0: Mas colocou-se em vantagem, que aos 22 minutos, através de Rony Moura, que aproveitou um lance na sequência de um pontapé de canto para bater Cláudio Ramos. O Futebol Clube do Porto respondeu já na segunda parte e chegou ao empate aos 54 minutos. A jogada começou no corredor esquerdo, com envolvimento de Dominique Perpetes e Borja Sainz, antes de Denis Gull concluir com sucesso dentro da área. Contudo, a igualdade durou pouco tempo, apenas 4 minutos. Depois, Rony Moura voltou a aparecer em destaque e assinou o segundo golo da equipa da Vila das Aves, com um remate de fora da área, sem hipótese de defesa, para Cláudio Ramos. O resultado ficou fechado aos 80 minutos, quando Adrelando Santos aproveitou uma saída em falso do guarda-redes portista para fazer o 3-1 final. Já nos descontos, Dominique Perpetes acabou expulso aos 90 mais 2 minutos devido à acumulação de cartões amarelos. No final do jogo, o treinador do Futebol Clube do Porto, Francesco Farioli, abordou desta forma a derrota.
1: Just a little bit somewhere, sometimes the aggressiveness to attack the goal, sometimes the attention in the small details, at the end you are going to pay the price. I think this one needs to be a very good reminder for the next game and for as well for the next season, and after from there to move on, to try to finish the season, to reach the 88 points and to finish well in front of our supporters.
0: Já no treinador do Aves no Futebol de Sades, João Henrique Chá destacou o caráter da sua equipa.
2: Nós estamos já 12 jogos consecutivos a fazer bons jogos, perdemos pelo meio 2 em 12, não me parece assim tão mal. No final de dezembro encontrei muitos jogadores que não acreditavam neles mesmos acima de tudo. Hoje eles acreditam naquilo que podem fazer, felizmente eles nesta altura mostram o seu real valor, a equipa coletivamente ajuda as individualidades a mostrarem esse valor. Hoje tivemos em destaque um jogador que fez 2 golos também, o Rony, que nos veio ajudar, mas temos muitos que hoje se transformaram, se mostraram, e quando eu digo hoje, o presente, não é este jogo, porque estamos no 5º jogo consecutivo a pontuar e com 2 equipas a lutarem pelo título. Nós fizemos 4 pontos com essas 2 equipas, conseguimos ir ganhar fora, é uma equipa que está a lutar pela manutenção, o que mostra claramente que nós conseguimos transformar uma equipa.
0: Com este desaio, o Futebol Clube Porto mantém-se com 85 pontos e perde definitivamente a possibilidade de igualar o recorde de 91 pontos alcançado pelos Dragões na temporada 2021-2022, sob o comando de Sérgio Conceição. Do lado do Aves Futebol de Sade, a vitória reforça no momento de crescimento competitivo da equipa, depois do empate frente ao Sporting e do triunfo diante do Nacional. Apesar dos 3 pontos conquistados, a formação da Vila das Aves continua no último lugar da classificação, agora com 20 pontos conquistados e já promovida na segunda liga portuguesa. No outro jogo do dia, tivemos empate a uma bola entre Alverca e a formação do Estoril Praia. Ainda que o Alverca tenha aberto o marcador aos 12 minutos, através de Figueiredo, Laxim e Kent, aos 46 minutos, logo no início da segunda parte, acabou por empatar as contas e causar assim a divisão de pontos entre estes dois emblemas, Chabni com a mesma pontuação. O Alverca no 10º lugar com 39 pontos, também com 39 pontos na 9ª posição, a formação do Estoril Praia. As decisões finais aproximam-se relativamente às contas da Primeira Liga portuguesa e durante esta segunda-feira temos várias partidas em discussão, começando pela luta pelo 2º lugar da tabela classificativa entre Benfica e Sporting. Benfica que recebe às 20h15 da noite a equipa do Sporting Clube de Braga, enquanto que o Sporting se desloca até ao Estádio dos Arcos para defrontar a formação do Rio Ave. Mais partidas, com início marcado para apenas 20h15 da noite, desde logo batalhas pela manutenção e também pelos lugares europeus. A partir das 20h15 da noite temos ainda partidas entre Tondela, Moreirense, na Estrela da Amadora, no Futebol Clube Famalicão, Santa Clara Nacional, Vitória Sport Clube Casa Pia e Gil Vicente Futebol Clube Arouca. Destaque claro está para essa batalha do 2º lugar, que coloca frente a frente no 2º diante do 3º, Benfica no 2º com 76 pontos e Sporting 3º com 76 pontos também em relação à formação encarnada. Agora começando pela partida que coloca frente a frente a formação do na Benfica diante do Sporting Clube de Braga, na partida de maior relevo durante este dia de segunda-feira, na divisão a este duelo, do lado da equipa do Benfica. José Mourinho acabou por assumir que espera um Braga difícil e que a ausência do capitão Nicolás Otamendi vai dificultar a tarefa da formação encarnada.
3: A ausência do capitão é sempre importante, é um jogador que sempre que esteve disponível, e esteve quase sempre, jogou, Obviamente que numa final como esta é uma perda, da mesma maneira que a ausência do Rios também é uma perda importante para nós num jogo como este. Mas o Tomás está bem, o Tomás treinou com a equipa sem qualquer limitação sexta e sábado, hoje voltará, se tudo correr bem, na normalidade. Não temos receios, as sensações são todas elas muito, muito boas. Não vale a pena estar aqui a tentar esconder tudo aquilo que depois se consegue saber, mesmo que nós tentemos esconder. Portanto, não há nada para esconder. Joga o Tomás e joga o António.
0: Já do lado da formação do Sporting Clube de Braga, Carlos Vincent se assume que espera um Benfica difícil.
4: No pienso que en eso vaya a ser diferente su enfoque al partido. Y que Benfica esperamos, pues un Benfica que irá por todo, porque sigue necesitando de triunfos para asegurar, estoy convencido de su objetivo, que será acabar en segunda posición. Y entonces eso va a hacer que el partido sea, si cabe, más difícil, ¿no? Porque enfrentaremos a un equipo que estoy seguro que va a ir a por la victoria. Cuando eres jugador de Braga y estás haciendo una época como la que está haciendo, él y otros jugadores, pues ya salieron también nombres en la prensa de otros jugadores en interés de otros clubes por ahí, ¿no? En este caso igual hay más ruido aquí porque son clubes de los que habla, son clubes de esta liga, y en otros casos pues fueron clubes de otros países. Pero al final, cuando tú eres jugador de Braga haciendo una época como la que estamos haciendo con muchos jugadores, es normal que haya interés, verdadero o no, no lo sé.
0: De resto, o Sporting Clube de Braga, nesta altura, na tabela classificativa, ocupa no quarto lugar com 57 pontos e desloca-se até ao Estádio da Luz para defrontar a equipa do Benfica. Na mesma hora, temos também esse início de partida no Estádio dos Arcos, em Vila de Conde, entre Rio Ave e Sporting. Na equipa na Vila Condense, que está no 12º lugar, com 35 pontos, tem pela frente o Sporting, na terceira colocado, com os mesmos 76 pontos que na equipa do Benfica. Na divisão, este duelo do lado da formação do Sporting, Rui Borges reconhece a qualidade da equipa do Rio Ave.
5: Um Sporting exigente consigo mesmo. Perceber que ainda estamos na luta do segundo lugar, temos 3 jogos para acabar a época, temos uma final da taça, por isso temos de ser, acima de tudo, exigentes com nós mesmos. É muito importante isso, criar essa exigência individual também em nós, para conseguirmos levar vencido um Rio Ave que, apesar de nos últimos jogos não ter os melhores resultados, tem feito uma segunda volta muito boa, uma equipa super tranquila, tem a manutenção garantida. Por isso não tem nada a perder. Acrescentou bons jogadores também no mercado de janeiro, tem dado esse crescimento, tanto no processo defensivo como no processo ofensivo. É uma equipa muito forte em contra-ataque, uma equipa muito física.
0: Está do lado da formação do Rio Ave, no técnico Silado Palosso, na espera um Sporting difícil.
6: As you said, it's a difficult but very beautiful game also to play. Sporting is a very good team, it's a top team. A team that have, you know, a lot of fluidity inside the game. A team with a lot of rotation and a lot of combination in wide areas and central areas. So, you know, it will be a game that we need to be very focused, very concentrated. We need to defend the deep runs of Sporting in the back of the defense. I think it's one of the best aspects they have. And we need to be smart in those elements without the ball, but also to be brave.
0: Duelos entre Rio Ave, Sporting e Benfica, Sporting Clube de Braga, na batalha acesa pela segunda posição entre Benfica e Sporting, acompanhada ao pormenor pela primeira Rádio Desporto, nesta segunda-feira, onde temos também outros duelos, recordando, Tondela Moreirense, Estrela da Amadora Futebol Clube Famalicão, Santa Clara Nacional, Vitória Sport Clube Casa Pia e Gil Vicente, no Futebol Clube Arouca, durante este dia. Vamos também acompanhar ao pormenor no decorrer de todas estas partidas e dando conta, claro está, durante toda a emissão da classificação virtual em tempo real, de acordo com os resultados que se forem registando durante todas estas partidas. O Sporting entra, contudo, no mercado e avança para Rodrigo Salazar, avançado de 26 anos do Sporting Clube de Braga, na grande referência dos minhotos, que está também na agenda do Sporting Lisboa e Benfica. O dossiê está a ser tratado ao mais alto nível, entre os pretendentes Frederico Varandas e António Salvador. Os números não mentem, 23 golos e 8 assistências em 46 jogos durante esta temporada. Rodrigo Salazar enche as medidas de quem o vê jogar e abre o apetite de grandes clubes, entre eles o Sporting, que está a monitorizar o Inter Atlético Nacional do Uruguaio, não há muito, mas que agora avança em força na tentativa de antecipar-se aos concorrentes, entre eles o Benfica. Tanto assim é que Frederico Varandas tomou em mãos o processo e negocia diretamente com o homólogo paracarense, sabendo que nunca é tarefa fácil, com António Salvador, que desde cedo fez saber ao mercado que não vai deixar de sair o jogador a qualquer preço. Recentemente, nas abordagens feitas pelo rival da Luz, ficou a saber-se que o líder dos minhotos nunca deixaria sair o jogador por menos de 30 milhões de euros, uma cifra considerável, ainda para mais numa transferência interna. Rui Borges muito aprecia nas qualidades de Salazar, e para ter como reforço para na próxima temporada, conta com o empenho de Varandas, que tudo fará para oferecer no jogador ao treinador que recentemente renovou o contrato até 2028. Adivinha-se num longo processo negocial pela frente, adivinha-se também que os concorrentes se movimentem na tentativa de entrar na corrida de um dos mais cobiçados jogadores da Liga Portuguesa. O Sporting Clube de Braga quer, obviamente, ganhar com o negócio, mas sabe também que não é fácil reter o jogador e, por isso, não é execuível mantê-lo amarrado quando já esteve, inclusive, perto de dar um salto financeiro, tendo sido negociado há ano e meio com o Zenit de São Petersburgo por cerca de 20 milhões de euros. Não foi possível concluir o processo em virtude das restrições bem conhecidas na Rússia por causa do conflito com a Ucrânia. Em Alvalade, Rodrigo Salazar terá na espera um contrato válido de 5 anos, como é habitual nas contratações leoninas, mas nos Leões terão mesmo de abrir os cordões à bolsa, pois não será fácil colocar os jogadores numa equação que faça descer o preço do uruguaio abaixo dos 30 milhões de euros. Ainda assim, os verdes e brancos podem assinar com essa possibilidade, na esperança de terem alguém mais apelativo para colocar no negócio do que, por exemplo, tinha o Benfica e que não viu os bracarenses terem apenas dinheiro numa possível transferência. O jogador que também é muito desejado para reforçar o ataque do Sporting é mesmo Eramay Hernández, no extremo de 23 anos, de Corunha, no espanhol, no Briga, num investimento de 40 milhões de euros. E neste cenário, se Salazar tiver mesmo o Alvalade como destino, os Leões vão acabar por deixar cair o sonho do atacante do Deportivo da Corunha. Salazar oferece nas mesmas garantias, acaba, apesar de tudo, por ser mais barato do que o espanhol, já perfeitamente integrado no futebol português e ao mais alto nível da Europa. Eramay Hernández, no extremo de 23 anos, do Deportivo, participou já nesta temporada em 36 jogos, com total de 2.787 minutos, com 11 golos marcados e 9 assistências. E para chegar a Eremai, tudo ficará mais complicado. Se o Corunha conseguir a subida na La Liga, com esse cenário no horizonte como possível, os Leões começam a centrar-se nas forças no uruguaio, que tem contrato com o Sporting Clube de Braga, válido até junho de 2028 e cláusula de rescisão de 50 milhões de euros. Paulo Madeira, antigo jogador da formação do Benfica, próximo de Rui Costa, assistiu ao vivo ao encontro entre Fulham e Bournemouth. Paulo Madeira, antigo central e capitão do Benfica, agente licenciado pela FIFA, é alguém muito próximo do Clube da Luz e de Rui Costa, presidente dos Encarnados, viajou para a Inglaterra, tendo assistido a esta partida, uma vez que o treinador português Marco Silva, de 48 anos, é o preferido para suceder a José Mourinho, que se encontra em negociações com o Real Madrid. Ao que tudo indica, e a presença de Paulo Madeira no encontro entre Fulham e Bournemouth sugere que nas Águias estarão já seriamente em campo a preparar o futuro da equipa técnica do Benfica. Não seria, pois, na primeira vez que Madeira estaria envolvido num processo de contratação de treinadores para o Benfica. Tem relação com Mourinho e ligação ainda mais forte a Rui Costa, e esteve envolvido no processo que conduziu o técnico de 63 anos ao regresso à Luz. Agora aparece perto de Marco Silva e até publicou imagens na conta pessoal de Instagram mostrando bancadas e o relvado do campo na casa da formação do Fulham, identificando ao mesmo tempo na publicação a empresa de agenciamento dos jogadores Nine Sports Management, sobre na qual tem direitos, e esteve envolvida na contratação do atual treinador. O conteúdo da viagem do agente não foi revelado e até pode envolver mais do que um objetivo. Do outro lado, estava no Bournemouth do também português Tiago Pinto, antigo diretor-geral do Benfica, mas o tema do momento na Luz estará certamente entre a agenda do antigo central dos Encarnados. Sobre o Benfica, importa dizer-se que estará consciente de que a saída de José Mourinho poderá tornar-se real muito em breve e trabalha já na sucessão. Estabelecer contactos com Marco Silva é primordial, dado que o português está em final de contrato com o Fulham e tem interessados logo à partida no próprio Fulham, que quer estender o contrato, mas também o Chelsea terá na sua lista de possíveis novos treinadores. Mário Branco, diretor-geral do Benfica, e alguém que marcou o início da carreira de Marco Silva, dado que trabalharam juntos no Estoril Praia durante mais de 10 anos, poderá ter papel importante neste processo e, acrescente-se, tem também relação com Paulo Madeira. O Sporting Clube de Abna Portugal venceu este domingo o Palma Futsal por 2-0, tornando até então tricampeão europeu em título. Nesta modalidade, os Leões, comandados por Nuno Dias, Abna conseguiram assim o terceiro título europeu na 8ª final da Abna sua história. Nesta Abna grande final, destaque Abna para Abna nos 200

0: e estar com 5 e Barcelona com 4. Também o Futebol Clube do Porto venceu este domingo o Futebol Clube Barcelona por 3-1 e conquistou a Liga dos Subcampeões de Hockey em Patins, numa final discutida no pavilhão multidesportos Dr. Mário Mexia, em Coimbra. Na formação azul e branca, entrou de forma demolidora na decisão europeia e construiu uma vantagem de 2 golos, ainda nos primeiros minutos da partida. Na Rafa inaugurou o marcador e pouco depois Gonçalo Alves ampliou a vantagem portista. O Futebol Clube do Porto dominou praticamente toda na primeira parte e podia ter chegado ao intervalo com um resultado ainda mais expressivo, não fosse na exibição inspirada de Sérgio Fernandes, que evitou por várias ocasiões o terceiro golo dos Dragões. No Barcelona reagiu no arranque da segunda metade e reduziu a diferença aos 28 minutos através de uma grande penalidade convertida por Ignacio Nalabarte. A equipa catalã tentou pressionar em busca do empate, mas acabou por voltar a sofrer. Já perto do fim, aos 45 minutos, Telmo Pinto assinou uma excelente jogada individual e fechou assim as contas da final em 3-1. No final desta na conquista, no treinador da equipa de hóquei em patins do Futebol Clube do Porto, Paulo Freitas, enalteceu mais um troféu para o museu da equipa de azul e branca.
1: O importante é que o Futebol Clube do Porto tem aqui uma equipa de grande carácter de hóquei em patins e o Futebol Clube do Porto vai meter mais uma taça no seu museu. O resto não interessa nada. A partir de amanhã vamos começar a recuperá-los e vamos começar a trabalhar, porque mais coisas por aí vêm. E, portanto, eu continuo a dizer que o melhor está sempre para vir. Agora, hoje é um momento fantástico, indescritível, com esta gente toda que aqui está. Muito obrigado a todos pela presença. Desde quarta-feira que aqui estiveram a apoiar-nos. Hoje, obviamente, em maior número. E, portanto, é uma alegria imensa ajudar o Futebol Clube do Porto a conquistar mais um troféu para o seu museu.
0: Com este triunfo, o Futebol Clube do Porto conquista na 4ª Liga dos Campeões do seu historial na modalidade e volta a erguer o principal troféu europeu de clubes. O técnico Paulo Freitas sobe assim mais um título internacional, depois de já ter conduzido na seleção portuguesa ao título europeu no passado mês de setembro de 2025.
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5: Eu sei que vai haver tentativas de ir à volta, o que é normal, que é o vosso trabalho, ir à volta, mas eu não vou sair disto, não vou sair disto. Mas podem tentar, mas podem tentar.
6: Caso boa tarde, vou já tentar, então.
5: Pronto, mas eu não vou sair disto. Não, eu percebo a questão e ela é extensa e toda muito bem colocada, sem dúvida. Mas eu não vou sair disto, sem dúvida. Esta é então uma pergunta muito bem colocada, mas eu não vou sair disto. Mas eu não quero perder o foco. Peço desculpa não responder à pergunta que eu sei que foi à volta, mas eu não vou sair disto.
7: Vou um bocadinho por aí, agora estás a jogar mais à italiana, não é? Mais na defesa. Acha que é música para os seus ouvidos também?
5: Não, já disse, não quero. Pronto, não quero. Eu percebo a questão, mais uma vez. O que eu tenho a dizer é que é tudo muito bonito, é tudo. Portanto, há alerta vermelho. Portanto, há alerta vermelho, sem dúvida. Mas eu não vou sair disto.
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0: E agora seguimos com o perfil do jogador neste produto 100% palavra.
1: 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Victor Gyökeres, nascido a 24 de agosto de 1998 em Jönköping, Suécia, é um avançado reconhecido pela sua capacidade de finalização e mobilidade. Começou a sua carreira profissional precisamente no Jönköping Södra em 2015 e após se transferir para o Brighton em 2016 teve várias experiências de empréstimo, incluindo passagens pelo Cardiff City e pelo St. Pauli. Em 2020, Gyökeres assinou pelo Coventry City, onde se destacou pela sua capacidade de marcar golos. Na temporada de 2021-2022 foi um dos artilheiros do

0: Championship, ajudando o Coventry a alcançar os playoffs de promoção à Premier League. A sua excelente forma continuou na temporada seguinte, solidificando a sua reputação no futebol inglês. Em agosto de 2023, Gyökeres transferiu-se para o Sporting, onde teve um impacto imediato. Na sua primeira temporada com os Leões, destacou-se pela sua contribuição ofensiva, marcando golos importantes e ajudando a equipa a competir nas principais competições nacionais e europeias. Sua capacidade de finalização e a sua presença em campo foram cruciais para as ambições do Sporting, que venceu a Liga Portuguesa e fez uma boa campanha nas competições europeias.
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6: O importante é que o Futebol Clube do Porto tenha aqui uma equipa de grande carácter de hockey patins, e o Futebol Clube do Porto vai meter mais uma taça no seu museu. O resto não interessa nada.
7: Nós estamos já 12 jogos consecutivos a fazer bons jogos, perdemos pelo meio 2 em 12, não me parece assim tão mal. 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
8: Vamos lá olhar agora para mais um craque da Liga Portuguesa, aqui na primeira Rádio Desporto.
0: Luizão, o ex-defesa central brasileiro, é uma lenda do Benfica, com grande destaque pela sua passagem na Liga Portuguesa, onde se tornou um dos jogadores mais icónicos da história do clube. Ao longo de uma carreira marcada por consistência, liderança e inúmeras conquistas, Luizão acumulou mais de 500 jogos com a camisola do clube lisboeta, sendo um dos maiores capitães da história do futebol português. Nascido em Amparo, São Paulo, iniciou a sua trajetória no Juventude, clube da sua cidade natal. O seu talento defensivo rapidamente chamou a atenção de clubes maiores, levando-o a transferir-se para o Cruzeiro de Belo Horizonte em 2001, onde ganhou maior notoriedade no futebol brasileiro. As suas exibições na Raposa, especialmente na Copa Libertadores, chamaram a atenção de clubes europeus e foi o Benfica que o contratou em 2003. Ao chegar às Águias nesse mesmo ano, Luizão encontrou um clube sedento de conquistas após um período de domínio dos seus rivais. Desde o início, o brasileiro destacou-se pelo seu físico imponente, com 1,92m, e pelo seu forte sentido de posicionamento. A sua adaptação ao futebol europeu foi rápida e na temporada de 2004-2005, sob o comando de Giovanni Trapattoni, ajudou o Benfica a conquistar o tão desejado título de campeão nacional, quebrando um jejum de 11 anos sem conquistar o campeonato. Com o passar dos anos, Luizão foi se tornando pilar da defesa benfiquista e uma referência no balneário. A sua liderança natural e capacidade de leitura de jogo fizeram dele o capitão da equipa durante várias épocas e a sua longevidade no clube é notável. Entre 2003 e 2018, Luizão venceu 6 campeonatos nacionais, 3 taças de Portugal e foi crucial na revalorização do Benfica no futebol europeu. Foi também uma peça importante nas campanhas europeias do Benfica, tendo ajudado o clube a chegar a 2 finais da Liga Europa, em 2013 e 2014, ambas perdidas de forma dramática para Chelsea e Sevilha, respectivamente. Embora os títulos internacionais não tenham vindo, a sua liderança nestas campanhas reforçou o seu estatuto de lenda no clube. Paralelamente, Luizão foi um jogador frequentemente convocado para a seleção brasileira, tendo representado o Brasil em várias competições importantes. O ponto alto da sua carreira internacional foi a conquista da Copa América em 2004 e da Taça das Confederações em 2005 e 2009, destacando-se sempre pelo seu papel defensivo sólido e pela sua capacidade de liderança dentro de campo. A longevidade de Luizão no Benfica é um dos seus traços mais marcantes. Jogou durante 15 temporadas pelo clube, acumulando 538 jogos oficiais. Este número coloca-o entre os jogadores com mais partidas na história do Benfica e a sua regularidade foi fundamental para o domínio doméstico da equipa na década de 2010. Durante este período, o Benfica reconquistou a sua hegemonia no futebol português, com Luizão como a sua principal referência defensiva e de liderança. Além das conquistas nacionais, foi homenageado inúmeras vezes pelo Benfica e pelos seus adeptos, sendo reconhecido pelo seu compromisso, profissionalismo e amor à camisola. A sua figura imponente e o respeito que impunha dentro e fora de campo valeram-lhe o apelido de girafa, mas também o carinho eterno da sua massa associativa benfiquista. Luizão anunciou a sua retirada do futebol profissional em 2018, aos 37 anos, encerrando uma carreira de sucesso marcada pela sua lealdade ao Benfica e pelos seus feitos dentro de campo. Após a retirada, manteve-se ligado ao clube, assumindo funções diretivas e mantendo o seu contributo para o crescimento e evolução do Benfica fora das quatro linhas. O legado de Luizão é inquestionável. Como um dos capitães mais icónicos da história do clube, foi fundamental no renascimento do Benfica como uma força dominante em Portugal e deixou uma marca indelével no futebol europeu. A sua longevidade, profissionalismo e liderança fazem dele uma referência não só para os adeptos dos encarnados, mas também para o futebol mundial.
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10: É 1:29.
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15: O futebol do Porto, depois da conquista do Campeonato Nacional 2025-2026, acabou derrotado durante este domingo na abertura de contas da 33ª jornada da Primeira Liga, por 3-1, na deslocação até na Vila das Aves de Quente, da formação do Aves no Futebol SAD. A equipa orientada por João Henrique, colocou-se em vantagem aos 22 minutos, através de Rony Moura, que aproveitou um lance na sequência de um pontapé de canto para bater Cláudio Ramos. O futebol do Porto respondeu já na segunda parte, e chegou ao empate aos 54 minutos. A jogada começou no corredor esquerdo, com envolvimento de Dominique Perpetes, Xabni Borja Sainz, antes de Denis Gull concluir com sucesso dentro da área. Contudo, a igualdade durou pouco tempo, apenas 4 minutos. Depois, Rony Moura voltou a aparecer em destaque e assinou o segundo golo da equipa da Vila das Aves, com um remate de fora da área, sem hipótese de defesa, para Cláudio Ramos. O resultado ficou fechado aos 80 minutos, quando Adrelan Santos aproveitou uma saída em falta do guarda-redes portista para fazer o 3-1 final. Já nos descontos, Dominique Perpetes acabou expulso aos 90 mais 2 minutos devido à acumulação de cartões amarelos. No final do jogo, o treinador do Futebol Clube do Porto, Francesco Farioli, abordou desta forma na derrota.
16: But just a little bit, somewhere, sometimes the aggressiveness to attack the goal, sometimes the attention in the small details, at the end you're going to pay the price. I think this one needs to be a very good reminder for the next game and for as well for the next season, and after from there to move on, to try to finish the season, to reach the 88 points, and to finish well in front of our supporters.
15: Já no treinador do Aves no Futebol de Sades, João Henriques destacou o caráter da sua equipa.
7: Nós estamos já 12 jogos consecutivos a fazer bons jogos, perdemos pelo meio 2 em 12. Não me parece assim tão mal. No final de dezembro encontrei muitos jogadores que não acreditavam neles mesmos, acima de tudo. Hoje eles acreditam naquilo que podem fazer. Felizmente eles, nesta altura, mostram o seu real valor. A equipa coletivamente ajuda as individualidades a mostrarem esse valor. Hoje tivemos em destaque um jogador que fez dois golos também, o Rony, que nos veio ajudar, mas temos muitos que hoje se transformaram, se mostraram, e quando eu digo hoje, o presente, não é este jogo, porque estamos no quinto jogo consecutivo a pontuar e com duas equipas a lutarem pelo título. Nós fizemos 4 pontos com essas duas equipas, conseguimos ir ganhar fora, é uma equipa que está a lutar pela manutenção, o que mostra claramente que nós conseguimos transformar uma equipa.
15: Com este desaio, o Futebol Clube Porto mantém-se com 85 pontos e perde definitivamente a possibilidade de igualar o recorde de 91 pontos alcançado pelos Dragões na temporada 2021-2022, sob o comando de Sérgio Conceição. Do lado do Aves Futebol de Sada, a vitória reforça no momento de crescimento competitivo da equipa, depois do empate frente ao Sporting e do triunfo diante do Nacional. Apesar dos 3 pontos conquistados, a formação da Vila das Aves continua no último lugar da classificação, agora com 20 pontos conquistados e já disponíveis. Promovida na 2ª Liga Portuguesa. No outro jogo do dia, tivemos empate a uma bola entre a Alverca e a formação do Estoril Praia, ainda que o Alverca tenha aberto o marcador aos 12 minutos, através de Figueiredo. Laxime Quente, aos 46 minutos, logo no início da segunda parte, acabou por empatar as contas e causar assim a divisão de pontos entre estes dois emblemas, com a mesma pontuação. O Alverca no 10º lugar, com 39 pontos, também com 39 pontos na 9ª posição, a formação do Estoril Praia. O Sporting Clube de Portugal venceu este domingo o Palma Futsal por 2-0, tornando até então tricampeão europeu em título. Nesta modalidade, os leões comandados por Nuno Dias conseguiram assim o 3º título europeu na 8ª final da sua história. Nesta grande final, destaque para os dois tentos que decidiram o título europeu, um golo de Diogo Santos, que foi expulso, e um autogolo de Alisson. Mal o Palma tinha colocado no 5 na 4 nos minutos finais. O Sporting foi competente e roçou mesmo a perfeição. Nesta foi a apenas a terceira vez na história que uma equipa não marcou qualquer golo numa final da prova, numa prova de resiliência defensiva. Nas duas vezes anteriores, nem que isso tinha acontecido, foram finais perdidas pelos Leões, 7-0 diante do Inter Movistar em 2017 e 4-0 diante do Barcelona em 2022. O Sporting teve outro controlo sobre o jogo e podia até ter chegado ao 3-0. No final desta conquista, o presidente da Federação Portuguesa de Futebol, Pedro Proença, deu os parabéns à equipa dos Leões.
10: Sim, é um momento de grande felicidade. O futebol português vive realmente uma grande vitalidade. Eu costumo dizer, no futebol 11, no futsal, no futebol de praia, e hoje o Sporting está de parabéns, o futebol português está de parabéns. É um nível competitivo absolutamente extraordinário. Continuamos a dar cartas, e eu, e efetivamente, enquanto Presidente da Federação, neste momento, é aquilo que eu tenho dito, o futebol português está assegurado, não é só o presente, mas é o futuro. Parabéns ao Sporting, parabéns a todos os clubes que investem muito no futsal. E portanto é um momento de grande felicidade. Somos efetivamente, ganhámos a Liga dos Campeões todos, e acho que os portugueses são todos satisfeitos. É um momento de grande felicidade. Parabéns aos adeptos do Sporting, parabéns à sua direção, ao seu presidente. Um momento de grande felicidade.
15: Contas feitas, o Sporting iguala assim o Palma no pódio de títulos, mais sobe no Inter Movistar com 5 e Barcelona com 4. Também o Futebol Clube Porto venceu este domingo o Futebol Clube Barcelona por 3-1 e conquistou a Liga dos Campeões de Hockey em Patins numa final discutida no pavilhão multidesportos Dr. Mário Mexia, em Coimbra. Na formação azul e branca, entrou de forma demolidora na decisão europeia e construiu uma vantagem de 2 golos ainda nos primeiros minutos da partida. Na Rafa inaugurou o marcador e pouco depois Gonçalo Alves ampliou a vantagem portista. O Futebol Clube Porto dominou praticamente toda na primeira parte e podia ter chegado ao intervalo com um resultado ainda mais expressivo, não fosse na exibição inspirada de Sérgio Fernandes, que evitou por várias ocasiões o 3º golo dos Dragões. No Barcelona reagiu no arranque da segunda metade e reduziu a diferença aos 28 minutos através de uma grande penalidade convertida por Ignacio Nalabarte. A equipa catalã tentou pressionar em busca do empate, mas acabou por voltar a sofrer. Já perto do fim, aos 45 minutos, Telmo Pinto assinou uma excelente jogada individual e fechou assim as contas da final em 3-1. No final desta conquista, no treinador da equipa de hockey em patins do Futebol Clube Porto, Paulo Freitas, enalteceu mais um troféu para o museu da equipa de azul e branca.
6: O importante é que o Futebol Clube Porto tem aqui uma equipa de grande carácter de hockey patins, e o Futebol Clube Porto vai meter mais uma taça no seu museu. O resto não interessa nada. A partir de amanhã vamos começar a recuperá-los e vamos começar a trabalhar porque mais coisas por aí vêm. E portanto, eu continuo a dizer que o melhor está sempre para vir. Agora, hoje é um momento fantástico, indescritível, com esta gente toda que aqui está. Um muito obrigado a todos pela presença. Desde quarta-feira que aqui estiveram a apoiar-nos, hoje obviamente em maior número, e portanto é uma alegria imensa ajudar o Futebol Clube Porto a conquistar mais um troféu para o seu museu.
15: Com este triunfo, o Futebol Clube Porto conquista na 4ª Liga dos Subcampeões do seu historial na modalidade e volta a erguer o principal troféu europeu de clubes. O técnico Paulo Freitas sobe assim mais um título internacional, depois de já ter conduzido na seleção portuguesa ao título europeu no passado mês de setembro de 2025. A fechar, olhamos também para o jogo entre Novarense e Oliveirense do arranque dos play-offs da Liga de Basquetebol, que ficou marcada por cenas de violência envolvendo jogadores de ambas as equipas. O incidente ocorreu nos instantes finais do terceiro período, quando vários jogadores das duas formações se envolveram em agressões dentro de campo, provocando um ambiente caótico no pavilhão. A situação agravou-se com a aproximação de adeptos na zona da confusão, tendo alguns elementos de segurança sido derrubados durante os confrontos. Perante o cenário de desordem, a partida esteve interrompida durante cerca de 40 minutos. A equipa de arbitragem recorreu na análise das imagens do encontro antes de tomar medidas disciplinares, expulsando 5 atletas da Ovarense e 6 da Oliveirense. Serenados os ânimos, na Ovarense venceu o jogo, impondo-se por 93-79 no primeiro jogo dos quartos de final dos play-offs da Liga de Basquetebol Portuguesa.
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25: Fábio!
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27: Mas que grande golo!
28: É de Moçambique, é uma bomba de Bruno Langa!
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29: Marco Van Basten é considerado um dos maiores avançados da história do futebol mundial, tanto pelo seu talento técnico como pela sua capacidade de marcar golos decisivos em momentos cruciais. Nascido a 31 de outubro de 1964, em Utrecht, nos Países Baixos, desde cedo demonstrou um talento inato para o futebol, seguindo os passos do pai, Joop Van Basten, que também jogara profissionalmente. O jovem Marco começou a jogar no clube local, o Utrecht, mas rapidamente atraiu a atenção do Ajax, um dos gigantes do futebol neerlandês, onde ingressou aos 16 anos. Foi no Ajax que Van Basten começou a destacar-se no cenário do futebol internacional. Fez a sua estreia na equipa principal em 1982, substituindo ninguém menos que o Johan Cruyff, uma das maiores lendas do clube. A transição não poderia ter sido melhor. Van Basten não só mostrou que estava à altura do desafio, como rapidamente se tornou o novo talismã da equipa. Na sua primeira temporada completa, em 1983-84, conquistou a sua primeira bota de ouro como o melhor marcador da Eredivisie, com 28 golos, um feito que repetiria várias vezes. A sua capacidade de finalização era extraordinária, combinando técnica refinada, inteligência tática e uma incrível habilidade acrobática que lhe permitia marcar golos de todos os ângulos e em todas as circunstâncias. Pelo Ajax, Van Basten conquistou 3 campeonatos neerlandeses, 3 taças dos Países Baixos e, em 1987, a Taça das Taças, onde marcou o único golo na final contra o Lokomotiv Leipzig em Atenas. A sua carreira nos Países Baixos terminou com um impressionante registro de 128 golos em 133 jogos pelo clube de Amsterdão. Em 1987, Van Basten transferiu-se para o AC Milan, um dos maiores clubes da Europa, que já contava com outros dois dos maiores talentos neerlandeses, Ruud Gullit e Frank Rijkaard. Sob o comando do lendário treinador Arrigo Sacchi, o Milan formou uma das melhores equipas de todos os tempos, com Van Basten como o principal goleador. A sua chegada ao futebol italiano foi inicialmente marcada por dificuldades devido a uma grave lesão no tornozelo, mas após a recuperação, Van Basten mostrou porque era considerado um dos melhores da sua geração. Nos anos seguintes, ajudou o Milan a conquistar dois títulos da Taça dos Campeões Europeus, em 1989 e 1990, além de quatro campeonatos italianos. Na final de 1989, Van Basten marcou dois golos na vitória por 4-0 sobre o Steaua de Bucareste, numa das exibições mais dominantes de uma equipa na história do futebol europeu. O avançado continuava a impressionar com a sua técnica, visão de jogo e, claro, com a sua capacidade de concretização. Um dos momentos mais memoráveis da sua carreira aconteceu ao serviço da seleção neerlandesa no Campeonato Europeu de 1988, na Alemanha. Van Basten foi o herói da competição, terminando como melhor marcador com 5 golos, incluindo o golo decisivo na final contra a União Soviética, um remate de primeira quase sem ângulo que é considerado um dos melhores golos da história das grandes competições. A sua exibição nesse torneio valeu-lhe a primeira das suas 3 bolas de ouro em 1988, 89 e 1992, reafirmando o seu estatuto como o melhor jogador do mundo naquela época. Infelizmente, a carreira de Van Basten foi encurtada devido a sucessivas lesões no tornozelo, culminando na sua reforma precoce aos 30 anos em 1995. O último jogo oficial aconteceu na final da Liga dos Campeões de 1993, onde o Milan foi derrotado pelo Marselha. Apesar das tentativas de recuperação, as lesões impediram-no de continuar a jogar ao mais alto nível, encerrando a carreira de um dos maiores talentos que o futebol já viu. Apesar de um percurso abreviado, Marco Van Basten deixou uma marca indelével no futebol mundial. A sua combinação de elegância, poder e precisão fizeram dele uma verdadeira gazela nos relvados. Tanto no Ajax como no Milan, Van Basten construiu um legado que perdura até hoje e os seus feitos pela seleção dos Países Baixos consolidaram o seu lugar na história. Mais tarde, após encerrar a carreira como jogador, ainda teve passagens como treinador, incluindo a seleção neerlandesa, mas será sempre lembrado pelos seus feitos dentro das quatro linhas.

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1: Muitos clubes que já foram gigantes na Europa agora encontram-se longe dos holofotes, adormecidos após décadas de domínio. É para ouvir também aqui na Primeira Rádio Desporto, neste produto 100% palavra, gigantes adormecidos todos os dias com o Hugo Taveira.
2: O Celtic Football Club é um dos clubes de futebol mais importantes e tradicionais da Escócia e do mundo. Fundado em 1887, na cidade de Glasgow, o Celtic construiu uma história repleta de sucessos nacionais e internacionais, consolidando-se como um gigante do futebol europeu, especialmente nas conquistas da década de 1960. Desde a sua fundação, o Celtic destacou-se como uma força dominante no futebol escocês, conquistando o seu primeiro título da Scottish League Championship em 1893, apenas 5 anos após ser criado. O clube rapidamente se tornou um dos mais vencedores do país, ao lado do seu maior rival, o Rangers, com quem protagonizou o famoso Old Firm, um dos derbys mais históricos e intensos do futebol mundial. O maior feito internacional do Celtic ocorreu na temporada de 1966-67, quando a equipa se tornou a primeira do Reino Unido a conquistar a Taça dos Campeões Europeus, a atual Liga dos Campeões. Sob o comando do lendário treinador Jock Stein, o Celtic, apelidado de Lisbon Lions, derrotou o poderoso Inter de Milão na final realizada em Lisboa, no Estádio Nacional, com uma vitória por 2-1. Essa conquista não foi apenas memorável pelo título em si, mas também pela forma como o Celtic jogou. A equipa adotou um estilo ofensivo em contraste com o futebol defensivo da época. Jimmy Johnson e Bobby Murdoch foram dois dos grandes destaques dessa equipa e o triunfo tornou o Celtic um dos maiores clubes da Europa e um símbolo do orgulho para o futebol escocês. Na mesma temporada, o Celtic conquistou também todos os principais troféus domésticos possíveis: a Liga Escocesa, a Taça da Liga e ainda a Glasgow Cup. Após o título europeu de 1967, o Celtic continuou a ser uma força competitiva na Europa. Voltou a chegar à final da Taça dos Campeões Europeus em 1970, mas foi derrotado aí pelos neerlandeses do Feyenoord por 2-1. Além disso, nas décadas seguintes, o clube fez várias participações dignas de nota nas competições europeias, embora sem repetir o sucesso de 1967. Na década de 2000, o Celtic viveu outro momento importante ao alcançar a final da Taça UEFA, atual Liga Europa, em 2003, sob o comando de Martin O'Neill. Na final realizada em Sevilha, a equipa foi derrotada por 3-2 pelo Futebol Clube do Porto, num jogo intenso que só foi decidido no prolongamento. O Celtic, além dos seus feitos em campo, é um clube com uma rica tradição e identidade cultural. Fundado com o objetivo de ajudar a comunidade irlandesa de Glasgow, o Celtic manteve uma forte ligação com as suas raízes católicas e irlandesas, sendo uma parte integrante da comunidade local. O clube continua a ser uma potência no futebol escocês, regularmente conquistando títulos da Scottish Premiership e mantendo-se competitivo em competições europeias. O Celtic Park, o estádio da equipa, é famoso pela sua atmosfera vibrante e apaixonada. O emblema britânico também possui uma forte base de adeptos a nível global que seguem fielmente o clube, tanto nas competições domésticas como nas europeias, celebrando o legado de conquistas e o espírito do futebol ofensivo e competitivo que sempre os caracterizaram. Em suma, o Celtic Football Club é mais do que apenas um clube de futebol. É um símbolo de orgulho para os seus adeptos e uma das instituições mais veneradas do futebol europeu. A conquista da Taça dos Campeões Europeus de 1967 permanece o ponto mais alto da sua rica história e o legado do clube continua a ser transmitido através das gerações.
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5: Criar essa exigência individual também em nós para conseguirmos levar vencido um Rio Ave que, apesar de nos últimos jogos não ter os melhores resultados, tem feito uma segunda volta muito boa, uma equipa super tranquila, tem a manutenção garantida.
6: Acho que it's a difficult but very beautiful game also to play. Sporting is a very good team, it's a top team, a team that have, you know, a lot of fluidity inside the game, a team with a lot of rotation and a lot of combination in wide areas and central areas.
7: É um momento de grande felicidade.
4: O futebol português vive realmente uma grande vitalidade. Eu costumo dizer, o futebol 11, o futsal, no futebol de praia, e hoje o Sporting está de parabéns, o futebol português está de parabéns. É um nível competitivo absolutamente extraordinário.
7: Just a little bit, somewhere, sometimes the aggressiveness to attack the goal, sometimes the attention in the small details. At the end you are going to pay the price. I think this one needs to be a very good reminder.
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1: Muitas equipas entraram para a história ao vencer competições de forma invicta, desafiando todas as probabilidades e demonstrando resiliência inigualável. É mais um feito histórico para ouvir aqui na primeira rádio de esporto, 100% palavra.
2: A temporada de 2003-2004 do Arsenal ficará para sempre gravada na história do futebol inglês com uma campanha em que os Invincibles se tornaram imortais. Sob o comando de Arsène Wenger, o Arsenal protagonizou uma das mais impressionantes épocas da Premier League, terminando o campeonato de forma invicta, algo que não acontecia há mais de 100 anos no futebol inglês. Com um futebol vistoso, ofensivo e implacável, os Gunners conquistaram o título com 26 vitórias e 12 empates, somando um total de 90 pontos e inscrevendo os seus nomes nos anéis do desporto. A solidez defensiva foi um dos pilares desta equipa lendária. No centro da defesa, Sol Campbell e Colo Touré formaram uma dupla intransponível, protegendo a baliza defendida por Jens Lehmann. Nas laterais, Ashley Cole e Lauren acrescentavam equilíbrio e capacidade ofensiva, enquanto à frente da defesa, Patrick Vieira e Gilberto Silva impunham respeito e organizavam o jogo, formando uma barreira que permitia aos setores mais adiantados atuassem com liberdade. Do meio-campo para a frente, o talento abundava. A criatividade e a magia eram lideradas por Robert Pires e Freddy Ljungberg nas alas, que não só assistiam os avançados, como também contribuíam com golos importantes. No entanto, foi no ataque que o Arsenal mais se destacou. Thierry Henry, no auge da sua carreira, foi o grande símbolo desta equipa. O avançado francês marcou 30 golos na Premier League, combinando técnica, velocidade e frieza na finalização. Henry estava num plano à parte, sendo muitas vezes imparável e fazendo a diferença em momentos decisivos. Ao seu lado, Dennis Bergkamp, com a sua visão de jogo e inteligência tática, orquestrava as jogadas ofensivas, criando oportunidades com passes milimétricos. O Arsenal começou a época com uma clara declaração em de intenções, vencendo os primeiros 4 jogos e mostrando desde cedo que seriam sérios candidatos ao título. Ao longo da temporada, os Gunners enfrentaram momentos de pressão, mas sempre encontraram soluções para evitar a derrota. A vitória por 5-3 contra o Middlesbrough ou a reviravolta em Stamford Bridge contra o Chelsea são exemplos de resiliência desta equipa, que nunca deixou que os adversários lhe tirassem o controle da campanha. Um dos momentos mais marcantes da temporada foi o empate a 0-0 contra o Manchester United em Old Trafford, num jogo que ficou conhecido como a Batalha do Teatro dos Sonhos. Foi um encontro intenso, onde o Arsenal lutou com unhas e dentes para manter a invencibilidade e Jens Lehmann, com defesas cruciais, em conjunto com Sol Campbell, com a sua consistência, foram fundamentais para garantir o empate. Outro marco da campanha foi a vitória por 2-1 sobre o Liverpool, em Anfield, numa demonstração de força contra um dos rivais mais perigosos. O título da Premier League foi garantido a 4 jornadas do fim, com um empate a 2 contra o Tottenham, em White Hart Lane. Não poderia haver cenário mais dramático para os Gunners do que conquistar o título no terreno do seu maior rival, já que o Arsenal tinha demonstrado a superioridade ao longo da época, mas esse jogo selou o destino de uma campanha histórica. A temporada terminou a 15 de maio de 2004 com uma vitória por 2-1 sobre o Leicester no Highbury. Foi o desfecho perfeito para uma época perfeita, com os Gunners celebrando a sua invencibilidade frente aos seus adeptos. Este feito tornou o Arsenal apenas a segunda equipa na história do futebol inglês a conquistar o título sem qualquer derrota, repetindo o feito do Preston North End em 1888-1889. A equipa de 2003-2004 do Arsenal, apelidada de Invincibles, é considerada uma das melhores formações de sempre no futebol mundial. O equilíbrio entre defesa e ataque, a qualidade técnica dos seus jogadores e a mentalidade vencedora foram fatores determinantes para o sucesso. Arsène Wenger, com a sua visão estratégica, transformou o Arsenal numa máquina invencível que não só dominava os adversários, como também encantava os adeptos com o seu estilo de jogo fluido e ofensivo. No final da temporada, o Arsenal não conseguiu repetir o sucesso nas competições europeias, tendo sido eliminado na fase dos quartos de final da Liga dos Campeões, o Chelsea. Ainda assim, a campanha histórica doméstica continua a ser o grande legado desta equipa, elevando o clube londrino a um novo patamar de reconhecimento internacional.
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1: A versatilidade é uma marca dos melhores, que podem jogar em várias posições e adaptar-se a diferentes sistemas de jogo. É o perfil do jogador que destacamos agora na primeira Rádio Desporto.
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2: Theo Hernandez, nascido a 6 de outubro de 1997 em Marselha, França, é um lateral esquerdo conhecido pela sua velocidade, potência e habilidades ofensivas. Filho do ex-futebolista Jean-François Hernandez e irmão de Lucas Hernandez, Theo começou a sua carreira nas camadas jovens do Olympique de Marselha, mas fez a sua estreia profissional no Atlético de Madrid. A sua passagem pelo emblema espanhol foi breve, mas notável, e levou uma transferência para o Alavés em 2016, onde teve uma temporada de destaque na La Liga. O bom desempenho na equipa vasca levou uma transferência para o Real Madrid em 2017 e, embora tenha tido menos tempo de jogo na equipa madrilena, contribuiu para a conquista da Liga dos Campeões e de La Liga durante o seu tempo no clube. Em 2019, Theo Hernandez transferiu-se para o AC Milan e aí o lateral esquerdo rapidamente se afirmou como um dos melhores da sua posição na Série A, destacando-se pela sua capacidade de atacar e criar oportunidades de golo. Na temporada de 2020-2021 foi fundamental na conquista do campeonato italiano, contribuindo significativamente com assistências e golos. Theo também tem sido um membro regular da seleção francesa, onde começou a representar o país nas competições internacionais, incluindo o Campeonato da Europa e do Mundo. A sua capacidade de desempenhar um papel crucial, tanto na defesa como no ataque, consolidou-o como um dos laterais esquerdos mais promissores da sua geração. Nos últimos anos, manteve o seu alto nível de desempenho no AC Milan, solidificando a sua posição como uma peça-chave na equipa rossoneri, assim como na seleção gaulesa.
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1: E agora seguimos com os craques da Liga Portuguesa, neste produto 100% palavra.
2: Mário Jardel, conhecido por Super Mario, é um dos maiores avançados que o futebol mundial já viu. Nascido em Fortaleza, no Brasil, no dia 18 de setembro de 1973, Jardel começou a sua carreira no Grêmio, onde rapidamente demonstrou as suas habilidades de goleador. Com uma combinação de instinto apurado e presença física imponente, o avançado destacou-se como um dos mais temíveis cabeceadores do futebol. A sua capacidade de se posicionar e finalizar, especialmente de cabeça, tornava-o uma ameaça constante para as defesas adversárias. Após se destacar no Grêmio, ajudando o clube a conquistar a Taça Libertadores em 1995, Jardel chamou a atenção dos clubes europeus. O Futebol Clube do Porto foi o destino escolhido e foi em Portugal que o brasileiro se afirmou definitivamente como uma lenda do futebol. Entre 1996 e 2000, Jardel foi simplesmente imparável na Liga Portuguesa. Vestindo a camisola dos Dragões, o avançado conquistou 4 campeonatos nacionais e foi o melhor marcador da Liga em todas as épocas em que jogou, algo notável. As suas estatísticas impressionantes falam por si. Em 125 jogos pelo Porto, marcou 130 golos, uma média que o coloca entre os maiores artilheiros de sempre do clube. Jardel venceu também a Bota de Ouro em 1999 como o melhor marcador da Europa, um feito que cimentou ainda mais o seu estatuto. O sucesso no Porto levou Jardel a uma transferência para o Galatasaray, onde continuou a brilhar. Na Turquia, o Super Mario ajudou o clube a vencer a Supertaça Europeia em 2000, ao marcar 2 golos frente ao Real Madrid. A sua passagem pelo futebol turco foi curta, mas marcante, antes de regressar a Portugal, desta vez para o Sporting. No clube de Alvalade, Jardel voltou a mostrar o seu fado goleador e na época de 2001-2002 levou os Leões à conquista do título nacional, sendo decisivo com 42 golos em 30 jogos. Mais uma vez venceu a Bota de Ouro, tornando-se num dos poucos jogadores a vencer este prémio em 2 ocasiões. Apesar do sucesso em 2 das maiores equipas portuguesas, a carreira de Jardel não foi isenta de dificuldades. Depois do Sporting, a sua trajetória começou a perder o fulgor e problemas pessoais e lesões afetaram o seu rendimento, pelo que o avançado passou por vários clubes sem conseguir repetir o impacto que tivera no início da sua carreira europeia. Jogou em clubes como o Bolton, em Inglaterra, no Ancona, em Itália, e passou por várias equipas menores no Brasil, até na Austrália, mas sem nunca voltar a atingir os números estratosféricos que marcaram a sua carreira anterior. Mesmo com este declínio, Jardel será sempre recordado como um dos maiores goleadores que passaram pelos relvados avançados portugueses. A sua capacidade única de marcar golos em qualquer tipo de situação, com uma técnica apurada no cabeceamento e um instinto quase infalível dentro da área, fizeram dele uma lenda viva. Jardel conquistou ao longo da sua carreira a admiração de adeptos de todo o mundo e o seu nome estará para sempre associado a uma das épocas mais dominantes de um ponta-de-lança na história do futebol moderno. Além dos números impressionantes, Jardel ficará também na memória como um jogador carismático que fazia do seu estilo aparentemente simples uma fórmula devastadora para qualquer defesa. No Futebol Clube do Porto e no Sporting, em particular, o seu nome é sinónimo de golos e de títulos, sendo uma referência incontornável na história do futebol português.

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1: São 2 da manhã.
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5: As decisões finais aproximam-se relativamente às contas da Primeira Liga na Portuguesa e durante esta na segunda-feira temos várias partidas em discussão, começando pela luta pelo segundo lugar da tabela classificativa entre Benfica e Sporting. Benfica que recebe às 20h15 da noite a equipa do Sporting Clube de Braga, enquanto que o Sporting se desloca até ao Estádio dos Arcos para defrontar a formação do Rio Ave. Mais partidas, com início marcado para apenas 20h15 da noite, desde logo batalhas pela manutenção e também pelos lugares europeus. A partir das 20h15 da noite temos ainda partidas entre Tondela, Moreirense, na Estrela da Amadora, no Futebol Clube Famalicão, Santa Clara Nacional, Vitória Sport Clube, Casa Pia e Gil Vicente Futebol Clube Arouca. Destaque, claro está, para essa batalha do segundo lugar, que coloca frente a frente no segundo diante do terceiro. Benfica no segundo com 76 pontos e Sporting terceiro com 76 pontos também em relação à formação encarnada. Agora começando pela partida que coloca frente a frente a formação do na Benfica diante do Sporting Clube de Braga, na partida de maior relevo durante este dia de segunda-feira, na divisão este duelo, do lado da equipa do Benfica. José Mourinho acabou por assumir que espera um Braga difícil e que a ausência do capitão Nicolás Otamendi vai dificultar a tarefa da formação encarnada.
6: A ausência do capitão é sempre importante, é um jogador que sempre que esteve disponível e esteve quase sempre jogou. Obviamente que numa final como esta é uma perda, da mesma maneira que a ausência do Rios também é uma perda importante para nós num jogo como este. Mas o Tomás está bem, o Tomás treinou com a equipa sem qualquer limitação sexta e sábado. Hoje voltará, se tudo correr bem, na normalidade. Não temos receios, as sensações são todas elas muito boas. Não vale a pena estar aqui a tentar esconder tudo aquilo que depois se consegue saber, mesmo que nós tentemos esconder. Portanto, não há nada para esconder. Joga o Tomás e joga o António.
5: José Mourinho tem que ter sido colocado na rota do Real Madrid nos últimos dias, mas não é o próprio técnico português a assumir que não existem quaisquer tipo de contactos com a formação madrilena.
6: Não tive nenhum contacto nem com o presidente, nem com nenhuma das pessoas importantes na estrutura, e por decisão minha, decisão igual a outras que tive parecidas ao longo da minha carreira, principalmente agora numa fase final de épocas, eu não falo com ninguém. Portanto, eu não tive nenhum contacto com o Real Madrid, não tive. E até o último jogo do campeonato contra o Estoril, também não vou ter.
5: Já do lado da formação do Sporting Clube de Braga, Carlos Vincent se assume que espera um Benfica difícil.
7: No pienso que en eso vaya a ser diferente su enfoque al partido. Y que Benfica esperamos, pues un Benfica que irá por todo, porque sigue necesitando de triunfos para asegurar, estoy convencido, su objetivo, que será acabar en segunda posición. Y entonces eso va a hacer que el partido sea, si cabe, más difícil, ¿no? Porque enfrentaremos a un equipo que estoy seguro que va a ir a por la victoria.
5: Resta o Sporting Clube de Braga nesta altura na tabela classificativa, não ocupa no quarto lugar com 57 pontos e desloca-se até ao Estádio da Luz para defrontar a equipa do Benfica. Na mesma hora, nós temos também esse início de partida no Estádio dos Arcos, em Vila de Conde, entre Rio Ave e Sporting, na equipa na Vila Condense, que está no 12º lugar com 35 pontos, tem pela frente o Sporting, na terceira colocado, com os mesmos 76 pontos que na equipa do Benfica. Na divisão, este duelo do lado da formação do Sporting, Rui Borges reconhece a qualidade da equipa do Rio Ave.
3: Foi um Sporting exigente consigo mesmo. Perceber que ainda estamos na luta do segundo lugar, temos 3 jogos para acabar a época, temos uma final da taça, por isso temos de ser, acima de tudo, exigentes com nós mesmos. É muito importante isso, criar essa exigência individual também, em nós, para conseguirmos levar vencido um Rio Ave que, apesar de nos últimos jogos não ter os melhores resultados, tem feito uma segunda volta muito boa, uma equipa super tranquila, tem a manutenção garantida, por isso não tem nada a perder. Acrescentou bons jogadores também no mercado de janeiro, tem dado esse crescimento, tanto no processo defensivo como no processo ofensivo. É uma equipa muito forte em contra-ataque, uma equipa muito física.
5: O técnico dos Leões acabou também por não dizer grandes comentários sobre a possível contratação do Sporting de Rodrigo Salazar.
3: Isso, essas perguntas podem-me insistir muito nessas perguntas hoje e vão insistir com toda a certeza, porque a gente vai percebendo nestes últimos dias, realmente fala-se mais do mercado do que outra coisa. Eu não vou falar dos jogadores de outros clubes, como é lógico, tenho 3 jogos pela frente, estou dentro de objetivos claros, nem posso sequer, parece que estamos em junho ou em julho, e não estamos, quer dizer, por isso não faz lógica nenhuma estar aqui eu a comunicar ou a falar o que quer que seja em relação a qualquer jogador ou dar a minha opinião a qualquer jogador, porque estou muito focado naquilo que é os nossos objetivos.
5: Está do lado da formação do Rio Ave, no técnico Silado Palosso, na espera um Sporting difícil.
8: As you said, it's a difficult but very beautiful game also to play. Sporting is a very good team, it's a top team, a team that have, you know, a lot of fluidity inside the game. A team with a lot of rotation and a lot of combination in wide areas and central areas. So, you know, it will be a game that we need to be very focused, very concentrated. We need to defend the deep runs of Sporting in the back of the defense. I think it's one of the best aspects they have. And we need to be smart in those elements without the ball, but also to be brave.
5: Duelos entre Rio Ave, Sporting e Benfica, Sporting Clube de Braga, na batalha acesa pela segunda posição entre Benfica e Sporting, acompanhada ao pormenor pela primeira Rádio Desporto, nesta segunda-feira, onde temos também outros duelos, recordando, Tondela Moreirense, Estrela da Amadora Futebol Clube Famalicão, Santa Clara Nacional, Vitória Sport Clube Casa Pia e Gil Vicente, no Futebol Clube Arouca, durante este dia. Vamos também acompanhar ao pormenor no decorrer de todas estas partidas e dando conta, claro está, durante toda a emissão da classificação virtual, em tempo real, de acordo com os resultados que se forem registando durante todas estas partidas. O Futebol Clube do Porto, depois da conquista do Campeonato Nacional 2025-2026, acabou derrotado durante este domingo, na abertura de contas da 33ª jornada da Primeira Liga, por 3-1, na deslocação até na Vila das Aves de Quente, da formação do Aves no Futebol SAD. A equipa orientada por João Henriques colocou-se em vantagem aos 22 minutos, através de Rony Moura, que aproveitou um lance na sequência de um pontapé de canto para bater Cláudio Ramos. O Futebol Clube do Porto respondeu já na segunda parte e chegou ao empate aos 54 minutos. A jogada começou no corredor esquerdo, com envolvimento de Dominique Perpete, Xabni Borja Sainz, antes de Denis Gull concluir com sucesso dentro da área. Contudo, a igualdade durou pouco tempo, apenas 4 minutos. Depois, Rony Moura voltou a aparecer em destaque e assinou o segundo golo da equipa da Vila das Aves, com um remate de fora da área, sem hipótese de defesa, para Cláudio Ramos. O resultado ficou fechado aos 80 minutos, quando Adriano Santos aproveitou uma saída em falta do guarda-redes portista para fazer o 3-1 final. Já nos descontos, Dominique Perpetes acabou expulso aos 90 mais 2 minutos devido à acumulação de cartões amarelos. No final do jogo, o treinador do Futebol Clube do Porto, Francesco Farioli, abordou desta forma na derrota.
9: Just a little bit somewhere, sometimes the aggressiveness to attack the goal, sometimes the attention in the small details, at the end you are going to pay the price. I think this one needs to be a very good reminder. for the next game and for as well for the next season, and after from there to move on, to try to finish the season, to reach the 88 points, and to finish well in front of our supporters.
5: Já no treinador do Aves no Futebol de Sades, João Henriques destacou o caráter da sua equipa.
10: Nós estamos há 12 jogos consecutivos a fazer bons jogos. Perdemos pelo meio 2 em 12, não me parece assim tão mal. No final de dezembro encontrei muitos jogadores que não acreditavam neles mesmos acima de tudo. Hoje eles acreditam naquilo que podem fazer.
5: Com este desaio, o Futebol Clube Porto mantém-se com 85 pontos e perde definitivamente a possibilidade de igualar o recorde de 91 pontos alcançado pelos Dragões na temporada 2021-2022, sob o comando de Sérgio Conceição. Do lado do Aves Futebol de Sade, a vitória reforça no momento de crescimento competitivo da equipa, depois do empate frente ao Sporting e do triunfo diante do Nacional. Apesar dos 3 pontos conquistados, a formação da Vila das Aves continua no último lugar da classificação, agora com 20 pontos conquistados e já promovida na 2ª Liga Portuguesa. No outro jogo do dia, tivemos empate a uma bola entre Alverca e a formação do Estoril Praia, ainda que o Alverca tenha aberto o marcador aos 12 minutos, através de Figueiredo. Laxime Kente, aos 46 minutos, logo no início da segunda parte, acabou por empatar as contas e causar assim a divisão de pontos entre estes dois emblemas, com a mesma pontuação. O Alverca no décimo lugar com 39 pontos, também com 39 pontos na 9ª posição, a formação do Estoril Praia. A turma de Alvalade, a administração do Sporting procedeu esta temporada nas renovações dos jogadores que terminavam contratos em 2027. Agora vira-se para os que terminam a ligação em junho de 2028. Eduardo Quaresma vai renovar contrato até ao final da temporada. Pedro Gonçalves, Gonçalo Inácio, Trincão e Diomande renovaram recentemente os contratos com os Leões, ficando apenas nos casos particulares de Nuno Santos e Daniel Bragança pendentes, porque ambos também terminam os vínculos em 2027, mas vêm de longos períodos de paragem por graves lesões. Tempo agora para os Leões se dedicarem a quem termina contrato em 2028. Jenny Catamo era um dos casos, mas o seu vínculo contemplava renovação automática já acionada por mais uma temporada. Então, na vez de reconhecer o trabalho de Eduardo Quaresma, 24 anos, já está a ser alvo de conversas para renovar negociações que vão acelerar para ficarem concluídas no final da temporada. Será na primeira renovação com a nova vaga. Outros jogadores que terminam a ligação aos Leões em 2028 são Cabana Morten Newman e Fres Neda, mas o dinamarquês Sabna tem a promessa de saída neste verão e o espanhol Cabana Stabna também a ser alvo de cobiça do mercado. Neste plantel às ordens de Rui Borges, Eduardo Quaresma, em referência da formação do clube, oriundo de Fabril, Cabana chegou ao Alvalade em 2011, para no sub-10 e passou por todos os escalões Sabna Ternal Sénior, Sabna Consistência, Sabna Tondela e Offenheim pelo meio, desde a estreia na equipa principal em 2019-2020, pela mão de Ruben Amorim, Cabana são já na 101 jogos, 3 golos e 3 assistências. Como registro na central de raiz, pode também jogar à direita e nesta reta final de época ganhou o estatuto com Rui Borges, treinador de Sabna, que em 2025-2026 já utilizou em 28 jogos. Sabna tem então contrato até 2028, mas vai passar de estar ligado aos Leões por mais 1 ou 2 anos, até 2029 ou 2030. Ainda no que diz respeito ao Sporting, que têm sido dias loucos no que diz respeito ao mercado, avanços por Issa Dombia, investida por Rodrigo Salazar e Pedro Lima, em ponto de mira, para poder reforçar também a equipa. O médio brasileiro de 27 anos, do Aves no Futebol de Sade, está muito bem referenciado pelos verdes e brancos. A possível operação pode ser na ordem dos 3 milhões e meio de euros. Tem 6 golos apontados nesta temporada pelo Aves no Futebol de Sade e 2 foram ao Sporting. Um foi na Taça de Portugal, na derrota por 3-2 da equipa da Vila das Aves, após prolongamento nos quartos de final em Alvalade. O outro foi aos 85 minutos no empate a uma bola de muito má memória para os Leões no passado dia 26 de abril, empate na Vila das Aves, que ajudou a ditar quebra que permitiu ao Benfica ultrapassar os Leões no segundo lugar do campeonato. Pedro Lima, médio ofensivo, está então na lista de reforços para o meio-campo leonino, um jogador que está muito bem referenciado e que pode entrar nas contas da remodelação do meio-campo para 2026-2027, uma vez que nas saídas de Morten Newman e de Edamasa Morita, bem como de Kosorá Tomás Filipe no obrigavam a abrir novas soluções. Palhinha Ebne é uma delas, Chabniza Dombia, outra Ebne, tal como Altemira e Pedro Lima, entre Ebne sim nessas contas. Formado no Palmeiras, Chabna deixou o clube ainda Ebne Júnior, mas Chabna com um jogo pela equipa principal. O treinador português Chabna Bel Ferreira Ebne utilizou na Libertadores de 2023 na derrota por 3-1 com a formação de Bolívar. Chabna fase de grupo, Chabna entrou aos 63 minutos. Em 2023-2024, Ebne seguiu para a Inglaterra, Ebne emprestado, Ebne pelo emblema de São Paulo, Ebne ao Norwich. 16 jogos, 6 golos e 4 assistências. E na temporada passada, foi cedido aos croatas da formação do Ijek, com um registro de 3 golos em 34 jogos. Esta época, arrumou em definitivo o Benau Aves no Futebol Sado, contando então com 28 jogos. O Sporting Clube de Ebne Portugal venceu este domingo o Palma Futsal por 2-0, destornando o até então tricampeão europeu em título. Nesta modalidade, os Leões comandados por Nuno Dias conseguiram assim o terceiro título europeu na oitava final da Ebne sua história. Nesta Ebne grande final destaque para os dois tentos que decidiram o título europeu, um golo de Diogo Santos que foi expulso e um autogolo de Alisson. Mal o Palma tinha colocado no 5 para Ebne 4 nos minutos finais. O Sporting foi competente e roçou mesmo a perfeição. Nesta Ebne foi apenas a terceira vez na história que uma equipa não marcou qualquer golo numa final da prova, numa prova de resiliência defensiva. Nas duas vezes anteriores, nem que isso tinha acontecido, não foram finais perdidas pelos Leões, 7-0 diante do Inter Movistar em 2017 e 4-0 diante do Barcelona em 2022. O Sporting teve outro controlo sobre o jogo e podia até ter chegado ao 3-0. No final desta conquista, o presidente da Federação Portuguesa de Futebol, Pedro Proença, deu os parabéns à equipa dos Leões.
11: Sim, é um momento de grande felicidade. O futebol português vive realmente uma grande vitalidade. Eu costumo dizer, no futebol 11, no futsal, no futebol de praia, e hoje o Sporting está de parabéns, o futebol português está de parabéns. É um nível competitivo absolutamente extraordinário. Continuamos a dar cartas e eu, e efetivamente, enquanto Presidente da Federação, neste momento, é aquilo que eu tenho dito, o futebol português está assegurado, não é só o presente, mas é o futuro. Parabéns ao Sporting, parabéns a todos os clubes que investem muito no futsal. E portanto é um momento de grande felicidade. Somos efetivamente, ganhámos a Liga dos Campeões todos, e acho que os portugueses são todos satisfeitos. É um momento de grande felicidade. Parabéns aos adeptos do Sporting, parabéns à sua direção, ao seu presidente. Um momento de grande felicidade.
5: Contas feitas, o Sporting iguala, assim, o

0: Porto dominou praticamente toda a Benep na primeira parte, nem podia Benep ter chegado ao intervalo com um resultado ainda mais expressivo, não fosse na exibição inspirada de Sérgio Fernandes, que evitou por várias ocasiões o terceiro golo dos Dragões. No Barcelona reagiu no arranque da segunda metade e reduziu a diferença aos 28 minutos, através de uma grande penalidade convertida por Ignacio Alabarte. A equipa catalã tentou pressionar em busca do empate, mas acabou por voltar a sofrer. Já perto do fim, aos 45 minutos, Telmo Pinto assinou uma excelente jogada individual e fechou assim as contas da final em 3-1. No final desta conquista, no treinador da equipa de hóquei em patins do Futebol Clube do Porto, Paulo Freitas, enalteceu mais um troféu para o museu da equipa na azul e branca.
1: O importante é que o Futebol Clube do Porto tem aqui uma equipa de grande carácter de hóquei patins e o Futebol Clube do Porto vai meter mais uma taça no seu museu. O resto não interessa nada. A partir de amanhã vamos começar a recuperá-los e vamos começar a trabalhar, porque mais coisas por aí vêm. E portanto, eu continuo a dizer que o melhor está sempre para vir. Agora, hoje é um momento fantástico, indescritível, com esta gente toda que aqui está. Um muito obrigado a todos pela presença. Desde quarta-feira que aqui estiveram a apoiar-nos, hoje obviamente em maior número. E portanto é uma alegria imensa ajudar o Futebol Clube do Porto a conquistar mais um troféu para o seu museu.
0: Com este triunfo, o Futebol Clube do Porto conquista na 4ª Liga dos Campeões do seu historial na modalidade e volta a erguer o principal troféu europeu de clubes. O técnico Paulo Freitas sobe assim mais um título internacional depois de já ter conduzido na seleção portuguesa ao título europeu no passado mês de setembro de 2025. Thierry Neuville, nem Hyundai i20, conquistou durante este domingo, na 59ª edição do Rally de Portugal, a 6ª prova do Mundial WRC, foi o segundo triunfo do belga em solo nacional, passados 8 anos do primeiro. Num dia final invulgar, dada na quantidade do drama, no campeão do mundo de 2024, beneficiou do infortúnio de Sébastien Ogier, em Toyota. O francês tinha a via aberta para o 8º triunfo na prova, no que reforçaria o seu recorde, mas um furo em Vieira Domingo, na segunda passagem, acabou por lhe tirar o êxito. Neville ainda mostrou serviço na segunda passagem por Faf e deu à marca coreana a primeira conquista da temporada para interromper assim o domínio absoluto da Toyota na Power Stage, com menos na chuva do que na primeira passagem por Faf. Mais rápido foi o i20 do francês Formeau, na procura dos pontos extra em discussão. No entanto, no Super Domingo, na classificação com todas as especiais do dia, foi para Oliver Solberg, em Toyota Yaris, segundo em Portugal. O Mundial de Rallys continua a ser liderado por Elfyn Evans, em Toyota Yaris, que completou assim o pódio e agora soma 23 pontos. O WRC regressa no final do mês com o Rally do Japão, de 28 a 31 de maio, em asfalto. A aparatosa queda sofrida na corrida sprint de Le Mans obrigou Marc Márquez a antecipar uma cirurgia já planeada ao ombro direito e a ser submetido a uma intervenção no pé direito. O piloto espanhol foi de resto operado durante o final da tarde deste domingo. Na confirmação, chegou através de um comunicado da Ducati com o team manager David Tardozzi a detalhar toda a situação com a IBNA operação já realizada. Dada a necessidade de operar o pé, a equipa médica aproveitou a ocasião para proceder também à intervenção no ombro direito que estava prevista para depois apenas do Grande Prémio da Catalunha. A Ducati, o Lenovo Team, já confirmou que a ausência do piloto na próxima corrida. Marc Márquez não irá participar no Grande Prémio da Catalunha de MotoGP na próxima semana. Toda a equipa da Ducati Lenovo lhe envia os melhores desejos de uma recuperação rápida, acrescentou ainda na Tardosi.
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5: Nós estamos já 12 jogos consecutivos a fazer bons jogos, perdemos pelo meio 2 em 12, não me parece assim tão mal. 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
7: O Futebol Clube do Porto venceu este domingo o Futebol Clube do Barcelona por 3-1 e conquistou a Liga dos Campeões de Hockey em Patins, numa na final discutida no pavilhão Núcleo de Esportes, Dr. Mário Mexia, em Coimbra, na formação azul e branca, entrou de forma demolidora na decisão europeia e construiu uma vantagem de 2 golos, ainda nos primeiros minutos da partida, na Rafa, inaugurou o marcador e pouco depois, Gonçalo Alves, mantinha a vantagem portista. O Futebol Clube do Porto dominou praticamente toda a na primeira parte, nem podia ter chegado ao intervalo com um resultado ainda mais expressivo, que não fosse na exibição inspirada de Sérgio Fernández, que evitou por várias ocasiões o terceiro golo dos Dragões. No Barcelona reagiu no arranque da segunda metade e reduziu a diferença aos 28 minutos, através de uma grande penalidade convertida por Ignacio Nalabarte. A equipa catalã tentou pressionar em busca do empate, mas acabou por voltar a sofrer. Já perto do fim, aos 45 minutos, Telmo Pinto assinou uma excelente jogada individual e fechou assim as contas da final em 3-1. No final desta conquista, o treinador da equipa de hóquei em patins do Futebol Clube do Porto, Paulo Freitas, enalteceu mais um troféu para o museu da equipa de azul e branca.
4: O importante é que o Futebol Clube do Porto tenha aqui uma equipa de grande carácter de hóquei patins, e o Futebol Clube do Porto vai meter mais uma taça no seu museu. O resto não interessa nada. A partir de amanhã vamos começar a recuperá-los e vamos começar a trabalhar, porque mais coisas por aí vêm. E portanto, eu continuo a dizer que o melhor está sempre para vir. Agora, hoje é um momento fantástico, indescritível, com esta gente toda que aqui está. Um muito obrigado a todos pela presença. Desde quarta-feira que aqui estiveram a apoiar-nos, hoje obviamente em maior número. E portanto é uma alegria imensa ajudar o Futebol Clube do Porto a conquistar mais um troféu para o seu museu.
7: Com este triunfo, o Futebol Clube do Porto conquista na 4ª Liga dos Campeões do seu historial de modalidade e volta a erguer o principal troféu europeu de clubes. O técnico Paulo Freitas sobe assim mais um título internacional, depois de já ter conduzido na seleção portuguesa ao título europeu no passado mês de setembro de 2021.
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6: Vamos lá olhar agora para mais um craque mundial aqui na primeira rádio de desporto.
8: Lothar Matthaus é uma das maiores lendas do futebol mundial, conhecido pela sua versatilidade, liderança e longevidade em campo. Nascido a 21 de março de 1961 em Erlangen, na Alemanha, Matthaus teve uma carreira que atravessou mais de 2 décadas, acumulando títulos tanto a nível de clubes como de seleções. Ao longo da sua carreira, destacou-se pela sua capacidade de jogar em várias posições, desde médio centro a líbero, sempre com uma entrega impressionante e uma visão de jogo apurada. Matthaus é o jogador com mais internacionalizações pela seleção alemã, com 150, e é reconhecido como um dos jogadores mais completos da sua geração. O seu percurso começou no Borussia de Mönchengladbach, onde rapidamente deu nas vistas. Após destacar-se na Bundesliga, Matthaus foi convocado para a seleção alemã, ainda jovem, integrando o plantel no Campeonato Europeu de 1980, onde a Alemanha Ocidental se sagrou campeã. No entanto, foi com a transferência para o Bayern de Munique, em 1984, que Matthaus se tornou uma estrela mundial. Nos seus primeiros anos no Bayern, conquistou 3 títulos da Bundesliga, Benfica, afirmando-se como um dos melhores médios do futebol europeu. O seu futebol dinâmico, capaz de atacar e defender com a mesma eficiência, e o seu poderoso remate tornaram-no uma peça essencial no meio-campo bávaro. A nível internacional, Matthaus foi protagonista em diversas competições, mas os mundiais foram o palco onde mais brilhou. Esteve presente em 5 campeonatos do mundo, um recorde para a época, e em 1986, na final contra a Argentina, Matthaus teve a tarefa ingrata de marcar Diego Maradona, um confronto icónico que ajudou a definir a rivalidade entre ambos. Embora a Alemanha Ocidental tenha perdido a final, o talento de Matthaus já era amplamente reconhecido. Em 1988, o jogador fez uma mudança para o futebol italiano, assinando pelo Inter de Milão, onde jogaria um papel fundamental. Sob o comando de Giovanni Trapattoni, Matthaus levou o Inter à conquista da Série A em 1988-89, quebrando um jejum de 9 anos. Essa equipa do Inter é lembrada como uma das mais fortes da história do clube e Matthaus foi a principal estrela, ajudando também a conquistar a Supertaça de Itália e a Taça UEFA em 91. A sua passagem por Itália solidificou o seu estatuto de um dos melhores jogadores do mundo. Mas foi no Mundial de 1990 que Matthaus viveu o seu maior momento. Capitaneando a seleção da Alemanha Ocidental, liderou a equipa até à vitória, conquistando o troféu em Itália. Matthaus foi o grande maestro do meio-campo, com exibições de encher o olho, marcando 4 golos no torneio, incluindo um dos mais belos da sua carreira, frente à Jugoslávia. Na final, a Alemanha Ocidental derrotou a Argentina de Maradona por 1-0, ligando a derrota de 1986 e coroando Matthaus como campeão do mundo. Após este feito, foi premiado com a Bola de Ouro em 1990, consolidando o seu lugar na elite do futebol global. Matthaus regressou ao Bayern em 1992, já como uma lenda viva. Na sua segunda passagem pelo clube, continuou a brilhar e já numa fase mais tardia da carreira, foi recuado para a posição de líbero, onde demonstrou a sua inteligência tática. Nos anos seguintes, ajudou o Bayern a vencer mais 4 títulos da Bundesliga e a Taça UEFA em 1996, tendo ainda um último grande momento internacional no Euro de 1996, onde a Alemanha, já unificada, voltou a conquistar o título europeu. Embora já não fosse a figura central da equipa, o seu papel de líder foi decisivo. Aos 39 anos, Matthaus deu mais uma prova de longevidade, participando no Mundial de 1998, tornando-se o primeiro jogador a disputar 5 campeonatos do mundo. Encerrou a sua carreira internacional após o Euro 2000, mantendo o recorde de mais internacionalizações pela Alemanha. Continuou a jogar pelo Bayern até esse mesmo ano, antes de se despedir definitivamente do futebol no Metro Stars dos Estados Unidos. Lothar Matthaus é um nome que ressoa na história do futebol, não apenas pelas suas conquistas, mas também pelo espírito competitivo e capacidade de se reinventar ao longo de uma carreira tão longa. Com um impressionante total de 25 títulos conquistados, é uma verdadeira lenda do desporto.
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11: São 2:31.
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7: O Futebol Clube Barcelona sagrou-se este domingo bicampeão espanhol ao derrotar o Real Madrid por 2-0 em jogo da 35ª jornada da La Liga, disputado no Estádio Camp Nou, resultado que confirmou matematicamente a conquista do título. Na formação orientada por Hansi Flick, entrou forte no encontro e resolveu a partida, ainda na primeira metade da primeira parte, num jogo marcado pela eficácia e controle dos catalães, na frente ao principal rival. Ora, Marcos Rashford inaugurou o marcador logo aos 9 minutos, tendo o primeiro golpe na estratégia do Real Madrid. Pouco depois, aos 18 minutos, Ferran Torres, que não pediu a vantagem após assistência de Dani Olmo, deixando o conjunto madrileno em dificuldades desde cedo. O internacional português Xabna João Cancelo, que não foi titular na equipa blaugrana, integrando um 11 que voltou a demonstrar consistência numa temporada em que o Barcelona assumiu no domínio da competição de forma clara. Com este triunfo no Barcelona, chegou aos 91 pontos, Xabna assegurou matematicamente o primeiro lugar da classificação, confirmando o segundo título consecutivo sob o comando de Hansi Flick. O Real Madrid mantém-se no segundo posto com 77 pontos. Deste modo, o título foi confirmado a 3 jornadas do fim, num campeonato em que o Barcelona acabou por impor uma diferença clara sobre o Real Madrid, traduzida numa vantagem de 14 pontos nesta fase final da competição. Um golo de Dusan Vlahovic, logo aos 12 segundos, foi suficiente para a Juventus vencer o Lecce por uma bola a zero, num triunfo que permitiu aos Bianconeri ascender-se ao terceiro lugar da Série A e ganhar um importante fôlego na corrida por um lugar na UEFA Champions League. O golo que decidiu a partida surgiu de uma jogada de laboratório, logo no pontapé de saída. Willis, após a passe de Lucatelli, lançou em profundidade para a área, onde Koopmeiners serviu o na Cambiaso. O cruzamento deste último encontrou Vlahovic, que, aproveitando uma falha da defesa na adversária, bateu Falcone. Neste foi o golo mais rápido da Juventus nos últimos 21 anos. Com esta vitória na equipa de Luciano Spalletti e de Francisco Conceição, foi titular, ultrapassa no Milan, ficando com um ponto de vantagem e aumenta assim a distância para a Roma com mais 4 pontos e o Como com mais 6, sendo que nas três equipas concorrentes na luta pela Liga dos Campeões ainda têm uma última jornada para que tudo possa ficar decidido. Em sentido inverso, na derrota complica nas contas do Lecce, que teve Tiago Gabriel e Danilo Veiga no 11, na luta pela manutenção, podendo ver a Cremonese, na última classificada, em cortar a distância de apenas um ponto. O Udinese denunciou em comunicado oficial que o jogador Xabna Kenan David foi alvo de vergonhosos insultos racistas por parte de um atleta do Cagliari durante o jogo da Série A discutido na Sardenha, que terminou com vitória por 2-0 da equipa da Udine. Nicolò Zaniolo, colega de equipa, também reagiu ao incidente na partida que terminou com momentos de grande tensão, motivou uma tomada de posição por parte da equipa vencedora para clarificar os acontecimentos, assumindo a Udinese que expressa na máxima solidariedade e total apoio a Kenan David, que foi sujeito a vergonhosos insultos racistas por parte de um jogador da equipa adversária. Pode ler-se na nota emitida pelo clube. Embora a Udinese não tenha identificado os jogadores em questão, que tudo aponta para a defesa do Cagliari, Alberto Docena. Esta informação foi corroborada pelo treinador do Cagliari, Fábio Pizacan, que afirmou que ter questionado diretamente no seu adversário sobre o sucedido. O treinador acabou ainda por revelar que foi o próprio jogador adversário que lhe disse que nunca faria tal coisa. Por sua vez, Nicolò Zaniolo, jogador da Udinese, recorreu às redes sociais para expressar a sua indignação, sem, no entanto, nomear o visado. O Cruzeiro, orientado por Artur Jorge, regressou às vitórias, ao bater o Bahia por 2-1 fora de casa, no jogo da 15ª jornada do Brasileirão, com reviravolta. Depois de uma derrota com o Atlético Mineiro por 3-1 e um empate diante da Universidade Católica, sem golos, a equipa de Artur Jorge conseguiu quebrar o ciclo negativo na Arena Fonte Nova, em Salvador. No entanto, o encontro começou mal para o Cruzeiro, que se viu a perder aos 27 minutos, depois de Juba converter um penalti. A resposta do Cruzeiro foi selada por dois jovens jogadores, Chabnacoa Moreira e Ibnakenji, mas na partida ficou também marcada por fortes críticas do Cruzeiro à equipa de arbitragem. A resposta do Cruzeiro começou ainda na primeira parte com o gol do empate a ser apontado aos 42 minutos por Coa Moreira, num lateral direito de apenas 19 anos. A vitória seria confirmada já perto do final, aos 86 minutos, por outro jovem talento, o avançado Keik Kenji, de 20 anos, que tinha entrado ao intervalo para o lugar de Mateus Henrique. Apesar do triunfo na direção do Cruzeiro, manifestou descontentamento com a arbitragem, contestação que coube ao diretor do futebol, Bruno Spindel, que acabou depois por admitir que o Cruzeiro ficou muito incomodado com aquilo que foram os vários erros de arbitragem. Spindel criticou especificamente na anulação inicial do golo de Coá Moreira por fora de jogo, uma decisão que o VAR veio a corrigir. Com este resultado, o Cruzeiro subiu para o 9º lugar da tabela classificativa, com 19 pontos, os mesmos do Vitória, que tem menos um jogo. No Bahia, por sua vez, mantém-se na 6ª posição, com 22 pontos arrebatados. A partida entre o Sporting B e a Associação Jorge Pina deste fim de semana, contar para a 2ª Divisão Nacional de Goalball, desporto adaptado a atletas com deficiência visual, ficou marcado marcado por uma agressão de um jogador verde e branco a um árbitro do encontro, agarrando o mesmo juiz pelo pescoço, antes de ambos serem separados. A situação decorreu com protesto de uma decisão arbitral. Após no Sporting B marcar um golo, um dos atletas no banco de suplentes celebrou já depois de ter sido dada na ordem para no recomeço do encontro, sendo o goalball num desporto no qual os jogadores utilizam vendas para ouvirem os guizos da bola, de modo a impedirem que nos golos do adversário. O jogo decorreu sob silêncio absoluto, o que torna nesta ação punível com um penalti. Com infração cometida por um jogador que não estava no terreno de jogo, na Associação Jorge Espina pôde escolher que atleta ia defender o penalti. E foi esse atleta em questão que, após ser escolhido, protestou de forma veemente com a situação, dirigindo-se para o árbitro de forma intimidatória, que em resposta não expulsou. Já quando o jogador ia sair de campo, que acabou por agarrar o árbitro pelo pescoço, provocando uma situação de rara agressão no gol, mas que rapidamente foi serenada. A organização perguntou à equipa do Sporting B se esta estaria em condições de recomeçar o encontro, ao que os verdes e brancos responderam de forma positiva, tendo inclusive acabado por ganhar a partida. A restante equipa do Sporting pediu imediatamente desculpas na equipa de arbitragem pelo sucedido, lamentando a atitude do atleta.
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23: Seguimos agora nesta emissão com os gigantes adormecidos.
24: O Futebol Clube des Girondins de Bordeaux, fundado em 1881, é um dos clubes mais tradicionais de França, com uma rica história que se estende por mais de um século. O Bordeaux, como é popularmente conhecido, tem uma trajetória marcada por sucessos a nível doméstico e por momentos de crise, sendo uma das equipas mais respeitadas e emblemáticas do futebol gaulês. Localizado na cidade de Bordeaux, no sudoeste de França, o clube teve a sua gênese numa sociedade desportiva que praticava diversas modalidades, mas só em 1936, o departamento de futebol foi criado oficialmente. Os primeiros anos do Bordeaux foram de construção de identidade e crescimento, mas foi após a Segunda Guerra Mundial que o clube começou a destacar-se no cenário nacional. O primeiro grande sucesso aconteceu em 1950, quando o Bordeaux conquistou o seu primeiro título da Ligue 1 sob o comando do técnico André Gérard, marcando o início da sua consolidação como uma força do futebol francês. No entanto, o clube passaria por algumas décadas de menor protagonismo até alcançar o auge entre as décadas de 1980 e 90. A era dourada do Bordeaux começou na década de 80 sob a presidência visionária de Claude B e com o treinador Aimé Jacquet no comando técnico. Durante este período, o clube formou uma das melhores equipas da sua história, com jogadores como Alain Giresse, Jean Tigana e Patrick Battiston, estrelas que marcaram o futebol francês. Entre 1984 e 1987, o Bordeaux venceu 3 títulos da Liga e consolidou-se como uma potência. A conquista da Taça de França em 1986 e 87 completou um ciclo de domínio no futebol doméstico. A nível europeu, a equipa também brilhou, atingindo as meias finais da Taça dos Clubes Campeões Europeus em 1985. Outro momento marcante na história do Bordeaux foi a revelação de Zinedine Zidane, uma das maiores figuras do futebol mundial. Zidane começou a sua carreira no clube no início dos anos 90 e rapidamente se destacou pela sua classe e visão de jogo. Ao lado de outros talentos como o Big Saint, Lazarazu e Christophe Dugarry, Zidane ajudou o Bordeaux a chegar à final da Taça UEFA em 1986, onde apesar de terem perdido para o Bayern de Munique, o clube consolidou a sua reputação internacional. Mais tarde, no início dos anos 2000, o Bordeaux voltou a conquistar troféus importantes. Em 2009, sob a liderança do treinador Laurent Blanc, o clube voltou ao topo ao vencer a Ligue 1 pela primeira vez em 10 anos, impulsionado pelo talento dos jogadores como Johan Gourcuff e Marouane Chamakh. Esse título foi seguido pela Taça da Liga Francesa e pela Supertaça de França, consolidando o Bordeaux como um dos principais clubes do país naquele momento. Apesar dos sucessos, o clube enfrentou crises financeiras significativas nas últimas décadas. Em 2021, o clube foi colocado em administração judicial devido a problemas financeiros graves, uma situação que culminou na sua despromoção para a 2ª Divisão Francesa em 2022. A queda foi um duro golpe para um clube com tanta história e tradição e o Bordeaux enfrentou uma luta pela sobrevivência, tanto desportivamente como financeiramente, mas tem trabalhado arduamente para reconstruir o seu prestígio e voltar à elite do futebol francês. Ao longo da sua trajetória, o Bordeaux venceu 6 títulos da Ligue 1, 4 taças de França, 3 taças da Liga Francesa e diversas supertaças do país, consolidando-se como um dos clubes mais laureados da França. Além disso, o clube tem um legado significativo na formação de talentos, tendo revelado jogadores que se tornaram referências globais, como Zidane e Lazarazu. A história do Bordeaux é marcada por altos e baixos, desde as glórias nacionais e internacionais até aos desafios financeiros e desportivos mais recentes. No entanto, a capacidade do clube de se reinventar e a paixão dos seus adeptos mantém viva a esperança de que os Girondins de Bordeaux voltarão a brilhar no topo do futebol francês.
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0: Equipas que renasceram das cinzas para conquistar ligas, competições europeias, reacendendo a paixão dos seus adeptos. Está na altura de mais um grande feito histórico aqui na Golo FM.
24: A equipa do Independiente, entre 1971 e 1975, ficou marcada como uma das maiores da história do futebol sul-americano, com um domínio impressionante na Copa Libertadores da América. Este período glorioso é muitas vezes lembrado pela forma como o clube argentino conquistou nada menos do que 4 títulos consecutivos da Libertadores, tornando-se um símbolo do futebol argentino e continental. O sucesso começou a desenhar-se em 1971, quando o clube se reorganizou sob a liderança de Pedro Dayacha, um ex-jogador do clube que assumiu como treinador. Dayacha montou uma equipa que misturava força física e habilidade técnica, destacando-se jogadores como Miguel Angel Santoro, um dos melhores guarda-redes da Argentina, e o talentoso avançado Ricardo Bochini, que rapidamente se tornou uma lenda do clube. Apesar de não conseguir o título em 1971, a equipa mostrou o seu potencial e iniciou a caminhada para um período de supremacia na Libertadores. Em 1972, o Independiente conquistou o seu primeiro de 4 títulos consecutivos na competição, vencendo o Universitário do Peru na final. Este foi o momento que marcou o início de uma hegemonia, com o clube a afirmar-se como uma das equipas mais temidas da América do Sul. Com a sua combinação de solidez defensiva e um ataque mortífero, o Independiente dominou a Libertadores de forma quase inquestionável. Entre 1972 e 1975, o clube venceu a competição em todas as edições, fazendo história como o primeiro clube a alcançar tal feito. As vitórias sobre o Colo-Colo em 73, São Paulo em 74 e União Espanhola em 1975 foram os pontos altos desta fase de glória. O Colo-Colo foi um adversário especialmente difícil em 1973, com a final a ser decidida num jogo de desempates em Montevideo, onde o Independiente venceu por 2-1. A final de 1974 contra o São Paulo foi mais uma vez dura, mas a equipa argentina conseguiu sagrar-se campeã após duas mãos equilibradas e outro jogo de desempate. Por fim, em 1975, o triunfo sobre a União Espanhola solidificou a reputação do clube como o rei de copas. Durante este período, o Independiente contou com jogadores de elevado calibre. Para além de Santoro e Bochini, outros nomes como Francisco Sá, um líder na defesa, e o médio Rubén Galván destacaram-se como peças fundamentais para o sucesso. A equipa era conhecida pela sua capacidade de se adaptar ao jogo, variando entre uma postura defensiva sólida e momentos de brilhantismo ofensivos, muitas vezes orquestrados pelo mago Ricardo Bochini. Este último, em particular, tornou-se sinónimo de Independiente. A sua criatividade no meio-campo e capacidade de resolver jogos com passes geniais fizeram dele um dos maiores ícones da história do futebol sul-americano, sendo também um dos principais responsáveis por criar jogadas que culminavam em golos decisivos nas várias finais da Libertadores. O Independiente é de 1970.
2: 1971 a 75, destacou-se pelo seu pragmatismo. A equipa sabia fechar-se defensivamente e controlar o ritmo dos jogos, especialmente nas competições a eliminar como a Libertadores. Sabia sofrer, mas também aproveitava ao máximo os contra-ataques, tendo em Bocchini o maestro que sabia orquestrar as jogadas com inteligência e precisão. Esta abordagem permitiu ao clube ser eficaz nas finais, onde cada erro podia custar caro. A garra e a mentalidade vencedora eram características cruciais desta equipa, que enfrentava cada adversário com a certeza de que poderia vencer. O gigante argentino continua a ser uma referência no futebol mundial devido aos seus feitos de 1971 a 75, com o seu domínio na Libertadores a servir de exemplo para outras gerações. Até hoje, o clube é conhecido como o maior vencedor da Copa Libertadores, com um total de 7 títulos, 4 dos quais conquistados durante esta era dourada. O legado deixado por Bocchini, Santoro e companhia perdura, com os seus feitos a serem celebrados por adeptos e historiadores do futebol. Este período consolidou o Independiente como um dos clubes mais importantes da Argentina e da América do Sul, e a sua supremacia na Libertadores é algo que dificilmente será igualado. A história desta equipa é um testemunho de como o futebol pode ser jogado com inteligência, talento e, acima de tudo, com uma mentalidade vencedora e inabalável.
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4: O jogador ideal sabe equilibrar disciplina e criatividade, sendo imprevisível nos momentos decisivos. É para ouvir também todos os dias, aqui na Primeira Rádio Desporto, o perfil do jogador.
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2: Erling Haaland destaca-se como um dos avançados mais dominantes do futebol atual, com uma combinação rara de potência física e uma habilidade impressionante para finalizar. Com 1,94m de altura, alia a sua imponente presença física à agilidade, algo incomum para jogadores com a sua estatura. A sua capacidade de explosão é um dos traços mais marcantes, fazendo dele uma ameaça constante em transições rápidas e jogadas de contra-ataque, onde utiliza a sua velocidade para desmarcar-se dos defensores com facilidade. Taticamente, Haaland é extremamente eficaz em explorar o espaço entre os centrais, utilizando a sua leitura de jogo para se posicionar de forma ideal na área. O seu movimento sem bola é inteligente e calculado, muitas vezes temporizando as suas corridas para evitar estarem fora de jogo, e surge também no momento exato para finalizar com uma precisão clínica. Seja com o pé direito, esquerdo ou de cabeça, Haaland revela uma versatilidade incomum, o que o torna um dos avançados mais completos da sua geração. No contexto de equipas que jogam em transição, o jogador norueguês é praticamente imparável devido à sua velocidade e força. Porém, mesmo em equipas que preferem manter a posse de bola e enfrentar blocos baixos, o norueguês consegue ser decisivo ao jogar como referência no ataque, segurando a bola e atraindo defesas, o que cria espaço para os seus colegas de equipa. Esta capacidade de se adaptar a diferentes estilos de jogo mostra uma maturidade tática que vai muito além da sua tenra idade. Além disso, o Haaland é também eficaz na pressão alta, utilizando a sua força física para pressionar os defesas adversários e forçar erros, algo que o torna útil não só nas ações ofensivas, mas também na recuperação da posse de bola. Apesar de ser mais conhecido pelos seus golos, a sua ética de trabalho e a intensidade em campo mostram que é um jogador que contribui em várias fases do jogo. Com uma taxa de finalização impressionante e uma mentalidade focada em marcar golos em cada oportunidade, Haaland já se afirmou como uma das principais referências do futebol moderno, sendo sem dúvida um dos avançados mais difíceis de ser neutralizado pelas defesas adversárias.
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19: Criar essa exigência individual também em nós, para conseguirmos levar vencido um Rio Ave, que apesar de nos últimos jogos não ter os melhores resultados, tem feito uma segunda volta muito boa, uma equipa super tranquila, tem a manutenção garantida.
25: Acho que é um jogo muito bom, mas é um jogo muito bom, mas é um jogo muito bom. O Sporting é um time muito bom, é um top time, um time que tem, você sabe, muita fluidez dentro do jogo, um time com muita rotação e muita combinação em áreas abertas e central áreas.
26: É um momento de grande felicidade. O futebol português vive realmente uma grande vitalidade. Eu costumo dizer, o futebol 11, o futsal, no futebol de praia, E hoje o Sporting está de parabéns, o futebol português está de parabéns. É um nível competitivo de absolutamente extraordinário.
25: But just a little bit somewhere, sometimes the aggressiveness to attack the goal, sometimes the attention in the small details. At the end you are going to pay the price. I think this one needs to be a very good reminder.
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0: Agora nesta emissão seguimos com os craques da Liga Portuguesa, aqueles que mais se destacaram. O talento desses craques imortalizou-os, mas a vida pós-carreira nem sempre é fácil e alguns enfrentam também desafios em manter a mesma relevância. É para ouvirmos também aqui nestas emissões da primeira rádio de desporto esses craques que mais se destacaram na Liga Portuguesa.
2: Radamel Falcão, o avançado colombiano nascido em 1986, tornou-se uma das maiores referências ofensivas do Futebol Clube do Porto e do futebol europeu na década de 2010. Chegou ao clube português em 2009, vindo do River Plate, com o desafio de substituir Lisandro López, um avançado que tinha deixado uma marca forte no Porto. No entanto, Falcão rapidamente mostrou que estava à altura da responsabilidade, revelando uma capacidade goleadora e um instinto de finalização que o destacaram desde o início. Na sua primeira época com os Dragões, marcou 25 golos no campeonato, estabelecendo-se como uma das estrelas da equipa e conquistando o coração dos adeptos. A temporada seguinte, em 2010-2011, foi ainda mais memorável para Falcão e para o clube. Sob o comando de André Villas-Boas, o Futebol Clube do Porto alcançou uma campanha histórica, conquistando a Liga Europa, o campeonato, a Taça de Portugal e a Supertaça. Falcão foi absolutamente decisivo na campanha europeia, terminando a Liga Europa como o melhor marcador com 17 golos em 14 jogos, um recorde até hoje na competição. Na final contra o Braga, foi ele quem marcou o golo solitário que garantiu o título europeu aos Dragões, selando um dos momentos mais icónicos da sua carreira. O colombiano era conhecido pela sua presença constante na área e capacidade de decisão em jogos cruciais, sendo capaz de marcar tanto com os pés como com a cabeça, uma qualidade que o tornou um dos avançados mais temidos na Europa. Além dos golos, Falcão impressionava pela intensidade e dedicação em campo, características que fizeram dele um ídolo imediato para os adeptos portistas. A sua média de golos e a consistência nas exibições elevaram-no ao estatuto de uma das grandes figuras do clube na era moderna. No final da época de 2010-2011, depois de conquistar todos os títulos possíveis em Portugal, Falcão transferiu-se para o Atlético Madrid por uma quantia recorde para o clube espanhol na época. No entanto, o legado que deixou no Porto é inegável. Em apenas duas temporadas, o colombiano somou 72 golos em 87 jogos, um registro impressionante que o coloca entre os grandes avançados da história do clube. Ainda hoje é lembrado como um dos jogadores mais letais e talentosos que passaram pelo Futebol Clube do Porto e a sua mística como goleador permanece viva entre os adeptos. A passagem de Falcão pelos Dragões foi curta, mas profundamente marcante. A sua determinação, aliada a uma capacidade única de finalização, não só lhe renderam um lugar especial na história do clube, como também lançaram a sua carreira internacional. Em Portugal, Falcão é sinónimo de sucesso e conquista, sendo uma figura inesquecível para os esportistas e para o futebol nacional.
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0: E agora seguimos com os craques mundiais neste produto 100% palavra.
2: Johan Cruyff não foi apenas um dos maiores jogadores da história do futebol, mas também uma das mentes mais revolucionárias que o desporto já conheceu. Nascido a 25 de abril de 1947, em Amsterdão, Cruyff cresceu num ambiente que respirava futebol e foi ainda muito jovem que começou a desenvolver a sua ligação ao Ajax, o clube que o viu nascer e onde deixaria uma marca inapagável. Desde cedo, o jogador revelou uma visão de jogo e uma técnica acima da média, características que o tornariam uma lenda não só nos Países Baixos, mas em todo o mundo. A ascensão de Cruyff no Ajax foi meteórica. Com apenas 17 anos, estreou-se pela equipa principal em 1964 e na década que seguiu foi o grande maestro da equipa que revolucionou o futebol europeu. Sob a liderança do visionário treinador Rinus Michels, Cruyff foi a principal peça de uma equipa que implementou o futebol total, um sistema de jogo fluido em que os jogadores trocavam de posições constantemente,
24: confundindo os adversários. Este estilo de jogo inovador levou o Ajax ao domínio do futebol europeu nos inícios dos anos 70, com a conquista de 3 taças dos clubes campeões europeus consecutivas em 1971, 72 e 73. Durante este período, Cruyff foi reconhecido como o melhor jogador da Europa, vencendo por 3 vezes a Bola de Ouro. A sua habilidade única para ler o jogo, a sua rapidez de pensamento e a sua capacidade de executar passes milimétricos tornaram-no um jogador completo. Mas o que diferenciava verdadeiramente era a sua inteligência futebolística. Cruyff jogava com uma compreensão do jogo que poucos possuíam, o que lhe permitia antecipar movimentos e criar espaços onde parecia não haver nenhum. Não era apenas um jogador, mas um estratega dentro do campo. Em 1973, deu um dos passos mais importantes da sua carreira ao transferir-se para o Barcelona. A sua chegada ao clube catalão mudou para sempre o destino da equipa. Numa época em que o Barcelona estava longe dos seus dias de glória, Cruyff trouxe uma nova mentalidade vencedora. Em 1974, liderou o Barcelona à conquista do título de campeão espanhol, o primeiro em 14 anos, com um estilo de jogo que encantava os adeptos. A vitória por 5-0 sobre o Real Madrid no Santiago Bernabéu ficou para sempre gravada na memória dos colegas como um dos maiores feitos da história do clube. Para além do impacto desportivo, Cruyff transformou-se também num símbolo de resistência à ditadura franquista, que ainda dominava a Espanha na época, reforçando a sua ligação emocional com a Catalunha. Na seleção dos Países Baixos, Cruyff também deixou uma marca indelével e a sua participação no Mundial de 74 foi memorável, levando a equipa até à final, onde perderam para a Alemanha Ocidental. No entanto, o desempenho da seleção neerlandesa durante esse torneio, com Cruyff como principal figura, tornou-se icónico. O futebol total encantou o mundo e, apesar da derrota, os Países Baixos ficaram para a história como uma das equipas mais inovadoras de sempre. O famoso Cruyff Turn, um drible inventado por ele, tornou-se um símbolo da sua genialidade e criatividade em campo. Após deixar o Barcelona em 1978, o Cruyff passou por algumas experiências fora da Europa, jogando nos Estados Unidos, onde continuou a encantar os adeptos, desta vez na North American Soccer League. Posteriormente regressou à Europa, onde teve passagens por clubes como o Levante e o Ajax, clube que voltou a representar, ajudando a equipa a vencer mais 2 campeonatos neerlandeses, antes de terminar a carreira no Feyenoord em 1984, com a conquista de uma surpreendente dobradinha. Esta conquista foi particularmente marcante, pois mostrou que mesmo no fim da sua carreira, Cruyff ainda era capaz de fazer a diferença em campo. Após o fim da sua carreira como jogador, iniciou uma das carreiras de treinador mais influentes de sempre. De volta ao Ajax e mais tarde no Barcelona, Cruyff levou as suas ideias inovadoras para o banco, implementando um estilo de jogo ofensivo e de posse de bola que seria a base de sucesso do clube catalão nas décadas seguintes. O Dream Team de Cruyff nos Blaugrana conquistou 4 campeonatos espanhóis consecutivos e venceu a sua primeira taça dos clubes campeões europeus em 1992. Mais que isso, Cruyff plantou as sementes para o estilo de jogo que definiria o Barcelona e a seleção espanhola nos anos 2000, conhecido como Tiki-Taka. Não foi apenas um grande jogador e treinador, foi um pensador do futebol. Alguém que acreditava que o jogo devia ser jogado de forma bonita, com inteligência e estilo. As suas ideias influenciaram gerações de treinadores e jogadores e o seu legado vive através de clubes como o seu Barça e o Ajax, que continuam a praticar um futebol que segue as suas filosofias. Cruyff redefiniu o futebol moderno e, mais do que isso, transformou-se numa lenda do desporto.

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1: São 3 da manhã.
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5: O Sporting Clube de Portugal venceu este domingo o Palma Futsal por 2-0, tornando até então tricampeão europeu em título. Nesta modalidade, os Leões, comandados por Nuno Dias, conseguiram assim o terceiro título europeu na oitava final da sua história. Nesta grande final, destaque para os dois tentos que decidiram o título europeu, um golo de Diogo Santos, que foi expulso, e um autogolo de Alisson. Mal o Palma tinha colocado no 5-4 nos minutos finais. O Sporting foi competente e roçou mesmo a perfeição. Nesta foi apenas a terceira vez na história que uma equipa não marcou qualquer golo numa final da prova, numa prova de resiliência defensiva. Nas duas vezes anteriores, nem que isso tinha acontecido, foram finais perdidas pelos Leões, 7-0 diante do Inter Movistar em 2017 e 4-0 diante do Barcelona em 2022. O Sporting teve outro controlo sobre o jogo e podia até ter chegado ao 3-0. No final desta conquista, o presidente da Federação Portuguesa de Futebol, Pedro Proença, deu os parabéns à equipa dos Leões.
6: Sim, é um momento de grande felicidade. O futebol português vive realmente uma grande vitalidade. Eu costumo dizer, no futebol 11, no futsal, no futebol de praia, e hoje o Sporting está de parabéns, o futebol português está de parabéns. É um nível competitivo absolutamente extraordinário. Continuamos a dar cartas e eu, e efetivamente, enquanto Presidente da Federação, neste momento, é aquilo que eu tenho dito, o futebol português está assegurado, não é só o presente, mas é o futuro. Parabéns ao Sporting, parabéns a todos os clubes que investem muito no futsal. E portanto é um momento de grande felicidade. Somos efetivamente, ganhámos a Liga dos Campeões todos, e acho que os portugueses são todos satisfeitos. É um momento de grande felicidade. Parabéns aos adeptos do Sporting, parabéns à sua direção, ao seu presidente. Um momento de grande felicidade.
5: Contas feitas, o Sporting iguala assim o Palma no pódio de títulos, mais sobe no Inter Movistar com 5 e Barcelona com 4. Também o Futebol Clube do Porto venceu este domingo o Futebol Clube Barcelona por 3-1 e conquistou a Liga dos Campeões de Hockey em Patins numa final discutida no pavilhão multidesportos Dr. Mário Mexia, em Coimbra, na formação azul e branca, entrou de forma demolidora na decisão europeia e construiu uma vantagem de 2 golos ainda nos primeiros minutos da partida. Na Rafa inaugurou o marcador e pouco depois Gonçalo Alves ampliou a vantagem portista. O Futebol Clube do Porto dominou praticamente toda na primeira parte e podia ter chegado ao intervalo com um resultado ainda mais expressivo, não fosse na exibição inspirada de Sérgio Fernández, que evitou por várias ocasiões o terceiro golo dos Dragões. No Barcelona reagiu no arranque da segunda metade e reduziu a diferença aos 28 minutos através de uma grande penalidade convertida por Ignacio Nalabarte. A equipa catalã tentou pressionar em busca do empate, mas acabou por voltar a sofrer. Já perto do fim, aos 45 minutos, Telmo Pinto assinou uma excelente jogada individual e fechou assim as contas da final em 3-1. No final desta conquista, no treinador da equipa de hóquei em patins do Futebol Clube do Porto, Paulo Freitas, enalteceu mais um troféu para o museu da equipa na azul e branca.
7: O importante é que o Futebol Clube do Porto tem aqui uma equipa de grande carácter de hóquei em patins, e o Futebol Clube do Porto vai meter mais uma taça no seu museu. O resto não interessa nada. A partir de amanhã vamos começar a recuperá-los e vamos começar a trabalhar porque mais coisas por aí vêm. E, portanto, eu continuo a dizer que o melhor está sempre para vir. Agora, hoje é um momento fantástico, indescritível, com esta gente toda que aqui está. Um muito obrigado a todos pela presença. Desde quarta-feira que aqui estiveram a apoiar-nos, hoje, obviamente, em maior número. E, portanto, é uma alegria imensa ajudar o Futebol Clube do Porto a conquistar mais um troféu para o seu museu.
5: Com este triunfo, o Futebol Clube do Porto conquista na 4ª Liga dos Campeões do seu historial na modalidade e volta a erguer o principal troféu europeu de clubes. O técnico Paulo Freitas sobe assim mais um título internacional depois de já ter conduzido na seleção portuguesa ao título europeu no passado mês de setembro de 2025. Thierry Neuville, nem Hyundai i20, conquistou durante este domingo, na 59ª edição do Rally de Portugal, a 6ª prova do Mundial WRC, foi o segundo triunfo do belga em solo nacional, passados 8 anos do primeiro. Num dia final invulgar, dada na quantidade do drama, o campeão do mundo de 2024 beneficiou do infortúnio de Sébastien Ogier, em Toyota. O francês tinha via aberta para o 8º triunfo na prova, no que reforçaria o seu recorde, mas um furo em Vieira Domingo, na segunda passagem, acabou por lhe tirar o êxito. Neuville ainda mostrou serviço na segunda passagem por Faf e deu à marca coreana a primeira conquista da temporada para interromper assim o domínio absoluto da Toyota. Na Power Stage, com menos na chuva do que na primeira passagem por Faf, o mais rápido foi o i20 do francês Formeau, na procura dos pontos extra em discussão. No entanto, no Super Domingo, na classificação com todas as especiais do dia, foi para Oliver Solberg, em Toyota Yaris, segundo em Portugal. O Mundial de Rally continua a ser liderado por Elfyn Evans em Toyota Yaris, que completou assim o pódio e agora soma 23 pontos. O WRC regressa no final do mês com o Rally do Japão de 28 a 31 de maio em asfalto. O Futebol Clube do Porto, depois da conquista do Campeonato Nacional 2025-2026, acabou derrotado durante este domingo na abertura de contas da 33ª jornada da Primeira Liga por 3-1 na deslocação até na Vila das Aves de Quente da formação do Aves no Futebol SAD. A equipa orientada por João Henriques colocou-se em vantagem aos 22 minutos através de Rony Moura, que aproveitou um lance na sequência de um pontapé de canto para bater Cláudio Ramos. O Futebol Clube do Porto respondeu já na segunda parte e chegou ao empate aos 54 minutos. A jogada começou no corredor esquerdo, com envolvimento de Dominique Perpetes e Borja Sainz, antes de Denis Gull concluir com sucesso dentro da área. Contudo, a igualdade durou pouco tempo, apenas 4 minutos. Depois, Rony Moura voltou a aparecer em destaque e assinou o segundo golo da equipa da Vila das Aves, com um remate de fora da área, sem hipótese de defesa, para Cláudio Ramos. O resultado ficou fechado aos 80 minutos, quando Adrian Santos aproveitou uma saída em falta do guarda-redes portista para fazer o 3-1 final. Já nos descontos, Dominique Perpetes acabou expulso aos 90 mais 2 minutos devido à acumulação de cartões amarelos. No final do jogo, o treinador do Futebol Clube do Porto, Francesco Farioli, abordou desta forma na derrota.
3: Just a little bit, somewhere, sometimes the aggressiveness to attack the goal, sometimes the attention in the small details, at the end you're going to pay the price. I think this one needs to be a very good reminder for the next game and for as well for the next season. And after from there to move on, to try to finish the season, to reach the 88 points and to finish well in front of our supporters.
5: Já no treinador do Aves no Futebol de Sades, João Henriques destacou o caráter da sua equipa.
8: Nós estamos já 12 jogos consecutivos a fazer bons jogos, perdemos pelo meio 2 em 12, não me parece assim tão mal. No final de dezembro encontrei muitos jogadores que não acreditavam neles mesmos acima de tudo. Hoje eles acreditam naquilo que podem fazer, felizmente eles nesta altura mostram o seu real valor, a equipa coletivamente ajuda as individualidades a mostrarem esse valor. Hoje tivemos em destaque um jogador que fez 2 golos também, o Rony, que nos veio ajudar, mas temos muitos que hoje se transformaram, se mostraram, e quando eu digo hoje, o presente, não é este jogo, porque estamos no 5º jogo consecutivo a pontuar e com 2 equipas a lutarem pelo título. Nós fizemos 4 pontos com essas 2 equipas, conseguimos ir ganhar fora, é uma equipa que está a lutar pela manutenção, o que mostra claramente que nós conseguimos transformar uma equipa.
5: Com este desaire, o Futebol Clube do Porto mantém-se com 85 pontos e perde definitivamente a possibilidade de igualar o recorde de 91 pontos alcançado pelos Dragões na temporada 2021-2022, sob o comando de Sérgio Conceição. Do lado do Aves Futebol de Sada, a vitória reforça no momento de crescimento competitivo da equipa, depois do empate frente ao Sporting e do triunfo diante do Nacional. Apesar dos 3 pontos conquistados, a formação da Vila das Aves continua no último lugar da classificação, agora com 20 pontos conquistados e já despromovida na 2ª Liga Portuguesa. No outro jogo do dia, tivemos empate a uma bola entre Alverca e a formação do Estoril Praia, ainda que o Alverca tenha aberto o marcador aos 12 minutos, através de Figueiredo. Laxime Kente, aos 46 minutos, logo no início da segunda parte, acabou por empatar as contas e causar assim a divisão de pontos entre estes dois emblemas, com a mesma pontuação. O Alverca no 10º lugar com 39 pontos, também com 39 pontos na 9ª posição, a formação do Estoril Praia. As decisões finais aproximam-se relativamente às contas da Primeira Liga Portuguesa e durante esta segunda-feira temos várias partidas em discussão, começando pela luta pelo 2º lugar da tabela classificativa entre Benfica e Sporting. Benfica, que recebe às 8h15 da noite a equipa do Sporting Clube de Braga, enquanto que o Sporting se desloca até ao Estádio dos Arcos para defrontar a formação do Rio Ave. Mais partidas, com início marcado para apenas 8h15 da noite, desde logo batalhas pela manutenção e também pelos lugares europeus. A partir das 8h15 da noite temos ainda partidas entre Tondela, Moreirense, na Estrela da Amadora, no Futebol Clube Famalicão, Santa Clara Nacional, Vitória Sport Clube Casa Pia e Gil Vicente Futebol Clube Arouca. Destaque claro está para essa batalha do 2º lugar, que coloca frente a frente no 2º diante do 3º. Benfica no 2º com 76 pontos e Sporting 3º com 76 pontos também em relação à formação encarnada. Ora, começando pela partida que coloca frente a frente a formação do Benfica diante do Sporting Clube de Braga, na partida de maior relevo durante este dia de segunda-feira, na divisão a este duelo, do lado da equipa do Benfica, José Mourinho acabou por assumir que espera um Braga difícil e que a ausência do capitão Nicolás Otamendi vai dificultar a tarefa da formação encarnada.
9: A ausência do capitão é sempre importante, é um jogador que sempre que esteve disponível e esteve quase sempre, jogou. Obviamente que numa final como esta é uma perda, da mesma maneira que a ausência do Rios também é uma perda importante para nós num jogo como este. Mas o Tomás está bem, o Tomás treinou com a equipa sem qualquer limitação sexta e sábado, hoje voltará. Se tudo correr bem na normalidade, não temos receios, as sensações são todas elas muito, muito boas. Não vale a pena estar aqui a tentar esconder tudo aquilo que depois se consegue saber, mesmo que nós tentemos esconder. Portanto, não há nada para esconder. Joga o Tomás e joga o António.
5: José Mourinho tem sido colocado na rota do Real Madrid nos últimos dias, mas o próprio técnico português a assumir que não existem quaisquer tipo de contactos com a formação madrilena.
9: Não tive nenhum contacto nem com o presidente, nem com nenhuma das pessoas importantes na estrutura, e por decisão minha, decisão igual a outras que tive parecidas ao longo da minha carreira, principalmente agora numa fase final de épocas, eu não falo com ninguém. Portanto, eu não tive nenhum contacto com o Real Madrid, não tive, e até o último jogo do campeonato contra o Estoril também não vou ter. Depois há ali uma janela de uma semana onde eu terei a liberdade de falar com quem eu achar que devo falar, mas todas as histórias que têm saído, exigências, reuniões, é tudo especulação.
5: Já do lado da formação do Sporting Clube de Braga, Carlos Vincent se assume que espera um Benfica difícil.
10: No pienso que en eso vaya a ser diferente su enfoque al partido. Y que Benfica esperamos, pues un Benfica que irá por todo, porque sigue necesitando de triunfos para asegurar, estoy convencido, su objetivo, que será acabar en segunda posición. Y entonces eso va a hacer que el partido sea, si cabe, más difícil, ¿no? Porque enfrentaremos a un equipo que estoy seguro que va a ir a por la victoria. Cuando eres jugador de Braga y estás haciendo una época como la que está haciendo, él y otros jugadores, pues ya salieron también nombres en la prensa de otros jugadores, en interés de otros clubes por ahí, ¿no? En este caso igual hay más ruido aquí porque son clubes de los que habla, son clubes de esta liga, y en otros casos pues fueron clubes de otros países, pero al final cuando tú eres jugador de Braga haciendo una época como la que estamos haciendo con muchos jugadores, es normal que haya interés, verdadero o no, no lo sé.
5: Resta o Sporting Clube de Braga nesta na altura, na tabela classificativa, no Cupa, no quarto lugar, com 57 pontos, e desloca-se até ao Estádio da Luz para defrontar a equipa do Benfica. Na mesma hora, temos também esse início de partida no Estádio dos Arcos, em Vila de Conde, entre Rio Ave e Sporting, na equipa na Vila Condense, que está no 12º lugar, com 35 pontos, tem pela frente o Sporting, na terceira colocado, com os mesmos 76 pontos que na equipa do Benfica. Na divisão, este duelo do lado da formação do Sporting, Rui Borges reconhece a qualidade da equipa do Rio Ave.
11: Eu não Sporting exigente consigo mesmo. Perceber que ainda estamos na luta do segundo lugar, temos 3 jogos para acabar a época, temos uma final da taça, por isso temos de ser, acima de tudo, exigentes com nós mesmos. É muito importante isso, criar essa exigência individual também, em nós, para conseguirmos levar vencido um Rio Ave que, apesar de nos últimos jogos não ter os melhores resultados, tem feito uma segunda volta muito boa, uma equipa super tranquila, tem a manutenção garantida, por isso não tem nada a perder. Acrescentou bons jogadores também no mercado de janeiro, tem-lhe dado esse crescimento, tanto no processo defensivo como no processo ofensivo. É uma equipa muito forte em contra-ataque, uma equipa muito física.
5: O técnico dos Leões acabou também por não dizer grandes comentários sobre a possível contratação do Sporting de Rodrigo Salazar.
11: Isso, essas perguntas podem-me insistir muito nessas perguntas hoje, e vão insistir com toda a certeza, porque a gente vai percebendo nestes últimos dias, realmente fala-se mais do mercado do que outra coisa. Eu não vou falar dos jogadores de outros clubes, como é lógico, tenho 3 jogos pela frente, estou dentro de objetivos claros, nem posso sequer, parece que estamos em junho ou em julho, e não estamos, quer dizer, não é? Por isso não faz lógica nenhuma estar aqui eu a comunicar ou a falar o que quer que seja em relação a qualquer jogador ou dar a minha opinião a qualquer jogador, porque estou muito focado naquilo que é os nossos objetivos.
5: Está do lado da formação do Rio Ave, no técnico Silado Palos, na espera um Sporting difícil.
12: As you said, it's a difficult but very beautiful game also to play. Sporting is a very good team, it's a top team, a team that have, you know, a lot of fluidity inside the game. A team with a lot of rotation and a lot of combination in wide areas and central areas. So, you know, it will be a game that we need to be very focused, very concentrated. We need to defend

0: Vitória Sport Clube Casa Pia e Gil Vicente no Futebol Clube Arouca. Durante este dia vamos também acompanhar ao pormenor no decorrer de todas estas partidas e dando conta, claro está, durante toda a emissão da classificação virtual em tempo real, de acordo com os resultados que se forem registando durante todas estas partidas.
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1: O FC Kaiserslautern é um dos clubes mais respeitados do futebol alemão, com uma história rica e momentos marcantes, tanto a nível nacional como europeu. Fundado em 1900, o clube é sediado na cidade com o mesmo nome, no estado da Renânia-Palatinado, e tem uma tradição profunda no futebol germânico, sendo especialmente conhecido pelos títulos conquistados e pela apaixonada base de adeptos. O Kaiserslautern ganhou destaque pela primeira vez nos anos de 1950, quando conquistou 4 títulos da Bundesliga num período de grande sucesso. O clube alcançou a sua primeira grande glória em 1951, com a conquista do campeonato alemão, e o sucesso continuou na década seguinte, com títulos em 53, 54 e 55, estabelecendo-se como um dos clubes mais dominantes da Alemanha Ocidental. O período mais notável da história recente do Kaiserslautern foi na década de 1990, quando a equipa alcançou uma série de feitos notáveis que deixaram uma marca indelével no futebol alemão. Sob o comando do treinador Otto Rehagel, o Kaiserslautern conquistou a Bundesliga em 91-92, apenas um ano após a promoção para a primeira divisão. Este feito é amplamente reconhecido como um dos maiores na história do futebol germânico, dado que o clube havia sido promovido da segunda divisão apenas uma temporada antes. O trabalho de Rehagel na promoção e subsequente conquista da Liga é amplamente celebrado como um exemplo notável de gestão e desenvolvimento da equipa. Em 1996, o Kaiserslautern continuou a brilhar ao vencer a Taça da Alemanha, completando uma dupla de títulos impressionante. O sucesso na Taça veio após uma vitória por 1-0 sobre o Borussia Mönchengladbach na final, consolidando o status do clube como uma força respeitada no futebol do país. Outro momento notável da história do clube foi a conquista da Supertaça da Alemanha em 1991, onde derrotaram o Hamburgo por 2-1. Além dos sucessos domésticos, o Kaiserslautern também fez algumas aparições notáveis nas competições europeias, com o clube a ter a oportunidade de competir na Taça dos Clubes Campeões Europeus e na Taça UEFA durante os anos 90, embora não tenha conseguido conquistar os principais troféus europeus. No entanto, a participação em tais competições foi um reconhecimento da qualidade da equipa e da sua capacidade de competir em nível internacional. Nos anos seguintes, o Kaiserslautern enfrentou desafios e períodos de declínio. A equipa teve dificuldades em manter a sua posição na Bundesliga e experimentou descidas à segunda divisão. A gestão do clube e a estabilidade financeira foram questões que afetaram o desempenho da equipa nas décadas seguintes, mas apesar destes desafios, o Kaiserslautern continuou a ser uma peça importante no futebol alemão e manteve uma base de adeptos apaixonados que apoiaram o clube durante os altos e baixos. Em termos de infraestruturas, o clube joga os seus jogos no Stadion der Betzenberg, conhecido por ser um dos estádios mais intimidantes da Alemanha devido ao ambiente vibrante e apaixonado. O estádio tem capacidade para cerca de 49 mil espectadores e é um dos locais mais icónicos do futebol germânico. O Kaiserslautern também é conhecido pela sua contribuição para o desenvolvimento de talentos no futebol alemão.

0: já que o clube teve vários jogadores notáveis ao longo dos anos, incluindo Klaus Toppmöller, Rainer Bonhoff e mais recentemente Omar Gaber e Clemens Fritz. A história do Kaiserslautern é uma mistura de sucessos e desafios, marcada por uma grande época nos anos 90 e por uma reputação de ser um clube que sabe como competir no mais alto nível. O sucesso do emblema durante a era de Rehagel é particularmente memorável e o Kaiserslautern continua a ser, por isso, uma parte importante do panorama do futebol alemão, com uma base de adeptos leal e um legado de conquistas que define a sua rica história.
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0: A equipa do Torino dos anos 40, imortalizada como Il Grande Torino, permanece até hoje como uma das maiores lendas do futebol italiano e mundial. Dominadora, praticamente invencível e formada por jogadores de uma qualidade técnica e tática ímpar, esta equipa transformou o Torino num verdadeiro colosso do futebol, conquistando 5 títulos consecutivos da Série A entre 1942 e 1949. Contudo, a sua história não é apenas de glória dentro das quatro linhas, mas também de uma tragédia imensa que chocou o mundo desportivo e deixou uma marca eterna no futebol. O desfecho trágico da equipa no desastre aéreo de Superga em 1949 selou o fim de uma era brilhante de forma abrupta e dolorosa. A equipa começou a tomar forma durante os primeiros anos da década de 1940 sob a presidência de Ferruccio Novo. Novo, um visionário que ambicionava transformar o Torino num clube de topo, investiu pesadamente em jogadores talentosos e trouxe métodos modernos de treino que eram inovadores para a época. O resultado foi uma equipa de futebol que não só jogava um futebol técnico e de ataque, mas também se destacava pela disciplina tática e pelo trabalho coletivo. Entre as estrelas que faziam parte deste esquadrão lendário estavam Valentino Mazzola, capitão e líder incontestável, e jogadores como Ezio Loic, Franco Ossola e Virgilio Maroso. Mazzola, em particular, era visto como o coração e a alma da formação, um médio ofensivo que combinava habilidade técnica com uma capacidade de liderança inspiradora. O Torino começou a dominar o futebol italiano em 1942, ao conquistar o primeiro de 5 Scudetti consecutivos. Naquela época, a Série A estava repleta de equipas fortes, mas nenhuma conseguia rivalizar com o grande Torino. A equipa jogava com uma intensidade e fluidez que poucos adversários conseguiam igualar e nos jogos em casa, no estádio Filadélfia, o Torino era praticamente imbatível. A sua técnica ofensiva, onde a equipa atacava constantemente com todos os seus jogadores, era revolucionária para a época e esta abordagem garantiu-lhes vitórias avassaladoras e espetáculos inesquecíveis. Na temporada de 1947-48, por exemplo, o Torino marcou 125 golos em 40 jogos, algo absolutamente notável e que demonstrou o poder ofensivo desta formação. Milão. Um dos segredos do sucesso do Grande Torino residia no entrosamento entre os seus jogadores, muitos dos quais que representavam também a seleção nacional italiana. Em determinado momento, a equipa titular da Itália era composta por 9 jogadores do Torino, um feito que nunca mais foi igualado na história do futebol mundial. A influência do Grande Torino na seleção foi tal que, na década de 40, a equipa nacional italiana dependia quase exclusivamente da qualidade e da organização desta geração dourada de jogadores. Sob a liderança de Mazzola, o Torino combinava uma defesa sólida com um ataque brilhante e incansável. A versatilidade tática da equipa e a sua capacidade de alternar entre diferentes estilos de jogo tornaram-na uma máquina de vitórias. No entanto, a história gloriosa do Grande Torino seria interrompida tragicamente a 4 de maio de 1949. Naquele dia fatídico, o avião que transportava a equipa de regresso a Turim, após um jogo amigável contra o Benfica, despenhou-se na colina de Superga, perto da cidade. O desastre matou todos os 31 ocupantes a bordo, incluindo os 18 jogadores da equipa. A tragédia abalou profundamente o mundo do futebol e a Itália entrou num estado de luto nacional. O desastre da Superga não foi apenas uma perda para o Torino, mas para todo o futebol italiano, que viu desaparecer uma geração inteira de jogadores talentosos e promissores num único e devastador momento. A perda do Grande Torino foi um golpe ao qual o clube demoraria décadas a recuperar. Mesmo após o desastre, o Torino foi declarado campeão da Série A de 1948-49, em sinal de respeito pela sua supremacia durante toda a temporada. As equipas adversárias jogaram os últimos jogos da época com as equipas de júniores, em homenagem aos falecidos jogadores. No entanto, o vazio deixado por este acidente foi incomensurável, tanto para os adeptos do Torino como para o futebol em geral. O legado desta equipa, no entanto, nunca foi esquecido e a formação é recordada anualmente, com milhares de adeptos a subirem até à Basílica de Superga para prestar homenagem àqueles que perderam a vida. O impacto desta tragédia perdura até hoje, não apenas na memória coletiva do clube, mas também na história do futebol. O Grande Torino foi mais do que uma equipa vencedora. Representava a esperança e a alegria de um país que ainda estava a recuperar das feridas da Segunda Guerra Mundial. No campo, era uma equipa que jogava com elegância e uma sede insaciável de vitória. Fora dele, era símbolo de união e trabalho em equipa. A sua trágica morte imortalizou-os como lendas e a sua história continua a inspirar gerações de adeptos e jogadores, sendo contada com um misto de admiração e tristeza. A memória do Grande Torino é um lembrete poderoso de como o futebol pode ser, ao mesmo tempo, uma fonte de alegria e uma arena de tragédia, onde os sonhos podem ser destruídos num instante. Mesmo passados mais de 70 anos, a figura do Grande Torino permanece inalterada. Para muitos, aquela equipa foi a melhor de sempre em Itália, uma equipa que poderia ter alcançado ainda mais feitos se não tivesse sido tragicamente interrompida. Até hoje, o clube e os seus adeptos celebram a herança deixada por essa geração e a grandeza do Torino, tal como o nome indica, continuará a ecoar na história do futebol para sempre.
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9: São 3 da manhã e 31 minutos.
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14: O Futebol Clube do Porto, depois da conquista do Campeonato Nacional 2025-2026, acabou derrotado durante este domingo na abertura de contas da na 33ª jornada da Primeira Liga, Ebna por 3-1, na deslocação até na Vila das Aves de Quente da formação do Aves no Futebol SAD. A equipa Ebna orientada por João Henrique, Ebna colocou-se em vantagem, Ebna aos 22 minutos, através de Rony Moura, Ebna que aproveitou um lance na sequência de um pontapé de canto, Ebna para Ebna bater Cláudio Ramos. O Futebol Clube do Porto respondeu já na segunda parte, Ebna chegou ao empate aos 5 54 4 minutos. A jogada começou no corredor esquerdo, com envolvimento de Dominique Perpete, Xabini Borja Sainz, antes de Denis Gulab concluir com sucesso dentro da área. Contudo, a igualdade durou pouco tempo, apenas 4 minutos. Depois, Ronnie Moura voltou a aparecer em destaque e assinou o segundo golo da equipa da Vila das Aves, com um remate de fora da área, sem hipótese de defesa para Cláudio Ramos. O resultado ficou fechado aos 80 minutos, quando Adrelan Santos aproveitou uma saída em falso do guarda-redes portista para fazer o 3-1 final. Já nos descontos, Dominique Perpete acabou expulso aos 90 mais 2 minutos devido à acumulação de cartões amarelos. No final do jogo, o treinador do Futebol Clube do Porto, Francesco Farioli, abordou desta forma na derrota.
11: But just a little bit somewhere, sometimes the aggressiveness to attack the goal, sometimes the attention in the small details, at the end you're going to pay the price. I think this one needs to be a very good reminder for the next game and for as well for the next season, and after from there to move on, to try to finish the season, to reach the 88 points and to finish well in front of our supporters.
14: Já no treinador do Aves no Futebol de Sades, João Henrique Chá destacou o caráter da sua equipa.
6: Nós estamos já 12 jogos consecutivos a fazer bons jogos. Perdemos pelo meio 2 em 12, não me parece assim tão mal. No final de dezembro encontrei muitos jogadores que não acreditavam neles mesmos acima de tudo. Hoje eles acreditam naquilo que podem fazer. Felizmente eles, nesta altura, mostram o seu real valor. A equipa coletivamente ajuda as individualidades a mostrarem esse valor. Hoje tivemos em destaque um jogador que fez 2 golos também, o Rony, que nos veio ajudar, mas temos muitos que hoje se transformaram, se mostraram, e quando eu digo hoje, o presente, não é este jogo, porque estamos no 5º jogo consecutivo a pontuar e com 2 equipas a lutarem pelo título. Nós fizemos 4 pontos com essas 2 equipas, conseguimos ir ganhar fora, é uma equipa que está a lutar pela manutenção, o que mostra claramente que nós conseguimos transformar uma equipa.
14: Com este desaire, o Futebol Clube Porto mantém-se com 85 pontos e perde definitivamente a possibilidade de igualar o recorde de 91 pontos alcançado pelos Dragões na temporada 2021-2022, sob o comando de Sérgio Conceição. Do lado do Aves Futebol de Sade, a vitória reforça no momento de crescimento competitivo da equipa, depois do empate frente ao Sporting e do triunfo diante do Nacional. Apesar dos 3 pontos conquistados, a formação da Vila das Aves continua no último lugar da classificação, agora com 20 pontos conquistados e já disponíveis. Promovida na 2ª Liga Portuguesa. No outro jogo do dia, tivemos empate a uma bola entre Alverca e a formação do Estoril Praia, ainda que o Alverca tenha aberto o marcador aos 12 minutos, através de Figueiredo. Laxime Quente, aos 46 minutos, logo no início da segunda parte, acabou por empatar as contas e causar assim a divisão de pontos entre estes dois emblemas, com a mesma pontuação. O Alverca no 10º lugar, com 39 pontos, também com 39 pontos na 9ª posição, a formação do Estoril Praia. O Sporting Clube de Portugal venceu este domingo o Palma Futsal por 2-0, destornando até então tricampeão europeu em título. Nesta modalidade, os Leões, comandados por Nuno Dias, conseguiram assim o 3º título europeu na 8ª final da sua história. Nesta grande final, destaque para os dois tentos que decidiram o título europeu, um golo de Diogo Santos, que foi expulso, e um autogolo de Alisson Mal. O Palma tinha colocado no 5 na parede 4 nos minutos finais. O Sporting foi competente e roçou mesmo a perfeição. Nesta foi apenas a 3ª vez na história que uma equipa não marcou qualquer golo numa final da prova, numa prova de resiliência defensiva. Nas 2 vezes anteriores, nem que isso tinha acontecido, não foram finais perdidas pelos Leões, 7-0 diante do Inter Movistar em 2017 e 4-0 diante do Barcelona em 2022. O Sporting teve outro controlo sobre o jogo e podia ter chegado ao 3-0. No final desta conquista, o presidente da Federação Portuguesa de Futebol, Pedro Proença, deu os parabéns na equipa dos Leões.
15: Sim, é um momento de grande felicidade. O futebol português vive realmente uma grande vitalidade. Eu costumo dizer, no futebol 11, no futsal, no futebol de praia, e hoje o Sporting está de parabéns, o futebol português está de parabéns. É um nível competitivo absolutamente extraordinário. Continuamos a dar cartas e eu, e efetivamente, enquanto Presidente da Federação, neste momento, é aquilo que eu tenho dito, o futebol português está assegurado, não é só o presente, mas é o futuro. Parabéns ao Sporting, parabéns a todos os clubes que investem muito no futsal, e portanto é um momento de grande felicidade somos efetivamente, ganhámos a Liga dos Campeões todos, e acho que os portugueses são todos satisfeitos, é um momento de grande felicidade. Parabéns aos adeptos do Sporting, parabéns à sua direção, ao seu presidente, um momento de grande felicidade.
14: Contas feitas, o Sporting iguala na Sim Palma no pódio de títulos, mais Chabna sobe no Inter, Movistar com 5 e Barcelona com 4. Também o Futebol Clube do Porto venceu este domingo o Futebol Clube do Barcelona por 3-1 e conquistou a Liga dos Campeões de Hockey em Patins, numa na final discutida no pavilhão multidesportos Dr. Mário Mexia, em Coimbra. Na formação azul e branca, entrou de forma demolidora na decisão europeia e construiu uma vantagem de 2 golos, ainda nos primeiros minutos da partida. Na Rafa inaugurou o marcador e pouco depois Gonçalo Alves ampliou a vantagem portista. O Futebol Clube do Porto dominou praticamente toda a na primeira parte e podia ter chegado ao intervalo com um resultado ainda mais expressivo, não fosse na exibição inspirada de Sérgio Fernandes, que evitou por várias ocasiões o terceiro golo dos Dragões. No Barcelona reagiu no arranque da segunda metade e reduziu a diferença aos 28 minutos através de uma grande penalidade convertida por Ignacio Nalabarte. A equipa catalã tentou pressionar em busca do empate, mas acabou por voltar a sofrer. Já perto do fim, aos 45 minutos, Telmo Pinto assinou uma excelente jogada individual e fechou assim as contas da final em 3-1. No final desta na conquista, no treinador da equipa de hóquei em patins do Futebol Clube do Porto, Paulo Freitas, enalteceu mais um troféu para o museu da equipa de azul e branca.
5: O importante é que o Futebol Clube do Porto tem aqui uma equipa de grande carácter de hóquei patins e o Futebol Clube do Porto vai meter mais uma taça no seu museu. O resto não interessa nada. A partir de amanhã vamos começar a recuperá-los e vamos começar a trabalhar, porque mais coisas por aí vêm. E, portanto, eu continuo a dizer que o melhor está sempre para vir. Agora, hoje é um momento fantástico, indescritível, com esta gente toda que aqui está. Um muito obrigado a todos pela presença. Desde quarta-feira que aqui estiveram a apoiar-nos, hoje, obviamente, em maior número. E, portanto, é uma alegria imensa ajudar o Futebol Clube Porto a conquistar mais um troféu para o seu museu.
14: Com este triunfo, o Futebol Clube do Porto conquista na 4ª Liga dos Campeões do seu historial na modalidade e volta a erguer o principal troféu europeu de clubes. O técnico Paulo Freitas sobe assim mais um título internacional depois de já ter conduzido na seleção portuguesa ao título europeu no passado mês de setembro de 2025. A fechar, olhamos também para o jogo entre Novarense e Oliveirense do arranque dos play-offs da Liga de Basquetebol, que ficou marcada por cenas de violência envolvendo jogadores de ambas as equipas. O incidente ocorreu nos instantes finais do terceiro período, quando vários jogadores das duas formações se envolveram em agressões dentro de campo, provocando um ambiente caótico no pavilhão. A situação agravou-se com a aproximação de adeptos na zona da confusão, tendo alguns elementos de segurança sido derrubados durante os confrontos. Perante o cenário de desordem, a partida esteve interrompida durante cerca de 40 minutos. A equipa de arbitragem recorreu na análise das imagens do encontro antes de tomar medidas disciplinares, expulsando 5 atletas da Ovarense e 6 da Oliveirense. Serenados os ânimos, na Ovarense venceu o jogo, impondo-se por 93-79 no primeiro jogo dos quartos de final dos play-offs da Liga de Basquetebol Portuguesa.
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0: Bruno Fernandes, nascido a 8 de setembro de 1994 na Maia, é um médio ofensivo conhecido pela sua visão de jogo, capacidade de passe e precisão nos remates. Iniciou a sua carreira profissional no Boa Vista e rapidamente se destacou no futebol português. Em 2012, ainda nas camadas jovens, transferiu-se para o Novara, da Série B italiana, onde continuou a demonstrar o seu talento. A sua performance chamou a atenção de clubes maiores e em 2016 Bruno Fernandes assinou pela Udinese. No entanto, foi no Sporting, onde chegou em 2017, que se tornou uma estrela internacional. Na temporada de 2018-2019 foi o melhor marcador da Liga Portuguesa e ajudou o Sporting a conquistar a Taça de Portugal. Em janeiro de 2020, Bruno Fernandes viria a transferir-se para o Manchester United, onde no clube inglês rapidamente se estabeleceu como um dos jogadores-chave, contribuindo com golos e assistências cruciais e ajudando a equipa a alcançar a final da Liga Europa em 2021. A sua capacidade de influenciar o jogo e a sua versatilidade no meio-campo foram amplamente reconhecidas, tornando-o um dos melhores médios ofensivos da Premier League. Além do sucesso a nível de clubes, Bruno Fernandes também é uma peça fundamental na seleção portuguesa. Fez a sua estreia internacional em 2017 e tem sido uma presença constante, contribuindo para a equipa em competições importantes, incluindo o Campeonato de Europa e a Liga das Nações. Nesta altura, continua a ser um jogador influente no Manchester United e na seleção, solidificando a sua reputação como um dos melhores médios da sua geração.
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7: Os seus prémios, troféus, são apenas uma pequena amostra do impacto que tiveram com o seu legado a ultrapassar as fronteiras do desporto. Está na altura de trazermos mais um craque da Liga Portuguesa aqui à primeira rádio de desporto.
0: Jorge Manuel Rebelo Fernandes, mais conhecido como Silas, nasceu a 1 de setembro de 1976, em Lisboa. Ao longo da sua carreira, destacou-se como jogador, construindo um percurso notável no futebol português e internacional. Silas iniciou a sua carreira nas camadas jovens do futebol Benfica, mais conhecido como Fofó, e posteriormente no Sporting Clube de Portugal, mas foi no Atlético Clube de Portugal que se estreou como sénior em 1996. Após uma breve passagem pelo clube, Silas transferiu-se para a União de Montemor e foi aí que as suas qualidades chamaram a atenção de clubes de maior renome em Portugal. A grande oportunidade de Silas surgiu quando assinou pela União de Leiria, clube onde permaneceu entre 1999 e 2003. Sob o comando de José Mourinho, o médio ofensivo destacou-se pela sua visão de jogo e capacidade técnica, ajudando o clube a obter resultados impressionantes na Primeira Liga. O sucesso no Leiria catapultou Silas para o futebol espanhol, onde assinou pelo Celta de Vigo em 2003. No entanto, apesar de ter disputado a La Liga com o clube galego, a sua passagem por Espanha não foi tão marcante quanto o esperado. Silas passou ainda pelo Wolverhampton Wanderers, em Inglaterra, na temporada de 2008-2009, onde teve a oportunidade de jogar no competitivo futebol inglês. Apesar de não ter deixado um impacto tão duradouro, a experiência em diferentes ligas ajudou-o a amadurecer como jogador e a preparar-se para os próximos desafios. Após a sua aventura internacional, Silas voltou a Portugal, desta vez para representar o Bolonenses. No emblema do Restelo, reencontrou-se com o futebol português e teve um papel importante na equipa, sendo um dos pilares do clube até ao final da sua carreira. Depois de encerrar o seu percurso como jogador, em 2016, Silas rapidamente fez a transição para o cargo de treinador. Assumiu o comando técnico da BSAD, onde começou a demonstrar o seu potencial como treinador, e o seu estilo de jogo ofensivo e a capacidade de extrair o melhor dos seus jogadores fizeram dele uma figura respeitada no futebol português. Posteriormente, assumiu o cargo de técnico do Sporting na temporada de 2019-2020, num período conturbado para o clube. Apesar das dificuldades, Silas conseguiu estabilizar a equipa e deixar a sua marca. A carreira de Silas como jogador e treinador reflete um percurso de resiliência, talento e adaptação a diferentes realidades do futebol. Tanto em Portugal como no estrangeiro, mostrou sempre a sua capacidade de ultrapassar desafios, deixando um legado no futebol português que transcende os seus anos como jogador.
7: Olhamos agora nesta emissão para os craques mundiais. Apesar da sua ausência no campo, o legado destes jogadores continua a inspirar novas gerações que procuram também alcançar a mesma grandeza. É para ouvir também aqui na primeira Rádio Desporto os craques mundiais com o Hugo Taveira.
0: Frank Lampard, nascido a 20 de junho de 1978, é amplamente reconhecido como um dos maiores médios da história do futebol inglês e uma lenda do Chelsea. Criado numa família com forte herança futebolística, Lampard começou a sua carreira no West Ham United, o clube onde o seu pai havia jogado.
2: Subiu às camadas principais do West Ham em 1995 e rapidamente se destacou pelas suas habilidades no meio-campo, marcando golos importantes e mostrando uma capacidade técnica notável. No entanto, foi a sua transferência para o Chelsea em 2001 que transformou a sua carreira. Lampard custou cerca de 11 milhões de libras ao clube londrino e rapidamente se tornou um pilar no meio-campo dos Blues. Durante a sua passagem pelo Chelsea, que durou até 2014, Lampard conquistou uma série impressionante de títulos, incluindo três Premier Leagues em 2004, 2005, 2005, 2006 e 2009, 2010, quatro FA Cups, duas Taças da Liga e, claro, a tão sonhada Liga dos Campeões em 2012. Uma das marcas mais impressionantes de Lampard é a sua capacidade de marcar golos. Não foi apenas um jogador-chave na criação de jogadas, mas também se destacou pela sua impressionante veia goleadora. Lampard terminou a sua carreira no Chelsea como o maior goleador da história do clube, com 211 golos em 648 jogos, algo notável para um médio. Conhecido pela sua precisão nos remates de longa distância, especialmente com o pé direito, tornou-se conhecido pelos seus golos em momentos cruciais, além da sua consistência nas bolas paradas. A sua temporada de 2009-2010 foi particularmente impressionante, quando Lampard marcou 27 golos em todas as competições e ajudou o Chelsea a vencer a Premier League e a FA Cup, fazendo história com um double. A sua combinação de talento ofensivo, ética de trabalho incansável e inteligência tática fez dele um dos melhores jogadores da sua geração. Além do sucesso a nível do clube, Lampard teve uma carreira internacional notável, representando a seleção inglesa em diversas competições, incluindo 3 campeonatos do mundo e 2 campeonatos da Europa. Embora a Inglaterra não tenha alcançado o sucesso esperado durante essas competições, Lampard foi sempre um dos pilares da equipa e é amplamente respeitado pelos seus 106 jogos pela seleção. Após deixar o Chelsea em 2014, teve uma curta passagem pelo Manchester City, antes de terminar a sua carreira nos New York City, da MLS, onde jogou até 2016. Após a sua retirada dos relvados, o ex-atleta rapidamente se lançou na carreira de treinador e em 2018 assumiu o comando do Derby County, onde teve uma boa temporada na 2ª divisão inglesa, levando o clube à final do play-off de promoção. No ano seguinte, Lampard assumiu o cargo de treinador do Chelsea, voltando ao clube onde teve os seus maiores sucessos como jogador. Durante a sua passagem por Stamford Bridge, focou-se em dar oportunidades a jovens jogadores da academia e conseguiu uma qualificação para a Liga dos Campeões na sua primeira temporada. Contudo, foi demitido em janeiro de 2021 após uma série de maus resultados e por aí prosseguiu a sua carreira como técnico por outras paragens.
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23: Criar essa exigência individual também em nós para conseguirmos levar vencido um Rio Ave que, apesar de nos últimos jogos não ter os melhores resultados, tem feito uma segunda volta muito boa, uma equipa super tranquila, tem a manutenção garantida.
24: Acho que it's a difficult but very beautiful game also to play. Sporting is a very good team, it's a top team, a team that have, you know, a lot of fluidity inside the game, a team with a lot of rotation and a lot of combination in wide areas and central areas.
15: É um momento de grande felicidade. O futebol português vive realmente uma grande vitalidade. Eu costumo dizer, o futebol 11, o futsal, no futebol de praia, e hoje o Sporting está de parabéns, o futebol português está de parabéns. É um nível competitivo absolutamente extraordinário.
11: Just a little bit, somewhere, sometimes the aggressiveness to attack the goal, sometimes the attention in the small details, at the end you are going to pay the price. I think this one needs to be a very good reminder.
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7: Vamos lá olhar agora para mais um gigante adormecido aqui na primeira rádio de esporto.
2: O IFK Gotemburgo, fundado em 1904, é um dos clubes mais bem-sucedidos e tradicionais da Suécia. Com sede em Gotemburgo, a equipa faz parte da elite do futebol sueco e possui uma rica história de conquistas, tanto no plano doméstico como no internacional. Nos primeiros anos, o Gotemburgo rapidamente se destacou no futebol do país. Em 1908, apenas 4 anos após a sua fundação, o clube conquistou o seu primeiro título da Svenska Mästerskapet, o título do campeonato sueco da época. Ao longo das décadas seguintes, Quintos, o clube continuou a ser uma força dominante, conquistando vários títulos nacionais e consolidando-se como uma referência no futebol do país. A década de 1980 é considerada a era de ouro do IFK Gotemburgo. Durante esse período, o clube alcançou um feito que o catapultou para o cenário internacional, a conquista da Taça UEFA. Em 1982, sob o comando do treinador Sven-Goran Eriksson, o Gotemburgo surpreendeu a Europa ao vencer a competição, derrotando o poderoso Hamburgo na final com um agregado de 4-0. 5 anos depois, em 1987, o Gotemburgo voltou a brilhar na Taça UEFA, conquistando novamente o troféu. Desta vez, a equipa sueca venceu o Dundee United, da Escócia, na final, com um resultado global de 2-1. Esta dupla conquista internacional, somada ao sucesso doméstico, fez com que o clube se tornasse uma referência no futebol europeu durante a década de 1980. Além do sucesso nas competições europeias, o Gotemburgo manteve a sua hegemonia no futebol sueco ao longo dos anos. Com mais de 18 títulos da Allsvenskan, o clube é um dos maiores vencedores do campeonato do país. Entre 1990 e 1996, o Gotemburgo venceu o campeonato por 6 vezes, reforçando o seu estatuto como uma das equipas mais dominantes do futebol da Escandinávia, e durante esse período o clube também participou em várias edições da Liga dos Campeões, alcançando os quartos de final em 1995. Apesar do seu sucesso histórico, o Gotemburgo enfrentou dificuldades nas décadas seguintes, com uma crise financeira e uma queda de rendimento desportivo. Contudo, conseguiu reerguer-se e em 2007 voltou a conquistar o campeonato sueco, pondo fim a um jejum de 11 anos sem títulos. Nos últimos anos, o Gotemburgo tem lutado para retomar o seu lugar entre as melhores equipas da Suécia, mas o seu legado de conquistas e a sua tradição continuam a fazer do clube um dos maiores do futebol. O Gotemburgo é o único clube sueco a ter conquistado 2 taças UEFA, um feito que o coloca entre os grandes clubes europeus. A sua capacidade de competir de igual para igual com equipas das principais ligas europeias, especialmente durante a década de 80, faz do clube um dos nomes mais respeitados do futebol sueco e escandinavo.
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7: A invencibilidade de algumas equipas em ligas nacionais ou europeias permanece como uma marca histórica, imortalizando os seus nomes nos livros do futebol. Está na altura de mais um grande feito histórico aqui na Golo FM.
2: A conquista do Futebol Clube do Porto da Liga Europa em 2011 é uma das páginas mais gloriosas da história do clube e do futebol português. Sob o comando do jovem treinador André Villas-Boas, que na altura tinha apenas 33 anos, o Porto realizou uma temporada memorável, demonstrando um futebol ofensivo e dinâmico que culminou na vitória europeia. A campanha portista na competição foi marcada por um domínio claro, coroando uma equipa recheada de talento com jogadores como Radamel Falcão, Hulk, João Moutinho e Fernando, que se destacaram ao longo do torneio. A época de 2010-2011 começou com uma grande expectativa no Estádio do Dragão, após a nomeação de Villas-Boas, um antigo adjunto de José Mourinho, que assumiu o comando técnico pela primeira vez num grande clube. Desde cedo, o Futebol Clube do Porto mostrou a sua força, tanto a nível interno como nas competições europeias, e na Liga Europa os Dragões foram implacáveis desde a fase de grupos até à final. No percurso até esse jogo decisivo, o Futebol Clube do Porto venceu equipas como o CSKA e o Spartak Moscovo e, de forma memorável, o Villarreal nas meias-finais, onde brilharam com uma vitória expressiva por 5-1 no Dragão com 4 golos de Falcão. Radamel Falcão foi, de facto, a grande estrela da campanha, com o avançado colombiano a terminar como o melhor marcador da competição, estabelecendo um recorde de 17 golos numa só edição da Liga Europa. O seu faro goleador e capacidade de decisão em jogos grandes foram decisivos para o sucesso da equipa. Além de Falcão, o poder físico de Hulk, a qualidade técnica de João Moutinho no meio-campo e a solidez defensiva de jogadores como Rolando e Otamendi fizeram do Futebol Clube do Porto uma equipa temida em toda a Europa. A grande final da Liga Europa de 2011 foi um duelo totalmente português, realizado em Dublin, na República da Irlanda, a 18 de maio de 2011, frente ao Sporting de Braga, treinado por Domingos Paciência. O jogo foi tenso e equilibrado, com ambas as equipas a mostrar respeito mútuo e uma abordagem cautelosa. O Futebol Clube do Porto partia como favorito, é certo, mas o Braga, que também tinha feito uma campanha brilhante, estava determinado a surpreender. A final foi decidida com um único golo e, mais uma vez, Falcão foi o herói ao marcar de cabeça aos 44 minutos após um cruzamento perfeito do compatriota Guarín.
6: Aproxima-se da grande área, dribling sobre Paulo César, cruzamento para Falcão, vai ser de cabeça, já está!
10: And Porto have won the UEFA Europa League.
2: Esse golo solitário foi suficiente para garantir o título aos Dragões, selando uma das conquistas mais importantes da história do clube. Com a vitória em Dublin, o Futebol Clube do Porto ergueu o seu segundo troféu da Liga Europa, depois de já ter vencido a competição em 2003, na altura denominada da UEFA, sob o comando de José Mourinho. Esta nova conquista de 2011 reafirmou a posição do clube como uma das grandes potências do futebol europeu. Além disso, Vilas Boas, que tinha conquistado um triplete com a Liga Portuguesa, Taça de Portugal e Liga Europa, tornou-se o treinador mais jovem de sempre a vencer uma competição europeia de clubes, cimentando o seu nome na história. Ao longo da temporada, o Futebol Clube do Porto não se limitou a dominar na Europa. A equipa também brilhou no Campeonato Português, terminando a Primeira Liga de forma invicta, algo raro e impressionante. A equipa conquistou o título nacional com uma larga vantagem sobre os adversários, somando 84 pontos e um ataque avassalador que marcou 73 golos em 30 jogos. Para além do título de campeão nacional, os Dragões conquistaram também a Taça de Portugal, vencendo o Vitória Sport Clube por 6-2 na final e a Supertaça Cândido de Oliveira, selando uma época absolutamente perfeita. A vitória na Liga Europa de 2011 foi a cereja no topo do bolo de uma das temporadas mais dominantes do Futebol Clube do Porto na sua história. André Villas-Boas consolidou o seu nome como um dos treinadores mais promissores da época, enquanto jogadores como Falcão e Hulk se tornaram alvos de grandes clubes europeus, dadas as suas prestações de classe mundial. Esta conquista reforçou a reputação do Futebol Clube do Porto como um clube de excelência na Europa, capaz de competir e vencer ao mais alto nível, não apenas no futebol português, mas também internacionalmente. A campanha de 2010-2011 é até hoje lembrada como uma das mais impressionantes da história do futebol moderno, tanto pela qualidade do futebol apresentado, como pela aura de invencibilidade que a equipa transmitiu ao longo de toda a temporada. Alguns anos mais tarde, quis o destino que André Villas-Boas regressasse à sua cadeira de sonho, não no papel de técnico, mas sim como presidente do Futebol Clube do Porto.
1: André Villas-Boas celebrates, but Falcao has been the star for Porto this season.
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13: São 3 da manhã e 59 minutos.
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28: O Futebol Clube do Porto, depois da conquista do Campeonato Nacional 2025-2026, acabou derrotado durante este domingo na abertura de contas da 33ª jornada da Primeira Liga, Edna, por 3-1, na deslocação até na Vila das Aves de Quente, da formação do Aves no Futebol SAD. A equipa orientada por João Henrique, Chabna colocou-se em vantagem aos 22 minutos, através de Rony Moura, que aproveitou um lance na sequência de um pontapé de canto para bater Cláudio Ramos. O Futebol Clube do Porto respondeu já na segunda parte, beniscou o empate aos 54 minutos. A jogada começou no corredor esquerdo, com envolvimento de Dominique Perpetes, Chabni Borja Sainz, antes de Denis Gull concluir com sucesso dentro da área. Contudo, a igualdade durou pouco tempo, apenas 4 minutos. Depois, Rony Moura voltou a aparecer em destaque e assinou o segundo golo da equipa da Vila das Aves, com um remate de fora da área, sem hipótese de defesa para Cláudio Ramos. O resultado ficou fechado aos 80 minutos, quando Adrelan Santos aproveitou uma saída em falta sul do guarda-redes portista para fazer o 3-1 final. Já nos descontos, Dominique Perpetes acabou expulso aos 90 mais 2 minutos devido à acumulação de cartões amarelos. No final do jogo, o treinador do Futebol Clube do Porto, Francesco Farioli, abordou desta forma na derrota.
29: Just a little bit, somewhere, sometimes the aggressiveness to attack the goal, sometimes the attention in the small details, at the end you're going to pay the price. I think this one needs to be a very good reminder. for the next game and for as well for the next season, and after from there to move on, to try to finish the season, to reach the 88 points, and to finish well in front of our supporters.
28: Já no treinador do Aves no Futebol de Sades, João Henrique Chá destacou o caráter da sua equipa.
3: Nós estamos já 12 jogos consecutivos a fazer bons jogos. Perdemos pelo meio 2 em 12, não me parece assim tão mal. No final de dezembro encontrei muitos jogadores que não acreditavam neles mesmos acima de tudo. Hoje eles acreditam naquilo que podem fazer. Felizmente eles, nesta altura, mostram o seu real valor. A equipa coletivamente ajuda as individualidades a mostrarem esse valor. Hoje tivemos em destaque um jogador que fez 2 golos também, o Rony, que nos veio ajudar, mas temos muitos que hoje se transformaram, se mostraram, e quando eu digo hoje, o presente, não é este jogo, porque estamos no 5º jogo consecutivo a pontuar e com 2 equipas a lutarem pelo título. Nós fizemos 4 pontos com essas 2 equipas, conseguimos ir ganhar fora, é uma equipa que está a lutar pela manutenção, o que mostra claramente que nós conseguimos transformar uma equipa.
28: Com este desaire, o Futebol Clube Porto mantém-se com 85 pontos e perde definitivamente a possibilidade de igualar o recorde de 91 pontos alcançado pelos Dragões na temporada 2021-2022, sob o comando de Sérgio Conceição. Do lado do Aves Futebol de Sade, a vitória reforça no momento de crescimento competitivo da equipa, depois do empate frente ao Sporting e do triunfo diante do Nacional. Apesar dos 3 pontos conquistados, a formação da Vila das Aves continua no último lugar da classificação, agora com 20 pontos conquistados e já disponíveis. Promovida na 2ª Liga Portuguesa. No outro jogo do dia, tivemos empate a uma bola entre Alverca e a formação do Estoril Praia, ainda que o Alverca tenha aberto o marcador aos 12 minutos, através de Figueiredo. Laxime Quente, aos 46 minutos, logo no início da segunda parte, acabou por empatar as contas e causar assim a divisão de pontos entre estes dois emblemas, com a mesma pontuação. O Alverca no 10º lugar, com 39 pontos, também com 39 pontos na 9ª posição, a formação do Estoril Praia. As decisões finais aproximam-se relativamente às contas da Primeira Liga Portuguesa e durante esta segunda-feira temos várias partidas em discussão, começando pela luta pelo 2º lugar da tabela classificativa entre Benfica e Sporting. Benfica, que recebe às 20h15 da noite a equipa do Sporting Clube de Braga, enquanto que o Sporting se desloca até ao Estádio dos Arcos para defrontar a formação do Rio Ave. Mais partidas, com início marcado para nas 20h15 da noite, desde logo batalhas pela manutenção e também pelos lugares europeus. A partir das 20h15 da noite temos ainda partidas entre Tondela, Moreirense, na Estrela da Amadora, no Futebol Clube Famalicão, Santa Clara Nacional, Vitória Sport Clube Casa Pia e Gil Vicente Futebol Clube Arouca. Destaque claro está para nessa batalha do 2º lugar, que coloca frente a frente no 2º diante do 3º. Benfica no 2º com 76 pontos e Sporting 3º com 76 pontos também em relação à formação encarnada. Ora, começando pela partida que coloca frente a frente a formação do Benfica diante do Sporting Clube de Braga, na partida de maior relevo durante este dia de segunda-feira, na divisão a este duelo, do lado da equipa do Benfica. José Mourinho acabou por assumir que espera um Braga difícil e que a ausência do capitão Nicolás Otamendi vai dificultar a tarefa da formação encarnada.
8: A ausência do capitão é sempre importante, é um jogador que sempre que esteve disponível e esteve quase sempre jogou. Obviamente que numa final como esta é uma perda, da mesma maneira que a ausência do Rios também é uma perda importante para nós num jogo como este. Mas o Tomás está bem, o Tomás treinou com a equipa sem qualquer limitação sexta e sábado, hoje voltará, se tudo correr bem, na normalidade. Não temos receios, as sensações são todas elas muito boas. Não vale a pena estar aqui a tentar esconder tudo aquilo que depois se consegue saber, mesmo que nós tentemos esconder. Portanto, não há nada para esconder. Joga o Tomás e joga o António.
28: Já do lado da formação do Sporting Clube de Braga, Carlos Vincent assume que espera um Benfica difícil.
9: No pienso que en eso vaya a ser diferente su enfoque al partido. Y que Benfica esperamos, pues un Benfica que irá por todo, porque sigue necesitando de triunfos para, para asegurar, estoy convencido de su objetivo, que será acabar en segunda posición, y entonces eso va a hacer que el partido sea, si cabe, más difícil, ¿no? Porque enfrentaremos a un equipo que estoy seguro que va a ir a por la victoria. Cuando eres jugador de Braga y estás haciendo una época como la que está haciendo, él y otros jugadores, pues ya salieron también nombres en la prensa de otros jugadores, el interés de otros clubes por ahí, ¿no? En este caso igual hay más ruido aquí porque son clubes de los que habla, son clubes de esta liga, y en otros casos pues fueron clubes de otros países. Pero al final, cuando tú eres jugador de Braga haciendo una época como la que estamos haciendo con muchos jugadores, es normal que haya interés verdadero o no, no lo sé.
28: De resto, o Sporting Clube de Braga, nesta altura, na tabela classificativa, ocupa no quarto lugar com 57 pontos e desloca-se até ao Estádio da Luz para defrontar a equipa do Benfica. Na mesma hora, temos também esse início de partida no Estádio dos Arcos, em Vila de Conde, entre Rio Ave e Sporting. Na equipa na Vila Condense, que está no 12º lugar com 35 pontos, tem pela frente o Sporting, na terceira colocado, com os mesmos 76 pontos que na equipa do Benfica. Na divisão, este duelo do lado da formação do Sporting, Rui Borges reconhece a qualidade da equipa do Rio Ave.
0: Um Sporting exigente consigo mesmo. Perceber que ainda estamos na luta do segundo lugar, temos três jogos para acabar a época, temos uma final da taça, por isso temos de ser, acima de tudo, exigentes com nós mesmos. É muito importante isso, criar essa exigência individual também em nós, para conseguirmos levar vencido um Rio Ave que, apesar de nos últimos jogos não ter os melhores resultados, tem feito uma segunda volta muito boa, uma equipa super tranquila, tem a manutenção garantida. Por isso não tem nada a perder. Acrescentou bons jogadores também no mercado de janeiro, tem dado esse crescimento, tanto no processo defensivo como no processo ofensivo. É uma equipa muito forte em contra-ataque, uma equipa muito física.
28: Está do lado da formação do Rio Ave, no técnico Silado Palosso, na espera um Sporting difícil.
24: As you said, it's a difficult but very beautiful game also to play. Sporting is a very good team, it's a top team. A team that have, you know, a lot of fluidity inside the game. A team with a lot of rotation and a lot of combination in wide areas and central areas. So, you know, it will be a game that we need to be very focused, very concentrated. We need to defend the deep runs of Sporting in the back of the defense. I think it's one of the best aspects they have. And we need to be smart in those elements without the ball, but also to be brave.
28: Duelos entre Rio Ave, Sporting e Benfica, Sporting Clube de Braga. Na batalha acesa pela segunda posição entre Benfica e Sporting, acompanhada ao pormenor pela primeira Rádio Desporto, nesta segunda-feira, onde temos também outros duelos, recordando Tondela Moreirense, Estrela da Amadora, Futebol Clube Famalicão, Santa Clara Nacional, Vitória Sport Clube Casa Pia e Gil Vicente, no Futebol Clube Arouca. Durante este dia, vamos também acompanhar ao pormenor no decorrer de todas estas partidas e dando conta, claro está, durante toda a emissão da classificação virtual em tempo real, de acordo com os resultados que se forem registando durante todas estas partidas. O Sporting entra, contudo, no mercado e avança para Rodrigo Salazar, avançado de 26 anos do Sporting Clube de Braga, na grande referência dos minhotos, que está também na agenda do Sporting Lisboa e Benfica. O dossiê está a ser tratado ao mais alto nível, entre os presidentes Frederico Varandas e António Salvador. Os números não mentem, 23 golos e 8 assistências em 46 jogos durante esta temporada. Rodrigo Salazar enche as medidas de quem o vê jogar e abre o apetite de grandes clubes, entre eles o Sporting, que está a monitorizar o internacional uruguaio, não há muito, mas sabe que agora avança em força na tentativa de antecipar-se aos concorrentes, entre eles o Benfica. Tanto assim é que Frederico Varandas tomou em mãos o processo e negocia diretamente com o homólogo paracarense, sabendo que nunca é tarefa fácil, com António Salvador, que desde cedo fez saber ao mercado que não vai deixar de sair os jogadores a qualquer preço. Recentemente, nas abordagens feitas pelo rival da Luz, ficou a saber-se que o líder dos minhotos nunca deixaria sair os jogadores por menos de 30 milhões de euros, uma cifra considerável, ainda para mais numa transferência interna. Rui Borges muito aprecia nas qualidades de Salazar, e para ter como reforço para na próxima temporada, conta com o empenho de Varandas, que tudo fará para oferecer no jogador ao treinador que recentemente renovou o contrato até 2028. Adivinha-se num longo processo negocial pela frente, adivinha-se também que os concorrentes se movimentem na tentativa de entrar na corrida de um dos mais cobiçados jogadores da Liga Portuguesa. O Sporting Clube de Braga quer, obviamente, ganhar com o negócio, mas sabe também que não é fácil reter o jogador e, por isso, não é execuível mantê-lo amarrado Porto, na Quento, na Japna esteve inclusive perto de dar um salto financeiro, tendo sido negociado há ano e meio com o Zenit de São Petersburgo por cerca de 20 milhões de euros. Não foi possível concluir o processo em virtude das restrições bem conhecidas na Rússia, por causa do conflito com a Ucrânia. Em Alvalade, Rodrigo Salazar terá na espera um contrato válido de 5 anos, como é habitual nas contratações leoninas, mas nos leões terão mesmo de abrir os cordões à bolsa, pois não será fácil colocar os jogadores numa equação que faça descer o preço do uruguaio abaixo dos 30 milhões de euros. Ainda assim, os verdes e brancos podem assinar com essa possibilidade, na esperança de terem alguém mais apelativo para colocar no negócio do que, por exemplo, tinha o Benfica e que não viu os bracarenses terem apenas dinheiro numa possível transferência. O jogador que também é muito desejado para reforçar o ataque do Sporting é mesmo Eramay Hernández, no extremo de 23 anos, de Corunha, no espanhol, no Briga, num investimento de 40 milhões de euros. E neste cenário, se Salazar tiver mesmo Alvalade como destino, os Leões vão acabar por deixar cair o sonho do atacante do Deportivo da Corunha. Salazar oferece nas mesmas garantias, acaba, apesar de tudo, por ser mais barato do que o espanhol, já perfeitamente integrado no futebol português e ao mais alto nível da Europa. Eremay Hernández, do extremo de 23 anos do Deportivo, participou já nesta temporada em 36 jogos, com um total de 2.787 minutos, com 11 golos marcados e 9 assistências. E para chegar a Eremay, tudo ficará mais complicado. Se o Corunha conseguir a subida na La Liga, com esse cenário no horizonte como possível, os Leões começam a centrar-se nas forças no uruguaio, que tem contrato com o Sporting Clube de Braga, válido até junho de 2028 e cláusula de rescisão de 50 milhões de euros. Paulo Madeira, antigo jogador da formação do Benfica, próximo de Rui Costa, assistiu ao vivo ao encontro entre Fulham e Bournemouth. Paulo Madeira, antigo central e capitão do Benfica, agente licenciado pela FIFA, é alguém muito próximo do Clube da Luz e de Rui Costa, presidente dos encarnados, viajou para a Inglaterra, tendo assistido a esta partida, uma vez que o treinador português Marco Silva, de 48 anos, é o preferido para suceder a José Mourinho, que se encontra em negociações com o Real Madrid. Ao que tudo indica, e a presença de Paulo Madeira no encontro entre Fulham e Bournemouth se sugere que as águias estarão já seriamente em campo a preparar o futuro da equipa técnica do Benfica. Não seria, pois, na primeira vez que Madeira estaria envolvido num processo de contratação de treinadores para o Benfica. Tem relação com Mourinho e ligação ainda mais forte a Rui Costa, e esteve envolvido no processo que conduziu o técnico de 63 anos ao regresso à Luz. Agora aparece perto de Marco Silva e até publicou imagens na conta pessoal de Instagram, mostrando bancadas e o relvado do campo na casa da formação do Fulham, identificando ao mesmo tempo na publicação a empresa de agenciamento de jogadores, Nine Sports Management, sobre na qual tem direitos, esteve envolvida na contratação do atual treinador. O conteúdo da viagem do agente não foi revelado e até pode envolver mais do que um objetivo. Do outro lado, estava no Bournemouth do também português Tiago Pinto, antigo diretor-geral do Benfica, mas o tema do momento na Luz estará certamente entre a agenda do antigo central dos encarnados. Sobre o Benfica, importa dizer que estará consciente de que a saída de José Mourinho poderá tornar-se real muito em breve e trabalha já na sucessão. Estabelecer contactos com Marco Silva é primordial, dado que o português está em final de contrato com o Fulham e tem interessados logo à partida no próprio Fulham, que quer estender o contrato, mas também o Chelsea terá na sua lista de possíveis novos treinadores. Mário Branco, diretor-geral do Benfica, e alguém que marcou o início da carreira de Marco Silva, dado que trabalharam juntos no Estoril de Praia durante mais de 10 anos, poderá ter papel importante neste processo e, acrescente-se, tem também relação com Paulo Madeira. O Sporting Clube de Portugal venceu este domingo o Palma Futsal por 2-0, tornando até então tricampeão europeu em título. Nesta modalidade, os Leões, comandados por Nuno Dias, conseguiram assim o terceiro título europeu na oitava final da sua história. Nesta grande final, destaque para os dois tentos que decidiram o título europeu, um golo de Diogo Santos, que foi expulso, e um autogolo de Alisson. Mal o Palma tinha colocado no 5 para 4 nos minutos finais. O Sporting foi competente e roçou mesmo a perfeição. Nesta foi apenas a terceira vez na história que uma equipa não marcou qualquer golo numa final da prova, numa prova de resiliência defensiva. Nas duas vezes anteriores, nem que isso tinha acontecido, foram finais perdidas pelos Leões, 7-0 diante do Inter Movistar em 2017 e 4-0 diante do Barcelona em 2022. O Sporting teve outro controlo sobre o jogo e podia até ter chegado ao 3-0. No final desta conquista, o presidente da Federação Portuguesa de Futebol, Pedro Proença, deu os parabéns à equipa dos Leões.
15: Sim, é um momento de grande felicidade. O futebol português vive realmente uma grande vitalidade. Eu costumo dizer, no futebol 11, no futsal, no futebol de praia, e hoje o Sporting está de parabéns, o futebol português está de parabéns. É um nível competitivo absolutamente extraordinário. Continuamos a dar cartas, e eu, efetivamente, enquanto Presidente da Federação, neste momento, é aquilo que eu tenho dito, o futebol português está assegurado, não é só o presente, mas é o futuro. Parabéns ao Sporting, parabéns a todos os clubes que investem muito no futsal. E portanto é um momento de grande felicidade. Somos efetivamente, ganhámos a Liga dos Campeões todos, e acho que os portugueses são todos satisfeitos. É um momento de grande felicidade. Parabéns aos adeptos do Sporting, parabéns à sua direção, ao seu presidente. Um momento de grande felicidade.
28: Contas feitas, o Sporting igual a Benfica Palma no pódio de títulos, mais a Benfica sobe no Inter de Movistar com 5 e Barcelona com 4. Também o Futebol Clube Porto venceu este domingo o Futebol Clube Barcelona por 3-1 e conquistou a Liga dos Campeões de Hockey em Patins, numa final discutida no pavilhão multidesportos Dr. Mário Mexia, em Coimbra, na formação azul e branca, entrou de forma demolidora na decisão europeia e construiu uma vantagem de 2 golos, ainda nos primeiros minutos da partida. Na Rafa inaugurou o marcador e pouco depois Gonçalo Alves manteve a vantagem portista. O Futebol Clube Porto dominou praticamente toda na primeira parte, nem podia ter chegado ao intervalo com resultado ainda mais expressivo, não fosse na exibição inspirada de Sérgio Fernández, que evitou por várias ocasiões o terceiro golo dos Dragões. No Barcelona reagiu no arranque da segunda metade e reduziu a diferença aos 28 minutos através de uma grande penalidade convertida por

0: Porto, tenho aqui uma equipa de grande carácter de hockey patins e o Futebol Clube Porto vai meter mais uma taça no seu museu. O resto não interessa nada. A partir de amanhã vamos começar a recuperá-los e vamos começar a trabalhar, porque mais coisas por aí vêm. E portanto, eu continuo a dizer que o melhor está sempre para vir. Agora, hoje é um momento fantástico, indescritível, com esta gente toda que aqui está. Um muito obrigado a todos pela presença. Desde quarta-feira que aqui estiveram a apoiar-nos, hoje obviamente em maior número, e portanto é uma alegria imensa ajudar o Futebol Clube Porto a conquistar mais um troféu para o seu museu.
1: Com este triunfo, o Futebol Clube Porto conquista na 4ª Liga dos Campeões do seu historial na modalidade e volta a erguer o principal troféu europeu de clubes. O técnico de Paulo Freitas sobe assim mais um título internacional, depois de já ter conduzido na seleção portuguesa ao título europeu no passado mês de setembro de 2025.
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1: O Futebol Clube Porto venceu este domingo o Futebol Clube Barcelona por 3-1 e conquistou a Liga dos Subcampeões de Hockey em Patins, numa na final despedida no pavilhão multidesportos Dr. Mário Mexia, em Coimbra, na formação azul e branca, entrou de forma demolidora na decisão europeia e construiu uma vantagem de 2 golos, ainda nos primeiros minutos da partida, na Rafa inaugurou o marcador e pouco depois, na Gonçalo Alves, mantinha a vantagem portista. O Futebol Clube Porto dominou praticamente toda a na primeira parte, e podia ter chegado ao intervalo com um resultado ainda mais expressivo, que não fosse na exibição inspirada de Sérgio Fernandes, que evitou por várias ocasiões o terceiro golo dos Dragões. No Barcelona reagiu no arranque da segunda metade e reduziu a diferença aos 28 minutos, através de uma grande penalidade convertida por Ignacio Nalabarte. A equipa catalã tentou pressionar em busca do empate, mas acabou por voltar a sofrer. Já perto do fim, aos 45 minutos, Telmo Pinto assinou uma excelente jogada individual e fechou assim as contas da final em 3-1. No final desta conquista, o treinador da equipa de hóquei em patins do Futebol Clube Porto, Paulo Freitas, enalteceu mais um troféu para o museu da equipa de azul e branca.
2: O importante é que o Futebol Clube Porto tem aqui uma equipa de grande carácter de hóquei em patins e o Futebol Clube Porto vai meter mais uma taça no seu museu. O resto não interessa nada. A partir de amanhã vamos começar a recuperá-los e vamos começar a trabalhar, porque mais coisas por aí vêm. E portanto, eu continuo a dizer que o melhor está sempre para vir. Agora, hoje é um momento fantástico, indescritível, com esta gente toda que aqui está. Um muito obrigado a todos pela presença. Desde quarta-feira que aqui estiveram a apoiar-nos, hoje obviamente em maior número. E portanto é uma alegria imensa ajudar o Futebol Clube Porto a conquistar mais um troféu para o seu museu.
1: Com este triunfo, o Futebol Clube Porto conquista na 4ª Liga dos Subcampeões do seu historial de modalidade e volta a erguer o principal troféu europeu de clubes. O técnico Paulo Freitas sobe assim mais um título internacional, depois de já ter conduzido na seleção portuguesa ao título europeu.

0: passado mês de setembro de 2020.
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7: Está na altura dos craques mundiais. Muitos destes ícones do futebol mantêm-se ligados ao desporto, seja como comentadores, treinadores ou embaixadores de clubes e marcas. Outros, inclusive, já não estão entre nós. Mas fazemos questão de os recordar aqui na primeira rádio de desporto.
8: Éric Cantona, também conhecido como Le Roi, ou o Rei em português, é uma figura marcante e controversa no futebol, com uma carreira que influenciou não só dentro de campo, mas também fora dele. Nascido em Marselha, França, em 1966, Cantona começou a sua carreira em clubes menores no país, mas foi no Manchester United que realmente se destacou, transformando-se num ícone da Premier League. Cantona começou a sua trajetória no futebol no Auxerre, clube pelo qual fez a sua estreia profissional em 1983. Durante os primeiros anos da sua carreira, mostrou grande talento, mas também uma personalidade forte e um temperamento imprevisível. Passou por alguns clubes franceses, como o Marselha, o Bordeaux, o Montpellier e o Nîmes, conquistando títulos nacionais, mas sempre com problemas disciplinares. A sua passagem por Marselha foi marcada pela vitória no Campeonato Francês em 1989, mas Cantona não se adaptou completamente ao clube, que culminou na sua transferência para o Nîmes, onde um incidente com o árbitro quase resultou na sua reforma precoce. Após essa fase turbulenta, decidiu buscar uma nova oportunidade em Inglaterra, onde a sua carreira descolaria de forma irreversível. A carreira de Cantona mudou drasticamente ao transferir-se para o Leeds United em 1992. Rapidamente ajudou o clube a conquistar o título da primeira divisão inglesa, mas foi depois da sua transferência para o Manchester United que se tornaria uma verdadeira lenda. Chegando ao Old Trafford em novembro de 1992, Cantona teve um impacto imediato. Os Red Devils, que não conquistavam o título inglês há mais de 25 anos, venceram a Premier League na sua primeira temporada com o francês. Com o seu estilo arrojado, passos precisos e golos decisivos, ajudou a transformar o United numa potência do futebol inglês. Entre 1992 e 97, sob sua liderança, o clube conquistou 4 títulos da Premier League, além de 2 taças de Inglaterra. Cantona sempre foi conhecido tanto pelas suas habilidades com bola quanto pelo seu temperamento explosivo. O episódio mais famoso da sua carreira ocorreu em 1995, quando durante uma partida frente ao Crystal Palace deu um pontapé num adepto adversário que o insultou da bancada. Esse incidente resultou numa suspensão de 8 meses, um dos momentos mais controversos da história do futebol inglês. Apesar disso, quando retornou da suspensão, Cantona rapidamente recuperou a sua forma e liderou o Manchester United em mais uma conquista da Premier League em 1996. Esse foi um dos momentos que cimentou o seu status de rei, tanto pelo seu carisma quanto pela sua importância dentro de campo. Surpreendentemente, Cantona anunciou a sua retirada em 1997, aos 30 anos, no auge da sua carreira. Decidiu então seguir outros caminhos, incluindo uma carreira como ator e envolvimento com o cinema e arte. Fora dos campos, o francês sempre foi conhecido pela sua personalidade forte, pensamentos filosóficos e declarações marcantes que alimentaram a sua aura de enigma e fascínio. O avançado deixou um legado profundo no Manchester United e no futebol mundial. Foi nomeado em 1994 como jogador do ano para a Associação de Jogadores Profissionais Ingleses e em 2001 foi eleito o jogador do século pelos adeptos do United. A sua influência no renascimento do clube e na Premier League é inegável, sendo lembrado como um dos maiores jogadores da história do futebol inglês. A carreira de Eric Cantona foi marcada tanto pelo brilhantismo dentro de campo como pela sua irreverência fora dele. Ícone do Manchester United e da Premier League, Cantona não só ajudou a transformar o clube numa potência global, como também redefiniu o papel de uma estrela do futebol, combinando talento, liderança e uma personalidade única. Mesmo após a sua retirada, continua a ser uma figura reverenciada e uma das personalidades mais influentes da história do futebol.
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11: São 4 da manhã e 29 minutos.
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16: O Futebol Clube Barcelona sagrou-se este domingo bicampeão espanhol ao derrotar o Real Madrid por 2-0 em jogo da 35ª jornada da La Liga, disputado no estádio Camp Nou, resultado que confirmou matematicamente a conquista do título na formação orientada por Hansi Flick, que entrou forte no encontro e resolveu a partida ainda na primeira metade da primeira parte, num jogo marcado pela eficácia e controle dos catalães na frente ao principal rival. Ora, Marcos Rashford inaugurou o marcador logo aos 9 minutos, tendo o primeiro golpe na estratégia do Real Madrid. Pouco depois, aos 18 minutos, na Ferreira Torres ampliou a vantagem após assistência de Dani Olmo, deixando o conjunto madrileno em dificuldades desde cedo. O internacional português João Cancelo foi titular na equipa blaugrana, integrando um 11 que voltou a demonstrar consistência numa temporada em que o Barcelona assumiu no domínio da competição de forma clara. Com este triunfo no Barcelona, chegou aos 91 pontos e assegurou matematicamente o primeiro lugar da classificação, confirmando o segundo título consecutivo sob o comando de Hansi Flick. O Real Madrid mantém-se no segundo posto com 77 pontos. Deste modo, o título foi confirmado a 3 jornadas do fim, num campeonato em que o Barcelona acabou por impor uma diferença clara sobre o Real Madrid, traduzida numa vantagem de 14 pontos nesta fase final da competição. Um golo de Dusan Vlahovic, logo aos 12 segundos, foi suficiente para a Juventus vencer o Lecce por 1-0, num triunfo que permitiu aos bianconeri ascender-se ao terceiro lugar da Série A e ganhar um importante fôlego na corrida por um lugar na UEFA Champions League. O golo que decidiu a partida surgiu de uma jogada de laboratório, logo no pontapé de saída. Willis, após o passe de Locatelli, lançou em profundidade para a área, onde Koopmeiners serviu na cambiazo. No cruzamento deste último, encontrou Vlahovic, que, aproveitando uma falha da defesa na adversária, bateu Falcone. Neste foi o golo mais rápido da Juventus nos últimos 21 anos. Com esta vitória na equipa de Luciano Spalletti e de Francisco Conceição, que foi titular, ultrapassa no Milan, ficando com 1 ponto de vantagem e aumenta assim a distância para a Roma com mais 4 pontos e o Como com mais 6, sendo que nas 3 equipas concorrentes na luta pela Liga dos Campeões ainda têm uma última jornada para que tudo possa ficar decidido. Em sentido inverso, na derrota complica nas contas do Lecce, que teve na Tiago Gabriel e Danilo Veiga no 11, na luta pela manutenção, podendo ver a Cremonese, na última classificada, a encurtar a distância de apenas 1 ponto. O Udinese denunciou em comunicado oficial que o jogador Sabna Kenan David foi alvo de vergonhosos insultos racistas por parte de um atleta do Cagliari durante o jogo da Série A, discutido na Sardenha, que terminou com vitória por 2-0 da equipa da Udine. Nicolò Zaniolo, colega de equipa, também reagiu ao incidente na partida que terminou com momentos de grande tensão, motivou uma tomada de posição por parte da equipa vencedora para clarificar os acontecimentos, assumindo a Udinese, que expressa na máxima solidariedade e total apoio a Kenan David, que foi sujeito a vergonhosos insultos racistas por parte de um jogador da equipa adversária. Pode ler-se na nota emitida pelo clube. Embora a Udinese não tenha identificado os jogadores em questão, que tudo aponta para a defesa do Cagliari, Alberto Docena. Esta informação foi corroborada pelo treinador do Cagliari, Fábio Pizacan, que afirmou que ter questionado diretamente no seu adversário sobre o sucedido. O treinador acabou ainda por revelar que foi o próprio jogador adversário que lhe disse que nunca faria tal coisa. Por sua vez, Nicolò Zaniolo, jogador da Udinese, recorreu às redes sociais para expressar a sua indignação, sem no entanto nomear o visado. O Cruzeiro, orientado por Artur Jorge, regressou às vitórias, ao bater o Bahia por 2-1 fora de casa, no jogo da 15ª jornada do Brasileirão, com reviravolta. Depois de uma derrota com o Atlético Mineiro por 3-1 e um empate diante da Universidade Católica, sem golos, a equipa de Artur Jorge conseguiu quebrar o ciclo negativo na Arena Fonte Nova, em Salvador. No entanto, o encontro começou mal para o Cruzeiro, que se viu a perder aos 27 minutos depois de Juba converter um penalti. A resposta do Cruzeiro foi selada por dois jovens jogadores, com a Moreira e na Kenji, mas na partida ficou também marcada por fortes críticas do Cruzeiro à equipa de arbitragem. A resposta do Cruzeiro começou ainda na primeira parte com o gol do empate a ser apontado aos 42 minutos por Coa Moreira, num lateral direito de apenas 19 anos. A vitória seria confirmada já perto do final, aos 86 minutos, por outro jovem talento, o avançado Keik Kenji, de 20 anos, que tinha entrado ao intervalo para o lugar de Mateus Henrique. Apesar do triunfo na direção do Cruzeiro, a nível estou descontentamento com a arbitragem, contestação que coube ao diretor do futebol, Bruno Spindel, que acabou depois por admitir que o Cruzeiro ficou muito incomodado com aquilo que foram os vários erros de arbitragem. Spindel criticou especificamente na anulação inicial do golo de Coá Moreira por fora de jogo, uma decisão que o VAR veio a corrigir. Com este resultado, o Cruzeiro subiu para o 9º lugar da tabela classificativa, com 19 pontos, os mesmos do Vitória, que tem menos um jogo. No Bahia, por sua vez, mantém-se na 6ª posição, com 22 pontos arrebatados. A partida entre o Sporting B e a Associação Jorge Pina deste fim de semana, a contar para a 2ª Divisão Nacional de Goalball, clube de desporto adaptado a atletas com deficiência visual, ficou marcado por uma agressão de um jogador verde e branco num árbitro do encontro, agarrando mesmo os juiz pelo pescoço, antes de ambos serem separados. A situação decorreu com protesto de uma decisão arbitral. Após o Sporting B marcar um golo, um dos atletas no banco de suplentes celebrou já depois de ter sido dada na ordem para no recomeço do encontro, sendo o goalball num desporto no qual os jogadores utilizam vendas para ouvirem os guizos da bola, de modo a impedirem que nos golos do adversário. O jogo decorreu sob silêncio absoluto, o que torna nesta nação punível com um penalti. Com infração cometida por um jogador que não estava no terreno de jogo, na Associação Jorge Pina pôde escolher que atleta ia defender o penalti. E foi esse atleta em questão que, após ser escolhido, protestou de forma veemente com a situação, dirigindo-se para o árbitro de forma intimidatória, que em resposta o expulsou. Já quando o jogador ia sair de campo, que acabou por agarrar o árbitro pelo pescoço, provocando uma situação de rara agressão no goalball, mas que rapidamente foi serenada. A organização perguntou à equipa do Sporting B se esta estaria em condições de recomeçar o encontro, ao que os verdes e brancos responderam de forma positiva, tendo inclusive acabado por ganhar a partida. A restante equipa do Sporting pediu imediatamente desculpas à equipa de arbitragem pelo sucedido, lamentando a atitude do atleta.
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5: O Leeds United, fundado em 1919, é um dos clubes mais importantes do futebol inglês, com uma história de grandes conquistas e quedas dramáticas. O seu período áureo começou nos anos 1960 e 70, sob a liderança do treinador Don Revie, que transformou o Leeds numa das equipas mais fortes do país. Foi nessa época que o clube alcançou alguns dos seus feitos mais memoráveis. Dois títulos da primeira divisão inglesa em 68-69 e 73-74, uma FA Cup em 1972 e duas taças das cidades com feiras, uma competição precursora da atual Liga Europa, em 1968 e 1971. Conhecido pelo estilo combativo e altamente disciplinado, o Leeds de Revie tornou-se uma referência de resiliência e combatividade, marcando a história do clube e do futebol britânico. Esta era dourada foi protagonizada por jogadores emblemáticos como Billy Bremner, Norman Hunter e Jack Charlton, que não só contribuíram para os sucessos dentro de campo, mas também personificaram o espírito destemido do clube. A saída de Revie, contudo, trouxe uma fase de instabilidade e o Leeds entrou em declínio, culminando na sua despromoção para a 2ª Divisão em 1982. O clube lutou anos para se reerguer, mas só na década de 1990 voltou a emergir no topo do futebol inglês. O renascimento do Leeds veio com o treinador Howard Wilkinson, que liderou o clube ao título da 2ª Divisão em 1990, garantindo a subida à primeira. Apenas duas épocas depois, em 1991-92, o Leeds surpreendeu ao vencer a última edição da 1ª Divisão antes da criação da Premier League. Com jogadores como Eric Cantona, Gary Speed e Gordon Strachan, o Leeds dominou a liga e conquistou o seu terceiro título inglês, trazendo nova glória aos adeptos e reforçando a imagem de uma equipa resiliente e vencedora. A mudança de milénio trouxe ao clube ambições renovadas, com investimentos em grandes nomes como Rio Ferdinand e Robbie Keane, e em 2001 o clube protagonizou uma campanha europeia inesquecível, alcançando as meias finais da Liga dos Campeões. No entanto, os gastos elevados e a gestão financeira arriscada levaram o clube a uma crise profunda. Em 2004, o Leeds acabou despromovido para o Championship, a 2ª Divisão, e em 2007 caiu ainda para a League One, a 3ª, marcando um período de sofrimento e dificuldades para os seus adeptos. Nos anos recentes, o Leeds United reencontrou o caminho de volta à elite, conseguindo finalmente a promoção à Premier League em 2020, sob o comando do carismático treinador Marcelo Bielsa. Esta recuperação fez renascer a esperança entre os seus adeptos, apesar de uma nova despromoção ao Championship, que ainda hoje carregam com orgulho a história do clube, sonhando em reviver os tempos de glória que marcaram o Leeds United como uma força do futebol inglês.
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5: A conquista da Taça dos Clubes Campeões Europeus de 1961-62 pelo Benfica consolidou o clube português como uma das grandes potências do futebol europeu. Naquele ano, os encarnados, liderados por Pelle Gutmann, repetiram o feito histórico da temporada anterior, em que também haviam vencido a competição. Este bicampeonato, alcançado numa era em que o Real Madrid dominava o futebol continental, foi o marco que imortalizou o Benfica no cenário mundial. O caminho para a glória começou com uma equipa sólida e talentosa, composta por jogadores como José Águas, Mário Coluna, Germano, Cavém e um jovem prodígio chamado Eusébio, que emergia como uma das maiores promessas do futebol mundial. O Benfica entrou na competição como campeão europeu e defendeu o título com autoridade. Nas eliminatórias de prestígio, como a Áustria de Viena, o Nuremberg e o Tottenham, este último nas meias finais, com uma vitória total de 4-3 no agregado. O momento culminante da temporada chegou a 2 de maio de 1962, na final contra o poderoso Real Madrid, que já havia conquistado 5 títulos europeus consecutivos entre 56 e 60. O jogo disputado no Estádio Olímpico de Amsterdão reuniu duas das melhores equipas da época e prometia um espetáculo memorável, o que de facto aconteceu. O Real Madrid contava com a sua estrela máxima, Alfredo Di Stefano, além de Ferenc Puskás, ambos figuras lendárias do futebol. Puskás, em particular, demonstrou toda a sua qualidade ao marcar 3 golos na final. No entanto, a resposta do Benfica foi incrível. Mesmo começando a perder por 2-0, o clube português não se deixou abater e, com uma exibição cheia de coragem, conseguiu equilibrar o jogo rapidamente. José Águas e Cavém marcaram para o Benfica, igualando o marcador a 2, com Puskás a voltar a colocar o Real Madrid em vantagem, mas com o Benfica ainda a ter mais para dar. Aos 34 minutos, Mário Coluna empatou novamente, deixando o resultado em 3-3 ao intervalo. Na segunda parte, brilhou a estrela de Eusébio, que aos 20 anos mostrou ao mundo a razão pela qual seria uma das maiores figuras da história do futebol. Eusébio marcou 2 golos em apenas 5 minutos, um de penalti e outro com um remate poderoso, completando a reviravolta e selando a vitória por 5-3. O jovem avançado era oficialmente uma nova estrela no firmamento do futebol, enquanto o Benfica se coroava pela segunda vez consecutiva campeão europeu. Este título, além de consolidar o prestígio internacional do clube, marcou o início de uma nova era para o futebol português, colocando o país no mapa das grandes competições. Eusébio, que mais tarde ganharia a Bola de Ouro e seria o melhor marcador do Mundial de 1966, começou ali a sua jornada para a imortalidade no desporto. Para o Benfica, esta foi a confirmação de que a equipa de Gutmann era capaz de competir com os gigantes do futebol mundial numa época em que o Real Madrid era visto como quase imbatível. A vitória na final de 1962 também reforçou o legado de Béla Gutmann, o mítico treinador que, após conquistar o bicampeonato europeu, proferiu a famosa maldição que, supostamente, impediria o Benfica de vencer outra Taça dos Campeões Europeus nos 100 anos seguintes. Até hoje, o Benfica chegou a mais 5 finais da competição, mas nunca voltou a erguer o troféu, alimentando o mito em torno das palavras de Gutmann. No total, a campanha europeia de 1961-62 do Benfica foi um exemplo de resiliência, talento e ambição. Os encarnados tornaram-se apenas a segunda equipa na história a conquistar o bicampeonato europeu, com o Eusébio a emergir como a sua grande figura. O feito permanece como um dos maiores da história do clube, eternizando o Benfica entre as lendas do futebol mundial.
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5: Benjamin Šeško, nascido a 31 de maio de 2003 em Rogoza, Eslovénia, é um avançado de destaque conhecido pela sua imponência física, velocidade e capacidade de finalização. Iniciou a sua carreira profissional no Red Bull Salzburg, na Áustria, onde rapidamente se destacou como um dos jovens mais promissores do futebol europeu. Šeško fez a sua estreia no Salzburg em 2019 e, ao longo das temporadas seguintes, demonstrou um crescimento significativo. A sua habilidade para marcar golos e a sua presença física no ataque tornaram-no uma peça fundamental para a equipa austríaca. A sua performance na Bundesliga e nas competições europeias chamou a atenção de clubes maiores e, em 2022, Benjamin Šeško transferiu-se para o Leipzig, um dos clubes do campeonato alemão, onde continuou a desenvolver o seu potencial. No Leipzig manteve-se uma figura importante no ataque, contribuindo com golos e assistências e mostrando a sua capacidade de se adaptar a um nível competitivo mais alto. Além do sucesso a nível de clubes, Šeško é também um membro regular da seleção eslovena. Fez a sua estreia internacional em 2021 e tem sido uma adição valiosa ao ataque da seleção, trazendo a sua habilidade e presença para as competições internacionais. Mais recentemente, Šeško continuou a destacar-se pelo Leipzig, mostrando uma combinação de habilidade técnica e potência física que o tornam um avançado promissor e uma figura emergente no futebol europeu. A sua evolução contínua e o impacto em campo reforçam a sua reputação como um dos talentos mais excitantes da sua geração.
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4: E seguimos agora nesta emissão com mais um craque da Liga Portuguesa.
5: Lucho González, também conhecido como El Comandante, é um dos jogadores mais icónicos da história recente do Futebol Clube do Porto. Nascido em Buenos Aires, Argentina, a 19 de janeiro de 1981, Luís Oscar González começou a sua carreira no Huracán antes de se destacar no River Plate, onde conquistou títulos e chamou a atenção do futebol europeu. A sua trajetória foi marcada por uma inteligência tática apurada, qualidade técnica e capacidade de liderança, características que o tornaram uma figura crucial nos clubes por onde passou, em especial no Futebol Clube do Porto. A sua primeira passagem pelos Dragões começou em 2005, quando foi contratado por mais de 7,5 milhões de euros ao River Plate. Lucho chegou para um clube que um ano antes tinha conquistado a Liga dos Campeões, sob o comando de José Mourinho, e veio para dar continuidade ao sucesso portista. Logo se impôs como uma peça fundamental no meio-campo dos Dragões, Dragões, destacando-se pela sua visão de jogo, capacidade de passe e presença ofensiva. Com o Adrianse como treinador, Lucho fez uma temporada de estreia notável, conquistando o seu primeiro título da Primeira Liga em 2005-2006, além de levantar a Taça de Portugal. Nas quatro temporadas em que vestiu a camisola azul e branca, na sua primeira etapa no clube, Lucho foi parte de uma era de ouro do futebol português. Entre 2005 e 2009, conquistou quatro títulos da Primeira Liga, uma Taça de Portugal e três supertaças Cândido de Oliveira, cimentando o seu estatuto como um dos maiores ídolos da história recente do clube. Além disso, a sua consistência em campo e a sua habilidade para marcar golos em momentos decisivos renderam-lhe o apelido de El Comandante, uma referência à sua liderança natural dentro de campo. Nos seus melhores anos, Lucho não só contribuiu com assistências e golos, como também era uma voz de comando que uniu o balneário portista. Em 2009, após o sucesso no Futebol Clube do Porto, o argentino transferiu-se para o Olympique de Marselha por cerca de 18 milhões de euros, uma das maiores transferências do futebol francês à época. No Marselha continuou a sua senda de sucesso, conquistando a Liga em 2010 e mais dois troféus da Taça da Liga Francesa. A sua influência no meio-campo manteve-se inalterada, mas o carinho pelo Futebol Clube do Porto permaneceu, algo que ficaria evidente anos mais tarde. Em 2012, Lucho González protagonizou um regresso emocionante à cidade invicta, quando já veterano voltou para uma segunda passagem pelos Dragões. Apesar de estar numa fase mais avançada da carreira, o seu impacto na equipa foi imediato. A sua experiência e qualidade técnica mantiveram-no como uma peça fundamental para o clube e na temporada de regresso ajudou o Porto a conquistar mais um título da Primeira Liga na época 2012-2013, sob o comando de Vítor Pereira. No total, Lucho acumulou mais de 240 jogos pelo Futebol Clube do Porto, com 61 golos marcados e continua a ser lembrado como um dos médios mais talentosos e completos que passaram pelo clube. A sua capacidade de chegar à área adversária, fazer golos e distribuir o jogo com grande inteligência foi crucial para as conquistas portistas, sendo sempre visto como um líder dentro e fora de campo. Não é à toa que continua a ser venerado pelos adeptos, que reconhecem nele um dos capitães mais respeitados da história do emblema. Após sair do Futebol Clube do Porto pela segunda vez, Lucho ainda continuou a sua carreira em clubes como o Al Rayyan, no Qatar, e o Atlético Paranaense, no Brasil, onde se manteve competitivo até aos seus últimos dias como jogador. No Atlético Paranaense, conquistou a Copa Sul-Americana em 2018, acrescentando mais um título internacional ao seu vasto currículo. Encerrou a carreira em 2021, após mais de duas décadas a brilhar nos relvados, deixando uma marca profunda no futebol, especialmente no Futebol Clube do Porto. Lucho González será sempre lembrado como um dos grandes médios do futebol mundial, com destaque para o impacto duradouro que teve no Futebol Clube do Porto. A sua liderança, classe e espírito vencedor fizeram dele uma lenda do clube e uma referência no futebol português.
1: Eu ainda na minha cabeça está que sou jogador e já até falei para a minha mulher, digo, quando acabar o contrato lá no Brasil, vou tentar falar com o presidente e dizer-lhe que eu jogava dois meses de graça aqui só por voltar a pisar o Dragão. Fala dessa tão conhecida mística do Porto, é um pouco isso, é mais na garra, na luta e se disfruta mais também.
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6: Criar essa exigência individual também. Em nós, para conseguirmos levar vencido um Rio Ave que, apesar de nos últimos jogos não ter os melhores resultados, tem feito uma segunda volta muito boa, uma equipa super tranquila, tem a manutenção garantida.
7: Acho que o Sporting teve tudo para ter um beautiful game hoje de play. Sporting is a very good team, it's a top team, a team that have, you know, a lot of fluidity inside the game, a team with a lot of rotation and a lot of combination in wide areas and central areas.
8: É um momento de grande felicidade. O futebol português vive realmente uma grande vitalidade. Eu costumo dizer, o futebol 11, o futsal, no futebol de praia, e hoje o Sporting está de parabéns, o futebol português está de parabéns. É um nível competitivo absolutamente extraordinário.
9: But just a little bit, somewhere, sometimes the aggressiveness to attack the goal, sometimes the attention in the small details, at the end you are going to pay the price. I think this one needs to be a very good reminder.
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4: Seguimos agora nesta emissão com os craques mundiais.
5: Ronaldo Luís Nazário de Lima, ou simplesmente Ronaldo, é amplamente considerado um dos maiores avançados da história do futebol. Nascido a 18 de setembro de 1976, no Rio de Janeiro, o brasileiro iniciou a sua carreira ainda adolescente, com apenas 16 anos no Cruzeiro. As suas exibições espetaculares no clube mineiro logo chamaram a atenção do futebol mundial e, em 1994, após participar no Mundial dos Estados Unidos, embora sem atuar, foi contratado pelo PSV Eindhoven, dos Países Baixos. Lá, Ronaldo mostrou toda a sua capacidade de explosão e finalização, marcando 54 golos em 57 jogos ao longo de duas temporadas, uma média impressionante que o transformou numa das jovens promessas mais cobiçadas do futebol europeu. O seu talento levou-o rapidamente a um dos maiores clubes do continente, o Barcelona, onde jogou durante a temporada de 1996-97. No Barça, Ronaldo elevou o seu jogo a novos patamares, marcando 47 golos em 49 partidas e ajudando o clube a vencer a Taça das Taças da UEFA e a Taça do Rei. Foi durante este período que ganhou o apelido de fenómeno, graças à sua velocidade devastadora, poder físico e capacidade para driblar com uma facilidade espantosa. Ainda com apenas 20 anos, foi eleito pela primeira vez o melhor jogador do mundo pela FIFA, título que viria a conquistar noutras duas ocasiões. Em 1997, Ronaldo fez uma transferência recorde para o Inter de Milão, onde continuou a brilhar no início da sua carreira, ganhando a Taça UEFA em 1998. Contudo, foram também os anos em que a sua sorte começou a mudar em termos físicos. Durante o seu tempo no Inter, sofreu a primeira de várias lesões graves no joelho que o afastariam dos relvados por longos períodos. O seu regresso em 2002 foi nada menos do que milagroso. Após dois anos de recuperação, Ronaldo voltou aos grandes palcos no Mundial de 2002, onde foi a estrela maior da seleção brasileira, conduzindo o Brasil à vitória com 8 golos, 2 dos quais na final contra a Alemanha. Esta conquista garantiu-lhe o terceiro título de melhor jogador do mundo e marcou o seu renascimento como um dos melhores jogadores da sua geração. Após o Mundial, Ronaldo transferiu-se para o Real Madrid como parte dos famosos Galácticos, onde jogou de 2002 a 2007. Durante esse período, conquistou 2 campeonatos espanhóis e manteve o seu estatuto de um dos melhores avançados do mundo, marcando 104 golos em 177 jogos. O seu estilo de jogo, marcado por uma combinação única de velocidade, técnica e poder de finalização, continuava a encantar os adeptos, apesar das lesões persistentes que o limitaram ao longo da sua carreira. Em Madrid, Ronaldo formou uma parceria letal com estrelas como Zidane, Figo e Beckham, que consolidaram ainda mais o seu legado no futebol europeu. Já na reta final da sua carreira, em 2007, voltou à Itália, desta vez para jogar no AC Milan, rival direto do Inter. Embora o seu desempenho tenha sido afetado pelas constantes lesões, ainda mostrou flashes de brilhantismo, marcando 9 golos em 20 jogos. Porém, o seu tempo no Milan também foi marcado por mais uma grave lesão no joelho, que acelerou o fim da sua trajetória na Europa. Ronaldo decidiu então regressar ao Brasil, assinando pelo Corinthians em 2009. Surpreendentemente, teve uma passagem de grande sucesso pelo clube paulista, onde ajudou o Corinthians a conquistar o Campeonato Paulista e a Copa do Brasil em 2009, numa demonstração de que, mesmo longe do seu auge físico, o seu talento era inquestionável. No entanto, após mais alguns problemas físicos, decidiu terminar a sua carreira em 2011, aos 34 anos. Ronaldo deixa um legado incontestável como um dos maiores avançados da história do futebol. Os seus números são impressionantes, já que ao longo da carreira marcou mais de 400 golos em clubes e seleções e venceu 2 bolas de ouro em 1997 e 2002. O fenómeno sempre foi lembrado e terá revolucionado a posição de avançado, combinando uma capacidade física invulgar com uma técnica requintada e um instinto goleador incomparável. Ronaldo foi também um dos grandes responsáveis por popularizar o futebol brasileiro no exterior e inspirou gerações de jogadores pelo mundo. Mesmo com as inúmeras lesões que enfrentou, a sua resiliência e capacidade de se reinventar em momentos cruciais da carreira fazem dele uma lenda viva do desporto, sendo reconhecido tanto por adeptos quanto por críticos como um dos mais completos jogadores que o futebol já viu.
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4: A história do futebol europeu está repleta de equipas que brilharam intensamente, mas que hoje enfrentam dificuldades para recuperar a antiga glória. 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
5: O Notts County, fundado em 1862 em Nottingham, na Inglaterra, é amplamente reconhecido como o clube de futebol profissional mais antigo do mundo. A sua longevidade e o seu papel pioneiro fazem do Notts County uma verdadeira relíquia do desporto, com uma história cheia de curiosidades e momentos marcantes. Este clube foi uma das 12 equipas fundadoras da Football League em 1888, uma competição que ajudou a moldar o futebol inglês e internacional, e até hoje os seus adeptos orgulham-se do contributo histórico que o clube deu ao desporto. O Notts County joga no estádio Meadow Lane, localizado junto ao rio Trent, que é um dos mais antigos recintos de Inglaterra, com capacidade para cerca de 19 mil pessoas. O estádio é conhecido pela proximidade ao City Ground, casa do rival Nottingham Forest, com quem o Notts County mantém uma rivalidade amigável e peculiar. O derby de Nottingham, embora atualmente menos frequente devido às diferentes divisões em que as equipas jogam, permanece especial para os adeptos de ambas as equipas. Em várias ocasiões, os adeptos dos dois clubes têm até partilhado o mesmo estádio, fortalecendo uma relação única que raramente se vê em rivalidades locais. Uma das curiosidades mais marcantes sobre o Notts County é a sua ligação com a Juventus. Nos primórdios do clube italiano, em 1903, a equipa de Turim adotou as cores preto e branco do Notts como homenagem. Um jogador inglês que tinha um amigo no clube italiano enviou equipamentos listrados à Juventus, criando um elo que permanece até hoje. Em 2011, quando a Juve inaugurou o seu novo estádio, o Notts County foi convidado para o jogo especial contra a equipe italiana, simbolizando essa ligação histórica e rara entre clubes de países diferentes. Ao longo da sua história, o emblema experienciou altos e baixos, oscilando entre divisões e atravessando várias crises financeiras. Em 1894, o Notts County alcançou um dos seus maiores feitos ao vencer a FA Cup, derrotando o Bolton Wanderers por 4-1 e tornando-se a primeira equipa fora da primeira divisão a conquistar a famosa taça. No entanto, as décadas seguintes foram desafiantes, com o clube a descer às divisões inferiores, onde permaneceu por grande parte da sua existência. Em 2019, o Notts County enfrentou um dos momentos mais difíceis da sua história ao ser despromovido da Football League para a National League, já não profissional, o quinto escalão do futebol inglês pela primeira vez em 157 anos. No entanto, mesmo nos tempos mais sombrios, a lealdade dos seus adeptos manteve-se firme e ajudou a equipa a regressar a esse mesmo futebol profissional, ocupando atualmente um lugar na League 2, a quarta divisão do futebol inglês. Conhecidos pela sua dedicação, os adeptos do Notts County continuaram a apoiar o clube em massa, orgulhosos do seu estatuto de pioneiros do futebol e determinados em devolvê-lo às grandes conquistas. A paixão pelo Notts County transcende as suas vitórias e derrotas, com a sua base de adeptos a valorizar o peso histórico e o papel único do clube no futebol mundial. Hoje o Notts County continua a lutar para voltar ao topo, mas permanece, antes de tudo, uma verdadeira instituição do futebol.
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10: São 5 da manhã.
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14: As decisões finais aproximam-se relativamente às contas da Primeira Liga na Portuguesa. E durante esta na segunda-feira, temos várias partidas em discussão, começando pela luta pelo segundo lugar da tabela classificativa entre Benfica e Sporting. Benfica, que recebe às 8h15 da noite a equipa do Sporting Clube de Braga, enquanto que o Sporting se desloca até ao Estádio dos Arcos para defrontar a formação do Rio Ave. Mais partidas, com início marcado para apenas 8h15 da noite, desde logo batalhas pela manutenção e também pelos lugares europeus. A partir das 8:15 da noite temos ainda partidas entre Tondela, Moreirense, na Estrela da Amadora, no Futebol Clube Famalicão, Santa Clara Nacional, Vitória Sport Clube, Casa Pia e Gil Vicente Futebol Clube Arouca. Destaque, claro está, para nessa batalha do segundo lugar, que coloca frente a frente no segundo diante do terceiro. Benfica no segundo com 76 pontos e Sporting terceiro com 76 pontos também em relação à formação encarnada. Agora começando pela partida que coloca frente a frente a formação do Benfica diante do Sporting Clube de Braga, na partida de maior relevo durante este dia de segunda-feira, na divisão a este duelo, do lado da equipa do Benfica. José Mourinho acabou por assumir que espera um Braga difícil e que a ausência do capitão Nicolás Otamendi vai dificultar a tarefa da formação encarnada.
12: A ausência do capitão é sempre importante, é um jogador que sempre que esteve disponível e esteve quase sempre jogou. Obviamente que numa final como esta é uma perda, da mesma maneira que a ausência do Rios também é uma perda importante para nós num jogo como este. Mas o Tomás está bem, o Tomás treinou com a equipa sem qualquer limitação sexta e sábado, hoje voltará, se tudo correr bem, na normalidade. Não temos receios, as sensações são todas elas muito, muito boas. Não vale a pena estar aqui a tentar esconder tudo aquilo que depois se consegue saber, mesmo que nós tentemos esconder. Portanto, não há nada para esconder. Joga o Tomás e joga o António.
14: José Mourinho tem sido colocado na rota do Real Madrid nos últimos dias, mas não o próprio técnico português assumir que não existem quaisquer tipo de contactos com a formação madrilena.
12: Não tive nenhum contacto nem com o presidente, nem com nenhuma das pessoas importantes na estrutura, e por decisão minha, decisão igual a outras que tive parecidas ao longo da minha carreira, principalmente agora numa fase final de épocas, eu não falo com ninguém. Portanto, eu não tive nenhum contacto com o Real Madrid, não tive, e até o último jogo do campeonato contra o Estoril também não vou ter.
14: Já do lado da formação do Sporting Clube de Braga, Carlos Vincent se assume que espera um Benfica difícil.
15: No pienso que en eso vaya a ser diferente su enfoque al partido. Y que Benfica esperamos, pues un Benfica que irá por todo, porque sigue necesitando de triunfos para asegurar, estoy convencido, su objetivo, que será acabar en segunda posición. Y entonces eso va a hacer que el partido sea, si cabe, más difícil, ¿no? Porque enfrentaremos a un equipo que estoy seguro que va a ir a por la victoria.
14: Resta o Sporting Clube de Braga nesta altura, na tabela classificativa, ocupa no quarto lugar com 57 pontos, que desloca-se até ao Estádio da Luz para defrontar a equipa do Benfica. Na mesma hora, temos também esse início de partida no Estádio dos Arcos, em Vila de Conde, entre Rio Ave e Sporting, na equipa na Vila Condense, que está no 12º lugar, com 35 pontos, tem pela frente o Sporting, que na terceira colocado, com os mesmos 76 pontos que na equipa do Benfica. Na divisão, este duelo do lado da formação do Sporting, Rui Borges reconhece a qualidade da equipa do Rio Ave.
16: Eu sou um Sporting exigente consigo mesmo. Perceber que ainda estamos na luta do segundo lugar, temos 3 jogos para acabar a época, temos uma final da taça, por isso temos de ser, acima de tudo, exigentes com nós mesmos. É muito importante isso, criar essa exigência individual também, em nós, para conseguirmos levar vencido um Rio Ave que, apesar de nos últimos jogos não ter os melhores resultados, tem feito uma segunda volta muito boa, uma equipa super tranquila, tem a manutenção garantida, por isso não tem nada a perder. Acrescentou bons jogadores também no mercado de janeiro, tem-lhe dado esse crescimento, tanto no processo defensivo como no processo ofensivo. É uma equipa muito forte em contra-ataque, uma equipa muito física.
14: O técnico dos Leões acabou também por não dizer grandes comentários sobre a possível contratação do Sporting de Rodrigo Salazar.
16: Isso, essas perguntas, podem-me insistir muito nessas perguntas hoje e vão insistir com toda a certeza, porque a gente vai percebendo nestes últimos dias, realmente fala-se mais do mercado que outra coisa. Eu não vou falar dos jogadores de outros clubes, como é lógico, tenho 3 jogos pela frente, estou dentro de objetivos claros, nem posso sequer, parece que estamos em junho ou em julho, e não estamos, quer dizer, por isso não faz lógica nenhuma estar aqui eu a comunicar ou a falar o que quer que seja em relação a qualquer jogador ou dar a minha opinião a qualquer jogador, porque estou muito focado naquilo que é os nossos objetivos.
14: Já do lado da formação do Rio Ave, no técnico Silvio Palocci, na espera um Sporting difícil.
7: As you said, it's a difficult but very beautiful game also to play. Sporting is a very good team, it's a top team, a team that have, you know, a lot of fluidity inside the game, a team with a lot of rotation and a lot of combination in wide areas and central areas. So, you know, it will be a game that we need to be very focused, very concentrated. We need to defend the deep runs of Sporting in the back of the defense. I think it's one of the best aspects they have. And we need to be smart in those elements without the ball, but also to be brave.
14: Duelos entre Rio Ave, Sporting e Benfica, Sporting Clube de Braga, na batalha acesa pela segunda posição entre Benfica e Sporting, acompanhado ao pormenor pela primeira Rádio Desporto, nesta segunda-feira, onde temos também outros duelos, recordando, Tondela Moreirense, Estrela da Amadora, Futebol Clube Famalicão, Santa Clara Nacional, Vitória Sport Clube Casa Pia e Gil Vicente, no Futebol Clube Arouca, durante este dia. Vamos também acompanhar ao pormenor no decorrer de todas estas partidas e dando conta, claro está, durante toda a emissão da classificação virtual, em tempo real, de acordo com os resultados que se forem registando durante todas estas partidas. O Futebol Clube do Porto, depois da conquista do Campeonato Nacional 2025-2026, acabou derrotado durante este domingo, na abertura de contas da 33ª jornada da Primeira Liga, por 3-1, na deslocação até na Vila das Aves de Quente, da formação do Aves no Futebol SAD. A equipa orientada por João Henriques colocou-se em vantagem aos 22 minutos, através de Rony Moura, que aproveitou um lance na sequência de um pontapé de canto para bater Cláudio Ramos. O Futebol Clube do Porto respondeu já na segunda parte e chegou ao empate aos 54 minutos. A jogada começou no corredor esquerdo, com envolvimento de Dominique Perpetes, Xabni Borja Sainz, antes de Denis Gull concluir com sucesso dentro da área. Contudo, a igualdade durou pouco tempo, apenas 4 minutos. Depois, Rony Moura voltou a aparecer em destaque e assinou o segundo golo da equipa da Vila das Aves, com um remate de fora da área, sem hipótese de defesa para Cláudio Ramos. O resultado ficou fechado aos 80 minutos, quando Adrian Santos aproveitou uma saída em falso do guarda-redes portista para fazer o 3-1 final. Já nos descontos, Dominique Perpetes acabou expulso aos 90 mais 2 minutos devido à acumulação de cartões amarelos. No final do jogo, o treinador do Futebol Clube do Porto, Francesco Farioli, abordou desta forma a derrota.
9: But just a little bit, somewhere, sometimes the aggressiveness to attack the goal, sometimes the attention in the small details, at the end you're going to pay the price. I think this one needs to be a very good reminder for the next game and for as well for the next season, and after from there to move on, to try to finish the season, to reach the 88 points, and to finish well in front of our supporters.
14: Já no treinador do Aves no Futebol de Sades, João Henriques destacou o caráter da sua equipa.
17: Nós estamos já 12 jogos consecutivos a fazer bons jogos, perdemos pelo meio 2 em 12. Não me parece assim tão mal. No final de dezembro encontrei muitos jogadores que não acreditavam neles mesmos, acima de tudo. Hoje eles acreditam naquilo que podem fazer.
14: Com este desaio, o Futebol Clube do Porto mantém-se com 85 pontos e perde definitivamente a possibilidade de igualar o recorde de 91 pontos alcançado pelos Dragões na temporada 2021-2022, sob o comando de Sérgio Conceição. Do lado do Aves Futebol de Sada, a vitória reforça no momento de crescimento competitivo da equipa, depois do empate frente ao Sporting e do triunfo diante do Nacional. Apesar dos 3 pontos conquistados, a formação da Vila das Aves continua no último lugar da classificação, agora com 20 pontos conquistados e já promovida na segunda liga portuguesa. No outro jogo do dia, tivemos empate a uma bola entre Alverca e a formação do Estoril Praia. Ainda que o Alverca tenha aberto o marcador aos 12 minutos, através de Figueiredo, Laxim e Quente, aos 46 minutos, logo no início da segunda parte, acabou por empatar as contas e causar assim a divisão de pontos entre estes dois emblemas, Chabni com a mesma pontuação. O Alverca no décimo lugar com 39 pontos, também com 39 pontos na nona posição, a formação do Estoril Praia. Pela turma de Alvalade, a administração do Sporting procedeu esta temporada nas renovações dos jogadores que terminavam contratos em 2027. Agora vira-se para Ebno Chabni, que terminam a ligação em junho de 2028. Eduardo Quaresma vai renovar contrato até ao final da temporada. Pedro Gonçalves, Gonçalo Inácio, Trincão e Diomande renovaram recentemente os contratos com os Leões, ficando apenas nos casos particulares de Nuno Santos e Daniel Bragança pendentes, porque ambos também terminam os vínculos em 2027, mas vêm de longos períodos de paragem. passagem por graves lesões, no tempo agora para os Leões se dedicarem a quem termina contrato em 2028. Jannik Adamu era um dos casos, mas o seu vínculo contemplava renovação automática já acionada por mais uma temporada. Então, na vez de reconhecer o trabalho de Eduardo Quaresma, 24 anos, já estava a ser alvo de conversas para renovar, negociações que vão acelerar para ficarem concluídas no final da temporada, será na primeira renovação da nova vaga. Outros jogadores que terminam a ligação aos Leões em 2028 são Morten Juhlman e Frez Neda, mas o dinamarquês tem a promessa de saída neste verão e o espanhol está também a ser alvo de cobiça do mercado. Neste plantel, às ordens de Rui Borges, Eduardo Quaresma, em referência da formação do clube, oriundo do Fabril, chegou ao Alvalade em 2011, para no sub-10 e passou por todos os escalões na Tebnau Sénior, na Constâncias, na Tondela e Hoffenheim, pelo meio, desde a estreia na equipa principal em 2019-2020, pela mão de Ruben Amorim, são já 101 jogos, 3 golos e 3 assistências, como registro na central de raiz, pode também jogar à direita e nesta reta final de época ganhou o estatuto com Rui Borges, treinador que em 2025-2026 já o utilizou em 28 jogos. Tem então contrato até 2028, mas vai passar a estar ligado aos Leões por mais um ou dois anos, até 2029 ou 2030. Ainda no que diz respeito ao Sporting, que têm sido dias loucos no que diz respeito ao mercado, avanços por Issa Dombia, investida por Rodrigo Salazar e Pedro Lima, em ponto de mira para poder reforçar também a equipa. O médio brasileiro de 27 anos do Aves no Futebol SAD está muito bem referenciado pelos verdes e brancos. A possível operação pode ser na ordem dos 3,5 milhões de euros. Tem 6 golos apontados nesta temporada pelo Aves no Futebol SAD e 2 foram ao Sporting. Um foi na Taça de Portugal, na derrota por 3-2 da equipa da Vila das Aves, após prolongamento nos quartos de final em Alvalade. O outro foi aos 85 minutos no empate a uma bola de muito má memória para os Leões no passado dia 26 de Abril, empate na Vila das Aves que ajudou a ditar quebra que permitiu ao Benfica ultrapassar os Leões no segundo lugar do campeonato. Pedro Lima, médio ofensivo, está então na lista de reforços para o meio campo leonino. Um jogador que está muito bem referenciado e que pode entrar nas contas da remodelação do meio campo para 2026-2027, uma vez que nas saídas de Morten Juhlman e de Edamasa Morita, bem como de Kocsorashvili, obrigavam a novas soluções. Palhinha é uma delas, Sabniza Dombia, outra, tal como Altemira, e Pedro Lima entra assim nessas contas. Formado no Palmeiras, deixou o clube ainda nas juniores, mas com um jogo pela equipa principal, o treinador português Abel Ferreira utilizou na Libertadores de 2023, na derrota por 3-1, com a formação de Bolívar, na fase de grupos, entrou aos 63 minutos. Em 2023-2024, seguiu para a Inglaterra, emprestado pelo emblema de São Paulo, no Norwich. 16 jogos, 6 golos e 4 assistências. E na temporada passada, foi cedido aos croatas da formação do Ijek, com registro de 3 golos em 34 jogos. Esta época arrumou em definitivo o Aves no Futebol SAD, contando então com 28 jogos. O Sporting Clube de Portugal venceu este domingo o Palma Futsal por 2-0, tornando até então tricampeão europeu em título. Nesta modalidade, os Leões, comandados por Nuno Dias, conseguiram assim o terceiro título europeu na oitava final da sua história. Nesta grande final, destaque para os dois tentos que decidiram o título europeu, um golo de Diogo Santos, que foi expulso, e um autogolo de Alisson. Mal o Palma tinha colocado no 5 para 4 nos minutos finais. O Sporting foi competente e roçou mesmo a perfeição. Nesta foi apenas a terceira vez na história que uma equipa não marcou qualquer golo numa final da prova, numa prova de resiliência defensiva. Nas duas vezes anteriores, nem que isso tinha acontecido, foram finais perdidas pelos Leões, 7-0 diante do Inter Movistar em 2017 e 4-0 diante do Barcelona em 2022. O Sporting teve outro controlo sobre o jogo e podia até ter chegado ao 3-0. No final desta conquista, o presidente da Federação Portuguesa de Futebol, Pedro Proença, deu os parabéns à equipa dos Leões.
8: Sim, é um momento de grande felicidade. O futebol português vive realmente uma grande vitalidade. Eu costumo dizer, no futebol 11, no futsal, no futebol de praia, e hoje o Sporting está de parabéns, o futebol português está de parabéns. É um nível competitivo absolutamente extraordinário. Continuamos a dar cartas, e efetivamente, enquanto Presidente da Federação, neste momento, é aquilo que eu tenho dito, o futebol português está assegurado, não é só o presente, mas é o futuro. Parabéns ao Sporting, parabéns a todos os clubes que investem muito no futsal. E portanto é um momento de grande felicidade. Somos efetivamente, ganhámos a Liga dos Campeões todos, e acho que os portugueses são todos satisfeitos. É um momento de grande felicidade. Parabéns aos adeptos do Sporting, parabéns à sua direção, ao seu presidente. Um momento de grande felicidade.
14: Contas feitas, o Sporting igual a Abnacim Palma no pódio de títulos, mais Abnassob no Inter de Movistar com 5 e Barcelona com 4. Também o Futebol Clube Porto venceu este domingo o Futebol Clube Barcelona por 3-1 e conquistou a Liga dos Campeões de Hockey em Patins numa final discutida no pavilhão multidesportos Dr. Mário Mexia, em Coimbra, na formação azul e branca, entrou de forma demolidora na decisão europeia e construiu uma vantagem de 2 golos, ainda nos primeiros minutos da partida. Na Rafa inaugurou o marcador e pouco depois Gonçalo Alves ampliou a vantagem portista. O Futebol Clube Porto dominou praticamente toda na primeira parte e podia ter chegado ao intervalo com um resultado ainda mais expressivo, não fosse na exibição inspirada de Sérgio Fernandes, que evitou por várias ocasiões o terceiro golo dos Dragões. No Barcelona reagiu no arranque da segunda metade e reduziu a diferença aos 28 minutos através de uma grande penalidade convertida por Ignacio Nalabarte. A equipa catalã tentou pressionar em busca do empate, mas acabou por voltar a sofrer. Já perto do fim, aos 45 minutos, Telmo Pinto assinou uma excelente jogada individual e fechou assim as contas da final em 3-1. No final desta conquista, no treinador da equipa de hockey em patins do Futebol Clube Porto, Paulo Freitas, enalteceu mais um troféu para o museu da equipa azul e branca.
18: O importante é que o Futebol Clube Porto tem aqui uma equipa de grande carácter de hockey patins e o Futebol Clube Porto vai meter mais uma taça no seu museu. O resto não interessa nada. A partir de amanhã vamos começar a recuperá-los e vamos começar a trabalhar

0: oficiais do dia foi para Oliver Solberg, nem Toyota Yaris. Segundo, nem em Portugal, o Mundial de Rallys continua a ser liderado por Elfyn Evans, em Toyota Yaris, que completou assim o pódio e agora soma 23 pontos. O WRC regressa no final do mês com o Rally do Japão de 28 a 31 de maio em asfalto. A aparatosa queda sofrida na corrida sprint de Le Mans obrigou Marc Márquez a antecipar uma cirurgia já planeada ao ombro direito e a ser submetido a uma intervenção com o pé direito. O piloto espanhol foi de resto operado durante o final da tarde deste domingo. Na confirmação, chegou através de um comunicado da Ducati com o team manager David Tardozzi a detalhar-se toda a situação com a operação já realizada. Dada a necessidade de operar o pé, a equipa médica aproveitou a ocasião para proceder também à intervenção no ombro direito que estava prevista para depois apenas do Grande Prémio da Catalunha. A Ducati, Lenovo Team, já confirmou a ausência do piloto na próxima corrida. Marc Márquez não irá participar no Grande Prémio da Catalunha de MotoGP na próxima semana. Toda a equipa da Ducati Lenovo lhe envia os melhores desejos de uma recuperação rápida, acrescentou ainda na Tardozzi.
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3: Não penso que nisso vai ser diferente o seu enfoque ao partido. E que Benfica tenha um esforço, Benfica que irá por todo, porque sigue necessitando de triunfos para assegurar, estou convencido do seu objetivo, que será acabar em segunda posição.
4: O importante é que o Futebol Clube do Porto tenha aqui uma equipa de grande carácter do Hockey Patins, e o Futebol Clube do Porto vai meter mais uma taça no seu museu. O resto não interessa nada.
5: Nós estamos já 12 jogos consecutivos a fazer bons jogos, perdemos pelo meio 2 em 12. Não parece assim tão mal. No final de dezembro encontrei muitos jogadores que não acreditavam neles mesmos, acima de tudo.
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6: O futebol celebra não apenas a glória de quem venceu, mas também os percursos incríveis e inesquecíveis daqueles que desafiaram todas as lógicas e deixaram uma marca eterna. Está na altura de mais um feito histórico aqui na Gol FM.
7: A seleção da Hungria entre 1950 e 1954, conhecida como a Equipa de Ouro ou Magiares Mágicos, marcou uma era de glória no futebol mundial, sendo considerada uma das maiores seleções de todos os tempos. Liderada pelo técnico Gustav Sebes e capitaneada por Ferenc Puskás, a equipa destacou-se pela inovação tática, com um estilo de jogo ofensivo e envolvente que deixou uma marca indelével no futebol. A fase de ouro

0: começou com uma série de vitórias avassaladoras. Entre 1950 e 1954, a Hungria manteve uma sequência de 31 jogos invicta, sendo conhecida pelo seu sistema tático revolucionário, o 4-2-4, que incluía movimentações ofensivas rápidas e uma troca constante de posições entre os jogadores. Além de Puskás, a equipa contava com talentos como Sándor Kocsis, Zoltán Sibor e József Pozsik, jogadores que formaram uma das linhas ofensivas mais temidas da época. O ponto alto da campanha húngara foi a conquista da medalha de ouro nos Jogos Olímpicos de 1952, em Helsínquia, onde a Hungria venceu a Jugoslávia por 2-0 na final, mostrando ao mundo o seu poderio. Além disso, a seleção também ficou célebre pela histórica goleada de 6-3 sobre a Inglaterra em 1953, no lendário estádio de Wembley, um feito inédito, já que os ingleses nunca haviam perdido em casa para uma equipa fora do Reino Unido. Este resultado consolidou a Hungria como favorita ao título mundial de 1954. Nesse mesmo campeonato do mundo, disputado na Suíça, a Hungria era amplamente favorita. Durante a competição, os húngaros aplicaram uma impressionante goleada de 8-3 sobre a Alemanha Ocidental na fase de grupos. No entanto, na final, enfrentando novamente os alemães, a Hungria sofreu uma inesperada derrota por 3-2, numa virada que ficou conhecida como o Milagre de Berna. Apesar de ter aberto 2-0 nos primeiros minutos, a equipa não conseguiu segurar a vantagem, perdendo a sua invencibilidade num dos momentos mais surpreendentes da história do futebol. Mesmo sem o título mundial, a Hungria de 1950 a 1954 é lembrada pelo seu legado tático e futebolístico, que influenciou profundamente gerações futuras de jogadores e treinadores. A combinação técnica, disciplina tática e criatividade ofensiva deixaram uma marca profunda no desporto, com Ferenc Puskás e seus companheiros eternizados como lendas do futebol mundial.
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2: Vamos lá olhar agora para o perfil de mais um jogador aqui na primeira rádio de desporto.
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0: Son Heung-min é um dos jogadores mais completos e versáteis da Premier League, conhecido pela sua capacidade de atuar em várias posições no ataque, embora se destaque principalmente como extremo esquerdo. Uma das características mais evidentes no seu jogo é a sua capacidade de finalizar com ambos os pés, tornando-o imprevisível para os defesas. Seja em jogadas rápidas de transição ou em ataques mais organizados, Son demonstra uma inteligência tática notável ao ler os espaços vazios e saber exatamente quando acelerar o jogo. Taticamente, é um mestre em aproveitar as costas da defesa adversária. A sua velocidade, aliada a um excelente timing nas corridas, permite-lhe quebrar linhas defensivas e criar oportunidades de golo de forma consistente. É particularmente eficaz em sistemas de contra-ataque, onde a sua aceleração e habilidade para finalizar em situações de um contra um são mortais. Além disso, o seu entendimento com colegas de ataque torna-o uma peça vital em jogadas combinadas e trocas rápidas de posição. O sul-coreano também é altamente eficaz na pressão sem bola, algo essencial em sistemas de jogo que privilegiam a pressão alta. Son não só pressiona os defesas com intensidade, mas também tem a capacidade para se reposicionar rapidamente para bloquear linhas de passe, demonstrando um excelente sentido de jogo defensivo e compromisso com o trabalho em equipa. Este aspecto tático é frequentemente subvalorizado, mas é crucial para manter a consistência defensiva do seu conjunto. Outro ponto forte do seu jogo é a movimentação inteligente ao cortar da ala para o centro. Não fica apenas à espera de cruzamentos, mas é muito proativo ao movimentar-se para zonas mais centrais, o que lhe permite ter uma posição privilegiada para rematar de longe ou até combinar com os médios ofensivos. O seu remate de média e longa distância é outra arma letal no seu arsenal, com capacidade de golos de fora da área que muitas vezes decide em jogos. Com uma qualidade técnica refinada, velocidade e inteligência tática, Son é um jogador que pode atuar em múltiplos sistemas e é extremamente difícil de anular. A sua versatilidade, quer como criador de jogo, quer como finalizador, faz dele um dos jogadores mais decisivos e completos no futebol mundial.
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1: São 5 da manhã e 29 minutos.
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7: O futebol do Porto, depois da conquista do Campeonato Nacional 2025-2026, Abna acabou derrotado durante este domingo, na abertura de contas da Abna, 33ª jornada da Primeira Liga, Abna por 3-1, na deslocação até Abna à Vila das Aves de Quente, da formação do Aves Abna Futebol SAD. A equipa Abna orientada por João Henriques, Abna colocou-se Abna em vantagem, Abna aos 22 minutos, através de Rony Moura, Abna que aproveitou um lance na sequência de um pontapé de canto, Abna para Abna bater Cláudio Ramos. O futebol do Porto respondeu já na segunda parte, Abna chegou ao empate aos 54 minutos. A jogada começou no corredor esquerdo, com envolvimento de Dominique Perpete, Xabni Borja Sainz, antes de Denis Gull concluir com sucesso dentro da área. Contudo, a igualdade durou pouco tempo, apenas 4 minutos. Xabni depois, Xabni Rony Moura voltou a aparecer em destaque e assinou o segundo golo da equipa da Vila das Aves, com um remate de fora da área, sem hipótese de defesa para Cláudio Ramos. O resultado ficou fechado aos 80 minutos, Xabni quando Adrelando Santos aproveitou uma saída em falso do guarda-redes portista para fazer o 3-1 final. Já nos descontos, Dominique Perpetes, Abna acabou expulso aos 90 mais 2 minutos, Abna devido à acumulação de cartões amarelos. No final do jogo, o treinador do Futebol Clube Porto, Francesco Farioli, abordou desta forma a derrota.
8: Just a little bit, somewhere, sometimes the aggressiveness to attack the goal, sometimes the attention in the small details, at the end you are going to pay the price. I think this one needs to be a very good reminder for the next game and for as well for the next season, and after from there to move on, to try to finish the season, to reach the 88 points and to finish well in front of our supporters.
7: Já no treinador do Aves no Futebol de Sades, João Henrique Chá destacou o caráter da sua equipa.
9: Nós estamos já 12 jogos consecutivos a fazer bons jogos, perdemos pelo meio 2 em 12. Não me parece assim tão mal. No final de dezembro encontrei muitos jogadores que não acreditavam neles mesmos acima de tudo. Hoje eles acreditam naquilo que podem fazer. Felizmente eles nesta altura mostram o seu real valor. A equipa coletivamente ajuda as individualidades a mostrarem esse valor. Hoje tivemos em destaque um jogador que fez 2 golos também, o Rony, que nos veio ajudar, mas temos muitos que hoje se transformaram, se mostraram, e quando eu digo hoje, o presente, não é este jogo, porque estamos no 5º jogo consecutivo a pontuar e com 2 equipas a lutarem pelo título. Nós fizemos 4 pontos com essas 2 equipas, conseguimos ir ganhar fora, é uma equipa que está a lutar pela manutenção, o que mostra claramente que nós conseguimos transformar uma equipa.
7: Com este desaio, o Futebol Clube Porto mantém-se com 85 pontos e perde definitivamente a possibilidade de igualar o recorde de 91 pontos alcançado pelos Dragões na temporada 2021-2022, sob o comando de Sérgio Conceição. Do lado do Aves Futebol de Sade, a vitória reforça no momento de crescimento competitivo da equipa, depois do empate frente ao Sporting e do triunfo diante do Nacional. Apesar dos 3 pontos conquistados, a formação da Vila das Aves continua no último lugar da classificação, agora com 20 pontos conquistados e chato promovida na 2ª Liga na Portuguesa. No outro jogo do dia, tivemos empate a uma bola entre Alverca e a formação do Estoril Praia. Ainda que o Alverca tem aberto o marcador aos 12 minutos, através de Figueiredo, Laxim e Kent, aos 46 minutos, logo no início da segunda parte, acabou por empatar as contas e causar assim a divisão de pontos entre estes dois emblemas, Chabni com a mesma pontuação. O Alverca no 10º lugar com 39 pontos, também com 39 pontos na 9ª posição, a formação do Estoril Praia. O Sporting Clube de Abna Portugal venceu este domingo o Palma Futsal por 2-0, tornando até então tricampeão europeu em título. Nesta modalidade, os Leões, comandados por Nuno Dias, Abna conseguiram assim o 3º título europeu na 8ª final da Abna sua história. Nesta Abna grande final, destaque Abna para Abna, os dois tentos que decidiram o título europeu, um golo de Diogo Santos, Abna que foi expulso, e um autogolo de Alisson. Mal o Palma tinha colocado no 5 Abna para Abna 4 nos minutos finais. O Sporting foi competente e roçou mesmo a perfeição. Nesta Abna foi apenas apenas a terceira vez na história que uma equipa não marcou qualquer golo numa final da prova, numa prova de resiliência defensiva. Nas duas vezes anteriores, nem que isso tinha acontecido, foram finais perdidas pelos Leões, 7-0 diante do Inter Movistar, em 2017 e 4-0 diante do Barcelona em 2022. O Sporting teve outro controlo sobre o jogo e podia até ter chegado ao 3-0. No final desta conquista, o presidente da Federação Portuguesa de Futebol, Pedro Proença, deu os parabéns à equipa dos Leões.
5: Sim, é um momento de grande felicidade. O futebol português vive realmente uma grande vitalidade. Eu costumo dizer, no futebol 11, no futsal, no futebol de praia, e hoje o Sporting está de parabéns, o futebol português está de parabéns. É um nível competitivo absolutamente extraordinário. Continuamos a dar cartas e eu, efetivamente, enquanto Presidente da Federação, neste momento, é aquilo que eu tenho dito, o futebol português está assegurado, não é só o presente, mas é o futuro. Parabéns ao Sporting, parabéns a todos os clubes que investem muito no futsal. E portanto é um momento de grande felicidade, somos efetivamente, ganhámos a Liga dos Campeões todos, e acho que os portugueses são todos satisfeitos, é um momento de grande felicidade. Parabéns aos adeptos do Sporting, parabéns à sua direção, ao seu presidente, um momento de grande felicidade.
7: Contas feitas, o Sporting igual a Benassinho Palma no pódio de títulos, mais a Benassob no Inter Movistar com 5 e Barcelona com 4. Também o Futebol Clube Porto venceu este domingo o Futebol Clube Barcelona por 3-1 e conquistou a Liga dos Campeões de Hockey em Patins numa final discutida no pavilhão multidesportos Dr. Mário Mexia, em Coimbra, na formação azul e branca, entrou de forma demolidora na decisão europeia e construiu uma vantagem de 2 golos ainda nos primeiros minutos da partida. Na Rafa inaugurou o marcador e pouco depois Gonçalo Alves manteve a vantagem portista. O Futebol Clube Porto dominou praticamente toda na primeira parte e podia ter chegado ao intervalo com um resultado ainda mais expressivo, não fosse na exibição inspirada de Sérgio Fernández, que evitou por várias ocasiões o terceiro golo dos Dragões. No Barcelona reagiu no arranque da segunda metade e reduziu a diferença aos 28 minutos através de uma grande penalidade convertida por Ignacio Nalabarte. A equipa catalã tentou pressionar em busca do empate, mas acabou por voltar a sofrer. Já perto do fim, aos 45 minutos, Telmo Pinto assinou uma excelente jogada individual e fechou assim as contas da final em 3-1. No final desta conquista, no treinador da equipa de hóquei em patins do Futebol Clube Porto, na Paulo Freitas, enalteceu mais um troféu para o museu da equipa na azul e branca.
10: O importante é que o Futebol Clube Porto tem aqui uma equipa de grande carácter de hóquei patins e o Futebol Clube Porto vai meter mais uma taça no seu museu. O resto não interessa nada. A partir de amanhã vamos começar a recuperá-los e vamos começar a trabalhar, porque mais coisas por aí vêm. E, portanto, eu continuo a dizer que o melhor está sempre para vir. Agora, hoje é um momento fantástico, indescritível, com esta gente toda que aqui está. Um muito obrigado a todos pela presença. Desde quarta-feira que aqui estiveram a apoiar-nos, hoje, obviamente, em maior número. E, portanto, é uma alegria imensa ajudar o Futebol Clube Porto a conquistar mais um troféu para o seu museu.
7: Com este triunfo, o Futebol Clube Porto conquista na quarta Liga dos Campeões do seu historial na modalidade e volta a erguer o principal troféu europeu de clubes. O técnico Paulo Freitas sobe assim mais um título internacional, depois de já ter conduzido na seleção portuguesa ao título europeu no passado mês de setembro de 2025. A fechar, olhamos também para o jogo entre Novarense e Oliveirense do arranque dos play-offs da Liga de Basquetebol, que ficou marcada por cenas de violência envolvendo jogadores de ambas as equipas. O incidente ocorreu nos instantes finais do terceiro período, quando vários jogadores das duas formações se envolveram em agressões dentro de campo, provocando um ambiente caótico no pavilhão. A situação agravou-se com a aproximação de adeptos na zona da confusão, tendo alguns elementos de segurança sido derrubados durante os confrontos. Perante o cenário de desordem, a partida esteve interrompida durante cerca de 40 minutos. A equipa de arbitragem recorreu na análise das imagens do encontro antes de tomar medidas disciplinares, expulsando 5 atletas da Ovarense e 6 da Oliveirense. Serenados os ânimos, na Ovarense venceu o jogo, impondo-se por 93-79 no primeiro jogo dos quartos de final dos play-offs da Liga de Basquetebol Portuguesa.
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19: E está agora na hora de trazer mais um craque da Liga Portuguesa. Aqui há Golo FM.
20: Jonas Gonçalves Oliveira, conhecido simplesmente como Jonas, chegou ao Benfica em 2014 e rapidamente conquistou os adeptos pela sua técnica apurada, inteligência em campo e habilidade letal na finalização. Vindo do Valência, onde enfrentou dificuldades com lesões e irregularidade, Jonas encontrou uma nova vida no futebol português, transformando-se num dos avançados mais marcantes da história recente do clube lisboeta e da Primeira Liga. Na sua primeira época em Portugal, impressionou de imediato ao marcar 20 golos no campeonato, mostrando uma capacidade de adaptação notável e formando uma dupla memorável com Lima. Este impacto inicial foi apenas o começo de uma série de temporadas brilhantes, onde o avançado brasileiro se tornou a principal referência ofensiva do Benfica. Em 2015-2016, Jonas viveu um dos melhores momentos da carreira, marcando 32 golos no campeonato e sagrando-se o melhor marcador da Liga, ao mesmo tempo que ajudava os encarnados a conquistar o tricampeonato e mais tarde o tetra. Com o seu estilo elegante e precisão nas finalizações, Jonas conquistou a alcunha de Pistolas entre os adeptos benfiquistas. Não era apenas um avançado goleador, mas também um jogador de equipa, capaz de criar jogadas e assistir os companheiros. A sua visão de jogo e inteligência permitiram-lhe resolver partidas decisivas com facilidade aparente e foi várias vezes determinante em jogos de alta pressão. Os seus golos de qualidade e a sua consistência renderam-lhe o prémio de melhor jogador da Liga Portuguesa em 2015 e 2016, reafirmando o seu estatuto como um dos maiores craques da competição. Apesar das lesões que começaram a surgir nas suas épocas finais, Jonas continuou a ser crucial para as Águias. Em 2018-2019, na sua última temporada como jogador, ainda contribuiu para o título de campeão, ajudando o clube a recuperar a hegemonia do futebol português. Terminou a carreira em 2019 como o segundo melhor marcador estrangeiro da história do Benfica, com 137 golos em 183 jogos, uma média impressionante que solidifica o seu legado entre os melhores avançados que passaram pelo clube. Jonas é recordado pelos adeptos encarnados com enorme carinho e admiração. A sua postura profissional, aliada ao talento incomum, deixaram uma marca duradoura no Benfica e na Primeira Liga. A figura de Jonas vai além dos números, é sinónimo de classe e de dedicação, um jogador que transformou o ataque benfiquista e inspirou uma geração de adeptos com a sua simplicidade e eficácia dentro de campo.
19: E seguimos agora nesta emissão com mais um craque mundial.
20: Javier Zanetti, conhecido como El Tractor, é uma das lendas imortais do futebol mundial, especialmente pela sua longa e brilhante carreira no Inter de Milão. Nascido em Buenos Aires, Argentina, a 10 de agosto de 1973, Zanetti começou a sua trajetória no futebol argentino jogando pelo Talleres de Remédios da Escalada e mais tarde pelo Banfield, onde chamou a atenção pela sua capacidade física e técnica, jogando tanto como lateral direito como como médio defensivo. A grande virada na sua carreira ocorreu em 1995, quando o Inter de Milão decidiu contratá-lo. Seria o início de uma ligação de quase duas décadas entre Zanetti e o clube italiano, uma história marcada por lealdade, conquistas e uma liderança incontestável. Ao longo de 19 anos defendendo o Inter, o argentino tornou-se o jogador com mais partidas na história do clube, somando mais de 850 jogos. Um dos momentos mais marcantes da sua carreira foi a temporada de 2009-2010, em que o Inter, comandado por José Mourinho, conquistou a Liga dos Campeões pela primeira vez em 45 anos. Zanetti, capitão e líder inquestionável, foi fundamental na caminhada para a Tríplice Coroa, que incluiu também a Série A italiana e a Copa da Itália. A sua capacidade de jogar em várias
0: disposições e o seu profissionalismo fizeram dele um dos jogadores mais versáteis e respeitados do futebol mundial. Além dos títulos pelo Inter, Zanetti também teve uma carreira de sucesso pela seleção argentina, disputando mais de 140 jogos ao longo de 17 anos de serviço. Participou em várias edições do Campeonato do Mundo e da Copa América, embora nunca tenha conquistado um grande título internacional com a seleção. No entanto, a sua importância para o futebol argentino nunca foi questionada, sendo uma referência de longevidade e excelência. A carreira de Zanetti também foi marcada pela sua atitude fora de campo. Conhecido pela sua humildade e carisma, criou a Fundação Pupi, uma organização beneficente que ajuda crianças em situação de vulnerabilidade na Argentina. A sua dedicação a causas sociais reforçou a imagem de um jogador que, além de excelente atleta, sempre se preocupou com o bem-estar das comunidades. Quando se aposentou em 2014, aos 40 anos, Zanetti já era uma verdadeira lenda viva. O Inter de Milão decidiu retirar a camisola 4 em sua homenagem, um gesto raro no futebol que demonstra o impacto imenso que teve no clube. Após encerrar a carreira como jogador, continuou ligado ao Inter, assumindo funções diretivas na equipa. Atualmente é vice-presidente dos Nerazzurri, onde continua a contribuir para o desenvolvimento do clube. Em suma, Javier Zanetti é sinónimo de lealdade, liderança e classe, tanto dentro como fora de campo. A sua carreira é um exemplo de como o profissionalismo e a dedicação podem transformar um jogador numa lenda.
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19: Muitos clubes que já foram gigantes na Europa agora encontram-se longe dos holofotes, adormecidos após décadas de domínio. É para ouvir também aqui na primeira Rádio Desporto, neste produto 100% palavra, gigantes adormecidos todos os dias com o Hugo Taveira.
0: O Ajax, fundado em 1900 em Amsterdão, é um dos clubes mais vencedores e respeitados da Europa, conhecido pelo estilo ofensivo e por uma academia que revelou grandes talentos para o futebol mundial. O emblema neerlandês começou a consolidar-se na década de 1960 com o revolucionário estilo de jogo do futebol total, implementado pelo treinador Rinus Michels e protagonizado pelo lendário Johan Cruyff. Este sistema, onde todos os jogadores podiam ocupar várias posições, mudou a forma de jogar e tornou o Ajax uma referência global. Na década de 1970, o clube dominou a Europa ao vencer a Taça dos Campeões Europeus 3 vezes consecutivas, em 1971, 72 e 73, com Cruyff como o principal astro e Michels como o grande estratega. Este período de ouro solidificou o Ajax como um dos gigantes do futebol e a filosofia do jogo do futebol total influenciou gerações de treinadores e jogadores em todo o mundo. Além das conquistas europeias, o Ajax dominava também no cenário doméstico, colecionando títulos do campeonato neerlandês e tornando-se sinónimo de futebol espetáculo. Após alguns anos sem grandes títulos europeus, a equipa voltou ao topo na década de 1990 com uma geração de ouro formada nas suas academias, incluindo jogadores como Edgar Davids, Clarence Seedorf, Patrick Kluivert e Marco Overmars. Com Louis van Gaal como treinador, o clube conquistou a Liga dos Campeões em 1995 ao vencer o Milan, consolidando-se novamente como uma força europeia. Este sucesso deveu-se mais uma vez ao compromisso com a formação de talentos, uma das marcas do Ajax ao longo da sua história. O início dos anos 2000 trouxe desafios financeiros ao clube, o que os obrigou a vender muitos dos seus talentos jovens para clubes maiores. Apesar das dificuldades em manter os principais jogadores, o Ajax continuou a dominar o futebol neerlandês e a formar talentos que viriam a brilhar internacionalmente. Esta política de formação rendeu frutos ao longo das décadas e é uma das principais razões pela qual o Ajax permanece competitivo no cenário europeu. Nos últimos anos, o clube voltou a ser destaque na Liga dos Campeões, em particular na temporada de 2018-2019, quando eliminou gigantes como o Real Madrid e a Juventus, chegando até às meias finais. Essa campanha memorável, com jovens talentos como Frankie de Jong e Matthijs de Ligt, reacendeu o entusiasmo em torno do clube e destacou a excelência da sua academia. Mesmo num cenário de recursos limitados em comparação aos grandes clubes europeus, o Ajax continua a ser admirado pelo seu futebol atrativo e pela aposta nos jovens, preservando a herança do futebol total que transformou o clube numa lenda viva do futebol mundial. Hoje, o emblema permanece um dos maiores símbolos do futebol ofensivo e da formação de talentos, mantendo viva a sua tradição e a sua identidade, características que o tornam um dos clubes mais fascinantes do futebol mundial.
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3: Criar essa exigência individual também em nós para conseguirmos levar vencido um Rio Ave que, apesar de nos últimos jogos não ter os melhores resultados, tem feito uma segunda volta muito boa, uma equipa super tranquila, tem a manutenção garantida.
21: Acho que é um difficult, but very beautiful game also to play. Sporting is a very good team, it's a top team, a team that have, you know, a lot of fluidity inside the game, a team with a lot of rotation and a lot of combination in wide areas and central areas.
5: É um momento de grande felicidade. O futebol português vive realmente uma grande vitalidade. Eu costumo dizer, no futebol 11, no futsal, no futebol de praia, e hoje o Sporting está de parabéns, o futebol português está de parabéns. É um nível competitivo absolutamente extraordinário.
8: But just a little bit, somewhere, sometimes the aggressiveness to attack the goal, sometimes the attention in the small details, at the end you are going to pay the price. I think this one needs to be a very good reminder.
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19: E seguimos agora nesta emissão com os grandes feitos históricos.
20: A era de Sir Alex Ferguson à frente do Manchester United entre 1986 e 2013 é ainda uma das mais icónicas da história do futebol. Em quase três décadas no comando dos Red Devils, Ferguson transformou um clube que vivia de memórias passadas numa verdadeira potência mundial, conquistando um impressionante número de títulos e consolidando a sua posição como um dos maiores treinadores de todos os tempos. Com um total de 38 troféus, incluindo 13 títulos da Premier League, duas Ligas dos Campeões e 5 Taças de Inglaterra, Ferguson moldou o Manchester United e deixou um legado incomparável. Quando o escocês chegou ao clube em novembro de 1986, o Manchester United estava longe de ser o gigante europeu que conhecemos hoje. Na altura, o clube enfrentava uma seca de títulos da Liga, que durava desde 1967, e tinha dificuldades em competir com rivais como o Liverpool, que dominava o cenário inglês. Os primeiros anos de Ferguson em Old Trafford foram difíceis e até houve especulações sobre uma possível demissão após resultados decepcionantes, porém o treinador escocês manteve a confiança da direção e a vitória na Taça da Inglaterra em 1990, após um dramático replay contra o Crystal Palace, foi o ponto de viragem que iniciou a construção de uma dinastia. Nos anos seguintes, Ferguson começou a estruturar uma equipa vencedora. Foi pioneiro na aposta em jovens talentos da academia, estratégia que ficaria conhecida pela introdução da famosa classe de 92, que incluía jogadores como David Beckham, Ryan Giggs, Paul Scholes, Gary Neville e Nicky Butt. Estes jovens formariam o núcleo de uma equipa que se tornaria dominante, combinando o seu talento com as contratações criteriosas de Eric Cantona, Roy Keane e Peter Schmeichel. O sucesso não tardou a chegar e em 1993 o United venceu a sua primeira Premier League sob o comando de Ferguson, pondo fim a um jejum de 26 anos. A década de 1990 foi marcada pelo domínio doméstico dos Red Devils, com Ferguson a guiar o clube a 6 títulos da Premier League, 4 taças de Inglaterra e, em 1999, à glória europeia com a conquista da Liga dos Campeões. O ano de 99 foi particularmente especial, já que o United conseguiu o inédito treble, vencendo a Premier League, a Taça de Inglaterra e, para além do título de campeão europeu, num feito nunca antes realizado por um clube inglês. A final da Liga dos Campeões em Camp Nou contra o Bayern de Munique foi um dos momentos mais dramáticos da história do futebol. Perdendo por 1-0 até aos 90 minutos, o United virou o jogo nos descontos com golos de Teddy Sheringham e Ole Gunnar Solskjaer, selando uma vitória épica por 2-1. Ferguson continuou a evoluir a equipa ao longo dos anos, mostrando uma capacidade notável para se adaptar às mudanças no futebol. No início dos anos 2000, com a saída de jogadores-chave como Beckham e a reforma de outros veteranos, Ferguson renovou a equipa com contratações que voltariam a colocar o United no topo. Nomes como Cristiano Ronaldo, Wayne Rooney e Nemanja Vidić desempenharam papéis cruciais na segunda era dourada do clube, que culminou em mais uma conquista da Liga dos Campeões em 2008, numa final histórica contra o Chelsea em Moscovo, decidida nos penaltis. O United de Ferguson estabeleceu-se como um dos clubes mais temidos da Europa, ganhando a Premier League repetidamente e acumulando troféus nacionais e internacionais. A capacidade dos escoceses para gerir egos, desenvolver jovens jogadores e tirar o melhor dos seus plantéis, independentemente das mudanças, fez dele uma figura única no desporto. Além disso, a sua rivalidade com treinadores como Arsène Wenger, do Arsenal, e José Mourinho, do Chelsea, adicionou ainda mais drama à Premier League.
0: A longevidade de Ferguson no cargo foi acompanhada por um espírito competitivo inabalável e uma busca constante pela excelência. A vitória na Premier League de 2013, a última da sua carreira, foi um final adequado para uma trajetória de sucesso. Após anunciar a sua retirada no final dessa época, Ferguson deixou o United com 13 títulos da Premier League, um recorde que provavelmente permanecerá por muitos anos. A sua última época foi marcada pela liderança de Robin Van Persie, cuja contratação em 2012 foi um golpe estratégico que garantiu o título com facilidade. Quando Ferguson se despediu em 2013, o futebol inglês perdeu uma das suas figuras mais icónicas e o Manchester United entrou numa nova era sem o líder que os guiara durante quase 3 décadas. O impacto de Ferguson vai muito além dos títulos, moldou a identidade do clube, desenvolveu uma cultura de vitória e foi o arquiteto de algumas das equipas mais emocionantes da história do futebol mundial. O seu legado em Old Trafford permanece intacto e o seu nome será sempre sinónimo de sucesso no Manchester United e no futebol global.
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0: Luís Dias é um extremo com uma abordagem eletrizante ao jogo, destacando-se pela sua capacidade de romper defesas com uma mistura de drible preciso e aceleração fulminante. Nascido na Colômbia, atua preferencialmente pela ala esquerda, onde utiliza a sua velocidade e agilidade para desafiar os laterais adversários, criando constantes situações de 1-1. O seu estilo agressivo e direto em direção à baliza faz dele uma ameaça constante, não só em jogadas de transição rápida, mas também em situações de ataque posicional, onde é capaz de desequilibrar defesas organizadas. Taticamente, Dias é um jogador dinâmico que se destaca pela capacidade de jogar tanto nas linhas quanto ao cortar para dentro, buscando o remate com o pé direito. Essa versatilidade tática torna-o imprevisível para os adversários. A sua visão de jogo e leitura das movimentações ao redor permitem-lhe combinar bem com os colegas em espaços curtos, mas o seu maior impacto reside na capacidade de alongar o jogo e criar espaço para os médios e avançados. Quando em posse, Dias é habilidoso em explorar os flancos, muitas vezes obrigando os defesas a recuar com receio da sua aceleração explosiva. Defensivamente, Luís Dias também traz valor com uma ética de trabalho assinalável. Participa ativamente no processo de recuperação de bola, aplicando pressão alta e utilizando a sua velocidade para fechar linhas de passe ou obrigar o adversário a erros. Este compromisso defensivo encaixa perfeitamente em sistemas táticos que exigem dos extremos um envolvimento ativo na pressão pós-perda. A sua capacidade de finalização também tem evoluído, mostrando uma precisão notável em remates de meia distância e uma inteligência ao se posicionar dentro da área para finalizar cruzamentos. Além do mais, o colombiano oferece ainda uma ameaça constante, tanto no jogo aéreo, apesar da sua estatura relativamente baixa, quanto em remates de fora da área. Luís Dias é um jogador que personifica o futebol moderno, com uma combinação equilibrada de atributos técnicos, táticos e físicos. O seu impacto vai muito além dos dribles e assistências, sendo também uma peça fundamental em transições rápidas e fases defensivas de pressão, o que o torna indispensável em equipas que priorizam o ritmo e a intensidade.
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1: 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São 5 da manhã e 58 minutos.
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7: O Sporting Clube de Arena Portugal venceu este domingo o Palma Futsal por 2-0, submetendo, tornando até então tricampeão europeu em título. Nesta modalidade, os leões comandados por Nuno Dias conseguiram assim o terceiro título europeu na oitava final da na sua história. Nesta na grande final, destaque para nos dois tentos que decidiram o título europeu, um golo de Diogo Santos, que foi expulso, e um autogolo de Alisson. Mal o Palma tinha colocado no 5-4 nos minutos finais. O Sporting foi competente e roçou mesmo a perfeição. Nesta foi apenas a terceira vez na história que uma equipa não marcou qualquer golo numa final da prova, numa prova de resiliência defensiva. Nas duas vezes anteriores, nem que isso tinha acontecido, foram finais perdidas pelos Leões, 7-0 diante do Inter Movistar em 2017 e 4-0 diante do Barcelona em 2022. O Sporting teve outro controlo sobre o jogo e podia até ter chegado ao 3-0. No final desta conquista, o presidente da Federação Portuguesa de Futebol, Pedro Proença, deu os parabéns à equipa dos Leões.
5: Sim, é um momento de grande felicidade. O futebol português vive realmente uma grande vitalidade. Eu costumo dizer, no futebol 11, no futsal, no futebol de praia, e hoje o Sporting está de parabéns, o futebol português está de parabéns. É um nível competitivo absolutamente extraordinário. Continuamos a dar cartas, e eu, efetivamente, enquanto Presidente da Federação, neste momento, é aquilo que eu tenho dito, o futebol português está assegurado, não é só o presente, mas é o futuro. Parabéns ao Sporting, parabéns a todos os clubes que investem muito no futsal. E portanto é um momento de grande felicidade. Somos efetivamente, ganhámos a Liga dos Campeões todos, e acho que os portugueses são todos satisfeitos. É um momento de grande felicidade. Parabéns aos adeptos do Sporting, parabéns à sua direção, ao seu presidente. Um momento de grande felicidade.
7: Contas feitas, o Sporting iguala assim o Palma no pódio de títulos, mais sobe no Inter Movistar com 5 e Barcelona com 4. Também o Futebol Clube do Porto venceu este domingo o Futebol Clube Barcelona por 3-1 e conquistou a Liga dos Campeões de Hockey em Patins numa final discutida no pavilhão multidesportos Dr. Mário Mexia, em Coimbra, na formação azul e branca, entrou de forma demolidora na decisão europeia e construiu uma vantagem de 2 golos ainda nos primeiros minutos da partida. Na Rafa inaugurou o marcador e pouco depois Gonçalo Alves ampliou a vantagem portista. O Futebol Clube do Porto dominou praticamente toda na primeira parte, nem podia ter chegado ao intervalo com um resultado ainda mais expressivo, não fosse na exibição inspirada de Sérgio Fernandes, que evitou por várias ocasiões o terceiro golo dos Dragões. No Barcelona reagiu no arranque da segunda metade e reduziu na diferença aos 28 minutos através de uma grande penalidade convertida por Ignacio Nalabarte. A equipa catalã tentou pressionar em busca do empate, mas acabou por voltar a sofrer. Já perto do fim, aos 45 minutos, Telmo Pinto assinou uma excelente jogada individual e fechou assim as contas da final em 3-1. No final desta conquista, no treinador da equipa de hóquei em patins do Futebol Clube do Porto, na Paulo Freitas, enalteceu mais um troféu para o museu da equipa na azul e branca.
9: O importante é que o Futebol Clube do Porto tem aqui uma equipa de grande carácter de hóquei em patins, e o Futebol Clube do Porto vai meter mais uma taça no seu museu. O resto não interessa nada. A partir de amanhã vamos começar a recuperá-los e vamos começar a trabalhar, porque mais coisas por aí vêm. E portanto, eu continuo a dizer que o melhor está sempre para vir. Agora, hoje é um momento fantástico, indescritível, com esta gente toda que aqui está. Um muito obrigado a todos pela presença. Desde quarta-feira que aqui estiveram a apoiar-nos, hoje obviamente em maior número, e portanto é uma alegria imensa ajudar o Futebol Clube do Porto a conquistar mais um troféu para o seu museu.
7: Com este triunfo, o Futebol Clube do Porto conquista na quarta Liga dos Campeões do seu historial na modalidade e volta a erguer o principal troféu europeu de clubes. O técnico Paulo Freitas sobe assim mais um título internacional, depois de já ter conduzido na seleção portuguesa ao título europeu no passado mês de setembro de 2025. Thierry Neuville, nem Hyundai i20, conquistou durante este domingo, na 59ª edição do Rally de Portugal, a 6ª prova do Mundial WRC, foi o segundo triunfo do belga em solo nacional, passados 8 anos do primeiro. Num dia final invulgar, dada na quantidade do drama, o campeão do mundo de 2024 beneficiou do infortúnio de Sébastien Ogier, em Toyota. O francês tinha via aberta para o 8º triunfo na prova, no que reforçaria o seu recorde, mas um furo em Vieira Domingo, na segunda passagem, acabou por lhe tirar o êxito. Neuville ainda mostrou serviço na segunda passagem por Faf e deu à marca coreana a primeira conquista da temporada para interromper assim o domínio absoluto da Toyota. Na Power Stage, com menos chuva do que na primeira passagem por Faf, o mais rápido foi o i20 do francês Formeau, na procura dos pontos extra em discussão. No entanto, no Super Domingo, na classificação com todas as especiais do dia, foi para Oliver Solberg, em Toyota Yaris, segundo em Portugal. O Mundial de Rally continua a ser liderado por Elfyn Evans, em Toyota Yaris, que completou assim o pódio e agora soma 23 pontos. O WRC regressa no final do mês com o Rally do Japão de 28 a 31 de maio em asfalto. O Futebol Clube do Porto, depois da conquista do Campeonato Nacional 2025-2026, acabou derrotado durante este domingo na abertura de contas da 33ª jornada da Primeira Liga por 3-1 na deslocação até na Vila das Aves de Quente da formação do Aves no Futebol SAD. A equipa orientada por João Henriques colocou-se em vantagem aos 22 minutos através de Rony Moura, que aproveitou um lance na sequência de um pontapé de canto para bater Cláudio Ramos. O Futebol Clube do Porto respondeu já na segunda parte e chegou ao empate aos 54 minutos. A jogada começou no corredor esquerdo com envolvimento de Dominique Perpetes e Borja Sainz, antes de Denis Gulo concluir com sucesso dentro da área. Contudo, a igualdade durou pouco tempo, apenas 4 minutos depois Rony Moura voltou a aparecer em destaque e assinou o segundo golo da equipa da Vila das Aves com um remate de fora da área, sem hipótese de defesa para Cláudio Ramos. O resultado ficou fechado aos 80 minutos, quando Adrian Santos aproveitou uma saída em falta sul do guarda-redes portista para fazer o 3-1 final. Já nos descontos, Dominique Perpetes acabou expulso aos 90 mais 2 minutos devido à acumulação de cartões amarelos. No final do jogo, o treinador do Futebol Clube Porto, Francesco Farioli, abordou desta forma a derrota.
8: But just a little bit, somewhere, sometimes the aggressiveness to attack the goal, sometimes the attention in the small details, at the end you're going to pay the price. I think this one needs to be a very good reminder for the next game and for as well for the next season. And after from there to move on, to try to finish the season to reach the 88 points and to finish well in front of our supporters.
7: Já no treinador do Aves no Futebol de Sades, João Henrique Chá destacou o caráter da sua equipa.
2: Nós estamos já 12 jogos consecutivos a fazer bons jogos, perdemos pelo meio 2 em 12, não me parece assim tão mal. No final de dezembro encontrei muitos jogadores que não acreditavam neles mesmos acima de tudo. Hoje eles acreditam naquilo que podem fazer. Felizmente eles, nesta altura, mostram o seu real valor. A equipa, coletivamente, ajuda as individualidades a mostrarem esse valor. Hoje tivemos em destaque um jogador que fez 2 golos também, o Rony, que nos veio ajudar, mas temos muitos que hoje se transformaram, se mostraram, e quando eu digo hoje, o presente, não é este jogo, porque estamos no 5º jogo consecutivo a pontuar e com 2 equipas a lutarem pelo título. Nós fizemos 4 pontos com essas 2 equipas, conseguimos ir ganhar fora, é uma equipa que está a lutar pela manutenção, o que mostra claramente que nós conseguimos transformar uma equipa.
7: Com este desaio, o Futebol Clube do Porto mantém-se com 85 pontos e perde definitivamente a possibilidade de igualar o recorde de 91 pontos alcançado pelos Dragões na temporada 2021-2022, sob o comando de Sérgio Conceição. Do lado do Aves Futebol de Sada, a vitória reforça no momento de crescimento competitivo da equipa, depois do empate frente ao Sporting e do triunfo diante do Nacional. Apesar dos 3 pontos conquistados, a formação da Vila das Aves continua no último lugar da classificação, agora com 20 pontos conquistados e já promovida na 2ª Liga Portuguesa. No outro jogo do dia, tivemos empate a uma bola entre Alverca e a formação do Estoril Praia, ainda que o Alverca tenha aberto o marcador aos 12 minutos, através de Figueiredo. Laxime Quente, aos 46 minutos, logo no início da segunda parte, acabou por empatar as contas e causar assim a divisão de pontos entre estes dois emblemas, com a mesma pontuação. O Alverca no 10º lugar com 39 pontos, também com 39 pontos na 9ª posição, a formação do Estoril Praia. As decisões finais aproximam-se relativamente às contas da Primeira Liga Portuguesa e durante esta segunda-feira temos várias partidas em discussão, começando pela luta pelo 2º lugar da tabela classificativa entre Benfica e Sporting. Benfica, que recebe às 8h15 da noite a equipa do Sporting Clube de Braga, enquanto que o Sporting se desloca até ao Estádio dos Arcos para defrontar a formação do Rio Ave. Mais partidas, com início marcado para apenas 8h15 da noite, desde logo batalhas pela manutenção e também pelos lugares europeus. A partir das 8h15 da noite temos ainda partidas entre Tondela, Moreirense, na Estrela da Amadora, no Futebol Clube Famalicão, Santa Clara Nacional, Vitória Sport Clube Casa Pia e Gil Vicente Futebol Clube Arouca. Destaque claro está para nessa batalha do 2º lugar, que coloca frente a frente no 2º diante do 3º, Benfica no 2º com 76 pontos e Sporting 3º com 76. 76 pontos também em relação à formação encarnada. Ora, começando pela na partida que coloca frente a frente a formação do na Benfica diante do Sporting Clube de Braga, na partida de maior relevo durante este dia de segunda-feira, na divisão a este duelo, do lado da equipa do Benfica, José Mourinho acabou por assumir que espera um Braga difícil e que a ausência do capitão Nicolás Otamendi vai dificultar a tarefa da formação encarnada.
10: A ausência do capitão é sempre importante, é um jogador que sempre que esteve disponível e esteve quase sempre jogou. Obviamente que numa final como esta é uma perda, da mesma maneira que a ausência do Rios também é uma perda importante para nós num jogo como este. Mas o Tomás está bem, o Tomás treinou com a equipa sem qualquer limitação sexta e sábado, hoje voltará, se tudo correr bem, na normalidade. Não temos receios, as sensações são todas elas muito, muito boas. Não vale a pena estar aqui a tentar esconder tudo aquilo que depois se consegue saber, mesmo que nós tentemos esconder. Portanto, não há nada para esconder. Joga o Tomás e joga o António.
7: José Mourinho tem sido colocado na rota do Real Madrid nos últimos dias, mas é o próprio técnico português a assumir que não existem quaisquer tipo de contactos com a formação madrilena.
10: Não tive nenhum contacto nem com o presidente, nem com nenhuma das pessoas importantes na estrutura, e por decisão minha, decisão igual a outras que tive parecidas ao longo da minha carreira, principalmente agora numa fase final de épocas, eu não falo com ninguém. Portanto, eu não tive nenhum contacto com o Real Madrid, não tive, e até o último jogo do campeonato contra o Estoril também não vou ter. Depois há ali uma janela de uma semana onde eu terei a liberdade de falar com quem eu achar que devo falar, mas todas as histórias que têm saído, exigências, reuniões, é tudo especulação.
7: Já do lado da formação do Sporting Clube de Braga, Carlos Vincent se assume que espera um Benfica difícil.
11: No penso que en eso vaya a ser diferente su enfoque al partido. Y que Benfica esperamos, pues un Benfica que irá por todo, porque sigue necesitando de triunfos para asegurar, estoy convencido, su objetivo, que será acabar en segunda posición. Y entonces eso va a hacer que el partido sea, si cabe, más difícil, ¿no? Porque enfrentaremos a un equipo que estoy seguro que va a ir a por la victoria. Cuando eres jugador de Braga y estás haciendo una época como la que está haciendo, él y otros jugadores, pues ya salieron también nombres en la prensa de otros jugadores, el interés de otros clubes por ahí, ¿no? En este caso igual hay más ruido aquí porque son clubes de los que habla, son clubes de esta liga, y en otros casos pues fueron clubes de otros países, pero al final cuando tú eres jugador de Braga haciendo una época como la que estamos haciendo con muchos jugadores, es normal que haya interés, verdadero o no, no lo sé.
7: Resto, o Sporting Clube de Braga, nesta altura, na tabela classificativa, ocupa no quarto lugar com 57 pontos e desloca-se até ao Estádio da Luz para defrontar a equipa do Benfica. Na mesma hora, temos também esse início de partida no Estádio dos Arcos, em Vila de Conde, entre Rio Ave e Sporting. Na equipa na Vila Condense, que está no 12º lugar, com 35 pontos, tem pela frente o Sporting, na terceira colocado, com os mesmos 76 pontos que na equipa do Benfica. Na divisão, este duelo do lado da formação do Sporting, Rui Borges reconhece a qualidade da equipa do Rio Ave.
12: Um Sporting exigente consigo mesmo. Perceber que ainda estamos na luta do segundo lugar, temos três jogos para acabar a época, temos uma final da taça, por isso temos de ser, acima de tudo, exigentes com nós mesmos. É muito importante isso, criar essa exigência individual também, em nós, para conseguirmos levar vencido um Rio Ave que, apesar de nos últimos jogos não ter os melhores resultados, tem feito uma segunda volta muito boa, uma equipa super tranquila, tem a manutenção garantida, por isso não tem nada a perder. Acrescentou bons jogadores também no mercado de janeiro, tem-lhe dado esse crescimento, tanto no processo defensivo como no processo ofensivo. É uma equipa muito forte em contra-ataque, uma equipa muito física.
7: O técnico dos Leões acabou também por não dizer grandes comentários sobre a possível contratação do Sporting de Rodrigo Salazar.
12: Isso, essas perguntas podem-me insistir muito nessas perguntas hoje e vão insistir com toda a certeza, porque a gente vai percebendo nestes últimos dias, realmente fala-se mais do mercado do que outra coisa. Eu não vou falar dos jogadores de outros clubes, como é lógico, tenho 3 jogos pela frente, estou dentro de objetivos claros, nem posso sequer, parece que estamos em junho ou em julho, e não estamos, quer dizer, não é? Por isso não faz lógica nenhuma estar aqui eu a comunicar ou a falar o que quer que seja em relação a qualquer jogador ou dar a minha opinião a qualquer jogador, porque estou muito focado naquilo que é os nossos objetivos.
7: Está do lado da formação do Rio Ave, no técnico Silado Palocci, na espera um Sporting difícil.
21: As you said, it's a difficult but very beautiful game also to play. Sporting is a very good team, it's a top team, a team that have, you know, a lot of fluidity inside the game, a team with a lot of rotation and a lot of combination in wide areas and central areas. So, you know, it will be a game that we need to be very focused, very concentrate. We need to defend the deep runs of Sporting in the back of the defense. I think it's one of the best aspects they have. And we need to be smart in those elements without the ball, but also to be brave.
7: Duelos entre Rio Ave, Sporting e Benfica, Sporting Clube de Braga, na batalha abnacesa pela segunda posição entre Benfica e Sporting, acompanhado ao pormenor pela primeira Rádio Desporto, nesta segunda-feira, onde temos também outros duelos, recordando, Tondela Moreirense, Estrela da Amadora, Futebol Clube Famalicão, Santa Clara Nacional, Vitória Sport Clube Casa Pia e Gil Vicente, no Futebol Clube Arouca, durante este dia. Vamos também acompanhar ao pormenor no decorrer de todas estas partidas e dando conta, claro está, durante toda a emissão da classificação virtual, em tempo real, de acordo com os resultados que se forem registando durante todas estas partidas.
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0: Quer seja uma vitória épica ou uma reviravolta inesperada, o José Carlos Leal não deixa passar nenhum detalhe do hóquei em patins, sempre à segunda e à sexta-feira.
1: O Futebol Clube do Porto venceu este domingo o Futebol Clube do Barcelona por 3-1 e conquistou a Liga dos Campeões de Hockey em Patins numa na final despedida no pavilhão multidesportos Dr. Mário Mexia, em Coimbra, na formação azul e branca, entrou de forma demolidora na decisão europeia e construiu uma vantagem de 2 golos ainda nos primeiros minutos da partida. Na Rafa inaugurou o marcador e pouco depois Gonçalo Alves mantinha a vantagem portista. O Futebol Clube do Porto dominou praticamente toda a na primeira parte e podia ter chegado ao intervalo com um resultado ainda mais expressivo que não fosse na exibição inspirada de Sérgio Fernandes, que evitou por várias ocasiões o terceiro golo dos Dragões. No Barcelona, reagiu no arranque da segunda metade e reduziu a diferença aos 28 minutos, através de uma grande penalidade convertida por Ignacio Nalabarte. A equipa catalã tentou pressionar em busca do empate, mas acabou por voltar a sofrer.

0: O resto não interessa nada. A partir de amanhã vamos começar a recuperá-los e vamos começar a trabalhar, porque mais coisas por aí vêm. E, portanto, eu continuo a dizer que o melhor está sempre para vir. Agora, hoje é um momento fantástico, indescritível, com esta gente toda que aqui está. Um muito obrigado a todos pela presença. Desde quarta-feira que aqui estiveram a apoiar-nos, hoje, obviamente, em maior número. E, portanto, é uma alegria imensa ajudar o Futebol Clube Porto a conquistar mais um troféu para o seu museu.
1: Com este triunfo, o Futebol Clube Porto conquista pela 4ª Liga dos Campeões do seu historial de modalidade e volta a erguer o principal troféu europeu de clubes. O técnico de Paulo Freitas sobe assim mais um título internacional, depois de já ter conduzido na seleção portuguesa ao título europeu no passado mês de setembro de 2020.
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4: Pelé, nascido Edson Arantes do Nascimento em 1940 em Três Corações, no estado de Minas Gerais, é amplamente considerado o maior jogador de futebol de todos os tempos. Criado numa família humilde, começou desde cedo a demonstrar o seu talento para o desporto, jogando nas ruas com bolas feitas de meias e trapos. O futebol era uma paixão que o acompanhava desde pequeno, algo que não passou despercebido ao pai, Dondinho, ele próprio um jogador de futebol, que incentivou o filho a perseguir o sonho de ser atleta profissional. Aos 15 anos, Pelé assinou pelo Santos Futebol Clube, iniciando ali uma carreira que marcaria para sempre a história do Desporto Rei. Estreou-se pela equipa principal em 1956 e rapidamente começou a chamar a atenção de todo o Brasil com a sua habilidade técnica, velocidade e faro pelo golo. Com apenas 16 anos, já era o melhor marcador da Liga Brasileira, demonstrando que o seu talento transcenderia fronteiras. Mas foi em 1958, com apenas 17 anos, que Pelé se apresentou ao mundo ao ser uma das estrelas da seleção brasileira que venceu o Mundial de Futebol na Suécia. O jovem prodígio marcou 6 golos na competição, incluindo 2 na final contra a Suécia, e tornou-se desde então um ícone global. Ao longo de uma carreira de quase 2 décadas, Pelé tornou-se sinónimo de sucesso. Com o Santos, clube onde jogou até 1974, conquistou múltiplos títulos, incluindo 2 da Taça dos Libertadores e 2 taças intercontinentais, estabelecendo a equipa como uma das mais dominantes do mundo na época. Além disso, Pelé ajudou o Santos a vencer inúmeros campeonatos brasileiros e a ganhar prestígio internacional, sendo o clube mais temido da América do Sul e um dos mais respeitados no cenário mundial. Mas não foi só no Santos que Pelé deixou a sua marca em indelével. Na seleção canarinha, conquistou 3 campeonatos do mundo em 1958, 1962 e 1970, um feito inigualável até aos dias de hoje. Na edição de 70, no México, Pelé brilhou novamente ao liderar uma das seleções mais talentosas de todos os tempos, sendo eleito o melhor jogador do torneio. Foi a consagração do rei do futebol, que aos 29 anos já era considerado um mito. Ao todo, Pelé disputou 4 mundiais, tornando-se o único jogador na história a vencer o torneio em 3 ocasiões. Além disso, destacou-se também pela sua versatilidade em campo, porque para além de ser um goleador nato, com um total de 1.283 golos em 1.366 jogos, era um jogador completo que podia atuar em várias posições ofensivas graças à sua inteligência tática, visão de jogo e habilidade em criar oportunidades para os companheiros de equipa. Com um físico impressionante, Pelé era capaz de superar adversários com dribles curtos e rápidos, ao mesmo tempo que exibia uma capacidade ímpar para finalizar com ambos os pés e a cabeça. Em 1975, decidiu levar o seu talento para os Estados Unidos, assinando com o New York Cosmos, onde ajudou a popularizar o futebol num país onde o desporto não era, até então, muito apreciado. Mesmo no final da sua carreira, o impacto nos relvados americanos foi gigantesco e conseguiu atrair grandes multidões, contribuindo para o crescimento do futebol no país. Pelé não foi apenas um fenómeno dentro de campo. Fora dos relvados, tornou-se uma figura global, usando a sua influência para promover o futebol e causas humanitárias ao redor do mundo. Durante toda a sua vida, recebeu inúmeros prémios e distinções, sendo nomeado o Atleta do Século pelo Comitê Olímpico Internacional e pela FIFA. O legado de Pelé vai muito além dos títulos e dos golos. Transformou o futebol num espetáculo mundial, encantando gerações com o seu talento e carisma, sendo que a história, marcada por conquistas inigualáveis, faz dele uma lenda imortal do desporto, cuja influência perdurará para sempre no futebol e na cultura popular. Pelé é e sempre será o rei do futebol.
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1: Não vale a pena estar aqui a tentar esconder aquilo, tudo aquilo que depois se consegue saber, mesmo que nós tentemos esconder. Portanto, não há nada para esconder. Joga o Tomás e joga o António.
2: Não penso que nisso vai ser diferente o seu enfoque ao partido. E que Benfica tenha pues, um Benfica que irá por todo, porque sigue necessitando de triunfos para assegurar, estou convencido, o seu objetivo, que será acabar em segunda posição.
3: O importante é que o Futebol Clube do Porto tem aqui uma equipa de grande carácter de hockey patins, e o Futebol Clube do Porto vai ter mais uma taça no seu museu. O resto não interessa nada.
4: Nós estamos já a 12 jogos consecutivos a fazer bons jogos, perdemos pelo meio 2 em 12, não me parece assim tão mal. No final de dezembro encontrei muitos jogadores que não acreditavam neles mesmos, acima de tudo.
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5: Seguimos agora nesta emissão com os gigantes adormecidos.
6: O Steaua de Bucareste, um dos clubes mais icónicos da Roménia, tem uma história rica e marcada por grandes feitos no futebol europeu. Fundado a 7 de junho de 1947 como ASA Bucareste, o clube nasceu vinculado ao exército romeno, refletindo a forte ligação entre o desporto e o regime militar da época. Inicialmente, a equipa disputava competições nacionais com algum sucesso, mas foi em 1961 que o clube adotou o nome pelo qual ficaria famoso, Steaua, que significa estrela em romeno, e começou a cimentar a sua identidade vitoriosa. Nas décadas seguintes, o Steaua tornou-se uma força dominante no futebol romeno, mas foi nos anos 80 que o clube atingiu o apogeu da sua glória. Durante esse período, sob o comando do carismático treinador Emerich Janay, a equipa conquistou uma série de títulos nacionais e internacionais que catapultaram o clube para o estatuto de gigante europeu. O ponto culminante da sua história aconteceu na temporada de 1985-86, quando o Steaua surpreendeu o mundo do futebol ao conquistar a Taça dos Clubes Campeões Europeus, o equivalente à atual Liga dos Campeões. A caminhada histórica na competição europeia começou de forma modesta, mas à medida que o Steaua superava adversários poderosos, a confiança e o espírito de luta da equipa tornaram-se evidentes. A grande final, disputada a 7 de maio de 1986, no estádio Ramón Sánchez Pizjuán, em Sevilha, colocou o Steaua frente ao poderoso Barcelona, favorito claro à vitória. Num jogo tenso e de poucas oportunidades, o empate a zero manteve-se durante os 120 minutos de jogo, levando a decisão para as grandes penalidades. Foi então que a figura do guarda-redes Helmut do Kadam emergiu de forma heroica. Numa das exibições mais memoráveis de sempre em finais europeias, do Kadam defendeu 4 penaltis consecutivos, um feito inédito e ainda hoje lembrado com espanto pelos amantes do futebol. O Steaua venceu por 2-0 nas penalidades, tornando-se o primeiro clube da Europa de Leste a erguer o mais prestigiado troféu do futebol europeu. Esta conquista, além de colocar o clube nos anéis da história, representou um momento de enorme orgulho para a Roménia, então sob o regime comunista de Nicolae Ceaușescu. Após a vitória na Taça dos Campeões, o Steaua de Bucareste consolidou-se como uma das potências do futebol europeu. O clube voltou a brilhar em 1987, quando venceu a Supertaça Europeia, ao derrotar o poderoso Dinamo de Kiev por 1-0. Este período de ouro do Steaua, que se estendeu até 1989, ficou marcado pela presença de jogadores lendários como Marios Lacatos, um dos mais carismáticos avançados do futebol romeno, e ainda Victor Piturca, um avançado letal. Estes e outros craques faziam parte dos chamados Esquadrão Imortal, uma equipa que dominava tanto a nível interno como nas competições internacionais. A equipa chegou ainda à outra final da Taça dos Campeões em 1989, mas foi derrotada pelo AC Milan, numa das melhores equipas da época. No plano doméstico, o Steaua continuou a acumular títulos. Durante a década de 1980, venceu várias edições da Divisia A, o Campeonato Romeno e Taças Nacionais. A hegemonia do clube era incontestável e o domínio no futebol romeno refletia a força de uma equipa que contava com uma geração de ouro dos jogadores. No entanto, a transição política e social na Roménia, com a queda do regime comunista em 1989, trouxe desafios para o Steaua. A separação do clube em relação ao exército em 2003 resultou em disputas legais, principalmente em torno do uso do nome e do emblema do clube. A equipa foi então renomeada para FCSB em 2017, após um processo judicial, mas apesar dessas complicações, o Steaua mantém-se como um dos clubes mais populares e vitoriosos da Roménia. A vitória na na Taça dos Campeões de 1986 permanece o ponto alto da história do clube e um dos momentos mais gloriosos do futebol europeu. Até hoje, o Steaua de Bucareste é lembrado como o primeiro clube da Europa de Leste a conquistar este título numa altura em que o futebol mundial era dominado pelas potências ocidentais. A resiliência e capacidade de superação demonstradas naquela época ainda ecoam entre os apaixonados pelo futebol.
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9: São 6 da manhã e 30 minutos.
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14: O Futebol Clube Barcelona sagrou-se este domingo bicampeão espanhol ao derrotar o Real Madrid por 2-0 em jogo da 35ª jornada da La Liga, na disputa no estádio Camp Nou, no resultado que confirmou matematicamente a conquista do título na formação orientada por Hansi Flick, que entrou forte no encontro e resolveu a partida ainda na primeira metade da primeira parte, num jogo marcado pela eficácia e controle dos catalães na frente ao principal rival. Ora, Marcos Rashford inaugurou o marcador logo aos 9 minutos, tendo o primeiro golpe na estratégia do Real Madrid. Pouco depois, aos 18 minutos, na Ferreira Torres ampliou a vantagem após assistência de Dani Olmo, deixando o conjunto madrileno em dificuldades desde cedo. O internacional português João Cancelo foi titular na equipa blaugrana, integrando um 11 que voltou a demonstrar consistência numa temporada em que o Barcelona assumiu o domínio da competição de forma clara. Com este triunfo no Barcelona, chegou aos 91 pontos e assegurou matematicamente o primeiro lugar da classificação, confirmando o segundo título consecutivo sob o comando de Hansi Flick. O Real Madrid mantém-se no segundo posto com 77 pontos. Deste modo, o título foi confirmado a 3 jornadas de fim, num campeonato em que o Barcelona acabou por impor uma diferença clara sobre o Real Madrid, traduzida numa vantagem de 14 pontos nesta fase final da competição. Um golo de Dusan Vlahovic, logo aos 12 segundos, foi suficiente para a Juventus vencer o Lecce por 1-0, num triunfo que permitiu aos bianconeri ascender-se ao terceiro lugar da Serie A e ganhar um importante fôlego na corrida por um lugar na UEFA Champions League. O golo que decidiu a partida surgiu de uma jogada de laboratório, logo no pontapé de saída. Willis, após a passe de Locatelli, lançou em profundidade para a área, onde Koopmeiners serviu na Cambiaso. O cruzamento deste último encontrou Vlahovic, que, aproveitando uma falha da defesa na adversária, bateu Falcone. Neste foi o golo mais rápido da Juventus nos últimos 21 anos. Com esta vitória na equipa de Luciano Spalletti e de Francisco Conceição, foi titular, ultrapassa no Milan, ficando com 1 ponto de vantagem e aumenta assim a distância para a Roma com mais 4 pontos e o Como com mais 6, sendo que nas 3 equipas concorrentes na luta pela Liga dos Campeões ainda têm uma última jornada para que tudo possa ficar decidido. Em sentido inverso, na derrota complica nas contas do Lecce, que teve Tiago Gabriel e Daniel Veiga no 11, na luta pela manutenção, podendo ver a Cremonese na penúltima classificada em cortar a distância de apenas 1 ponto. O Udinese denunciou em comunicado oficial que o jogador Sabna Kenan David foi alvo de vergonhosos insultos racistas por parte de um atleta do Cagliari durante o jogo da Série A discutido na Sardenha, que terminou com vitória por 2-0 da equipa da Udine. Nicolò Zaniolo, colega de equipa, também reagiu ao incidente na partida que terminou com momentos de grande tensão, motivou uma tomada de posição por parte da equipa vencedora para clarificar os acontecimentos, assumindo a Udinese que expressa na máxima solidariedade e total apoio a Kenan Davids, que foi sujeito a vergonhosos insultos racistas por parte de um jogador da equipa adversária. Pode ler-se na nota emitida pelo clube. Embora o Udinese não tenha identificado os jogadores em questão, que tudo aponta para a defesa do Cagliari, Alberto Docena. Esta informação foi corroborada pelo treinador do Cagliari, Fábio Pizacan, que afirmou que ter questionado diretamente no seu adversário sobre o sucedido. O treinador acabou ainda por revelar que foi o próprio jogador adversário que lhe disse que nunca faria tal coisa. Por sua vez, Nicolò Zaniolo, jogador da Udinese, recorreu às redes sociais para expressar a sua indignação, sem, no entanto, nomear o visado. O Cruzeiro, orientado por Artur Jorge, regressou às vitórias ao bater o Bahia por 2-1 fora de casa no jogo da 15ª jornada do Brasileirão com reviravolta. Depois de uma derrota com o Atlético Mineiro por 3-1 e um empate diante da Universidade Católica sem golos, a equipa de Artur Jorge conseguiu quebrar o ciclo negativo na Arena Fonte Nova em Salvador. No entanto, o encontro começou mal para o Cruzeiro, que se viu a perder aos 27 minutos depois de Juba converter um penalti. A resposta do Cruzeiro foi selada por dois jovens jogadores, Chabnacoa Moreira e Ibnakenji, mas na partida ficou também marcada por fortes críticas do Cruzeiro à equipa de arbitragem. A resposta do Cruzeiro começou ainda na primeira parte com o gol do empate a ser apontado aos 42 minutos por Coa Moreira, num lateral direito de apenas 19 anos. A vitória seria confirmada já perto do final, aos 86 minutos, por outro jovem talento, o avançado Keiki Kenji, de 20 anos, que tinha entrado ao intervalo para o lugar de Mateus Henrique. Apesar do triunfo na direção do Cruzeiro, manifestou descontentamento com a arbitragem, contestação que coube ao diretor do futebol, Bruno Spindel, que acabou depois por admitir que o Cruzeiro ficou muito incomodado com aquilo que foram os vários erros de arbitragem. Spindel criticou especificamente na anulação inicial do golo de Coá Moreira por fora de jogo, uma decisão que o VAR veio a corrigir. Com este resultado, o Cruzeiro subiu para o 9º lugar da tabela classificativa, com 19 pontos, os mesmos do Vitória, que tem menos um jogo. No Bahia, por sua vez, mantém-se na 6ª posição, com 22 pontos arrebatados. A partida entre o Sporting B e a Associação Jorge Pina deste fim de semana, contar para a 2ª Divisão Nacional de Goalball, no desporto adaptado a atletas com deficiência visual, ficou marcado por uma agressão de um jogador verde e branco num árbitro do encontro, agarrando o mesmo juiz pelo pescoço, antes de ambos serem separados. A situação decorreu com protesto de uma decisão arbitral após o Sporting B marcar um golo. Um dos atletas no banco de suplentes celebrou já depois de ter sido dada na ordem para no recomeço do encontro, sendo o goalball num desporto no qual os jogadores utilizam vendas para ouvirem os guizos da bola, de modo a impedirem que nos golos do adversário. O jogo decorreu sob silêncio absoluto, o que torna nesta nação punível com um penalti. Com infração cometida por um jogador que não estava no terreno de jogo, na Associação Jorge Pina pôde escolher que atleta ia defender o penalti. E foi esse atleta em questão que, após ser escolhido, protestou de forma veemente com a situação, dirigindo-se para o árbitro de forma intimidatória, que em resposta não expulsou. Já quando o jogador ia sair de campo, que acabou por agarrar o árbitro pelo pescoço, provocando uma situação de rara agressão no goalball, mas que rapidamente foi serenada. A organização perguntou à equipa do Sporting B se esta estaria em condições de recomeçar o encontro, ao que os verdes e brancos responderam de forma positiva, tendo inclusive acabado por ganhar a partida. A restante equipa do Sporting pediu imediatamente desculpas na equipa de arbitragem pelo sucedido, lamentando a atitude do atleta.
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5: E está agora na hora de trazer mais um grande feito histórico à Golo FM.
6: A Juventus de 1980 a 1986 foi uma equipa histórica que dominou tanto a nível nacional como internacional, estabelecendo-se como uma das maiores forças do futebol europeu. Sob a liderança do carismático treinador Giovanni Trapattoni, a Vecchia Signora viveu um período de ouro, combinando uma base sólida de jogadores italianos, muitos deles campeões do mundo, com contratações internacionais da classe mundial. Este esquadrão marcou uma era e é lembrado pela sua capacidade de vencer em várias frentes, estabelecendo uma identidade tática e competitiva inigualável. Na Série A, a Juventus construiu a sua reputação com um futebol eficaz e defensivamente sólido. Entre 1980 e 1986, a equipa conquistou 4 títulos italianos, dominando o futebol do país com um plantel repleto de estrelas como Gaetano Scirea, António Cabrini, Claudio Gentile e o prolífico goleador Paolo Rossi, herói do Mundial de 1982. Estes jogadores formaram a espinha dorsal de uma seleção italiana que conquistou o Mundial nesse ano, aumentando ainda mais o prestígio da Juventus durante esse período. O estilo da equipa, com uma defesa sólida e um meio-campo trabalhador, fazia dela um adversário temível, especialmente em competições de longo prazo, como a Série A. Além do poderio defensivo, o clube contava com a criatividade de Michel Platini, talvez o jogador mais emblemático desta era. O francês chegou a Turim em 1982 e rapidamente se transformou no maestro da equipa. Platini venceu por 3 vezes consecutivas a Bola de Ouro, em 83, 84 e 85, algo inédito até então, e foi o melhor marcador da Série A em 3 temporadas consecutivas. A sua visão de jogo, precisão nos passes e habilidade em bolas paradas faziam dele o cérebro da equipa, sendo essencial nas conquistas domésticas e internacionais. No cenário europeu, a Juventus também brilhou intensamente. Em 1984, a equipa de Trapattoni venceu a Taça das Taças, superando o Futebol Clube do Porto na final com uma vitória por 2-1. Esta foi uma conquista importante, pois permitiu à Juventus afirmar-se como uma equipa capaz de competir no mais alto nível internacional, algo que seria ainda mais consolidado no ano seguinte. A temporada de 1984-85 culminou na maior conquista da história da Juventus até então, a Taça dos Clubes Campeões Europeus. Após vários anos de tentativas frustradas, a Vecchia Signora finalmente ergueu o troféu mais prestigiante do futebol de clubes ao derrotar o Liverpool na final de Eisel, em Bruxelas, por 1-0. O jogo, marcado pela tragédia que resultou na morte de 39 adeptos, ficou ensombrado pelos acontecimentos fora do campo, mas em termos desportivos, Platini marcou o golo decisivo de grande penalidade, coroando a Juventus como campeã da Europa. Esta vitória foi o culminar de anos de consistência e qualidade, confirmando o estatuto da Juventus como uma das maiores equipas na década de 1980. Outro feito notável desta geração foi a conquista da Taça Intercontinental em 1985, que consagrou a Juventus como campeã mundial de clubes. Numa final disputada em Tóquio contra o Argentino Júniors, a Juve venceu nos penaltis após um empate a 2, com Platini novamente a ser decisivo, consolidando o seu legado como um dos maiores jogadores da história do clube. No total, entre 1980 e 1986, a Juventus venceu tudo o que havia para vencer, incluindo a Série A, a Taça de Itália, a Taça das Taças, a Supertaça Europeia, a Taça dos Clubes Campeões Europeus e a Taça Intercontinental. Foi o primeiro clube europeu a conquistar os 3 principais troféus continentais, afirmando-se como uma das equipas mais completas e bem-sucedidas da história do futebol. O esquadrão imortal de 1980 a 1986 não era apenas feito de nomes lendários, mas de uma filosofia vencedora que Trapattoni implementou com maestria. Com uma combinação de defesa intransponível, meio-campo criativo e um ataque letal, a Juve definiu o que significa ser uma equipa campeã, deixando um legado que ainda ecoa no futebol mundial.
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22: A versatilidade é uma marca dos melhores, que podem jogar em várias posições e adaptar-se a diferentes sistemas de jogo. É o perfil do jogador que destacamos agora na primeira Rádio Desporto.
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6: Marquinhos, de nome completo Marcos Auás Correia, é um futebolista brasileiro nascido a 14 de maio de 1994 em São Paulo. Atualmente joga como defesa central no Paris Saint-Germain e é também uma peça-chave na seleção brasileira. Conhecido pela sua liderança em campo, capacidade de leitura de jogo e versatilidade, Marquinhos tem-se estabelecido como um dos melhores defesas do futebol mundial. Iniciou sua carreira no Corinthians, onde subiu nas camadas jovens até estrear-se pela equipa principal em 2012. Rapidamente chamou a atenção de clubes europeus e ainda nesse ano transferiu-se para a Roma na Série A italiana. A sua passagem pelo futebol italiano foi curta, mas impactante, tendo apenas jogado uma época no clube romano. O seu desempenho sólido despertou o interesse de grandes clubes europeus e em 2013 foi contratado pelo PSG. No Paris Saint-Germain, Marquinhos consolidou-se como um dos pilares defensivos da equipa. Desde a sua chegada tem sido uma figura constante no eixo da defesa parisiense, adaptando-se a diferentes sistemas táticos e jogando também como lateral direito ou médio defensivo, quando necessário. Com o PSG, conquistou múltiplos títulos da Liga, Taças de França e Taças da Liga, além de ter desempenhado um papel crucial nas campanhas europeias do clube, incluindo a chegada à final da Liga dos Campeões em 2020. Além da sua carreira de sucesso ao nível de clubes, Marquinhos tem sido uma presença regular na seleção brasileira desde 2013. Representou o Brasil em diversas competições internacionais, incluindo a Copa América e o Campeonato do Mundo. A sua capacidade de liderança dentro de campo valeu-lhe a braçadeira de capitão em várias ocasiões. Nos últimos anos, Marquinhos tem sido amplamente reconhecido pela sua consistência, inteligência tática e caráter, qualidades que o tornam não só num líder natural no PSG, onde passou grande parte da sua carreira, mas também uma figura fundamental na defesa da seleção brasileira.
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5: Vamos lá olhar agora para mais um craque da Liga Portuguesa, aqui na primeira rádio de desporto.
6: Rui Barros, nascido em Lordelo, Paredes, em 1965, é uma das figuras mais queridas e emblemáticas do futebol português, conhecido pelo seu talento e pela impressionante agilidade, apesar da baixa estatura de 1,59m, que lhe valeu o apelido de Formiga Atómica. Começou a carreira no Paços de Ferreira e no Covilhã, mas foi no Futebol Clube do Porto que encontrou o seu grande impulso. Chegou ao clube em 1987, depois de ter impressionado com a sua técnica e velocidade em campo. Em pouco tempo conquistou a confiança de Tomislav Ivic e destacou-se como um dos motores do meio-campo portista. A temporada de estreia de Rui Barros nos Dragões foi notável. Em 1987-88, o médio ofensivo marcou 12 golos no campeonato e rapidamente chamou a atenção de clubes internacionais. O seu estilo de jogo enérgico e incansável tornou-o indispensável na equipa e o seu impacto foi tão forte que no final da época assinou com a Juventus. Em Turim, Rui Barros conquistou de imediato o coração dos adeptos italianos. Logo na primeira temporada, ajudou a equipa a vencer a Taça de Itália e a Taça UEFA em 1990, marcando golos decisivos e mostrando uma capacidade única de romper defesas adversárias. Depois da passagem pela Juve, o médio continuou a sua carreira em clubes de topo, incluindo o Mónaco e o Olympique de Marselha. Apesar de não possuir a estatura física de muitos dos seus adversários, Rui Barros compensava com uma técnica apurada e uma leitura de jogo excepcional. Em França, continuou a mostrar o seu valor, mantendo a sua posição de destaque e reafirmando-se como um dos jogadores portugueses mais talentosos da sua geração. Em 1994, regressou ao Futebol Clube do Porto, onde contribuiu para o domínio do clube no cenário nacional, ajudando a equipa a conquistar múltiplos títulos, incluindo campeonatos e taças. Ao longo da sua carreira, Rui Barros representou Portugal com orgulho e dedicação, sendo chamado à seleção nacional em várias ocasiões, onde deixou a sua marca com exibições cheias de garra e técnica. Após pendurar as chuteiras, permaneceu ligado ao seu Futebol Clube do Porto, assumindo papéis de treinador adjunto e interino, sempre com o espírito de lealdade ao clube que marcou a sua vida. Hoje, Rui Barros é lembrado como um dos jogadores mais icónicos e queridos dos Dragões, símbolo de determinação e talento cuja carreira inspirou e continua a inspirar gerações de adeptos e jovens jogadores.
4: Este é o primeiro golo do Futebol Clube do Porto, Rui Barros, continua a sexta bola e atirou, é golo! Golo do Futebol Clube do Porto, 4 minutos e 3 segundos de jogo.
23: E como era muito rápido, pronto, há um lance logo a 5 minutos de jogo em que corri quase meio campo, saí guarda-redes, consegui driblar, depois parece uma defesa, quase caí naquele lance, mas quando consegui fazer o golo foi importante para mim, principalmente para o clube.
24: Barros, e pallonetti sono la sua specialità. Ma come fa, come si muove la gamba di Barros nel pallonetto? Me la fa vedere, com'è il movimento?
25: No, tanto dipende da fare così, come di lado è la stessa.
24: Nel gol come l'ha messa?
25: Il gol foi di piatto che ha fatto il pallonetto.
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7: Criar essa exigência individual também em nós para conseguirmos levar vencido um Rio Ave que, apesar de nos últimos jogos não ter os melhores resultados, tem feito uma segunda volta muito boa, uma equipa super tranquila, tem a manutenção garantida.
8: Acho que it's a difficult but very beautiful game also to play. Sporting is a very good team, it's a top team, a team that have, you know, a lot of fluidity inside the game, a team with a lot of rotation and a lot of combination in wide areas and central areas.
9: É um momento de grande felicidade. O futebol português vive realmente uma grande vitalidade. Eu costumo dizer, o futebol 11, o futsal, no futebol de praia, e hoje o Sporting está de parabéns, o futebol português está de parabéns. É um nível competitivo absolutamente extraordinário.
10: But just a little bit, somewhere, sometimes the aggressiveness to attack the goal, sometimes the attention in the small details, at the end you are going to pay the price. I think this one needs to be a very good reminder.
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5: Vamos lá olhar agora para mais um craque mundial aqui na primeira rádio de esporte.
6: Franz Beckenbauer, nascido em Munique a 11 de setembro de 1945, é uma lenda incontestável do futebol. A sua carreira, tanto a nível de clubes como internacional, fez dele um dos maiores jogadores da história. Começou a sua trajetória no Bayern de Munique, onde se destacou rapidamente pela sua elegância e habilidade. Beckenbauer fez a sua estreia na equipa principal do Bayern em 1964 e rapidamente se estabeleceu como uma figura central. Sob a sua liderança, o Bayern conquistou 3 títulos da Bundesliga em 69, 72 e 73 e 3 taças dos clubes campeões europeus em 1974, 75 e 76. A posição de líbero que Beckenbauer redefiniu permitiu-lhe não apenas atuar na defesa, mas também contribuir ofensivamente. A sua visão de jogo e a habilidade em avançar com bola mudaram a forma como a posição era jogada. Foi ainda premiado com o Ballon d'Or, ou o melhor jogador da Europa, em 1972 e 76, refletindo o seu impacto no futebol europeu. Na seleção da Alemanha Ocidental, Beckenbauer também deixou a sua marca. Foi o capitão de equipa que venceu o Campeonato do Mundo em 1974 e, na final realizada no Estádio Olímpico de Munique, a Alemanha Ocidental derrotou os Países Baixos por 2-1. O jogador alinhou com um ombro deslocado, demonstrando uma coragem e uma liderança notáveis que se tornaram lendárias. Além disso, foi fundamental na vitória no Euro de 1972, onde a Alemanha Ocidental derrotou a União Soviética na final. Após o sucesso no Bayern de Munique, Beckenbauer transferiu-se para o New York Cosmos em 1977. Lá continuou a influenciar o futebol, ajudando a promover o desporto nos Estados Unidos. Com sua presença, o Cosmos conquistou o campeonato em 1977 e 78 e a sua estadia acabou por ser crucial para popularizar o futebol no país, oferecendo uma nova visibilidade à modalidade. Após a sua aposentadoria como jogador, Beckenbauer continuou a deixar a sua marca como treinador. Em 1990, levou a seleção da Alemanha Ocidental à vitória no Campeonato do Mundo da Itália, tornando-se no único a ganhar o Mundial, tanto como jogador quanto como treinador. Sob a sua liderança, a Alemanha derrotou a Argentina por 1-0 na final, com um golo de penalti de Andreas Brehme. Beckenbauer também teve um papel significativo na administração do futebol. Em 2006, foi um dos principais organizadores do Campeonato do Mundo da Alemanha, ajudando a garantir o sucesso do torneio. A sua influência estendeu-se à administração da FIFA, onde contribuiu também para a formulação de políticas globais para o futebol. O legado de Franz Beckenbauer é marcado pela sua inovação tática, conquistas impressionantes e impacto duradouro no futebol. O Kaiser continua a ser uma referência para muitos, sendo para sempre lembrado como um dos maiores defesas e jogadores de todos os tempos.

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2: Fundado a 4 de março de 1945, no rescaldo da Segunda Guerra Mundial, o Estrela Vermelha de Belgrado, o Crvena Zvezda, em sérvio, rapidamente se consolidou como um dos clubes mais emblemáticos da antiga Jugoslávia e da atual Sérvia. Desde os seus primeiros dias, o clube destacou-se como uma força dominante no futebol jugoslavo, não só devido ao seu desempenho dentro de campo, mas também pelo seu simbolismo e ligação com o espírito nacionalista da Sérvia. Situado em Belgrado, a capital do país, o Estrela Vermelha representa muito mais do que uma simples equipa de futebol. Para os seus adeptos, é um símbolo de orgulho, resistência e, acima de tudo, de grandeza. Logo após a sua fundação, o Estrela Vermelha começou a construir um legado de sucesso que o acompanharia ao longo das décadas. O primeiro grande troféu nacional chegou em 1948 com a conquista da Taça da Jugoslávia e o clube rapidamente se estabeleceu como uma potência do campeonato jugoslavo. Ao longo das décadas de 1950 e 1960, o Estrela Vermelha consolidou a sua posição como um dos clubes mais fortes do país, ganhando vários títulos nacionais e criando uma base de adeptos apaixonada e fiel. Este período foi marcado pela rivalidade feroz com o Partizan de Belgrado, outra potência do futebol jugoslavo. Conhecido como o Eterno Derby, este confronto transformou-se num dos jogos mais intensos do futebol europeu, envolvendo paixões que muitas vezes ultrapassavam o desporto. No entanto, foi na década de 1980 que o Estrela Vermelha começou a preparar-se para aquilo que seria o momento mais glorioso da sua história. Sob a liderança de uma geração de jogadores talentosos e com o apoio incondicional dos seus adeptos, o clube construiu uma equipa de classe mundial que atingiria o auge no início dos anos 90. Jogadores como Dragan Stojkovic, Dejan Savicevic, Robert Prozinecki e Vladimir Jugovic emergiram como estrelas e a equipa tornou-se conhecida pelo seu estilo de jogo técnico, habilidoso e ofensivo, que cativava tanto os seus adeptos como os críticos do futebol europeu. A grande conquista do Estrela Vermelha chegou na temporada de 1990-1991, quando o clube venceu a Taça dos Clubes Campeões Europeus, o troféu mais prestigiado do futebol de clubes. Numa campanha épica, a equipa de Belgrado derrotou alguns dos gigantes do velho continente, culminando na final disputada a 29 de maio de 1991 no estádio San Nicola, em Bari, na Itália. Frente ao poderoso Olympique de Marselha, o Estrela Vermelha jogou de forma calculista e estratégica, resistindo aos ataques franceses e levando o jogo a uma decisão por penaltis após um empate a zero no tempo regulamentar. Na dramática lotaria das grandes penalidades, o Estrela Vermelha foi mais eficaz, vencendo por 5-3 e garantindo o primeiro título europeu da sua história. Este triunfo fez do clube o primeiro dos Balcãs a conquistar um título europeu, um feito histórico que elevou o nome do emblema ao patamar dos grandes do futebol. Além da Taça dos Campeões Europeus, o Estrela Vermelha conquistou ainda a Taça Intercontinental de 1991, ao derrotar o Colo-Colo do Chile por 3-0 no Japão. Com este título, o clube confirmou o seu estatuto como a melhor equipa do mundo naquele ano, um feito que solidificou o seu lugar entre as maiores potências do futebol global. A equipa de 1991 é até hoje considerada uma das melhores formações da história do futebol jugoslavo e um orgulho eterno para os seus adeptos. Contudo, após este sucesso estrondoso, o clube enfrentaria desafios significativos nos anos que se seguiriam. A desintegração da Jugoslávia e a guerra civil que assolou os Balcãs nos anos 90 tiveram um impacto profundo no futebol da região. O Estrela Vermelha, tal como outros clubes da antiga Jugoslávia, viu-se afetado pelas dificuldades económicas e políticas resultantes do conflito e muitos dos seus melhores jogadores acabaram por se transferir para equipas estrangeiras, enfraquecendo a qualidade competitiva da equipa. A transição para o futebol sérvio após a independência do país não foi fácil e o clube passou por um período de reconstrução. Apesar desses desafios, o Estrela Vermelha continuou a ser uma força dominante no campeonato sérvio, conquistando inúmeros títulos nacionais e mantendo uma forte presença nas competições europeias. Nos anos recentes, o clube tem procurado reviver os seus dias de glória, conseguindo importantes qualificações para a fase de grupos da Liga dos Campeões, onde tem enfrentado algumas das melhores equipas da Europa, demonstrando a resiliência e a tradição de uma instituição histórica. O Estrela Vermelha continua a ser o clube mais bem-sucedido da Sérvia, com dezenas de títulos nacionais, incluindo campeonatos e taças. O Maracanã, o icónico estádio do clube, com capacidade para mais de 50 mil espectadores, é conhecido pelo ambiente eletrizante criado pelos fervorosos adeptos, conhecidos como Delia. Este apoio incondicional tornou o Estrela Vermelha um dos clubes mais temidos para qualquer adversário que se atreva a passar pelo túnel para pisar o seu relvado. Em suma, trata-se de um clube com uma história rica e complexa, feita de momentos de glória inigualáveis e desafios profundos. A sua vitória na Taça dos Campeões Europeus em 1990 1 permanece como o maior feito de um clube dos Balcãs e uma referência de excelência no futebol mundial. Hoje, o Estrela Vermelha continua a ser um símbolo de resistência e paixão, representando não só a cidade de Belgrado, mas também o espírito de um clube que, independentemente das adversidades, mantém vivo o sonho de voltar a dominar o futebol europeu.
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3: São 6 da manhã e 59 minutos.
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7: O Futebol Clube do Porto, depois da conquista do Campeonato Nacional 2025-2026, a BNA acabou derrotado durante este domingo, na abertura de contas da BNA 33ª jornada da Primeira Liga, na por 3-1, na deslocação até na Vila das Aves de Quente, da formação do Aves, a BNA Futebol SAD. A equipa BNA orientada por João Henrique, a BNA colocou-se a BNA em vantagem, a BNA aos 22 minutos, através de Rony Moura, a BNA que aproveitou um lance na sequência de um pontapé de canto, BNA para a BNA bater Cláudio Ramos. O Futebol Clube do Porto respondeu já na segunda parte, BNA chegou ao empate aos 54 minutos. A jogada começou no corredor esquerdo, com envolvimento de Dominique Perpetes, Xabni Borja Sainz, antes de Denis Gull concluir com sucesso dentro da área. Contudo, a igualdade durou pouco tempo, apenas 4 minutos. Xabni depois, Xabni Rony Moura, voltou a aparecer em destaque e assinou o segundo golo da equipa da Vila das Aves, com um remate de fora da área, sem hipótese de defesa para Cláudio Ramos. O resultado ficou fechado aos 80 minutos, Xabni quando Adrelente Santos aproveitou uma saída em falta do guarda-redes portista para fazer o 3-1 final. Já nos descontos, Dominique Perpetes acabou expulso aos 90 mais 2 minutos devido à acumulação de cartões amarelos. No final do jogo, o treinador do Futebol Clube do Porto, Francesco Farioli, abordou desta forma a derrota.
8: Just a little bit somewhere, sometimes the aggressiveness to attack the goal, sometimes the attention in the small details, at the end you are going to pay the price. I think this one needs to be a very good reminder for the next game and for as well for the next season, and after from there to move on, to try to finish the season, to reach the 88 points, and to finish well in front of our supporters.
7: Já no treinador do Aves no Futebol de Sades, João Henrique Chá destacou o caráter da sua equipa.
9: Nós estamos já 12 jogos consecutivos a fazer bons jogos, perdemos pelo meio 2 em 12. Não me parece assim tão mal. No final de dezembro encontrei muitos jogadores que não acreditavam neles mesmos, acima de tudo. Hoje eles acreditam naquilo que podem fazer. Felizmente eles, nesta altura, mostram o seu real valor. A equipa coletivamente ajuda as individualidades a mostrarem esse valor. Hoje tivemos em destaque um jogador que fez 2 golos também, o Rony, que nos veio ajudar, mas temos muitos que hoje se transformaram, se mostraram, e quando eu digo hoje, o presente, não é este jogo, porque estamos no 5º jogo consecutivo a pontuar e com 2 equipas a lutarem pelo título. Nós fizemos 4 pontos com essas 2 equipas, conseguimos ir ganhar fora, é uma equipa que está a lutar pela manutenção, o que mostra claramente que nós conseguimos transformar uma equipa.
7: Com este desaio, o Futebol Clube Porto mantém-se com 85 pontos e perde definitivamente a possibilidade de igualar o recorde de 91 pontos alcançado pelos Dragões na temporada 2021-2022, sob o comando de Sérgio Conceição. Do lado do Aves Futebol de Sade, a vitória Ebner reforça no momento de crescimento competitivo da equipa, depois do empate frente ao Sporting e do triunfo diante do Nacional. Apesar dos 3 pontos conquistados, a formação da Vila das Aves continua no último lugar da classificação, agora com 20 pontos conquistados e já despromovida na 2ª Liga Ebner Portuguesa. No outro jogo do dia, tivemos empate a uma bola entre Alverca e a formação do Estoril Praia. Ainda com o Alverca, tem aberto o marcador aos 12 minutos, através de Figueiredo. Laximiquente, aos 46 minutos, logo no início da segunda parte, acabou por empatar as contas e causar assim a divisão de pontos entre estes dois emblemas, com a mesma pontuação. O Alverca, no décimo lugar, com 39 pontos, também com 39 pontos na 9ª posição, a formação do Estoril Praia. As decisões finais aproximam-se relativamente às contas da Primeira Liga na Portuguesa e durante esta na segunda-feira temos várias partidas em discussão, começando pela luta pelo segundo lugar da tabela classificativa entre Benfica e Sporting. Benfica, que recebe às 8h15 da noite a equipa do Sporting Clube de Braga, enquanto que o Sporting se desloca até ao Estádio dos Arcos para defrontar a formação do Rio Ave. Mais partidas, com início marcado para apenas 8h15 da noite, desde logo batalhas pela manutenção e também pelos lugares europeus. A partir das 8h15 da noite temos ainda partidas entre Tondela, Moreirense, na Estrela da Amadora, no Futebol Clube Famalicão, Santa Clara Nacional, Vitória Sport Clube Casa Pia e Gil Vicente Futebol Clube Arouca. Destaque, claro está, para essa batalha do segundo lugar, que coloca frente a frente no segundo diante do terceiro. Benfica no segundo com 76 pontos e Sporting terceiro com 76 pontos também em relação à formação encarnada. Agora, começando pela partida que coloca frente a frente a formação do na Benfica diante do Sporting Clube de Braga, na partida de maior relevo durante este dia de segunda-feira, na divisão a este duelo, do lado da equipa do Benfica. José Mourinho acabou por assumir que espera um Braga difícil e que a ausência do capitão Nicolás Otamendi vai dificultar a tarefa da formação encarnada.
5: A ausência do capitão é sempre importante, é um jogador que sempre esteve disponível e esteve quase sempre jogou. Obviamente que numa final como esta é uma perda, da mesma maneira que a ausência do Rios também é uma perda importante para nós num jogo como este. Mas o Tomás está bem, o Tomás treinou com a equipa sem qualquer limitação sexta e sábado. Hoje voltará, se tudo correr bem, na normalidade. Não temos receios, as sensações são todas elas muito boas. Não vale a pena estar aqui a tentar esconder tudo aquilo que depois se consegue saber, mesmo que nós tentemos esconder. Portanto, não há nada para esconder. Joga o Tomás e joga o António.
7: Já do lado da formação do Sporting Clube de Braga, Carlos Vincent se assume que espera um Benfica difícil.
10: No pienso que en eso vaya a ser diferente su enfoque al partido. Y que Benfica esperamos, pues un Benfica que irá por todo, porque sigue necesitando de triunfos para asegurar, estoy convencido de su objetivo, que será acabar en segunda posición. Y entonces eso va a hacer que el partido sea, si cabe, más difícil, ¿no? Porque enfrentaremos a un equipo que estoy seguro que va a ir a por la victoria. Cuando eres jugador de Braga y estás haciendo una época como la que está haciendo, él y otros jugadores, pues ya salieron también nombres en la prensa de otros jugadores, el interés de otros clubes por ahí, ¿no? En este caso igual hay más ruido aquí porque son clubes de los que habla, son clubes de esta liga, y en otros casos pues fueron clubes de otros países, pero al final cuando tú eres jugador de Braga haciendo una época como la que estamos haciendo con muchos jugadores, es normal que haya interés verdadero o no lo sé.
7: De resto, o Sporting Clube de Braga, nesta altura, na tabela classificativa, ocupa no quarto lugar com 57 pontos e desloca-se até ao Estádio da Luz para defrontar a equipa do Benfica. Na mesma hora, temos também esse início de partida no Estádio dos Arcos, em Vila de Conde, entre Rio Ave e Sporting. Na equipa na Vila Condense, que está no 12º lugar, com 35 pontos, tem pela frente o Sporting, na terceira colocado, com os mesmos 76 pontos que na equipa do Benfica. Na divisão, este duelo do lado da formação do Sporting, Rui Borges reconhece a qualidade da equipa do Rio Ave.
11: Foi um Sporting exigente consigo mesmo. Perceber que ainda estamos na luta do segundo lugar, temos 3 jogos para acabar a época, temos uma final da taça, por isso temos de ser, acima de tudo, exigentes com nós mesmos. É muito importante isso, criar essa exigência individual também. em nós para conseguirmos levar vencido um Rio Ave que, apesar de nos últimos jogos não ter os melhores resultados, tem feito uma segunda volta muito boa, uma equipa super tranquila, tem a manutenção garantida, por isso não tem nada a perder. Acrescentou bons jogadores também no mercado de janeiro, tem dado esse crescimento, tanto no processo defensivo como no processo ofensivo. É uma equipa muito forte em contra-ataque, uma equipa muito física.
7: Está do lado da formação do Rio Ave, no técnico Silado Palosso, na espera um Sporting difícil.
12: As you said, it's a difficult but very beautiful game also to play. Sporting is a very good team, it's a top team, a team that have, you know, a lot of fluidity inside the game. A team with a lot of rotation and a lot of combination in wide areas and central areas. So, you know, it will be a game that we need to be very focused, very concentrated. We need to defend the deep runs of Sporting in the back of the defense. I think it's one of the best aspects they have. And we need to be smart in those elements without the ball, but also to be brave.
7: Duelos entre Rio Ave, Sporting e Benfica, Sporting Clube de Braga, na batalha acesa pela segunda posição entre Benfica e Sporting, acompanhada ao pormenor pela primeira Rádio Desporto, nesta segunda-feira, onde temos também outros duelos, recordando, Tondela Moreirense, Estrela da Amadora Futebol Clube Famalicão, Santa Clara Nacional, Vitória Sport Clube Casa Pia e Gil Vicente, no Futebol Clube Arouca, durante este dia. Vamos também acompanhar ao pormenor no decorrer de todas estas partidas e dando conta, claro está, durante toda a emissão da classificação virtual, em tempo real, de acordo com os resultados que se forem registando durante todas estas partidas. O Sporting entra, contudo, no mercado e avança para Rodrigo Salazar, avançado de 26 anos, do Sporting Clube de Braga, na grande referência dos minhotos, que está também na agenda do Sporting Lisboa e Benfica. O dossiê está a ser tratado ao mais alto nível, entre os pretendentes Frederico Varandas e António Salvador. Os números não mentem, 23 golos e 8 assistências em 46 jogos durante esta temporada. Rodrigo Salazar enche as medidas de quem o vê jogar e abre o apetite de grandes clubes, entre eles o Sporting, que está a monitorizar o internacional uruguaio, não há muito, mas sabe que agora avança em força na tentativa de antecipar-se aos concorrentes, entre eles o Benfica. Tanto assim é que Frederico Varandas tomou em mãos o processo e negocia diretamente com o homólogo paracarense, sabendo que nunca é tarefa fácil, com António Salvador, sabe que desde cedo fez saber ao mercado que não vai deixar de sair o jogador a qualquer preço. Recentemente, nas abordagens feitas pelo rival da Luz, ficou a saber-se que o líder dos minhotos nunca deixaria sair o jogador por menos de 30 milhões de euros, uma cifra considerável, ainda para mais numa transferência interna. Rui Borges muito aprecia nas qualidades de Salazar, e para ter como reforço para na próxima temporada, conta com o empenho de Varandas, que tudo fará para oferecer no jogador ao treinador que recentemente renovou o contrato até 2028. Adivinha-se num longo processo negocial pela frente, adivinha-se também que os concorrentes se movimentem na tentativa de entrar na corrida de um dos mais cobiçados jogadores da Liga Portuguesa. O Sporting Clube de Braga quer, obviamente, ganhar com o negócio, mas sabe também que não é fácil reter o jogador e, por isso, não é execuível mantê-lo amarrado quando já esteve, inclusive, perto de dar um salto financeiro, tendo sido negociado há ano e meio com o Zenit de São Petersburgo por cerca de 20 milhões de euros. Não foi possível concluir o processo em virtude das restrições bem conhecidas na Rússia por causa do conflito com a Ucrânia. Em Alvalade, Rodrigo Salazar terá na espera um contrato válido de 5 anos, como é habitual nas contratações leoninas, mas nos Leões terão mesmo de abrir os cordões à bolsa, pois não será fácil colocar os jogadores numa equação que faça descer o preço do uruguaio abaixo dos 30 milhões de euros. Ainda assim, os verdes e brancos podem assinar com essa possibilidade, na esperança de terem alguém mais apelativo para colocar no negócio do que, por exemplo, tinha o Benfica e que não viu os bracarenses terem apenas dinheiro no possível transferência. O jogador que também é muito desejado para reforçar o ataque do Sporting é mesmo Eramai Hernández, no extremo de 23 anos, de Corunha, no espanhol, no Briga, num investimento de 40 milhões de euros. E neste cenário, se Salazar tiver mesmo de Alvalade como destino, os Leões vão acabar por deixar cair o sonho do atacante do Deportivo da Corunha. Salazar oferece nas mesmas garantias, acaba, apesar de tudo, por ser mais barato do que o espanhol, já perfeitamente integrado no futebol português e ao mais alto nível da Europa. Eremai Hernández, do extremo de 23 anos, do Deportivo, participou já nesta temporada em 36 jogos, com total de 2.787 minutos, Abna com 11 golos marcados e 9 assistências. E Abna, para chegar a Eremai, Abna, tudo ficará mais complicado. Se o Corunha Abna conseguir a subida, Abna, à La Liga, Abna, com esse cenário no horizonte como possível, os Leões Abna começam a centrar Abna forças no Uruguai, Abna, que tem contrato com o Sporting Clube de Braga, válido até junho de 2028 e cláusula de rescisão de 50 milhões de euros. Paulo Madeira, Abna, antigo jogador da formação do Benfica, Abna, próximo de Rui Costa, Abna, assistiu ao vivo ao encontro entre Fulham e Bournemouth. Paulo Madeira, Abna, antigo central e capitão do Benfica, Abna, Abna, agente licenciado pela FIFA, é alguém muito próximo do Clube da Luz, Abna, e de Rui Costa, Abna, presidente dos Encarnados, viajou para a Inglaterra, tendo assistido a esta Abna partida, uma vez que o treinador português Marco Silva, de 48 anos, é Abna preferido, Abna, para suceder a José Mourinho, Abna, que se encontra em negociações com o Real Madrid, Abna, que tudo indica, e a presença, Abna, de Paulo Madeira no encontro, Abna, entre Fulham e Bournemouth, se sugere que Abna, as águias estarão já, Abna, seriamente em campo a preparar o futuro da equipa técnica do Benfica. Não seria, Abna, pois, na primeira vez, Abna, que Madeira, Abna, estaria Abna, envolvido num processo de contratação de treinadores para Abna, o Benfica, Abna, tem relação com Mourinho e ligação ainda mais forte a Rui Costa, e Abna, esteve envolvido no processo que conduziu o técnico de 63 anos ao regresso à Luz. Agora Abna aparece, Abna, perto de Marco Silva, e até Abna publicou imagens na conta pessoal de Instagram mostrando bancadas e o relevado, Abna, do campo na casa da formação do Fulham, Abna, identificando ao mesmo tempo na publicação a empresa, Abna, de agenciamento dos jogadores, Abna, Nine Sports Management, sobre Abna, qual Abna tem direitos, Abna, e Abna esteve, Abna, envolvida na contratação do atual Abna treinador. O conteúdo da viagem do agente não foi, Abna, revelado, Abna, e até Abna pode envolver mais do que um objetivo. Do outro lado, Abna estava no Bournemouth, Abna, do também português, Abna, Tiago Pinto, Abna, antigo diretor-geral do Benfica, mas o tema do momento na Luz, Abna, estará, Abna, certamente entre a agenda do antigo central dos Abna Encarnados. Sobre o Benfica, Abna, importa dizer, Abna, que estará, Abna, consciente de que a saída de José Mourinho, Abna, poderá, Abna, tornar-se real muito em breve, Abna, e trabalha já, Abna, Abna, na sucessão, estabelecer contactos, Abna, com Marco Silva, Abna, é primordial, dado que o português, Abna, está, Abna, em final de contrato, Abna, com o Fulham, e tem interessados logo à partida, Abna, o próprio Fulham, Abna, que quer, Abna, estender o contrato, Abna, mas também o Chelsea, Abna, terá na sua lista de possíveis novos treinadores. Mário Branco, Abna, diretor-geral do Benfica, e alguém que marcou o início da carreira de Marco Silva, Abna, dado que trabalharam juntos no Estoril Praia, Abna, durante mais de 10 anos, Abna, poderá, Abna, ter papel importante neste processo e, acrescente-se, tem também relação com Paulo Madeira. O Sporting Clube de Abna Portugal venceu este domingo o Palma Futsal por 2-0, Abna, destornando o até então tricampeão europeu em título. Nesta modalidade, os Leões, comandados por Nuno Dias, Abna, conseguiram assim o terceiro título Abna europeu na Abna oitava final da Abna sua história. Nesta Abna grande final, destaque Abna para Abna os dois tentos que decidiram o título europeu, um golo de Diogo Santos, Abna, que foi expulso, e um autogolo de Alisson. Mal o Palma tinha colocado no 5 Abna para Abna 4 nos minutos finais. O Sporting foi competente, Abna, e roçou mesmo a perfeição. Nesta Abna foi apenas a terceira vez na história, Abna, que uma equipa não marcou, Abna, qualquer golo numa Abna final da prova, numa Abna prova de resiliência, Abna, defensiva. Nas duas vezes anteriores, Abna, em que isso, Abna, tinha, Abna, acontecido, Abna, foram finais, Abna, perdidas pelos Leões, Abna, 7-0 diante do Inter Movistar em 2017 e 4-0 Abna, diante do Barcelona, Abna, em 2022. O Sporting teve outro controle, Abna, sobre o jogo, Abna, e podia, Abna, até, Abna, ter chegado ao 3-0. No final desta, Abna, conquista, Abna, o presidente da Federação Portuguesa de Futebol, Pedro Proença, deu os parabéns à equipa dos Leões.
13: Sim, é um momento de grande felicidade. O futebol português vive realmente uma grande vitalidade. Eu costumo dizer, no futebol 11, no futsal, no futebol de praia, e hoje o Sporting está de parabéns, o futebol português está de parabéns. É um nível competitivo absolutamente extraordinário. Continuamos a dar cartas, e eu, e efetivamente, enquanto Presidente da Federação, neste momento, é aquilo que eu tenho dito, o futebol português está assegurado, não é só o presente, mas é o futuro. Parabéns ao Sporting, parabéns a todos os clubes que investem muito no futsal. E portanto é um momento de grande felicidade. Somos efetivamente, ganhámos a Liga dos Campeões todos, e acho que os portugueses são todos satisfeitos. É um momento de grande felicidade. Parabéns aos adeptos do Sporting, parabéns à sua direção, ao seu presidente. Um momento de grande felicidade.
7: Contas feitas, o Sporting igual a Abna sem o Palma no pódio de títulos, mais Abna sobe no Inter Movistar com 5 e Barcelona com 4. Também o Futebol Clube do Porto venceu este domingo o Futebol Clube do Barcelona por 3-1 e conquistou a Liga dos Abna Campeões de Hockey em Patins, numa Abna final discutida no pavilhão multidesportos Dr. Mário Mexia, em Coimbra. Na formação azul e branca, Abna entrou de forma demolidora na decisão europeia e construiu uma vantagem de 2 golos, Abna, ainda nos primeiros minutos da partida. Abna Rafa inaugurou o marcador e pouco depois Abna Gonçalo Alves, Abna, ampliou a vantagem portista. O Futebol Clube do Porto dominou praticamente toda a Abna na primeira parte, Abna, e podia Abna ter chegado ao intervalo com um resultado Abna ainda mais expressivo, não fosse na exibição exibição inspirada de Sérgio Fernandes, que evitou por várias ocasiões o terceiro golo dos Dragões. No Barcelona reagiu no arranque da segunda metade e reduziu a diferença aos 28 minutos, através de uma grande penalidade convertida por Ignacio Nalabarte. A equipa catalã tentou pressionar em busca do empate, mas acabou por voltar a sofrer. Já perto do fim, aos 45 minutos, Telmo Pinto assinou uma excelente jogada individual e fechou assim as contas da final em 3-1. No final desta conquista, no treinador da equipa de hóquei em patins do Futebol Clube Porto, Paulo Freitas, enalteceu mais um troféu para o museu da equipa na azul e branca.
14: O importante é que o Futebol Clube do Porto tem aqui uma equipa de grande carácter de hóquei patins e o Futebol Clube do Porto vai meter mais uma taça no seu museu. O resto não interessa nada. A partir de amanhã vamos começar a recuperá-los e vamos começar a trabalhar, porque mais coisas por aí vêm. E portanto, eu continuo a dizer que o melhor está sempre para vir. Agora, hoje é um momento fantástico, indescritível, com esta gente toda que aqui está. Um muito obrigado a todos pela presença. Desde quarta-feira que aqui estiveram a apoiar-nos, hoje obviamente em maior número, e portanto é uma alegria imensa ajudar o Futebol Clube Porto a conquistar mais um troféu para o seu museu.
7: Com este triunfo, o Futebol Clube Porto conquista na 4ª Liga dos Campeões do seu historial na modalidade e volta a erguer o principal troféu europeu de clubes. O técnico Paulo Freitas sobe assim mais um título internacional, depois de já ter conduzido na seleção portuguesa ao título europeu no passado mês de setembro de 2025.
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0: menos mentiroso. 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

0: Vamos lá olhar agora para mais um grande feito histórico aqui na Primeira Rádio Desporto.
1: A conquista da Taça UEFA pelo Futebol Clube do Porto em 2003 é um marco histórico não só para o clube, mas também para o futebol português. Sob a liderança de José Mourinho, o Porto viveu uma temporada memorável, culminando com a vitória na final em Sevilha, 21 de maio de 2003, frente ao Celtic de Glasgow. Esse triunfo foi o prenúncio de uma era de ouro para os Dragões e colocou Mourinho no mapa do futebol mundial como um dos melhores treinadores da sua geração. A caminhada do Porto até à final foi notável, começando com uma fase de grupos sólida e consistentes prestações nas eliminatórias. A equipa portista despachou adversários de renome, como o Panathinaikos, o Lan e a Lazio, que então contava com várias estrelas do futebol europeu. O estilo de jogo do Futebol Clube do Porto, caracterizado por uma defesa sólida e um ataque dinâmico e eficiente, rapidamente chamou a atenção. Jogadores como Deco, Ricardo Carvalho, Maniche e Derlei assumiram papéis fulcrais na equipa e tornaram-se figuras essenciais para o sucesso dos Dragões. Na final, disputada no Estádio Olímpico de Sevilha, o Futebol Clube do Porto enfrentou um Celtic aguerrido, liderado por Martin O'Neill e com um dos avançados mais temidos da época, Henrik Larsson. O jogo foi intenso e cheio de emoções, como se esperava numa final europeia. O Futebol Clube do Porto abriu o marcador aos 32 minutos, com um gol de Derlei, mas a resposta do Celtic não demorou, com Larsson a empatar o jogo logo no início da segunda parte. Deco, o maestro da equipa portista, conduzia as jogadas ofensivas com maestria e foi dos seus pés que surgiu a jogada que resultaria no segundo golo, apontado por Dmitry Alenichev aos 54 minutos. Contudo, o Celtic voltou a igualar, novamente por intermédio de Larsson, mostrando uma resiliência impressionante. O empate a 2 golos levou o jogo para prolongamento e foi aí que os Dragões demonstraram a sua força mental e a superioridade técnica. Derlei, que já tinha marcado na primeira parte, voltou a brilhar ao fazer o 3-2 aos 115 minutos, no momento que viria a selar a primeira vitória do Futebol Clube do Porto numa competição europeia desde a Taça dos Clubes Campeões Europeus em 1987. Além dos heróis em campo, José Mourinho foi uma das figuras da conquista. A sua capacidade de leitura de jogo e de motivação dos jogadores foi crucial para o sucesso da equipa. Ao longo da temporada, Mourinho demonstrou ser um mestre tático, sabendo adaptar a equipa conforme o adversário e explorando ao máximo as qualidades individuais dos seus jogadores. Para muitos, esta vitória foi apenas o início do que se seguiria na época seguinte, quando o Porto se consagraria campeão europeu na Liga dos Campeões de 2004. A vitória do Futebol Clube do Porto na Taça UEFA de 2003 foi vista como um triunfo histórico para o futebol português. Não só reforçou o estatuto do clube como uma potência europeia, como também elevou a figura de Mourinho, que seria cobiçado por grandes emblemas europeus. Além disso, o desempenho de jogadores como Deco, que ganhou o prémio de melhor jogador em campo na final, colocou-os na mira dos maiores clubes do continente. Deco, em particular, seria transferido para o Barcelona um ano mais tarde, onde continuaria a sua carreira de sucesso. Este título marcou o início de uma era de hegemonia do Futebol Clube do Porto, tanto a nível interno como europeu. Após a conquista da Taça UEFA, o clube dominaria o futebol português nos anos seguintes e continuaria a brilhar no cenário internacional. O triunfo em Sevilha não só significou a primeira vitória do Futebol Clube do Porto na Taça UEFA, mas também uma mudança no paradigma do futebol português, mostrando que era possível competir e vencer ao mais alto nível na Europa. Esta campanha gloriosa não será apenas recordada pelos adeptos dos Dragões, mas por todos os que apreciam o futebol. A forma como a equipa construiu o seu caminho até ao troféu, enfrentando adversários complicados e mantendo sempre um nível elevado de rendimento, foi um exemplo claro de como a equipa bem estruturada e liderada pode alcançar o sucesso. Esta conquista continua a ser celebrada como uma das maiores noites do futebol português e a Taça UEFA de 2003 é uma peça importante no legado do Futebol Clube do Porto, presente também no Museu do Estádio do Dragão.
2: Para a Nisha recuperar a bola. A solicitar Marco Ferreira, Douglas, deve ficar com a bola para marcar. E vai ser

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3: Não vale a pena estar aqui a tentar esconder aquilo, tudo aquilo que depois se consegue saber, mesmo que nós tentemos esconder. 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
4: Não penso que nisso vai ser diferente o seu enfoque ao partido. E que Benfica terá, pois, um Benfica que irá por todo, porque sigue necessitando de triunfos para assegurar, estou convencido do seu objetivo, que será acabar em segunda posição.
5: O importante é que o Futebol Clube do Porto tenha aqui uma equipa de grande carácter do Hockey Patins, e o Futebol Clube do Porto vai meter mais uma taça no seu museu. O resto não interessa nada.
6: Nós estamos já 12 jogos consecutivos a fazer bons jogos, perdemos pelo meio 2 em 12. 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
9: O Anderson Galeno, nascido a 22 de outubro de 1997 em Barra da Corda, Brasil, é um avançado conhecido pela sua velocidade e capacidade técnica. Começou a carreira nas camadas jovens do Trindade antes de se transferir para o Grêmio Anápolis. Em 2016, chamou a atenção do Futebol Clube do Porto, que o integrou na sua equipa B. Após impressionar pela equipa secundária, Galeno teve uma breve passagem pela equipa principal dos Dragões, sendo depois emprestado ao Portimonense e ao Rio Ave, onde se destacou especialmente na temporada de 2018-2019. As suas atuações consistentes levaram o Braga a contratá-lo nesse mesmo ano, e aí Galeno consolidou-se como um dos melhores extremos do campeonato português, ajudando o clube a conquistar a Taça de Portugal em 2021. Em 2022 regressou ao Futebol Clube do Porto, onde continuou a evoluir, tornando-se uma peça importante nas competições nacionais e europeias. Galeno também tem sido um elemento-chave na conquista de títulos recentes pelo clube, incluindo o Campeonato Nacional e a Taça de Portugal.
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2: 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São 7 da manhã e 28 minutos.
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14: O Futebol Clube do Porto, depois da conquista do Campeonato Nacional 2025-2026, acabou derrotado durante este domingo, na abertura de contas, na 33ª jornada da Primeira Liga, por 3-1, na deslocação até na Vila das Aves de Quente, da formação do Aves no Futebol SAD. A equipa orientada por João Henrique, colocou-se em vantagem, aos 22 minutos, através de Rony Moura, que aproveitou um lance na sequência de um pontapé de canto, para bater Cláudio Ramos. O Futebol Clube do Porto respondeu já na segunda parte, e chegou ao empate aos 5 4 minutos. A jogada começou no corredor esquerdo, com envolvimento de Dominique Perpetes, Xabini Borja Sainz, antes de Denis Gull concluir com sucesso dentro da área. Contudo, a igualdade durou pouco tempo, apenas 4 minutos. Depois, Xabini Rony Moura voltou a aparecer em destaque e assinou o segundo golo da equipa da Vila das Aves, com um remate de fora da área, sem hipótese de defesa para Cláudio Ramos. O resultado ficou fechado aos 80 minutos, quando Adrelan Santos aproveitou uma saída em falso do guarda-redes portista para fazer o 3-1 final. Já nos descontos, Dominique Perpetes acabou expulso aos 90 mais 2 minutos devido à acumulação de cartões amarelos. No final do jogo, o treinador do Futebol Clube do Porto, Francesco Farioli, abordou desta forma na derrota.
12: But just a little bit, somewhere, sometimes the aggressiveness to attack the goal, sometimes the attention in the small details, at the end you're going to pay the price. I think this one needs to be a very good reminder for the next game and for as well for the next season, and after from there to move on, to try to finish the season, to reach the 88 points, and to finish well in front of our supporters.
14: Já no treinador do Aves no Futebol de Sades, João Henriques destacou o caráter da sua equipa.
6: Nós estamos já 12 jogos consecutivos a fazer bons jogos. Perdemos pelo meio 2 em 12, não me parece assim tão mal. No final de dezembro encontrei muitos jogadores que não acreditavam neles mesmos acima de tudo. Hoje eles acreditam naquilo que podem fazer. Felizmente eles, nesta altura, mostram o seu real valor. A equipa coletivamente ajuda as individualidades a mostrarem esse valor. Hoje tivemos em destaque um jogador que fez 2 golos também, o Rony, que nos veio ajudar, mas temos muitos que hoje se transformaram, se mostraram, e quando eu digo hoje, o presente, não é este jogo, porque estamos no 5º jogo consecutivo a pontuar e com 2 equipas a lutarem pelo título. Nós fizemos 4 pontos com essas 2 equipas, conseguimos ir ganhar fora, é uma equipa que está a lutar pela manutenção, o que mostra claramente que nós conseguimos transformar uma equipa.
14: Com este desaire, o Futebol Clube Porto mantém-se com 85 pontos e perde definitivamente a possibilidade de igualar o recorde de 91 pontos alcançado pelos Dragões na temporada 2021-2022, sob o comando de Sérgio Conceição. Do lado do Aves Futebol de Sade, a vitória reforça no momento de crescimento competitivo da equipa, depois do empate frente ao Sporting e do triunfo diante do Nacional. Apesar dos 3 pontos conquistados, a formação da Vila das Aves continua no último lugar da classificação, agora com 20 pontos conquistados e já disponíveis. Promovida na 2ª Liga Portuguesa. No outro jogo do dia, tivemos empate a uma bola entre Alverca e a formação do Estoril Praia. Ainda que o Alverca tenha aberto o marcador aos 12 minutos, através de Figueiredo, Laxime Quente, aos 46 minutos, logo no início da segunda parte, acabou por empatar as contas e causar assim a divisão de pontos entre estes dois emblemas, com a mesma pontuação. O Alverca no 10º lugar, com 39 pontos, também com 39 pontos na 9ª posição, a formação do Estoril Praia. O Sporting Clube de Portugal venceu este domingo o Palma Futsal por 2-0, destornando o até então tricampeão europeu em título. Nesta modalidade, os leões comandados por Nuno Dias conseguiram assim o 3º título europeu na 8ª final da sua história. Nesta grande final, destaque para os dois tentos que decidiram o título europeu, um golo de Diogo Santos, que foi expulso, e um autogolo de Alisson Mal. O Palma tinha colocado no 5 para 4 nos minutos finais. O Sporting foi competente e roçou mesmo a perfeição. Nesta foi a apenas a 3ª vez na história que uma equipa não marcou qualquer golo numa final da prova, numa prova de resiliência defensiva. Nas 2 vezes anteriores, nem que isso tinha acontecido, não foram finais perdidas pelos Leões, 7-0 diante do Inter Movistar em 2017 e 4-0 diante do Barcelona em 2022. O Sporting teve outro controlo sobre o jogo e podia ter chegado ao 3-0. No final desta conquista, o presidente da Federação Portuguesa de Futebol, Pedro Proença, deu os parabéns à equipa dos Leões.
15: Sim, é um momento de grande felicidade. O futebol português vive realmente uma grande vitalidade. Eu costumo dizer, no futebol 11, no futsal, no futebol de praia, e hoje o Sporting está de parabéns, o futebol português está de parabéns. É um nível competitivo absolutamente extraordinário. Continuamos a dar cartas e eu, e efetivamente, enquanto Presidente da Federação, neste momento, é aquilo que eu tenho dito, o futebol português está assegurado, não é só o presente, mas é o futuro. Parabéns ao Sporting, parabéns a todos os clubes que investem muito no futsal, E portanto é um momento de grande felicidade. Somos efetivamente, ganhámos a Liga dos Campeões todos, e acho que os portugueses são todos satisfeitos. É um momento de grande felicidade. Parabéns aos adeptos do Sporting, parabéns à sua direção, ao seu presidente. Um momento de grande felicidade.
14: Contas feitas, o Sporting iguala a Benfica e o Palma no pódio de títulos, mais a Benfica sobe no Inter, Movistar com 5 e Barcelona com 4. Também o Futebol Clube do Porto venceu este domingo o Futebol Clube do Barcelona por 3-1 e conquistou a Liga dos Campeões de Hockey em Patins, numa final discutida no pavilhão multidesportos Dr. Mário Mexia, em Coimbra. Na formação azul e branca, entrou de forma demolidora na decisão europeia e construiu uma vantagem de 2 golos, ainda nos primeiros minutos da partida. Na Rafa inaugurou o marcador e pouco depois, Gonçalo Alves ampliou a vantagem portista. O Futebol Clube do Porto dominou praticamente toda a na primeira parte, nem podia ter chegado ao intervalo com um resultado ainda mais expressivo, não fosse na exibição inspirada de Sérgio Fernandes, que evitou por várias ocasiões o terceiro golo dos Dragões. No Barcelona reagiu no arranque da segunda metade e reduziu a diferença aos 28 minutos através de uma grande penalidade convertida por Ignacio Nalabarte. A equipa catalã tentou pressionar em busca do empate, mas acabou por voltar a sofrer. Já perto do fim, aos 45 minutos, Telmo Pinto assinou uma excelente jogada individual e fechou assim as contas da final em 3-1. No final desta conquista, no treinador da equipa de hockey em patins do Futebol Clube do Porto, Paulo Freitas, enalteceu mais um troféu para o museu da equipa de azul e branca.
5: O importante é que o Futebol Clube do Porto tem aqui uma equipa de grande carácter de hockey patins, e o Futebol Clube do Porto vai meter mais uma taça no seu museu. O resto não interessa nada. A partir de amanhã vamos começar a recuperá-los e vamos começar a trabalhar, porque mais coisas por aí vêm. E portanto, eu continuo a dizer que o melhor está sempre para vir. Agora, hoje é um momento fantástico, indescritível, com esta gente toda que aqui está. Um muito obrigado a todos pela presença. Desde quarta-feira que aqui estiveram a apoiar-nos, hoje obviamente em maior número, e portanto é uma alegria imensa ajudar o Futebol Clube do Porto a conquistar mais um troféu para o seu museu.
14: Com este triunfo, o Futebol Clube do Porto conquista na quarta Liga dos Campeões do seu historial na modalidade e volta a erguer o principal troféu europeu de clubes. O técnico Paulo Freitas sobe assim mais um título internacional, depois de já ter conduzido na seleção portuguesa ao título europeu no passado mês de setembro de 2025. A fechar, olhamos também para o jogo entre Novarense e Oliveirense do arranque dos play-offs da Liga de Basquetebol, que ficou marcada por cenas de violência envolvendo jogadores de ambas as equipas. O incidente ocorreu nos instantes finais do terceiro período, quando vários jogadores das duas formações se envolveram em agressões dentro de campo, provocando um ambiente caótico no pavilhão. A situação agravou-se com a aproximação de adeptos na zona da confusão, tendo alguns elementos de segurança sido derrubados durante os confrontos. Perante o cenário de desordem, a partida esteve interrompida durante cerca de 40 minutos. A equipa de arbitragem recorreu na análise das imagens do encontro antes de tomar medidas disciplinares, expulsando 5 atletas da Ovarense e 6 da Oliveirense. Serenados os ânimos, na Ovarense venceu o jogo, impondo-se por 93-79 no primeiro jogo dos quartos de final dos play-offs da Liga de Basquetebol Portuguesa.
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3: Vítor Damas, nascido a 8 de outubro de 1947 em Lisboa, é amplamente considerado um dos maiores guarda-redes da história do futebol português e uma das maiores lendas do Sporting Clube de Portugal. Com uma carreira que se estendeu por mais de duas décadas, Damas é muitas vezes referido como Eusébio das Balizas, um apelido que sublinha a sua relevância e impacto no futebol nacional, semelhante àquele que Eusébio teve como avançado. Damas iniciou a sua ligação ao Sporting nas camadas jovens, tendo ingressado no clube de Alvalade aos 14 anos. A sua estreia pela equipa principal aconteceu em 1966, ainda com apenas 19 anos, e rapidamente se afirmou como titular. Foi o guarda-redes principal da equipa leonina durante grande parte das décadas de 1960 e 70, disputando 332 jogos na sua primeira passagem pelo clube. Damas destacava-se pela sua agilidade e reflexos rápidos, que o tornaram uma referência entre os guarda-redes da sua época, tanto em Portugal como na Europa. Além do seu talento individual, foi fundamental nas conquistas do Sporting durante a sua carreira. Na primeira passagem pelo clube, conquistou dois campeonatos nacionais em 65-66 e 69-70 e uma Taça de Portugal em 70-71. A sua presença na baliza era sinónimo de segurança para a equipa e o seu estilo de jogo foi revolucionário para a posição de guarda-redes em Portugal, onde se destacou por ser um dos primeiros a atuar fora da pequena área, utilizando os pés para ajudar no processo defensivo. Em 1976, Vítor Damas decidiu procurar novos desafios e transferiu-se para o Racing Santander, em Espanha, onde permaneceu por três temporadas. Durante a sua passagem pelo futebol espanhol, o seu nome continuou a ser respeitado, sendo titular absoluto na equipa espanhola. Após a sua experiência internacional, retornou a Portugal, onde jogou no Vitória Sport Clube e no Portimonense, antes de regressar ao Sporting em 1984 para encerrar a sua carreira. Na segunda passagem por Alvalade, Damas conseguiu manter um nível elevado, mesmo já com mais de 35 anos. Esteve presente em mais de 114 jogos nessa fase final da carreira pelo Sporting e conseguiu o feito de se tornar o jogador com mais partidas oficiais pelo clube, superando a marca de 436 jogos, um recorde que se manteve por vários anos. Apesar de não ter conquistado mais títulos nessa fase, o seu retorno foi celebrado pela massa associativa, que via em Damas não apenas um jogador, mas o símbolo do emblema. A nível de seleção, Damas também teve uma carreira longa e respeitada, somando 29 internacionalizações para Portugal. Esteve presente em momentos importantes, incluindo a campanha de qualificação para o Mundial de 86, já no final do seu percurso. Foi sempre reconhecido pela sua classe e liderança dentro de campo. Mais tarde, retirou-se em 1989, aos 41 anos, e permanece uma figura icónica do futebol português. O Sporting honrou o seu legado ao dar o seu nome a uma das portas do estádio José Alvalade e a sua memória continua a ser celebrada pelos adeptos leoninos e pelos entusiastas do futebol em Portugal.
1: E agora seguimos com os craques mundiais neste produto 100% palavra.
3: Lothar Matthaus é uma das maiores lendas do futebol mundial, conhecido pela sua versatilidade, liderança e longevidade em campo. Nascido a 21 de março de 1961 em Erlangen, na Alemanha, Matthaus teve uma carreira que atravessou mais de duas décadas, acumulando títulos tanto a nível de clubes como de seleções. Ao longo da sua carreira, destacou-se pela sua capacidade de jogar em várias posições, desde médio centro a líbero, sempre com uma entrega impressionante e uma visão de jogo apurada. Matthaus é o jogador com mais internacionalizações pela seleção alemã, com 150, e é reconhecido como um dos jogadores mais completos da sua geração. O seu percurso começou no Borussia de Mönchengladbach, onde rapidamente deu nas vistas. Após destacar-se na Bundesliga, Matthaus foi convocado para a seleção alemã, ainda jovem, integrando o plantel no Campeonato Europeu de 1980, onde a Alemanha Ocidental se sagrou campeã. No entanto, foi com a transferência para o Bayern de Munique, em 1984, que Matthaus se tornou uma estrela mundial. Nos seus primeiros anos no Bayern, conquistou três títulos da Bundesliga, afirmando-se como um dos melhores médios do futebol europeu. O seu futebol dinâmico, capaz de atacar e defender com a mesma eficiência, e o seu poderoso remate tornaram-no uma peça essencial no meio-campo bávaro. A nível internacional, Matthaus foi protagonista em diversas competições, mas os mundiais foram o palco onde mais brilhou. Esteve presente em 5 campeonatos do mundo, um recorde para a época, e em 1986, na final contra a Argentina, Matthaus teve a tarefa ingrata de marcar Diego Maradona Maradona, um confronto icónico que ajudou a definir a rivalidade entre ambos. Embora a Alemanha Ocidental tenha perdido a final, o talento de Matthaus já era amplamente reconhecido. Em 1988, o jogador fez uma mudança para o futebol italiano, assinando pelo Inter de Milão, onde jogaria um papel fundamental. Sob o comando de Giovanni Trapattoni, Matthaus levou o Inter à conquista da Série A em 1988-89, quebrando um jejum de 9 anos. Essa equipa do Inter é lembrada como uma das mais fortes da história do clube e Matthaus foi a principal estrela, ajudando também a conquistar a Supertaça de Itália e a Taça UEFA em 91. A sua passagem por Itália solidificou o seu estatuto de um dos melhores jogadores do mundo. Mas foi no Mundial de 1990 que Matthaus viveu o seu maior momento. Capitaneando a seleção da Alemanha Ocidental, liderou a equipa até à vitória, conquistando o troféu em Itália. Matthaus foi o grande maestro do meio-campo, com exibições de encher o olho, marcando 4 golos no torneio, incluindo um dos mais belos da sua carreira, frente à Jugoslávia. Na final, a Alemanha Ocidental derrotou a Argentina de Maradona por 1-0, ligando a derrota de 1986 e coroando Matthaus como campeão do mundo. Após este feito, foi premiado com a Bola de Ouro em 1990, consolidando o seu lugar na elite do futebol global. Matthaus regressou ao Bayern em 1992, já como uma lenda viva. Na sua segunda passagem pelo clube, continuou a brilhar e já numa fase mais tardia da carreira, foi recuado para a posição de líbero, onde demonstrou a sua inteligência tática. Nos anos seguintes, ajudou o Bayern a vencer mais 4 títulos da Bundesliga e a Taça UEFA em 1996, tendo ainda um último grande momento internacional no Euro de 1996, onde a Alemanha, já unificada, voltou a conquistar o título europeu. Embora já não fosse a figura central da equipa, o seu papel de líder foi decisivo. Aos 39 anos, Matthaus deu mais uma prova de longevidade, participando no Mundial de 1998, tornando-se o primeiro jogador a disputar 5 campeonatos do mundo. Encerrou a sua carreira internacional após o Euro 2000, mantendo o recorde de mais internacionalizações pela Alemanha. Continuou a jogar pelo Bayern até esse mesmo ano, antes de se despedir definitivamente do futebol no Metro Stars dos Estados Unidos. Lothar Matthaus é um nome que ressoa na história do futebol, não apenas pelas suas conquistas, mas também pelo espírito competitivo e capacidade de se reinventar ao longo de uma carreira tão longa. Com um impressionante total de 25 títulos conquistados, é uma verdadeira lenda do desporto.
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1: Vamos lá olhar agora para mais um gigante adormecido aqui na primeira Rádio Desporto.
3: A história do Nottingham Forest é uma das mais ricas e fascinantes do futebol inglês, marcada por momentos de glória e desafios. Fundado em 1865, o Nottingham Forest Football Club é um dos clubes mais antigos do mundo. A sua origem está intimamente ligada ao crescimento do futebol organizado em Inglaterra no final do século XIX, numa época em que o desporto se tornava mais estruturado e popular. O primeiro grande momento de sucesso do Forest aconteceu em 1898, quando o clube conquistou a FA Cup ao vencer o Derby County por 3-1 na final, tornando-se um dos primeiros clubes a erguer este prestigiado troféu. No entanto, após este triunfo, a equipa passou longos períodos longe do topo do futebol inglês, alternando entre as divisões e sem conseguir afirmar-se de forma consistente na elite. O verdadeiro renascimento do clube começou na época de 1970, com a chegada de Brian Clough como treinador em 1975. Clough, uma figura carismática e controversa, conseguiu transformar o Nottingham Forest numa potência do futebol europeu. Juntamente com o seu adjunto Peter Taylor, Clough trouxe uma mentalidade vencedora e reformulou a equipa, levando o clube a uma das eras mais gloriosas da sua história. Sob o comando deste técnico, o Nottingham Forest alcançou feitos incríveis. Em 1977-78, o clube venceu a primeira divisão inglesa, a atual Premier League, pela primeira vez, um feito notável para uma equipa recém-promovida. Esse título abriu as portas para a participação na Taça dos Clubes Campeões Europeus, onde o Nottingham Forest fez história ao conquistar o troféu europeu em 2 ocasiões consecutivas, em 1979 e 1980. Em 79, o Forest venceu o Malmo por 1-0 numa final realizada em Munique, com um golo de Trevor Francis, tornando-se assim campeão da Europa. No ano seguinte, o clube repetiu o feito ao derrotar o Hamburgo por 1-0 em Madrid, com um golo de John Robertson. Estas conquistas colocaram o Nottingham Forest no mapa do futebol mundial, ao tornarem-se uma das poucas equipas a conquistar o título europeu mais de uma vez. A consistência e o espírito de equipa foram as marcas desta era de sucesso, com jogadores como Peter Shilton, Viv Anderson e Martin O'Neill a desempenharem papéis fundamentais. fundamentais. Além dos sucessos europeus, o Forest também teve sucesso em competições internas durante esta era dourada, vencendo 4 taças da Liga Inglesa entre 1978 e 1989. Brian Clough continuou a treinar o clube até 93, deixando um legado incomparável no futebol inglês. Sob a sua orientação, o clube passou de uma equipa modesta para uma das maiores forças do futebol europeu, sempre com um estilo de jogo ousado e competitivo. Após a saída de Clough, o clube enfrentou dificuldades para manter o mesmo nível de desempenho. Durante os anos de 1990 e 2000, o Forest sofreu várias descidas de divisão, passando longos períodos fora da Premier League. No entanto, o clube nunca perdeu a sua identidade e a sua rica história, continuando a ser um símbolo de resiliência no futebol inglês. A temporada de 2021-2022 marcou o regresso do Nottingham Forest à Premier League após 23 anos de ausência. A equipa, comandada por Steve Cooper, garantiu a promoção ao vencer o play-off do Championship, devolvendo o clube ao mais alto escalão do futebol inglês e reacendendo as esperanças dos seus adeptos para um novo capítulo de sucesso. Esse regresso simboliza o espírito de luta do emblema, que apesar das adversidades, continua a ser um dos mais respeitados e venerados no futebol mundial. Atualmente, o Nottingham Forest continua a atrair a atenção de adeptos de todo o mundo, sendo um clube cuja história inspira respeito e admiração. O seu legado europeu e a sua ligação com figuras como Brian Clough mantêm-no como um nome icónico no desporto, lembrado como um dos gigantes do futebol do século XX.
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0: Criar essa exigência individual também. Em nós, para conseguirmos levar vencido um Rio Ave, que apesar de nos últimos jogos não ter os melhores resultados, tem feito uma segunda volta muito boa, uma equipa super tranquila, tem a manutenção garantida.
4: Acho que it's a difficult but very beautiful game also to play. Sporting is a very good team, it's a top team, a team that have, you know, a lot of fluidity inside the game, a team with a lot of rotation and a lot of combination in wide areas and central areas.
15: É um momento de grande felicidade. O futebol português vive realmente uma grande vitalidade. Eu costumo dizer, o futebol 11, o futsal, no futebol de praia, e hoje o Sporting está de parabéns, o futebol português está de parabéns. É um nível competitivo absolutamente extraordinário.
12: But just a little bit, somewhere, sometimes the aggressiveness to attack the goal, sometimes the attention in the small details, at the end you are going to pay the price. I think this one needs to be a very good reminder.
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1: E agora seguimos com os grandes feitos históricos neste produto 100% palavra.
3: Não só de títulos se fazem as maiores equipas da história do futebol, porém as conquistas ajudam a eternizar os feitos de vários conjuntos que deixaram a sua marca. Olhando para um dos mais recentes dos quais, o Barcelona de Pep Guardiola estabeleceu um novo parâmetro no que a domínio diz respeito. Apoiado por uma filosofia desenhada por Johan Cruyff, o técnico espanhol colocou em prática o que de melhor aprendeu do mestre neerlandês, trucidando por completo todo e qualquer adversário que encontrou pela frente. Numa altura em que os galácticos do Real Madrid ajudavam a formar uma rivalidade estratosférica, as vitórias do tiki-taka catalão são ainda mais valorizadas, especialmente tendo em conta o facto de ter conquistado, no mínimo, 3 competições em cada um dos 4 anos desse período de 2008 a 2012. Desde logo na sua época de estreia, Guardiola arrecadou um quarteto de títulos que assustou o mundo do futebol. Para além da Liga Espanhola e da Taça do Rei, o Barcelona sagrou-se vencedor da Liga dos Campeões. Terminando à frente de Sporting, Shakhtar Donetsk e Basileia na fase de grupos, os blaugrana foram despachando oponentes de peso no seu caminho para a final. Destacam-se as goleadas aplicadas ao Lyon por 5-2 nos oitavos da competição, a par do 4-0 sobre o Bayern nos quartos, marcando o empate com o Chelsea na eliminatória de acesso à grande decisão. Aí, a antiga regra dos golos marcados fora de casa deu a passagem para Roma, onde os culés protagonizariam um confronto de titãs com o Manchester United de Alex Ferguson e do Bola de Ouro Cristiano Ronaldo. os Red Devils eram inclusive os atuais campeões europeus, mas o que se viu no relvado do Olímpico foi uma das maiores demonstrações de superioridade alguma vez registadas contra aquela equipa. De pé para pé, a bola ia deslizando no tapete verde, trocando os olhos aos ingleses que de forma inglória tentavam controlar um fenómeno chamado Lionel Messi. Desde cedo que a vantagem da formação espanhola se fez mostrar pelo letal Samuel Eto'o, abrindo espaço para que o astro argentino aparecesse na segunda parte a fazer aquilo que lhe valeria o primeiro prémio de melhor do mundo da sua carreira. Foi Leo quem apontou o segundo do Barcelona, que levantaria a orelhuda sem qualquer contestação. O Mundial de Clubes viria a fechar o ano de sonho do tiqui-taca catalão, com um triunfo sobre os Estudiantes de La Plata após prolongamento, consagrando aquela como a melhor temporada da história do clube. Diz-se por aí que o mais difícil não será chegar ao topo, mas sim manter-se por lá. Ora, para o Barça de Guardiola, essa foi uma premissa fundamental. O bicampeonato de La Liga chegou no ano seguinte, com 99 pontos conquistados, assim como as supertaças europeia e espanhola. 2 anos envolvidos desde o início do trabalho, chegariam ainda mais troféus, mas desta vez com um gosto especial. A goleada de 5-0 ao Real Madrid gravou uma humilhação difícil de ultrapassar para os merengues, abrindo o livro para um capítulo dourado favorável aos blaugrana. Além da supertaça espanhola, nem os 40 golos de CR7 tiraram o tricampeonato espanhol ao Barcelona, ao qual se juntou mais uma Liga dos Campeões. Depois de deixar Arsenal e Shakhtar Donetsk pelo caminho, os culés tiveram uma nova chance para calcar os eternos rivais, que claramente não desperdiçaram. Vencendo o Real Madrid por 2-0 no Santiago Bernabéu, as meias-finais ficaram resolvidas com um empate a um golo em Camp Nou, que ditou um novo encontro com o Manchester United na grande final. A jogar em território inglês, no imponente estádio de Wembley, o perfume do tiki-taka fez-se sentir igualmente, com Pedro Rodrigues, Lionel Messi e David Villa a pintarem o marcador de azul-graná. O tento de honra de Wayne Rooney foi insuficiente para evitar nova derrota dos Red Devils, que se curvaram perante o domínio de um adversário inigualável. Antes da despedida, Guardiola viria a conquistar mais uma supertaça espanhola contra o Real Madrid, uma Taça do Rei, eliminando os madrileiros pelo meio, um Mundial de Clubes goleando o Santos de Neymar, para além de uma supertaça europeia, vencida sobre o Futebol Clube do Porto, no Mónaco. Juntando beleza à funcionalidade, a brilhante geração dos catalães alimentou as vitórias da Espanha no Euro 2008, Mundial 2010 e Euro 2012, ajudando a construir a história de lendas como Carles Puyol, Gerard Piqué, Xavi Hernández e André Iniesta, ao qual se juntam nomes como Sergio Busquets, Víctor Valdés, Javier Mascherano e, claro, Lionel Messi. Fábricas, Villa, Thierry Henry e Samuel Eto'o são algumas das menções honrosas que cabem na memória dessa equipa maravilha, que mostrou a todo mundo uma nova forma de olhar para o desporto rei.
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1: E seguimos agora nesta emissão com o perfil do jogador.
3: Perfil do jogador. Nicolás Otamendi, defesa central argentino de grande destaque, nasceu a 12 de fevereiro de 1988 em Buenos Aires. Começou a sua carreira no Vélez Sarsfield, onde fez a estreia profissional em 2007. Em 2010, transferiu-se para o Futebol Clube do Porto, onde venceu a Liga Europa no ano seguinte e se afirmou como um dos melhores defesas do futebol português. Depois de uma breve passagem pelo Atlético Mineiro e Valência, em 2014 ingressou no Manchester City, onde conquistou 2 Premier Leagues e outros títulos nacionais, permanecendo no clube até 2020. Nesse ano, Otamendi transferiu-se para o Benfica, onde se tornou uma peça fundamental na defesa da equipa. Capitão das Águias, foi parte integrante da conquista do Campeonato Nacional na época de 22-23. Ao nível internacional, Otamendi é a presença regular na seleção argentina, com a qual conquistou a Copa América em 2021 e 2024 e ainda o Campeonato do Mundo de 2022, consolidando uma carreira de enorme sucesso tanto a nível de clubes como de seleções.
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7: Se São 7 da manhã e 58 minutos.
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14: As decisões finais aproximam-se relativamente às contas da Primeira Liga na Portuguesa e durante esta na segunda-feira temos várias partidas em discussão, começando pela luta pelo segundo lugar da tabela classificativa entre Benfica e Sporting. Benfica que recebe às 8:15 da noite a equipa do Sporting Clube de Braga, enquanto que o Sporting se desloca até ao Estádio dos Arcos para defrontar a formação do Rio Ave. Mais partidas, com início marcado para apenas 8:15 da noite, desde logo batalhas pela manutenção e também pelos lugares europeus. A partir das 8:15 da noite temos ainda partidas entre Tondela, Moreirense, na Estrela da Amadora, no Futebol Clube Famalicão, Santa Clara Nacional, Vitória Sport Clube Casa Pia e Gil Vicente Futebol Clube Arouca. Destaque, claro está, para essa batalha do segundo lugar, que coloca frente a frente no segundo diante do terceiro. Benfica no segundo com 76 pontos e Sporting terceiro com 76 pontos também em relação à formação encarnada. Agora começando pela partida que coloca frente a frente a formação do na Benfica diante do Sporting Clube de Braga, na partida de maior relevo durante este dia de segunda-feira, na divisão este duelo, do lado da equipa do Benfica. José Mourinho acabou por assumir que espera um Braga difícil e que a ausência do capitão Nicolás Otamendi vai dificultar a tarefa da formação encarnada.
9: A ausência do capitão é sempre importante, é um jogador que sempre que esteve disponível e esteve quase sempre jogou. Obviamente que numa final como esta é uma perda, da mesma maneira que a ausência do Rios também é uma perda importante para nós num jogo como este. Mas o Tomás está bem, o Tomás treinou com a equipa sem qualquer limitação sexta e sábado. Hoje voltará, se tudo correr bem, na normalidade. Não temos receios, as sensações são todas elas muito boas. Não vale a pena estar aqui a tentar esconder tudo aquilo que depois se consegue saber, mesmo que nós tentemos esconder. Portanto, não há nada para esconder. Joga o Tomás e joga o António.
14: José Mourinho tem que ter sido colocado na rota do Real Madrid nos últimos dias, mas o próprio técnico português assumir que não existem quaisquer tipo de contactos com a formação madrilena.
9: Não tive nenhum contacto nem com o presidente, nem com nenhuma das pessoas importantes na estrutura, e por decisão minha, decisão igual a outras que tive parecidas ao longo da minha carreira, principalmente agora numa fase final de épocas, eu não falo com ninguém. Portanto, eu não tive nenhum contacto com o Real Madrid, não tive. E até o último jogo do campeonato contra o Estoril, também não vou ter.
14: Já do lado da formação do Sporting Clube de Braga, Carlos Vincent se assume que espera um Benfica difícil.
10: No pienso que en eso vaya a ser diferente su enfoque al partido. Y que Benfica esperamos, pues un Benfica que irá por todo, porque sigue necesitando de triunfos para asegurar, estoy convencido, su objetivo, que será acabar en segunda posición. Y entonces eso va a hacer que el partido sea, si cabe, más difícil, ¿no? Porque enfrentaremos a un equipo que estoy seguro que va a ir a por la victoria.
14: Resto, o Sporting Clube de Braga, nesta altura, na tabela classificativa, ocupa no quarto lugar com 57 pontos e desloca-se até ao Estádio da Luz para defrontar a equipa do Benfica. Na mesma hora, temos também esse início de partida no Estádio dos Arcos, em Vila de Conde, entre Rio Ave e Sporting, na equipa na Vila Condense, que está no 12º lugar. Com 35 pontos tem pela frente o Sporting, na terceira colocado, com os mesmos 76 pontos que na equipa do Benfica. Na divisão, este duelo do lado da formação do Sporting, Rui Borges reconhece a qualidade da equipa do Rio Ave.
0: Eu sou um Sporting exigente consigo mesmo. Perceber que ainda estamos na luta do segundo lugar, temos 3 jogos para acabar a época, temos uma final da taça, por isso temos de ser, acima de tudo, exigentes com nós mesmos. É muito importante isso, criar essa exigência individual também, em nós, para conseguirmos levar vencido um Rio Ave que, apesar de nos últimos jogos não ter os melhores resultados, tem feito uma segunda volta muito boa, uma equipa super tranquila, tem a manutenção garantida, por isso não tem nada a perder. Acrescentou bons jogadores também no mercado de janeiro, tem dado esse crescimento, tanto no processo defensivo como no processo ofensivo. É uma equipa muito forte em contra-ataque, uma equipa muito física.
14: O técnico dos Leões, Chabon, acabou também por não dizer grandes comentários sobre a possível contratação do Sporting de Rodrigo Salazar.
0: Isso, essas perguntas podem-me insistir muito nessas perguntas hoje e vão insistir com toda a certeza, porque a gente vai percebendo nestes últimos dias, realmente fala-se mais do mercado do que outra coisa. Eu não vou falar dos jogadores de outros clubes, como é lógico, tenho 3 jogos pela frente, estou dentro de objetivos claros, nem posso sequer, parece que estamos em junho ou em julho, e não estamos, quer dizer, não é? Por isso não faz lógica nenhuma estar aqui eu a comunicar ou a falar o que quer que seja em relação a qualquer jogador ou dar a minha opinião a qualquer jogador, porque estou muito focado naquilo que é os nossos objetivos.
14: Já do lado da formação do Rio Ave, no técnico Silado Palos, na espera um Sporting difícil.
4: As you said, it's a difficult but very beautiful game also to play. Sporting is a very good team, it's a top team, a team that have, you know, a lot of fluidity inside the game. A team with a lot of rotation and a lot of combination in wide areas and central areas. So, you know, it will be a game that we need to be very focused, very concentrated. We need to defend the deep runs of Sporting in the back of the defense. I think it's one of the best aspects they have. And we need to be smart in those elements without the ball, but also to be brave.
14: Duelos entre Rio Ave, Sporting e Benfica, Sporting Clube de Braga, na batalha acesa pela segunda posição entre Benfica e Sporting, acompanhada ao pormenor pela primeira Rádio Desporto. Nesta segunda-feira, onde temos também outros duelos, recordando, Tondela Moreirense, Estrela da Amadora Futebol Clube Famalicão, Santa Clara Nacional, Vitória Sport Clube Casa Pia e Gil Vicente, no Futebol Clube Arouca. Durante este dia, vamos também acompanhar ao pormenor no decorrer de todas estas partidas e dando conta, claro está, durante toda a emissão da classificação virtual em tempo real, de acordo com os resultados que se forem registando durante todas estas partidas. O Futebol Clube do Porto, depois da conquista do Campeonato Nacional 2025-2026, acabou derrotado durante este domingo na abertura de contas da 33ª jornada da Primeira Liga por 3-1 na deslocação até na Vila das Aves de Quente da formação do Aves no Futebol SAD. A equipa orientada por João Henriques colocou-se em vantagem aos 22 minutos através de Rony Moura, que aproveitou um lance na sequência de um pontapé de canto para bater Cláudio Ramos. O Futebol Clube do Porto respondeu já na segunda parte e chegou ao empate aos 5 minutos. A jogada começou no corredor esquerdo, com envolvimento de Dominique Perpetes e Borja Sainz, antes de Denis Gull concluir com sucesso dentro da área. Contudo, a igualdade durou pouco tempo, apenas 4 minutos. Depois, Rony Moura voltou a aparecer em destaque e assinou o segundo golo da equipa da Vila das Aves, com um remate de fora da área, sem hipótese de defesa, para Cláudio Ramos. O resultado ficou fechado aos 80 minutos, quando Adarlene Santos aproveitou uma saída em falso do guarda-redes portista para fazer o 3-1 final. Já nos descontos, Dominique Perpetes acabou expulso aos 90 mais 2 minutos devido à acumulação de cartões amarelos. No final do jogo, o treinador do Futebol Clube do Porto, Francesco Farioli, abordou desta forma a derrota.
12: Just a little bit, somewhere, sometimes the aggressiveness to attack the goal, sometimes the attention in the small details, at the end you are going to pay the price. I think this one needs to be a very good reminder for the next game and for the next season, and after from there to move on, to try to finish the season, to reach the 88 points, and to finish well in front of our supporters.
14: Já no treinador do Aves no Futebol de Sades, João Henrique Chá destacou o caráter da sua equipa.
5: Nós estamos já 12 jogos consecutivos a fazer bons jogos, perdemos pelo meio 2 em 12. Não me parece assim tão mal. No final de dezembro encontrei muitos jogadores que não acreditavam neles mesmos, acima de tudo. Hoje eles acreditam naquilo que podem fazer.
14: Com este desaire, o Futebol Clube Porto mantém-se com 85 pontos e perde definitivamente a possibilidade de igualar o recorde de 91 pontos alcançado pelos Dragões na temporada 2021-2022, sob o comando de Sérgio Conceição. Do lado do Aves Futebol de Sada, a vitória reforça no momento de crescimento competitivo da equipa, depois do empate frente ao Sporting e do triunfo diante do Nacional. Apesar dos 3 pontos conquistados, a formação da Vila das Aves continua no último lugar da classificação, agora com 20 pontos conquistados e já promovida na 2ª Liga Portuguesa. No outro jogo do dia, tivemos empate a uma bola entre Alverca e a formação do Estoril Praia, ainda que o Alverca tenha aberto o marcador aos 12 minutos, através de Figueiredo. Laximiquente, aos 46 minutos, logo no início da segunda parte, acabou por empatar as contas e causar assim a divisão de pontos entre estes dois emblemas, com a mesma pontuação. O Alverca no décimo lugar com 39 pontos, também com 39 pontos na nona posição, a formação do Estoril Praia. A turma de Alvalade, a administração do Sporting, procedeu esta temporada nas renovações dos jogadores que terminavam contratos em 2027. Agora vira-se para os que terminam a ligação em junho de 2028. Eduardo Quaresma vai renovar contrato até ao final da temporada. Pedro Gonçalves, Gonçalo Inácio, Trincão e Diomande renovaram recentemente os contratos com os Leões, ficando apenas nos casos particulares de Nuno Santos e Daniel Bragança pendentes, porque ambos também terminam os vínculos em 2027, mas vêm de longos períodos de paragem por graves lesões. Tempo agora para os Leões se dedicarem a quem termina contrato em 2028. Jenny Catamo era um dos casos, mas o seu vínculo contemplava renovação automática já acionada por mais uma temporada. Então, na vez de reconhecer o trabalho de Eduardo Quaresma, 24 anos, já está a ser alvo de conversas para renovar negociações que vão acelerar para ficarem concluídas no final da temporada. Será na primeira renovação da nova vaga. Outros jogadores que terminam a ligação aos Leões em 2028 são na Morten Juhlmann e Fres Neda, mas o dinamarquês tem a promessa de saída neste verão e o espanhol está também a ser alvo de cobiça do mercado. Neste plantel às ordens de Rui Borges, Eduardo Quaresma, em referência da formação do clube, oriundo de Fabril, chegou ao Alvalade em 2011, para no sub-10 e passou por todos os escalões na Tebnau Sénior, na Consistência, na Tondela e Offenheim, pelo meio, desde a estreia na equipa principal em 2019-2020, pela mão de Ruben Amorim, são já 101 jogos, 3 golos e 3 assistências. Como registro na central de raiz, pode também jogar à direita e nesta na reta final de época ganhou o estatuto com Rui Borges, treinador que em 2025-2026 já utilizou em 28 jogos. Tem então contrato até 2028, mas vai passar a estar ligado aos Leões por mais um ou dois anos, até 2029 ou 2030. Ainda no que diz respeito ao Sporting, que têm sido dias loucos no que diz respeito ao mercado, avanços por Issa Dombia, investida por Rodrigo Salazar e Pedro Lima, em ponto de mira, para poder reforçar também a equipa. O médio brasileiro de 27 anos do Aves no Futebol de Sado está muito bem referenciado pelos verdes e brancos. A possível operação pode ser na ordem dos 3 milhões e meio de euros. Tem 6 golos apontados nesta temporada pelo Aves no Futebol de Sado e 2 foram ao Sporting. Um foi na Taça de Portugal, na derrota por 3-2 da equipa da Vila das Aves, após prolongamento nos quartos de final em Alvalade. O outro foi aos 85 minutos no empate a uma bola de muito má memória para os Leões no passado dia 26 de abril, empate na Vila das Aves que ajudou a ditar quebra que permitiu ao Benfica ultrapassar os Leões no segundo lugar do campeonato. Pedro Lima, médio ofensivo, está então na lista de reforços para o meio-campo leonino, um jogador que está muito bem referenciado e que pode entrar nas contas da remodelação do meio-campo para 2026-2027, uma vez que nas saídas de Morten Juhlmann e de Edamasa Morita, bem como de Kocsorashvili, obrigavam novas soluções. Palhinha é uma delas, Sabniza Dombia, outra, tal como Altemira e Pedro Lima, entra assim nessas contas. Formado no Palmeiras, deixou o clube ainda nas juniores, mas com um jogo pela equipa principal. O treinador português, Abel Ferreira, utilizou na Libertadores de 2023, na derrota por 3-1, com a formação de Bolívar, na fase de grupos, entrou aos 63 minutos. Em 2023-2024, seguiu para a Inglaterra, emprestado pelo emblema de São Paulo, no Norwich. 16 jogos, 6 golos e 4 assistências. E na temporada passada, foi cedido aos croatas da formação do Ijek, com um registro de 3 golos em 34 jogos. Esta época, rumou em definitivo o Benoá Futebol de Sado, contando então com 28 jogos. O Sporting Clube de Abna Portugal venceu este domingo o Palma Futsal por 2-0, tornando-o até então tricampeão europeu em título. Nesta modalidade, os Leões, comandados por Nuno Dias, Abna conseguiram assim o terceiro título europeu na oitava final da Abna sua história. Nesta Abna grande final, destaque Abna para Abna, os dois tentos que decidiram o título europeu, um golo de Diogo Santos, Abna que foi expulso, e um autogolo de Alisson. Mal o Palma tinha colocado no 5, na Abna 4, nos minutos finais. O Sporting foi competente e roçou mesmo a perfeição. Nesta Abna foi apenas a terceira vez na história que uma equipa não marcou qualquer golo numa Abna final da prova, numa Abna prova de resiliência Abna defensiva. Nas duas vezes anteriores, nem que isso tinha Abna acontecido, não foram finais Abna perdidas pelos Leões, Abna 7-0 diante do Inter Movistar em 2017 e 4-0 Abna diante do Barcelona Abna, em 2022. O Sporting teve outro controlo Abna sobre o jogo e podia Abna até Abna ter chegado ao 3-0. No final desta Abna conquista, Abna, o presidente da Federação Portuguesa de Futebol, Pedro Proença, deu os parabéns na equipa dos Leões.
15: Sim, é um momento de grande felicidade. O futebol português vive realmente uma grande vitalidade. Eu costumo dizer, no futebol 11, no futsal, no futebol de praia, e hoje o Sporting está de parabéns, o futebol português está de parabéns. É um nível competitivo absolutamente extraordinário. Continuamos a dar cartas e eu, e efetivamente, enquanto Presidente da Federação, neste momento, é aquilo que eu tenho dito, o futebol português está assegurado, não é só o presente, mas é o futuro. Parabéns ao Sporting, parabéns a todos os clubes que investem muito no futsal. E portanto é um momento de grande felicidade. Somos efetivamente, ganhámos a Liga dos Campeões todos, e acho que os portugueses são todos satisfeitos. É um momento de grande felicidade. Parabéns aos adeptos do Sporting, parabéns à sua direção, ao seu presidente. Um momento de grande felicidade.
14: Contas feitas, o Sporting igual Abna sim o Palma no pódio de títulos, mais Abna sobe no Inter Movistar com 5 e Barcelona com 4. Também o Futebol Clube do Porto venceu este domingo o Futebol Clube Barcelona por 3-1 e conquistou a Liga dos Abna Campeões de Hockey em Patins numa Abna final discutida no pavilhão multidesportos Dr. Mário Mexia, em Coimbra, na formação azul e branca, entrou de forma demolidora na decisão europeia e construiu uma vantagem de 2 golos ainda nos primeiros minutos da partida. Abna Rafa inaugurou o marcador e pouco depois Abna Gonçalo Alves não tirou a vantagem portista. O Futebol Clube do Porto dominou praticamente toda a Abna na primeira parte e podia Abna ter chegado ao intervalo com um resultado ainda mais expressivo, não fosse na exibição inspirada de Sérgio Fernandes, que evitou por várias ocasiões o terceiro golo dos Dragões. No Barcelona reagiu no arranque da segunda metade e reduziu a diferença aos 28 minutos através de uma grande penalidade convertida por Ignacio Nalabarte. A equipa catalã tentou pressionar em busca do empate, mas acabou por voltar a sofrer. Já perto do fim, aos 45 minutos, Telmo Pinto assinou uma excelente jogada individual e fechou assim as contas da final em 3-1. No final desta conquista, no treinador da equipa de hockey em patins do Futebol Clube do Porto, na Paulo Freitas, enalteceu mais um troféu para o museu da equipa na azul e branca.
6: O importante é que o Futebol Clube do Porto tem aqui uma equipa de grande carácter de hockey patins, e o Futebol Clube do Porto vai meter mais uma taça no seu museu. O resto não interessa nada. A partir de amanhã vamos começar a recuperá-los e vamos começar a trabalhar, porque mais coisas por aí vêm. E portanto, eu continuo a dizer que o melhor está sempre para vir. Agora, hoje é um momento fantástico, indescritível, com esta gente toda que aqui está. Um muito obrigado a todos pela presença. Desde quarta-feira que aqui estiveram a apoiar-nos, hoje obviamente em maior número, e portanto é uma alegria imensa ajudar o Futebol Clube Porto a conquistar mais um troféu para o seu museu.
14: Com este triunfo, o Futebol Clube do Porto conquista na 4ª Liga dos Abna Campeões do seu historial na modalidade e volta a erguer o principal troféu europeu de clubes. O técnico Abna Paulo Freitas Abna sobe Abna assim mais um título internacional, depois de já ter conduzido na seleção portuguesa Abna ao título europeu no passado mês de setembro de 2025. Thierry Neuville, nem Hyundai i20, conquistou durante este domingo, na 59ª edição do Rally de Portugal, a 6ª prova do Mundial WRC, foi o segundo triunfo do belga em solo nacional, passados 8 anos do primeiro. Num dia na final invulgar, dada na quantidade do drama, no campeão do mundo de 2024, beneficiou do infortúnio de Sébastien Ogier, em Toyota. O francês tinha a via aberta para o 8º triunfo na prova, no que forçaria o seu recorde, mas um furo em Vieira Domingo, na segunda passagem, acabou por lhe tirar o êxito. Neville ainda mostrou serviço na segunda passagem por Pfaff e deu à marca coreana a primeira conquista da temporada para interromper assim o domínio absoluto da Toyota. Na Power Stage, com menos chuva do que na primeira passagem por Pfaff, mais rápido foi o i20 do francês Formeau, na procura dos pontos extra em discussão. No entanto, no Super Domingo, na classificação com todas as especiais do dia, foi para Oliver Solberg, em Toyota Yaris, segundo em Portugal. O Mundial de Rally continua a ser liderado por Elfyn Evans, em Toyota Yaris, que completou assim o pódio e agora soma 23 pontos. O WRC regressa no final do mês com o Rally do Japão de 28 a 31 de maio em asfalto. A aparatosa queda sofrida na corrida sprint de Le Mans obrigou Marc Márquez a antecipar uma cirurgia já planeada ao ombro direito e a ser submetido a uma intervenção com o pé direito. O piloto espanhol foi de resto operado durante o final da tarde deste domingo. Na confirmação, chegou através de um comunicado da Ducati com o team manager David Tardozzi a detalhar toda a situação com a operação já realizada. Dada a necessidade de operar o pé, a equipa médica aproveitou a ocasião para proceder também à intervenção no ombro direito que estava prevista para depois apenas do Grande Prémio da Catalunha. A Ducati, o Lenovo Team, já confirmou que a ausência do piloto na próxima corrida. Marc Márquez não irá participar no Grande Prémio da Catalunha de MotoGP na próxima semana. Toda a equipa da Ducati Lenovo lhe envia os melhores desejos de uma recuperação rápida, acrescentou ainda na Tardozzi.
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0: Sou a narrativa tua, não? Tua. Pá, muito honestamente, já disse isso ontem, não? Nem sequer vou por aí. Ah, mas ganhou porque o Marseille tinha 10, mas ganhou porque era obrigado a ganhar o quem jogamos a brincar. Vocês vão sempre buscar a narrativa que lhes interessa. Eu, a mim, preza-me dizer que desde que o Benfica ainda não perdi fora de casa,
16: Não é fácil ter de deixar os treinos de futebol, porque tenho de ir para casa todos os dias tratar dos meus irmãos, dar-lhes banho, preparar os

0: está na altura de atualizarmos classificações, os melhores jogadores e as surpresas da jornada com José Carlos Leal no Hóquei em Patins.
1: O Futebol Clube do Porto venceu este domingo o Futebol Clube do Barcelona por 3-1 e conquistou a Liga dos Subcampeões de Hóquei em Patins, numa na final discutida no pavilhão multidesportos Dr. Mário Mexia, em Coimbra, na formação azul e branca, entrou de forma demolidora na decisão europeia e construiu uma vantagem de 2 golos, ainda nos primeiros minutos da partida, na Rafa inaugurou o marcador e pouco depois, na Gonçalo Alves, mantinha a vantagem portista. O Futebol Clube do Porto dominou praticamente toda a na primeira parte, Nico Dias, na ter chegado ao intervalo, com um resultado ainda mais expressivo que não fosse na exibição inspirada de Sérgio Fernandes, que evitou por várias ocasiões o terceiro golo dos Dragões. No Barcelona reagiu no arranque da segunda metade e reduziu a diferença aos 28 minutos, através de uma grande penalidade convertida por Ignacio Nalabarte. A equipa catalã tentou pressionar em busca do empate, mas acabou por voltar a sofrer. Já perto do fim, aos 45 minutos, Telmo Pinto assinou uma excelente jogada individual e fechou assim as contas da final em 3-1. No final desta conquista, o treinador da equipa de hóquei em patins do Futebol Clube do Porto, Paulo Freitas, enalteceu mais um troféu para o museu da equipa de azul e branca.
2: O importante é que o Futebol Clube do Porto tem aqui uma equipa de grande carácter de hóquei em patins e o Futebol Clube do Porto vai meter mais uma taça no seu museu. O resto não interessa nada. A partir de amanhã vamos começar a recuperá-los e vamos começar a trabalhar, porque mais coisas por aí vêm. E portanto, eu continuo a dizer que o melhor está sempre para vir. Agora, hoje é um momento fantástico, indescritível, com esta gente toda que aqui está. Um muito obrigado a todos pela presença. Desde quarta-feira que aqui estiveram a apoiar-nos, hoje obviamente em maior número. E portanto é uma alegria imensa ajudar o Futebol Clube do Porto a conquistar mais um troféu para o seu museu.
1: Com este triunfo, o Futebol Clube do Porto conquista na 4ª Liga dos Subcampeões do seu historial de modalidade e volta a erguer o principal troféu europeu de clubes. O técnico de Paulo Freitas sobe assim mais um título internacional, depois de já ter conduzido na seleção portuguesa ao título europeu no passado mês de setembro de 2020.
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5: Não vale a pena estar aqui a tentar esconder tudo aquilo que depois se consegue saber, mesmo que nós tentemos esconder. Portanto, não há nada para esconder. Joga o Tomás e joga o António.
6: Não penso que nisso vai ser diferente o seu enfoque ao partido. E que Benfica tenha pues, um Benfica que irá por todo, porque sigue necessitando de triunfos para assegurar, estou convencido do seu objetivo, que será acabar em segunda posição.
2: O importante é que o Futebol Clube do Porto tem aqui uma equipa de grande carácter de hóquei patins e o Futebol Clube do Porto vai meter mais uma taça no seu museu. O resto não interessa nada.
7: Nós estamos já 12 jogos consecutivos a fazer bons jogos. Perdemos pelo meio 2 em 12. Não parece assim tão mal. No final de dezembro encontrei muitos jogadores que não acreditavam neles mesmos, acima de tudo.
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0: São agora 8h24.
3: 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Bom dia com
0: a Olhamos agora nesta emissão para os craques mundiais. Apesar da sua ausência no campo, o legado destes jogadores continua a inspirar novas gerações que procuram também alcançar a mesma grandeza. É para ouvir também aqui na primeira Rádio Desporto os craques mundiais com o Hugo Taveira.
8: Andriy Shevchenko, ou simplesmente Sheva, é uma das maiores lendas do futebol mundial. Nascido a 29 de setembro de 1976, em Dvir Kishnia, na Ucrânia.

Ucrânia, Shevchenko destacou-se desde cedo como um talento raro. Iniciou a sua carreira no Dinamo de Kiev, onde rapidamente impressionou pelo seu poderio físico, velocidade e capacidade de finalização, características que o tornariam num dos melhores avançados da sua geração. Foi sob a orientação do lendário treinador Valery Lobanovsky que Shevchenko desenvolveu a sua técnica apurada e instinto de matador. Nos anos 90, o Dinamo de Kiev era uma das principais potências do futebol da Europa de Leste e Shevchenko desempenhou um papel fundamental na equipa, ajudando-a a dominar o campeonato ucraniano e a ter presenças marcantes nas competições europeias. Na Liga dos Campeões de 1997-98, Cheva ganhou projeção internacional ao marcar um hat-trick frente ao Barcelona no Camp Nou, numa vitória por 4-0 que espantou o mundo do futebol. Esta exibição cativou os olhares dos grandes clubes europeus, mas foi o AC Milan que garantiria a sua contratação em 1999. A chegada de Shevchenko a Milão foi um dos momentos mais decisivos da sua carreira. Logo na sua primeira época, o avançado ucraniano mostrou ao mundo a sua capacidade letal, tornando-se o melhor marcador da Série A, com 24 golos. Shevchenko formou uma parceria ofensiva impressionante com nomes como Rui Costa e Kaká, ajudando o AC Milan a reconquistar o estatuto de potência europeia. Com a camisola rossonera, conquistou a Liga dos Campeões em 2003, quando o Milan venceu a Juventus na final, nas grandes penalidades. Shevchenko marcou o penalti decisivo e levou o clube de volta ao topo do futebol europeu. Entre os títulos que conquistou no Milan, destacam-se ainda um Scudetto em 2004, uma Supertaça italiana e uma Supertaça europeia. No entanto, foi o seu desempenho individual que marcou uma era no futebol europeu. Em 2004, Shevchenko venceu a tão cobiçada Bola de Ouro, sendo coroado o melhor jogador da Europa, um feito que colocou definitivamente o seu nome entre os grandes do futebol. Ao longo das suas 7 temporadas nos rossoneri, Shevchenko marcou 175 golos em 322 jogos, tornando-se o segundo melhor marcador da história do clube, apenas atrás do sueco Gunnar Nordahl. Em 2006, Shevchenko trocou o Milan pelo Chelsea, numa das transferências mais caras da história do futebol à época. No entanto, a sua passagem por Londres foi marcada por lesões e dificuldades de adaptação ao estilo de jogo mais físico e intenso da Premier League, e apesar de momentos de brilho, Shevchenko nunca conseguiu replicar o sucesso que tivera em Itália e após duas temporadas regressou ao Milan por empréstimo, mas os anos dourados já estavam para trás. Eventualmente voltou ao Dinamo de Kiev, onde jogou até ao final da sua carreira em 2012, fechando o ciclo no clube que o viu nascer para o futebol. A nível de seleções, Shevchenko foi a grande figura da Ucrânia durante quase duas décadas. O ponto alto da sua carreira internacional foi a qualificação da Ucrânia para o Mundial de 2006, a primeira vez que o país conseguiu tal feito desde a sua independência. Shevchenko, como capitão e líder, conduziu a equipa até aos quartos de final da competição, onde foram eliminados pela Itália. A sua contribuição para o futebol ucraniano vai muito além dos golos que marcou. Cheva continua a ser um símbolo nacional, sendo visto como um embaixador do futebol ucraniano no mundo. Após pendurar as botas, Shevchenko seguiu uma carreira como treinador, tendo assumido o comando da seleção ucraniana em 2016. Sob a sua liderança, a Ucrânia alcançou um feito notável no Euro 2020, chegando pela primeira vez aos quartos de final do torneio. Shevchenko provou que a sua visão de jogo não se limitava a ser um dos melhores avançados de sempre, mas também um estratega competente fora das quatro linhas. Com uma carreira recheada de títulos, golos e momentos históricos, Andriy Shevchenko é sem dúvida um dos jogadores mais icónicos do futebol mundial. O seu legado no AC Milan e na seleção ucraniana permanecerá por muito tempo e o seu nome estará sempre associado à excelência, classe e capacidade de superação, tanto dentro como fora dos relvados.

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1: São 8:30 da manhã.
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5: O Futebol Clube Barcelona sagrou-se este domingo bicampeão espanhol ao derrotar o Real Madrid por 2-0 em jogo da 35ª jornada da La Liga, na disputa no estádio Camp Nou, um resultado que confirmou matematicamente a conquista do título na formação orientada por Hansi Flick, que entrou forte no encontro e resolveu a partida ainda na primeira metade da primeira parte, num jogo marcado pela eficácia e controle dos catalães na frente ao principal rival. Ora, Marcos Rashford inaugurou o marcador logo aos 9 minutos, tendo o primeiro golpe na estratégia do Real Madrid. Pouco depois, aos 18 minutos, na Ferreira Torres ampliou a vantagem após assistência de Dani Olmo, deixando o conjunto madrileno em dificuldades desde cedo. O internacional português João Cancelo foi titular na equipa blaugrana, integrando um 11 que voltou a demonstrar consistência numa temporada em que o Barcelona assumiu no domínio da competição de forma clara. Com este triunfo no Barcelona, chegou aos 91 pontos e assegurou matematicamente o primeiro lugar da classificação, confirmando o segundo título consecutivo sob o comando de Hansi Flick. O Real Madrid mantém-se no segundo posto com 77 pontos. Deste modo, o título foi confirmado a 3 jornadas de fim num campeonato em que o Barcelona acabou por impor uma diferença clara sobre o Real Madrid, traduzida numa vantagem de 14 pontos nesta fase final da competição. Um golo de Dusan Vlahovic, logo aos 12 segundos, foi suficiente para a Juventus vencer o Lecce, por 1-0, num triunfo que permitiu aos bianconeri ascender-se ao terceiro lugar da Serie A e ganhar um importante fôlego na corrida por um lugar na UEFA Champions League. O golo que decidiu a partida surgiu de uma jogada de laboratório, logo no pontapé de saída. Willis, após a passe de Locatelli, lançou em profundidade para a área, onde Koopmeiners serviu na Cambiasso. O cruzamento deste último encontrou Vlahovic, que, aproveitando uma falha da defesa na adversária, bateu Falcone. Neste foi o golo mais rápido da Juventus nos últimos 21 anos. Com esta vitória na equipa de Luciano Spalletti e de Francisco Conceição, que foi titular, ultrapassa no Milan, ficando com 1 ponto de vantagem e aumenta assim a distância para a Roma com mais 4 pontos e o Como com mais 6, sendo que nas 3 equipas concorrentes na luta pela Liga dos Campeões ainda têm uma última jornada para que tudo possa ficar decidido. Em sentido inverso, na derrota complica nas contas do Lecce, que teve Tiago Gabriel e Danilo Veiga no 11, na luta pela manutenção, podendo ver a Cremonese, na penúltima classificada, nem cortar a distância, apenas 1 ponto. O Udinese denunciou em comunicado oficial que o jogador Kenan Davids foi alvo de vergonhosos insultos racistas por parte de um atleta do Cagliari durante o jogo da Série A discutido na Sardenha, que terminou com vitória por 2-0 da equipa da Udine. Nicolò Zaniolo, colega de equipa, também reagiu ao incidente na partida que terminou com momentos de grande tensão, motivou uma tomada de posição por parte da equipa vencedora para clarificar os acontecimentos, assumindo a Udinese que expressa na máxima solidariedade e total apoio a Kenan Davids, que foi sujeito a vergonhosos insultos racistas por parte de um jogador da equipa adversária. Pode ler-se na nota emitida pelo clube. Embora a Udinese não tenha identificado os jogadores em questão, tudo aponta para a defesa do Cagliari, Alberto Docena. Esta informação foi corroborada pelo treinador do Cagliari, Fábio Pizacan, que afirmou ter questionado diretamente no seu adversário sobre o sucedido. O treinador acabou ainda por revelar que foi o próprio jogador adversário que lhe disse que nunca faria tal coisa. Por sua vez, Nicolò Zaniolo, jogador da Udinese, correu às redes sociais para expressar a sua indignação, sem, no entanto, nomear o visado. O Cruzeiro, orientado por Artur Jorge, regressou às vitórias, não bater o Bahia por 2-1 fora de casa, no jogo da 15ª jornada do Brasileirão com reviravolta. Depois de uma derrota com o Atlético Mineiro por 3-1 e um empate diante da Universidade Católica, sem golos, a equipa de Artur Jorge conseguiu quebrar o ciclo negativo na Arena Fonte Nova, em Salvador. No entanto, o encontro começou mal para o Cruzeiro, que se viu a perder aos 27 minutos, depois de Juba converter um penalti. A resposta do Cruzeiro foi selada por dois jovens jogadores, Chabnacoá Moreira e Kenji, mas na partida ficou também marcada por fortes críticas do Cruzeiro à equipa de arbitragem. A resposta do Cruzeiro começou ainda na primeira parte com o gol do empate a ser apontado aos 42 minutos por Coá Moreira, num lateral direito de apenas 19 anos. A vitória seria confirmada já perto do final, aos 86 minutos, por outro jovem talento, o avançado Keik Kenji, de 20 anos, que tinha entrado ao intervalo para o lugar de Mateus Henrique. Apesar do triunfo na direção do Cruzeiro, manifestou descontentamento com a arbitragem, contestação que coube ao diretor do futebol, Bruno Spindel, que acabou depois por admitir que o Cruzeiro ficou muito incomodado com aquilo que foram os vários erros de arbitragem. Spindel criticou especificamente na anulação inicial do golo de Coá Moreira por fora de jogo, uma decisão que o VAR veio a corrigir. Com este resultado, o Cruzeiro subiu para o 9º lugar da tabela classificativa, com 19 pontos, os mesmos do Vitória, que tem menos um jogo. No Bahia, por sua vez, mantém-se na 6ª posição, com 22 pontos arrebatados. A partida entre o Sporting B e a Associação Jorge Pina deste fim de semana, a contar para a 2ª Divisão Nacional de Goalball, clube de desporto adaptado a atletas com deficiência visual, ficou marcado por uma agressão de um jogador verde e branco num árbitro do encontro, agarrando o mesmo juiz pelo pescoço, antes de ambos serem separados. A situação decorreu com protesto de uma decisão arbitral após o Sporting B marcar um golo. Um dos atletas no banco de suplentes celebrou já depois de ter sido dada na ordem para no recomeço do encontro, sendo o goalball num desporto no qual os jogadores utilizam vendas para ouvirem os guizos da bola, de modo a impedirem que nos golos do adversário. O jogo decorreu sob silêncio absoluto, o que torna nesta nação punível com um penalti. Com infração cometida por um jogador que não estava no terreno de jogo, na Associação Jorge Pina pôde escolher que atleta ia defender o penalti. E foi esse atleta em questão que, após ser escolhido, protestou de forma veemente com a situação, dirigindo-se para o árbitro de forma intimidatória, que em resposta o expulsou. Já quando o jogador ia sair de campo, que acabou por agarrar o árbitro pelo pescoço, provocando uma situação de rara agressão no goalball, mas que rapidamente foi serenada. A organização perguntou à equipa do Sporting B se esta estaria em condições de recomeçar o encontro, ao que os verdes e brancos responderam de forma positiva, tendo inclusive acabado por ganhar a partida. A restante equipa do Sporting pediu imediatamente desculpas na equipa de arbitragem pelo sucedido, lamentando a atitude do atleta.
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4: E agora seguimos com os gigantes adormecidos neste produto 100% palavra.
5: O Celtic Football Club é um dos clubes de futebol mais importantes e tradicionais da Escócia e do mundo. Fundado em 1887, na cidade de Glasgow, o Celtic construiu uma história repleta de sucessos nacionais e internacionais, consolidando-se como um gigante do futebol europeu, especialmente nas conquistas da década de 1960. Desde a sua fundação, o Celtic destacou-se como uma força dominante no futebol escocês, conquistando o seu primeiro título da Scottish League Championship em 1893, apenas 5 anos após ser criado. O clube rapidamente se tornou um dos mais vencedores do país, ao lado do seu maior rival, o Rangers, com quem protagonizou o famoso Old Firm, um dos derbys mais históricos e intensos do futebol mundial. O maior feito internacional do Celtic ocorreu na temporada de 1966-67, quando a equipa se tornou a primeira do Reino Unido a conquistar a Taça dos Campeões Europeus, a atual Liga dos Campeões. Sob o comando do lendário treinador Jock Stein, o Celtic, apelidado de Lisbon Lions, derrotou o poderoso Inter de Milão na final realizada em Lisboa, no Estádio Nacional, com uma vitória por 2-1. Essa conquista não foi apenas memorável pelo título em si, mas também pela forma como o Celtic jogou. A equipa adotou um estilo ofensivo, em contraste com o futebol defensivo da época. Jimmy Johnson e Bobby Murdoch foram dois dos grandes destaques dessa equipa e o triunfo tornou o Celtic um dos maiores clubes da Europa e um símbolo do orgulho para o futebol escocês. Na mesma temporada, o Celtic conquistou também todos os principais troféus domésticos possíveis: a Liga Escocesa, a Taça da Liga e ainda a Glasgow Cup. Após o título europeu de 1967, o Celtic continuou a ser uma força competitiva na Europa. Voltou a chegar à final da Taça dos Campeões Europeus em 1970, mas foi derrotado aí pelos neerlandeses do Feyenoord por 2-1. Além disso, nas décadas seguintes, o clube fez várias participações dignas de nota nas competições europeias, embora sem repetir o sucesso de 1967. Na década de 2000, o Celtic viveu outro momento importante ao alcançar a final da Taça UEFA, atual Liga Europa, em 2003, sob o comando de Martin O'Neill. Na final realizada em Sevilha, a equipa foi derrotada por 3-2 pelo Futebol Clube do Porto, num jogo intenso que só foi decidido no prolongamento. O Celtic, além dos seus feitos em campo, é um clube com uma rica tradição e identidade cultural. Fundado com o objetivo de ajudar a comunidade irlandesa de Glasgow, o Celtic manteve uma forte ligação com as suas raízes católicas e irlandesas, sendo uma parte integrante da comunidade local. O clube continua a ser uma potência no futebol escocês, regularmente conquistando títulos da Scottish Premiership e mantendo-se competitivo em competições europeias. O Celtic Park, o estádio da equipa, é famoso pela sua atmosfera vibrante e apaixonada. O emblema britânico também possui uma forte base de adeptos a nível global, que seguem fielmente o clube, tanto nas competições domésticas como nas europeias, celebrando o legado de conquistas e o espírito do futebol ofensivo e competitivo que sempre os caracterizaram. Em suma, o Celtic Football Club é mais do que apenas um clube de futebol. É um símbolo de orgulho para os seus adeptos e uma das instituições mais veneradas do futebol europeu. A conquista da Taça dos Campeões Europeus de 1967 permanece o ponto mais alto da sua rica história e o legado do clube continua a ser transmitido através das gerações.
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4: 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É o momento de mais um grande feito histórico aqui na primeira rádio de desporto.
5: A conquista do Futebol Clube do Porto da Liga Europa em 2011 é uma das páginas mais gloriosas da história do clube e do futebol português. Sob o comando do jovem treinador André Villas-Boas, que na altura tinha apenas 33 anos, o Porto realizou uma temporada memorável, demonstrando um futebol ofensivo e dinâmico que culminou na vitória europeia. A campanha portista na competição foi marcada por um domínio claro, coroando uma equipa recheada de talento com jogadores como Radamel Falcão, Hulk, João Moutinho e Fernando, que se destacaram ao longo do torneio. A época de 2010-2011 começou com uma grande expectativa no Estádio do Dragão, após a nomeação de Vilas Boas, um antigo adjunto de José Mourinho, que assumiu o comando técnico pela primeira vez num grande clube. Desde cedo, o Futebol Clube do Porto mostrou a sua força, tanto a nível interno como nas competições europeias, e na Liga Europa os Dragões foram implacáveis desde a fase de grupos até à final. No percurso até esse jogo decisivo, o Futebol Clube do Porto venceu equipas como o CSKA e o Spartak Moscovo e, de forma memorável, o Villarreal nas meias-finais, onde brilharam com uma vitória expressiva por 5-1 no Dragão, com 4 golos de Falcão. Radamel Falcão foi, de facto, a grande estrela da campanha, com o avançado colombiano a terminar como o melhor marcador da competição, estabelecendo um recorde de 17 golos numa só edição da Liga Europa. O seu faro goleador e capacidade de decisão em jogos grandes foram decisivos para o sucesso da equipa. Além de Falcão, o poder físico de Hulk, a qualidade técnica de João Moutinho no meio-campo e a solidez defensiva de jogadores como Rolando e Otamendi fizeram do Futebol Clube do Porto uma equipa temida em toda a Europa. A grande final da Liga Europa de 2011 foi um duelo totalmente português, realizado em Dublin, na República da Irlanda, a 18 de maio de 2011, frente ao Sporting de Braga, treinado por Domingos Paciência. O jogo foi tenso e equilibrado, com ambas as equipas a mostrar respeito mútuo e uma abordagem cautelosa. O Futebol Clube do Porto partia como favorito, é certo, mas o Braga, que também tinha feito uma campanha brilhante, estava determinado a surpreender. A final foi decidida com um único golo e, mais uma vez, Falcão foi o herói ao marcar de cabeça aos 44 minutos após um cruzamento perfeito do compatriota Guarín.
6: Aproxima-se da grande área, Adriano Brinco sobre Paulo César, cruzamento para Falcão, vai ser de cabeça, Adriano já está!
7: And Porto have won the UEFA Europa League.
5: Esse gol solitário foi suficiente para garantir o título aos Dragões, selando uma das conquistas mais importantes da história do clube. Com a vitória em Dublin, o Futebol Clube do Porto ergueu o seu segundo troféu da Liga Europa, depois de já ter vencido a competição em 2003, na altura denominada da UEFA, sob o comando de José Mourinho. Esta nova conquista de 2011 reafirmou a posição do clube como uma das grandes potências do futebol europeu. Além disso, Vilas Boas, que tinha conquistado um triplete com a Liga Portuguesa, Taça de Portugal e Liga Europa, tornou-se o treinador mais jovem de sempre a vencer uma competição europeia de clubes, cimentando o seu nome na história. Ao longo da temporada, o Futebol Clube do Porto não se limitou a dominar na Europa. A equipa também brilhou no campeonato português, terminando a Primeira Liga de forma invicta, algo raro e impressionante. A equipa conquistou o título nacional com uma larga vantagem sobre os adversários, somando 84 pontos e um ataque avassalador que marcou 73 golos em 30 jogos. Para além do título de campeão nacional, os Dragões conquistaram também a Taça de Portugal, vencendo o Vitória Sport Clube por 6-2 na final, e a Supertaça Cândido de Oliveira, selando uma época absolutamente perfeita. A vitória na Liga Europa de 2011 foi a cereja no topo do bolo de uma das temporadas mais dominantes do Futebol Clube do Porto na sua história. André Vilas Boas consolidou o seu nome como um dos treinadores mais promissores da época, enquanto jogadores como Falcão e Hulk se tornaram alvos de grandes clubes europeus, dadas as suas prestações de classe mundial. Esta conquista reforçou a reputação do Futebol Clube do Porto como um clube de excelência na Europa, capaz de competir e vencer ao mais alto nível, não apenas no futebol português, mas também internacionalmente. A campanha de 2010-2011 é até hoje lembrada como uma das mais impressionantes da história do futebol moderno, tanto pela qualidade do futebol apresentado como pela aura de invencibilidade que a equipa transmitiu ao longo de toda a temporada. Alguns anos mais tarde, quis o destino que André Vilas Boas regressasse à sua cadeira de sonho, não no papel de técnico, mas sim como presidente do Futebol Clube do Porto.
7: André Vilas Boas celebrates, but Falcao has been the star for Porto this season.
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4: E está agora na hora de trazer o perfil de mais um jogador à Golo FM.
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5: Amin Harit, nascido a 18 de junho de 1997 em Pontoise, França, é um futebolista internacional marroquino que joga como médio ofensivo no Olympique de Marselha. Conhecido pela sua habilidade técnica, criatividade e capacidade de drible, Harit tem-se destacado pela sua versatilidade em campo, conseguindo atuar tanto no centro como nas alas. Harit começou a sua formação no Nantes, clube onde fez a sua estreia profissional em 2016. As suas exibições impressionaram desde cedo, o que lhe valeu uma transferência para o Schalke 04 em 2016. 2017, onde rapidamente se afirmou como uma das principais figuras da equipa na Bundesliga. Durante o seu tempo na Alemanha, destacou-se pela sua capacidade de quebrar linhas defensivas e pela inteligência no último passe. Em 2021, foi emprestado ao Marselha, onde encontrou um novo impulso na sua carreira, tornando-se uma peça-chave no esquema da equipa. Internacionalmente, Harry escolheu representar Marrocos, país de origem dos seus pais, e participou em várias competições importantes, incluindo a Taça das Nações Africanas.
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9: Criar essa exigência individual também. Em nós, para conseguirmos levar vencido um Rio Ave que, apesar de nos últimos jogos não ter os melhores resultados, tem feito uma segunda volta muito boa, uma equipa super tranquila, tem a manutenção garantida.
10: Acho que é um jogo difícil, mas é um jogo muito bom para jogar. O Sporting é um time muito bom, é um time top, um time que tem, você sabe, muita fluidez dentro do jogo, um time com muita rotação e muita combinação em wide areas e central areas.
11: É um momento de grande felicidade. O futebol português vive realmente uma grande vitalidade. Eu costumo dizer, o futebol 11, o futsal, no futebol de praia, e hoje o Sporting está de parabéns, o futebol português está de parabéns. É um nível competitivo absolutamente extraordinário.
12: Just a little bit, somewhere, sometimes the aggressiveness to attack the goal, sometimes the attention in the small details, at the end you're going to pay the price. I think this one needs to be a very good reminder.
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4: São 8h50.
8: 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Bom dia com
4: a Agora nesta emissão seguimos com os craques da Liga Portuguesa, aqueles que mais se destacaram. O talento desses craques imortalizou-os, mas a vida pós-carreira nem sempre é fácil e alguns enfrentam também desafios em manter a mesma relevância. É para ouvirmos também aqui nestas emissões da Primeira Rádio Desporto esses craques que mais se destacaram na Liga Portuguesa.
13: Sempre gostou de jogar a bola.
5: Eusébio da Silva Ferreira, um nome incontornável do futebol mundial, com especial destaque na Liga Portuguesa, onde passou grande parte da sua carreira. Difícil é ficar indiferente ao Pantera Negra, nascido em Lourenço Marques, atual Maputo, a capital da antiga colónia portuguesa de Moçambique. Foi muito cedo que se descobriu o talento para o futebol, que era algo intrínseco a este jovem que cresceu no bairro da Mafala, uma das zonas mais pobres da cidade e que chamou a atenção do Sporting de Lourenço Marques, equipa onde nasceu para o Desporto Rei. Com apenas 15 anos, Eusébio destacou-se na equipa principal, apontando 9 golos nos primeiros 4 jogos ao serviço do clube. Rapidamente aumentou a sua soma de forma inacreditável na época, chegando à marca de 77 golos em 42 partidas, imagine-se, que realizou no seu país natal. Também a façanha não passou despercebida aos gigantes portugueses, que imediatamente entraram em guerra para o trazer para os seus quadros. O primeiro a tentar a sorte foi mesmo o Futebol Clube do Porto, seguido de Sporting e Benfica, que, apoiados pelos apelos que recorrentemente fariam ao Estado português, lutaram até ao fim pelo avançado. Contudo, a palavra da mãe de Eusébio foi dada aos responsáveis encarnados, que tiveram inclusive de o reter no Algarve na sua chegada a Portugal, com receio que o jogador fosse aliciado pelos leões para rumar a Alvalade. Apenas quando a Federação Portuguesa de Futebol decretou que as águias teriam razão na disputa pela contratação, é que foi possível a Eusébio viajar para Lisboa, onde finalmente envergou a camisola da sua vida. O resto, como em grande parte deste conto, é história. 472 golos em 440 jogos é a marca registada do seu pontapé canhão pelo Benfica, onde foi o principal responsável pelos anos mais gloriosos da existência do clube. O seu primeiro ano traduziu-se na vitória da Taça dos Clubes Campeões Europeus, ainda ainda sem a sua participação, porém, na época seguinte, com 29 golos apontados, Eusébio foi o diamante benfiquista na revalidação do maior título do velho continente. Em 62-63, o Pantera Negra ainda levou as Águias a mais uma final, perdida para o Milan, assim como em 64-65 e 67-68, anos em que se sagrou o melhor marcador da competição, perdendo, contudo, os jogos decisivos frente ao Inter e Manchester United. Em praticamente 15 temporadas com o manto do Benfica, Eusébio venceu 11 campeonatos nacionais, aos quais juntou 5 taças de Portugal. Contribuiu de forma incomensurável para uma das maiores hegemonias da história do futebol português, tornando-se uma figura global do país numa altura em que dividia o trono mundial com Pelé. Foi o melhor marcador do campeonato por 7 ocasiões, registros que lhe permitiram, por 2 vezes, receber o prémio da Bota de Ouro, oferecido ao goleador máximo do futebol europeu. A essa distinção juntou-se a Bola de Ouro da France Football, que eternizou o nome do português como o melhor jogador do mundo em 1965. Aos 33 anos, no ano da Revolução de Abril, o ponta-de-lança decidiu abraçar uma nova aventura, rumando aos Estados Unidos da América para ser uma das estrelas do campeonato. Por aí, foi atleta dos Boston Minutemen, para além dos Las Vegas Quicksilvers e dos New Jersey Americans, emblema onde se retirou do futebol em 1978. Pelo meio, teve ainda passagens pelos canadianos do Toronto Metros Croatia, assim como do Beira-Mar e União de Tomar, equipas portuguesas que tiveram o privilégio curto, diga-se, de receber um dos maiores nomes que já pisou os relvados nacionais. Ao serviço da seleção portuguesa, foi o melhor marcador do Mundial de Inglaterra 1966, ainda hoje a maior performance da equipa das esquinas num campeonato do mundo, com o 3º lugar. Durante muito tempo, Eusébio da Silva Ferreira foi sinónimo de futebol português, preservando a sua memória e estatuto de rei para lá da sua morte, em 2014, sentida e chorada por todo o país. Até ao final dos tempos, poucos serão o que se aproximarão da lenda do Pantera Negra, que deixou uma marca inabalável em todos aqueles que viram ou recordaram a sua história com a bola no pé.
14: Grande golo que eu marquei.
15: Em primeiro lugar, eu notava este jogo muito difícil, mas eu fazer os possíveis para fazer uma boa exibição, para honrar o futebol português.
16: Sempre gostei de jogar a bola, mas não esquecer uma coisa, isso é muito importante, estudar, e nós podemos conseguirmos sermos alguém no futebol.
17: Em todo lado onde é que eu vou, sempre muito respeito pelos adeptos do clube, mas é sempre bom marcar porque fica na história.
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4: Está na altura dos craques mundiais. Muitos destes ícones do futebol mantêm-se ligados ao desporto, seja como comentadores, treinadores ou embaixadores de clubes e marcas. Outros, inclusive, já não estão entre nós. Mas fazemos questão de os recordar aqui na primeira rádio de desporto.
5: Paolo Maldini, nascido a 26 de junho de 1968, é amplamente considerado um dos maiores jogadores de futebol de todos os tempos. A sua carreira foi inteiramente dedicada ao AC Milan, onde jogou durante 25 anos, tornando-se um ícone de longevidade e consistência. Filho de Cesare Maldini, uma lenda do futebol italiano, Paolo fez a sua estreia no AC Milan em 1985 com apenas 16 anos. Rapidamente se destacou pela sua maturidade e habilidade técnica, jogando inicialmente como lateral direito antes de se afirmar como lateral esquerdo, a posição pela qual ficaria famoso. Desde cedo, Maldini demonstrou uma grande capacidade defensiva, combinando velocidade, inteligência tática e uma leitura de jogo extraordinária. Durante as décadas de 1980 e 90, Maldini foi peça fundamental em algumas das equipas mais dominantes da história do futebol. Sob o comando de treinadores como Arrigo Sacchi e Fabio Capello, Maldini integrou uma defesa lendária ao lado de jogadores como Franco Baresi, Alessandro Costacurta e Mauro Tassotti. A solidez defensiva deste quarteto ajudou o Milan a conquistar inúmeros títulos, incluindo 7 da Série A e 5 Ligas dos Campeões. Entre 1988 e 1994, o Milan dominou o futebol europeu e Maldini foi um dos líderes dessa hegemonia. Na segunda metade da sua carreira, fez uma transição gradual para a posição de defesa central, onde continuou a exibir o mesmo nível de excelência. Mesmo com a idade avançada, manteve-se como uma das grandes figuras do futebol mundial, ele que já era conhecido pela sua incrível capacidade de manter a forma física, o que lhe permitiu jogar até aos 41 anos de idade. Apesar do sucesso a nível de clubes, a carreira internacional de Maldini não foi tão frutífera em termos de títulos. Representou a seleção italiana em 126 partidas, disputando 4 campeonatos do mundo e 3 campeonatos da Europa. Esteve perto de levantar troféus em várias ocasiões, destacando-se as finais perdidas no Mundial de 1994 e no Euro 2000. Mesmo sem um título internacional, Maldini foi sempre um líder exemplar na defesa da Itália, sendo o capitão durante muitos anos. Retirou-se em 2009, depois de uma carreira extraordinária, na qual somou mais de 1000 partidas como profissional, a maioria pelo Milan. A sua camisola número 3 foi retirada em sua homenagem, como reconhecimento pelo contributo incomparável ao clube. É visto como um dos jogadores mais leais da história, tendo rejeitado várias ofertas milionárias para continuar a representar os rossoneri ao longo da carreira. Maldini ficou também conhecido pelo seu comportamento ético e pela sua liderança silenciosa, sendo respeitado por colegas e adversários. Em 2018, regressou ao Milan para integrar a estrutura diretiva do clube, ajudando a orientar uma nova geração de jogadores. Com uma carreira repleta de conquistas, Paolo Maldini é sinónimo de dedicação, lealdade e excelência, com poucos jogadores a marcarem tanto a história de um único clube como ele fez no AC Milan. O seu nome será eternamente ligado ao sucesso dos rossoneri e ao legado do futebol mundial.
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20: São 8 da manhã e 59 minutos.
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25: O Sporting Clube de Portugal venceu este domingo o Palma Futsal por 2-0, tornando até então tricampeão europeu em título. Nesta modalidade, os Leões, comandados por Nuno Dias, conseguiram assim o terceiro título europeu na oitava final da sua história. Nesta grande final, destaque para os dois tentos que decidiram o título europeu, um golo de Diogo Santos, que foi expulso, e um autogolo de Alisson. Mal o Palma tinha colocado no 5-4 nos minutos finais. O Sporting foi competente e roçou mesmo a perfeição. Nesta foi apenas a terceira vez na história que uma equipa não marcou qualquer golo numa final da prova, numa prova de resiliência defensiva. Nas duas vezes anteriores, nem que isso tinha acontecido, foram finais perdidas pelos Leões, 7-0 diante do Inter Movistar em 2017 e 4-0 diante do Barcelona em 2022. O Sporting teve outro controlo sobre o jogo e podia ter chegado ao 3-0. No final desta conquista, o presidente da Federação Portuguesa de Futebol, Pedro Proença, deu os parabéns à equipa dos Leões.
11: Sim, é um momento de grande felicidade. O futebol português vive realmente uma grande vitalidade. Eu costumo dizer, no futebol 11, no futsal, no futebol de praia, e hoje o Sporting está de parabéns, o futebol português está de parabéns. É um nível competitivo absolutamente extraordinário. Continuamos a dar cartas e eu, e efetivamente, enquanto Presidente da Federação, neste momento, é aquilo que eu tenho dito, o futebol português está assegurado, não é só o presente, mas é o futuro. Parabéns ao Sporting, parabéns a todos os clubes que investem muito no futsal. E portanto é um momento de grande felicidade. Somos efetivamente, ganhámos a Liga dos Campeões todos, e acho que os portugueses são todos satisfeitos. É um momento de grande felicidade. Parabéns aos adeptos do Sporting, parabéns à sua direção, ao seu presidente. Um momento de grande felicidade.
25: Contas feitas, o Sporting iguala assim o Palma no pódio de títulos, mais sobe no Inter Movistar com 5 e Barcelona com 4. Também o Futebol Clube do Porto venceu este domingo o Futebol Clube Barcelona por 3-1 e conquistou a Liga dos Campeões de Hockey em Patins numa final discutida no pavilhão multidesportos Dr. Mário Mexia, em Coimbra, na formação azul e branca, entrou de forma demolidora na decisão europeia e construiu uma vantagem de 2 golos, ainda nos primeiros minutos da partida. Na Rafa inaugurou o marcador e pouco depois Gonçalo Alves ampliou a vantagem portista. O Futebol Clube do Porto dominou praticamente toda na primeira parte e podia ter chegado ao intervalo com um resultado ainda mais expressivo, não fosse na exibição inspirada de Sérgio Fernandes, que evitou por várias ocasiões o terceiro golo dos Dragões. No Barcelona reagiu no arranque da segunda metade e reduziu a diferença aos 28 minutos através de uma grande penalidade convertida por Ignacio Nalabarte. A equipa catalã tentou pressionar em busca do empate, mas acabou por voltar a sofrer. Já perto do fim, aos 45 minutos, Telmo Pinto assinou uma excelente jogada individual e fechou assim as contas da final em 3-1. No final desta conquista, no treinador da equipa de hockey em patins do Futebol Clube do Porto, Paulo Freitas, enalteceu mais um troféu para o museu da equipa na azul e branca.
0: O importante é que o Futebol Clube do Porto tem aqui uma equipa de grande carácter de hockey patins e o Futebol Clube do Porto vai meter mais uma taça no seu museu. O resto não interessa nada. A partir de amanhã vamos começar a recuperá-los e vamos começar a trabalhar, porque mais coisas por aí vêm. E, portanto, eu continuo a dizer que o melhor está sempre para vir. Agora, hoje é um momento fantástico, indescritível, com esta gente toda que aqui está. Muito obrigado a todos pela presença. Desde quarta-feira que aqui estiveram a apoiar-nos, hoje, obviamente, em maior número. E, portanto, é uma alegria imensa ajudar o Futebol Clube do Porto a conquistar mais um troféu para o seu museu.
25: Com este triunfo, o Futebol Clube do Porto conquista na 4ª Liga dos Campeões do seu historial na modalidade e volta a erguer o principal troféu europeu de clubes. O técnico Paulo Freitas sobe assim mais um título internacional, depois de já ter conduzido na seleção portuguesa ao título europeu no passado mês de setembro de 2025. Thierry Neuville, nem Hyundai i20, conquistou durante este domingo, na 59ª edição do Rally de Portugal, a 6ª prova do Mundial WRC, foi o segundo triunfo do belga em solo nacional, passados 8 anos do primeiro. Num dia final invulgar, dada na quantidade do drama, o campeão do mundo de 2024 beneficiou do infortúnio de Sébastien Ogier, em Toyota. O francês tinha via aberta para o 8º triunfo na prova, no que reforçaria o seu recorde, mas um furo em Vieira do Minho, na segunda passagem, acabou por lhe tirar o êxito. Neuville ainda mostrou serviço na segunda passagem por Faf e deu à marca coreana a primeira conquista da temporada para interromper assim o domínio absoluto da Toyota. Na Power Stage, com menos chuva do que na primeira passagem por Faf, o mais rápido foi o i20 do francês Formeau, na procura dos pontos extra em discussão. No entanto, no Super Domingo, na classificação com todas as especiais do dia, foi para Oliver Solberg, em Toyota Yaris, segundo em Portugal. O Mundial de Rally continua a ser liderado por Elfyn Evans em Toyota Yaris, que completou assim o pódio e agora soma 23 pontos. O WRC regressa no final do mês com o Rally do Japão de 28 a 31 de maio em asfalto. O Futebol Clube do Porto, depois da conquista do Campeonato Nacional 2025-2026, acabou derrotado durante este domingo na abertura de contas da 33ª jornada da Primeira Liga por 3-1 na deslocação até na Vila das Aves de Quente da formação do Aves no Futebol SAD. A equipa orientada por João Henriques colocou-se em vantagem aos 22 minutos através de Rony Moura, que aproveitou um lance na sequência de um pontapé de canto para bater Cláudio Ramos. O Futebol Clube do Porto respondeu já na segunda parte e chegou ao empate aos 54 minutos. A jogada começou no corredor esquerdo com envolvimento de Dominique Perpetes e Borja Sainz, antes de Denis Gull concluir com sucesso dentro da área. Contudo, a igualdade durou pouco tempo, apenas 4 minutos. Depois, Rony Moura voltou a aparecer em destaque e assinou o segundo golo da equipa da Vila das Aves com um remate de fora da área, sem hipótese de defesa, para Cláudio Ramos. O resultado ficou fechado aos 80 minutos, quando Adrian Santos aproveitou uma saída em falta do guarda-redes portista para fazer o 3-1 final. Já nos descontos, Dominique Perpetes acabou expulso aos 90 mais 2 minutos devido à acumulação de cartões amarelos. No final do jogo, o treinador do Futebol Clube do Porto, Francesco Farioli, abordou desta forma na derrota.
1: Just a little bit, somewhere, sometimes the aggressiveness to attack the goal, sometimes the attention in the small details, at the end you are going to pay the price. I think this one needs to be a very good reminder. for the next game and for as well for the next season, and after from there to move on, to try to finish the season, to reach the 88 points, and to finish well in front of our supporters.
25: Já no treinador do Aves no Futebol de Sades, um Henrique Chá destacou o caráter da sua equipa.
2: Nós estamos já 12 jogos consecutivos a fazer bons jogos. Perdemos pelo meio 2 em 12, não me parece assim tão mal. No final de dezembro encontrei muitos jogadores que não acreditavam neles mesmos, acima de tudo. Hoje eles acreditam naquilo que podem fazer. Felizmente eles, nesta altura, mostram o seu real valor. A equipa coletivamente ajuda as individualidades a mostrarem esse valor. Hoje tivemos em destaque um jogador que fez 2 golos também, o Rony, que nos veio ajudar, mas temos muitos que hoje se transformaram, se mostraram, e quando eu digo hoje, o presente, não é este jogo, porque estamos no 5º jogo consecutivo a pontuar e com 2 equipas a lutarem pelo título. Nós fizemos 4 pontos com essas 2 equipas, conseguimos ir ganhar fora, é uma equipa que está a lutar pela manutenção, o que mostra claramente que nós conseguimos transformar uma equipa.
25: Com este desaire, o Futebol Clube Porto mantém-se com 85 pontos e perde definitivamente a possibilidade de igualar o recorde de 91 pontos alcançado pelos Dragões na temporada 2021-2022, sob o comando de Sérgio Conceição. Do lado do Aves Futebol de Sade, a vitória reforça no momento de crescimento competitivo da equipa, depois do empate frente ao Sporting e do triunfo diante do Nacional. Apesar dos 3 pontos conquistados, a formação da Vila das Aves continua no último lugar da classificação, agora com 20 pontos conquistados e já disponíveis. Promovida na 2ª Liga Portuguesa. No outro jogo do dia, tivemos empate a uma bola entre Alverca e a formação do Estoril Praia, ainda que o Alverca tenha aberto o marcador aos 12 minutos, através de Figueiredo. Laxime Quente, aos 46 minutos, logo no início da segunda parte, acabou por empatar as contas e causar assim a divisão de pontos entre estes dois emblemas, com a mesma pontuação. O Alverca no 10º lugar, com 39 pontos, também com 39 pontos na 9ª posição, a formação do Estoril Praia. As decisões finais aproximam-se relativamente às contas da Primeira Liga Portuguesa e durante esta segunda-feira temos várias partidas em discussão, começando pela luta pelo 2º lugar da tabela classificativa entre Benfica e Sporting. Benfica, que recebe às 20h15 da noite a equipa do Sporting Clube de Braga, enquanto que o Sporting se desloca até ao Estádio dos Arcos para defrontar a formação do Rio Ave. Mais partidas, com início marcado para apenas 20h15 da noite, desde logo batalhas pela manutenção e também pelos lugares europeus. A partir das 20h15 da noite temos ainda partidas entre Tondela, Moreirense, na Estrela da Amadora, no Futebol Clube Famalicão, Santa Clara Nacional, Vitória Sport Clube Casa Pia e Gil Vicente Futebol Clube Arouca. Destaque claro está para essa batalha do 2º lugar, que coloca frente a frente no 2º diante do 3º, Benfica no 2º com 76 pontos e Sporting 3º com 76 pontos também em relação à formação encarnada. Ora, começando pela partida que coloca frente a frente a formação do Benfica diante do Sporting Clube de Braga, na partida de maior relevo durante este dia de segunda-feira, na divisão a este duelo, do lado da equipa do Benfica, José Mourinho acabou por assumir que espera um Braga difícil e que a ausência do capitão Nicolás Otamendi vai dificultar a tarefa da formação encarnada.
6: A ausência do capitão é sempre importante, é um jogador que sempre que esteve disponível e esteve quase sempre, jogou. Obviamente que numa final como esta é uma perda, da mesma maneira que a ausência do Rios também é uma perda importante para nós num jogo como este. Mas o Tomás está bem, o Tomás treinou com a equipa sem qualquer limitação sexta e sábado, hoje voltará. Se tudo correr bem na normalidade, não temos receios, as sensações são todas elas muito, muito boas. Não vale a pena estar aqui a tentar esconder tudo aquilo que depois se consegue saber, mesmo que nós tentemos esconder. Portanto, não há nada para esconder. Joga o Tomás e joga o António.
25: José Mourinho tem sido colocado na rota do Real Madrid nos últimos dias, mas o próprio técnico português a assumir que não existem quaisquer tipo de contactos com a formação madrilena.
6: Não tive nenhum contacto nem com o presidente, nem com nenhuma das pessoas importantes na estrutura, e por decisão minha, decisão igual a outras que tive parecidas ao longo da minha carreira, principalmente agora numa fase final de épocas. Eu não falo com ninguém. Portanto, eu não tive nenhum contacto com o Real Madrid, não tive. E até o último jogo do campeonato contra o Estoril, também não vou ter. Depois, há ali uma janela de uma semana, onde eu terei a liberdade de falar com quem eu achar que devo falar. Mas todas as histórias que têm saído, exigências, reuniões, é tudo especulação.
25: Já do lado da formação do Sporting Clube de Braga, Carlos Vincent se assume que espera um Benfica difícil.
7: No penso que nisso vai ser diferente o seu enfoque ao partido. E que Benfica esperamos? Pois um Benfica que irá por todo, porque sigue necessitando de triunfos para assegurar, estou convencido, o seu objetivo, que será acabar em segunda posição. Y entonces eso va a hacer que el partido sea, si cabe, más difícil, ¿no? Porque enfrentaremos a un equipo que estoy seguro que va a ir a por la victoria. Cuando eres jugador de Braga y estás haciendo una época como la que está haciendo, él y otros jugadores, pues ya salieron también nombres en la prensa de otros jugadores, el interés de otros clubes por ahí, ¿no? En este caso igual hay más ruido aquí porque son clubes de los que habla, son clubes de esta liga, y en otros casos pues fueron clubes de otros países, pero al final cuando tú eres jugador de Braga haciendo una época como la que estamos haciendo con muchos jugadores, es normal que haya interés, verdadero o no, no lo sé.
25: Resta o Sporting Clube de Braga nesta altura, na tabela classificativa, no ocupa no quarto lugar com 57 pontos e desloca-se até ao Estádio da Luz para defrontar a equipa do Benfica. Na mesma hora, temos também esse início de partida no Estádio dos Arcos, em Vila de Conde, entre Rio Ave e Sporting, na equipa na Vila Condense, que está no 12º lugar, com 35 pontos, tem pela frente o Sporting, que na terceira colocado, com os mesmos 76 pontos que na equipa do Benfica. Na divisão, este duelo do lado da formação do Sporting, Rui Borges reconhece a qualidade da equipa do Rio Ave.
8: Eu não Sporting exigente consigo mesmo. Perceber que ainda estamos na luta do segundo lugar, temos três jogos para acabar a época, temos uma final da taça, por isso temos de ser, acima de tudo, exigentes com nós mesmos. É muito importante isso, criar essa exigência individual também, em nós, para conseguirmos levar vencido um Rio Ave que, apesar de nos últimos jogos não ter os melhores resultados, tem feito uma segunda volta muito boa, uma equipa super tranquila, tem a manutenção garantida, por isso não tem nada a perder. Acrescentou bons jogadores também no mercado de janeiro, tem-lhe dado esse crescimento, tanto no processo defensivo como no processo ofensivo. É uma equipa muito forte em contra-ataque, uma equipa muito física.
25: O técnico dos Leões acabou também por não dizer grandes comentários sobre a possível contratação do Sporting de Rodrigo Salazar.
8: Isso, essas perguntas podem-me insistir muito nessas perguntas hoje, e vão insistir com toda a certeza, porque a gente vai percebendo nestes últimos dias, realmente fala-se mais do mercado do que outra coisa. Eu não vou falar dos jogadores de outros clubes, como é lógico, tenho três jogos pela frente, estou dentro de objetivos claros, nem posso sequer, parece que estamos em junho ou em julho, e não estamos, quer dizer, não é? Por isso não faz lógica nenhuma estar aqui eu a comunicar ou a falar o que quer que seja em relação a qualquer jogador ou dar a minha opinião a qualquer jogador, porque estou muito focado naquilo que é os nossos objetivos.
25: Está do lado da formação do Rio Ave, no técnico Silado Palos, na espera um Sporting difícil.
9: As you said, it's a difficult but very beautiful game also to play. Sporting is a very good team, it's a top team, a team that have, you know, a lot of fluidity inside the game. A team with a lot of rotation and a lot of combination in wide areas and central areas. So, you know, it will be a game that we need to be very focused, very concentrated. We need to defend the deep runs of Sporting in the back of the defense. I think it's one of the best aspects they have. And we need to be smart in those elements without the ball, but also to be brave.
25: Duelos entre Rio Ave, Sporting e Benfica, Sporting Clube de Braga, na batalha acesa pela segunda posição entre Benfica e Sporting, acompanhada ao pormenor pela primeira Rádio Desporto, nesta segunda-feira, onde temos também outros duelos, recordando, Tondela Moreirense, Estrela da Amadora, Futebol Clube Famalicão, Santa Clara Nacional, Vitória Sport Clube Casa Pia e Gil Vicente, no Futebol Clube Arouca, durante este dia. Vamos também acompanhar ao pormenor no decorrer de todas estas partidas e dando conta, claro está, durante toda a emissão da classificação virtual UEFA em tempo real, de acordo com os resultados que se forem registando durante todas estas partidas.
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0: história do futebol europeu está repleta de equipas que brilharam intensamente, mas que hoje enfrentam dificuldades para recuperar a antiga glória. 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
1: O Saint-Étienne, também conhecido como Le Vert, é uma das equipas mais lendárias do futebol francês. Fundado em 1919, o clube construiu uma história notável, especialmente nas décadas de 60 e 70, quando se tornou a principal potência do futebol em França. Com um total de 10 títulos da Ligue 1, o Saint-Étienne deteve o recorde de campeonatos durante várias décadas, uma marca que sublinha a sua importância no cenário desportivo nacional e que ainda assim foi perdida para o PSG, que agora soma 12. O caminho para a glória começou a ser traçado nos anos 50, mas foi na década de 60 que o clube realmente se afirmou como uma força dominante. Liderado por figuras icónicas como Aimé Jacquet e Robert Herbon, o Saint-Étienne conquistou 4 títulos da Ligue 1 entre 1964 e 1970, além de várias taças de França. Nos anos 70, já sob o comando de Robert Herbon, que assumiu o cargo de treinador após brilhar como jogador, o clube solidificou a sua hegemonia com mais 5 campeonatos até 1976. A época de ouro do Saint-Étienne culminou nesse mesmo ano, quando a equipa chegou à final da Taça dos Clubes Campeões Europeus. Numa campanha memorável, eliminaram equipas de grande qualidade, como o Dinamo Kiev e o PSV Eindhoven, antes de enfrentar o Bayern Munique na final disputada em Glasgow. Apesar do esforço e de uma exibição combativa, o Saint-Étienne perdeu por 1-0 com o golo de Franz Roth. As bolas que embateram nos postos durante o jogo tornaram-se lendárias, levando os adeptos a acreditar que com balizas diferentes o resultado teria sido outro. Apesar da derrota, o impacto da campanha europeia foi enorme. O Saint-Étienne tornou-se um símbolo de orgulho para o futebol francês e a equipa era idolatrada pelos seus adeptos. O Stade Geoffroy Guichard, apelidado de Le Chaudron, o Caldeirão em português, era um dos estádios mais intimidantes da Europa, onde a paixão dos adeptos criava um ambiente único. Nos anos 70, o clube contou com jogadores extraordinários como Dominique Rochard,

0: 1982 marcou o fim de uma era e problemas financeiros e de gestão desportiva colocaram o clube em declínio. Durante grande parte das décadas de 90 e 2000, o Saint-Étienne lutou para se manter na Ligue 1, alternando entre a primeira e a segunda divisão. Apesar de estar longe dos tempos áureos, o Saint-Étienne continua a ter uma legião de adeptos apaixonados e uma herança que faz dele um dos clubes mais respeitados de França. Nas últimas décadas, o Saint-Étienne tem lutado para recuperar a glória do passado, alternando temporadas na Liga Francesa com períodos de dificuldades desportivas e financeiras. Entre os anos 2000 e 2020, o clube teve alguns momentos de destaque, incluindo a conquista da Taça da Liga em 2013, que foi o seu primeiro troféu importante em mais de três décadas. Essa vitória deu aos adeptos alguma esperança de um regresso ao topo do futebol francês. No entanto, nos anos ainda mais próximos, o clube voltou a enfrentar desafios. Em 2022, o Saint-Étienne foi relegado para a Ligue 2, a segunda divisão, após perder o play-off de despromoção contra o Auxerre. A descida foi um golpe duro para um clube com tanta história, que se viu obrigado a reestruturar-se para tentar regressar à elite do futebol francês. Apesar do momento difícil, o apoio incondicional dos adeptos e a herança histórica mantiveram viva a chama da equipa, que acabou por regressar à primeira divisão. O Saint-Étienne continua a ser um gigante adormecido no panorama do futebol francês. A sua história rica e os sucessos do passado são uma inspiração constante para os clubes e os seus adeptos, que acreditam que com uma gestão mais sólida e um plantel competitivo, o clube poderá voltar a ser uma força relevante no futebol local. O gigante verde sonha em recuperar o seu lugar entre os grandes, com os olhos postos num futuro mais brilhante.
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3: 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Se consegue saber, mesmo que nós tentemos esconder. Portanto, não há nada para esconder. Joga o Tomás e joga o António.
4: Não penso que nisso vai ser diferente o seu enfoque ao partido. E que o Benfica tem um esforço, o Benfica que irá por todo, porque sigue necessitando de triunfos para assegurar, estou convencido do seu objetivo, que será acabar em segunda posição.
5: O importante é que o Futebol Clube do Porto tenho aqui uma equipa de grande carácter do Hockey Patins e o Futebol Clube do Porto vai ter mais uma taça no seu museu. O resto não interessa nada.
6: Nós estamos já 12 jogos consecutivos a fazer bons jogos. Perdemos pelo meio 2 em 12. Não me parece assim tão mal. No final de dezembro encontrei muitos jogadores que não acreditavam neles mesmos acima de tudo.
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7: Ficamos agora a 6 minutos das 9:30.
1: 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Bom dia com a
7: Cola Fiel. 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
0: Entre 1975 e 1984, o Liverpool construiu uma das maiores dinastias da história do futebol, dominando não só o cenário inglês, mas também a Europa. Sob o comando de dois dos mais icónicos treinadores do futebol britânico, Bob Paisley e Joe Fagan, os Reds tornaram-se uma verdadeira máquina de vitórias, marcando uma era de hegemonia que definiu o futebol da época. Tudo começou em 1975, quando Bob Paisley assumiu o comando da equipa, sucedendo ao lendário Bill Shankly. Paisley herdou uma base sólida, mas rapidamente implementou o seu próprio estilo, focado num jogo mais equilibrado e eficiente. Sob a sua liderança, o Liverpool conquistou o campeonato inglês em 6 ocasiões, em 76, 77, 79, 80, 82 e 83, cimentando a sua posição como o clube mais dominante em Inglaterra. Mas foi na Europa que o Liverpool alcançou a verdadeira glória. Em 1977, apenas 2 anos após a chegada de Paisley, os Reds venceram a sua primeira Taça dos Clubes Campeões Europeus, derrotando o Borussia Mönchengladbach por 3-1 na final realizada em Roma. Este triunfo foi o primeiro de uma série de sucessos europeus. anos. O Liverpool voltou a conquistar o troféu em 1978, ao vencer o Clube Ruga, e em 1981, numa final épica contra o Real Madrid,

0: em Paris. Sob o comando de Paisley, o clube tornou-se uma presença regular nas fases decisivas das competições europeias, impondo-se como uma das equipas mais temidas do continente. Paisley retirou-se em 1983, deixando um legado impressionante de 20 troféus em 9 anos, incluindo 3 taças dos campeões, 6 campeonatos ingleses e 3 taças da Liga. A equipa de Paisley era marcada por um equilíbrio notável entre solidez defensiva e criatividade no ataque. Jogadores como Kenny Dalglish, Graham Souness e Alan Hansen tornaram-se referências incontornáveis do futebol mundial. Dalglish, contratado ao Celtic em 1977, substituiu Kevin Keegan e rapidamente se tornou o motor ofensivo da equipa, destacando-se pela sua técnica apurada e visão de jogo. No meio-campo, Graham Souness, um jogador combativo e tecnicamente evoluído, dava equilíbrio e liderança à equipa. Na defesa, Alan Hansen e Phil Thompson formaram uma dupla praticamente impenetrável, enquanto Ray Clemens, um dos melhores guarda-redes da sua geração, protegia as redes. Com a saída de Paisley, o Liverpool passou a ser orientado por Joe Fagan, um treinador que manteve a continuidade do sucesso. Fagan herdou uma equipa ainda no auge e em 1984 escreveu uma das páginas mais gloriosas da história do clube. Nessa temporada, o Liverpool conquistou o inédito triplete, vencendo a Liga Inglesa, a Taça da Liga e a Taça dos Campeões Europeus. Este último título europeu foi especialmente dramático, com os Reds a derrotarem a Roma na final, no Estádio Olímpico, através da marcação das grandes penalidades num jogo que se tornou lendário. A imagem de Bruce Grobbelaar, guarda-redes do Liverpool, a fazer caretas para desconcentrar os adversários, ficou gravada na história do futebol. Durante este período de domínio, o Liverpool não só acumulou títulos, mas também mudou a forma como o futebol era jogado. A equipa caracterizava-se por uma disciplina tática excepcional, com uma abordagem pragmática ao jogo. A solidez defensiva, aliada à capacidade de controlar a posse de bola e o dinamismo ofensivo, fazia do Liverpool uma equipa quase imbatível. O clube também se destacou por uma gestão exemplar do plantel, conseguindo substituir lendas como Kevin Keegan por jogadores do calibre de Kenny Dalglish, sem que o rendimento da equipa fosse afetado. A era dourada do Liverpool de 1975 a 1984 marcou uma época de total supremacia, tanto a nível interno como no futebol europeu. O legado desta equipa foi tal que ainda hoje é lembrada como uma das maiores da história do futebol. Além dos títulos e conquistas, o Liverpool desta era deixou um impacto profundo no desporto, mostrando como a organização, disciplina e trabalho coletivo podiam levar uma equipa ao topo do futebol mundial. Foi um período que moldou o futuro do clube e cimentou a sua posição entre os gigantes eternos do futebol europeu.
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2: São 9 da manhã e 29 minutos.
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6: O Futebol Clube Porto, depois da conquista do Campeonato Nacional 2025-2026, acabou derrotado durante este domingo na abertura de contas da na 33ª jornada da Primeira Liga, por 3-1, na deslocação até na Vila das Aves de Quente da formação do Aves no Futebol SAD. A equipa orientada por João Henrique colocou-se em vantagem aos 22 minutos, através de Rony Moura, que aproveitou um lance na sequência de um pontapé de canto para bater Cláudio Ramos. O Futebol Clube Porto respondeu já na segunda parte e chegou ao empate aos 5 54 minutos. A jogada começou no corredor esquerdo, com envolvimento de Dominique Perpete, Chabni Borja Sainz, antes de Denis Gulhub concluir com sucesso dentro da área. Contudo, a igualdade durou pouco tempo, apenas 4 minutos. Depois, Ronny Moura voltou a aparecer em destaque e assinou o segundo golo da equipa da Vila das Aves, com um remate de fora da área, sem hipótese de defesa, para Cláudio Ramos. O resultado ficou fechado aos 80 minutos, quando Adelante Santos aproveitou uma saída em falso do guarda-redes portista para fazer o 3-1 final. Já nos descontos, Dominique Perpete acabou expulso aos 90 mais 2 minutos devido à acumulação de cartões amarelos. No final do jogo, o treinador do Futebol Clube Porto, Francesco Farioli, abordou desta forma na derrota.
4: Just a little bit, somewhere, sometimes the aggressiveness to attack the goal, sometimes the attention in the small details, at the end you are going to pay the price. I think this one needs to be a very good reminder for the next game and for as well for the next season, and after from there to move on, to try to finish the season, to reach the 88 points and to finish well in front of our supporters.
6: Já no treinador do Aves no Futebol de Sades, João Henrique Chá destacou o caráter da sua equipa.
7: Nós estamos já há 12 jogos consecutivos a fazer bons jogos, perdemos pelo meio 2 em 12, não me parece assim tão mal. No final de dezembro encontrei muitos jogadores que não acreditavam neles mesmos acima de tudo. Hoje eles acreditam naquilo que podem fazer, felizmente eles nesta altura mostram o seu real valor, a equipa coletivamente ajuda as individualidades a mostrarem esse valor. Hoje tivemos em destaque um jogador que fez 2 golos também, o Rony, que nos veio ajudar, mas temos muitos que hoje se transformaram, se mostraram, e quando eu digo hoje, o presente, não é este jogo, porque estamos no 5º jogo consecutivo a pontuar e com 2 equipas a lutarem pelo título. Nós fizemos 4 pontos com essas 2 equipas, conseguimos ir ganhar fora, é uma equipa que está a lutar pela manutenção, o que mostra claramente que nós conseguimos transformar uma equipa.
6: Com este desaio, o Futebol Clube Porto mantém-se com 85 pontos e perde definitivamente a possibilidade de igualar o recorde de 91 pontos alcançado pelos Dragões na temporada 2021-2022, sob o comando de Sérgio Conceição. Do lado do Aves Futebol de Sade, a vitória reforça no momento de crescimento competitivo da equipa, depois do empate frente ao Sporting e do triunfo diante do Nacional. Apesar dos 3 pontos conquistados, a formação da Vila das Aves continua no último lugar da classificação, agora com 20 pontos conquistados e já promovida na 2ª Liga Portuguesa. No outro jogo do dia, tivemos empate a uma bola entre Alverca e a formação do Estoril Praia, ainda que o Alverca tenha aberto o marcador aos 12 minutos, através de Figueiredo. Laxime Quente, aos 46 minutos, logo no início da segunda parte, acabou por empatar as contas e causar assim a divisão de pontos entre estes dois emblemas, com a mesma pontuação. O Alverca no 10º lugar, com 39 pontos, também com 39 pontos na 9ª posição, a formação do Estoril Praia. O Sporting Clube de Portugal venceu este domingo o Palma Futsal por 2-0, destornando o até então tricampeão europeu em título. Nesta modalidade, os Leões, comandados por Nuno Dias, conseguiram assim o 3º título europeu na 8ª final da sua história. Nesta grande final, destaque para os dois tentos que decidiram o título europeu, um golo de Diogo Santos, que foi expulso, e um autogolo de Alisson Mal. O Palma tinha colocado no 5 na 4 nos minutos finais. O Sporting foi competente e roçou mesmo a perfeição. Nesta foi apenas a 3ª vez na história que uma equipa não marcou qualquer golo numa final da prova, numa prova de resiliência defensiva. Nas 2 vezes anteriores, nem que isso tinha acontecido, não foram finais perdidas pelos Leões, 7-0 diante do Inter Movistar em 2017 e 4-0 diante do Barcelona em 2022. O Sporting teve outro controlo sobre o jogo e podia ter chegado ao 3-0. No final desta conquista, o presidente da Federação Portuguesa de Futebol, Pedro Proença, deu os parabéns na equipa dos Leões.
8: Sim, é um momento de grande felicidade. O futebol português vive realmente uma grande vitalidade. Eu costumo dizer, no futebol 11, no futsal, no futebol de praia, e hoje o Sporting está de parabéns, o futebol português está de parabéns. É um nível competitivo absolutamente extraordinário. Continuamos a dar cartas e eu, e efetivamente, enquanto Presidente da Federação, neste momento, é aquilo que eu tenho dito, o futebol português está assegurado, não é só o presente, mas é o futuro. Parabéns ao Sporting, parabéns a todos os clubes que investem muito no futsal, E portanto é um momento de grande felicidade. Somos efetivamente, ganhámos a Liga dos Campeões todos, acho que os portugueses são todos satisfeitos. É um momento de grande felicidade. Parabéns aos adeptos do Sporting, parabéns à sua direção, ao seu presidente. Um momento de grande felicidade.
6: Contas feitas, o Sporting igual a Benacinho Palma no pódio de títulos, mais Chabna sobe no Inter, Movistar com 5 e Barcelona com 4. Também o Futebol Clube do Porto venceu este domingo o Futebol Clube do Barcelona por 3-1 e conquistou a Liga dos Campeões de Hockey em Patins numa na final discutida no pavilhão multidesportos Dr. Mário Mexia, em Coimbra, na formação azul e branca, entrou de forma demolidora na decisão europeia e construiu uma vantagem de 2 golos ainda nos primeiros minutos da partida. Na Rafa inaugurou o marcador e pouco depois Gonçalo Alves ampliou a vantagem portista. O Futebol Clube do Porto dominou praticamente toda a na primeira parte e podia ter chegado ao intervalo com um resultado ainda mais expressivo, não fosse na exibição inspirada de Sérgio Fernandes, que evitou por várias ocasiões o terceiro golo dos Dragões. No Barcelona reagiu no arranque da segunda metade e reduziu a diferença aos 28 minutos através de uma grande penalidade convertida por Ignacio Nalabarte. A equipa catalã tentou pressionar em busca do empate, mas acabou por voltar a sofrer. Já perto do fim, aos 45 minutos, Telmo Pinto assinou uma excelente jogada individual e fechou assim as contas da final em 3-1. No final desta na conquista, no treinador da equipa de hóquei em patins do Futebol Clube do Porto, Paulo Freitas, enalteceu mais um troféu para o museu da equipa de azul e branca.
9: O importante é que o Futebol Clube do Porto tem aqui uma equipa de grande carácter de hóquei em patins e o Futebol Clube do Porto vai meter mais uma taça no seu museu. O resto não interessa nada. A partir de amanhã vamos começar a recuperá-los e vamos começar a trabalhar, porque mais coisas por aí vêm. E, portanto, eu continuo a dizer que o melhor está sempre para vir. Agora, hoje é um momento fantástico, indescritível, com esta gente toda que aqui está. Um muito obrigado a todos pela presença. Desde quarta-feira que aqui estiveram a apoiar-nos, hoje, obviamente, em maior número. E, portanto, é uma alegria imensa ajudar o Futebol Clube do Porto a conquistar mais um troféu para o seu museu.
6: Com este triunfo, o Futebol Clube do Porto conquista na quarta Liga dos Campeões do seu historial na modalidade e volta a erguer o principal troféu europeu de clubes. O técnico Paulo Freitas sobe assim mais um título internacional depois de já ter conduzido na seleção portuguesa ao título europeu no passado mês de setembro de 2025. A fechar, olhamos também para o jogo entre Novarense e Oliveirense do arranque dos play-offs da Liga de Basquetebol, que ficou marcada por cenas de violência envolvendo jogadores de ambas as equipas. O incidente ocorreu nos instantes finais do terceiro período, quando vários jogadores das duas formações se envolveram em agressões dentro de campo, provocando um ambiente caótico no pavilhão. A situação agravou-se com a aproximação de adeptos na zona da confusão, tendo alguns elementos de segurança sido derrubados durante os confrontos. Perante o cenário de desordem, a partida esteve interrompida durante cerca de 40 minutos. A equipa de arbitragem recorreu na análise das imagens do encontro antes de tomar medidas disciplinares, expulsando 5 atletas da Ovarense e 6 da Oliveirense. Serenados os ânimos, na Ovarense venceu o jogo, encontrou-se por 93-79 no primeiro jogo dos quartos de final dos play-offs da Liga de Basquetebol Portuguesa.
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16: Vamos lá olhar agora para o perfil de mais um jogador aqui na primeira Rádio Desporto.
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0: Julian Brandt, nascido a 2 de maio de 1996 em Bremen, na Alemanha, é um médio ofensivo conhecido pela sua criatividade, visão de jogo e capacidade de driblar adversários. Iniciou a sua carreira no Werder Bremen, mas foi no Bayer Leverkusen que ganhou reconhecimento como um jovem talento promissor. Brandt fez a sua estreia profissional pelo Leverkusen em 2014 e rapidamente se destacou pela sua habilidade técnica e versatilidade ofensiva. A sua capacidade de criar oportunidades e marcar golos levou a uma série de boas performances que chamaram a atenção de clubes maiores. Em 2019, Brandt transferiu-se para o Borussia Dortmund, onde continuou a mostrar a sua qualidade em campo. No Dortmund, tornou-se uma peça importante na equipa, oferecendo assistências, golos e contribuindo para o ataque com a sua visão de jogo e técnica refinada. A sua capacidade de atuar tanto no centro do meio-campo como nas alas, deu ao Dortmund uma flexibilidade tática adicional. Além do sucesso a nível de clubes, Brandt é também um membro regular da seleção alemã. Fez a sua estreia internacional em 2016 e tem sido convocado para competições importantes, como o Campeonato da Europa e do Mundo, trazendo a sua criatividade e dinamismo para o meio-campo da seleção. Nas últimas temporadas, manteve-se uma figura-chave na equipa do Dortmund, destacando-se pela sua habilidade de influenciar jogos e desempenhar um papel vital no esquema ofensivo da equipa. A sua contínua evolução e impacto em campo reforçam a sua reputação como uma das principais figuras da Bundesliga.
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16: Os seus prémios, troféus, são apenas uma pequena amostra do impacto que tiveram com o seu legado a ultrapassar as fronteiras do desporto. Está na altura de trazermos mais um craque da Liga Portuguesa aqui à primeira Rádio Desporto.
0: Manuel Fernandes é uma das figuras mais icónicas do futebol português e, em particular, da história do Sporting Clube de Portugal. Nascido a 5 de junho de 1951 em Sarilhos Grandes, Manuel Fernandes começou a dar os seus primeiros passos no futebol, nas equipas de formação da sua terra natal, antes de chamar a atenção de clubes maiores pela sua habilidade técnica, garra e forte capacidade de finalização. A sua carreira profissional iniciou-se no Montijo, onde ainda muito jovem impressionou pela sua capacidade goleadora. A sua performance no clube alentejano chamou a atenção do Sporting, que o contratou em 1975, numa transferência que viria a marcar o início de uma longa e gloriosa ligação ao clube leonino. No Sporting, Manuel Fernandes tornou-se rapidamente um dos avançados mais temidos do futebol português, destacando-se pela sua eficácia no ataque e a sua liderança natural em campo. Durante as 12 temporadas em que vestiu a camisola dos Leões, Manuel Fernandes assumiu-se como uma verdadeira referência. O seu instinto goleador era notável, conseguindo atingir a incrível marca de 386 golos em 433 jogos. O seu momento mais memorável aconteceu em 1986, quando num jogo contra o Benfica marcou 4 golos na histórica vitória por 7-1, uma das maiores humilhações sofridas pelo rival lisboeta. Este feito consolidou mais ainda o seu estatuto de lenda no clube. Além das suas qualidades de finalização, Fernandes era conhecido pela sua entrega total ao jogo. Capitão durante várias temporadas, encarnava o espírito de luta e determinação que os adeptos do Sporting tanto apreciavam. Ao longo da sua carreira, venceu por 2 vezes o Campeonato Nacional, em 79-80 e 81-82, além de ter conquistado 2 taças de Portugal e uma supertaça Cândido de Oliveira. Estes títulos ajudaram a fortalecer o Sporting durante um período de forte concorrência com o Benfica e o Futebol Clube do Porto. Apesar do sucesso na formação verde e branca, Manuel Fernandes também teve passagens pela Seleção Nacional. Representou Portugal em 31 ocasiões, marcando 7 golos. No entanto, nunca teve a oportunidade de disputar grandes competições internacionais, uma vez que a seleção portuguesa viveu momentos de dificuldade durante grande parte da sua carreira. Mesmo assim, Manuel Fernandes era reconhecido como um dos grandes talentos do futebol nacional da sua geração. Depois de pendurar as chuteiras, manteve-se ligado ao futebol e, em especial, ao Sporting. Desempenhou várias funções no clube, incluindo a de treinador, diretor desportivo e olheiro, reforçando sempre a sua ligação emocional com os Leões. Apesar de algumas passagens por outros clubes como treinador, o seu coração sempre esteve no Sporting, onde é visto como um dos maiores ícones da história do clube. Até aos dias de hoje, Manuel Fernandes continua a ser uma figura respeitada no futebol português, com um legado inegável. A sua carreira, marcada pelo seu talento e lealdade ao Sporting, faz dele uma verdadeira lenda leonina, sendo sempre lembrado pelos adeptos como o Leão de Sarilhos, um símbolo de paixão e dedicação ao clube que representou durante grande parte da sua vida.
18: chegar um dia ao Sporting, nem que fosse um jogo eu ficaria feliz. Para o miúdo que queria, um sarinho pequeno, uma aldeia, que queria jogar nem que fosse uma vez no Sporting, cheguei mais de 500 jogos no Sporting.
19: Com muita naturalidade, uma vez que eu fui sempre um jogador de seleção.
20: E o Sporting conseguiu, através de um brilho profissional que me orgulha bastante, dos meus colegas e da direção do clube, do posto clínico, da magnífica massa associativa que teve.
18: Fiz aquilo que mais gostava, que era jogar futebol.
21: Os meus filhos, os meus netos, os meus bisnetos vão saber que o pai, o avô, teve nesse 61 e que marcou 4-1.
18: Eu me sinto realizado, sinto mais que realizado.
16: Seguimos agora nesta emissão com os craques mundiais.
0: Éric Cantona, também conhecido como Le Roi, ou o Rei em português, é uma figura marcante e controversa no futebol, com uma carreira que influenciou não só dentro de campo, mas também fora dele. Nascido em Marselha, França, em 1966, Cantona começou a sua carreira em clubes menores no país, mas foi no Manchester United que realmente se destacou, transformando-se num ícone da Premier League. Cantona começou a sua trajetória no futebol no Auxerre, clube pelo qual fez a sua estreia profissional em 1983. Durante os primeiros anos da sua carreira, mostrou grande talento, mas também uma personalidade forte e um temperamento imprevisível. Passou por alguns clubes franceses, como o Marselha, o Bordeaux, o Montpellier e o Nîmes, conquistando títulos nacionais, mas sempre com problemas disciplinares. A sua passagem por Marselha foi marcada pela vitória no Campeonato Francês em 1989, mas Cantona não se adaptou completamente ao clube, que culminou na sua transferência para o Nîmes, onde um incidente com o árbitro quase resultou na sua reforma precoce. Após essa fase turbulenta, decidiu buscar uma nova oportunidade em Inglaterra, onde a sua carreira descolaria de forma irreversível. A carreira de Cantona mudou drasticamente ao transferir-se para o Leeds United em 1992. Rapidamente ajudou o clube a conquistar o título da primeira divisão inglesa, mas foi depois da sua transferência para o Manchester United que se tornaria uma verdadeira lenda. Chegando ao Old Trafford em novembro de 1992, Cantona teve um impacto imediato. Os Red Devils, que não conquistavam o título inglês há mais de 25 anos, venceram a Premier League na sua primeira temporada com o francês. Com o seu estilo arrojado, passos precisos e golos decisivos, ajudou a transformar o United numa potência do futebol inglês. Entre 1992 e 97, sob sua liderança, o clube conquistou 4 títulos da Premier League, além de 2 taças de Inglaterra. Cantona sempre foi conhecido tanto pelas suas habilidades com bola quanto pelo seu temperamento explosivo. O episódio mais famoso da sua carreira ocorreu em 1995, quando durante uma partida frente ao Crystal Palace deu um pontapé num adepto adversário que o insultou da bancada. Esse incidente resultou numa suspensão de 8 meses, um dos momentos mais controversos da história do futebol inglês. Apesar disso, quando retornou da suspensão, Cantona rapidamente recuperou a sua forma e liderou o Manchester United em mais uma conquista da Premier League, em 1996. Esse foi um dos momentos que cimentou o seu status de rei, tanto pelo seu carisma quanto pela sua importância dentro de campo. Surpreendentemente, Cantona anunciou a sua retirada em 1997, aos 30 anos, no auge da sua carreira. Decidiu então seguir outros caminhos, incluindo uma carreira como ator e envolvimento com o cinema e arte. Fora dos campos, o francês sempre foi conhecido pela sua personalidade forte, pensamentos filosóficos e declarações marcantes que alimentaram a sua aura de enigma e fascínio. O avançado deixou um legado profundo no Manchester United e no futebol mundial. Foi nomeado em 1994 como jogador do ano para a Associação de Jogadores Profissionais Ingleses e em 2001 foi eleito o jogador do século pelos adeptos do United. A sua influência no renascimento do clube e na Premier League é inegável, sendo lembrado como um dos maiores jogadores da história do futebol inglês. A carreira de Éric Cantona foi marcada tanto pelo brilhantismo dentro de campo como pela sua irreverência fora dele. Ícone do Manchester United e da Premier League, Cantona não só ajudou a transformar o clube numa potência global, como também redefiniu o papel de uma estrela do futebol, combinando talento, liderança e uma personalidade única. Mesmo após a sua retirada, continua a ser uma figura reverenciada e uma das personalidades mais influentes da história do futebol.
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4: Criar essa exigência individual também em nós para conseguirmos levar vencido um Rio Ave que, apesar de nos últimos jogos não ter os melhores resultados, tem feito uma segunda volta muito boa, uma equipa super tranquila, tem a manutenção garantida.
5: Acho que o Sporting está a ter um very beautiful game also to play. Sporting is a very good team, it's a top team, a team that have, you know, a lot of fluidity inside the game, a team with a lot of rotation and a lot of combination in wide areas and central areas.
8: É um momento de grande felicidade. O futebol português vive realmente uma grande vitalidade. Eu costumo dizer, o futebol 11, o futsal, no futebol de praia, e hoje o Sporting está de parabéns, o futebol português está de parabéns. É um nível competitivo absolutamente extraordinário.
7: Just a little bit, somewhere, sometimes the aggressiveness to attack the goal, sometimes the attention in the small details, at the end you are going to pay the price. I think this one needs to be a very good reminder.
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16: São 9h51.
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16: Muitos clubes que já foram gigantes na Europa agora encontram-se longe dos holofotes, adormecidos após décadas de domínio. É para ouvir também aqui na primeira Rádio Desporto, neste produto 100% palavra, gigantes adormecidos todos os dias com o Hugo Taveira.
0: O Leeds United, fundado em 1919, é um dos clubes mais importantes do futebol inglês, com uma história de grandes conquistas e quedas dramáticas. O seu período áureo começou nos anos 1960 e 70, sob a liderança do treinador Don Revie, que transformou o Leeds numa das equipas mais fortes do país. Foi nessa época que o clube alcançou alguns dos seus feitos mais memoráveis. Dois títulos da primeira divisão inglesa em 68-69 e 73-74, uma FA Cup em 1972 e duas Taças das Cidades com Feiras, uma competição precursora da atual Liga Europa, em 1968 e 1971. Conhecido pelo estilo combativo e altamente disciplinado, o Leeds de Revie tornou-se uma referência de resiliência e combatividade, marcando a história do clube e do futebol britânico. Esta era dourada foi protagonizada por jogadores emblemáticos como Billy Bremner, Norman Hunter e Jack Charlton, que não só contribuíram para os sucessos dentro de campo, mas também personificaram o espírito destemido do clube. A saída de Revie, contudo, trouxe uma fase de instabilidade e o Leeds entrou em declínio, culminando na sua despromoção para a 2ª Divisão em 1982. O clube lutou anos para se reerguer, mas só na década de 1990 voltou a emergir no topo do futebol inglês. O renascimento do Leeds veio com o treinador Howard Wilkinson, que liderou o clube ao título da 2ª Divisão em 1990, garantindo a subida à primeira. Apenas duas épocas depois, em 1991-92, o Leeds surpreendeu ao vencer a última edição da 1ª Divisão antes da criação da Premier League. Com jogadores como Eric Cantona, Gary Speed e Gordon Strachan, o Leeds dominou a liga e conquistou o seu terceiro título inglês, trazendo nova glória aos adeptos e reforçando a imagem de uma equipa resiliente e vencedora. A mudança de milénio trouxe ao clube ambições renovadas, com investimentos em grandes nomes como Rio Ferdinand e Robbie Keane, e em 2001 o clube protagonizou uma campanha europeia inesquecível, alcançando as meias finais da Liga dos Campeões. No entanto, os gastos elevados e a gestão financeira arriscada levaram o clube a uma crise profunda. Em 2004, o Leeds acabou despromovido para o Championship, a 2ª Divisão, e em 2007 caiu ainda para a League One, a 3ª, marcando um período de sofrimento e dificuldades para os seus adeptos. Nos anos recentes, o Leeds United reencontrou o caminho de volta à elite, conseguindo finalmente a promoção à Premier League em 2020, sob o comando do carismático treinador Marcelo Bielsa. Esta recuperação fez renascer a esperança entre os seus adeptos, apesar de uma nova despromoção ao Championship, que ainda hoje carregam com orgulho a história do clube, sonhando em reviver os tempos de glória que marcaram o Leeds United como uma força do futebol inglês.
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16: Muitas equipas entraram para a história ao vencer competições de forma invicta, desafiando todas as probabilidades e demonstrando resiliência inigualável. É mais um feito histórico para ouvir aqui na primeira Rádio Desporto, 100% palavra.
0: A temporada de 1963-64 ficou marcada como um dos momentos mais icónicos da história do Sporting Clube de Portugal. O clube leonino, já uma referência no panorama desportivo nacional, alcançou uma glória inédita ao vencer a Taça dos Vencedores das Taças, conhecida como Taça das Taças, um dos mais prestigiados troféus europeus da época. O Sporting tornou-se assim o primeiro clube português a conquistar esta competição internacional, consolidando o seu nome no futebol europeu. A caminhada dos Leões na competição não foi fácil e esteve repleta de desafios. Tudo começou na primeira eliminatória, onde os verde e brancos defrontaram os italianos da Atalanta. Depois de uma primeira mão complicada, em que perderam por 2-0, o Sporting conseguiu virar o resultado em Alvalade com uma vitória por 3-1, forçando um terceiro jogo de desempate que venceria por 3-1. Este início dramático foi um presságio do que seria uma campanha marcada por grandes emoções. Nos quartos de final, o Sporting encontrou o Manchester United, uma das equipas mais temidas da Europa na época. Após um resultado desfavorável de 4-1 em Old Trafford, os Leões protagonizaram uma das maiores reviravoltas da história das competições europeias, ao golear a equipa inglesa por 5-0 em Lisboa, numa exibição memorável que ficou para sempre na memória dos adeptos leoninos. O jogo foi uma demonstração do espírito ofensivo de uma equipa liderada pelo avançado João Moraes e pelo lendário Fernando Mendes, que foram fundamentais ao longo de toda a campanha. Após esta façanha, os Leões continuaram a sua caminhada rumo à final, eliminando o Lyon nas meias-finais. A equipa francesa apresentou alguma resistência, mas a formação lusa conseguiu ultrapassar os franceses com uma vitória confortável por 2-1 no total das duas mãos, carimbando assim o passaporte para a grande final. O palco estava montado para um dos momentos mais altos da história do clube. A final da Taça das Taças de 1964 teve um desfecho dramático e incomum. O Sporting enfrentou o MTK Budapeste, uma equipa húngara de grande qualidade, num confronto que viria a ter dois atos. O primeiro jogo, realizado no estádio Eisel, em Bruxelas, terminou empatado a 3 após prolongamento, forçando um jogo de desempate. Esse segundo embate foi realizado no mesmo estádio, 4 dias depois, e é aí que surge o herói improvável da história, João Moraes. Aos 19 minutos, o jogador leonino marcou o famoso canto direto, um golo olímpico marcado diretamente de pontapé de canto, que garantiu ao Sporting uma vitória por 1-0 e o título de campeão. Este feito foi recebido com enorme euforia em Portugal, colocando o Sporting no mapa do futebol europeu e elevando a moral do clube numa época em que o futebol português começava a dar os primeiros passos no cenário internacional. O triunfo na Taça das Taças foi um marco histórico não só para o Sporting, mas também para o desporto nacional, sendo uma das primeiras grandes conquistas europeias de um clube português. A equipa de 1964, liderada pelo treinador Anselmo Fernandes, tornou-se um símbolo de garra, determinação e qualidade técnica, valores que continuam a ser associados ao clube. Entre os protagonistas desta campanha gloriosa, destacam-se nomes como o guarda-redes Carvalho, o capitão Fernando Mendes, o avançado Osvaldo Silva e, claro, João Moraes, cujo golo decisivo ficou gravado para sempre na história leonina. Esta equipa é ainda hoje recordada com grande carinho pelos adeptos, sendo frequentemente homenageada como uma das melhores formações da história do clube. A vitória na Taça das Taças em 1964 continua a ser uma das primeiras conquistas mais importantes do palmarés do Sporting. Este título reforçou o estatuto internacional do clube e abriu portas para futuras participações em competições europeias. Foi um triunfo que simbolizou o espírito combativo do Sporting Clube de Portugal, a sua capacidade de superação e a força do coletivo. Na história do futebol europeu, o nome do Sporting ficou assim gravado com letras douradas.

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1: São 10 da manhã.
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5: O Futebol Clube do Porto, depois da conquista do Campeonato Nacional 2025-2026, acabou derrotado durante este domingo na abertura de contas da na 33ª jornada da Primeira Liga, na por 3-1, na deslocação até na Vila das Aves de Quente, da formação do Aves no Futebol SAD. A equipa orientada por João Henrique, colocou-se em vantagem aos 22 minutos, através de Rony Moura, que aproveitou um lance na sequência de um pontapé de canto para bater Cláudio Ramos. O Futebol Clube do Porto respondeu já na segunda parte, beniscou o empate aos 54 minutos. A jogada começou no corredor esquerdo, com envolvimento de Dominique Perpetes, Xabni Borja Sainz, antes de Denis Gull concluir com sucesso dentro da área. Contudo, a igualdade durou pouco tempo, apenas 4 minutos. Depois, Rony Moura voltou a aparecer em destaque e assinou o segundo golo da equipa da Vila das Aves, com um remate de fora da área, sem hipótese de defesa para Cláudio Ramos. O resultado ficou fechado aos 80 minutos, quando Adrelan Santos aproveitou uma saída em falta sul do guarda-redes portista para fazer o 3-1 final. Já nos descontos, Dominique Perpetes acabou expulso aos 90 mais 2 minutos devido à acumulação de cartões amarelos. No final do jogo, o treinador do Futebol Clube do Porto, Francesco Farioli, abordou desta forma na derrota.
6: But just a little bit, somewhere, sometimes the aggressiveness to attack the goal, sometimes the attention in the small details, at the end you're going to pay the price. I think this one needs to be a very good reminder for the next game and for as well for the next season. And after from there to move on, to try to finish the season, to reach the 88 points and to finish well in front of our supporters.
5: Já no treinador do Aves no Futebol de Sades, João Henriques destacou o caráter da sua equipa.
7: Nós estamos já 12 jogos consecutivos a fazer bons jogos, perdemos pelo meio 2 em 12, não me parece assim tão mal. No final de dezembro encontrei muitos jogadores que não acreditavam neles mesmos acima de tudo. Hoje eles acreditam naquilo que podem fazer, felizmente eles nesta altura mostram o seu real valor, a equipa coletivamente ajuda as individualidades a mostrarem esse valor. Hoje tivemos em destaque um jogador que fez 2 golos também, o Rony, que nos veio ajudar, mas temos muitos que hoje se transformaram, se mostraram, e quando eu digo hoje, o presente, não é este jogo, porque estamos no quinto jogo consecutivo a pontuar e com duas equipas a lutarem pelo título. Nós fizemos 4 pontos com essas duas equipas, conseguimos ir ganhar fora. É uma equipa que está a lutar pela manutenção, o que mostra claramente que nós conseguimos transformar uma equipa.
5: Com este desaio, o Futebol Clube do Porto mantém-se com 85 pontos e perde definitivamente a possibilidade de igualar o recorde de 91 pontos alcançado pelos Dragões na temporada 2021-2022, sob o comando de Sérgio Conceição. Do lado do Aves Futebol de Sade, a vitória reforça no momento de crescimento competitivo da equipa, depois do empate frente ao Sporting e do triunfo diante do Nacional. Apesar dos 3 pontos conquistados, a formação da Vila das Aves continua no último lugar da classificação, agora com 20 pontos conquistados e já disponível promovida na APNA 2ª Liga na Portuguesa. No outro jogo do dia, tivemos empate a uma bola entre a Alverca e a formação do Estoril Praia, ainda que o Alverca tenha aberto o marcador aos 12 minutos, através de Figueiredo. Laxime Quente, aos 46 minutos, logo no início da segunda parte, acabou por empatar as contas e causar assim a divisão de pontos entre estes dois emblemas, com a mesma pontuação. O Alverca no décimo lugar com 39 pontos, também com 39 pontos na nona posição, a formação do Estoril Praia. As decisões finais aproximam-se relativamente às contas da Primeira Liga na Portuguesa e durante esta na segunda-feira temos várias partidas em discussão, começando pela luta pelo segundo lugar da tabela classificativa entre Benfica e Sporting. Benfica que recebe às 8h15 da noite a equipa do Sporting Clube de Braga, enquanto que o Sporting se desloca até ao Estádio dos Arcos para defrontar a formação do Rio Ave. Mais partidas, com início marcado para nas 8h15 da noite, desde logo batalhas pela manutenção e também pelos lugares europeus. A partir das 8h15 da noite temos ainda partidas entre Tondela, Moreirense, na Estrela da Amadora, no Futebol Clube Famalicão, Santa Clara Nacional, Vitória Sport Clube Casa Pia e Gil Vicente Futebol Clube Arouca. Destaque claro está para nessa batalha do segundo lugar, que coloca frente a frente no segundo diante do terceiro. Benfica no segundo com 76 pontos e Sporting terceiro com 76 pontos também em relação à formação encarnada. Ora, começando pela partida que coloca frente a frente a formação do Benfica diante do Sporting Clube de Braga, na partida de maior relevo durante este dia de segunda-feira, na divisão a este duelo, do lado da equipa do Benfica. José Mourinho acabou por assumir que espera um Braga difícil e que a ausência do capitão Nicolás Otamendi vai dificultar a tarefa da formação encarnada.
3: A ausência do capitão é sempre importante, é um jogador que sempre que esteve disponível e esteve quase sempre jogou. Obviamente que numa final como esta é uma perda, da mesma maneira que a ausência do Rios também é uma perda importante para nós num jogo como este. Mas o Tomás está bem, o Tomás treinou com a equipa sem qualquer limitação sexta e sábado, hoje voltará, se tudo correr bem, na normalidade. Não temos receios, as sensações são todas elas muito boas. Não vale a pena estar aqui a tentar esconder tudo aquilo que depois se consegue saber, mesmo que nós tentemos esconder. Portanto, não há nada para esconder. Joga o Tomás e joga o António.
5: Já do lado da formação do Sporting Clube de Braga, Carlos Vincent assume que espera um Benfica difícil.
8: No penso que en eso vaya a ser diferente su enfoque al partido. Y que Benfica esperamos, pues un Benfica que irá por todo, porque sigue necesitando de triunfos para asegurar, estoy convencido, su objetivo, que será acabar en segunda posición. Y entonces eso va a hacer que el partido sea, si cabe, más difícil, ¿no? Porque enfrentaremos a un equipo que estoy seguro que va a ir a por la victoria. Cuando eres jugador de Braga y estás haciendo una época como la que está haciendo, él y otros jugadores, pues ya salieron también nombres en la prensa de otros jugadores en interés de otros clubes por ahí, ¿no? En este caso igual hay más ruido aquí porque son clubes de los que habla, son clubes de esta liga, y en otros casos pues fueron clubes de otros países, pero al final cuando tú eres jugador de Braga haciendo una época como la que estamos haciendo con muchos jugadores, es normal que haya interés verdadero o no lo sé.
5: De resto, o Sporting Clube de Braga, nesta altura, na tabela classificativa, ocupa no quarto lugar com 57 pontos e desloca-se até ao Estádio da Luz para defrontar a equipa do Benfica. Na mesma hora, temos também esse início de partida no Estádio dos Arcos, em Vila de Conde, entre Rio Ave e Sporting. Na equipa na Vila Condense, que está no 12º lugar, com 35 pontos, tem pela frente o Sporting, na terceira colocado, com os mesmos 76 pontos que na equipa do Benfica. Na divisão, este duelo do lado da formação do Sporting, Rui Borges reconhece a qualidade da equipa do Rio Ave.
9: Foi um Sporting exigente consigo mesmo. Perceber que ainda estamos na luta do segundo lugar, temos três jogos para acabar a época, temos uma final da taça, por isso temos de ser, acima de tudo, exigentes com nós mesmos. É muito importante isso, criar essa exigência individual também, em nós, para conseguirmos levar vencido um Rio Ave que, apesar de nos últimos jogos não ter os melhores resultados, tem feito uma segunda volta muito boa, uma equipa super tranquila, tem a manutenção garantida, por isso não tem nada a perder. Acrescentou bons jogadores também no mercado de janeiro, tem dado esse crescimento, tanto no processo defensivo como no processo ofensivo, é uma equipa muito forte em contra-ataque, uma equipa muito física.
5: Está do lado da formação do Rio Ave, no técnico Silado Palosso, na espera um Sporting difícil.
10: As you said, it's a difficult but very beautiful game also to play. Sporting is a very good team, it's a top team, a team that have, you know, a lot of fluidity inside the game, a team with a lot of rotation and a lot of combination in wide areas and central areas. So, you know, it will be a game that we need to be very focused, very concentrated. We need to defend the deep runs of Sporting in the back of the defense. I think it's one of the best aspects they have. And we need to be smart in those elements without the ball, but also to be brave.
5: Duelos entre Rio Ave, Sporting e Benfica, Sporting Clube de Braga, na batalha acesa pela segunda posição entre Benfica e Sporting, acompanhado ao pormenor pela primeira Rádio Desporto, nesta segunda-feira, onde temos também outros duelos, recordando, Tondela Moreirense, Estrela da Amadora, Futebol Clube Famalicão, Santa Clara Nacional, Vitória Sport Clube Casa Pia e Gil Vicente, no Futebol Clube Arouca, durante este dia. Vamos também acompanhar ao pormenor no decorrer de todas estas partidas e dando conta, claro está, durante toda a emissão da classificação virtual, em tempo real, de acordo com os resultados que se forem registando durante todas estas partidas. O Sporting entra, contudo, no mercado e avança para Rodrigo Salazar, avançado de 26 anos do Sporting Clube de Braga, na grande referência dos minutos, que está também na agenda do Sporting Lisboa e Benfica. O dossiê está a ser tratado ao mais alto nível, entre os presidentes Frederico Varandas e António Salvador. Os números não mentem, 23 golos e 8 assistências em 46 jogos durante esta temporada. Rodrigo Salazar enche as medidas de quem o vê jogar e abre o apetite de grandes clubes, entre eles o Sporting, que está a monitorizar o internacional uruguaio, não há muito, mas que agora avança em força na tentativa de antecipar-se aos concorrentes, entre eles o Benfica. Tanto assim é que Frederico Varandas tomou em mãos o processo e negocia diretamente com o homólogo paracarense, sabendo que nunca é tarefa fácil, com António Salvador, que desde cedo fez saber ao mercado que não vai deixar de sair os jogadores a qualquer preço. Recentemente, nas abordagens feitas pelo rival da Luz, ficou a saber-se que o líder dos minhotos nunca deixaria sair os jogadores por menos de 30 milhões de euros, uma cifra considerável, ainda para mais numa transferência interna. Rui Borges muito aprecia nas qualidades de Salazar, e para ter como reforço na próxima temporada, conta com o empenho de Varandas, que tudo fará para oferecer no jogador ao treinador que recentemente renovou o contrato até 2028. Adivinha-se um longo processo negocial pela frente, adivinha-se também que os concorrentes se movimentem na tentativa de entrar na corrida de um dos mais cobiçados jogadores da Liga Portuguesa. O Sporting Clube de Braga quer, obviamente, ganhar com o negócio, mas sabe também que não é fácil reter o jogador e, por isso, não é execuível mantê-lo amarrado quando já esteve, inclusive, perto de dar um salto financeiro, tendo sido negociado há ano e meio com o Zenit de São Petersburgo por cerca de 20 milhões de euros. Não foi possível concluir o processo em virtude das restrições bem conhecidas na Rússia por causa do conflito com a Ucrânia. Em Alvalade, Rodrigo Salazar terá na espera um contrato válido de 5 anos, como é habitual nas contratações leoninas, mas nos leões terão mesmo de abrir os cordões à bolsa, pois não será fácil colocar os jogadores numa equação que faça descer o preço do uruguaio abaixo dos 30 milhões de euros. Ainda assim, os verdes e brancos podem assinar com essa possibilidade, na esperança de terem alguém mais apelativo para colocar no negócio do que, por exemplo, tinha o Benfica e que não viu os bracarenses terem apenas dinheiro numa possível transferência. O jogador que também é muito desejado para reforçar o ataque do Sporting é mesmo Eramay Hernández, no extremo de 23 anos, de Corunha, no espanhol, no Briga, num investimento de 40 milhões de euros. E neste cenário, se Salazar não tiver mesmo de Alvalade como destino, os Leões vão acabar por deixar cair o sonho do atacante do Deportivo da Corunha. Salazar não oferece nas mesmas garantias, acaba, apesar de tudo, por ser mais barato do que o espanhol, já perfeitamente integrado no futebol português e ao mais alto nível na Europa. Eramay Hernández, do extremo de 23 anos, do Deportivo, participou já nesta temporada em 36 jogos, com um total de 2.787 minutos, com 11 golos marcados e 9 assistências. E para chegar a Eremai. A Abna tudo ficará mais complicado. Se o Corunha Abna conseguir a subida, Abna La Liga, Abna com esse cenário no horizonte como possível, os de Cães Abna começam a centrar-se Abna forças no Uruguai, Abna que tem contrato com o Sporting Clube de Braga, válido até junho de 2028 e cláusula de rescisão de 50 milhões de euros. Paulo Madeira, Abna, antigo jogador da formação do Benfica, Abna próximo de Rui Costa, Abna assistiu ao vivo ao encontro entre Fulham e Bournemouth. Paulo Madeira, Abna, antigo central e capitão do Benfica, Abna, agente licenciado pela FIFA, é alguém muito próximo do Clube da Luz, Abna, e de Rui Costa, Abna, presidente dos Encarnados, viajou para Abna Inglaterra, tendo assistido a esta Abna partida, uma vez que o treinador português Marco Silva, de 48 anos, é Abna preferido, Abna, para suceder a José Mourinho, Abna, que se encontra em negociações com o Real Madrid. Abna, ao que tudo indica, Abna, e a presença, Abna, de Paulo Madeira, no encontro Abna, entre Fulham e Bournemouth, se sugere que Abna, as águias estarão já Abna, seriamente em campo a preparar o futuro da equipa técnica do Benfica. Não seria Abna, pois, na primeira vez, Abna, que Madeira Abna, estaria Abna, envolvido num processo de contratação de treinadores para Abna, o Benfica. Abna tem relação com Mourinho e ligação ainda mais forte a Rui Costa, e Abna esteve envolvido no processo que conduziu o técnico de 63 anos ao regresso à Luz. Agora Abna aparece Abna, perto de Marco Silva e até Abna publicou imagens na conta pessoal de Instagram mostrando bancadas e o relevado Abna, do campo na casa da formação do Fulham, Abna, identificando ao mesmo tempo na publicação a empresa Abna, de agenciamento de jogadores Abna, Nin Sports Management, sobre Abna, qual Abna tem direitos. Abna, Abna esteve Abna, envolvida na contratação do atual Abna treinador. O conteúdo da viagem do agente não foi Abna revelado, Abna, e até Abna pode envolver mais do que um objetivo. Do outro lado, Abna estava no Bournemouth, Abna, do também português Abna, Tiago Pinto, Abna, antigo diretor-geral do Benfica, mas o tema do momento na Luz, Abna, estará Abna, certamente entre a agenda do antigo central dos Abna Encarnados. Sobre o Benfica, Abna, importa dizer Abna, que estará Abna consciente de que a saída de José Mourinho Abna, poderá Abna, tornar-se real muito em breve, Abna, e trabalha já Abna, na sucessão, estabelecer contactos Abna, com Marco Silva Abna, é primordial, dado que o português Abna, está Abna, em final de contrato Abna, com o Fulham e tem interessados logo à partida no próprio Fulham, Abna, que quer Abna, estender o contrato, Abna, mas também o Chelsea, Abna, terá na sua lista de possíveis novos treinadores. Mário Branco, Abna, diretor-geral do Benfica, e alguém que marcou o início da carreira de Marco Silva, Abna, dado que trabalharam juntos no Estoril de Praia Abna, durante mais de 10 anos, Abna, poderá Abna, ter papel importante neste processo e, acrescente-se, tem também relação com Paulo Madeira. O Sporting Clube de Abna Portugal venceu este domingo o Palma Futsal por 2-0, Abna, destornando o até então tricampeão europeu em título. Nesta modalidade, os Leões, comandados por Nuno Dias, Abna, conseguiram assim o terceiro título Abna europeu na oitava final da Abna sua história. Nesta Abna grande final, destaque Abna para Abna, nos dois tempos que decidiram o título europeu, um golo de Diogo Santos, Abna, que foi expulso, e um autogolo de Alisson. De mal, o Palma tinha colocado no 5 Abna para Abna 4 nos minutos finais. O Sporting foi competente e roçou mesmo a perfeição. Nesta Abna foi apenas a terceira vez na história Abna, que uma equipa não marcou Abna, qualquer golo numa Abna final da prova, numa Abna prova de resiliência Abna defensiva. Nas duas vezes anteriores, Abna, em que isso Abna, tinha Abna acontecido, Abna, foram finais Abna perdidas pelos Leões, Abna 7-0 diante do Inter Movistar em 2017 e 4-0 Abna, diante do Barcelona Abna, em 2022. O Sporting teve outro controlo Abna, sobre o jogo, Abna, e podia Abna, até Abna ter chegado ao 3-0. No final desta Abna conquista, Abna, o presidente da Federação Portuguesa de Futebol, Pedro Proença, deu os parabéns Abna, à equipa dos Leões.
11: Sim, é um momento de grande felicidade. O futebol português vive realmente uma grande vitalidade. Eu costumo dizer, no futebol 11, no futsal, no futebol de praia, e hoje o Sporting está de parabéns, o futebol português está de parabéns. É um nível competitivo absolutamente extraordinário. Continuamos a dar cartas, e eu, efetivamente, enquanto Presidente da Federação, neste momento, é aquilo que eu tenho dito, o futebol português está assegurado, não é só o presente, mas é o futuro. Parabéns ao Sporting, parabéns a todos os clubes que investem muito no futsal, e portanto é um momento de grande felicidade. Somos efetivamente, ganhámos a Liga dos Campeões todos, e acho que os portugueses são todos satisfeitos. É um momento de grande felicidade. Parabéns aos adeptos do Sporting, parabéns à sua direção, ao seu presidente. Um momento de grande felicidade.
5: Contas feitas, o Sporting igual Abna Sim Palma no pódio de títulos, mais Abna sobe no Inter de Movistar com 5 e Barcelona com 4. Também o Futebol Clube do Porto venceu este domingo o Futebol Clube Barcelona por 3-1 e conquistou a Liga dos Abna Campeões de Hockey em Patins, numa Abna final discutida no pavilhão multidesportos Dr. Mário Mexia, em Coimbra. Na formação azul e branca, Abna entrou de forma demolidora na decisão europeia e construiu uma vantagem de 2 golos, Abna, ainda nos primeiros minutos da partida. Abna Rafa inaugurou o marcador e pouco depois Abna Gonçalo Alves ampliou a vantagem portista. O Futebol Clube do Porto dominou praticamente toda Abna na primeira parte, nem podia Abna ter chegado ao intervalo com um resultado Abna ainda mais expressivo, não fosse na exibição reação inspirada de Sérgio Fernández, que evitou por várias ocasiões o terceiro golo dos Dragões. No Barcelona reagiu no arranque da segunda metade e reduziu na diferença aos 28 minutos, através de uma grande penalidade convertida por Ignacio Nalabarte. A equipa catalã tentou pressionar em busca do empate, mas acabou por voltar a sofrer. Já perto do fim, aos 45 minutos, Telmo Pinto assinou uma excelente jogada individual e fechou assim as contas da final em 3-1. No final desta conquista, o treinador da equipa de hóquei em patins do Futebol Clube Porto, Paulo Freitas, enalteceu mais um troféu para o museu da equipa na azul e branca.
12: O importante é que o Futebol Clube Porto tem aqui uma equipa de grande carácter de hóquei patins e o Futebol Clube Porto vai meter mais uma taça no seu museu. O resto não interessa nada. A partir de amanhã vamos começar a recuperá-los e vamos começar a trabalhar, porque mais coisas por aí vêm. E portanto, eu continuo a dizer que o melhor está sempre para vir. Agora, hoje é um momento fantástico, indescritível, com esta gente toda que aqui está. Um muito obrigado a todos pela presença. Desde quarta-feira que aqui estiveram a apoiar-nos, hoje obviamente em maior número, e portanto é uma alegria imensa ajudar o Futebol Clube Porto a conquistar mais um troféu para o seu museu.
5: Com este triunfo, o Futebol Clube Porto conquista na 4ª Liga dos Campeões do seu historial na modalidade e volta a erguer o principal troféu europeu de clubes. O técnico Paulo Freitas sobe assim mais um título internacional, depois de já ter conduzido na seleção portuguesa ao título europeu no passado mês de setembro de 2025.
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1: O Futebol Clube Porto venceu este domingo o Futebol Clube Barcelona por 3-1 e conquistou a Liga dos Subcampeões de Hockey em Patins, numa final discutida no Pavilhão Núcleo de Esportes Dr. Mário Mexia, em Coimbra, na formação azul e branca, entrou de forma demolidora na decisão europeia e construiu uma vantagem de 2 golos, ainda nos primeiros minutos da partida. Na Rafa inaugurou o marcador e pouco depois, na Gonçalo Alves, mantinha a vantagem portista. O Futebol Clube Porto dominou praticamente toda a na primeira parte, Nico Piedra, na ter chegado ao intervalo, com um resultado ainda mais expressivo que não fosse na exibição inspirada de Sérgio Fernandes, que evitou por várias ocasiões o terceiro golo dos Dragões. No Barcelona reagiu no arranque da segunda metade e reduziu a diferença aos 28 minutos, através de uma grande penalidade convertida por Ignacio Nalabarte. A equipa catalã tentou pressionar em busca do empate, mas acabou por voltar a sofrer. Já perto do fim, aos 45 minutos, Telmo Pinto assinou uma excelente jogada individual e fechou assim as contas da final em 3-1. No final desta conquista, o treinador da equipa de hóquei em patins do Futebol Clube Porto, Paulo Freitas, enalteceu mais um troféu para o museu da equipa de azul e branca.
2: O importante é que o Futebol Clube Porto tem aqui uma equipa de grande carácter de hóquei patins e o Futebol Clube Porto vai meter mais uma taça no seu museu. O resto não interessa nada. A partir de amanhã vamos começar a recuperá-los e vamos começar a trabalhar, porque mais coisas por aí vêm. E portanto, eu continuo a dizer que o melhor está sempre para vir. Agora, hoje é um momento fantástico, indescritível, com esta gente toda que aqui está. Muito obrigado a todos pela presença. Desde quarta-feira que aqui estiveram a apoiar-nos, hoje obviamente em maior número. E portanto é uma alegria imensa ajudar o Futebol Clube Porto a conquistar mais um troféu para o seu museu.
1: Com este triunfo, o Futebol Clube Porto conquista na 4ª Liga dos Subcampeões do seu historial na modalidade e volta a erguer o principal troféu europeu de clubes. O técnico de Paulo Freitas sobe assim mais um título internacional, depois de já ter conduzido na seleção portuguesa ao título europeu no passado mês de setembro de 2020.
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6: Não penso que nisso vai ser diferente o seu enfoque no partido. E que o Benfica esperamos, pois o Benfica que irá por todo, porque sigue necessitando de triunfos para assegurar, estou convencido do seu objetivo, que será acabar em segunda posição.
2: O importante é que o Futebol Clube do Porto tem aqui uma equipa de grande carácter de hóquei patins e o Futebol Clube do Porto vai meter mais uma taça no seu museu. O resto não interessa nada.
7: Nós estamos já 12 jogos consecutivos a fazer bons jogos. Perdemos pelo meio 2 em 12. Não me parece assim tão mal. No final de dezembro encontrei muitos jogadores que não acreditavam neles mesmos, acima de tudo.
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0: Ficamos a 5 minutos das 10:30.
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0: E seguimos agora nesta emissão com mais um craque mundial.
8: Kaká, nome pelo qual ficou mundialmente conhecido, Ricardo Isaacson dos Santos Leite, nasceu a 22 de abril de 1982 em Brasília e rapidamente se destacou como uma das maiores promessas do futebol brasileiro. Desde jovem, Kaká mostrou uma técnica refinada e uma inteligência tática que o diferenciava dos demais. A sua carreira começou no São Paulo, onde ingressou nas camadas jovens e se destacou pela sua habilidade com bola nos pés e a visão de jogo

que deslumbrava os adeptos. Foi ainda no clube paulista que começou a atrair a atenção de clubes europeus, especialmente após a conquista do torneio Rio-São Paulo em 2001, onde teve uma atuação de destaque. O ano de 2003 marcou a viragem na carreira de Kaká, quando foi contratado pelo AC Milan, um dos clubes mais prestigiados da Europa, por cerca de 8,5 milhões de euros, uma pechincha face ao talento que demonstraria nos anos seguintes. A sua adaptação ao futebol europeu foi imediata. Logo na sua primeira temporada, Kaká ajudou o Milan a conquistar a Série A e rapidamente se tornou uma das principais estrelas da equipa, brilhando ao lado de lendas como Paolo Maldini, Andrea Pirlo e Andriy Shevchenko. O brasileiro desempenhava um papel de maestro no meio-campo, atuando como treco-artista, posicionando-se entre os médios e os avançados, criando inúmeras oportunidades de golo com os seus passos precisos e corridas verticais pelo campo. A sua ascensão ao topo do futebol mundial culminou em 2007, quando viveu o ponto alto da sua carreira. Nesse ano, Kaká liderou o Milan à conquista da Liga dos Campeões da UEFA, com exibições extraordinárias, especialmente nas meias-finais contra o Manchester United, onde marcou 2 golos no jogo de ida. Na final contra o Liverpool, Kaká foi crucial na vitória por 2-1, assistindo o segundo golo marcado por Inzaghi. As suas exibições nessa temporada valeram-lhe a Bola de Ouro e o título de melhor jogador do mundo da FIFA, coroando-o como o melhor jogador da sua geração. Além da Liga dos Campeões, Kaká conquistou outros troféus importantes ao serviço do Milan, como a Supertaça Europeia e o Mundial de Clubes da FIFA. Durante os seus anos em Milão, o brasileiro consolidou-se como um dos maiores jogadores do mundo, com o seu estilo elegante e dinâmico que misturava técnica, velocidade e finalização. A sua capacidade de driblar em alta velocidade e a precisão dos seus passos tornavam-no uma ameaça constante para as defesas adversárias. Em 2009, o Real Madrid, na sua busca por construir uma nova geração de galácticos, não hesitou em pagar 67 milhões de euros pelo seu passe, tornando Kaká o jogador mais caro da época. No entanto, a sua passagem pelos merengues não foi tão brilhante quanto se esperava, em grande parte devido às várias lesões que o impediram de manter a regularidade exibida no Milan. Embora tenha tido momentos de grande qualidade, como as exibições na Liga dos Campeões e algumas atuações decisivas na La Liga, Kaká nunca conseguiu assumir o protagonismo absoluto numa equipa onde também estavam estrelas como Cristiano Ronaldo e Karim Benzema. Ainda assim, ao longo das 4 temporadas no Real Madrid, conquistou um título de La Liga, uma Taça do Rei e uma Supertaça de Espanha, deixando a sua marca na história do clube. Em 2013, Kaká fez o seu regresso ao AC Milan, onde foi recebido com grande entusiasmo pelos adeptos. No entanto, já não era o jogador que encantara o mundo nos anos anteriores. Apesar disso, ainda foi capaz de contribuir para o clube com alguns momentos de brilho, mas a sua segunda passagem por Milão não duraria muito. Em 2014, Kaká tomou a decisão de rumar à Major League Soccer, a MLS, assinando com o Orlando City, onde se tornou a estrela principal do novo projeto do clube americano. Na MLS, Kaká trouxe o seu prestígio e talento para um campeonato em crescimento, ajudando a elevar o nível da competição e tornando-se um dos jogadores mais influentes do campeonato. Mesmo numa fase mais avançada da carreira, o brasileiro continuava a demonstrar a sua classe e a marcar golos decisivos. A sua presença em campo atraía multidões e Kaká era admirado não só pelo seu talento, mas também pelo seu caráter e profissionalismo. Ao longo da sua carreira internacional, Kaká também foi uma peça importante para a seleção brasileira, tendo participado em 3 edições do Campeonato do Mundo da FIFA em 2002, 2006 e 2010. Foi parte do plantel que conquistou o Mundial de 2002, embora não tenha tido um papel de destaque nesse torneio. No entanto, nas edições seguintes, Kaká assumiu-se como uma das principais figuras do Brasil, vencendo também a Taça das Confederações em 2005 e 2009. Acabaria por encerrar a carreira em 2017 com o respeito e admiração de todos os que o acompanharam no seu trajeto. Com 29 títulos conquistados entre clubes e seleção, incluindo a glória na Liga dos Campeões e o reconhecimento como o melhor jogador do mundo, Kaká será sempre lembrado como um dos grandes nomes do futebol mundial, tendo em conta que o seu legado vai muito além dos números.

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1: São 10 da manhã e 31 minutos.
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5: O Futebol Clube Barcelona sagrou-se este domingo bicampeão espanhol ao derrotar o Real Madrid por 2-0 em jogo da 35ª jornada da La Liga, na disputa no Estádio Camp Nou, no resultado que confirmou matematicamente a conquista do título. Na formação orientada por Hansi Flick, entrou forte no encontro e resolveu a partida ainda na primeira metade da primeira parte, num jogo marcado pela eficácia e controle dos catalães na frente ao principal rival. Ora, Marcos Rashford inaugurou o marcador logo aos 9 minutos, anotando o primeiro golpe na estratégia do Real Madrid. Pouco depois, aos 18 minutos, na Ferreira Torres ampliou a vantagem após assistência de Dani Olmo, deixando o conjunto madrileno em dificuldades desde cedo. O internacional português João Cancelo foi titular na equipa blaugrana, integrando um 11 que voltou a demonstrar consistência numa temporada em que o Barcelona assumiu no domínio da competição de forma clara. Com este triunfo no Barcelona, chegou aos 91 pontos e assegurou matematicamente o primeiro lugar da classificação, confirmando o segundo título consecutivo sob o comando de Hansi Flick. O Real Madrid mantém-se no segundo posto com 77 pontos. Deste modo, o título foi confirmado a 3 jornadas do fim, num campeonato em que o Barcelona acabou por impor uma diferença clara sobre o Real Madrid, traduzida numa vantagem de 14 pontos nesta fase final da competição. Um golo de Dusan Vlahovic, logo aos 12 segundos, foi suficiente para a Juventus vencer o Lecce por 1-0, num triunfo que permitiu aos bianconeri ascender-se ao terceiro lugar da Série A e ganhar um importante fôlego na corrida por um lugar na UEFA Champions League. O golo que decidiu a partida surgiu de uma jogada de laboratório, logo no pontapé de saída. Wildes, após o passe de Locatelli, lançou em profundidade para a área, onde Koopmeiners serviu na cambiazo. No cruzamento deste último, encontrou Vlahovic, que, aproveitando uma falha da defesa na adversária, bateu Falcone. Neste foi o golo mais rápido da Juventus nos últimos 21 anos. Com esta vitória na equipa de Luciano Spalletti e de Francisco Conceição, foi titular, ultrapassa no Milan, ficando com 1 ponto de vantagem e aumenta assim a distância para a Roma com mais 4 pontos, e o Como com mais 6, sendo que nas 3 equipas concorrentes na luta pela Liga dos Campeões ainda têm uma última jornada para que tudo possa ficar decidido. Em sentido inverso, na derrota complica nas contas do Lecce, que teve Tiago Gabriel e Danilo Veiga no 11, na luta pela manutenção, podendo ver a Cremonese, na última classificada, nem cortar a distância, apenas 1 ponto. O Udinese denunciou em comunicado oficial que o jogador Kenan David foi alvo de vergonhosos insultos racistas por parte de um atleta do Cagliari durante o jogo da Série A discutido na Sardenha, que terminou com vitória por 2-0 da equipa da Udine. Nicolò Zaniolo, colega de equipa, também reagiu ao incidente na partida que terminou com momentos de grande tensão, motivou uma tomada de posição por parte da equipa vencedora para clarificar os acontecimentos, assumindo a Udinese que expressa na máxima solidariedade e total apoio a Kenan David, que foi sujeito a vergonhosos insultos racistas por parte de um jogador da equipa adversária. Pode ler-se na nota emitida pelo clube. Embora a Udinese não tenha identificado os jogadores em questão, que tudo aponta para a defesa do Cagliari, Alberto Docena. Esta informação foi corroborada pelo treinador do Cagliari, Fábio Pizacan, que afirmou ter questionado diretamente no seu adversário sobre o sucedido. O treinador acabou ainda por revelar que foi o próprio jogador adversário que lhe disse que nunca faria tal coisa. Por sua vez, Nicolò Zaniolo, jogador da Udinese, recorreu às redes sociais para expressar a sua indignação, sem, no entanto, nomear o visado. O Cruzeiro, orientado por Artur Jorge, não regressou às vitórias, não bater o Bahia por 2-1 fora de casa, no jogo da 15ª jornada do Brasileirão com reviravolta. Depois de uma derrota com o Atlético Mineiro por 3-1 e um empate diante da Universidade Católica, sem golos, a equipa de Artur Jorge conseguiu quebrar o ciclo negativo na Arena Fonte Nova, em Salvador. No entanto, o encontro começou mal para o Cruzeiro, que se viu a perder aos 27 minutos depois de Juba converter um penalti. A resposta do Cruzeiro foi selada por dois jovens jogadores, Coá Moreira e Kenji, mas na partida ficou também marcada por fortes críticas do Cruzeiro à equipa de arbitragem. A resposta do Cruzeiro começou ainda na primeira parte com o gol do empate a ser apontado aos 42 minutos por Coá Moreira, num lateral direito de apenas 19 anos. A vitória seria confirmada já perto do final, aos 86 minutos, por outro jovem talento, o avançado Keiko Kenji, de 20 anos, que tinha entrado ao intervalo para o lugar de Mateus Henrique. Apesar do triunfo na direção do Cruzeiro, manifestou descontentamento com a arbitragem, contestação que coube ao diretor do futebol, Bruno Spindel, que acabou depois por admitir que o Cruzeiro ficou muito incomodado com aquilo que foram os vários erros de arbitragem. Spindel criticou especificamente na anulação inicial do golo de Coá Moreira por fora de jogo, uma decisão que o VAR veio a corrigir. Com este resultado, o Cruzeiro subiu para o 9º lugar da tabela classificativa, com 19 pontos, os mesmos do Vitória, que tem menos um jogo. No Bahia, por sua vez, mantém-se na 6ª posição, com 22 pontos arrebatados. A partida entre o Sporting B e a Associação Jorge Pina, deste fim de semana, a contar para a 2ª Divisão Nacional de Goalball, no desporto adaptado a atletas com deficiência visual, ficou marcado por uma agressão de um jogador verde e branco, um árbitro do encontro, agarrando mesmo os juiz pelo pescoço, antes de ambos serem separados. A situação decorreu com protesto de uma decisão arbitral, após o Sporting B marcar um golo. Um dos atletas, no banco de suplentes, celebrou já depois de ter sido dada na ordem para o recomeço do encontro, sendo o goalball num desporto no qual os jogadores utilizam vendas para ouvirem os guizos da bola, de modo a impedirem que nos golos do adversário. O jogo decorreu sob silêncio absoluto, o que torna nesta nação punível com um penalti. Com infração cometida por um jogador que não estava no terreno de jogo, na Associação Jorge Pina pôde escolher que atleta ia defender o penalti. E foi esse atleta em questão que, após ser escolhido, protestou de forma veemente com a situação, dirigindo-se para o árbitro de forma intimidatória, que nem resposta não expulsou. Já quando o jogador ia sair de campo, que acabou por agarrar o árbitro pelo pescoço, provocando uma situação de rara agressão no goalball, mas que rapidamente foi serenada. A organização perguntou à equipa do Sporting B se esta estaria em condições de recomeçar o encontro, ao que os verdes e brancos responderam de forma positiva, tendo inclusive acabado por ganhar a partida. A restante equipa do Sporting pediu imediatamente desculpas na equipa de arbitragem pelo sucedido, lamentando a atitude do atleta.
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11: Seguimos agora nesta emissão com os gigantes adormecidos. O Aston Villa Football Club é um dos clubes mais antigos e tradicionais de Inglaterra, com uma rica história de conquistas nacionais e internacionais. Fundado em 1874, o clube sediado em Birmingham tornou-se um dos criadores da Football League em 1888 e posteriormente da Premier League em 1992. Os Villans, como são carinhosamente chamados, sempre se destacaram no futebol inglês, especialmente no final do século XIX e início do século XX, período em que o clube conquistou a maioria dos seus títulos domésticos. No entanto, o maior destaque na história do Aston Villa vem das suas conquistas europeias, que colocaram o clube no mapa internacional. O auge dessa trajetória ocorreu na temporada de 1981-82, quando o Aston Villa conquistou a Taça dos Clubes Campeões Europeus, a atual Liga dos Campeões. Sob o comando do técnico Tony Barton, o clube surpreendeu ao derrotar o gigante alemão Bayern de Munique por 1-0 na final disputada em Roterdão, com o golo de Peter Witt. O histórico desempenho do jovem guarda-redes Nigel Spink, que entrou em campo logo no início devido a uma lesão do titular, foi crucial para a vitória histórica. Esta conquista colocou o Aston Villa no seleto grupo de clubes ingleses campeões europeus. No ano seguinte, o clube venceu ainda a Supertaça Europeia ao derrotar o Barcelona em 1983. Nessa disputa em dois jogos, o Aston Villa perdeu a primeira partida por 1-0 em Camp Nou, mas conseguiu uma vitória por 3-0 em Villa Park, assegurando o título no agregado de 3-1. Essas conquistas marcaram o ponto mais alto da história internacional do emblema. Além dos títulos europeus, o Aston Villa tem uma longa tradição de sucesso em competições domésticas, tendo vencido a Primeira Divisão, agora chamada Premier League, por 7 vezes, e conquistando a FA Cup em outras 7 ocasiões, sendo a mais recente em 1957. Esses títulos fazem do Villa um dos clubes mais laureados da Inglaterra, e o Villa Park, o seu estádio desde 1897, é uma das arenas mais emblemáticas do futebol britânico. O clube passou por altos e baixos nas últimas décadas, incluindo despromoções e retornos à elite do futebol inglês, mas a história e as glórias do Aston Villa, especialmente na Europa, onde está de regresso à Liga dos Campeões, permanecem como momentos icónicos na rica trajetória do emblema.
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12: Equipas que renasceram das cinzas para conquistar ligas, competições europeias, reacendendo a paixão dos seus adeptos. Está na altura de mais um grande feito histórico aqui na Golo FM.
11: A equipa do AC Milan, entre 1988 e 1994, é considerada uma das mais icónicas da história do futebol. Sob a direção do treinador Arrigo Sacchi, a equipa revolucionou a forma de jogar, implementando um estilo de jogo baseado na pressão alta e na coesão tática. Esse modelo não apenas trouxe sucesso imediato, mas também influenciou gerações futuras de treinadores e equipas ao redor do mundo. A formação mais emblemática do Milan deste período contou com jogadores como Franco Baresi, Paolo Maldini, Marco Van Basten e Ruud Gullit. Baresi, como capitão e defesa central, era a âncora da defesa, enquanto Maldini, um jovem lateral na época, já mostrava o seu imenso potencial. Gullit e Van Basten formavam uma dupla ofensiva letal, combinando força física e habilidade técnica, e tornaram-se assim símbolos do ataque milanês. Durante a temporada de 1988-89, o Milan conquistou a Taça dos Clubes Campeões Europeus ao vencer o Steaua Bucareste por 4-0 na final, um triunfo que consolidou a equipa como uma potência no cenário europeu. A formação foi elogiada não apenas pela qualidade dos seus jogadores, mas também pela sua capacidade de trabalhar em equipa e pela intensidade do seu jogo. Esse título foi o primeiro de muitos que viriam, pois o Milan tornaria-se uma força dominante na Europa e em Itália. Na temporada seguinte, a equipa repetiu o feito ao vencer novamente a Liga dos Campeões, agora superando o Olympique de Marselha. Este triunfo foi especialmente significativo, pois solidificou a reputação da equipa como uma das melhores da história do futebol. Durante esse tempo, a formação também conquistou o campeonato italiano, o que fez do Milan um dos clubes mais vitoriosos da época. O sucesso dos Rossoneri não se limitou apenas ao campo de jogo, já que a equipa também se destacou pelo seu impacto fora das quatro linhas. O clube tornou-se um modelo de profissionalismo e gestão no futebol e o seu legado permanece influente. O trabalho de Sacchi e a filosofia que implementou no Milan inspiraram muitos treinadores que vieram depois, estabelecendo um novo padrão para o jogo. O período de 1988 a 1994 é, sem dúvida, um dos mais gloriosos na história do AC Milan. A combinação de talento, tática e trabalho em equipa não apenas rendeu troféus, mas também deixou uma marca inolvidável no futebol mundial, fazendo do Milan uma referência em excelência e inovação no desporto.
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12: E agora seguimos com o perfil do jogador neste produto 100% palavra.
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11: Rodri Hernández, nascido a 22 de junho de 1996 em Madrid, em Espanha, é o médio defensivo conhecido pela sua capacidade de recuperar bolas e distribuir jogo. Iniciou a sua carreira no Atlético Madrid, onde começou a sua formação juvenil antes de se destacar na equipa B. A sua performance chamou a atenção da primeira equipa do Atlético, onde fez a sua estreia em 2015. Já em 2018, Rodri transferiu-se para o Villarreal, onde se destacou na La Liga pela sua habilidade em controlar o meio-campo e a sua leitura de jogo. A sua excelente temporada no Villarreal levou-o ao Manchester City em 2019 e por aí tornou-se uma peça fundamental no esquema tático do treinador Pep Guardiola, contribuindo para a conquista de vários títulos, incluindo a Premier League e a Liga dos Campeões em 2023. Além da sua carreira em clubes, Rodri também representa a seleção espanhola. Fez a sua estreia internacional em 2018 e tem sido uma presença constante no meio-campo de La Roja, ajudando a equipa em competições internacionais e qualificações. Em 2024, foi uma das principais figuras que conquistou o Euro 2024 na Alemanha sob o comando de Luís de la Fuente.
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12: E seguimos agora nesta emissão com mais um craque da Liga Portuguesa.
11: Ricardo José Vaz Alves Monteiro, mais conhecido como Tarantini, é uma figura emblemática do Rio Ave e um exemplo raro de longevidade e lealdade no futebol português. Nascido em 1983 em Gestaçou, Baião, Tarantini começou a carreira em clubes de divisões inferiores e só aos 24 anos chegou ao futebol profissional quando assinou pelo Rio Ave em 2008. Desde então construiu uma ligação histórica com o clube vilacondense, onde passou toda a carreira na primeira divisão, tornando-se capitão e referência dentro e fora de campo. Como médio de forte resistência e excelente leitura de jogo, Tarantini sempre se destacou pela entrega e inteligência tática. O seu espírito de liderança e profissionalismo rapidamente o tornaram um dos jogadores mais importantes da equipa. Ao longo dos anos, o médio contribuiu para alguns dos momentos mais memoráveis do Rio Ave, incluindo a histórica qualificação para a Liga Europa e a chegada à final da Taça de Portugal e da Taça da Liga em 2014. Esse ano foi especialmente marcante para o clube, que sob a liderança de Tarantini atingiu um nível de protagonismo inédito, enfrentando equipas europeias e elevando o nome do Rio Ave a uma dimensão internacional. Além do desempenho dentro das quatro linhas, Tarantini sempre foi admirado pela sua visão de futuro e preocupação com a carreira pós-futebol. Com mestrado em Educação Física e Desporto, destacou-se pela sua postura consciente e exemplar, sendo uma voz ativa na sensibilização para a importância dos estudos entre os jogadores. Tarantini chegou mesmo a escrever um livro, A Minha Causa, onde partilhou reflexões sobre a vida desportiva e a necessidade de planear o futuro, inspirando colegas e jovens atletas a pensar além do futebol. Ao pendurar as chuteiras em 2021, Tarantini deixou um legado raro no futebol português. Com mais de 400 jogos pelo Rio Ave, é recordado não só pela sua entrega e dedicação em campo, mas também pelo impacto positivo que teve na cultura do clube e na vida dos colegas da profissão. O seu exemplo de compromisso, lealdade e inteligência fazem dele uma referência no desporto nacional, um atleta que valorizou a educação e a formação contínua, elevando o conceito de ser jogador profissional.
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14: Criar essa exigência individual também. Em nós, para conseguirmos levar vencido um Rio Ave que, apesar de nos últimos jogos não ter os melhores resultados, tem feito uma segunda volta muito boa, uma equipa super tranquila, tem a manutenção garantida.
15: Acho que it's a difficult but very beautiful game also to play. Sporting is a very good team, it's a top team, a team that have, you know, a lot of fluidity inside the game, a team with a lot of rotation and a lot of combination in wide areas and central areas.
16: É um momento de grande felicidade. O futebol português vive realmente uma grande vitalidade. Eu costumo dizer, no futebol 11, no futsal, no futebol de praia, e hoje o Sporting está de parabéns, o futebol português está de parabéns. É um nível competitivo absolutamente extraordinário.
17: But just a little bit, somewhere, sometimes the aggressiveness to attack the goal, sometimes the attention in the small details, at the end you are going to pay the price. I think this one needs to be a very good reminder.
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12: São 10h51.
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19: Tem uma música, a torcida do Flamengo canta aí, é assim: olele, olá lá, o Romário vem aí e o bicho vai pegar.
11: Romário de Sousa Faria, mais conhecido apenas como Romário, é um dos maiores atacantes da história do futebol, famoso pela sua incrível capacidade de finalização e instinto goleador. Nascido no Rio de Janeiro, a 29 de janeiro de 1966, Romário iniciou a sua carreira profissional no Vasco da Gama, clube onde rapidamente se destacou pelo seu faro pelo golo. No Vasco, onde estreou em 1985, foi campeão carioca e começou a atrair as atenções internacionais, especialmente pelo seu desempenho no Campeonato Sul-Americano de Sub-20, em 1985. Em 88, transferiu-se para o PSV Eindhoven, nos Países Baixos, onde consolidou a sua fama de goleador. No PSV, Romário foi 3 vezes campeão neerlandês e venceu 2 taças dos Países Baixos, enquanto se tornava no melhor marcador do campeonato em 3 ocasiões. O seu faro de golo, velocidade e agilidade tornaram-no de uma das maiores estrelas do futebol europeu, atraindo o interesse de clubes ainda maiores. Em 1993 foi contratado pelo Barcelona, onde jogou sob o comando de Johan Cruyff, na famosa equipa conhecida como Dream Team. Na sua primeira temporada, Romário marcou 30 golos em La Liga, liderando o Barcelona ao título espanhol e terminando como o melhor marcador da competição. Encantava com a sua técnica, dribles curtos e, claro, com a capacidade quase inata de encontrar o fundo das redes. Durante este período, o atacante firmou-se também como uma das principais figuras da seleção brasileira. A consagração máxima do baixinho vem em 1994, quando foi peça-chave na conquista do Campeonato do Mundo pela seleção do Brasil, nos Estados Unidos. Formando uma temível dupla de ataque com Bebeto, Romário foi o melhor jogador do torneio e marcou 5 golos, garantindo o tetracampeonato mundial para o Brasil. Este desempenho valeu-lhe a bola de ouro da FIFA como o melhor jogador do mundo em 1994. Após a glória no Campeonato do Mundo, Romário voltou ao Brasil em várias ocasiões, jogando novamente pelo Flamengo e pelo Vasco da Gama, com passagens também por clubes como o Valência, no qual não conseguiu atingir o mesmo sucesso. Contudo, foi no Vasco que Romário manteve a sua relação mais forte, regressando ao clube por diversas vezes e ajudando a conquistar títulos importantes, como o Campeonato Brasileiro de 2000 e a Taça Mercosul, onde foi figura de destaque. Ao longo da sua longa carreira, alcançou o feito de marcar mais de 1000 golos, somando os golos em partidas oficiais e não oficiais. Este registro fez dele um dos poucos jogadores da história a alcançar tal marca, colocando-o no patamar dos maiores goleadores de sempre. Romário é lembrado pela sua autoconfiança, personalidade forte e pelo seu grande lema.
20: Quando eu nasci, o Papai do Céu apontou o dedo e falou: esse é o cara.
11: Após a sua retirada do futebol, enveredou pela carreira política, tornando-se senador no Brasil, onde continua a exercer grande influência. A sua contribuição para o futebol mundial, especialmente para o Brasil, é inegável, e o seu legado como um dos mais letais atacantes de sempre continua a ser celebrado. Deixa

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2: O Notts County, fundado em 1862 em Nottingham, na Inglaterra, é amplamente reconhecido como o clube de futebol profissional mais antigo do mundo. A sua longevidade e o seu papel pioneiro fazem do Notts County uma verdadeira relíquia do desporto, com uma história cheia de curiosidades e momentos marcantes. Este clube foi uma das 12 equipas fundadoras da Football League em 1888, uma competição que ajudou a moldar o futebol inglês e internacional, e até hoje os seus adeptos orgulham-se do contributo histórico que o clube deu ao desporto. O Notts County joga no estádio Meadow Lane, localizado junto ao rio Trent, que é um dos mais antigos recintos de Inglaterra, com capacidade para cerca de 19 mil pessoas. O estádio é conhecido pela proximidade ao City Ground, casa do rival Nottingham Forest, com quem o Notts County mantém uma rivalidade amigável e peculiar. O derby de Nottingham, embora atualmente menos frequente devido às diferentes divisões em que as equipas jogam, permanece especial para os adeptos de ambas as equipas. Em várias ocasiões, os adeptos dos dois clubes têm até partilhado o mesmo estádio, fortalecendo uma relação única que raramente se vê em rivalidades locais. Uma das curiosidades mais marcantes sobre o Notts County é a sua ligação com a Juventus. Nos primórdios do clube italiano, em 1903, a equipa de Turim adotou as cores preto e branco do Notts como homenagem. Um jogador inglês que tinha um amigo no clube italiano enviou equipamentos listrados à Juventus, criando um elo que permanece até hoje. Em 2011, quando a Juve inaugurou o seu novo estádio, o Notts County foi convidado para o jogo especial contra a equipe italiana, simbolizando essa ligação histórica e rara entre clubes de países diferentes. Ao longo da sua história, o emblema experienciou altos e baixos, oscilando entre divisões e atravessando várias crises financeiras. Em 1894, o Notts County alcançou um dos seus maiores feitos ao vencer a FA Cup, derrotando o Bolton Wanderers por 4-1 e tornando-se a primeira equipa fora da primeira divisão a conquistar a famosa taça. No entanto, as décadas seguintes foram desafiantes, com o clube a descer às divisões inferiores, onde permaneceu por grande parte da sua existência. Em 2019, o Notts County enfrentou um dos momentos mais difíceis da sua história ao ser despromovido da Football League para a National League, já não profissional, o quinto escalão do futebol inglês pela primeira vez em 157 anos. No entanto, mesmo nos tempos mais sombrios, a lealdade dos seus adeptos manteve-se firme e ajudou a equipa a regressar a esse mesmo futebol profissional, ocupando atualmente um lugar na League 2, a quarta divisão do futebol inglês. Conhecidos pela sua dedicação, os adeptos do Notts County continuaram a apoiar o clube em massa, orgulhosos do seu estatuto de pioneiros do futebol e determinados em devolvê-lo às grandes conquistas. A paixão pelo Notts County transcende as suas vitórias e derrotas, com a sua base de adeptos a valorizar o peso histórico e o papel único do clube no futebol mundial. Hoje o Notts County continua a lutar para voltar ao topo, mas permanece, antes de tudo, uma verdadeira instituição do futebol.
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3: São 10 da manhã e 58 minutos.
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7: As decisões finais aproximam-se relativamente às contas da Primeira Liga Portuguesa e durante esta segunda-feira temos várias partidas em discussão, começando pela luta pelo segundo lugar da tabela classificativa entre Benfica e Sporting. Benfica que recebe às 8h15 da noite a equipa do Sporting Clube de Braga, enquanto que o Sporting se desloca até ao Estádio dos Arcos para defrontar a formação do Rio Ave. Mais partidas. No início marcado para apenas 8:15 da noite, desde logo batalhas pela manutenção e também pelos lugares europeus. A partir das 8:15 da noite temos ainda partidas entre Tondela, Moreirense, na Estrela da Amadora, no Futebol Clube Famalicão, Santa Clara Nacional, Vitória Sport Clube Casa Pia e Gil Vicente Futebol Clube Arouca. Destaque, claro está, para essa batalha do segundo lugar, que coloca frente a frente no segundo diante do terceiro. Benfica no segundo com 76 pontos e Sporting terceiro com 76 pontos também em relação à formação encarnada. Agora começando pela partida que coloca frente a frente a formação do na Benfica de Gante do Sporting Clube de Braga, na partida de maior relevo durante este dia de segunda-feira, na divisão a este duelo, do lado da equipa do Benfica. José Mourinho acabou por assumir que espera um Braga difícil e que a ausência do capitão Nicolás Otamendi vai dificultar a tarefa da formação encarnada.
5: A ausência do capitão é sempre importante, é um jogador que sempre que esteve disponível e esteve quase sempre jogou. Obviamente que numa final como esta é uma perda, da mesma maneira que a ausência do Rios também é uma perda importante para nós num jogo como este. Mas o Tomás está bem, o Tomás treinou com a equipa sem qualquer limitação sexta e sábado, hoje voltará, se tudo correr bem, na normalidade. Não temos receios, as sensações são todas elas muito boas. Não vale a pena estar aqui a tentar esconder tudo aquilo que depois se consegue saber, mesmo que nós tentemos esconder. Portanto, não há nada para esconder. Joga o Tomás e joga o António.
7: José Mourinho tem que ter sido colocado na rota do Real Madrid nos últimos dias, mas não o próprio técnico português a assumir que não existem quaisquer tipo de contactos com a formação madrilena.
5: Não tive nenhum contacto nem com o presidente, nem com nenhuma das pessoas importantes na estrutura, e por decisão minha, decisão igual a outras que tive parecidas ao longo da minha carreira, principalmente agora numa fase final de épocas, eu não falo com ninguém. Portanto, eu não tive nenhum contacto com o Real Madrid, não tive. E até o último jogo do campeonato contra o Estoril, também não vou ter.
7: Já do lado da formação do Sporting Clube de Braga, Carlos Vincent se assume que espera um Benfica difícil.
8: No pienso que en eso vaya a ser diferente su enfoque al partido. Y que Benfica esperamos, pues un Benfica que irá por todo, porque sigue necesitando de triunfos para asegurar, estoy convencido, su objetivo, que será acabar en segunda posición. Y entonces eso va a hacer que el partido sea, si cabe, más difícil, ¿no? Porque enfrentaremos a un equipo que estoy seguro que va a ir a por la victoria.
7: Resto, o Sporting Clube de Braga, nesta altura, na tabela classificativa, ocupa no quarto lugar com 57 pontos e desloca-se até ao Estádio da Luz para defrontar a equipa do Benfica. Na mesma hora, temos também esse início de partida no Estádio dos Arcos, em Vila de Conde, entre Rio Ave e Sporting. Na equipa na Vila Condense, que está no 12º lugar, com 35 pontos, tem pela frente o Sporting, na terceira colocado, com os mesmos 76 pontos que na equipa do Benfica. Na divisão, este duelo do lado da formação do Sporting, Rui Borges reconhece a qualidade da equipa do Rio Ave.
9: Foi um Sporting exigente consigo mesmo. Perceber que ainda estamos na luta do segundo lugar, temos três jogos para acabar a época, temos uma final da taça, por isso temos de ser, acima de tudo, exigentes com nós mesmos. É muito importante isso, criar essa exigência individual também, em nós, para conseguirmos levar vencido um Rio Ave que, apesar de nos últimos jogos não ter os melhores resultados, tem feito uma segunda volta muito boa, uma equipa super tranquila, tem a manutenção garantida, por isso não tem nada a perder. Acrescentou bons jogadores também no mercado de janeiro, tem-lhe dado esse crescimento, tanto no processo defensivo como no processo ofensivo. É uma equipa muito forte em contra-ataque, uma equipa muito física.
7: O técnico dos Leões acabou também por não dizer grandes comentários na possível contratação do Sporting de Rodrigo Salazar.
9: Isso, essas perguntas podem-me insistir muito nessas perguntas hoje e vão insistir com toda a certeza, porque a gente vai percebendo nestes últimos dias, realmente fala-se mais do mercado do que outra coisa. Eu não vou falar dos jogadores de outros clubes, como é lógico, tenho três jogos pela frente, estou dentro de objetivos claros, nem posso sequer, parece que estamos em junho ou em julho, E não estamos, quer dizer, não é? Por isso não faz lógica nenhuma estar aqui eu a comunicar ou a falar o que quer que seja em relação a qualquer jogador ou dar a minha opinião a qualquer jogador, porque estou muito focado naquilo que é os nossos objetivos.
7: Está do lado da formação do Rio Ave, no técnico Silado Palosso, na espera um Sporting difícil.
10: As you said, it's a difficult but very beautiful game also to play. Sporting is a very good team, it's a top team, a team that have, you know, a lot of fluidity inside the game, a team with a lot of rotation and a lot of combination in wide areas and central areas. So, you know, it will be a game that we need to be very focused, very concentrated. We need to defend the deep runs of Sporting in the back of the defense. I think it's one of the best aspects they have. And we need to be smart in those elements without the ball, but also to be brave.
7: Duelos entre Rio Ave, Sporting e Benfica, Sporting Clube de Braga, na batalha acesa pela segunda posição entre Benfica e Sporting, acompanhado ao pormenor pela primeira Rádio Desporto, nesta segunda-feira, onde temos também outros duelos, recordando, Tondela Moreirense, Estrela da Amadora, Futebol Clube Famalicão, Santa Clara Nacional, Vitória Sport Clube Casa Pia e Gil Vicente, no Futebol Clube Arouca, durante este dia. Vamos também acompanhar ao pormenor no decorrer de todas estas partidas e dando conta, claro está, durante toda a emissão da classificação virtual, em tempo real, de acordo com os resultados que se forem registando durante todas estas partidas. O Futebol Clube do Porto, depois da conquista do Campeonato Nacional 2025-2026, acabou derrotado durante este domingo, na abertura de contas da 33ª jornada da Primeira Liga, por 3-1, na deslocação até na Vila das Aves de Quente, da formação do Aves no Futebol SAD. A equipa orientada por João Henrique colocou-se em vantagem aos 22 minutos, através de Rony Moura, que aproveitou um lance na sequência de um pontapé de canto para bater Cláudio Ramos. O Futebol Clube do Porto respondeu já na segunda parte e chegou ao empate aos 54 minutos. A jogada começou no corredor esquerdo, com envolvimento de Dominique Perpeto, Xabni Borja Sainz, antes de Denis Gull concluir com sucesso dentro da área. Contudo, a igualdade durou pouco tempo, apenas 4 minutos. Depois, Rony Moura voltou a aparecer em destaque e assinou o segundo gol da equipa da Vila das Aves, com um remate de fora da área, sem hipótese de defesa para Cláudio Ramos. O resultado ficou fechado aos 80 minutos, quando Adrian Santos aproveitou uma saída em falta Alço do guarda-redes portista para fazer o 3-1 final. Já nos descontos, Dominique Perpeto acabou expulso aos 90 mais 2 minutos devido à acumulação de cartões amarelos. No final do jogo, o treinador do Futebol Clube do Porto, Francesco Farioli, abordou desta forma a derrota.
11: Just a little bit somewhere, sometimes the aggressiveness to attack the goal, sometimes the attention in the small details, at the end you are going to pay the price. I think this one needs to be a very good reminder for the next game and for as well for the next season, and after from there to move on, to try to finish the season, to reach the 88 points, and to finish well in front of our supporters.
7: Já no treinador do Aves no Futebol de Sades, João Henrique Chá destacou o caráter da sua equipa.
12: Nós estamos já 12 jogos consecutivos a fazer bons jogos, perdemos pelo meio 2 em 12. Não me parece assim tão mal. No final de dezembro encontrei muitos jogadores que não acreditavam neles mesmos, acima de tudo. Hoje eles acreditam naquilo que podem fazer.
7: Com este desaio, o Futebol Clube do Porto mantém-se com 85 pontos e perde definitivamente a possibilidade de igualar o recorde de 91 pontos alcançado pelos Dragões na temporada 2021-2022, sob o comando de Sérgio Conceição. Do lado do Aves Futebol de Sade, a vitória reforça no momento de crescimento competitivo da equipa, depois do empate frente ao Sporting e do triunfo diante do Nacional. Apesar dos 3 pontos conquistados, a formação da Vila das Aves continua no último lugar da classificação, agora com 20 pontos conquistados e chato promovida na segunda liga portuguesa. No outro jogo do dia, tivemos empate a uma bola entre Alverca e a formação do Estoril Praia. Ainda que o Alverca tenha aberto o marcador aos 12 minutos, através de Figueiredo, Laxim e Quente, aos 46 minutos, logo no início da segunda parte, acabou por empatar as contas e causar assim a divisão de pontos entre estes dois emblemas, Chabni com a mesma pontuação. O Alverca no décimo lugar com 39 pontos, também com 39 pontos na nona posição, a formação do Estoril Praia. A turma de Alvalade a administração do Sporting procedeu esta temporada nas renovações dos jogadores Chabna, que terminavam contratos em 2027. Agora vira-se para Ebno Chabna, que termina uma ligação em junho de 2028. Eduardo Quaresma vai renovar contrato até ao final da temporada. Pedro Gonçalves, Chabna, Gonçalo Inácio, Trincão e Diomande renovaram recentemente os contratos com os Leões, ficando apenas nos casos particulares de Nuno Santos e Daniel Bragança pendentes, porque ambos também terminam os vínculos em 2027, mas vêm de longos períodos de paragem por graves lesões. Tempo agora para os Leões se dedicarem a quem termina contrato em 2028. Jenny Catamu era um dos casos, mas o seu vínculo contemplava renovação automática, já acionada por mais uma temporada. Então, na vez de reconhecer o trabalho de Eduardo Quaresma, 24 anos, já está a ser alvo de conversas para renovar negociações que vão acelerar para ficarem concluídas no final da temporada. Será na primeira renovação com a da nova vaga. Outros jogadores que terminam a ligação aos Leões em 2028 são com a Morten Ullmann e Fred Sneijder, mas o dinamarquês tem a promessa de saída neste verão e o espanhol está também a ser alvo de cobiça do mercado. Neste plantel, às ordens de Rui Borges, Eduardo Quaresma, em referência da formação do clube, oriundo do Fabril, chegou ao Alvalade em 2011, para no Sub-10 e passou por todos os escalões, na Tebnal Sénior, na Constâncias, na Tondela e Offenheim, pelo meio, desde a estreia na equipa principal em 2019-2020, pela mão de Ruben Amorim, são já 101 jogos, 3 golos e 3 assistências. Como registro na central de raiz, pode também jogar à direita e nesta reta final de época ganhou o estatuto com Rui Borges, treinador que em 2025-2026 já utilizou em 28 jogos. Tem então contrato até 2028, mas vai passar a estar ligado aos Leões por mais um ou dois anos, até 2029 ou 2030. Ainda no que diz respeito ao Sporting, que têm sido dias loucos no que diz respeito ao mercado, avanços por Issa Dombia, investida por Rodrigo Salazar e Pedro Lima, em ponto de mira, para poder reforçar também a equipa. O médio brasileiro de 27 anos do Aves Futebol de Sá está muito bem referenciado pelos verdes e brancos. A possível operação pode ser na ordem dos 3 milhões e meio de euros. Tem 6 golos apontados nesta temporada pelo Aves Futebol de Sá e 2 foram ao Sporting. Um foi na Taça de Portugal, na derrota por 3-2 da equipa da Vila das Aves, após prolongamento nos quartos de final em Alvalade. O outro foi aos 85 minutos no empate a uma bola de muito má memória para os Leões no passado dia 26 de abril, empate na Vila das Aves que ajudou a ditar quebra que permitiu ao Benfica ultrapassar os Leões no segundo lugar do campeonato. Pedro Lima, médio ofensivo, está então na lista de reforços para o meio-campo leonino, um jogador que está muito bem referenciado e que pode entrar nas contas da remodelação do meio-campo para 2026-2027, uma vez que nas saídas de Morten Ullmann e de Edamasa Morita, bem como de Kocharás Filip, obrigavam a novas soluções. Paninha é uma delas, Sabniza Dombia, outra, tal como Altemira. E Pedro Lima entra assim nessas contas. Formado no Palmeiras, Sabna deixou o clube ainda nas juniores, mas Sabna com um jogo pela equipa principal. O treinador português, Sabna Bel Ferreira, utilizou na Libertadores de 2023, na derrota por 3-1, com a formação de Bolívar, na fase de grupos. Sabna entrou aos 63 minutos. Em 2023-2024, Sabna seguiu para a Inglaterra, emprestado pelo emblema de São Paulo, no Norwich. 16 jogos, 6 golos e 4 assistências. E na temporada passada, foi cedido aos croatas da formação do Ijek, com registro de 3 golos em 34 jogos. Esta época, rumou em definitivo o Aves Futebol Sado, contando então com 28 jogos. O Sporting Clube de Portugal venceu este domingo o Palma Futsal por 2-0, destornando até então tricampeão europeu em título. Nesta modalidade, os Leões, comandados por Nuno Dias, conseguiram assim o terceiro título europeu na oitava final da sua história. Nesta grande final, destaque para os dois tentos que decidiram o título europeu, um golo de Diogo Santos, que foi expulso, e um autogolo de Alisson. Mal o Palma tinha colocado no 5 para 4 nos minutos finais. O Sporting foi competente e roçou mesmo a perfeição. Nesta foi a apenas a terceira vez na história que uma equipa não marcou qualquer golo numa final da prova, numa prova de resiliência defensiva. Nas duas vezes anteriores, nem que isso tinha acontecido, foram finais perdidas pelos Leões, 7-0 diante do Inter Movistar em 2017 e 4-0 diante do Barcelona em 2022. O Sporting teve outro controlo sobre o jogo e podia até ter chegado ao 3-0. No final desta conquista, o presidente da Federação Portuguesa de Futebol, Pedro Proença, deu os parabéns à equipa dos Leões.
13: Sim, é um momento de grande felicidade. O futebol português vive realmente uma grande vitalidade. Eu costumo dizer, no futebol 11, no futsal, no futebol de praia, e hoje o Sporting está de parabéns, o futebol português está de parabéns. É um nível competitivo absolutamente extraordinário. Continuamos a dar cartas, e eu, e efetivamente, enquanto Presidente da Federação, neste momento, é aquilo que eu tenho dito, o futebol português está assegurado, não é só o presente, mas é o futuro. Parabéns ao Sporting, parabéns a todos os clubes que investem muito no futsal. E portanto é um momento de grande felicidade. Somos efetivamente, ganhámos a Liga dos Campeões todos, e acho que os portugueses são todos satisfeitos. É um momento de grande felicidade. Parabéns aos adeptos do Sporting, parabéns à sua direção, ao seu presidente. Um momento de grande felicidade.
7: Contas feitas, o Sporting iguala na 5 Palma, no pódio de títulos, mais Chabna sobe no Inter de Movistar com 5 e Barcelona com 4. Também o Futebol Clube Porto venceu este domingo o Futebol Clube Barcelona por 3-1 e conquistou a Liga dos Subcampeões de Hockey em Patins numa final discutida no pavilhão multidesportos Dr. Mário Mexia, em Coimbra, na formação azul e branca, entrou de forma demolidora na decisão europeia e construiu uma vantagem de 2 golos, ainda nos primeiros minutos da partida. Na Rafa inaugurou o marcador e pouco depois Gonçalo Alves ampliou a vantagem portista. O Futebol Clube Porto dominou praticamente toda a na primeira parte e podia ter chegado ao intervalo com um resultado ainda mais expressivo, não fosse na exibição inspirada de Sérgio Fernandes, que evitou por várias ocasiões o terceiro golo dos Dragões. No Barcelona reagiu no arranque da segunda metade e reduziu a diferença aos 28 minutos através de uma grande penalidade convertida por Ignacio Nalabarte. A equipa catalã tentou pressionar em busca do empate, mas acabou por voltar a sofrer. Já perto do fim, aos 45 minutos, Telmo Pinto assinou uma excelente jogada individual e fechou assim as contas da final em 3-1. No final desta conquista, no treinador da equipa de hóquei em patins do Futebol Clube Porto, Paulo Freitas, enalteceu mais um troféu para o museu da equipa de azul e branca.
14: O importante é que o Futebol Clube Porto tem aqui uma equipa de grande carácter de hóquei patins, e o Futebol Clube Porto vai meter mais uma taça no seu museu. O resto não interessa nada. A partir de amanhã vamos começar a recuperá-los e vamos começar a trabalhar, porque mais coisas por aí vêm. E portanto, eu continuo a dizer que o melhor está sempre para vir. Agora, hoje é um momento fantástico, indescritível, com esta gente toda que aqui está. Um muito obrigado a todos pela presença. Desde quarta-feira que aqui estiveram a apoiar-nos, hoje obviamente em maior número, e portanto é uma alegria imensa ajudar o Futebol Clube Porto a conquistar mais um troféu para o seu museu.
7: Com este triunfo, o Futebol Clube Porto conquista na quarta Liga dos Subcampeões do seu historial na modalidade e volta a erguer o principal troféu europeu de clubes. O técnico Paulo Freitas sobe assim mais um título internacional, depois de já ter conduzido na seleção portuguesa ao título europeu no passado mês de setembro de 2025. Thierry Neuville, em Hyundai i20, conquistou durante este domingo, na 59ª edição do Rally de Portugal, a 6ª prova do Mundial WRC, foi o segundo triunfo do belga em solo nacional, passados 8 anos do primeiro. Num dia final invulgar, dada na quantidade do drama, no campeão do mundo de 2024 beneficiou do infortúnio de Sébastien Ogier em Toyota. O francês tinha via aberta para o 8º triunfo na prova, no que forçaria o seu recorde, mas um furo em Vieira Domingo, na segunda passagem, acabou por lhe tirar o êxito. Neuville ainda mostrou serviço na segunda passagem por Faf e deu à marca coreana a primeira conquista da temporada para interromper assim o domínio absoluto da Toyota. Na Power Stage, com menos sob na chuva do que na primeira passagem por Faf, o mais rápido foi o i20 do francês Formeau, na procura dos pontos extra em discussão. No entanto, no Super Domingo, na classificação com todas as especiais do dia, foi para Oliver Solberg em Toyota Yaris, segundo em Portugal. O Mundial de Rallys continua a ser liderado por Elfyn Evans em Toyota Yaris, que completou assim o pódio e agora soma 23 pontos. O WRC regressa no final do mês com o Rally do Japão de 28 a 31 de maio em asfalto. A aparatosa queda sofrida na corrida sprint de Le Mans obrigou Marc Márquez a antecipar-se uma cirurgia já planeada ao ombro direito e a ser submetido a uma intervenção no pé direito. O piloto espanhol foi de resto operado durante o final da tarde deste domingo. Na confirmação, chegou através de um comunicado da Ducati com o team manager David Tardozzi a detalhar-se toda a situação e a operação já realizada. Dada a necessidade de operar o pé, a equipa médica aproveitou a ocasião para proceder também à intervenção no ombro direito, que estava prevista para depois apenas do Grande Prémio da Catalunha. A Ducati, no Lenovo Team, já confirmou que, na ausência de piloto na próxima corrida, Marc Márquez não irá participar no Grande Prémio da Catalunha de MotoGP na próxima semana. Toda a equipa da Ducati Lenovo lhe envia os melhores desejos de uma recuperação rápida, acrescentou ainda na Tardozzi.
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1: A história do Bayern de Munique entre 1972 e 1976 é marcada por um dos períodos mais gloriosos do clube bávaro, consagrando-se como uma das melhores equipas da história do futebol. Essa era foi liderada por um núcleo de jogadores excepcionais e carismáticos que não apenas dominaram a Alemanha, como também conquistaram a Europa. A base dessa equipa foi construída ao longo da década de 1960, com a chegada de jovens talentos como Franz Beckenbauer, Gerd Müller e Sepp Maier, mas o verdadeiro ponto de virada veio em 1972, quando o Bayern conquistou o primeiro título da Bundesliga na década sob o comando do treinador Udo Lattek. Essa temporada de 1971-72 é considerada um marco inicial, pois o Bayern não só conquistou o campeonato, mas o fez com um estilo avassalador, estabelecendo recordes de golos e de pontos. Gerd Müller, artilheiro implacável, marcou 40 golos numa só época, recorde que perdurou por décadas na Liga Alemã. O Bayern ainda venceu

0: Dramático no primeiro jogo a um golo, o Bayern arrasou na repetição da partida, vencendo por 4-0, com destaque para a dupla letal de Gerd Müller e Uli Hoeneß. O título de 1974 foi apenas o início de um tricampeonato europeu consecutivo. O Bayern repetiu o feito em 1975 ao derrotar o Leeds United por 2-0 e em 1976 ao vencer o Saint-Étienne pelo mesmo placar, tornando-se apenas a terceira equipa a conquistar a Taça dos Campeões três vezes seguidas, igualando os feitos do Real Madrid e do Ajax. O Bayern de Munique dessa era era conhecido pelo seu estilo de jogo extremamente eficiente e por contar com jogadores de grande qualidade técnica e tática. O capitão Franz Beckenbauer, o Kaiser, foi líder dentro e fora de campo, desempenhando o papel de líbero com maestria, revolucionando a posição e tornando-se um dos maiores jogadores da história do futebol. Sepp Maier, por sua vez, foi um dos melhores guarda-redes da sua geração, enquanto Gerd Müller, o bombardeiro da nação, foi o grande responsável pelos golos, estabelecendo-se como um dos maiores goleadores da história do futebol. Outros nomes importantes dessa era incluem o versátil Paul Breitner e o atacante Uli Hoeneß, que também contribuíram imensamente para o sucesso do clube. A equipa dos bávaros coroou o seu domínio internacional ao conquistar a Taça Intercontinental em 1976, ao derrotar o Cruzeiro do Brasil com um resultado agregado de 2-0. Essa vitória foi fundamental para afirmar o Bayern como a melhor equipa do mundo nessa época. A formação de 1972 a 1976 entrou para a história como uma das maiores equipas de todos os tempos, não só pelo seu sucesso em campo, mas também pela maneira como revolucionou o futebol com o seu estilo moderno, técnico e coletivo. Jogadores como Beckenbauer, Bauer, Müller e Maier tornaram-se ícones do futebol mundial e o clube consolidou a sua posição entre as maiores potências do futebol europeu e global. Essa era de ouro estabeleceu as bases para o Bayern se tornar um gigante permanente do futebol europeu, reconhecido não apenas pelos títulos conquistados, mas também pelo impacto cultural e desportivo que gerou para o futuro do desporto.
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4: Não penso que nisso vai ser diferente o seu enfoque ao partido. E que Benfica esteja nos posicionando, significa que irá por todo, porque sigue necessitando de triunfos para assegurar, estou convencido do seu objetivo, que será acabar em segunda posição.
5: O importante é que o Futebol Clube do Porto tem aqui uma equipa de grande carácter de hockey patins e o Futebol Clube do Porto vai meter mais uma taça no seu museu. O resto não interessa nada.
6: Nós estamos já há 12 jogos consecutivos a fazer bons jogos. Perdemos pelo meio 2 em 12. Não me parece assim tão mal. No final de dezembro encontrei muitos jogadores que não acreditavam neles mesmos acima de tudo.
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7: São 11h25.
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7: 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A versatilidade é uma marca dos melhores, que podem jogar em várias posições e adaptar-se a diferentes sistemas de jogo. É o perfil do jogador que destacamos agora na primeira Rádio Desporto.
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0: Jonathan David, nascido a 14 de janeiro de 2000 em Brooklyn, Nova York, é um avançado internacional canadiano que atualmente joga pelo Lille na Liga Francesa. Com uma grande capacidade de finalização e mobilidade, David tem-se afirmado como uma das grandes promessas do futebol europeu. Começou a sua carreira profissional no Gent, da Bélgica, em 2018, onde rapidamente chamou a atenção devido à sua impressionante capacidade goleadora. Em 2020, o Lille adquiriu o avançado por uma quantia recorde no clube e David desempenhou um papel crucial na conquista do título da Liga na temporada de 2020-2021. A nível internacional, decidiu representar a seleção do Canadá porque foi para esse país que os seus pais haitianos se mudaram quando ainda era criança. Tendo a possibilidade de representar o Haiti e os Estados Unidos, David preferiu vestir a camisola da nação onde se desenvolveu pessoalmente e onde cresceu no futebol.
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1: E está agora na hora de trazer mais um craque da Liga Portuguesa, aqui à Gol FM.
2: Jonas Gonçalves Oliveira, conhecido simplesmente como Jonas, chegou ao Benfica em 2014 e rapidamente conquistou os adeptos pela sua técnica apurada, inteligência em campo e habilidade letal na finalização. Vindo do Valência, onde enfrentou dificuldades com lesões e irregularidade, Jonas encontrou uma nova vida no futebol português, transformando-se num dos avançados mais marcantes da história recente do clube lisboeta e da Primeira Liga. Na sua primeira época em Portugal, impressionou de imediato ao marcar 20 golos no campeonato, mostrando uma capacidade de adaptação notável e formando uma dupla memorável com Lima. Este impacto inicial foi apenas o começo de uma série de temporadas brilhantes, onde o avançado brasileiro se tornou a principal referência ofensiva do Benfica. Em 2015-2016, Jonas viveu um dos melhores momentos da carreira, marcando 32 golos no campeonato e sagrando-se o melhor marcador da Liga, ao mesmo tempo que ajudava os encarnados a conquistar o tricampeonato e mais tarde o tetra. Com o seu estilo elegante e precisão nas finalizações, Jonas conquistou a alcunha de pistolas entre os adeptos benfiquistas. Não era apenas um avançado goleador, mas também um jogador de equipa, capaz de criar jogadas e assistir os companheiros. A sua visão de jogo e inteligência permitiram-lhe resolver partidas decisivas com facilidade aparente e foi várias vezes determinante em jogos de alta pressão. Os seus golos de qualidade e a sua consistência renderam-lhe o prémio de melhor jogador da Liga Portuguesa em 2015 e 2016, reafirmando o seu estatuto como um dos maiores craques da competição. Apesar das lesões que começaram a surgir nas suas épocas finais, Jonas continuou a ser crucial para as Águias. Em 2018-2019, na sua última temporada como jogador, ainda contribuiu para o título de campeão, ajudando o clube a recuperar a hegemonia do futebol português. Terminou a carreira em 2019 como o segundo melhor marcador estrangeiro da história do Benfica, com 137 golos em 183 jogos, uma média impressionante que solidifica o seu legado entre os melhores avançados que passaram pelo clube. Jonas é recordado pelos adeptos encarnados com enorme carinho e admiração. A sua postura profissional, aliada ao talento incomum, deixaram uma marca duradoura no Benfica e na Primeira Liga. A figura de Jonas vai além dos números, é sinónimo de classe e de dedicação, um jogador que transformou o ataque benfiquista e inspirou uma geração de adeptos com a sua simplicidade e eficácia dentro de campo.
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3: São 11:30 da manhã.
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7: O Futebol Clube Porto, depois da conquista do Campeonato Nacional 2025-2026, acabou derrotado durante este domingo, na abertura de contas da na 33ª jornada da Primeira Liga, por 3-1, na deslocação até na Vila das Aves de Quente, da formação do Aves no Futebol SAD. A equipa orientada por João Henrique, colocou-se em vantagem, aos 22 minutos, através de Rony Moura, que aproveitou um lance na sequência de um pontapé de canto, para bater Cláudio Ramos. O Futebol Clube Porto respondeu já na segunda parte, e chegou ao empate aos 54 minutos. A jogada começou no corredor esquerdo, com envolvimento de Dominique Perpete, Chabni Borja Sainz, antes de Denis Gull concluir com sucesso dentro da área. Contudo, a igualdade durou pouco tempo, apenas 4 minutos. Depois, Rony Moura voltou a aparecer em destaque e assinou o segundo golo da equipa da Vila das Aves, com um remate de fora da área, sem hipótese de defesa, para Cláudio Ramos. O resultado ficou fechado aos 80 minutos, quando Adrelan Santos aproveitou uma saída em falso do guarda-redes esportista para fazer o 3-1 final. Já nos descontos, Dominique Perpeto, Chabna acabou expulso aos 90 mais 2 minutos, Chabna devido à acumulação de cartões amarelos. No final do jogo, o treinador do Futebol Clube Porto, Francesco Farioli, abordou desta forma na derrota.
5: Just a little bit, somewhere, sometimes the aggressiveness to attack the goal, sometimes the attention in the small details, at the end you are going to pay the price. I think this one needs to be a very good reminder for the next game and for as well for the next season, and after from there to move on, to try to finish the season, to reach the 88 points and to finish well in front of our supporters.
7: Já no treinador do Aves no Futebol de Sades, João Henrique Chá destacou o caráter da sua equipa.
8: Nós estamos já há 12 jogos consecutivos a fazer bons jogos, perdemos pelo meio 2 em 12, não me parece assim tão mal. No final de dezembro encontrei muitos jogadores que não acreditavam neles mesmos acima de tudo. Hoje eles acreditam naquilo que podem fazer, felizmente eles nesta altura mostram o seu real valor, a equipa coletivamente ajuda as individualidades a mostrarem esse valor. Hoje tivemos em destaque um jogador que fez 2 golos também, o Rony, que nos veio ajudar, mas temos muitos que hoje se transformaram, se mostraram, e quando eu digo hoje, o presente, não é este jogo, porque estamos no 5º jogo consecutivo a pontuar e com 2 equipas a lutarem pelo título. Nós fizemos 4 pontos com essas 2 equipas, conseguimos ir ganhar fora, é uma equipa que está a lutar pela manutenção, o que mostra claramente que nós conseguimos transformar uma equipa.
7: Com este desaire, o Futebol Clube Porto mantém-se com 85 pontos e perde definitivamente a possibilidade de igualar o recorde de 91 pontos alcançado pelos Dragões na temporada 2021-2022, sob o comando de Sérgio Conceição. Do lado do Aves Futebol de Sade, a vitória reforça

igualar o recorde de 91 pontos alcançado pelos Dragões na temporada 2021-2022, sob o comando de Sérgio Conceição. Do lado do Aves Futebol de Sada, a vitória reforça

0: e Barcelona com 4. Também o Futebol Clube do Porto venceu este domingo o Futebol Clube do Barcelona por 3-1 e conquistou a Liga dos Campeões de Hockey em Patins, numa final discutida no pavilhão multidesportos Dr. Mário Mexia, em Coimbra. Na formação azul e branca, entrou de forma demolidora na decisão europeia e construiu uma vantagem de 2 golos, ainda nos primeiros minutos da partida. Na Rafa inaugurou o marcador e pouco depois, na Gonçalo Alves Fernandes, que evitou por várias ocasiões o terceiro golo dos Dragões. No Barcelona, a equipa catalã tentou pressionar em busca do empate, mas acabou por voltar a sofrer. Já perto do fim, aos 45 minutos, Telmo Pinto assinou uma excelente jogada individual e fechou assim as contas da final em 3-1. No final desta conquista, no treinador da equipa de hockey em patins do Futebol Clube do Porto, Paulo Freitas, enalteceu mais um troféu para o museu da equipa na azul e branca.
1: O importante é que o Futebol Clube do Porto tem aqui uma equipa de grande carácter de hockey patins e o Futebol Clube do Porto vai meter mais uma taça no seu museu. O resto não interessa nada. A partir de amanhã vamos começar a recuperá-los e vamos começar a trabalhar, porque mais coisas por aí vêm. E portanto, eu continuo a dizer que o melhor está sempre para vir. Agora, hoje é um momento fantástico, indescritível, com esta gente toda que aqui está. Um muito obrigado a todos pela presença. Desde quarta-feira que aqui estiveram a apoiar-nos, hoje obviamente em maior número. E portanto é uma alegria imensa ajudar o Futebol Clube do Porto a conquistar mais um troféu para o seu museu.
0: Com este triunfo, o Futebol Clube do Porto conquista na 4ª Liga dos Campeões do seu historial na modalidade e volta a erguer o principal troféu europeu de clubes. O técnico Paulo Freitas sobe assim mais um título internacional, depois de já ter conduzido na seleção portuguesa ao título europeu no passado mês de setembro de 2025. A fechar, olhamos também para o jogo entre Novarense e Oliveirense do arranque dos play-offs da Liga de Basquetebol, que ficou marcada por cenas de violência envolvendo jogadores de ambas as equipas. O incidente ocorreu nos instantes finais do terceiro período, quando vários jogadores das duas formações se envolveram em agressões dentro de campo, provocando um ambiente caótico no pavilhão. A situação agravou-se com a aproximação de adeptos na zona da confusão, tendo alguns elementos de segurança sido derrubados durante os confrontos. Perante o cenário de desordem, a partida esteve interrompida durante cerca de 40 minutos. A equipa de arbitragem recorreu na análise das imagens do encontro antes de tomar medidas disciplinares, expulsando 5 atletas da Ovarense e 6 da Oliveirense. Serenados os ânimos, na Ovarense venceu o jogo, impondo-se por 93-79 no primeiro jogo dos quartos de final dos play-offs da Liga de Basquetebol Portuguesa.
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9: Vamos lá olhar agora para mais um craque mundial aqui na primeira Rádio Desporto.
10: Eu creio que é um golo sonhado.
3: De
10: Diego Armando Maradona é um dos nomes que salta à vista em cada pergunta sobre os melhores jogadores de sempre. El Pibe confunde-se com a história do futebol e foi no Argentinos Júniors que vestiu a sua primeira camisola, iniciando uma carreira que viria a ter contornos de um bom filme dramático. Golos e mais golos conquistaram de imediato a opinião pública argentina, que percebeu instantaneamente

0: que ali poderia estar um diamante transgeracional. E não se enganaram. Maradona marcou uma era ao serviço do seu clube de formação, o suficiente para merecer a chegada ao Boca Juniors, o gigante de La Bombonera, onde se estreou após 116 golos em 5 épocas. O registo inigualável para um médio ofensivo teve continuidade pelos chineses, onde esteve por apenas uma temporada antes de viajar para a Europa. A primeira paragem foi em Barcelona, lugar onde se afirmou após uma campanha desastrosa da Argentina no Mundial de 82. 2 anos na Catalunha valeram-lhe o estatuto de um dos melhores jogadores do mundo, para além de 3 títulos nacionais, embora também tenha começado uma série de episódios extra-campo que deixaram uma mancha no seu percurso enquanto jogador. A dureza dos adversários por Espanha valeu-lhe várias quesílias com rivais e com a sociedade espanhola, polémicas essas que precipitaram a saída para a Itália. Em Nápoles, no sul subdesenvolvido do país, o astro argentino foi elevado ao estatuto de Deus. Historicamente incapaz de rivalizar com os gigantes do Norte, o Napoli investiu esforços para montar uma equipa competitiva, oferecendo condições para que o seu novo número 10 brilhasse como nunca. 7 temporadas foi o tempo que passou no estádio São Paulo, entretanto rebatizado com o seu nome, muito devido às conquistas de 2 campeonatos italianos, os únicos da história do clube até o ano de 2023. Para além desses feitos, Diego Maradona conduziu o Spartanopei à vitória na Taça UEFA de 89, numa altura em que tinha uma alegada relação estreita com a poderosa máfia da cidade. De resto, a vida social de El Pibe ficou conhecida pela ligação às drogas e outros delitos, com histórias intermináveis que ainda hoje são guardadas em cada canto da cidade. Foi também durante o seu tempo no Napoli que o argentino escreveu o capítulo mais bonito da sua carreira, quando em 1986, com a autoproclamada Mão de Deus, levou a sua seleção à conquista do Mundial do México. 5 golos e 5 assistências foram decisivos para o título mais desejado, que culminou com a atribuição do prémio de melhor jogador do mundo à grande estrela da Albiceleste. Diego viria a regressar à Espanha em 1992, vestindo a camisola do Sevilha, antes de voltar ao seu país natal, numa fase descendente da carreira, para se despedir ir ao serviço do Newell's Old Boys e, claro, do seu Boca Juniors. Não há futebol sem Maradona, nem Maradona sem futebol. O seu pé esquerdo abençoado tornou-se maior que a sua personalidade excêntrica, com amor e ódio a caminharem lado a lado nas opiniões espalhadas por todo o mundo. O seu estilo inconfundível influenciou fornadas inteiras de futebolistas, preservando uma verdadeira religião em volta da sua memória, ainda hoje praticada por milhões de crentes em El Diego.
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4: Vamos lá olhar agora para mais um gigante adormecido aqui na Primeira Rádio Desporto.
0: O Ajax, fundado em 1900 em Amsterdão, é um dos clubes mais vencedores e respeitados da Europa, conhecido pelo estilo ofensivo e por uma academia que revelou grandes talentos para o futebol mundial. O emblema neerlandês começou a consolidar-se na década de 1960 com o revolucionário estilo de jogo do futebol total, implementado pelo treinador Rinus Michels e protagonizado pelo lendário Johan Cruyff. Este sistema, onde todos os jogadores podiam ocupar várias posições, mudou a forma de jogar e tornou o Ajax uma referência global. Na década de 1970, o clube dominou a Europa ao vencer a Taça dos Campeões Europeus 3 vezes consecutivas, em 1971, 72 e 73, com Cruyff como o principal astro e Michels como o grande estratega. Este período de ouro solidificou o Ajax como um dos gigantes do futebol e a filosofia do jogo do futebol total influenciou gerações de treinadores e jogadores em todo o mundo. Além das conquistas europeias, o Ajax dominava também no cenário doméstico, colecionando títulos do campeonato neerlandês e tornando-se sinónimo de futebol espetáculo. Após alguns anos sem grandes títulos europeus, a equipa voltou ao topo na década de 1990 com uma geração de ouro formada nas suas academias, incluindo jogadores como Edgar Davids, Clarence Seedorf, Patrick Kluivert e Marco Overmars. Com Louis van Gaal como treinador, o clube conquistou a Liga dos Campeões em 1995 ao vencer o Milan, consolidando-se novamente como uma força europeia. Este sucesso deveu-se mais uma vez ao compromisso com a formação de talentos, uma das marcas do Ajax ao longo da sua história. O início dos anos 2000 trouxe desafios financeiros ao clube, o que os obrigou a vender muitos dos seus talentos jovens para clubes maiores. Apesar das dificuldades em manter os principais jogadores,

0: O Ajax continuou a dominar o futebol neerlandês e a formar talentos que viriam a brilhar internacionalmente. Esta política de formação rendeu frutos ao longo das décadas e é uma das principais razões pela qual o Ajax permanece competitivo no cenário europeu. Nos últimos anos, o clube voltou a ser destaque na Liga dos Campeões, em particular na temporada de 2018-2019, quando eliminou gigantes como o Real Madrid e a Juventus, chegando até às meias finais. Essa campanha memorável, com jovens talentos como Frankie de Jong e Matthijs De Ligt, reacendeu o entusiasmo em torno do clube e destacou a excelência da sua academia. Mesmo num cenário de recursos limitados em comparação aos grandes clubes europeus, o Ajax continua a ser admirado pelo seu futebol atrativo e pela aposta nos jovens, preservando a herança do futebol total, que transformou o clube numa lenda viva do futebol mundial. Hoje, o emblema permanece um dos maiores símbolos do futebol ofensivo e da formação de talentos, mantendo viva a sua tradição e a sua identidade, características que o tornam um dos clubes mais fascinantes do futebol mundial.
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4: Criar essa exigência individual também em nós, para conseguirmos levar vencido um Rio Ave que, apesar de nos últimos jogos não ter os melhores resultados, tem feito uma segunda volta muito boa, uma equipa super tranquila, tem a manutenção garantida.
5: Acho que o Sporting é um clube, mas é um beautiful game also to play. Sporting is a very good team, it's a top team, a team that have, you know, a lot of fluidity inside the game, a team with a lot of rotation and a lot of combination in wide areas and central areas.
6: É um momento de grande felicidade. O futebol português vive realmente uma grande vitalidade. Eu costumo dizer, o futebol 11, o futsal, no futebol de praia, e hoje o Sporting está de parabéns, o futebol português está de parabéns. É um nível competitivo absolutamente extraordinário.
7: But just a little bit, somewhere, sometimes the aggressiveness to attack the goal, sometimes the attention in the small details, at the end you are going to pay the price. I think this one needs to be a very good reminder.
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1: São 11h50.
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1: 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Invencibilidade de algumas equipas em ligas nacionais ou europeias permanece como uma marca histórica, imortalizando os seus nomes nos livros do futebol. Está na altura de mais um grande feito histórico aqui na Gol FM.
0: A equipa do Independiente, entre 1971 e 1975, ficou marcada como uma das maiores da história do futebol sul-americano, com um domínio impressionante na Copa Libertadores da América. Este período glorioso é muitas vezes lembrado pela forma como o clube argentino conquistou nada menos do que 4 títulos consecutivos da Libertadores, tornando-se um símbolo do futebol argentino e continental. O sucesso começou a desenhar-se em 1971, quando o clube se reorganizou sob a liderança de Pedro Dayacha, um ex-jogador do clube que assumiu como treinador. Dayacha montou uma equipa que misturava força física e habilidade técnica, destacando-se jogadores como Miguel Ángel Santoro, um dos melhores guarda-redes da Argentina, e o talentoso avançado Ricardo Bochini, que rapidamente se tornou uma lenda do clube. Apesar de não conseguir o título em 1971, a equipa mostrou o seu potencial e iniciou a caminhada para um período de supremacia na Libertadores. Em 1972, o Independiente conquistou o seu primeiro de 4 títulos consecutivos na competição, vencendo o Universitário do Peru na final. Este foi o momento que marcou o início de uma hegemonia, com o clube a afirmar-se como uma das equipas mais temidas da América do Sul. Com a sua combinação de solidez defensiva e um ataque mortífero, o Independiente dominou a Libertadores de forma quase inquestionável. Entre 1972 e 1975, o clube venceu a competição em todas as edições, fazendo história como o primeiro clube a alcançar tal feito. As vitórias sobre o Colo-Colo em 73, São Paulo em 74 e União Espanhola em 1975 foram os pontos altos desta fase. fase de glória. O Colo-Colo foi um adversário especialmente difícil,

0: Em 1973, com a final a ser decidida num jogo de desempates em Montevideo, onde o Independiente venceu por 2-1. A final de 1974 contra o São Paulo foi mais uma vez dura, mas a equipa argentina conseguiu sagrar-se campeã após duas mãos equilibradas e outro jogo de desempate. Por fim, em 1975, o triunfo sobre a União Espanhola solidificou a reputação do clube como o rei de copas. Durante este período, o Independiente contou com jogadores de elevado calibre. Para além de Santoro e Bocchini, outros nomes como Francisco Sá, um líder na defesa, e o médio Rubén Galván destacaram-se como peças fundamentais para o sucesso. A equipa era conhecida pela sua capacidade de se adaptar ao jogo, variando entre uma postura defensiva sólida e momentos de brilhantismo ofensivos, muitas vezes orquestrados pelo mago Ricardo Bocchini. Este último, em particular, tornou-se sinónimo de Independiente. A sua criatividade no meio-campo e capacidade de resolver jogos com passes geniais fizeram dele um dos maiores ícones da história do futebol sul-americano, sendo também um dos principais responsáveis por criar jogadas que culminavam em golos decisivos nas várias finais da Libertadores. O Independiente de 1971 a 75 destacou-se pelo seu pragmatismo. A equipa sabia fechar-se defensivamente e controlar o ritmo dos jogos, especialmente nas competições a eliminar como a Libertadores. Sabia sofrer, mas também aproveitava ao máximo os contra-ataques, tendo em Bocchini o maestro que sabia orquestrar as jogadas com inteligência e precisão. Esta abordagem permitiu ao clube ser eficaz nas finais, onde cada erro podia custar caro. A garra e a mentalidade vencedora eram características cruciais desta equipa, que enfrentava cada adversário com a certeza de que poderia vencer. O gigante argentino continua a ser uma referência no futebol mundial devido aos seus feitos de 1971 a 75, com o seu domínio na Libertadores a servir de exemplo para outras gerações. Até hoje, o clube é conhecido como o maior vencedor da Copa Libertadores, com um total de 7 títulos, 4 dos quais conquistados durante esta era dourada. O legado deixado por Bocchini, Santoro e companhia perdura, com os seus feitos a serem celebrados por adeptos e historiadores do futebol. Este período consolidou o Independiente como um dos clubes mais importantes da Argentina e da América do Sul, e a sua supremacia na Libertadores é algo que dificilmente será igualado. A história desta equipa é um testemunho de como o futebol pode ser jogado com inteligência, talento e, acima de tudo, com uma mentalidade vencedora e inabalável.
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2: O jogador ideal sabe equilibrar disciplina e criatividade, sendo imprevisível nos momentos decisivos. É para ouvir também todos os dias, aqui na Primeira Rádio Desporto, o perfil do jogador.
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0: Mohamed Salah, nascido a 15 de junho de 1992 em Nagrig, Egito, é um avançado amplamente reconhecido pela sua velocidade, habilidade e capacidade de finalização. Iniciou a sua carreira profissional no El Mokalgun, antes de se transferir para o Basileia em 2012, onde rapidamente se destacou na Suíça. O sucesso no Basileia levou Salah a uma transferência para o Chelsea em 2014, mas encontrou mais destaque na Fiorentina e, subsequentemente, na Roma, na Série A italiana. Em Itália, Salah solidificou a sua reputação como um dos melhores extremos da Europa, o que lhe valeu uma transferência para o Liverpool em 2017. Nos Reds, o jogador teve um impacto imediato. Na sua primeira temporada, marcou 32 golos na Premier League, estabelecendo um novo recorde de golos numa única temporada. Salah desempenhou um papel crucial na conquista da Liga dos Campeões em 2019 e da Premier League em 2020, sendo um dos principais marcadores e assistentes da equipa. A sua capacidade de marcar golos em momentos decisivos e a sua consistência ao longo das temporadas foram fundamentais para o sucesso do Liverpool. Além da sua carreira a nível de clubes, Salah é um pilar na seleção egípcia, representando o seu país em competições internacionais como o CAN e o Campeonato do Mundo. Atualmente continua a ser um dos jogadores mais influentes da formação inglesa e um dos melhores avançados do mundo, mantendo a sua forma impressionante e contribuindo significativamente para a equipa.
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4: Vamos lá olhar agora para mais um craque da Liga Portuguesa, aqui na Primeira Rádio Desporto.
0: Givanildo Vieira de Sousa, mais conhecido como Hulk, é um dos grandes nomes do futebol brasileiro. Com uma carreira que se destaca pela sua força física, habilidade e precisão nos remates, Hulk teve passagens memoráveis por clubes como o Futebol Clube do Porto, Zenit de São Petersburgo e, claro, também pela seleção brasileira. Hulk começou a sua carreira no Brasil, mas foi no futebol asiático que deu os primeiros passos em termos internacionais, quando foi contratado pelo Kawasaki Frontale do Japão. Depois de passar por empréstimos no Consadole Sapporo e no Tóquio Verde, e onde chamou a atenção pelos muitos golos marcados, Hulk começou a ganhar notoriedade e atraiu o interesse de clubes europeus. Em 2008, chegou a Portugal para representar o Futebol Clube do Porto, clube onde viveria uma das fases mais marcantes da sua carreira. Na sua primeira temporada, em 2008-2009, já mostrou o seu valor, contribuindo com 8 golos no campeonato e ajudando o Porto a conquistar o título da Primeira Liga. Rapidamente se tornou uma peça fundamental na equipa portista, destacando-se pela sua força, velocidade e capacidade de finalização. O auge da passagem de Hulk pelo Futebol Clube do Porto ocorreu na temporada de 2010-2011, quando o clube, comandado por André Villas-Boas, venceu a Liga Europa e dominou o cenário nacional, conquistando o Campeonato Português de forma invicta. Hulk foi crucial para essa campanha, terminando como o melhor marcador do campeonato com 23 golos e contribuindo também nas competições europeias. Ao todo, durante as 4 temporadas que passou no Dragão, o jogador brasileiro ajudou o clube a conquistar 4 títulos da Primeira Liga, 3 taças de Portugal, 3 supertaças Cândido de Oliveira e a já mencionada Liga Europa. O seu poderio físico transformou-o num dos jogadores mais temidos e admirados da Liga Portuguesa. A sua presença em campo era avassaladora e a sua capacidade de jogar tanto como extremo como avançado deu uma versatilidade tática ao Porto. Durante o tempo que passou em Portugal, Hulk marcou centenas de golos em competições domésticas e internacionais, consolidando-se como um dos melhores estrangeiros que já passaram pelo clube. Em 2012, após o sucesso em Portugal, o atleta foi vendido ao Zenit São Petersburgo, da Rússia, por um valor recorde na altura. A transferência, avaliada em cerca de 60 milhões de euros, foi uma das maiores da história do futebol português. No Zenit, Hulk continuou a brilhar, ajudando a equipa russa a conquistar o campeonato da Premier League do país e diversas outras taças nacionais. No entanto, mesmo com o sucesso na Rússia, o impacto que teve no Futebol Clube do Porto será sempre lembrado como um dos pontos mais altos da sua carreira. Hulk também teve uma carreira internacional de sucesso, já que foi convocado regularmente para a seleção brasileira, tendo disputado torneios importantes como o Campeonato do Mundo de 2014, realizado no próprio país, e os Jogos Olímpicos de Londres em 2012, onde conquistou a medalha de prata. Embora tenha enfrentado algumas críticas ao longo do tempo na seleção, principalmente pelo seu estilo de jogo físico, Hulk contribuiu com momentos importantes e jogou ao lado de grandes estrelas como Neymar e Oscar. Depois de deixar o Zenit, aventurou-se no futebol chinês, defendendo o Shanghai Sipg, onde continuou a exibir a sua potência e talento, conquistando títulos nacionais. Em 2021, regressou ao Brasil para jogar pelo Atlético Mineiro, onde rapidamente se tornou uma das referências da equipa, ajudando o clube a conquistar o Brasileirão e a Copa do Brasil, somando assim mais alguns títulos para a sua já vitoriosa carreira. Em resumo, o Hulk deixou uma marca indelével no futebol mundial, especialmente em Portugal, onde se tornou um ídolo do futebol do Porto. A sua força, a habilidade e capacidade de decisão transformaram-no numa das figuras mais icónicas a vestir a camisola azul e branca, sendo sempre lembrado no clube como o legado do incrível Hulk.
5: Me preocupo muito chegar pela porta da frente, sair pela porta da frente, sair valorizado, sair respeitado, então isso não tem preço. Então procuro estar com a cabeça boa para jogar. Graças a Deus, quando eu cheguei, eu saí pela porta da frente. Quando eu tiro a camisa que faço a pose do Hulk, assim, a galera vai à loucura, então foi especial.
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1: É meio-dia e um minuto.
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7: O Sporting Clube de Arena Portugal venceu este domingo o Palma Futsal por 2-0, tornando até então tricampeão europeu em título. Nesta modalidade, os Leões, comandados por Nuno Dias, conseguiram assim o terceiro título europeu na oitava final da sua história. Nesta grande final, destaque para os dois tentos que decidiram o título europeu, um golo de Diogo Santos, que foi expulso, e um autogolo de Alisson. Mal o Palma tinha colocado no 5 na parede 4 nos minutos finais. O Sporting foi competente e roçou mesmo a perfeição. Nesta foi apenas a terceira vez na história que uma equipa não marcou qualquer golo numa final da prova, numa prova de resiliência defensiva. Nas duas vezes anteriores, nem que isso tinha acontecido, foram finais perdidas pelos Leões, 7-0 diante do Inter Movistar em 2017 e 4-0 diante do Barcelona em 2022. O Sporting teve outro controlo sobre o jogo e podia ter chegado ao 3-0. No final desta conquista, o presidente da Federação Portuguesa de Futebol, Pedro Proença, deu os parabéns na equipa dos Leões.
9: Sim, é um momento de grande felicidade. O futebol português vive realmente uma grande vitalidade. Eu costumo dizer, no futebol 11, no futsal, no futebol de praia, e hoje o Sporting está de parabéns, o futebol português está de parabéns. É um nível competitivo absolutamente extraordinário. Continuamos a dar cartas, e eu, e efetivamente, enquanto Presidente da Federação, neste momento, é aquilo que eu tenho dito, o futebol português está assegurado, não é só o presente, mas é o futuro. Parabéns ao Sporting, parabéns a todos os clubes que investem muito no futsal. E portanto é um momento de grande felicidade. Somos efetivamente, ganhámos a Liga dos Campeões todos, e acho que os portugueses são todos satisfeitos. É um momento de grande felicidade. Parabéns aos adeptos do Sporting, parabéns à sua direção, ao seu presidente. Um momento de grande felicidade.
7: Contas feitas, o Sporting iguala assim o Palma no pódio de títulos, mais sobe no Inter Movistar com 5 e Barcelona com 4. Também o Futebol Clube do Porto venceu este domingo o Futebol Clube do Barcelona por 3-1 e conquistou a Liga dos Campeões de Hockey em Patins numa final discutida no pavilhão multidesportos Dr. Mário Mexia, em Coimbra, na formação azul e branca, entrou de forma demolidora na decisão europeia e construiu uma vantagem de 2 golos ainda nos primeiros minutos da partida. Na Rafa inaugurou o marcador e pouco depois Gonçalo Alves ampliou a vantagem portista. O Futebol Clube do Porto dominou praticamente toda a na primeira parte e podia ter chegado ao intervalo com um resultado ainda mais expressivo, não fosse na exibição inspirada de Sérgio Fernandes, que evitou por várias ocasiões o terceiro golo dos Dragões. No Barcelona reagiu no arranque da segunda metade e reduziu a diferença aos 28 minutos através de uma grande penalidade convertida por Ignacio Nalabarte. A equipa catalã tentou pressionar em busca do empate, mas acabou por voltar a sofrer. Já perto do fim, aos 45 minutos, Telmo Pinto assinou uma excelente jogada individual e fechou assim as contas da final em 3-1. No final desta na conquista, no treinador da equipa de hóquei em patins do Futebol Clube do Porto, Paulo Freitas, enalteceu mais um troféu para o museu da equipa de azul e branca.
10: O importante é que o Futebol Clube do Porto tem aqui uma equipa de grande carácter de hóquei patins, e o Futebol Clube do Porto vai meter mais uma taça no seu museu. O resto não interessa nada. A partir de amanhã vamos começar a recuperá-los e vamos começar a trabalhar, porque mais coisas por aí vêm. E portanto, eu continuo a dizer que o melhor está sempre para vir. Agora, hoje é um momento fantástico, indescritível, com esta gente toda que aqui está. Um muito obrigado a todos pela presença. Desde quarta-feira que aqui estiveram a apoiar-nos, hoje obviamente em maior número, e portanto é uma alegria imensa ajudar o Futebol Clube do Porto a conquistar mais um troféu para o seu museu.
7: Com este triunfo, o Futebol Clube do Porto conquista na quarta Liga dos Campeões do seu historial na modalidade e volta a erguer o principal troféu europeu de clubes. O técnico Paulo Freitas sobe assim mais um título internacional, depois de já ter conduzido na seleção portuguesa ao título europeu no passado mês de setembro de 2025. Thierry Neuville, nem Hyundai i20, conquistou durante este domingo, na 59ª edição do Rally de Portugal, a 6ª prova do Mundial WRC, foi o segundo triunfo do belga em solo nacional, passados 8 anos do primeiro. Num dia final invulgar, dada na quantidade do drama, o campeão do mundo de 2024 beneficiou do infortúnio de Sébastien Ogier, em Toyota. O francês tinha a via aberta para o 8º triunfo na prova, no que forçaria o seu recorde, mas um furo em Vieira Domingo, na segunda passagem, acabou por lhe tirar o êxito. Neville ainda mostrou serviço na segunda passagem por Fafa e deu à marca coreana a primeira conquista da temporada para interromper assim o domínio absoluto da Toyota na Power Stage, com menos na chuva do que na primeira passagem por Fafa. O mais rápido foi o i20 do francês Formeau, na procura dos pontos extra em discussão. No entanto, no Super Domingo, na classificação com todas as especiais do dia, foi para Oliver Solberg, em Toyota Yaris, segundo em Portugal. O Mundial de Rally Yaris continua a ser liderado por Elfyn Evans, em Toyota Yaris, que completou assim o pódio e agora soma 23 pontos. O WRC regressa no final do mês com o Rally do Japão de 28 a 31 de maio em asfalto. O Futebol Clube do Porto, depois da conquista do Campeonato Nacional 2025-2026, acabou derrotado durante este domingo, na abertura de contas da 33ª jornada da Primeira Liga, por 3-1, na deslocação até na Vila das Aves de Quente, da formação do Aves no Futebol SAD. A equipa orientada por João Henriques colocou-se em vantagem aos 22 minutos, através de Rony Moura, que aproveitou um lance na sequência de um pontapé de canto para bater Cláudio Ramos. O Futebol Clube do Porto respondeu já na segunda parte e chegou ao empate aos 54 minutos. A jogada começou no corredor esquerdo, com envolvimento de Dominique Perpetes e Borja Sainz, antes de Denis Gull concluir com sucesso dentro da área. Contudo, a igualdade durou pouco tempo, apenas 4 minutos. Depois, Rony Moura voltou a aparecer em destaque e assinou o segundo golo da equipa da Vila das Aves, com remate de fora da área, sem hipótese de defesa para Cláudio Ramos. O resultado ficou fechado aos 80 minutos, quando Adrelan Santos aproveitou uma saída em falso do guarda-redes portista para fazer o 3-1 final. Já nos descontos, Dominique Perpetes acabou expulso aos 90 mais 2 minutos devido à acumulação de cartões amarelos. No final do jogo, o treinador do Futebol Clube do Porto, Francesco Farioli, abordou desta forma a derrota.
11: Just a little bit somewhere, sometimes the aggressiveness to attack the goal, sometimes the attention in the small details, at the end you're going to pay the price. I think this one needs to be a very good reminder for the next game and for as well for the next season, and after from there to move on, to try to finish the season, to reach the 88 points and to finish well in front of our supporters.
7: Já no treinador do Aves no Futebol SAD, João Henriques destacou o caráter da sua equipa.
12: Nós estamos já 12 jogos consecutivos a fazer bons jogos, perdemos pelo meio 2 em 12, não me parece assim tão mal. No final de dezembro encontrei muitos jogadores que não acreditavam neles mesmos acima de tudo. Hoje eles acreditam naquilo que podem fazer, felizmente eles nesta altura mostram o seu real valor, a equipa coletivamente ajuda as individualidades a mostrarem esse valor. Hoje tivemos em destaque um jogador que fez 2 golos também, o Rony, que nos veio ajudar, mas temos muitos que hoje se transformaram, se mostraram, e quando eu digo hoje, o presente, não é este jogo, porque estamos no 5º jogo consecutivo a pontuar e com 2 equipas a lutarem pelo título. Nós fizemos 4 pontos com essas 2 equipas, conseguimos ir ganhar fora, é uma equipa que está a lutar pela manutenção, o que mostra claramente que nós conseguimos transformar uma equipa.
7: Com este desaio, o Futebol Clube do Porto mantém-se com 85 pontos e perde definitivamente a possibilidade de igualar o recorde de 91 pontos alcançado pelos Dragões na temporada 2021-2022, sob o comando de Sérgio Conceição. Do lado do Aves Futebol SAD, a vitória reforça no momento de crescimento competitivo da equipa, depois do empate frente ao Sporting e do triunfo diante do Nacional. Apesar dos 3 pontos conquistados, a formação da Vila das Aves continua no último lugar da classificação, agora com 20 pontos conquistados e já disponíveis. Promovida na 2ª Liga Portuguesa. No outro jogo do dia, tivemos empate a uma bola entre Alverca e a formação do Estoril Praia, ainda que o Alverca tenha aberto o marcador aos 12 minutos, através de Figueiredo. Laxime Kente, aos 46 minutos, logo no início da segunda parte, acabou por empatar as contas e causar assim a divisão de pontos entre estes dois emblemas, com a mesma pontuação. O Alverca no 10º lugar, com 39 pontos, também com 39 pontos na 9ª posição, a formação do Estoril Praia. As decisões finais aproximam-se relativamente às contas da Primeira Liga Portuguesa e durante esta segunda-feira temos várias partidas em discussão, começando pela luta pelo 2º lugar da tabela classificativa entre Benfica e Sporting. Benfica, que recebe às 20h15 da noite a equipa do Sporting Clube de Braga, enquanto que o Sporting se desloca até ao Estádio dos Arcos para defrontar a formação do Rio Ave. Mais partidas, com início marcado para apenas 20h15 da noite, desde logo batalhas pela manutenção e também pelos lugares europeus. A partir das 8:15 da noite, temos ainda partidas entre Tondela, Moreirense, na Estrela da Madeira, no Futebol Clube Famalicão, Santa Clara Nacional, Vitória Sport Clube Casa Pia e Gil Vicente Futebol Clube Arouca. Destaque, claro está, para nessa batalha do segundo lugar, que coloca frente a frente no segundo diante do terceiro. Benfica no segundo com 76 pontos e Sporting terceiro com 76 pontos também em relação à formação encarnada. Ora, começando pela partida que coloca frente a frente a formação do Benfica diante do Sporting Clube de Braga, na partida de maior relevo durante este dia de segunda-feira, na divisão a este duelo, do lado da equipa do Benfica, José Mourinho acabou por assumir que espera um Braga difícil e que a ausência do capitão Nicolás Otamendi vai dificultar a tarefa da formação encarnada.
13: A ausência do capitão é sempre importante, é um jogador que sempre que esteve disponível e esteve quase sempre, jogou. Obviamente que numa final como esta é uma perda, da mesma maneira que a ausência do Rios também é uma perda importante para nós num jogo como este. Mas o Tomás está bem, o Tomás treinou com a equipa sem qualquer limitação sexta e sábado, hoje voltará, se tudo correr bem, na normalidade. Não temos receios, as sensações são todas elas muito, muito boas. Não vale a pena estar aqui a tentar esconder tudo aquilo que depois se consegue saber, mesmo que nós tentemos esconder. Portanto, não há nada para esconder. Joga o Tomás e joga o António.
7: José Mourinho tem sido colocado na rota do Real Madrid nos últimos dias, mas não, o próprio técnico português assumir que não existem quaisquer tipo de contactos com a formação madrilena.
13: Não tive nenhum contacto nem com o presidente, nem com nenhuma das pessoas importantes na estrutura, e por decisão minha, decisão igual a outras que tive parecidas ao longo da minha carreira, principalmente agora numa fase final de épocas, eu não falo com ninguém. Portanto, eu não tive nenhum contacto com o Real Madrid, não tive, e até o último jogo do campeonato contra o Estoril também não vou ter. Depois há ali uma janela de uma semana onde eu terei a liberdade de falar com quem eu achar que devo falar, mas todas as histórias que têm saído, exigências, reuniões, é tudo especulação.
7: Já do lado da formação do Sporting Clube de Braga, Carlos Vincent se assume que espera um Benfica difícil.
14: No pienso que en eso vaya a ser diferente su enfoque al partido. Y que Benfica esperamos, pues un Benfica que irá por todo, porque sigue necesitando de triunfos para asegurar, estoy convencido, su objetivo, que será acabar en segunda posición. Y entonces eso va a hacer que el partido sea, si cabe, más difícil, ¿no? Porque enfrentaremos a un equipo que estoy seguro que va a ir a por la victoria. Cuando eres jugador de Braga y estás haciendo una época como la que está haciendo, él y otros jugadores, pues ya salieron también nombres en la prensa de otros jugadores en interés de otros clubes por ahí, ¿no? En este caso igual hay más ruido aquí porque son clubes de los que habla, son clubes de esta liga, y en otros casos pues fueron clubes de otros países, pero al final cuando tú eres jugador de Braga haciendo una época como la que estamos haciendo con muchos jugadores, es normal que haya interés, verdadero o no, no lo sé.
7: De resto, o Sporting Clube de Braga, nesta altura, na tabela classificativa, ocupa no quarto lugar com 57 pontos e desloca-se até ao Estádio da Luz para defrontar a equipa do Benfica. Na mesma hora, temos também esse início de partida no Estádio dos Arcos, em Vila do Conde, entre Rio Ave e Sporting. Na equipa na Vila Condense, que está no 12º lugar, com 35 pontos, tem pela frente o Sporting, na terceira colocado, com os mesmos 76 pontos que na equipa do Benfica. Na divisão, este duelo do lado da formação do Sporting, Rui Borges reconhece a qualidade da equipa do Rio Ave.
15: Eu sou um Sporting exigente consigo mesmo. Perceber que ainda estamos na luta do segundo lugar, temos 3 jogos para acabar a época, temos uma final da taça, por isso temos de ser, acima de tudo, exigentes com nós mesmos. É muito importante isso, criar essa exigência individual também, em nós, para conseguirmos levar vencido um Rio Ave que, apesar de nos últimos jogos não ter os melhores resultados, tem feito uma segunda volta muito boa, uma equipa super tranquila, tem a manutenção garantida, por isso não tem nada a perder. Acrescentou bons jogadores também no mercado de janeiro, tem dado esse crescimento, tanto no processo defensivo como no processo ofensivo. É uma equipa muito forte em contra-ataque, uma equipa muito física.
7: O técnico dos Leões, Chabna, acabou também por não tecer grandes comentários sobre a possível contratação do Sporting de Rodrigo Salazar.
15: Isso, essas perguntas, podem-me insistir muito nessas perguntas hoje e vão insistir com toda a certeza, porque a gente vai percebendo nestes últimos dias, realmente fala-se mais do mercado do que outra coisa. Eu não vou falar dos jogadores de outros clubes, como é lógico, tenho 3 jogos pela frente, estou dentro de objetivos claros, nem posso sequer, parece que estamos em junho, em julho, e não estamos, quer dizer, por isso não faz lógica nenhuma estar aqui eu a comunicar ou a falar o que quer que seja em relação a qualquer jogador ou dar a minha opinião a qualquer jogador, porque estou muito focado naquilo que é os nossos objetivos.
7: Está do lado da formação do Rio Ave, no técnico Silado Palos, na espera um Sporting difícil.
16: As you said, it's a difficult but very beautiful game also to play. Sporting is a very good team, it's a top team, a team that have, you know, a lot of fluidity inside the game. A team with a lot of rotation and a lot of combination in wide areas and central areas. So, you know, it will be a game that we need to be very focused, very concentrated. We need to defend the deep runs of Sporting in the back of the defense. I think it's one of the best aspects they have. And we need to be smart in those elements without the ball, but also to be brave.
7: Duelos entre Rio Ave, Sporting e Benfica, Sporting Clube de Braga, na batalha acesa pela segunda posição entre Benfica e Sporting, acompanhada ao pormenor pela primeira Rádio Desporto, nesta segunda-feira, onde temos também outros duelos, recordando, Tondela Moreirense, Estrela da Amadora Futebol Clube Famalicão, Santa Clara Nacional, Vitória Sport Clube Casa Pia e Gil Vicente, no Futebol Clube Arouca, durante este dia. Vamos também acompanhar ao pormenor no decorrer de todas estas partidas e dando conta, claro está, durante toda a emissão da classificação virtual em tempo real, de acordo com os resultados que se forem registando durante todas estas partidas.
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1: O Futebol Clube Porto venceu este domingo o Futebol Clube Barcelona por 3-1 e conquistou a Liga dos Campeões de Hockey em Patins, numa na final discutida no pavilhão Núcleo de Esportes Dr. Mário Mexia, em Coimbra, na formação azul e branca, entrou de forma demolidora na decisão europeia e construiu uma vantagem de 2 golos, ainda nos primeiros minutos da partida. Na Rafa inaugurou o marcador e pouco depois, Gonçalo Alves mantinha a vantagem portista. O Futebol Clube Porto dominou praticamente toda a na primeira parte, Nico Dias na ter chegado ao intervalo com um resultado ainda mais expressivo, que não fosse na exibição inspirada de Sérgio Fernandes, que evitou por várias ocasiões o terceiro golo dos Dragões. No Barcelona reagiu no arranque da segunda metade e reduziu a diferença aos 28 minutos, através de uma grande penalidade convertida por Ignacio Nalabarte. A equipa catalã tentou pressionar em busca do empate, mas acabou por voltar a sofrer. Já perto do fim, aos 45 minutos, Telmo Pinto assinou uma excelente jogada individual e fechou assim as contas da final em 3-1. No final desta conquista, o treinador da equipa de hóquei em patins do Futebol Clube Porto, Paulo Freitas, enalteceu mais um troféu para o museu da equipa de azul e branca.
2: O importante é que o Futebol Clube Porto tem aqui uma equipa de grande carácter de hóquei em patins e o Futebol Clube Porto vai meter mais uma taça no seu museu. O resto não interessa nada. A partir de amanhã vamos começar a recuperá-los e vamos começar a trabalhar, porque mais coisas por aí vêm. E portanto, eu continuo a dizer que o melhor está sempre para vir. Agora, hoje é um momento fantástico, indescritível, com esta gente toda que aqui está. Um muito obrigado a todos pela presença. Desde quarta-feira que aqui estiveram a apoiar-nos, hoje obviamente em maior número. E portanto é uma alegria imensa ajudar o Futebol Clube Porto a conquistar mais um troféu para o seu museu.
1: Com este triunfo, o Futebol Clube Porto conquista na 4ª Liga dos Campeões do seu historial de modalidade e volta a erguer o principal troféu europeu de clubes. O técnico Paulo Freitas sobe assim mais um título internacional.

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1: Não vale a pena estar aqui a tentar esconder aquilo, tudo aquilo que depois se consegue saber, mesmo que nós tentemos esconder. Portanto, não há nada para esconder. Joga o Tomás e joga o António.
2: Não penso que nisso vai ser diferente o seu enfoque ao partido. E que Benfica Esperanza, pois, significa que irá por todo, porque sigue necessitando de triunfos para assegurar, estou convencido do seu objetivo, que será acabar em segunda posição.
3: O importante é que o Futebol Clube do Porto tem aqui uma equipa de grande carácter do Hockey Patins, e o Futebol Clube do Porto vai ter mais uma taça no seu museu. O resto não interessa nada.
4: Nós estamos já 12 jogos consecutivos a fazer bons jogos, perdemos pelo meio 2 em 12, não me parece assim tão mal. No final de dezembro encontrei muitos jogadores que não acreditavam neles mesmos, acima de tudo.
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5: Ficamos a 6 minutos do meio-dia e meia hora.
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7: Marco Van Basten é considerado um dos maiores avançados da história do futebol mundial, tanto pelo seu talento técnico como pela sua capacidade de marcar golos decisivos em momentos cruciais. Nascido a 31 de outubro de 1964, em Utrecht, nos Países Baixos, desde cedo demonstrou um talento inato para o futebol, seguindo os passos do pai, Joop Van Basten, que também jogara profissionalmente. O jovem Marco começou a jogar no clube local, o Utrecht, mas rapidamente atraiu a atenção do Ajax, um dos gigantes do futebol neerlandês, onde ingressou aos 16 anos. Foi no Ajax que Van Basten começou a destacar-se no cenário do futebol internacional. Fez a sua estreia na equipa principal em 1982, substituindo ninguém menos que o Johan Cruyff, uma das maiores lendas do clube. A transição não poderia ter sido melhor. Van Basten não só mostrou que estava à altura do desafio, como rapidamente se tornou o novo talismã da equipa. Na sua primeira temporada completa, em 1983-84, conquistou a sua primeira bota de ouro como o melhor marcador da Eredivisie, com 28 golos, um feito que repetiria várias vezes. A sua capacidade de finalização era extraordinária, combinando técnica refinada, inteligência tática e uma incrível habilidade acrobática que lhe permitia marcar golos de todos os ângulos e em todas as circunstâncias. Pelo Ajax, Van Basten conquistou 3 campeonatos neerlandeses, 3 taças dos Países Baixos e, em 1987, a Taça das Taças, onde marcou o único golo na final contra o Lokomotiv Leipzig, em Atenas. A sua carreira nos Países Baixos terminou com um impressionante registo de 128 golos em 133 jogos pelo clube de Amsterdão. Em 1987, Van Basten transferiu-se para o AC Milan, um dos maiores clubes da Europa, que já contava com outros dois dos maiores talentos neerlandeses, Ruud Gullit e Frank Rijkaard. Sob o comando do lendário treinador Arrigo Sacchi, o Milan formou uma das melhores equipas de todos os tempos, com Van Basten como o principal goleador. A sua chegada ao futebol italiano foi inicialmente marcada por dificuldades devido a uma grave lesão no tornozelo, mas após a recuperação, Van Basten mostrou porque era considerado um dos melhores da sua geração. Nos anos seguintes, ajudou o Milan a conquistar 2 títulos da Taça dos Campeões Europeus, em 1989 e 1990, além de 4 campeonatos italianos. Na final de 1989, Van Basten marcou 2 golos na vitória por 4-0 sobre o Steaua Bucareste, numa das exibições mais dominantes de uma equipa na história do futebol europeu. O avançado continuava a impressionar com a sua técnica, visão de jogo e, claro, com a sua capacidade de concretização. Um dos momentos mais memoráveis da sua carreira aconteceu ao serviço da seleção neerlandesa no Campeonato Europeu de 1988, na Alemanha. Van Basten foi o herói da competição, terminando como melhor marcador com 5 golos, incluindo o golo decisivo na final contra a União Soviética, um remate de primeira quase sem ângulo que é considerado um dos melhores golos da história das grandes competições. A sua exibição nesse torneio valeu-lhe a primeira das suas 3 bolas de ouro em 1988, 89 e 1992, reafirmando o seu estatuto como o melhor jogador do mundo naquela época. Infelizmente, a carreira de Van Basten foi encurtada devido a sucessivas lesões no tornozelo, culminando na sua reforma precoce aos 30 anos em 1995. O último jogo oficial aconteceu na final da Liga dos Campeões de 1993, onde o Milan foi derrotado pelo Marselha. Apesar das tentativas de recuperação, as lesões impediram-no de continuar a jogar ao mais alto nível, encerrando a carreira de um dos maiores talentos que o futebol já viu. Apesar de um

Curso abreviado, Marco Van Basten deixou uma marca indelével no futebol mundial. A sua combinação de elegância, poder e precisão fizeram dele uma verdadeira gazela nos relvados. Tanto no Ajax como no Milan, Van Basten construiu um legado que perdura até hoje e os seus feitos pela seleção dos Países Baixos consolidaram o seu lugar na história. Mais tarde, após encerrar a carreira como jogador, ainda teve passagens como treinador, incluindo a seleção neerlandesa, mas será sempre lembrado pelos seus feitos dentro das quatro linhas.

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1: É meio-dia e 29 minutos.
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5: O Futebol Clube Barcelona sagrou-se este domingo bicampeão espanhol ao derrotar o Real Madrid por 2-0 em jogo da 35ª jornada da La Liga, na disputa no estádio Camp Nou, resultado que confirmou matematicamente a conquista do título. Na formação orientada por Hansi Flick, entrou forte no encontro e resolveu a partida ainda na primeira metade da primeira parte, num jogo marcado pela eficácia e controle dos catalães na frente ao principal rival. Ora, Marcos Rashford inaugurou o marcador logo aos 9 minutos, tendo o primeiro golpe na estratégia do Real Madrid. Pouco depois, aos 18 minutos, na Ferreira Torres ampliou a vantagem após assistência de Dani Olmo, deixando o conjunto madrileno em dificuldades desde cedo. O internacional português João Cancelo foi titular na equipa blaugrana, integrando um 11 que voltou a demonstrar consistência numa temporada em que o Barcelona assumiu no domínio da competição de forma clara. Com este triunfo no Barcelona, chegou aos 91 pontos e assegurou matematicamente o primeiro lugar da classificação, confirmando o segundo título consecutivo sob o comando de Hansi Flick. O Real Madrid mantém-se no segundo posto com 77 pontos. Deste modo, o título foi confirmado a 3 jornadas do fim, num campeonato em que o Barcelona acabou por impor uma diferença clara sobre o Real Madrid, traduzida numa vantagem de 14 pontos nesta fase final da competição. Um golo de Dusan Vlahovic, logo aos 12 segundos, foi suficiente para a Juventus vencer o Lecce por 1-0, num triunfo que permitiu aos Bianconeri ascender-se ao terceiro lugar da Série A e ganhar um importante fôlego na corrida por um lugar na UEFA Champions League. O golo que decidiu a partida surgiu de uma jogada de laboratório, logo no pontapé de saída. Willis, após na passe de Lucatelli, lançou em profundidade para a área, onde Koopmeiners serviu na Cambiasso. No cruzamento deste último, encontrou Vlahovic, que, aproveitando uma falha da defesa na adversária, bateu Falcone. Neste foi o golo mais rápido da Juventus nos últimos 21 anos. Com esta vitória na equipa de Luciano Spalletti e de Francisco Conceição, foi titular na ultrapassa no Milan, ficando com 1 ponto de vantagem e aumenta assim a distância para a Roma com mais 4 pontos e o Como com mais 6, sendo que nas 3 equipas concorrentes na luta pela Liga dos Campeões ainda têm uma última jornada para que tudo possa ficar decidido. Em sentido inverso, na derrota complica nas contas do Lecce, que teve na Tiago Gabriel e Danilo Veiga no 11, na luta pela manutenção, podendo ver a Cremonese, na última classificada, podendo cortar a distância de apenas 1 ponto. O Udinese denunciou em comunicado oficial que o jogador Sabna Kenan David foi alvo de vergonhosos insultos racistas por parte de um atleta do Cagliari durante o jogo da Série A discutido na Sardenha, que terminou com vitória por 2-0 da equipa da Udine. Nicolò Zaniolo, colega de equipa, também reagiu ao incidente na partida que terminou com momentos de grande tensão, motivou uma tomada de posição por parte da equipa vencedora para clarificar os acontecimentos, assumindo a Udinese que expressa na máxima solidariedade e total apoio a Kenan David, que foi sujeito a vergonhosos insultos racistas por parte de um jogador da equipa adversária. Pode ler-se na nota emitida pelo clube. Embora a Udinese não tenha identificado os jogadores em questão, tudo aponta para a defesa do Cagliari, Alberto Docena. Esta informação foi corroborada pelo treinador do Cagliari, Fábio Pizacan, que afirmou ter questionado diretamente no seu adversário sobre o sucedido. O treinador acabou ainda por revelar que foi o próprio jogador adversário que lhe disse que nunca faria tal coisa. Por sua vez, Nicolò Zaniolo, jogador da Udinese, recorreu às redes sociais para expressar a sua indignação, sem, no entanto, nomear o visado. O Cruzeiro, orientado por Artur Jorge, regressou às vitórias, não bater o Bahia por 2-1 fora de casa, no jogo da 15ª jornada do Brasileirão com reviravolta. Depois de uma derrota com o Atlético Mineiro por 3-1 e um empate diante da Universidade Católica, sem golos, a equipa de Artur Jorge conseguiu quebrar o ciclo negativo na Arena Fonte Nova, em Salvador. No entanto, o encontro começou mal para o Cruzeiro, que se viu a perder aos 27 minutos, depois de Juba converter um penalti. A resposta do Cruzeiro foi selada por dois jovens jogadores, Coá Moreira e Kenji, mas na partida ficou também marcada por fortes críticas do Cruzeiro à equipa de arbitragem. A resposta do Cruzeiro começou ainda na primeira parte com o gol do empate a ser apontado aos 42 minutos por Coá Moreira, num lateral direito de apenas 19 anos. A vitória seria confirmada já perto do final, aos 86 minutos, por outro jovem talento, o avançado Keik Kenji, de 20 anos, que tinha entrado ao intervalo para o lugar de Mateus Henrique. Apesar do triunfo na direção do Cruzeiro, manifestou descontentamento com a arbitragem, contestação que coube ao diretor do futebol, Bruno Spindel, que acabou depois por admitir que o Cruzeiro ficou muito incomodado com aquilo que foram os vários erros de arbitragem. Spindel criticou especificamente na anulação inicial do golo de Coá Moreira por fora de jogo, uma decisão que o VAR veio a corrigir. Com este resultado, o Cruzeiro subiu para o 9º lugar da tabela classificativa, com 19 pontos, os mesmos do Vitória, que tem menos um jogo. No Bahia, por sua vez, mantém-se na 6ª posição, com 22 pontos arrebatados. A partida entre o Sporting B e a Associação Jorge Pina, deste fim de semana, contar para a 2ª Divisão Nacional de Goalball, clube de desporto adaptado a atletas com deficiência visual, ficou marcado por uma agressão de um jogador verde e branco num árbitro do encontro, agarrando mesmo os bis pelo pescoço, antes de ambos serem separados. A situação decorreu com protesto de uma decisão arbitral. Após o Sporting B marcar um golo, um dos atletas no banco de suplentes celebrou já depois de ter sido dada na ordem para no recomeço do encontro, sendo o goalball num desporto no qual os jogadores utilizam vendas para ouvirem os guizos da bola, de modo a impedirem que nos golos do adversário. O jogo decorreu sob silêncio absoluto, o que torna nesta nação punível com um penalti. Com infração cometida por um jogador que não estava no terreno de jogo, na Associação Jorge Pina pôde escolher que atleta ia defender o penalti. E foi esse atleta em questão que, após ser escolhido, protestou de forma veemente com a situação, dirigindo-se para o árbitro de forma intimidatória, que em resposta o expulsou. Já quando o jogador ia sair de campo, que acabou por agarrar o árbitro pelo pescoço, provocando uma situação de rara agressão no goalball, mas que rapidamente foi serenada. A organização perguntou à equipa do Sporting B se esta estaria em condições de recomeçar o encontro, ao que os verdes e brancos responderam de forma positiva, tendo inclusive acabado por ganhar a partida. A restante equipa do Sporting pediu imediatamente desculpas à equipa de arbitragem pelo sucedido, lamentando a atitude do atleta.
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12: E agora seguimos com os gigantes adormecidos neste produto 100% palavra. O Futebol Clube des Girondins de Bordeaux, fundado em 1881, é um dos clubes mais tradicionais de França, com uma rica história que se estende por mais de um século. O Bordeaux, como é popularmente conhecido, tem uma trajetória marcada por sucessos a nível doméstico e por momentos de crise, sendo uma das equipas mais respeitadas e emblemáticas do futebol gaulês. Localizado na cidade de Bordeaux, no sudoeste de França, o clube teve a sua gênese numa sociedade desportiva que praticava diversas modalidades, mas só em 1936 o departamento de futebol foi criado oficialmente. Os primeiros anos do Bordeaux foram de construção de identidade e crescimento, mas foi após a Segunda Guerra Mundial que o clube começou a destacar-se no cenário nacional. O primeiro grande sucesso aconteceu em 1950, quando o Bordeaux conquistou o seu primeiro título da Ligue 1 sob o comando do técnico André Gérard, marcando o início da sua consolidação como uma força do futebol francês. No entanto, o clube passaria por algumas décadas de menor protagonismo até alcançar o auge entre as décadas de 1980 e 90. A era dourada do Bordeaux começou na década de 80 sob a presidência visionária de Claude B e com o treinador Aimé Jacquet no comando técnico. Durante este período, o clube formou uma das melhores equipas da sua história, com jogadores como Alain Giresse, Jean Tigana e Patrick Battiston, estrelas que marcaram o futebol francês. Entre 1984 e 1987, o Bordeaux venceu 3 títulos da Ligue 1 e consolidou-se como uma potência. A conquista da Taça de França em 1986 e 87 completou um ciclo de domínio no futebol doméstico. A nível europeu, a equipa também brilhou, atingindo as meias finais da Taça dos Clubes Campeões Europeus em 1985. Outro momento marcante na história do Bordeaux foi a revelação de Zinedine Zidane, uma das maiores figuras do futebol mundial. Zidane começou a sua carreira no clube no início dos anos 90 e rapidamente se destacou pela sua classe e visão de jogo. Ao lado de outros talentos como Vicente Lazarazu e Christophe Dugarry, Zidane ajudou o Bordeaux a chegar à final da Taça UEFA em 1986, onde apesar de terem perdido para o Bayern de Munique, o clube consolidou a sua reputação internacional. Mais tarde, no início dos anos 2000, o Bordeaux voltou a conquistar troféus importantes. Em 2009, sob a liderança do treinador Laurent Blanc, o clube voltou ao topo ao vencer a Ligue 1 pela primeira vez em 10 anos, impulsionado pelo talento dos jogadores como Johan Gourcuff e Marouane Chamakh. Esse título foi seguido pela Taça da Liga Francesa e pela Supertaça de França, consolidando o Bordeaux como um dos principais clubes do país naquele momento. Apesar dos sucessos, o clube enfrentou crises financeiras significativas nas últimas décadas. Em 2021, o clube foi colocado em administração judicial devido a problemas financeiros graves, uma situação que culminou na sua despromoção para a 2ª Divisão Francesa em 2022. A queda foi um duro golpe para um clube com tanta história e tradição e o Bordeaux enfrentou uma luta pela sobrevivência, tanto desportivamente como financeiramente, mas tem trabalhado arduamente para reconstruir o seu prestígio e voltar à elite do futebol francês. Ao longo da sua trajetória, o Bordeaux venceu 6 títulos da Ligue 1, 4 taças de França, 3 taças da Liga Francesa e diversas supertaças do país, consolidando-se como um dos clubes mais laureados da França. Além disso, o clube tem um legado significativo na formação de talentos, tendo revelado jogadores que se tornaram referências globais, como Zidane e Lazarazu. A história do Bordeaux é marcada por altos e baixos, desde as glórias nacionais e internacionais até aos desafios financeiros e desportivos mais recentes. No entanto, a capacidade do clube de se reinventar e a paixão dos seus adeptos mantém viva a esperança de que os Girondins de Bordeaux voltarão a brilhar no topo do futebol francês.
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12: A conquista do Futebol Clube do Porto da Liga Europa em 2011 é uma das páginas mais gloriosas da história do clube e do futebol português. Sob o comando do jovem treinador André Villas-Boas, que na altura tinha apenas 33 anos, o Porto realizou uma temporada memorável, demonstrando um futebol ofensivo e dinâmico que culminou na vitória europeia. A campanha portista na competição foi marcada por um domínio claro, coroando uma equipa recheada de talento com jogadores como Radamel Falcão, Hulk, João Moutinho e Fernando, que se destacaram ao longo do torneio. A época de 2010-2011 começou com uma grande expectativa no Estádio do Dragão, após a nomeação de Villas-Boas, um antigo adjunto de José Mourinho, que assumiu o comando técnico pela primeira vez num grande clube. Desde cedo, o Futebol Clube do Porto mostrou a sua força, tanto a nível interno como nas competições europeias, e na Liga Europa os Dragões foram implacáveis desde a fase de grupos até à final. No percurso até esse jogo decisivo, o Futebol Clube do Porto venceu equipas como o CSKA e o Spartak Moscovo e, de forma memorável, o Villarreal nas meias-finais, onde brilharam com uma vitória expressiva por 5-1 no Dragão, com 4 golos de Falcão. Radamel Falcão foi, de facto, a grande estrela da campanha, com o avançado colombiano a terminar como o melhor marcador da competição, estabelecendo um recorde de 17 golos numa só edição da Liga Europa. O seu faro goleador e capacidade de decisão em jogos grandes foram decisivos para o sucesso da equipa. Além de Falcão, o poder físico de Hulk, a qualidade técnica de João Moutinho no meio-campo e a solidez defensiva dos jogadores como Rolando e Otamendi fizeram do Futebol Clube do Porto uma equipa temida em toda a Europa. A grande final da Liga Europa de 2011 foi um duelo totalmente português, realizado em Dublin, na República da Irlanda, a 18 de maio de 2011, frente ao Sporting de Braga, treinado por Domingos Paciência. O jogo foi tenso e equilibrado, com ambas as equipas a mostrar respeito mútuo e uma abordagem cautelosa. O Futebol Clube do Porto partia como favorito, é certo, mas o Braga, que também tinha feito uma campanha brilhante, estava determinado a surpreender. A final foi decidida com um único golo e, mais uma vez, Falcão foi o herói ao marcar de cabeça aos 44 minutos após um cruzamento perfeito do compatriota Guarín.
14: Aproxima-se da grande área, dribling sobre Paulo César, cruzamento para Falcão, vai ser de cabeça, já está!
15: And Porto have won the UEFA Europa League.
12: Esse gol solitário foi suficiente para garantir o título aos Dragões, selando uma das conquistas mais importantes da história do clube. Com a vitória em Dublin, o Futebol Clube do Porto ergueu o seu segundo troféu da Liga Europa, depois de já ter vencido a competição em 2003, na altura denominada Taça UEFA, sob o comando de José Mourinho. Esta nova conquista de 2011 reafirmou a posição do clube como uma das grandes potências do futebol europeu. Além disso, Vilas Boas, que tinha conquistado um triplete com a Liga Portuguesa, Taça de Portugal e Liga Europa, tornou-se o treinador mais jovem de sempre a vencer uma competição europeia de clubes, cimentando o seu nome na história. Ao longo da temporada, o Futebol Clube do Porto não se limitou a dominar na Europa. A equipa também brilhou no campeonato português, terminando a Primeira Liga de forma invicta, algo raro e impressionante. A equipa conquistou o título nacional com uma larga vantagem sobre os adversários, somando 84 pontos e um ataque avassalador que marcou 73 golos em 30 jogos. Para além do título de campeão nacional, os Dragões conquistaram também a Taça de Portugal, vencendo o Vitória Sport Clube por 6-2 na final, e a Supertaça Cândido de Oliveira, selando uma época absolutamente perfeita. A vitória na Liga Europa de 2011 foi a cereja no topo do bolo de uma das temporadas mais dominantes do Futebol Clube do Porto na sua história. André Villas-Boas consolidou o seu nome como um dos treinadores mais promissores da época, enquanto jogadores como Falcão e Hulk se tornaram alvos de grandes clubes europeus, dadas as suas prestações de classe mundial. Esta conquista reforçou a reputação do Futebol Clube do Porto como um clube de excelência na Europa, capaz de competir e vencer ao mais alto nível, não apenas no futebol português, mas também internacionalmente. A campanha de 2010-2011 é até hoje lembrada como uma das mais impressionantes da história do futebol moderno, tanto pela qualidade do futebol apresentado como pela aura de invencibilidade que a equipa transmitiu ao longo de toda a temporada. Alguns anos mais tarde, quis o destino que André Villas-Boas regressasse à sua cadeira de sonho, não no papel de técnico, mas sim como presidente do Futebol Clube do Porto.
15: André Villas-Boas celebrates. But Falcao has been the star for Porto this season.
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13: E seguimos agora nesta emissão com o perfil do jogador.
12: Perfil do jogador. Federico Di Marco, nascido a 10 de novembro de 1997 em Milão, na Itália, é um lateral esquerdo conhecido pela sua velocidade, habilidades ofensivas e versatilidade. Iniciou a sua formação no Inter, onde fez a sua estreia profissional em 2016. Apesar de começar a carreira no clube do coração, Di Marco teve várias cedências por empréstimo para ganhar experiência. Passou por equipas como o Empoli e o Parma, onde se destacou pela sua capacidade de cruzamento e dinamismo. No Parma, jogou uma temporada importante, ajudando o clube a alcançar a estabilidade na Série A. Já em 2019, regressou ao Inter de Milão, onde começou a estabelecer-se como um jogador fundamental. Di Marco tornou-se uma peça-chave no esquema do treinador Simone Inzaghi, destacando-se pela sua capacidade de atacar pelas alas e de contribuir com assistências e golos. A sua habilidade para jogar tanto como lateral como como ala permitiu-lhe ser uma adição valiosa para o Inter, que conquistou o campeonato italiano em 2020-2021 e ainda em 2023-2024. Nos últimos anos, continuou a ser uma presença importante na equipa, demonstrando consistência e contribuindo para as campanhas do Inter em várias competições. Além do seu sucesso a nível de clubes, Di Marco também começou a representar a seleção italiana, fazendo a sua estreia em 2021. A sua versatilidade e a qualidade do seu jogo foram amplamente reconhecidas, consolidando-o como um dos elementos da espinha dorsal da squadra azzurra.
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19: Criar essa exigência individual também. Em nós, para conseguirmos levar vencido um Rio Ave que, apesar de nos últimos jogos não ter os melhores resultados, tem feito uma segunda volta muito boa, uma equipa super tranquila, tem a manutenção garantida.
20: Acho que it's a difficult but very beautiful game also to play. Sporting is a very good team, it's a top team, a team that have, you know, a lot of fluidity inside the game, a team with a lot of rotation and a lot of combination in wide areas and central areas.
21: É um momento de grande felicidade. O futebol português vive realmente uma grande vitalidade. Eu costumo dizer, o futebol 11, o futsal, no futebol de praia, e hoje o Sporting está de parabéns, o futebol português está de parabéns. É um nível competitivo absolutamente extraordinário.
22: Just a little bit, somewhere, sometimes the aggressiveness to attack the goal, sometimes the attention in the small details, at the end you are going to pay the price. I think this one needs to be a very good reminder.
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13: Ficamos a 10 minutos da 1 da tarde.
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13: Agora seguimos com os craques da Liga Portuguesa, neste produto 100% palavra.
12: Fary Faye, conhecido simplesmente como Fary, é um dos jogadores mais icónicos que passaram pelo Boa Vista, tornando-se uma figura querida entre os adeptos do clube do Bessa. Natural do Senegal, Fary chegou a Portugal no final dos anos 90, começando a sua carreira na Académica de Coimbra e depois no Beira-Mar. No entanto, foi no Boa Vista que o avançado deixou uma marca especial, tanto pela sua garra em campo como pela longevidade no clube, onde se tornou um símbolo de dedicação e amor à camisola. O avançado ingressou no Boa Vista em 2013 e permaneceu durante várias épocas, vivendo momentos de altos e baixos que incluíram a queda do clube para divisões inferiores devido a problemas financeiros e administrativos. Em campo, o senegalês destacava-se pela sua força física, velocidade e espírito de luta, características que faziam dele um jogador incansável e uma constante ameaça para as defesas adversárias. Apesar de não ser um goleador prolífico, a sua entrega e trabalho árduo o tornaram-no numa peça fundamental na equipa, tanto nas competições nacionais como nas europeias. A relação de Fary com os adeptos boavisteiros foi um dos pontos altos da sua carreira. O avançado senegalês conquistou o respeito dos fãs, não apenas pelo seu desempenho em campo, mas também pela lealdade demonstrada ao clube, mesmo nos momentos mais difíceis. A sua ligação ao Boa Vista manteve-se sólida, mesmo nas épocas de crise, com Fary a assumir uma postura de líder e de exemplo para os colegas, sendo visto como um verdadeiro capitão dentro e fora das quatro linhas. Ao longo da sua carreira no Bessa, Fary jogou quase 200 de jogos com a camisola achatrezada, apontando 48 golos dos 163 que registrou durante o seu percurso no futebol. Mesmo após pendurar as chuteiras, a sua ligação ao Boa Vista permaneceu viva, com Fary a ser lembrado como um símbolo de resiliência e dedicação ao emblema achatrezado. A sua trajetória nos boavisteiros é uma história de superação e lealdade que reflete o espírito batalhador do clube, fazendo de Fary uma figura inesquecível na história recente do futebol português.
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13: Olhamos agora nesta emissão para os craques mundiais. Apesar da sua ausência no campo, o legado destes jogadores continua a inspirar novas gerações que procuram também alcançar a mesma grandeza. É para ouvir também aqui na primeira Rádio Desporto os craques mundiais, com o Hugo Taveira.
12: Frank Lampard, nascido a 20 de junho de 1978, é amplamente reconhecido como um dos maiores médios da história do futebol inglês e uma lenda do Chelsea. Criado numa família com forte herança futebolística, Lampard começou a sua carreira no West Ham United, o clube onde o seu pai havia jogado. Subiu às camadas principais do West Ham em 1995 e rapidamente se destacou pelas suas habilidades no meio-campo, marcando golos importantes e mostrando uma capacidade técnica notável. No entanto, foi a sua transferência para o Chelsea em 2001 que transformou a sua carreira. Lampard custou cerca de 11 milhões de libras ao clube londrino e rapidamente se tornou um pilar no meio-campo dos Blues. Durante a sua passagem pelo Chelsea, que durou até 2014, Lampard conquistou uma série impressionante de títulos, incluindo 3 Premier Leagues em 2004, 2005, 2005, 2006 e 2009, 2010, 4 FA Cups, 2 taças da Liga e, claro, a tão sonhada Liga dos Campeões em 2012. Uma das marcas mais impressionantes de Lampard é a sua capacidade de marcar golos. Não foi apenas um jogador-chave na criação de jogadas, mas também se destacou pela sua impressionante veia goleadora. Lampard terminou a sua carreira no Chelsea como o maior goleador da história do clube, com 211 golos em 648 jogos, algo notável para um médio. Conhecido pela sua precisão nos remates de longa distância, especialmente com o pé direito, tornou-se conhecido pelos seus golos em momentos cruciais, além da sua consistência nas bolas paradas. A sua temporada de 2009-2010 foi particularmente impressionante, quando Lampard marcou 27 golos em todas as competições e ajudou o Chelsea a vencer a Premier League e a FA Cup, fazendo história com um double. A sua combinação de talento ofensivo, ética de trabalho incansável e inteligência tática fez dele um dos melhores jogadores da sua geração. Além do sucesso a nível do clube, Lampard teve uma carreira internacional notável, representando a seleção inglesa em diversas competições, incluindo 3 campeonatos do mundo e 2 campeonatos de Europa. Embora a Inglaterra não tenha alcançado o sucesso esperado durante essas competições, Lampard foi sempre um dos pilares da equipa e é amplamente respeitado pelos seus 106 jogos pela seleção. Após deixar o Chelsea em 2014, teve uma curta passagem pelo Manchester City, antes de terminar a sua carreira nos New York City, da MLS, onde jogou até 2016. Após a sua retirada dos relvados, o ex-atleta rapidamente se lançou na carreira de treinador e em 2018 assumiu o comando do Derby County, onde teve uma boa temporada na segunda divisão inglesa, levando o clube à final do play-off de promoção. No ano seguinte, Lampard assumiu o cargo de treinador do Chelsea, voltando ao clube onde teve os seus maiores sucessos como jogador. Durante a sua passagem por Stamford Bridge, focou-se em dar oportunidades a jovens jogadores da academia e conseguiu uma qualificação para a Liga dos Campeões na sua primeira temporada. Contudo, foi demitido em janeiro de 2021 após uma série de maus resultados e por aí prosseguiu a sua carreira como técnico por outras paragens.
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13: A história do futebol europeu está repleta de equipas que brilharam intensamente, mas que hoje enfrentam dificuldades para recuperar a antiga glória. São os gigantes adormecidos, para ouvir aqui na primeira Rádio Desporto, todos os dias também com o Hugo Taveira.
12: O IFK Gotemburgo, fundado em 1904, é um dos clubes mais bem-sucedidos e tradicionais da Suécia. Com sede em Gotemburgo, a equipa faz parte da elite do futebol sueco e possui uma rica história de conquistas, tanto no plano doméstico como no internacional. Nos primeiros anos, o Gotemburgo rapidamente se destacou no futebol do país. Em 1908, apenas 4 anos após a sua fundação, o clube conquistou o seu primeiro título da Svenska Mästerkuppen, o título do campeonato sueco da época. Ao longo das décadas seguintes, o clube continuou a ser uma força dominante, conquistando vários títulos nacionais e consolidando-se como uma referência no futebol do país. A década de 1980 é considerada a era de ouro do IFK Gotemburgo. Durante esse período, o clube alcançou um feito que o catapultou para o cenário internacional, a conquista da Taça UEFA. Em 1982, sob o comando do treinador Sven-Goran Eriksson, o Gotemburgo surpreendeu a Europa ao vencer a competição, derrotando o poderoso Hamburgo na final com um agregado de 4-0. 5 anos depois, em 1987, o Gotemburgo voltou a brilhar na Taça UEFA, conquistando novamente o troféu. Desta vez, a equipa sueca venceu o Dundee United, da Escócia, na final, com um resultado global de 2-1. Esta dupla conquista internacional, somada ao sucesso doméstico, fez com que o clube se tornasse uma referência no futebol europeu durante a década de 1980. Além do sucesso nas competições europeias, o Gotemburgo manteve a sua hegemonia no futebol sueco ao longo dos anos. Com mais de 18 títulos da Allsvenskan, o clube é é um dos maiores vencedores do campeonato do país. Entre 1990 e 1996, o Gothenburg venceu o campeonato por 6 vezes, reforçando o seu estatuto como uma das equipas mais dominantes do futebol da Escandinávia, e durante esse período o clube também participou em várias edições da Liga dos Campeões, alcançando os quartos de final em 1995. Apesar do seu sucesso histórico, o Gothenburg enfrentou dificuldades nas décadas seguintes, com uma crise financeira e uma queda de rendimento desportivo. Contudo, conseguiu reerguer-se e em 2007 voltou a conquistar o campeonato sueco, pondo fim a um jejum de 11 anos sem títulos. Nos últimos anos, o Gothenburg tem lutado para retomar o seu lugar entre as melhores equipas da Suécia, mas o seu legado de conquistas e a sua tradição continuam a fazer do clube um dos maiores do futebol. O Gothenburg é o único clube sueco a ter conquistado 2 taças UEFA, um feito que o coloca entre os grandes clubes europeus. A sua capacidade de competir de igual para igual com equipas das principais ligas europeias, especialmente durante a década de 80, faz do clube um dos nomes mais respeitados do futebol sueco e escandinavo.
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16: É meio-dia e 59 minutos.
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5: O Futebol Clube do Porto, depois da conquista do Campeonato Nacional 2025-2026, ABNA acabou derrotado durante este domingo, na abertura de contas da ABNA 33ª jornada da Primeira Liga, ABNA por 3-1, na deslocação até ABNA à Vila das Aves de Quente, da formação do Aves ABNA Futebol SAD. A equipa ABNA orientada por João Henriques, ABNA colocou-se ABNA em vantagem, que ABNA aos 22 minutos, através de Rony Moura, ABNA que aproveitou um lance na sequência de um pontapé de canto, ABNA para ABNA bater Cláudio Ramos. O Futebol Clube do Porto respondeu já na segunda parte, ABNA chegou ao empate aos 54 minutos. A jogada começou no corredor esquerdo, com envolvimento de Dominique Perpetes, Abni Borja Sainz, antes de Denis Gull concluir com sucesso dentro da área. Contudo, a igualdade durou pouco tempo, apenas 4 minutos. Depois, Rony Moura voltou a aparecer em destaque e assinou o segundo golo da equipa da Vila das Aves, com um remate de fora da área, sem hipótese de defesa, para Cláudio Ramos. O resultado ficou fechado aos 80 minutos, quando Adriano Santos aproveitou uma saída em falta do guarda-redes portista para fazer o 3-1 final. Já nos descontos, Dominique Perpetes acabou expulso aos 90 mais 2 minutos devido à acumulação de cartões amarelos. No final do jogo, o treinador do Futebol Clube do Porto, Francesco Farioli, abordou desta forma a derrota.
22: Just a little bit, somewhere, sometimes the aggressiveness to attack the goal, sometimes the attention in the small details, at the end you are going to pay the price. I think this one needs to be a very good reminder for the next game and for as well for the next season, and after from there to move on, to try to finish the season, to reach the 88 points, and to finish well in front of our supporters.
5: Já no treinador do Aves no Futebol de Sades, João Henrique Chá destacou o caráter da sua equipa.
27: Nós estamos já 12 jogos consecutivos a fazer bons jogos, perdemos pelo meio 2 em 12. Não parece assim tão mal. No final de dezembro encontrei muitos jogadores que não acreditavam neles mesmos acima de tudo. Hoje eles acreditam naquilo que podem fazer. Felizmente eles nesta altura mostram o seu real valor. A equipa coletivamente ajuda as individualidades a mostrarem esse valor. Hoje tivemos em destaque um jogador que fez 2 golos também, o Rony, que nos veio ajudar, mas temos muitos que hoje se transformaram, se mostraram, e quando eu digo hoje, o presente, não é este jogo, porque estamos no quinto jogo consecutivo a pontuar e com duas equipas a lutarem pelo título. Nós fizemos 4 pontos com essas duas equipas, conseguimos ir ganhar fora, é uma equipa que está a lutar pela manutenção, o que mostra claramente que nós conseguimos transformar uma equipa.
5: Com este desaire, o Futebol Clube do Porto mantém-se com 85 pontos e perde definitivamente a possibilidade de igualar o recorde de 91 pontos alcançado pelos Dragões na temporada 2021-2022, sob o comando de Sérgio Conceição. Do lado do Aves Futebol de Sade, a vitória reforça no momento de crescimento competitivo da equipa, depois do empate frente ao Sporting e do triunfo diante do Nacional. Apesar dos 3 pontos conquistados, a formação da Vila das Aves continua no último lugar da classificação, agora com 20 pontos conquistados e chato promovida na segunda liga portuguesa. No outro jogo do dia, tivemos empate a uma bola entre Alverca e a formação do Estoril Praia. Ainda que o Alverca tenha aberto o marcador aos 12 minutos, através de Figueiredo, Laxim e Quente, aos 46 minutos, logo no início da segunda parte, acabou por empatar as contas e causar assim a divisão de pontos entre estes dois emblemas, Chabni com a mesma pontuação. O Alverca no décimo lugar com 39 pontos, também com 39 pontos na nona posição, a formação do Estoril Praia. As decisões finais aproximam-se relativamente às contas da Primeira Liga Portuguesa e durante esta segunda-feira temos várias partidas em discussão, começando pela luta pelo segundo lugar da tabela classificativa entre Benfica e Sporting. Benfica que recebe às 8h15 da noite a equipa do Sporting Clube de Braga, enquanto que o Sporting se desloca até ao Estádio dos Arcos para defrontar a formação do Rio Ave. Mais partidas, com início marcado para apenas 8h15 da noite, desde logo batalhas pela manutenção e também pelos lugares europeus. A partir das 8h15 da noite temos ainda partidas entre Tondela, Moreirense, na Estrela da Amadora, no Futebol Clube Famalicão, Santa Clara Nacional, Vitória Sport Clube Casa Pia e Gil Vicente Futebol Clube Arouca. Destaque, claro está, para essa batalha do segundo lugar, que coloca frente a frente no segundo diante do terceiro. Benfica no segundo com 76 pontos e Sporting terceiro com 76 pontos também em relação à formação encarnada. Agora começando pela partida que coloca frente a frente a formação do na Benfica diante do Sporting Clube de Braga, na partida de maior relevo durante este dia de segunda-feira, na divisão a este duelo, do lado da equipa do Benfica. José Mourinho acabou por assumir que espera um Braga difícil e que a ausência do capitão Nicolás Otamendi vai dificultar a tarefa da formação encarnada.
6: A ausência do capitão é sempre importante, é um jogador que sempre que esteve disponível e esteve quase sempre jogou. Obviamente que numa final como esta é uma perda, da mesma maneira que a ausência do Rios também é uma perda importante para nós num jogo como este. Mas o Tomás está bem, o Tomás treinou com a equipa sem qualquer limitação sexta e sábado. Hoje voltará, se tudo correr bem, na normalidade. Não temos receios, as sensações são todas elas muito boas. Não vale a pena estar aqui a tentar esconder tudo aquilo que depois se consegue saber, mesmo que nós tentemos esconder. Portanto, não há nada para esconder. Joga o Tomás e joga o António.
5: Já do lado da formação do Sporting Clube de Braga, Carlos Vincent se assume que espera um Benfica difícil.
7: No pienso que en eso vaya a ser diferente su enfoque al partido. Y que Benfica esperamos, pues un Benfica que irá por todo, porque sigue necesitando de triunfos para asegurar, estoy convencido de su objetivo, que será acabar en segunda posición. Y entonces eso va a hacer que el partido sea, si cabe, más difícil, ¿no? Porque enfrentaremos a un equipo que estoy seguro que va a ir a por la victoria. Cuando eres jugador de Braga y estás haciendo una época como la que está haciendo, él y otros jugadores, pues ya salieron también nombres en la prensa de otros jugadores en interés de otros clubes por ahí, ¿no? En este caso igual hay más ruido aquí porque son clubes de los que habla, son clubes de esta liga, y en otros casos pues fueron clubes de otros países, pero al final cuando tú eres jugador de Braga haciendo una época como la que estamos haciendo con muchos jugadores, es normal que haya interés verdadero o no lo sé.
5: De resto, o Sporting Clube de Braga, nesta altura, na tabela classificativa, ocupa no quarto lugar com 57 pontos e desloca-se até ao Estádio da Luz para defrontar a equipa do Benfica. Na mesma hora, temos também esse início de partida no Estádio dos Arcos, em Vila de Conde, entre Rio Ave e Sporting, na equipa na Vila Condense, que está no 12º lugar, Com 35 pontos tem pela frente o Sporting, que na terceira colocado, com os mesmos 76 pontos que na equipa do Benfica. Na divisão, este duelo do lado da formação do Sporting, Rui Borges reconhece a qualidade da equipa do Rio Ave.
19: Foi um Sporting exigente consigo mesmo. Perceber que ainda estamos na luta do segundo lugar, temos 3 jogos para acabar a época, temos uma final da taça, por isso temos de ser, acima de tudo, exigentes com nós mesmos. É muito importante isso, criar essa exigência individual também, em nós, para conseguirmos levar vencido um Rio Ave que, apesar de nos últimos jogos não ter os melhores resultados, tem feito uma segunda volta muito boa, uma equipa super tranquila, tem a manutenção garantida, por isso não tem nada a perder. Acrescentou bons jogadores também no mercado de janeiro, tem dado esse crescimento, tanto no processo defensivo como no processo ofensivo. É uma equipa muito forte em contra-ataque, uma equipa muito física.
5: Está do lado da formação do Rio Ave, no técnico Silado Palosso, na espera um Sporting difícil.
20: As you said, it's a difficult but very beautiful game also to play. Sporting is a very good team, it's a top team, a team that have, you know, a lot of fluidity inside the game, a team with a lot of rotation and a lot of combination in wide areas and central areas. So, you know, it will be a game that we need to be very focused, very concentrated. We need to defend the deep runs of Sporting in the back of the defense. I think it's one of the best aspects they have. And we need to be smart in those elements without the ball, but also to be brave.
5: Duelos entre Rio Ave, Sporting e Benfica, Sporting Clube de Braga, na batalha abnacesa pela segunda posição entre Benfica e Sporting, acompanhada ao pormenor pela primeira Rádio Desporto, nesta segunda-feira, onde temos também outros duelos, recordando, Tondela Moreirense, Estrela da Amadora Futebol Clube Famalicão, Santa Clara Nacional, Vitória Sport Clube Casa Pia e Gil Vicente, no Futebol Clube Arouca, durante este dia. Vamos também acompanhar ao pormenor no decorrer de todas estas partidas e dando conta, claro está, durante toda a emissão da classificação virtual em tempo real, de acordo com os resultados que se forem registando durante todas estas partidas. O Sporting entra, contudo, no mercado e avança para Rodrigo Salazar, avançado de 26 anos do Sporting Clube de Braga, na grande referência dos minhotos, que está também na agenda do Sporting Lisboa e Benfica. O dossiê está a ser tratado ao mais alto nível, entre os presidentes Frederico Varandas e António Salvador. Os números não mentem, 23 golos e 8 assistências em 46 jogos durante esta temporada. Rodrigo Salazar enche as medidas de quem o vê jogar e abre o apetite de grandes clubes, entre eles o Sporting, que está a monitorizar o internacional uruguaio, não há muito, mas sabe que agora avança em força na tentativa de antecipar-se aos concorrentes, entre eles o Benfica. Tanto assim é que Frederico Varandas tomou em mãos o processo e negocia diretamente com o homólogo paracarense, sabendo que nunca é tarefa fácil, com António Salvador, que desde cedo fez saber ao mercado que não vai deixar de sair os jogadores a qualquer preço. Recentemente, nas abordagens feitas pelo rival da Luz, ficou a saber-se que o líder dos minhotos nunca deixaria sair os jogadores por menos de 30 milhões de euros, uma cifra considerável, ainda para mais numa transferência interna. Rui Borges muito aprecia nas qualidades de Salazar, e para ter como reforço para na próxima temporada, conta com o empenho de Varandas, que tudo fará para oferecer no jogador ao treinador que recentemente renovou o contrato até 2028. Adivinha-se num longo processo negocial pela frente, adivinha-se também que os concorrentes se movimentem na tentativa de entrar na corrida de um dos mais cobiçados jogadores da Liga Portuguesa. O Sporting Clube de Braga quer, obviamente, ganhar com o negócio, mas sabe também que não é fácil reter o jogador e, por isso, não é execuível mantê-lo amarrado quando já esteve, inclusive, perto de dar um salto financeiro, tendo sido negociado há ano e meio com o Zenit de São Petersburgo por cerca de 20 milhões de euros. Não foi possível concluir o processo em virtude das restrições bem conhecidas na Rússia por causa do conflito com a Ucrânia. Em Alvalade, Rodrigo Salazar na espera, um contrato válido de 5 anos, como é habitual nas contratações leoninas, mas nos leões terão mesmo de abrir os cordões à bolsa, pois não será fácil colocar os jogadores numa equação que faça descer o preço do uruguaio abaixo dos 30 milhões de euros. Ainda assim, os verdes e brancos podem assinar com essa possibilidade, na esperança de terem alguém mais apelativo para colocar no negócio do que, por exemplo, tinha o Benfica e que não viu os bracarenses terem apenas dinheiro numa possível transferência. O jogador que também é muito desejado para reforçar o ataque do Sporting é mesmo Eramay Hernández, no extremo de 23 anos, de Corunha, no espanhol, no Briga, num investimento de 40 milhões de euros. E neste cenário, se Salazar tiver mesmo de Alvalade como destino, Os Leões vão acabar por deixar cair o sonho do atacante do Deportivo da Corunha. Salazar oferece nas mesmas garantias, acaba, apesar de tudo, por ser mais barato do que o espanhol, já perfeitamente integrado no futebol português e ao mais alto nível na Europa. Eremay Hernández, de extremo de 23 anos do Deportivo, participou já nesta temporada em 36 jogos, com um total de 2.787 minutos, com 11 golos marcados e 9 assistências. E para chegar a Eremay, tudo ficará mais complicado. Se o Corunha conseguir a subida na La Liga, com esse cenário no horizonte como possível, os Leões começam a centrar-se nas forças no uruguaio, que tem contrato com o Sporting Clube de Braga, válido até junho de 2028 e cláusula de rescisão de 50 milhões de euros. Paulo Madeira, antigo jogador da formação do Benfica, próximo de Rui Costa, assistiu ao vivo ao encontro entre Fulham e Bournemouth. Paulo Madeira, antigo central e capitão do Benfica, agente licenciado pela FIFA, é alguém muito próximo do Clube da Luz e de Rui Costa, presidente dos Encarnados, viajou para a Inglaterra, tendo assistido a esta partida, uma vez que o treinador português Marco Silva, de 48 anos, é o preferido para suceder a José Mourinho, que se encontra em negociações com o Real Madrid. Ao que tudo indica, e a presença de Paulo Madeira no encontro entre Fulham e Bournemouth sugere que as águias estarão já seriamente em campo a preparar o futuro da equipa técnica do Benfica. Não seria, pois, na primeira vez que Madeira estaria envolvido num processo de contratação de treinadores para o Benfica. Tem relação com Mourinho e ligação ainda mais forte a Rui Costa, e esteve envolvido no processo que conduziu o técnico de 63 anos ao regresso à Luz. Agora aparece perto de Marco Silva e até publicou imagens na conta pessoal de Instagram mostrando bancadas e o relvado do campo na casa da formação do Fulham, identificando ao mesmo tempo na publicação a empresa de agenciamento dos jogadores Nine Sports Management, sobre na qual tem direitos, e esteve envolvida na contratação do atual treinador. O conteúdo da viagem do agente não foi revelado e até pode envolver mais do que um objetivo. Do outro lado, estava no Bournemouth do também português Tiago Pinto, antigo diretor-geral do Benfica, mas o tema do momento na Luz estará certamente entre a agenda do antigo central dos Encarnados. Sobre o Benfica, importa dizer que estará consciente de que a saída de José Mourinho poderá tornar-se real muito em breve e trabalha já na sucessão. Estabelecer contactos com Marco Silva é primordial, dado que o português está em final de contrato com o Fulham e tem interessados logo à partida no próprio Fulham, que quer estender o contrato, mas também o Chelsea terá na sua lista de possíveis novos treinadores. Mário Branco, diretor-geral do Benfica, e alguém que marcou o início da carreira de Marco Silva, dado que trabalharam juntos no Estoril Praia durante mais de 10 anos, poderá ter papel importante neste processo e, acrescente-se, tem também relação com Paulo Madeira. O Sporting Clube de Portugal venceu este domingo o Palma Futsal por 2-0, destornando o até então tricampeão europeu em título. Nesta modalidade, os Leões, comandados por Nuno Dias, conseguiram assim o terceiro título europeu na oitava final da sua história. Nesta grande final, destaque para os dois tentos que decidiram o título europeu, um golo de Diogo Santos, que foi expulso, e um autogolo de Alisson. Mal o Palma tinha colocado no 5 para 4 nos minutos finais. O Sporting foi competente e roçou mesmo a perfeição. Nesta foi a apenas a terceira vez na história que uma equipa não marcou qualquer golo numa final da prova, numa prova de resiliência defensiva. Nas duas vezes anteriores, nem que isso tinha acontecido, foram finais perdidas pelos Leões, 7-0 diante do Inter Movistar em 2017 e 4-0 diante do Barcelona em 2022. O Sporting teve outro controlo sobre o jogo e podia até ter chegado ao 3-0. No final desta conquista, o presidente da Federação Portuguesa de Futebol, Pedro Proença, deu os parabéns à equipa dos Leões.
21: Sim, é um momento de grande felicidade. O futebol português vive realmente uma grande vitalidade. Eu costumo dizer, no futebol 11, no futsal, no futebol de praia, e hoje o Sporting está de parabéns, o futebol português está de parabéns. É um nível competitivo absolutamente extraordinário. Continuamos a dar cartas, e eu, e efetivamente, enquanto Presidente da Federação, neste momento, é aquilo que eu tenho dito, o futebol português está assegurado, não é só o presente, mas é o futuro. Parabéns ao Sporting, parabéns a todos os clubes que investem muito no futsal. E portanto é um momento de grande felicidade. Somos efetivamente, ganhámos a Liga dos Campeões todos, e acho que os portugueses são todos satisfeitos. É um momento de grande felicidade. Parabéns aos adeptos do Sporting, parabéns à sua direção, ao seu presidente. Um momento de grande felicidade.
5: Contas feitas, o Sporting iguala assim o Palma no pódio de títulos, mais sobe no Inter Movistar com 5 e Barcelona com 4. Também o Futebol Clube do Porto venceu este domingo o Futebol Clube do Barcelona por 3-1 e conquistou a Liga dos Campeões de Hockey em Patins, numa na final discutida no pavilhão multidesportos Dr. Mário Mexia, em Coimbra. Na formação azul e branca, entrou de forma demolidora na decisão europeia e construiu uma vantagem de 2 golos, ainda nos primeiros minutos da partida. Na Rafa inaugurou o marcador e pouco depois, na Gonçalo Alves, ampliou a vantagem portista. O Futebol Clube do Porto dominou praticamente toda a na primeira parte, nem podia ter chegado ao intervalo com um resultado ainda mais expressivo, não fosse na exibição inspirada de Sérgio Fernandes, que evitou por várias ocasiões o terceiro golo dos Dragões. No Barcelona reagiu no arranque da segunda metade e reduziu a diferença aos 28 minutos, através de uma grande penalidade convertida por Ignacio Alabarte. A equipa catalã tentou pressionar em busca do empate, mas acabou por voltar a sofrer. Já perto do fim, aos 45 minutos, Telmo Pinto assinou uma excelente jogada individual e fechou assim as contas da final em 3-1. No final desta conquista, no treinador da equipa de hockey em patins do Futebol Clube do Porto, Paulo Freitas, enalteceu mais um troféu para o museu da equipa na azul e branca.
1: O importante é que o Futebol Clube do Porto tem aqui uma equipa de grande carácter de hockey patins e o Futebol Clube do Porto vai meter mais uma taça no seu museu. O resto não interessa nada. A partir de amanhã vamos começar a recuperá-los e vamos começar a trabalhar, porque mais coisas por aí vêm. E portanto, eu continuo a dizer que o melhor está sempre para vir. Agora, hoje é um momento fantástico, indescritível, com esta gente toda que aqui está. Um muito obrigado a todos pela presença. Desde quarta-feira que aqui estiveram a apoiar-nos, hoje obviamente em maior número, e portanto é uma alegria imensa ajudar o Futebol Clube Porto a conquistar mais um troféu para o seu museu.
5: Com este triunfo, o Futebol Clube do Porto conquista na quarta Liga dos Campeões do seu historial na modalidade e volta a erguer o principal troféu europeu de clubes. O técnico Paulo Freitas sobe assim mais um título internacional, depois de já ter conduzido na seleção portuguesa ao título europeu no passado mês de setembro de 2025.
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11: Leixões, alguma interpretação errada da hora de jogo. 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Foi uma coisa assim um bocado anormal.
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0: futebol celebra não apenas a glória de quem venceu, mas também os percursos incríveis e inesquecíveis daqueles que desafiaram todas as lógicas e deixaram uma marca eterna. Está na altura de mais um feito histórico aqui na Gol FM.
1: O Campeonato da Europa de 2016 ficará para sempre gravado na memória de Portugal como o momento mais glorioso da sua história desportiva. Realizado em França, este torneio trouxe à nação lusa o seu primeiro grande título internacional, conquistado de forma épica e inesperada. Para a equipa portuguesa, liderada por Fernando Santos, a caminhada até à vitória foi marcada por uma narrativa única, onde o espírito de resiliência e união prevaleceu sobre todas as probabilidades. Portugal começou o Euro 2016 com a expectativa de chegar às fases mais avançadas, mas poucos poderiam prever o percurso invulgar que acabaria por seguir. Inserida no Grupo F, juntamente com a Islândia, a Áustria e a Hungria, a nossa seleção não conseguiu vencer nenhum dos três jogos da fase de grupos. Empates contra a Islândia, um golo, contra a Áustria, zeros, e contra a Hungria, a três, deixaram a equipa no terceiro lugar do grupo, passando à fase seguinte como uma das melhores terceiras classificadas. Apesar de não encantar no início, Fernando Santos tinha uma confiança inabalável.
2: Eu já disse à minha família, só vou de longe para Portugal. E vou lá e vou ser seguido em festa.
1: A partida dos oitavos de final, Portugal começou a construir o seu caminho rumo à história, mantendo o padrão de jogos equilibrados. Frente à Croácia, um dos adversários mais fortes do torneio, a seleção portuguesa venceu por 1-0 no prolongamento, graças a um golo de Ricardo Quaresma. Nos quartos de final, a Polónia foi o adversário, num jogo que terminou empatado a um golo após 120 minutos. A decisão seguiu para as grandes

0: e jogadores de grande qualidade, como Antoine Griezmann, o melhor marcador da competição. A grande final, disputada no Stade de França, 10 de julho de 2016, começou de forma dramática para Portugal. Aos 25 minutos, Cristiano Ronaldo, capitão de equipa, foi forçado a sair lesionado após um choque com Dimitri Payet. As esperanças de Portugal pareciam desvanecer-se, mas foi neste momento que a verdadeira força do grupo se revelou. Liderada em campo por jogadores como Pepe, Rui Patrício e um inspirado Éder, a seleção portuguesa resistiu aos ataques franceses que encontraram em Rui Patrício um intransponível. O tempo regulamentar terminou sem golos e o jogo seguiu para prolongamento. No minuto 109, o momento histórico chegou. Éder, muitas vezes criticado e subvalorizado, recebeu a bola fora da área, resistiu à marcação de Koscielny e disparou um remate potente e colocado, batendo o Rui Jorri.
1: Quem vale gritar mais alto somos nós, somos Portugal! A bola está na seleção portuguesa, só dá Portugal nesta segunda parte. Do lado para João Matinho, atenção na Portugal, trouxe até o Éder, já ajeitou o Éder, já ajeitou, já passou a frente, vai a gente matar o
0: Portugal estava na frente. O golo de Éder Zito, inesperado mas glorioso, foi suficiente para dar a Portugal a vitória por 1-0 e garantir o tão desejado título europeu. Pela primeira vez, a seleção lusa erguia um troféu internacional, um momento que ficará para sempre na história do futebol, com Cristiano Ronaldo e Fernando Santos a levantarem o troféu em conjunto, com lágrimas de felicidade. O Euro 2016 provou que no futebol o caminho até à glória nem sempre é linear. Mais importante do que a forma como se começa é a capacidade de superar obstáculos e acreditar até ao final. Com esta vitória, o nosso país consolidou-se como uma das grandes potências do futebol europeu e a conquista de 2016 será sempre lembrada como um símbolo de coragem e determinação, bem à homenagem aos contos lusitanos.

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3: Não penso que nisso vai ser diferente o seu enfoque ao partido. E que Benfica esperamos, pois, Benfica que irá por todo, porque sigue necessitando de triunfos para assegurar, estou convencido, o seu objetivo, que será acabar em segunda posição.
4: O importante é que o Futebol Clube do Porto tem aqui uma equipa de grande carácter de hockey patins, e o Futebol Clube do Porto vai ter mais uma taça no seu museu. O resto não interessa nada.
5: Nós estamos já a 12 jogos consecutivos a fazer bons jogos. Perdemos pelo meio 2 em 12. Não parece assim tão mal. No final de dezembro encontrei muitos jogadores que não acreditavam neles mesmos, acima de tudo.
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6: Ficamos a 3 minutos da 1:30 da tarde.
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6: 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É 1:00 da tarde.

0: 7:28.
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4: Poucos minutos após a vitória sobre o Futebol Clube Famalicão por 3-2, que valeu a conquista do título nacional de Júniores, Abnandré Vilas Boas, presidente do Futebol Clube Porto, deixou uma mensagem no site da equipa de azul e branca, na qual endereçou os parabéns aos vencedores. Abnandré destacou o facto de, no seu entender, o clube estar no caminho certo. Abnandré felicita a equipa de sub-19 do Futebol Clube Porto pela conquista do Campeonato Nacional, um feito que não acontecia desde a época desportiva 2018-2019 e que confirma com clareza a força do projeto formativo. Este título, segundo André Vilas Boas, é o reflexo de um trabalho diário, exigente, sério, sustentado, num trabalho que não se mede apenas por resultados, mas pela qualidade do processo, pelo critério, pela estrutura, pela proximidade do jogador, pelo desenvolvimento técnico e humano e pela capacidade de formar atletas preparados para competir ao mais alto nível e para representar o Futebol Clube Porto com a responsabilidade que se exige. Os parabéns de André Vilas Boas estendem-se por isso, toda a estrutura de formação, aos jogadores e à equipa técnica, ao treinador Sérgio Ferreira, ao diretor de formação José Tavares, na direção desportiva, pelo compromisso e pela consistência com que elevam o jogador formado no Futebol Clube Porto. Segundo André Vilas Boas, vencer no escalão de elite é importante, mas para no Futebol Clube Porto é ainda mais importante vencer com identidade, com método e com futuro assegurado. Este título, segundo Vilas Boas, reforça a convicção de que estão no caminho certo e que vale a pena investir, acompanhar e exigir e acreditar nos jovens jogadores. O mesmo no espírito de ambição e de afirmação no eclotismo, portanto felicita também a equipa de hockey em patins na boa prestação relativamente à Liga dos Campeões, na frente ao Futebol Clube Barcelona, e deixa também os parabéns a todos os atletas, na equipa técnica e, em particular, ao treinador Paulo Freitas, pelo trabalho realizado e pela forma como tem elevado a competitividade e a personalidade da equipa. Os parabéns dados por André Vilas Boas, presidente do Futebol Clube do Porto. A duas jornadas do final do campeonato, o Vitória Sport Clube tem 42 pontos, dos quais 28 foram conquistados dentro da própria Fortaleza. Quer isto dizer que em 15 jogos fora, até então, os vimaranenses têm apenas 14 pontos, o que não dá sequer uma média de 1 por partida. De facto, fazendo uma retrospectiva da Liga, os vitorianos não se portaram mal nas jogadas em casa, não pelo facto de terem o dobro dos pontos que têm nas deslocações, mas fundamentalmente porque as únicas 4 vezes em que não pontuaram no estádio de Afonso Henriques foram diante de equipas do top 5, nomeadamente contra o Benfica derrota por 3-0, no Sporting derrota por 4-1, Futebol Clube Porto derrota por 1-0 e Famalicão derrota por 2-1. De resto, o conjunto minhoto somou 4 empates e 8 derrotas. Os comandados de Gil Lameiras buscam o 9º triunfo diante do Casa Pia nesta segunda-feira pelas 8:15 da noite. Seria a primeira vez que os conquistadores, que vêm de um 5-0 com o Tondela e de um 2-0 com o Rio Ave, venciam 3 jogos seguidos no Castelo na presente temporada, contente com todas as competições. É de resto a terceira e última oportunidade que os vimaranenses têm de alcançar 3 vitórias em linha no próprio reduto, depois de terem falhado na primeira em dezembro, na frente ao Gil Vicente, com empate sem golos, e na segunda em fevereiro, contra o Alverca, empate a uma bola, animadora, todavia, nesta perspectiva de um Vitória Sport Clube, nunca ter perdido na sequência de 2 triunfos consecutivos na caseiros, caso para dizer que do mal o menos. Apesar deste estímulo da na despedida do Castelo, no Casa Pia, não será um adversário fácil, antes de tudo porque não é uma equipa fácil. Desde o seu regresso à Liga, em 2022-2023, os gansos foram vencer 2 vezes na cidade de Berço, nesse primeiro ano, por 1-0 e no ano seguinte por 2-0. Só na terceira, na última época, que os anfitriões conseguiram os 3 pontos. Depois, mas não menos importante, nos Casa Pianos prometem dificuldades porque estão aflitos na luta pela permanência na Primeira Liga. O futuro de James Rodríguez no futebol profissional não pode estar perto do fim. O criativo médio colombiano terá comunicado ao seu clube, o Minnesota United, que pensa em pendurar as botas após o Mundial 2026. Avança o diário AS da Colômbia. No clube da MLS já estará ciente da intenção dos jogadores, apesar de existirem conversações para uma eventual renovação de contrato. Acrescenta na mesma fonte o vínculo atual entre as partes. Termina 30 de junho, praticamente a meio do Campeonato do Mundo, mas inclui uma opção de prolongamento do Chabna por mais Chabna 6 meses. No entanto, a vontade do jogador de Chabna parece ser outra, com o ex-Chabna jogador do Futebol Clube do Porto a ponderar mesmo Chabna acabar Chabna sua carreira depois do grande torneio. Deste modo, nessa despedida dos relevados, Chabna pode não correr mesmo contra Chabna Portugal, Chabna último adversário da Colômbia na fase de grupos do Campeonato do Mundo de Seleções, Chabna, caso os colombianos Chabna sejam eliminados nessa fase. A passagem de Chabna Rames Chabna pela MLS não tem corrido como esperado. O principal objetivo de jogar Chabna ao mudar-se para os Estados Unidos, Chabna era ganhar ritmo competitivo, algo que não se concretizou até o momento. Chabna participou em apenas 6 jogos, sendo titular em 2 Chabna e ainda não registrou qualquer golo ou assistência. Na verdade, essa tem sido a história nos diferentes clubes Chabna por onde na estrela colombiana tem passado. Chabna longe, Chabna vão os tempos Chabna em que Chabna deslumbrava nos relevados com as camisolas do Real Madrid e do Bayern de Munique. Na certo época, que desde 2020, quando trocou o Everton pelo Al Rayyan do Qatar, Chabna, o rendimento nos clubes tem ficado aquém do esperado. Desde então, representou o Olympiacos, Chabna, com 5 golos em 23 jogos, Chabna, São Paulo, com 2 golos em 22 jogos, Rayo Vallecano, com 7 jogos, mas sem golos, Chabna, e Clube León, com 5 golos em 34 jogos, antes de chegar, Chabna, à MLS.
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13: E está agora na hora de trazer o perfil de mais um jogador à Golo FM.
2: 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Luka Modric, nascido a 9 de setembro de 1985 em Zadar, na Croácia, é um médio conhecido pela sua visão de jogo e controle no meio-campo. Começou a sua carreira profissional no Dinamo Zagreb, onde se destacou rapidamente e ajudou o clube a ganhar vários títulos nacionais. O seu desempenho chamou a atenção do Tottenham Hotspur, que o contratou em 2008. No Tottenham, Modric consolidou-se como um dos melhores médios da Premier League, o que levou à sua transferência para o Real Madrid em 2012. Na capital espanhola, o croata tornou-se uma peça-chave na equipa, contribuindo para a conquista de múltiplos títulos, incluindo 6 Ligas dos Campeões. Na temporada de 2017-2018, Modric foi premiado com o Ballon d'Or, tornando-se o primeiro médio a ganhar o prémio desde 2007. Na seleção croata, Modric tem sido uma figura central, liderando a equipa até à final do Campeonato do Mundo de 2018, onde a Croácia terminou como vice-campeã. A sua capacidade de liderança e o seu estilo de jogo refinado continuaram a ser fundamentais para a seleção e para o Real Madrid, sendo que Modric se mantém uma das principais figuras do futebol mundial, conhecido pela sua habilidade técnica e inteligência tática. 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
13: Agora nesta emissão seguimos com os craques da Liga Portuguesa, aqueles que mais se destacaram. O talento desses craques imortalizou-os, mas a vida pós-carreira nem sempre é fácil e alguns enfrentam também desafios em manter a mesma relevância. É para ouvirmos também aqui nestas emissões da primeira rádio de desporto esses craques que mais se destacaram na Liga Portuguesa.
14: A Radamel Falcão, o avançado colombiano nascido em 1986, tornou-se uma das maiores referências ofensivas do Futebol Clube do Porto e do futebol europeu na década de 2010. Chegou ao clube português em 2009, vindo do River Plate, com o desafio de substituir Lisandro López, um avançado que tinha deixado uma marca forte no Porto. No entanto, Falcão rapidamente mostrou que estava à altura da responsabilidade, revelando uma capacidade goleadora e um instinto de finalização que o destacaram desde o início. Na sua primeira época com os Dragões, marcou 25 golos no campeonato, estabelecendo-se como uma das estrelas da equipa e conquistando o coração dos adeptos. A temporada seguinte, em 2010-2011, foi ainda mais memorável para Falcão e para o clube. Sob o comando de André Villas-Boas, o Futebol Clube do Porto alcançou uma campanha histórica, conquistando a Liga Europa, o Campeonato, a Taça de Portugal e a Supertaça. Falcão foi absolutamente decisivo na campanha europeia, terminando a Liga Europa como o melhor marcador com 17 golos em 14 jogos, um recorde até hoje na competição. Na final contra o Braga, foi ele quem marcou o golo solitário que garantiu o título europeu aos Dragões, selando um dos momentos mais icónicos da sua carreira. O colombiano era conhecido pela sua presença constante na área e capacidade de decisão em jogos cruciais, sendo capaz de marcar tanto com os pés como com a cabeça, uma qualidade que o tornou um dos avançados mais temidos na Europa. Além dos golos, Falcão impressionava pela intensidade e dedicação em campo, características que fizeram dele um ídolo imediato para os adeptos portistas. A sua média de golos e a consistência nas exibições elevaram-no ao estatuto de uma das grandes figuras do clube na era moderna. No final da época de 2010-2011, depois de conquistar todos os títulos possíveis em Portugal, Falcão transferiu-se para o Atlético Madrid por uma quantia recorde para o clube espanhol na época. No entanto, o legado que deixou no Porto é inegável. Em apenas duas temporadas, o colombiano somou 72 golos em 87 jogos, um registro impressionante que o coloca entre os grandes avançados da história do clube. Ainda hoje é lembrado como um dos jogadores mais letais e talentosos que passaram pelo Futebol Clube do Porto e a sua mística como goleador permanece viva entre os adeptos. A passagem de Falcão pelos Dragões foi curta, mas profundamente marcante. A sua determinação, aliada a uma capacidade única de finalização, não só lhe renderam um lugar especial na história do clube, como também lançaram a sua carreira internacional. Em Portugal, Falcão é sinónimo de sucesso e conquista, sendo uma figura inesquecível para os portistas e para o futebol nacional.
13: Está na altura dos craques mundiais. Muitos destes ícones do futebol mantêm-se ligados ao desporto, seja como comentadores, treinadores ou embaixadores de clubes e marcas. Outros, inclusive, já não estão entre nós. Mas fazemos questão de os recordar aqui na Primeira Rádio Desporto.
14: Johan Cruyff não foi apenas um dos maiores jogadores da história do futebol, mas também uma das mentes mais revolucionárias que o desporto já conheceu. Nascido a 25 de abril de 1947, em Amsterdão, Cruyff cresceu num ambiente que respirava futebol e foi ainda muito jovem que começou a desenvolver a sua ligação ao Ajax, o clube que o viu nascer e onde deixaria uma marca inapagável. Desde cedo, o jogador revelou uma visão de jogo e uma técnica acima da média, características que o tornariam uma lenda não só nos Países Baixos, mas em todo o mundo. A ascensão de Cruyff no Ajax foi meteórica. Com apenas 17 anos, estreou-se pela equipa principal em 1964 e na década que seguiu foi o grande maestro da equipa que revolucionou o futebol europeu. Sob a liderança do visionário treinador Rinus Michels, Cruyff foi a principal peça de uma equipa que implementou o futebol total, um sistema de jogo fluido em que os jogadores trocavam de posições constantemente, confundindo os adversários. Este estilo de jogo inovador levou o Ajax ao domínio do futebol europeu nos inícios dos anos 70, com a conquista de três taças dos clubes campeões europeus consecutivas em 1971, 72 e 73. Durante este período, Cruyff foi reconhecido como o melhor jogador da Europa, vencendo por três vezes a Bola de Ouro. A sua habilidade única para ler o jogo, a sua rapidez de pensamento e a sua capacidade de executar passes milimétricos tornaram-no um jogador completo. Mas o que diferenciava verdadeiramente era a sua inteligência futebolística. Cruyff jogava com uma compreensão do jogo que poucos possuíam, o que lhe permitia antecipar movimentos e criar espaços onde parecia não haver nenhum. não era apenas um jogador, mas um estratega dentro do campo. Em 1973, deu um dos passos mais importantes da sua carreira ao transferir-se para o Barcelona. A sua chegada ao clube catalão mudou para sempre o destino da equipa. Numa época em que o Barcelona estava longe dos seus dias de glória, Cruyff trouxe uma nova mentalidade vencedora. Em 1974, liderou o Barcelona à conquista do título de campeão espanhol, o primeiro em 14 anos, com um estilo de jogo que encantava os adeptos. A vitória por 5-0 sobre o Real Madrid no Santiago Bernabéu ficou para sempre gravada na memória dos colegas como um dos maiores feitos da história do clube. Para além do impacto desportivo, Cruyff transformou-se também num símbolo de resistência à ditadura franquista, que ainda dominava a Espanha na época, reforçando a sua ligação emocional com a Catalunha. Na seleção dos Países Baixos, Cruyff também deixou uma marca em level e a sua participação no Mundial de 74 foi memorável, levando a equipa até à final, onde perderam para a Alemanha Ocidental. No entanto, o desempenho da seleção neerlandesa durante esse torneio, com Cruyff como principal figura, tornou-se icónico. O futebol total encantou o mundo e, apesar da derrota, os Países Baixos ficaram para a história como uma das equipas mais inovadoras de sempre. O famoso Cruyff Turn, um drible inventado por ele, tornou-se um símbolo da sua genialidade e criatividade em campo. Após deixar o Barcelona em 1978, o Cruyff passou por algumas experiências fora da Europa, jogando nos Estados Unidos, onde continuou a encantar os adeptos, desta vez na North American Soccer League. Posteriormente, regressou à Europa, onde teve passagens por clubes como o Levante e o Ajax, clube que voltou a representar, ajudando a equipa a vencer mais dois campeonatos neerlandeses, antes de terminar a carreira no Feyenoord em 1984, com a conquista de uma surpreendente dobradinha. Esta conquista foi particularmente marcante, pois mostrou que mesmo no fim da sua carreira, Cruyff ainda era capaz de fazer a diferença em campo. Após o fim da sua carreira como jogador, iniciou uma das carreiras de treinador mais influentes de sempre. De volta ao Ajax e mais tarde no Barcelona, Cruyff levou as suas ideias inovadoras para o banco, implementando um estilo de jogo ofensivo e de posse de bola que seria a base de sucesso do clube catalão nas décadas seguintes. O Dream Team de Cruyff nos Blaugrana conquistou 4 campeonatos espanhóis consecutivos e venceu a sua primeira Taça dos Clubes Campeões Europeus em 1992. Mais que isso, Cruyff plantou as sementes para o estilo de jogo que definiria o Barcelona e a seleção espanhola nos anos 2000, conhecido como Tiki-Taka. Não foi apenas um grande jogador e treinador, foi um pensador do futebol, alguém que acreditava que o jogo devia ser jogado de forma bonita, com inteligência e estilo. As suas ideias influenciaram gerações de treinadores e jogadores e o seu legado vive através de clubes como o seu Barça e o Ajax, que continuam a praticar um futebol que segue as suas filosofias. Cruyff redefiniu o futebol moderno e, mais do que isso, transformou-se numa lenda do desporto.

0: de jogo. Muitos clubes que já foram gigantes na Europa agora encontram-se longe dos holofotes, adormecidos após décadas de domínio. É para ouvir também aqui na Primeira Rádio Desporto, neste produto 100% palavra, gigantes adormecidos todos os dias com o Hugo Taveira.
1: O FC Kaiserslautern é um dos clubes mais respeitados do futebol alemão, com uma história rica e momentos marcantes, tanto a nível nacional como europeu. Fundado em 1900, o clube é sediado na cidade com o mesmo nome, no estado da Renânia-Palatinado, e tem uma tradição profunda no futebol germânico, sendo especialmente conhecido pelos títulos conquistados e pela apaixonada base de adeptos. O Kaiserslautern ganhou destaque pela primeira vez nos anos de 1950, quando conquistou 4 títulos da Bundesliga num período de grande sucesso. O clube alcançou a sua primeira grande glória em 1951, com a conquista do campeonato alemão, e o sucesso continuou na década seguinte, com títulos em 53, 54 e 55, estabelecendo-se como um dos clubes mais dominantes da Alemanha Ocidental. O período mais notável da história recente do Kaiserslautern foi na década de 1990, quando a equipa alcançou uma série de feitos notáveis que deixaram uma marca indelével no futebol alemão. Sob o comando do treinador Otto Rehagel, o Kaiserslautern conquistou a Bundesliga em 91-92, apenas um ano após a promoção para a primeira divisão. Este feito é amplamente reconhecido como um dos maiores na história do futebol germânico, dado que o clube havia sido promovido da segunda divisão apenas uma temporada antes. O trabalho de Rehagel na promoção e subsequente conquista da Liga é amplamente celebrado como um exemplo notável de gestão e desenvolvimento da equipa. Em 1996, o Kaiserslautern continuou a brilhar ao vencer a Taça da Alemanha, completando uma dupla de títulos impressionante. O sucesso na Taça veio após uma vitória por 1-0 sobre o Borussia Mönchengladbach na final, consolidando o status do clube como uma força respeitada no futebol do país. Outro momento notável da história do clube foi a conquista da Supertaça da Alemanha em 1991, onde derrotaram o Hamburgo por 2-1. Além dos sucessos domésticos, o Kaiserslautern também fez algumas aparições notáveis nas competições europeias, com o clube a ter a oportunidade de competir na Taça dos Clubes Campeões Europeus e na Taça UEFA durante os anos 90, embora não tenha conseguido conquistar os principais troféus europeus. No entanto, a participação em tais competições foi um reconhecimento da qualidade da equipa e da sua capacidade de competir em nível internacional. Nos anos seguintes, o Kaiserslautern enfrentou desafios e períodos de declínio. A equipa teve dificuldades em manter a sua posição na Bundesliga e experimentou descidas à segunda divisão. A gestão do clube e a estabilidade financeira foram questões que afetaram o desempenho da equipa nas décadas seguintes, mas apesar destes desafios, o Kaiserslautern continuou a ser uma peça importante no futebol alemão e manteve uma base de adeptos apaixonados que apoiaram o clube durante os altos e baixos. Em termos de infraestruturas, o clube joga os seus jogos no Stadion der Betzenberg, conhecido por ser um dos estádios mais intimidantes da Alemanha devido ao ambiente vibrante e apaixonado. O estádio tem capacidade para cerca de 49 mil espectadores e é um dos locais mais icónicos do futebol germânico. O Kaiserslautern também é conhecido pela sua contribuição para o desenvolvimento de talentos no futebol alemão, já que o clube teve vários jogadores notáveis ao longo dos anos, incluindo Klaus Toppmöller, Rainer Bonhof e mais recentemente Omar Gaber e Clemens Fritz. A história do Kaiserslautern é uma mistura de sucessos e desafios, marcada por uma grande época nos anos 90 e por uma reputação de ser um clube que sabe como competir no mais alto nível. O sucesso do emblema durante a era de Rehagel é particularmente memorável e o Kaiserslautern continua a ser, por isso, uma parte importante do panorama do futebol alemão, com uma base de adeptos leal e um legado de conquistas que define a sua rica história.
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4: Criar essa exigência individual também em nós para conseguirmos levar vencido um Rio Ave que, apesar de nos últimos jogos não ter os melhores resultados, tem feito uma segunda volta muito boa, uma equipa super tranquila, tem a manutenção garantida.
5: Acho que it's a difficult but very beautiful game also to play. Sporting is a very good team, it's a top team, a team that have, you know, a lot of fluidity inside the game, a team with a lot of rotation and a lot of combination in wide areas and central areas.
6: É um momento de grande felicidade.
3: futebol português vive realmente uma grande vitalidade. Eu costumo dizer, o futebol 11, o futsal, no futebol de praia, e hoje o Sporting está de parabéns, o futebol português está de parabéns. É um nível competitivo absolutamente extraordinário.
6: Just a little bit, somewhere, sometimes the aggressiveness to attack the goal, sometimes the attention in the small details. At the end you are going to pay the price. I think this one needs to be a very good reminder.
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0: Ficamos a 9 minutos das 2 da tarde.
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0: Seguimos agora nesta emissão com os grandes feitos históricos.
1: A equipa do AC Milan, entre 1988 e 1994, é considerada uma das mais icónicas da história do futebol. Sob a direção do treinador Arrigo Sacchi, a equipa revolucionou a forma de jogar, implementando um estilo de jogo baseado na pressão alta e na coesão tática. Esse modelo não apenas trouxe sucesso imediato, mas também influenciou gerações futuras de treinadores e equipas ao redor do mundo. A formação mais emblemática do Milan deste período contou com jogadores como Franco Baresi, Paolo Maldini, Marco Van Basten e Ruud Gullit. Baresi, como capitão e defesa central, era a âncora da defesa, enquanto Maldini, um jovem lateral na época, já mostrava o seu imenso potencial. Gullit e Van Basten formavam uma dupla ofensiva letal, combinando força física e habilidade técnica, e tornaram-se assim símbolos do ataque milanês. Durante a temporada de 1988-89, o Milan conquistou a Taça dos Clubes Campeões Europeus ao vencer o Steaua de Bucareste por 4-0 na final, um triunfo que consolidou a equipa como uma potência no cenário europeu. A formação foi elogiada não apenas pela qualidade dos seus jogadores, mas também pela sua capacidade de trabalhar em equipa e pela intensidade do seu jogo. Esse título foi o primeiro de muitos que viriam, pois o Milan tornaria-se uma força dominante na Europa e em Itália. Na temporada seguinte, a equipa repetiu o feito ao vencer novamente a Liga dos Campeões, agora superando o Olympique de Marselha. Este triunfo foi especialmente significativo, pois solidificou a reputação da equipa como uma das melhores da história do futebol. Durante esse tempo, a formação também conquistou o campeonato italiano, o que fez do Milan um dos clubes mais vitoriosos da época. O sucesso dos Rossoneri não se limitou apenas ao campo de jogo, já que a equipa também se destacou pelo seu impacto fora das quatro linhas. O clube tornou-se um modelo de profissionalismo e gestão no futebol e o seu legado permanece influente. O trabalho de Sacchi e a filosofia que implementou no Milan inspiraram muitos treinadores que vieram depois, estabelecendo um novo padrão para o jogo. O período de 1988 a 1994 é, sem dúvida, um dos mais gloriosos na história do AC Milan. A combinação de talento, tática e trabalho em equipa, a equipa não apenas rendeu troféus, mas também deixou uma marca inolvidável no futebol mundial, fazendo do Milan uma referência em excelência e inovação no desporto.
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0: Vamos lá olhar agora para o perfil de mais um jogador aqui na Primeira Rádio Desporto.
1: 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Nico Williams, nascido a 12 de julho de 2002 em Pamplona, Espanha, é um avançado conhecido pela sua velocidade e habilidade técnica. Iniciou a sua carreira no Atlético Clube Bilbao, ingressando nas suas camadas jovens ainda na infância. Fez a sua estreia profissional pela equipa principal do Atlético em 2020, tornando-se rapidamente uma das promessas mais empolgantes do futebol espanhol. Na temporada de 2020-2021, Nico Williams destacou-se pela sua capacidade de desequilibrar defesas e criar oportunidades de golo. A sua velocidade e técnica atraíram a atenção de adeptos e analistas, consolidando-o como um dos jovens talentos em ascensão na La Liga. A sua performance impressionante continuou nas temporadas seguintes, mantendo-se como uma peça fundamental para o Athletic Club. Além da sua carreira em clubes, Nico Williams também começou a representar a seleção espanhola. Fez a sua estreia internacional em 2022 e rapidamente se afirmou como uma adição valiosa ao plantel de La Roja, contribuindo com a sua energia e criatividade ofensiva. Em 2023, continuou a impressionar tanto a nível de clubes como internacional, destacando-se como uma das jovens estrelas mais promissoras do futebol europeu, percurso esse que culminou com a vitória no Euro 2024, conquistado na Alemanha, ao serviço da seleção do seu país.
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0: Os seus prémios, troféus, são apenas uma pequena amostra do impacto que tiveram com o seu legado a ultrapassar as fronteiras do desporto. Está na altura de trazermos mais um craque da Liga Portuguesa aqui à Primeira Rádio Desporto.
1: Luizão, o ex-defesa central brasileiro, é uma lenda do Benfica com grande destaque pela sua passagem na Liga Portuguesa, onde se tornou um dos jogadores mais icónicos da história do clube. Ao longo de uma carreira marcada por consistência, liderança e inúmeras conquistas, Luizão acumulou mais de 500 jogos com a camisola do clube lisboeta, sendo um dos maiores capitães da história do futebol português. Nascido em Amparo, São Paulo, iniciou a sua trajetória no Juventude, clube da sua cidade natal. O seu talento defensivo rapidamente chamou a atenção de clubes maiores, levando-o a transferir-se para o Cruzeiro de Belo Horizonte em 2001, onde ganhou maior notoriedade no futebol brasileiro. As suas exibições na Raposa, especialmente na Copa Libertadores, chamaram a atenção de clubes europeus e foi o Benfica que o contratou em 2003. Ao chegar às Águias nesse mesmo ano, Luizão encontrou um clube sedento de conquistas após um período de domínio dos seus rivais. Desde o início, o brasileiro destacou-se pelo seu físico imponente, com 1,92m, e pelo seu forte sentido de posicionamento. A sua adaptação ao futebol europeu foi rápida e na temporada de 2004-2005, sob o comando de Giovanni Trapattoni, ajudou o Benfica a conquistar o tão desejado título de campeão nacional, quebrando um jejum de 11 anos sem conquistar o campeonato. Com o passar dos anos, Luizão foi se tornando pilar da defesa benfiquista e uma referência no balneário. A sua liderança natural e capacidade de leitura de jogo fizeram dele o capitão de equipa durante várias épocas e a sua longevidade no clube é notável. Entre 2003 e 2018, Luizão venceu 6 campeonatos nacionais, 3 taças de Portugal e foi crucial na revalorização do Benfica no futebol europeu. Foi também uma peça importante nas campanhas europeias do Benfica, tendo ajudado o clube a chegar a 2 finais da Liga Europa, em 2013 e 2014, ambas perdidas de forma dramática para Chelsea e Sevilha, respectivamente. Embora os títulos internacionais não tenham vindo, a sua liderança nestas campanhas reforçou o seu estatuto de lenda no clube. Paralelamente, Luizão foi um jogador frequentemente convocado para a seleção brasileira, tendo representado o Brasil em várias competições importantes. O ponto alto da sua carreira internacional foi a conquista da Copa América em 2004 e da Taça das Confederações em 2005 e 2009, destacando-se sempre pelo seu papel defensivo sólido e pela sua capacidade de liderança dentro de campo. A longevidade de Luizão no Benfica é um dos seus traços mais marcantes. Jogou durante 15 temporadas pelo clube, acumulando 538 jogos oficiais. Este número coloca-o entre os jogadores com mais partidas na história do Benfica e a sua regularidade foi fundamental para o domínio doméstico da equipa na década de 2010. Durante este período, o Benfica reconquistou a sua hegemonia no futebol português, com Luizão como a sua principal referência defensiva e de liderança. Além das conquistas nacionais, foi homenageado inúmeras vezes pelo Benfica e pelos seus adeptos, sendo reconhecido pelo seu compromisso, profissionalismo e amor à camisola. A sua figura imponente e o respeito que impunha dentro e fora de campo valeram-lhe o apelido de girafa, mas também o carinho eterno da sua massa associativa benfiquista. Luizão anunciou a sua retirada do futebol profissional em 2018, aos 37 anos, encerrando uma carreira de sucesso marcada pela sua lealdade ao Benfica e pelos seus feitos dentro de campo. Após a retirada, manteve-se ligado ao clube, assumindo funções diretivas e mantendo o seu contributo para o crescimento e evolução do Benfica fora das quatro linhas. O legado de Luizão é inquestionável. Como um dos capitães mais icónicos da história do clube, foi fundamental no renascimento do Benfica como uma força dominante em Portugal e deixou uma marca indelével no futebol europeu. A sua longevidade, profissionalismo e liderança fazem dele uma referência não só para os adeptos dos encarnados, mas também para o futebol mundial.
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7: São 14h.
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11: As decisões finais aproximam-se relativamente às contas da Primeira Liga na Portuguesa e durante esta na segunda-feira temos várias partidas em discussão, começando pela luta pelo segundo lugar da tabela classificativa entre Benfica e Sporting. Benfica que recebe às 8:15 da noite a equipa do Sporting Clube de Braga, enquanto que o Sporting se desloca até ao Estádio dos Arcos para defrontar a formação do Rio Ave. Mais partidas, com início marcado para apenas 8:15 da noite, desde logo batalhas pela manutenção e também pelos lugares europeus. A partir das 8:15 da noite temos ainda partidas entre Tondela, Moreirense, na Estrela da Amadora, no Futebol Clube Famalicão, Santa Clara Nacional, Vitória Sport Clube Casa Pia e Gil Vicente Futebol Clube Arouca. Destaque, claro está, para essa batalha do segundo lugar, que coloca frente a frente no segundo diante do terceiro. Benfica no segundo com 76 pontos e Sporting terceiro com 76 pontos também em relação à formação encarnada. Agora começando pela partida que coloca frente a frente a formação do na Benfica diante do Sporting Clube de Braga, na partida de maior relevo durante este dia de segunda-feira, na divisão este duelo, do lado da equipa do Benfica. José Mourinho acabou por assumir que espera um Braga difícil e que a ausência do capitão Nicolás Otamendi vai dificultar a tarefa da formação encarnada.
4: A ausência do capitão é sempre importante, é um jogador que sempre esteve disponível e esteve quase sempre jogou. Obviamente que numa final como esta é uma perda, da mesma maneira que a ausência do Rios também é uma perda importante para nós num jogo como este. Mas o Tomás está bem, o Tomás treinou com a equipa sem qualquer limitação sexta e sábado. Hoje voltará, se tudo correr bem, na normalidade. Não temos receios, as sensações são todas elas muito boas. Não vale a pena estar aqui a tentar esconder tudo aquilo que depois se consegue saber, mesmo que nós tentemos esconder. Portanto, não há nada para esconder. Joga o Tomás e joga o António.
11: José Mourinho tem sido colocado na rota do Real Madrid nos últimos dias, mas não o próprio técnico português a assumir que não existem quaisquer tipo de contactos com a formação madrilena.
4: Não tive nenhum contacto nem com o presidente, nem com nenhuma das pessoas importantes na estrutura, e por decisão minha, decisão igual a outras que tive parecidas ao longo da minha carreira, principalmente agora numa fase final de épocas, eu não falo com ninguém. Portanto, eu não tive nenhum contacto com o Real Madrid, não tive. E até o último jogo do campeonato contra o Estoril, também não vou ter.
11: Já do lado da formação do Sporting Clube de Braga, Carlos Vincent se assume que espera um Benfica difícil.
12: No pienso que en eso vaya a ser diferente su enfoque al partido. Y que Benfica esperamos, pues un Benfica que irá por todo, porque sigue necesitando de triunfos para asegurar, estoy convencido, su objetivo, que será acabar en segunda posición. Y entonces eso va a hacer que el partido sea, si cabe, más difícil, ¿no? Porque enfrentaremos a un equipo que estoy seguro que va a ir a por la victoria.
11: Resto, o Sporting Clube de Braga, nesta altura, na tabela classificativa, ocupa no quarto lugar com 57 pontos e desloca-se até ao Estádio da Luz para defrontar a equipa do Benfica. Na mesma hora, temos também esse início de partida no Estádio dos Arcos, em Vila de Conde, entre Rio Ave e Sporting. Na equipa na Vila Condense, que está no 12º lugar, com 35 pontos, tem pela frente o Sporting, na terceira colocado, com os mesmos 76 pontos que na equipa do Benfica. Na divisão, este duelo do lado da formação do Sporting, Rui Borges reconhece a qualidade da equipa do Rio Ave.
13: Foi um Sporting exigente consigo mesmo. Perceber que ainda estamos na luta do segundo lugar, temos 3 jogos para acabar a época, temos uma final da taça, por isso temos de ser, acima de tudo, exigentes com nós mesmos. É muito importante isso, criar essa exigência individual também, em nós, para conseguirmos levar vencido um Rio Ave que, apesar de nos últimos jogos não ter os melhores resultados, tem feito uma segunda volta muito boa, uma equipa super tranquila, tem a manutenção garantida, por isso não tem nada a perder, Acrescentou bons jogadores também no mercado de janeiro, tem-lhe dado esse crescimento, tanto no processo defensivo como no processo ofensivo. É uma equipa muito forte em contra-ataque, uma equipa muito física.
11: O técnico dos Leões, Chabon, acabou também por não dizer grandes comentários sobre a possível contratação do Sporting de Rodrigo Salazar.
13: Isso, essas perguntas podem-me insistir muito nessas perguntas hoje e vão insistir com toda a certeza, porque a gente vai percebendo nestes últimos dias, realmente fala-se mais do mercado do que outra coisa. Eu não vou falar dos jogadores de outros clubes, como é lógico, tenho 3 jogos pela frente, estou dentro de objetivos claros, nem posso sequer, parece que estamos em junho ou em julho, e não estamos, quer dizer, não é? Por isso não faz lógica nenhuma estar aqui eu a comunicar ou a falar o que quer que seja em relação a qualquer jogador ou dar a minha opinião a qualquer jogador, porque estou muito focado naquilo que é os nossos objetivos.
11: Está do lado da formação do Rio Ave, no técnico Silado Palocci, na espera um Sporting difícil.
5: As you said, it's a difficult but very beautiful game also to play. Sporting is a very good team, it's a top team, a team that have, you know, a lot of fluidity inside the game. A team with a lot of rotation and a lot of combination in wide areas and central areas. So, you know, it will be a game that we need to be very focused, very concentrated. We need to defend the deep runs of Sporting in the back of the defense. I think it's one of the best aspects they have. And we need to be smart in those elements without the ball, but also to be brave.
11: Duelos entre Rio Ave, Sporting e Benfica, Sporting Clube de Braga, na batalha acesa pela segunda posição entre Benfica e Sporting, acompanhado ao pormenor pela primeira Rádio Desporto, nesta segunda-feira, onde temos também outros duelos, recordando, Tondela Moreirense, Estrela da Amadora, Futebol Clube Famalicão, Santa Clara Nacional, Vitória Sport Clube Casa Pia e Gil Vicente, no Futebol Clube Arouca, durante este dia. Vamos também acompanhar ao pormenor no decorrer de todas estas partidas e dando conta, claro está, durante toda a emissão da classificação virtual, em tempo real, de acordo com os resultados que se forem registando durante todas estas partidas. O Futebol Clube do Porto, depois da conquista do Campeonato Nacional 2025-2026, acabou derrotado durante este domingo, na abertura de contas da 33ª jornada da Primeira Liga, por 3-1, na deslocação até na Vila das Aves, diante da formação do Aves no Futebol SAD. A equipa orientada por João Henrique colocou-se em vantagem aos 22 minutos, através de Rony Moura, que aproveitou um lance na sequência de um pontapé de canto para bater Cláudio Ramos. O Futebol Clube do Porto respondeu já na segunda parte e chegou ao empate aos 54 minutos. A jogada começou no corredor esquerdo, com envolvimento de Dominique Perpeto, Xabni Borja Sainz, antes de Denis Gull concluir com sucesso dentro da área. Contudo, a igualdade durou pouco tempo, apenas 4 minutos. Depois, Rony Moura voltou a aparecer em destaque e assinou o segundo golo da equipa da Vila das Aves, com um remate de fora da área, sem hipótese de defesa, para Cláudio Ramos. O resultado ficou fechado aos 80 minutos, quando Adrian Santos aproveitou uma saída em falta do guarda-redes esportista para fazer o 3-1 final. Já nos descontos, Dominique Perpeto acabou expulso aos 90 mais 2 minutos devido à acumulação de cartões amarelos. No final do jogo, o treinador do Futebol Clube Porto, Francesco Farioli, abordou desta forma a derrota.
6: Just a little bit, somewhere, sometimes the aggressiveness to attack the goal, sometimes the attention in the small details, at the end you are going to pay the price. I think this one needs to be a very good reminder for the next game and for as well for the next season, and after from there to move on, to try to finish the season, to reach the 88 points, and to finish well in front of our supporters.
11: Já no treinador do Aves no Futebol de Sades, João Henrique Chá destacou o caráter da sua equipa.
14: Nós estamos já 12 jogos consecutivos a fazer bons jogos, perdemos pelo meio 2 em 12. Não me parece assim tão mal. No final de dezembro encontrei muitos jogadores que não acreditavam neles mesmos, acima de tudo. Hoje eles acreditam naquilo que podem fazer.
11: Com este desaio, o Futebol Clube Porto mantém-se com 85 pontos e perde definitivamente a possibilidade de igualar o recorde de 91 pontos alcançado pelos Dragões na temporada 2021-2022, sob o comando de Sérgio Conceição. Do lado do Aves Futebol de Sada, a vitória reforça num momento de crescimento competitivo. depois do empate frente ao Sporting e do triunfo diante do Nacional. Apesar dos 3 pontos conquistados, a formação da Vila das Aves continua no último lugar da classificação, agora com 20 pontos conquistados e já despromovida na 2ª Liga Portuguesa. No outro jogo do dia, tivemos empate a uma bola entre Alverca e a formação do Estoril Praia. Ainda que o Alverca tenha aberto o marcador aos 12 minutos, através de Figueiredo, Laxim e Quente, aos 46 minutos, logo no início da segunda parte, acabou por empatar as contas e causar assim a divisão de pontos entre estes dois emblemas, Chabni com a mesma pontuação. O Alverca no décimo lugar com 39 pontos, também com 39 pontos na nona posição, a formação do Estoril Praia. A turma de Alvalade, a administração do Sporting, procedeu esta temporada nas renovações dos jogadores que terminavam contratos em 2027. Agora vira-se para Ebno Chabni, que termina uma ligação em junho de 2028. Eduardo Quaresma vai renovar contrato até ao final da temporada. Pedro Gonçalves, Chabni, Gonçalo Inácio, Trincão e Diomande renovaram recentemente os contratos com os Leões, ficando apenas nos casos particulares de Nuno Santos e Daniel Bragança pendentes, porque ambos também terminam os vínculos em 2027, mas vêm de longos períodos de paragem por graves lesões. Tempo agora para os Leões se dedicarem a quem termina contrato em 2028. Jenny Catamo era um dos casos, mas o seu vínculo contemplava renovação automática já acionada por mais uma temporada. Então, na vez de reconhecer o trabalho de Eduardo Quaresma, 24 anos, já está a ser alvo de conversas para renovar negociações que vão acelerar para ficarem concluídas no final da temporada. Será na primeira renovação com a da nova vaga. Outros jogadores que terminam a ligação aos Leões em 2028, são com a Morten Ullmann e Fred Sneda, mas o dinamarquês tem a promessa de saída neste verão e o espanhol está também a ser alvo de cobiça do mercado. Neste plantel, às ordens de Rui Borges, Eduardo Quaresma, em referência da formação do clube, oriundo de Fabril, chegou ao Alvalade em 2011, para no sub-10 e passou por todos os escalões na Ternal Sénior, na Consistências, na Tondela e Offenheim, pelo meio, desde a estreia na equipa principal em 2019-2020, pela mão de Ruben Amorim, são já 101 jogos, 3 golos e 3 assistências. Como registro na central de raiz, pode também jogar à direita e nesta reta final de época ganhou o estatuto com Rui Borges, treinador que em 2025-2026 já utilizou em 28 jogos. Tem então contrato até 2028, mas vai passar a estar ligado aos Leões por mais um ou dois anos, até 2029 ou 2030. Ainda no que diz respeito ao Sporting, que têm sido dias loucos no que diz respeito ao mercado, avanços por Issa Dombia, investida por Rodrigo Salazar e Pedro Lima, em ponto de mira, para poder reforçar também a equipa. O médio brasileiro de 27 anos do Aves no Futebol de Sá está muito bem referenciado pelos verdes e brancos. A possível operação pode ser na ordem dos 3 milhões e meio de euros. Tem 6 golos apontados nesta temporada pelo Aves no Futebol de Sá e 2 foram ao Sporting. Um foi na Taça de Portugal, na derrota por 3-2 da equipa da Vila das Aves, após prolongamento nos quartos de final em Alvalade. O outro foi aos 85 minutos no empate a uma bola de muito má memória para os Leões no passado dia 26 de abril, no empate na Vila das Aves, que ajudou a ditar quebra que permitiu ao Benfica ultrapassar os Leões no segundo lugar do campeonato. Pedro Lima, médio ofensivo, está então na lista de reforços para o meio-campo leonino. Um jogador que está muito bem referenciado e que pode entrar nas contas da remodelação do meio-campo para 2026-2027, uma vez que nas saídas de Morten Ullmann e de Edamasa Morita, bem como de Kocharás Filip, obrigavam a novas soluções. Palhinha é uma delas, Chabniza Dombia, outra, tal como Altemira. E Pedro Lima entra assim nessas contas. Formado no Palmeiras, Chabna deixou o clube ainda nas juniores, mas Chabna com um jogo pela equipa principal. O treinador português Chabna Bel Ferreira utilizou na Libertadores de 2023, na derrota por 3-1, com a formação de Bolívar, na fase de grupos. Chabna entrou aos 63 minutos. Em 2023-2024, Chabna seguiu para a Inglaterra, emprestado pelo emblema de São Paulo, no Norwich. 16 jogos, 6 golos e 4 assistências. E na temporada passada, foi cedido aos croatas da formação do Ijek, com um registro de 3 golos em 34 jogos. Esta época, rumou em definitivo o Aves no Futebol Sado, contando então com 28 jogos. O Sporting Clube de Portugal venceu este domingo o Palma Futsal por 2-0, destornando o até então tricampeão europeu em título. Nesta modalidade, os Leões, comandados por Nuno Dias, conseguiram assim o terceiro título europeu na oitava final da sua história. Nesta grande final, destaque para os dois tentos que decidiram o título europeu, um golo de Diogo Santos, que foi expulso, e um autogolo de Alisson. Mal o Palma tinha colocado no 5 para 4 nos minutos finais. O Sporting foi competente e roçou mesmo a perfeição. Nesta foi a apenas a terceira vez na história que uma equipa não marcou qualquer golo numa final da prova, numa prova de resiliência defensiva. Nas duas vezes anteriores, nem que isso tinha acontecido, foram finais perdidas pelos Leões, 7-0 diante do Inter Movistar em 2017 e 4-0 diante do Barcelona em 2022. O Sporting teve outro controlo sobre o jogo e podia até ter chegado ao 3-0. No final desta conquista, o presidente da Federação Portuguesa de Futebol, Pedro Proença, deu os parabéns à equipa dos Leões.
3: Sim, é um momento de grande felicidade. O futebol português vive realmente uma grande vitalidade. Eu costumo dizer, o futebol 11, o futsal, no futebol de praia, e hoje o Sporting está de parabéns, o futebol português está de parabéns. É um nível competitivo absolutamente extraordinário. Continuamos a dar cartas e eu, e efetivamente, enquanto presidente da Federação, neste momento, é aquilo que eu tenho dito, o futebol português está assegurado, não é só o presente, mas é o futuro. Parabéns ao Sporting, parabéns a todos os clubes que investem muito no futsal. E portanto é um momento de grande felicidade. Somos efetivamente, ganhámos a Liga dos Campeões todos, e acho que os portugueses são todos satisfeitos. É um momento de grande felicidade. Parabéns aos adeptos do Sporting, parabéns à sua direção, ao seu presidente. Um momento de grande felicidade.
11: Contas feitas, o Sporting iguala na Sinho Palma no pódio de títulos, mais sobe no Inter Movistar com 5 e Barcelona com 4. Também o Futebol Clube Porto venceu este domingo o Futebol Clube Barcelona por 3-1 e conquistou a Liga dos Campeões de Hockey em Patins numa final discutida no pavilhão multidesportos Dr. Mário Mexia, em Coimbra. Na formação azul e branca, entrou de forma demolidora na decisão europeia e construiu uma vantagem de 2 golos ainda nos primeiros minutos da partida. Na Rafa inaugurou o marcador e pouco depois Gonçalo Alves ampliou a vantagem portista. O Futebol Clube Porto dominou praticamente toda na primeira parte e podia ter chegado ao intervalo com um resultado ainda mais expressivo, não fosse na exibição inspirada de Sérgio Fernandes, que evitou por várias ocasiões o terceiro golo dos Dragões. No Barcelona reagiu no arranque da segunda metade e reduziu a diferença aos 28 minutos através de uma grande penalidade convertida por Ignacio Nalabarte. A equipa catalã tentou pressionar em busca do empate, mas acabou por voltar a sofrer. Já perto do fim, aos 45 minutos, Telmo Pinto assinou uma excelente jogada individual e fechou assim as contas da final em 3-1. No final desta na conquista, no treinador da equipa de hockey em patins do Futebol Clube Porto, Paulo Freitas, enalteceu mais um troféu para o Museu da Equipa de Azul e Branca.
15: O importante é que o Futebol Clube Porto tem aqui uma equipa de grande carácter de hockey patins, e o Futebol Clube Porto vai meter mais uma taça no seu museu. O resto não interessa nada. A partir de amanhã vamos começar a recuperá-los e vamos começar a trabalhar, porque mais coisas por aí vêm. E portanto, eu continuo a dizer que o melhor está sempre para vir. Agora, hoje é um momento fantástico, indescritível, com esta gente toda que aqui está. Um muito obrigado a todos pela presença. Desde quarta-feira que aqui estiveram a apoiar-nos, hoje obviamente em maior número, e portanto é uma alegria imensa ajudar o Futebol Clube Porto a conquistar mais um troféu para o seu museu.
11: Com este triunfo, o Futebol Clube Porto conquista na quarta Liga dos Campeões do seu historial na modalidade e volta a erguer o principal troféu europeu de clubes. O técnico Paulo Freitas sobe assim mais um título internacional, depois de já ter conduzido na seleção portuguesa ao título europeu no passado mês de setembro de 2025. Thierry Neuville, em Hyundai i20, conquistou durante este domingo, na 59ª edição do Rally de Portugal, a 6ª prova do Mundial WRC, foi o segundo triunfo do belga em solo nacional, passados 8 anos do primeiro. Num dia no final invulgar, dada na quantidade do drama, no campeão do mundo de 2024 beneficiou do infortúnio de Sébastien Ogier em Toyota. O francês tinha a via aberta para o 8º triunfo na prova, no que reforçaria o seu recorde, mas um furo em Vieira Domingo, na segunda passagem, acabou por lhe tirar o êxito. Neuville ainda mostrou serviço na segunda passagem por Faf e deu à marca coreana a primeira conquista da temporada para interromper assim o domínio absoluto da Toyota na Power Stage, com menos na chuva do que na primeira passagem por Faf. O mais rápido foi o i20 do francês Formeau, na procura dos pontos extra em discussão. No entanto, no Super Domingo, na classificação com todas as especiais do dia, foi para Oliver Solberg em Toyota Yaris, segundo em Portugal. O Mundial de Rallys continua a ser liderado por Elfyn Evans em Toyota Yaris, que completou assim o pódio e agora soma 23 pontos. O WRC regressa no final do mês com o Rally do Japão de 28 a 31 de maio em asfalto. A aparatosa queda sofrida na corrida sprint de Le Mans obrigou Marc Márquez a antecipar uma cirurgia já planeada ao ombro direito e a ser submetido a uma intervenção ao pé direito. O piloto espanhol foi de resto operado durante o final da tarde deste domingo. Na confirmação, chegou através de um comunicado da Ducati com o team manager David Tardosi a detalhar toda a situação e a operação já realizada. Dada a necessidade de operar o pé, a equipa médica aproveitou a ocasião para proceder também à intervenção no ombro direito que estava prevista para depois apenas do Grande Prémio da Catalunha. A Ducati, o novo time, já confirmou a ausência do piloto na próxima corrida. Marc Márquez não irá participar no Grande Prémio da Catalunha de MotoGP na próxima semana. Toda a equipa da Ducati Lenovo lhe envia os melhores desejos de uma recuperação rápida, acrescentou ainda na Tardosi.
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2: Não vale a pena estar aqui a tentar esconder aquilo, tudo aquilo que depois se consegue saber, mesmo que nós tentemos esconder. Portanto, não há nada para esconder. Joga o Tomás e joga o António.
3: Não penso que nisso vai ser diferente o seu enfoque ao partido. E que Benfica tem um Benfica que irá por todo, porque sigue necessitando de triunfos para assegurar, estou convencido, o seu objetivo, que será acabar em segunda posição.
4: O importante é que o Futebol Clube do Porto tem aqui uma equipa de grande carácter de hockey patins, e o Futebol Clube do Porto vai meter mais uma taça no seu museu. O resto não interessa nada.
5: Nós estamos já a 12 jogos consecutivos a fazer bons jogos, perdemos pelo meio 2 em 12. Não me parece assim tão mal. No final de dezembro encontrei muitos jogadores que não acreditavam neles mesmos, acima de tudo.

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1: O Futebol Clube Porto venceu este domingo o Futebol Clube Barcelona por 3-1 e conquistou a Liga dos Subcampeões de Hóquei em Patins, numa na final despedida no pavilhão Núcleo de Esportes, Dr. Mário Mexia, em Coimbra, na formação azul e branca, entrou de forma demolidora na decisão europeia e construiu uma vantagem de 2 golos, ainda nos primeiros minutos da partida, na Rafa, inaugurou o marcador e pouco depois, Gonçalo Alves, mantinha a vantagem portista. O Futebol Clube Porto dominou praticamente toda a na primeira parte, Nico Pied, na ter chegado ao intervalo, com resultado ainda mais expressivo, que não fosse na exibição inspirada de Sérgio Fernandes, que evitou por várias ocasiões o terceiro golo dos Dragões. O Barcelona reagiu no arranque da segunda metade e reduziu a diferença aos 28 minutos, através de uma grande penalidade convertida por Ignacio Nalabarte. A equipa catalã tentou pressionar em busca do empate, mas acabou por voltar a sofrer. Já perto do fim, aos 45 minutos, Telmo Pinto assinou uma excelente jogada individual e fechou assim as contas da final em 3-1. No final desta conquista, o treinador da equipa de hóquei em Patins do Futebol Clube Porto, Paulo Freitas, enalteceu mais um troféu para o museu da equipa de azul e branca.
2: O importante é que o Futebol Clube Porto tem aqui uma equipa de grande carácter de hóquei em Patins e o Futebol Clube Porto vai meter mais uma taça no seu museu. O resto não interessa nada. A partir de amanhã vamos começar a recuperá-los e vamos começar a trabalhar, porque mais coisas por aí vêm. E portanto, eu continuo a dizer que o melhor está sempre para vir. Agora, hoje é um momento fantástico, indescritível, com esta gente toda que aqui está. Um muito obrigado a todos pela presença. Desde quarta-feira que aqui estiveram a apoiar-nos, hoje obviamente em maior número. E portanto é uma alegria imensa ajudar o Futebol Clube Porto a conquistar mais um troféu para o seu museu.
1: Com este triunfo, o Futebol Clube Porto conquista na 4ª Liga dos Subcampeões do seu historial de modalidade e volta a erguer o principal troféu europeu de clubes. O técnico de Paulo Freitas sobe assim mais um título internacional, depois de já ter conduzido na seleção portuguesa ao título europeu no passado mês de setembro de 2020.

0: Seguimos agora nesta emissão com os craques mundiais.
1: Andriy Shevchenko, ou simplesmente Sheva, é uma das maiores lendas do futebol mundial. Nascido a 29 de setembro de 1976, em Dvirkishnia, na Ucrânia, Shevchenko destacou-se desde cedo como um talento raro. Iniciou a sua carreira no Dinamo de Kiev, onde rapidamente impressionou pelo seu poderio físico, velocidade e capacidade de finalização, características que o tornariam um dos melhores avançados da sua geração. Foi sob a orientação do lendário treinador Valery Lobanovsky que Shevchenko desenvolveu a sua técnica apurada e instinto de matador. Nos anos 90, o Dinamo de Kiev era uma das principais potências do futebol da Europa de Leste e Shevchenko desempenhou um papel fundamental na equipa, ajudando-a a dominar o campeonato ucraniano e a ter presenças marcantes nas competições europeias. Na Liga dos Campeões de 1997-98, Sheva ganhou projeção internacional ao marcar um hat-trick frente ao Barcelona no Camp Nou, numa vitória por 4-0 que espantou o mundo do futebol. Esta exibição cativou os olhares dos grandes clubes europeus, mas foi o AC Milan que garantiria a sua contratação em 1999. A chegada de Shevchenko a Milão foi um dos momentos mais decisivos da sua carreira. Logo na sua primeira época, o avançado ucraniano mostrou ao mundo a sua capacidade letal, tornando-se o melhor marcador da Série A, com 24 golos. Shevchenko formou uma parceria ofensiva impressionante com nomes como Rui Costa e Kaká, ajudando o AC Milan a reconquistar o estatuto de potência europeia. Com a camisola rossonera, conquistou a Liga dos Campeões em 2003, quando o Milan venceu a Juventus na final, nas grandes penalidades. Shevchenko marcou o penalti decisivo e levou o clube de volta ao topo do futebol europeu. Entre os títulos que conquistou no Milan, destacam-se ainda um Scudetto em 2004, uma Supertaça italiana e uma Supertaça europeia. No entanto, foi o seu desempenho individual que marcou uma era no futebol europeu. Em 2004, Shevchenko venceu a tão cobiçada Bola de Ouro, sendo coroado o melhor jogador da Europa, um feito que colocou definitivamente o seu nome entre os grandes do futebol. Ao longo das suas 7 temporadas nos rossoneri, Shevchenko marcou 175 golos em 322 jogos, tornando-se o segundo melhor marcador da história do clube, apenas atrás do sueco Gunnar Nordahl. Em 2006, Shevchenko trocou o Milan pelo Chelsea, numa das transferências mais caras da história do futebol à época. No entanto, a sua passagem

A passagem por Londres foi marcada por lesões e dificuldades de adaptação ao estilo de jogo mais físico e intenso da Premier League e, apesar de momentos de brilho, Shevchenko nunca conseguiu replicar o sucesso que tivera em Itália e, após duas temporadas, regressou ao Milan por empréstimo, mas os anos dourados já estavam para trás. Eventualmente voltou ao Dinamo de Kiev, onde jogou até ao final da sua carreira, em 2012, fechando o ciclo no clube que o viu nascer para o futebol. A nível de seleções, Shevchenko foi a grande figura da Ucrânia durante quase duas décadas. O ponto alto da sua carreira internacional foi a qualificação da Ucrânia para o Mundial de 2006, a primeira vez que o país conseguiu tal feito desde a sua independência. Shevchenko, como capitão e líder, conduziu a equipa até aos quartos de final da competição, onde foram eliminados pela Itália. A sua contribuição para o futebol ucraniano vai muito além dos golos que marcou. Sheva continua a ser um símbolo nacional, sendo visto como um embaixador do futebol ucraniano no mundo. Após pendurar as botas, Shevchenko seguiu uma carreira como treinador, tendo assumido o comando da seleção ucraniana em 2016. Sob a sua liderança, a Ucrânia alcançou um feito notável no Euro 2020, chegando pela primeira vez aos quartos de final do torneio. Shevchenko provou que a sua visão de jogo não se limitava a ser um dos melhores avançados de sempre, mas também um estratega competente fora das quatro linhas. Com uma carreira recheada de títulos, golos e momentos históricos, Andriy Shevchenko é sem dúvida um dos jogadores mais icónicos do futebol mundial. O seu legado no AC Milan e na seleção ucraniana permanecerá por muito tempo e o seu nome estará sempre associado à excelência, classe e capacidade de superação, tanto dentro como fora dos relvados.

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1: São 2:31.
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5: O presidente do Automóvel Clube de Portugal, Carlos Barbosa, assumiu que o episódio vivido na última sexta-feira, com dois veículos de socorro dentro da pista durante a 59ª edição do Rally de Portugal, não devia ter acontecido. Barbosa explicou que o episódio, no troço de Arganil, aconteceu na sequência da desistência do Ford Fiesta do irlandês Craig. Pouco depois, outro veículo de socorro, ligado à organização, também entrou no mesmo troço, enquanto se desenrolava na prova. Segundo Carlos Barbosa, o motorista do reboque, comunicou com o chefe que, num ato de desespero, colocou os pirilampos do carro e entrou na GNR. Diz que forçaram a passagem e nem pararam. Estão agora a averiguar tudo aquilo que se passou para se apurarem responsabilidades. O presidente da Automóvel Clube de Portugal diz não acreditar que este incidente venha a ter consequências para o futuro da prova, para além da multa dos 15 mil euros aplicada à organização. Carlos Carvalhal e Bruno Lage voltaram na casa do Sheffield Wednesday para um jogo de beneficência que resultou numa vitória expressiva por 24-3 para uma equipa das antigas glórias do Sheffield Wednesday contra uma seleção dos adeptos. No evento que tinha bilhetes mais caros a 10 euros, atraiu cerca de 3.161 espectadores. Teve como objetivo, sobretudo, angariar fundos de apoio na luta contra o cancro. Carlos Carvalhal, Bruno Lage e João Mário orientaram a equipa entre 2015 e 2017 e voltaram a um estádio que bem conhecem para liderar uma equipa recheada de jogadores da época. Na partida, teve ainda um momento insólito na segunda parte, quando a equipa de adeptos colocou todos os seus jogadores em campo, ao mesmo tempo, sem o auxílio do VAR, o árbitro Harry nada pôde fazer para intervir. O Clube Brugge venceu com um gol na portuguesa, na Carlos Forbes, marcou um dos dois tentos da vitória do líder do campeonato belga na frente à formação do Troidense por 2-0. O primeiro gol surgiu ainda dentro do primeiro quarto de hora, aos 13 minutos, por intermédio de Tresoldi, após assistência de Tsolis. Aos 52 minutos, o grego assistiu e Forbes finalizou, deixando assim o resultado praticamente sentenciado. O internacional português ainda acertou na barra, em duelo que terminou com mais 3 pontos para o Clube Brugge na luta pela o título da Bélgica. No próximo jogo será frente à formação do Union Saint-Gilloise, que tem que de menos 4 pontos, mas também um jogo a mais por discutir. O Galatasaray tornou-se na primeira equipa a ganhar 4 títulos de campeão turco consecutivos no século XXI e confirmou ser a maior potência do país num jogo impróprio para todos, quer sejam ou não cardíacos, sabendo que uma vitória sobre a formação do Antalya Spor não bastava para ser campeão, independentemente do que o Fenerbahçe fizesse contra a formação do Konyaspor Sport, no triunfo teve de ser arrancado a ferros. Sonar, aos 45+3, em 62 minutos, colocou os visitantes em vantagem por 2 ocasiões. O segundo gol foi um livre direto fabuloso, mas Mário Lemina, aos 56 minutos, e sobretudo Victor Osimhen, tinham outros planos. O avançado nigeriano marcou primeiro de penalti aos 66 minutos e depois de calcanhar aos 88 minutos, lançando assim o Galatasaray para no triunfo, que Ken acabou por selar aos 90+5 minutos. O Fenerbahçe venceu o Konyaspor por 3-0, mas fica na segunda posição do campeonato pelo 5º ano consecutivo, sendo que já não é campeão desde 2014. Jorge Jesus era o treinador de Fenerbahçe no início desta Munia, do Galatasaray, depois foi Ismael Kartal, depois José Mourinho, despedido no início desta época para dar o seu lugar, Domenico Tedesco, que também foi despedido. Para o Galo, foi o 26º campeonato da história. Este Pena também foi o último clube a conquistar um tetrabna campeonato entre as épocas 1996-97 e 99-2000. Na próxima época, na equipa Pena pode mesmo tornar-se na primeira equipa de sempre a ser pentacampeã na Turquia. Nos outros jogos, o Alanyaspor de João Pereira Pena venceu a formação do Kayserispor por 3-1, subiu ao 10º lugar do campeonato e já garantiu a manutenção no principal escalão do futebol turco. O Inter, já campeão italiano, deu seguimento aos festejos do título, com uma vitória categórica, por 3-0 no terreno da Lazio, um jogo marcado pelos golos de Lautaro Martinez, Petar Susic, Ibn Mkhitaryan, e pela expulsão de Alessio Romagnoli. A partida discutida no Estádio Olímpico de Roma serviu de antecâmara para a final da Taça de Itália, que coloca novamente nestas duas equipas frente a frente no mesmo local daqui a alguns dias, na próxima quarta-feira. O marcador foi inaugurado logo aos 6 minutos, na sequência de um lançamento longo. Marcos Thuram desviou a bola para Lautaro Martinez, que de primeira, com o pé direito, rematou para no fundo da baliza. O Inter ampliou a vantagem ainda antes do intervalo, aos 39 minutos, após uma boa combinação com Andib Diop. Lautaro assistiu a Petar Susic, que na entrada da área desferiu um belo remate de pé esquerdo ao ângulo superior da baliza da Lazio. A situação da equipa da casa complicou-se aos 59 minutos, quando Alessio Romagnoli viu o cartão vermelho direto após uma entrada dura sobre Boni. A decisão foi tomada com o auxílio do VAR, que considerou a entrada de Sola na perna do adversário como merecedora de expulsão. O defesa falha assim o derby diante da Roma. Na próxima semana, estará disponível para a final da taça. Os visitantes fecharam a contagem ao minuto 76. Mkhitaryan, assistido por Boni, simulou um remate para tirar nada Marusic do caminho e fuzilou para o terceiro golo da partida.
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8: Vai para a baliza. Atenção. Remate. Golo. Golaço.
9: Que golo do outro mundo.
8: Que maravilha da Bruno Fernandes.
10: Ainda mais para o Torres. Atenção. O golo.
11: Salta a tampa a todos no banco de suplentes do Torres.
12: Golo.
11: É festa no Jamor. Vai-se prolongar por Torres Vedras. O Torres entra para a história do futebol nacional feminino. Vence a Taça de Portugal e é sem dúvida um resultado justo. Parabéns ao Torres.
8: Vai partir para a bola, Bessa. Segundo posto. Golo! Do Benfica! Alexander Bar!
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13: Seguimos agora nesta emissão com os gigantes adormecidos.
14: O FC Nürnberg, conhecido simplesmente como Nuremberg, é um dos clubes mais históricos do futebol alemão. Fundado em 1900, o clube teve um papel determinante no desenvolvimento do futebol na Alemanha, especialmente durante as primeiras décadas do século XX. O clube bávaro, sediado na cidade de Nuremberg, cedo se destacou pela sua capacidade competitiva, acumulando vários títulos e tornando-se uma referência no futebol germânico. Nos anos 1920, o Nuremberg viveu a sua primeira era de ouro. Foi durante este período que que o clube se estabeleceu e à sua hegemonia no futebol alemão, conquistando 5 campeonatos nacionais em apenas uma década, em 1920, 21, 24, 25 e 27. Sob o comando do treinador e ex-jogador Einar Stuhlfoth, o Nuremberg era uma equipa temida pela sua organização e qualidade técnica. Stuhlfoth, uma lenda do clube, foi um dos guarda-redes mais icónicos da Alemanha na época e foi fundamental nas conquistas dessa década de ouro. Com 9 campeonatos alemães no total, o Nuremberg é ainda hoje o clube que mais títulos conquistou antes da criação da Bundesliga, em 1963. No entanto, o início da era profissional do futebol alemão marcou uma viragem para o clube. Embora continuasse a ser competitivo, o Nuremberg não conseguiu manter a mesma regularidade de sucessos no novo formato. Ainda assim, em 1968, o clube voltou a conquistar o campeonato alemão, a sua primeira e única vitória na Bundesliga até hoje. Essa conquista, liderada pelo treinador Max Merkel, foi vista como um renascimento do clube, mas paradoxalmente o Nuremberg acabaria por descer de divisão logo na temporada seguinte, num dos episódios mais surpreendentes da história do futebol alemão. Após esse declínio inesperado, o Nuremberg passou por décadas de altos e baixos. O clube oscilou entre a primeira e a segunda divisões do futebol germânico, nunca mais conseguindo repetir o brilho do seu passado glorioso. Embora tenha vencido a Taça da Alemanha em 2007, o clube continuou a lutar para se estabelecer de forma consistente na Bundesliga, onde os desafios financeiros e a crescente competitividade tornaram mais difícil um regresso ao topo. O Nuremberg, no entanto, continua a ser um clube respeitado e com uma base de adeptos leal. A sua história rica e o seu legado no futebol alemão fazem dele um símbolo do futebol tradicional na Baviera. O estádio do clube, o Max Morlock Stadion, é um local onde as memórias de grandes conquistas e de alguns dos maiores jogadores da história do futebol alemão ainda ressoam. Jogadores como o já mencionado Einar Stuhlfoth, além de Andreas Köpke, campeão mundial em 1990, ajudaram a cimentar a reputação do clube como um formador de grandes talentos. Apesar das últimas décadas não terem sido tão prolíficas em termos de títulos, o Nuremberg mantém o seu lugar no coração do futebol alemão. A paixão dos seus adeptos e o respeito que o clube ainda comanda no país fazem dele uma instituição do desporto. A sua rica história é uma lembrança constante de que o Nuremberg representou e pode voltar a representar no futuro à medida que o clube procura reconstruir-se e regressar aos principais palcos do futebol alemão.
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13: E está agora na hora de trazer mais um grande feito histórico à Golo FM.
14: A conquista do Mundial Sub-20 de 1991 pela seleção de Portugal é um dos momentos mais marcantes da história do futebol português. Este triunfo, ocorrido apenas 2 anos após a primeira vitória em 1989, solidificou o país como uma das grandes potências no futebol jovem a nível mundial. A competição foi realizada em Portugal entre os dias 14 e 30 de junho de 1991, o que aumentou ainda mais a responsabilidade e expectativa sobre a equipa portuguesa. Disputado em cidades como Lisboa, Porto e Braga, entre outras, o torneio reuniu as melhores seleções sub-20 mundiais. Portugal, já com o peso de ser o atual campeão, tinha no seu plantel jogadores talentosos que seriam determinantes para repetir o feito de 89. A campanha portuguesa no Mundial de Sub-20 começou com uma fase de grupos onde o país enfrentou equipas como a Argentina, a Coreia do Sul e a Irlanda do Norte. Portugal terminou esta fase no segundo lugar do grupo, que garantiu a passagem para a fase a eliminar. Desde logo, a solidez defensiva e a coesão do grupo de jogadores começaram a destacar-se como pilares fundamentais da equipa, que era orientada à altura por Carlos Queiroz. Nos quartos de final, Portugal enfrentou o México e conseguiu uma vitória convincente por 2-1, assegurando a passagem às semifinais. O desafio seguinte foi contra a Austrália, num jogo extremamente equilibrado e emocionante, que terminou com uma vitória de 1-0 para Portugal, graças a um golo decisivo do avançado Tony, levando assim os jovens portugueses à final do torneio. A grande final foi disputada a 30 de junho de 1991, no Estádio da Luz, em Lisboa, diante de uma enchente de adeptos que aguardavam ansiosamente por mais um título mundial. O adversário foi o Brasil, uma das potências tradicionais do futebol, o que aumentava o grau de dificuldade da partida. O jogo foi extremamente estático e disputado, terminando empatado 0-0 após o tempo regulamentar e o prolongamento. A decisão seguiu-se então para grandes penalidades, onde o guarda-redes português Sérgio Leite se destacou, defendendo 2 penaltis e ajudando Portugal a vencer por 4-2. Este momento ficou marcado na memória de todos os adeptos e Portugal sagrou-se bicampeão mundial de sub-20. Este torneio destacou-se não apenas pelo título, mas também pelo surgimento dos jogadores que viriam a ter carreiras notáveis no futebol profissional. Entre os nomes mais proeminentes da equipa estava Jorge Costa, que viria a ser uma lenda no futebol do Porto, João Pinto, que brilhou no Benfica e Sporting, e Emílio Peixe, que foi eleito o melhor jogador do torneio, recebendo a bola de ouro da competição. A vitória no Mundial de Sub-20 de 1991 consolidou a reputação de Carlos Queiroz como um dos principais responsáveis pelo desenvolvimento das camadas jovens do futebol português. Este triunfo ajudou também a criar uma base sólida de jogadores que mais tarde formariam a espinha dorsal da seleção nacional principal. Portugal, com esta vitória, tornou-se apenas o quarto país a vencer dois títulos consecutivos do Mundial de Sub-20, um título que até hoje continua a ser celebrado como um dos maiores êxitos da história do futebol português. Essa geração de ouro trouxe um novo fôlego para o futebol em Portugal e inspirou as futuras gerações, preparando o caminho para o sucesso que a seleção principal alcançaria nas décadas seguintes.
12: Portuguesa da marca de grande qualidade após um 0-0 no final dos 90 minutos e do prolongamento. Portugal a revalidar o seu título de campeão do mundo. Aí está o capitão João Vieira Pinto e agora Carlos Queiroz também, que merece empunhar este troféu.
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13: E agora seguimos com o perfil do jogador neste produto 100% palavra.
14: Perfil do jogador. Dusan Vlahovic, nascido a 28 de janeiro de 2000 em Belgrado, na Sérvia, é um avançado reconhecido pela sua imponência física, capacidade de finalização e presença na área. Iniciou a sua carreira profissional no Partizan de Belgrado, onde chamou a atenção pela sua impressionante capacidade de marcar golos desde cedo. Em 2018, Vlahovic transferiu-se para a Fiorentina, na Série A italiana, onde rapidamente se destacou como um dos jovens talentos mais promissores da Liga. Durante a temporada de 2020-2021, teve uma atuação notável, terminando como o segundo melhor marcador da Série A, o que levou a um aumento significativo no seu perfil e interesse de grandes clubes europeus. No início de 2022, Vlahovic transferiu-se para a Juventus, uma das maiores equipas de Itália. Nesse clube, continuou a demonstrar a sua qualidade, contribuindo com golos e assistências em competições nacionais e internacionais. A sua presença física e habilidade para finalizar em situações complicadas tornaram-no uma peça fundamental do ataque da equipa. Além do sucesso a nível de clubes, Vlahovic também é um jogador importante para a seleção sérvia. Fez a sua estreia internacional em 2019 e tem sido uma presença constante na equipa, ajudando a Sérvia em competições como o Campeonato da Europa e as qualificações para o Campeonato do Mundo. Mais recentemente, Vlahovic continua a ser um dos principais avançados da Juventus e um dos talentos mais promissores do futebol europeu, consolidando a sua reputação como um goleador prolífico e um jogador de classe mundial.
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18: Criar essa exigência individual também. Em nós, para conseguirmos levar vencido um Rio Ave que, apesar de nos últimos jogos não ter os melhores resultados, tem feito uma segunda volta muito boa, uma equipa super tranquila, tem a manutenção garantida.
19: Acho que é muito difícil, mas é um jogo muito bom para jogar. Sporting é um time muito bom, é um top time, um time que tem, você sabe, muita fluidez dentro do jogo, um time com muita rotação e muita combinação em wide areas e central areas.
20: É um momento de grande felicidade. O futebol português vive realmente uma grande vitalidade. Eu costumo dizer, o futebol 11, o futsal, no futebol de praia, e hoje o Sporting está de parabéns, o futebol português está de parabéns. É um nível competitivo absolutamente extraordinário.
21: Just a little bit, somewhere, sometimes the aggressiveness to attack the goal, sometimes the attention in the small details, at the end you are going to pay the price. I think this one needs to be a very good reminder.
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13: Ficamos a 10 minutos das 3 da tarde.
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13: E seguimos agora nesta emissão com mais um craque da Liga Portuguesa.
14: Liedson da Silva Muniz, ou simplesmente Liedson, deixou uma marca indelével no futebol português, especialmente no Sporting Clube de Portugal, clube que representou durante grande parte da sua carreira europeia. Nascido a 17 de dezembro de 1977 em Cairo, no Brasil, o avançado começou tarde a sua trajetória no futebol profissional. Após passar por diversos trabalhos fora do desporto, incluindo o de empacotador, ingressou nas divisões inferiores do futebol brasileiro, onde chamou a atenção pela sua capacidade de finalização e mobilidade. A primeira grande oportunidade surgiu em 2002, quando foi contratado pelo Flamengo. No entanto, o verdadeiro salto na carreira aconteceu com a transferência para o Corinthians, onde as suas atuações despertaram o interesse do futebol europeu. Foi o Sporting Clube de Portugal que, em 2003, decidiu apostar no avançado de 25 anos, que rapidamente se tornaria um ícone do clube. Na sua chegada a Portugal, Liedson enfrentava o desafio de adaptar-se a um novo futebol, com uma dinâmica distinta daquela do Brasil. No entanto, a sua adaptação foi rápida e notável. Liedson destacou-se de imediato pelo seu faro para o golo e pela agilidade, características que lhe valeram o apelido de Levezinho. A sua capacidade de movimentação inteligente no ataque, aliada a uma frieza notável nas finalizações, tornaram-no numa peça fundamental na equipa do Sporting. Entre 2013 e 2011, Liedson jogou 313 partidas pelo Sporting, onde marcou 173 golos, sendo 125 na Primeira Liga. Esta marca coloca-o entre os maiores goleadores da história do clube e também da competição. Mais do que apenas um finalizador, Liedson era um jogador que se destacava pela entrega em campo. A sua capacidade de pressionar os defesas adversários e de estar no lugar certo à hora certa faziam dele um avançado completo, capaz de mudar o rumo de um jogo a qualquer momento. Ao longo da sua passagem pelo Sporting, o Levezinho colecionou momentos inesquecíveis. Um dos seus maiores feitos foi o desempenho em clássicos, especialmente contra o Benfica, rival histórico dos Leões. Liedson ganhou a reputação de carrasco dos encarnados, tendo marcado 15 golos em 22 encontros contra o Benfica, número que o eternizou na memória dos adeptos sportinguistas e gerou um misto de respeito e temor nos rivais. A sua importância para o Sporting foi evidente nos títulos conquistados durante a sua estadia. Embora a tão desejada Primeira Liga tenha escapado, Liedson ajudou o clube a conquistar duas taças de Portugal em 2006-2007 e 2007-2008 e duas supertaças Cândido de Oliveira em 2007 e 2008 também. Além disso, foi peça-chave na caminhada do Sporting até à final da Taça UEFA de 2005, onde os Leões acabaram por ser derrotados pelo CSKA de Moscovo num jogo disputado em Alvalade. O sucesso e popularidade de Liedson em Portugal foram de tal forma notórios que, em 2009, o jogador foi naturalizado português e passou a representar a seleção nacional. Com a camisola de Portugal, disputou 15 partidas e marcou 4 golos, incluindo um importante tento contra a Dinamarca nas eliminatórias para o Mundial de 2010. Liedson foi convocado para o torneio realizado na África do Sul, onde ajudou Portugal a atingir os oitavos de final. Apesar do seu peso histórico no Sporting, Liedson despediu-se do clube em 2011, regressando ao Brasil para representar o Corinthians, onde ainda venceu o Campeonato Brasileiro e a Taça Libertadores. Mesmo com o regresso à sua terra natal, o carinho e o respeito que os adeptos do Sporting lhe dedicam mantiveram-se inalterados, fazendo de Liedson uma das figuras mais queridas do clube de Alvalade. No início de 2013, regressou a Portugal para uma breve passagem pelo Futebol Clube do Porto, surpreendendo muitos adeptos dado o seu histórico com o rival Sporting. No entanto, a sua estadia nos Dragões foi curta e discreta, com apenas 7 jogos e um gol marcado. Mesmo sem grande protagonismo no Porto, Liedson terminou a temporada com a conquista de um título da Primeira Liga, tendo feito inclusive a assistência para o histórico golo de Kelvin no clássico frente ao Sport Lisboa e Benfica, em que os Dragões conquistaram o Campeonato Nacional. Pouco depois, decidiu pendurar as chuteiras, encerrando uma carreira repleta de sucessos e golos memoráveis.
2: Tudo começou na minha volta para o Corinthians, em 2011, né? Para a seleção portuguesa, eu tive a honra e o privilégio de disputar a Copa do Mundo e ter representado essa camisa com muito orgulho, muito carinho, ter feito um gol na Copa do Mundo contra a Coreia do Norte em 2010. Então, marcou muito.
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13: E seguimos agora nesta emissão com mais um craque mundial.
14: Javier Zanetti, conhecido como El Tractor, é uma das lendas imortais do futebol mundial, especialmente pela sua longa e brilhante carreira no Inter de Milão. Nascido em Buenos Aires, Argentina, a 10 de agosto de 1973, Zanetti começou a sua trajetória no futebol argentino, jogando pelo Talleres de Remédios da Escalada e mais tarde pelo Banfield, onde chamou a atenção pela sua capacidade física e técnica, jogando tanto como lateral direito como como médio defensivo. A grande virada na sua carreira ocorreu em 1995, quando o Inter de Milão decidiu contratá-lo. Seria o início de uma ligação de quase duas décadas entre Zanetti e o clube italiano, uma história marcada por lealdade, conquistas e uma liderança incontestável. Ao longo de 19 anos defendendo o Inter, o argentino tornou-se o jogador com mais partidas na história do clube, somando mais de 850 jogos. Um dos momentos mais marcantes da sua carreira foi a temporada de 2009-2010, em que o Inter, comandado por José Mourinho, conquistou a Liga dos Campeões pela primeira vez em 45 anos. Zanetti, capitão e líder inquestionável, foi fundamental na caminhada para a Tríplice Coroa, que incluiu também a Série A italiana e a Copa da Itália. A sua capacidade de jogar em várias posições e o seu profissionalismo fizeram dele um dos jogadores mais versáteis e respeitados do futebol mundial. Além dos títulos pelo Inter, Zanetti também teve uma carreira de sucesso pela seleção argentina, disputando mais de 140 jogos ao longo de 17 anos de serviço. Participou em várias edições do Campeonato do Mundo e da Copa América, embora nunca tenha conquistado um grande título internacional com a seleção. No entanto, a sua importância para o futebol argentino nunca foi questionada, sendo uma referência de longevidade e excelência. A carreira de Zanetti também foi marcada pela sua atitude fora de campo. Conhecido pela sua humildade e carisma, criou a Fundação Pupi, uma organização beneficente que ajuda crianças em situação de vulnerabilidade na Argentina. A sua dedicação a causas sociais reforçou a imagem de um jogador que, além de excelente atleta, sempre se preocupou com o bem-estar das comunidades. Quando se aposentou em 2014, aos 40 anos, Zanetti já era uma verdadeira lenda viva. O Inter de Milão decidiu retirar a camisola 4 em sua homenagem, um gesto raro no futebol que demonstra o impacto imenso que teve no clube. Após encerrar a carreira como jogador, continuou ligado ao Inter, assumindo funções diretivas na equipa. Atualmente é vice-presidente dos Nerazzurri, onde continua a contribuir para o desenvolvimento do clube. Em suma, Javier Zanetti é sinónimo de lealdade, liderança e classe, tanto dentro como fora de campo. A sua carreira é um exemplo de como o profissionalismo e a dedicação podem transformar um jogador numa lenda.
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22: São 2:58.
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27: O Sporting Clube de Portugal venceu este domingo o Palma Futsal por 2-0, tornando até então tricampeão europeu em título. Nesta modalidade, os Leões, comandados por Nuno Dias, conseguiram assim o terceiro título europeu na oitava final da sua história. Nesta grande final, destaque para os dois tentos que decidiram o título europeu, um golo de Diogo Santos, que foi expulso, e um autogolo de Alisson. Mal o Palma tinha colocado no 5-4 nos minutos finais. O Sporting foi competente e roçou mesmo a perfeição. Nesta foi apenas a terceira vez na história que uma equipa não marcou qualquer golo numa final da prova, numa prova de resiliência defensiva. Nas duas vezes anteriores, nem que isso tinha acontecido, foram finais perdidas pelos Leões, 7-0 diante do Inter Movistar em 2017 e 4-0 diante do Barcelona em 2022. O Sporting teve outro controlo sobre o jogo e podia até ter chegado ao 3-0. No final desta conquista, o presidente da Federação Portuguesa de Futebol, Pedro Proença, deu os parabéns à equipe equipa dos Leões.
20: Sim, é um momento de grande felicidade. O futebol português vive realmente uma grande vitalidade. Eu costumo dizer, no futebol 11, no futsal, no futebol de praia, e hoje o Sporting está de parabéns, o futebol português está de parabéns. É um nível competitivo absolutamente extraordinário. Continuamos a dar cartas e eu, e efetivamente, enquanto Presidente da Federação, neste momento, é aquilo que eu tenho dito, o futebol português está assegurado, não é só o presente, mas é o futuro. Parabéns ao Sporting, parabéns a todos os clubes que investem muito no futsal. E portanto é um momento de grande felicidade. Somos efetivamente, ganhámos a Liga dos Campeões todos, e acho que os portugueses são todos satisfeitos. É um momento de grande felicidade. Parabéns aos adeptos do Sporting, parabéns à sua direção, ao seu presidente. Um momento de grande felicidade.
27: Contas feitas, o Sporting iguala na Sinho Palma no pódio de títulos, mais Chabna sobe no Inter, Movistar com 5 e Barcelona com 4. Também o Futebol Clube do Porto venceu este domingo o Futebol Clube do Barcelona por 3-1 e conquistou a Liga dos Campeões de Hockey em Patins, numa na final discutida no pavilhão multidesportos Dr. Mário Mexia, em Coimbra. Na formação azul e branca, entrou de forma demolidora na decisão europeia e construiu uma vantagem de 2 golos, ainda nos primeiros minutos da partida. Na Rafa inaugurou o marcador e pouco depois Gonçalo Alves ampliou a vantagem portista. O Futebol Clube do Porto dominou praticamente toda a na primeira parte e podia ter chegado ao intervalo com um resultado ainda mais expressivo, não fosse na exibição inspirada de Sérgio Fernandes, que evitou por várias ocasiões o terceiro golo dos Dragões. No Barcelona reagiu no arranque da segunda metade e reduziu a diferença aos 28 minutos através de uma grande penalidade convertida por Ignacio Nalabarte. A equipa catalã tentou pressionar em busca do empate, mas acabou por voltar a sofrer. Já perto do fim, aos 45 minutos, Telmo Pinto assinou uma excelente jogada individual e fechou assim as contas da final em 3-1. No final desta na conquista, no treinador da equipa de hóquei em patins do Futebol Clube do Porto, Paulo Freitas, enalteceu mais um troféu para o museu da equipa na azul e branca.
5: O importante é que o Futebol Clube do Porto tem aqui uma equipa de grande carácter de hóquei patins, e o Futebol Clube do Porto vai meter mais uma taça no seu museu. O resto não interessa nada. A partir de amanhã vamos começar a recuperá-los e vamos começar a trabalhar, porque mais coisas por aí vêm. E portanto, eu continuo a dizer que o melhor está sempre para vir. Agora, hoje é um momento fantástico, indescritível, com esta gente toda que aqui está. Um muito obrigado a todos pela presença. Desde quarta-feira que aqui estiveram a apoiar-nos, hoje obviamente em maior número, e portanto é uma alegria imensa ajudar o Futebol Clube do Porto a conquistar mais um troféu para o seu museu.
27: Com este triunfo, o Futebol Clube do Porto conquista na quarta Liga dos Campeões do seu historial na modalidade e volta a erguer o principal troféu europeu de clubes. O técnico Paulo Freitas sobe assim mais um título internacional, depois de já ter conduzido na seleção portuguesa ao título europeu no passado mês de setembro de 2025. Thierry Neuville, nem Hyundai i20, conquistou durante este domingo, na 59ª edição do Rally de Portugal, a 6ª prova do Mundial WRC, foi o segundo triunfo do belga em solo nacional, passados 8 anos do primeiro. Num dia final invulgar, dada na quantidade do drama, o campeão do mundo de 2024 beneficiou do infortúnio de Sébastien Ogier, em Toyota. O francês tinha a via aberta para o 8º triunfo na prova, no que reforçaria o seu recorde, mas um furo em Vieira Domingo, na segunda passagem, acabou por lhe tirar o êxito. Neville ainda mostrou serviço na segunda passagem por Fafa e deu à marca coreana a primeira conquista da temporada para interromper assim o domínio absoluto da Toyota. Na Power Stage, com menos chuva do que na primeira passagem por Fafa, o mais rápido foi o i20 do francês Formeau, na procura dos pontos extra em discussão. No entanto, no Super Domingo, na classificação com todas as especiais do dia, foi para Oliver Solberg, em Toyota Yaris, segundo em Portugal. O Mundial de Rally continua a ser liderado por Elfyn Evans em Toyota Yaris, que completou assim o pódio e agora soma 23 pontos. O WRC regressa no final do mês com o Rally do Japão de 28 a 31 de maio em asfalto. O Futebol Clube do Porto, depois da conquista do Campeonato Nacional 2025-2026, acabou derrotado durante este domingo na abertura de contas da 33ª jornada da Primeira Liga por 3-1 na deslocação até na Vila das Aves de Quente da formação do Aves no Futebol SAD. A equipa orientada por João Henriques colocou-se em vantagem aos 22 minutos através de Rony Moura, que aproveitou um lance na sequência de um pontapé de canto para bater Cláudio Ramos. O Futebol Clube do Porto respondeu já na segunda parte e chegou ao empate aos 5 54 minutos. A jogada começou no corredor esquerdo, com envolvimento de Dominique Perpetes, Xabini Borja Sainz, antes de Denis Gull concluir com sucesso dentro da área. Conto da igualdade durou pouco tempo, apenas 4 minutos. Xabini depois, Xabini Ronnie Moura voltou a aparecer em destaque e assinou o segundo golo da equipa da Vila das Aves, com um remate de fora da área, sem hipótese de defesa para Cláudio Ramos. O resultado ficou fechado aos 80 minutos. Xabini, quando Adrelan Santos aproveitou uma saída em falso do guarda-redes portista para fazer o 3-1 final. Já nos descontos, Dominique Perpetes, Xabini acabou expulso aos 90 mais 2 minutos, Xabini devido à acumulação de cartões amarelos. No final do jogo, o treinador do Futebol Clube Porto, Francesco Farioli, abordou desta forma a derrota.
21: Just a little bit somewhere, sometimes the aggressiveness to attack the goal, sometimes the attention in the small details, at the end you're going to pay the price. I think this one needs to be a very good reminder for the next game and for as well for the next season, and after from there to move on, to try to finish the season, to reach the 88 points, and to finish well in front of our supporters.
27: Já no treinador do Aves no Futebol de Sades, João Henrique Chá destacou o caráter da sua equipa.
6: Nós estamos já 12 jogos consecutivos a fazer bons jogos, perdemos pelo meio 2 em 12, não me parece assim tão mal. No final de dezembro encontrei muitos jogadores que não acreditavam neles mesmos acima de tudo. Hoje eles acreditam naquilo que podem fazer, felizmente eles nesta altura mostram o seu real valor, a equipa coletivamente ajuda as individualidades a mostrarem esse valor. Hoje tivemos em destaque um jogador que fez dois golos também, o Rony, que nos veio ajudar, mas temos muitos que hoje se transformaram, se mostraram, e quando eu digo hoje, o presente, não é este jogo, porque estamos no quinto jogo consecutivo a pontuar e com duas equipas a lutarem pelo título. Nós fizemos 4 pontos com essas duas equipas, conseguimos ir ganhar fora, é uma equipa que está a lutar pela manutenção, o que mostra claramente que nós conseguimos transformar uma equipa.
27: Com este desaio, o Futebol Clube Porto mantém-se com 85 pontos e perde definitivamente a possibilidade de igualar o recorde de 91 pontos alcançado pelos Dragões na temporada 2021-2022, sob o comando de Sérgio Conceição. Do lado do Aves Futebol de Sade, a vitória reforça no momento de crescimento competitivo da equipa, depois do empate frente ao Sporting e do triunfo diante do Nacional. Apesar dos 3 pontos conquistados, a formação da Vila das Aves continua no último lugar da classificação, agora com 20 pontos conquistados e já disponíveis. Promovida na 2ª Liga Portuguesa. No outro jogo do dia, tivemos empate a uma bola entre Alverca e a formação do Estoril Praia, ainda que o Alverca tenha aberto o marcador aos 12 minutos, através de Figueiredo. Laxime Kente, aos 46 minutos, logo no início da segunda parte, acabou por empatar as contas e causar assim a divisão de pontos entre estes dois emblemas, Chabini com a mesma pontuação. O Alverca no 10º lugar com 39 pontos, também com 39 pontos na 9ª posição, a formação do Estoril Praia. As decisões finais aproximam-se relativamente às contas da Primeira Liga Portuguesa e durante esta segunda-feira temos várias partidas em discussão, começando pela luta pelo segundo lugar da tabela classificativa entre Benfica e Sporting. Benfica, que recebe às 8h15 da noite a equipa do Sporting Clube de Braga, enquanto que o Sporting se desloca até ao Estádio dos Arcos para defrontar a formação do Rio Ave. Mais partidas, com início marcado para apenas 8h15 da noite, desde logo batalhas pela manutenção e também pelos lugares europeus. A partir das 8h15 da noite temos ainda partidas entre Tondela, Moreirense, na Estrela da Amadora, no Futebol Clube Famalicão, Santa Clara Nacional, Vitória Sport Clube Casa Pia e Gil Vicente Futebol Clube Arouca. Destaque, claro está, para essa batalha do segundo lugar, que coloca frente a frente no segundo diante do terceiro. Benfica no segundo com 76 pontos e Sporting terceiro com 76 pontos também em relação à formação encarnada. Ora, começando pela partida que coloca frente a frente a formação do Benfica diante do Sporting Clube de Braga, na partida de maior relevo durante este dia de segunda-feira, na divisão a este duelo, do lado da equipa do Benfica, José Mourinho acabou por assumir que espera um Braga difícil e que a ausência do capitão Nicolás Otamendi vai dificultar a tarefa da formação encarnada.
7: A ausência do capitão é sempre importante, é um jogador que sempre que esteve disponível e esteve quase sempre, jogou. Obviamente que numa final como esta é uma perda, da mesma maneira que a ausência do Rios também é uma perda importante para nós num jogo como este. Mas o Tomás está bem, o Tomás treinou com a equipa sem qualquer limitação sexta e sábado, hoje voltará, se tudo correr bem, na normalidade. Não temos receios, as sensações são todas elas muito, muito boas. Não vale a pena estar aqui a tentar esconder tudo aquilo que depois se consegue saber, mesmo que nós tentemos esconder. Portanto, não há nada para esconder. Joga o Tomás e joga o António.
27: José Mourinho tem que ter sido colocado na rota do Real Madrid nos últimos dias, mas não é o próprio técnico português a assumir que não existem quaisquer tipo de contactos com a formação madrilena.
7: Não tive nenhum contacto nem com o presidente, nem com nenhuma das pessoas importantes na estrutura, e por decisão minha, decisão igual a outras que tive parecidas ao longo da minha carreira, principalmente agora numa fase final de épocas, eu não falo com ninguém. Portanto, eu não tive nenhum contacto com o Real Madrid, não tive, e até o último jogo do campeonato contra o Estoril também não vou ter. Depois há ali uma janela de uma semana onde eu terei a liberdade de falar com quem eu achar que devo falar, mas todas as histórias que têm saído, exigências, reuniões, é tudo especulação.
27: Já do lado da formação do Sporting Clube de Braga, Carlos Vincent se assume que espera um Benfica difícil.
0: No penso que en eso vaya a ser diferente su enfoque al partido. Y que Benfica esperamos, pues un Benfica que irá por todo, porque sigue necesitando de triunfos para asegurar, estoy convencido, su objetivo, que será acabar en segunda posición. Y entonces eso va a hacer que el partido sea, si cabe, más difícil, ¿no? Porque enfrentaremos a un equipo que estoy seguro que va a ir a por la victoria. Cuando eres jugador de Braga y estás haciendo una época como la que está haciendo, él y otros jugadores, pues ya salieron también nombres en la prensa de otros jugadores en interés de otros clubes por ahí, ¿no? En este caso igual hay más ruido aquí porque son clubes de los que habla, son clubes de esta liga, y en otros casos pues fueron clubes de otros países, pero al final, cuando tú eres jugador de Braga haciendo una época como la que estamos haciendo con muchos jugadores, es normal que haya interés, verdadero o no, no lo sé.
27: De resto, o Sporting Clube de Braga, nesta altura, na tabela classificativa, ocupa no quarto lugar com 57 pontos e desloca-se até ao Estádio da Luz para defrontar a equipa do Benfica. Na mesma hora, temos também esse início de partida no Estádio dos Arcos, em Vila do Conde, entre Rio Ave e Sporting. Na equipa na Vila Condense, que está no 12º lugar, com 35 pontos, tem pela frente o Sporting, na terceira colocado, com os mesmos 76 pontos que na equipa do Benfica. Na divisão, este duelo do lado da formação do Sporting, Rui Borges reconhece a qualidade da equipa do Rio Ave.
8: Eu sou um Sporting exigente consigo mesmo. Perceber que ainda estamos na luta do segundo lugar, temos três jogos para acabar a época, temos uma final da taça, por isso temos de ser, acima de tudo, exigentes com nós mesmos. É muito importante isso, criar essa exigência individual também, em nós, para conseguirmos levar vencido um Rio Ave que, apesar de nos últimos jogos não ter os melhores resultados, tem feito uma segunda volta muito boa, uma equipa super tranquila, tem a manutenção garantida, por isso não tem nada a perder. Acrescentou bons jogadores também no mercado de janeiro, tem dado esse crescimento, tanto no processo defensivo como no processo ofensivo. É uma equipa muito forte em contra-ataque, uma equipa muito física.
27: O técnico dos Leões acabou também por não dizer grandes comentários sobre a possível contratação do Sporting de Rodrigo Salazar.
8: Isso, essas perguntas podem me insistir muito nessas perguntas hoje e vão insistir com toda a certeza, porque a gente vai percebendo nestes últimos dias, realmente fala-se mais do mercado do que outra coisa. Eu não vou falar dos jogadores de outros clubes, como é lógico, tenho três jogos pela frente, estou dentro de objetivos claros, nem posso sequer, parece que estamos em junho ou em julho, e não estamos, quer dizer, não é? Por isso não faz lógica nenhuma estar aqui eu a comunicar ou a falar o que quer que seja em relação a qualquer jogador ou dar a minha opinião a qualquer jogador, porque estou muito focado naquilo que é os nossos objetivos.
27: Está do lado da formação do Rio Ave, no técnico Silado Palosso, na espera um Sporting difícil.
19: As you said, it's a difficult but very beautiful game also to play. Sporting is a very good team, it's a top team, a team that have, you know, a lot of fluidity inside the game. A team with a lot of rotation and a lot of combination in wide areas and central areas. So, you know, it will be a game that we need to be very focused, very concentrated. We need to defend the deep runs of Sporting in the back of the defense. I think it's one of the best aspects they have. And we need to be smart in those elements without the ball, but also to be brave.
27: Duelos entre Rio Ave Sporting e Benfica Sporting Clube de Braga, na batalha abnacesa pela segunda posição entre Benfica e Sporting, acompanhada ao pormenor pela primeira Rádio Desporto, nesta segunda-feira, onde temos também outros duelos, recordando, Tondela Moreirense, Estrela da Amadora Futebol Clube Famalicão, Santa Clara Nacional, Vitória Sport Clube Casa Pia e Gil Vicente, no Futebol Clube Arouca. Durante este dia, vamos também acompanhar ao pormenor no decorrer de todas estas partidas e dando conta, claro está, durante toda a emissão da classificação virtual em tempo real, de acordo com os resultados que se forem registando durante todas estas partidas.
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12: Essa é uma faca de dois legumes, como diz um amigo meu. Essa é uma faca de dois legumes, né? O treinador é sempre burro nestas situações.
15: Burro.
12: É sempre um grande burro, o treinador.
15: O treinador é burro porquê?
12: O treinador é burro porquê?
15: Mete os mesmos jogadores e não consegue o resultado, é um grande burro.
12: É um grande burro.
15: O treinador muda 5 ou 6 jogadores, não consegue o resultado, é um nabo, é um nabo.
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1: O Aston Villa Football Club é um dos clubes mais antigos e tradicionais da Inglaterra, com uma rica história de conquistas nacionais e internacionais. Fundado em 1874, o clube sediado em Birmingham tornou-se um dos criadores da Football League em 1888 e posteriormente da Premier League em 1992. Os Villans, como são carinhosamente chamados, sempre se destacaram no futebol inglês, especialmente no final do século XIX e início do século XX, período em que o clube conquistou a maioria dos seus títulos domésticos. No entanto, o maior destaque na história do Aston Villa vem das suas conquistas europeias, que colocaram o clube no mapa internacional. O auge dessa trajetória ocorreu na temporada de 1981-82, quando o Aston Villa conquistou a Taça dos Clubes Campeões Europeus, a atual Liga dos Campeões. Sob o comando do técnico Tony Barton, o clube surpreendeu ao derrotar o gigante alemão Bayern de Munique por 1-0 na final disputada em Roterdão, com o golo de Peter Witt. O histórico desempenho do jovem guarda-redes Nigel Spink, que entrou em campo logo no início devido a uma lesão do titular, foi crucial para a vitória histórica. Esta conquista colocou o Aston Villa no seleto grupo de clubes ingleses campeões europeus. No ano seguinte, o clube venceu ainda a Supertaça Europeia ao derrotar o Barcelona em 1983. Nessa disputa em dois jogos, o Aston Villa perdeu a primeira partida por 1-0 em Camp Nou, mas conseguiu uma vitória por 3-0 em Villa Park, assegurando o título no agregado de 3-1. Essas conquistas marcaram o ponto mais alto da história internacional do emblema. Além dos títulos europeus, o Aston Villa tem uma longa tradição de sucesso em competições domésticas, tendo vencido a primeira divisão, agora chamada Premier League, por 7 vezes, e conquistando a FA Cup em outras 7 ocasiões, sendo a mais recente em 1957. Esses títulos fazem do Villa um dos clubes mais laureados da Inglaterra, e o Villa Park, o seu estádio desde 1897, é uma das arenas mais emblemáticas do futebol britânico. O clube passou por altos e baixos nas últimas décadas, incluindo despromoções e retornos à elite do futebol inglês, mas a história e as glórias do Aston Villa, especialmente na Europa, onde está de regresso à Liga dos Campeões, permanecem como momentos icónicos na rica trajetória do emblema.
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0: Vamos lá olhar agora para mais um grande feito histórico aqui na Primeira Rádio Desporto.
1: A conquista do Futebol Clube do Porto da Liga Europa em 2011 é uma das páginas mais gloriosas da história do clube e do futebol português. Sob o comando do jovem treinador André Villas-Boas, que na altura tinha apenas 33 anos, o Porto realizou uma temporada memorável, demonstrando um futebol ofensivo e dinâmico que culminou na vitória europeia. A campanha portista na competição foi marcada por um domínio claro, coroando uma equipa recheada de talento com jogadores como Radamel Falcão, Hulk, João Moutinho e Fernando, que se destacaram ao longo do torneio. A época de 2010-2011 começou com uma grande expectativa no Estádio do Dragão, após a nomeação de Villas-Boas, um antigo adjunto de José Mourinho, que assumiu o comando técnico pela primeira vez num grande clube. Desde cedo, o Futebol Clube do Porto mostrou a sua força, tanto a nível interno como nas competições europeias, e na Liga Europa os Dragões foram implacáveis desde a fase de grupos até à final. No percurso até esse jogo decisivo, o Futebol Clube do Porto venceu equipas como o CSKA e o Spartak Moscovo e, de forma memorável, o Villarreal nas meias-finais, onde brilharam com uma vitória expressiva por 5-1 no Dragão, com 4 golos de Falcão. Radamel Falcão foi, de facto, a grande estrela da campanha, com o avançado colombiano a terminar como o melhor marcador da competição, estabelecendo um recorde de 17 golos numa só edição da Liga Europa. O seu faro goleador e capacidade de decisão em jogos grandes foram decisivos para o sucesso da equipa. Além de Falcão, o poder físico de Hulk, a qualidade técnica de João Moutinho no meio-campo e a solidez defensiva de jogadores como Rolando e Otamendi fizeram do Futebol Clube do Porto uma equipa temida em toda a Europa. A grande final da Liga Europa de 2011 foi um duelo totalmente português, realizado em Dublin, na República da Irlanda, a 18 de maio de 2011, frente ao Sporting de Braga, treinado por Domingos Paciência. O jogo foi tenso e equilibrado, com ambas as equipas a mostrar respeito mútuo e uma abordagem cautelosa. O Futebol Clube do Porto partia como favorito, é certo, mas o Braga, que também tinha feito uma campanha brilhante, estava determinado a surpreender. A final foi decidida com um único golo e, mais uma vez, Falcão foi o herói ao marcar de cabeça aos 44 minutos após um cruzamento perfeito do compatriota Guarín.
3: Aproxima-se da grande área, drible sobre Paulo César, cruzamento para Falcão, vai ser de cabeça, já está!
4: And Porto Porto have won the UEFA Europa League.
1: Esse gol solitário foi suficiente para garantir o título aos Dragões, selando uma das conquistas mais importantes da história do clube. Com a vitória em Dublin, o Futebol Clube do Porto ergueu o seu segundo troféu da Liga Europa, depois de já ter vencido a competição em 2003, na altura denominada da UEFA, sob o comando de José Mourinho. Esta nova conquista de 2011 reafirmou a posição do clube como uma das grandes potências do futebol europeu. Além disso, Vilas Boas, que tinha conquistado um triplete com a Liga Portuguesa, Taça de Portugal e Liga Europa, tornou-se o treinador mais jovem de sempre a vencer uma competição europeia de clubes, cimentando o seu nome na história. Ao longo da temporada, o Futebol Clube do Porto não se limitou a dominar na Europa. A equipa também brilhou no Campeonato Português, terminando a Primeira Liga de forma invicta, algo raro e impressionante. A equipa conquistou o título nacional com uma larga vantagem sobre os adversários, somando 84 pontos e um ataque avassalador que marcou 73 golos em 30 jogos. Para além do título de campeão nacional, os Dragões conquistaram também a Taça de Portugal, vencendo o Vitória Sport Clube por 6-2 na final e a Supertaça Cândido de Oliveira, selando uma época absolutamente perfeita. A vitória na Liga Europa de 2011 foi a cereja no topo do bolo de uma das temporadas mais dominantes do Futebol Clube do Porto na sua história. André Villas-Boas consolidou o seu nome como um dos treinadores mais promissores da época, enquanto jogadores como Falcão e Hulk se tornaram alvos de grandes clubes europeus, dadas as suas prestações de classe mundial. Esta conquista reforçou a reputação do Futebol Clube do Porto como um clube de excelência na Europa, capaz de competir e vencer ao mais alto nível, não apenas no futebol português, mas também internacionalmente. A campanha de 2010-2011 é até hoje lembrada como uma das mais impressionantes da história do futebol moderno, tanto pela qualidade do futebol apresentado, como pela aura de invencibilidade que a equipa transmitiu ao longo de toda a temporada. Alguns anos mais tarde, quis o destino que André Villas-Boas regressasse à sua cadeira de sonho, não no papel de técnico, mas sim como presidente do Futebol Clube do Porto.
4: André Villas-Boas celebrates, but Falcao has been the star for Porto this season.
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0: a tentar esconder aquilo, tudo aquilo que depois se consegue saber, mesmo que nós tentemos esconder. Portanto, não há nada para esconder. Joga o Tomás e joga o António.
1: Não penso que nisso vai ser diferente o seu enfoque ao partido. E que Benfica tenha um esforço, Benfica que irá por todo, porque sigue necessitando de triunfos para assegurar, estou convencido do seu objetivo, que será acabar em segunda posição.
2: O importante é que o Futebol Clube do Porto tenha aqui uma equipa de grande carácter do Hockey Patins, e o Futebol Clube do Porto vai meter mais uma taça no seu museu. O resto não interessa nada.
3: Nós estamos já a 12 jogos consecutivos a fazer bons jogos. Perdemos pelo meio 2 em 12. Não me parece assim tão mal. No final de dezembro encontrei muitos jogadores que não acreditavam neles mesmos, acima de tudo.
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5: Ficamos a 5 minutos das 3:30 da tarde.
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5: A versatilidade é uma marca dos melhores, que podem jogar em várias posições e adaptar-se a diferentes sistemas de jogo. É o perfil do jogador que destacamos agora na primeira Rádio Desporto.
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8: Bruno Fernandes, nascido a 8 de setembro de 1994 na Maia, é um médio ofensivo conhecido pela sua visão de jogo, capacidade de passe e precisão nos remates. Iniciou a sua carreira profissional no Boa Vista e rapidamente se destacou no futebol português. Em 2012, ainda nas camadas jovens, transferiu-se para o Novara, da Série B italiana, onde continuou a demonstrar o seu talento. A sua performance chamou a atenção de clubes maiores e em 2016 Bruno Fernandes assinou pela Udinese. No entanto, foi no Sporting, onde chegou em 2017, que se tornou uma estrela internacional. Na temporada de 2018-2019 foi o melhor marcador da Liga Portuguesa e ajudou o Sporting a conquistar a Taça de Portugal. Em janeiro de 2020, Bruno Fernandes viria a transferir-se para o Manchester United, onde no clube inglês rapidamente se estabeleceu como um dos jogadores-chave, contribuindo com golos e assistências cruciais e ajudando a equipa a alcançar a final da Liga Europa em 2021. A sua capacidade de influenciar o jogo e a sua versatilidade no meio-campo foram amplamente reconhecidas, tornando-o um dos melhores médios ofensivos da Premier League. Além do sucesso a nível de clubes, Bruno Fernandes também é uma peça fundamental na seleção portuguesa. Fez a sua estreia internacional em 2017 e tem sido uma presença constante, contribuindo para a equipa em competições importantes, incluindo o Campeonato de Europa e a Liga das Nações. Nesta altura, continua a ser um jogador influente no Manchester United e na seleção, solidificando a sua reputação como um dos melhores médios da sua geração.
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11: São 3 da tarde e 28 minutos.
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13: Poucos minutos após a vitória sobre o Futebol Clube Famalicão por 3-2, que valeu a conquista do título nacional de Júniores, Abnandré Vilas Boas, presidente do Futebol Clube do Porto, deixou uma mensagem no site da equipa Azul e Branca, na qual endereçou os parabéns aos vencedores. Abnandré destacou o facto de, no seu entender, o clube estar no caminho certo. Abnandré felicita na equipa de sub-19 do Futebol Clube do Porto pela conquista do Campeonato Nacional, um feito que não acontecia desde a época desportiva 2018-2019 e que confirma com clareza a força do projeto formativo.

0: exemplo, este título na segunda André Vilas Boas é o reflexo de um trabalho diário, exigente, na sério e sustentado, num trabalho que não se mede apenas por resultados, mas pela qualidade do processo, pelo critério, pela estrutura, pela proximidade do jogador, pelo desenvolvimento técnico e humano e pela capacidade de formar atletas preparados para competir ao mais alto nível e para representar o Futebol Clube do Porto com a responsabilidade que se exige. Os parabéns de André Vilas Boas estendem-se por isso, toda a estrutura de formação, aos jogadores e à equipa técnica, ao treinador Sérgio Ferreira, ao diretor de formação José Tavares e à direção desportiva, pelo compromisso e pela consistência com que elevam o jogador formado no Futebol Clube do Porto. Segundo André Vilas Boas, vencer no escalão de elite é importante, mas para no Futebol Clube do Porto é ainda mais importante vencer com identidade, com método e com futuro assegurado. Este título, segundo Vilas Boas, reforça a convicção de que estão no caminho certo e que vale a pena investir, acompanhar e exigir e acreditar nos jovens jogadores. O mesmo no espírito de ambição e de afirmação no eclotismo, portanto felicita também a equipa de hockey em patins na boa prestação relativamente à Liga dos Campeões, na frente ao Futebol Clube Barcelona, e deixa também os parabéns a todos os atletas, a equipa técnica e, em particular, ao treinador Paulo Freitas pelo trabalho realizado e pela forma como tem elevado a competitividade e a personalidade da equipa. Os parabéns dados por André Vilas Boas, presidente do Futebol Clube do Porto. A duas jornadas do final do campeonato, o Vitória Sport Clube tem 42 pontos, dos quais 28 foram conquistados dentro da própria Fortaleza. Quer isto dizer que em 15 jogos fora, até então, os vimaranenses têm apenas 14 pontos, o que não dá sequer uma média de 1 por partida. De facto, fazendo uma retrospectiva da Liga, os vitorianos não se portaram mal nas jogadas em casa, não pelo facto de terem o dobro dos pontos que têm nas deslocações, mas fundamentalmente porque as únicas 4 vezes em que não pontuaram no estádio de Afonso Henriques foram diante de equipas do top 5, nomeadamente contra o Benfica derrota por 3-0, na Sporting derrota por 4-1, Futebol Clube Porto derrota por 1-0 e Famalicão derrota por 2-1. De resto, o conjunto minhoto somou 4 empates e 8 derrotas. Os comandados de Gil Lameiras buscam o 9º triunfo diante do Casa Pia nesta segunda-feira pelas 8:15 da noite. Seria na primeira vez que os conquistadores, que vêm de um 5-0 com o Tondela e de um 2-0 com o Rio Ave, venciam 3 jogos seguidos no Castelo na presente temporada, contente com todas as competições. É de resto a terceira e última oportunidade que os vimaranenses têm de alcançar 3 vitórias em linha no próprio reduto, depois de terem falhado na primeira em dezembro, na frente ao Gil Vicente, com empate sem golos, e na segunda em fevereiro, contra o Alverca, empate uma bola animadora. Todavia, nesta perspectiva de um Vitória Sport Clube nunca ter perdido na sequência de 2 triunfos consecutivos caseiros, caso para dizer que do mal o menos. Apesar deste estímulo na despedida do Castelo, no Casa Pia, não será um adversário fácil, antes de tudo porque não é uma equipa fácil. Desde o seu regresso à Liga em 2022-2023, os gansos foram vencer 2 vezes na cidade de Berço, nesse primeiro ano por 1-0 e no ano seguinte por 2-0. Só na terceira, na última época, que os anfitriões conseguiram os 3 pontos. Depois, mas não menos importante, nos Casa Pianos prometem dificuldades porque estão aflitos na luta pela permanência na Primeira Liga. O futuro de Ramés Rodríguez no futebol profissional não pode estar perto do fim. O criativo médio colombiano terá comunicado ao seu clube, o Minnesota United, que pensa em pendurar as botas após o Mundial 2026. Avança o diário AS da Colômbia. No clube da MLS já estará ciente da intenção dos jogadores, apesar de existirem conversações para uma eventual renovação de contrato. Acrescenta na mesma fonte, o vínculo atual entre as partes termina na 30 de junho, praticamente a meio do Campeonato do Mundo, mas inclui uma opção de prolongamento por mais 6 meses. No entanto, a vontade dos jogadores parece ser outra, com o ex-jogador do Futebol Clube do Porto a ponderar mesmo acabar na sua carreira depois do grande torneio. Deste modo, nessa despedida dos relevados pode ocorrer mesmo contra Portugal, no último adversário da Colômbia na fase de grupos do Campeonato do Mundo de Seleções, caso os colombianos sejam eliminados nessa fase. A passagem de Ramés pela MLS não tem corrido como esperado. O principal objetivo de jogar ao mudar-se para os Estados Unidos era ganhar ritmo competitivo, algo que não se concretizou até o momento. Participou em apenas 6 jogos, sendo titular em 2 e ainda não registrou qualquer golo ou assistência. Na verdade, essa tem sido a história nos diferentes clubes por onde a estrela colombiana tem passado. Longe vão os tempos em que deslumbrava nos relevados com as camisolas do Real Madrid e do Bayern de Munique, na certa época desde 2020, quando trocou o Everton pelo Al Rayyan do Qatar no rendimento rendimento nos clubes tem ficado aquém do esperado. Desde então representou o Olympiacos com 5 golos em 23 jogos, na São Paulo com 2 golos em 22 jogos, Rayo Vallecano com 7 jogos, mas sem golos, e Clube Lyon com 5 golos em 34 jogos antes de chegar na MLS.
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9: E está agora na hora de trazer mais um craque da Liga Portuguesa. Aqui há Golo FM.
10: Rui Barros, nascido em Lordelo, Paredes, em 1965, é uma das figuras mais queridas e emblemáticas do futebol português, conhecido pelo seu talento e pela impressionante agilidade, apesar da baixa estatura de 1,59m, que lhe valeu o apelido de Formiga Atómica. Começou a carreira no Paços de Ferreira e no Covilhã, mas foi no Futebol Clube do Porto que encontrou o seu grande impulso. Chegou ao clube em 1987, depois de ter impressionado com a sua técnica e velocidade em campo. Em pouco tempo conquistou a confiança de Tomislav Ivic e destacou-se como um dos motores do meio-campo portista. A temporada de estreia de Rui Barros nos Dragões foi notável. Em 1987-88, o médio ofensivo marcou 12 golos no campeonato e rapidamente chamou a atenção de clubes internacionais. O seu estilo de jogo enérgico e incansável tornou-o indispensável na equipa e o seu impacto foi tão forte que no final da época assinou com a Juventus. Em Turim, Rui Barros conquistou de imediato o coração dos adeptos italianos. Logo na primeira temporada, ajudou a equipa a vencer a Taça de Itália e a Taça UEFA em 1990, marcando golos decisivos e mostrando uma capacidade única de romper defesas adversárias. Depois da passagem pela Juve, o médio continuou a sua carreira em clubes de topo, incluindo o Mónaco e o Olympique de Marselha. Apesar de não possuir a estatura física de muitos dos seus adversários, Rui Barros compensava com uma técnica apurada e uma leitura de jogo excepcional. Em França, continuou a mostrar o seu valor, mantendo a sua posição de destaque e reafirmando-se como um dos jogadores portugueses mais talentosos da sua geração. Em 1994, regressou ao Futebol Clube do Porto, onde contribuiu para o domínio do clube no cenário nacional, ajudando a equipa a conquistar múltiplos títulos, incluindo campeonatos e taças. Ao longo da sua carreira, Rui Barros representou Portugal com orgulho e dedicação, sendo chamado à seleção nacional em várias ocasiões, onde deixou a sua marca com exibições cheias de garra e técnica. Após pendurar as chuteiras, permaneceu ligado ao seu Futebol Clube do Porto, assumindo papéis de treinador adjunto e interino, sempre com o espírito de lealdade ao clube que marcou a sua vida. Hoje, Rui Barros é lembrado como um dos jogadores mais icónicos e queridos dos Dragões, símbolo de determinação e talento cuja carreira inspirou e continua a inspirar gerações de adeptos e jovens jogadores.
11: Este é o primeiro golo do Futebol Clube do Porto, Rui Barros, continua a sexta bola e atirou, é golo! Golo!
12: gol do Futebol Clube do Porto, 4 minutos e 3 segundos de jogo.
13: E como era muito rápido, pronto, há um lance logo a 5 minutos de jogo, em que corri quase meio campo, saí guarda-redes, consegui driblar, depois parece uma defesa, quase caí naquele lance, mas quando consegui fazer o gol, foi importante para mim, principalmente para o clube.
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9: E sta agora na hora de trazer mais um craque mundial à Gol FM.
16: Ronaldo Luís Nazário de Lima, ou simplesmente Ronaldo, é amplamente considerado um dos maiores avançados da história do futebol. Nascido a 18 de setembro de 1976, no Rio de Janeiro, o brasileiro iniciou a sua carreira ainda adolescente, com apenas 16 anos no Cruzeiro. As suas exibições espetaculares no clube mineiro logo chamaram a atenção do futebol mundial e em 1994, após participar no Mundial dos Estados Unidos, embora sem atuar, foi contratado pelo PSV Eindhoven, dos Países Baixos. Lá, Ronaldo mostrou toda a sua capacidade de explosão e finalização, marcando 54 golos em 57 jogos ao longo de duas temporadas, uma média impressionante que o transformou numa das jovens promessas mais cobiçadas do futebol europeu. O seu talento levou-o rapidamente a um dos maiores clubes do continente, o Barcelona, onde jogou durante a temporada de 1996-97. No Barça, Ronaldo elevou o seu jogo a novos patamares, marcando 47 golos em 49 partidas e ajudando o clube a vencer a Taça das Taças da UEFA e a Taça do Rei. Foi durante este período que ganhou o apelido de Fenómeno, graças à sua velocidade devastadora, poder físico e capacidade para driblar com uma facilidade espantosa. Ainda com apenas 20 anos, foi eleito pela primeira vez o melhor jogador do mundo pela FIFA, título que viria a conquistar noutras duas ocasiões. Em 1997, Ronaldo fez uma transferência recorde para o Inter de Milão, onde continuou a brilhar no início da sua carreira, ganhando a Taça UEFA em 1998. Contudo, foram também os anos em que a sua sorte começou a mudar em termos físicos. Durante o seu tempo no Inter, sofreu a primeira de várias lesões graves no joelho que o afastariam dos relvados por longos períodos. O seu regresso em 2002 foi nada menos do que milagroso. Após dois anos de recuperação, Ronaldo voltou aos grandes palcos no Mundial de 2002, onde foi a estrela maior da seleção brasileira, conduzindo o Brasil à vitória com 8 golos, dois dos quais na final contra a Alemanha. Esta conquista garantiu-lhe o terceiro título de melhor jogador do mundo e marcou o seu renascimento como um dos melhores jogadores da sua geração. Após o Mundial, Ronaldo transferiu-se para o Real Madrid como parte dos famosos Galácticos, onde jogou de 2002 a 2007. Durante esse período, conquistou dois campeonatos espanhóis e manteve o seu estatuto de um dos melhores avançados do mundo, marcando 104 golos em 177 jogos. O seu estilo de jogo, marcado por uma combinação única de velocidade, técnica e poder de finalização, continuava a encantar os adeptos, apesar das lesões persistentes que o limitaram ao longo da sua carreira. Em Madrid, Ronaldo formou uma parceria letal com estrelas como Zidane, Figo e Beckham, que consolidaram ainda mais o seu legado no futebol europeu. Já na reta final da sua carreira, em 2007, voltou à Itália, desta vez para jogar no AC Milan, rival direto do Inter. Embora o seu desempenho tenha sido afetado pelas constantes lesões, ainda mostrou flashes de brilhantismo, marcando 9 golos em 20 jogos. Porém, o seu tempo no Milan também foi marcado por mais uma grave lesão no joelho, que acelerou o fim da sua trajetória na Europa. Ronaldo decidiu então regressar ao Brasil, assinando pelo Corinthians em 2009. Surpreendentemente, teve uma passagem de grande sucesso pelo clube paulista, onde ajudou o Corinthians a conquistar o Campeonato Paulista e a Copa do Brasil em 2009, numa demonstração de que, mesmo longe do seu auge físico, o seu talento era inquestionável. No entanto, após mais alguns problemas físicos, decidiu terminar a sua carreira em 2011, aos 34 anos. Ronaldo deixa um legado incontestável como um dos maiores avançados da história do futebol. Os seus números são impressionantes, já que ao longo da carreira marcou mais de 400 golos em clubes e seleções e venceu duas bolas de ouro em 1997 e 2002. O fenómeno sempre foi lembrado e terá revolucionado a posição de avançado, combinando uma capacidade física invulgar com uma técnica requintada e um instinto goleador incomparável. Ronaldo foi também um dos grandes responsáveis por popularizar o futebol brasileiro no exterior e inspirou gerações de jogadores pelo mundo. Mesmo com as inúmeras lesões que enfrentou, a sua resiliência e capacidade de se reinventar em momentos cruciais da carreira fazem dele uma lenda viva do desporto, sendo reconhecido tanto por adeptos quanto por críticos como um dos mais completos jogadores que o futebol já viu.
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9: Vamos lá olhar agora para mais um gigante adormecido aqui na primeira Rádio Desporto.
16: O Stade de Reims, fundado em 1931, é um dos clubes mais emblemáticos da história do futebol francês. Durante as décadas de 1940 e 1950, a equipa dominou o cenário nacional e europeu, estabelecendo-se como uma potência que rivalizava com os maiores clubes do continente. Sob a liderança do carismático treinador Albert Batteu, o Reims viveu a sua era dourada, marcada por um futebol elegante e ofensivo e por um elenco que contava com alguns dos maiores talentos da história do futebol francês, como Raymond Kopa e Just Fontaine. A ascensão do Stade Reims começou após a Segunda Guerra Mundial, quando o clube conseguiu conquistar o seu primeiro título da Liga em 1949. Este foi o primeiro de seis títulos que o clube arrecadaria nas décadas seguintes, consolidando a sua supremacia no futebol francês. Com um estilo de jogo fluido, apoiado com uma sólida organização tática, o Reims rapidamente se tornou uma força dominante. Durante os anos de ouro do clube, não foram apenas os títulos nacionais que se acumularam. A instituição foi também pioneira no cenário europeu, alcançando a final da primeira Taça dos Clubes Campeões Europeus, em 1956. Essa mesma final de 1956, jogada contra o poderoso Real Madrid, foi uma das mais emocionantes da história do futebol. O Stade Reims começou de forma brilhante, marcando dois golos cedo, mas acabou por ser derrotado por 4-3 num jogo memorável. Apesar do desfecho, essa campanha europeia foi um marco para o clube e uma prova da sua qualidade no contexto internacional. Raymond Kopa, a estrela da equipa, destacou-se tanto que após essa final foi contratado pelo próprio Real Madrid, onde se tornaria um dos maiores ícones do futebol mundial. Sem Kopa, o Reims não desmereceu e voltou a atingir a final da Taça dos Campeões em 1959, mas novamente o Real Madrid seria o carrasco, vencendo por 2-0. No entanto, essa era do Stade Reims não foi apenas marcada por derrotas nas finais europeias. A equipa conseguiu conquistar inúmeros títulos nacionais e estabelecer um estilo de jogo admirado em toda a Europa. O sistema ofensivo, baseado na criatividade e velocidade, era algo revolucionário para a época e muitos dos jogadores da equipa acabaram por brilhar também ao serviço da seleção francesa. Just Fontaine, por exemplo, tornou-se um dos maiores avançados da história do futebol, imortalizando-se ao marcar 13 golos no Mundial de 1958, um recorde que ainda hoje permanece. O sucesso do Stade Reims na década de 1950 deve-se em grande parte à visão de Albert Batteu, que conseguiu criar uma equipa altamente competitiva e atrativa. O clube era uma fábrica de talentos, fornecendo jogadores de classe mundial tanto para a seleção francesa como para os principais clubes europeus. Contudo, o declínio começou a fazer-se sentir no início dos anos 1960, à medida em que os principais jogadores se foram retirando ou transferindo para outras equipas. Sem a força das suas estrelas e com a crescente competição, o Stade Reims começou a perder a sua influência tanto no plano nacional como internacional. Nos anos 70, o clube já não conseguia competir ao mais alto nível e acabou por descer de divisão. A queda foi abrupta e o Stade Reims, que outrora dominara o futebol francês, passou por longos períodos de obscuridade, navegando entre as divisões inferiores do futebol gaulês. Mesmo assim, o legado da equipa imortal dos anos 50 e 60 nunca foi esquecido e o nome Stade Reims continuou a ser sinónimo de glória e história. Foi apenas no século XXI que o clube começou a reerguer-se. Depois de longos anos afastados da Ligue 1, o Stade Reims começou a primeira divisão do futebol francês em 2012, com uma nova geração de jogadores e a ambição de recuperar algum do prestígio perdido. Embora longe dos dias de glória das décadas de 50 e 60, o clube tem-se estabelecido como uma presença regular na Liga Francesa, procurando recuperar a sua identidade histórica e reconquistar o respeito que outrora tinha.
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9: E agora seguimos com os grandes feitos históricos neste produto 100% palavra.
16: A seleção da Hungria entre 1950 e 1954, conhecida como a Equipa de Ouro ou Magiares Mágicos, marcou uma era de glória no futebol mundial, sendo considerada uma das maiores seleções de todos os tempos. Liderada pelo técnico Gustav Sebes e capitaneada por Ferenc Puskás, a equipa destacou-se pela inovação tática com um estilo de jogo ofensivo e envolvente que deixou uma marca indelével no futebol. A fase de ouro começou com uma série de vitórias avassaladoras. Entre 1950 e 1954, a Hungria manteve uma sequência de 31 jogos invicta, sendo conhecida pelo seu sistema tático revolucionário, o 4-2-4, que incluía movimentações ofensivas rápidas e uma troca constante de posições entre os jogadores. Além de Puskás, a equipa contava com talentos como Sándor Kocsis, Zoltán Szibó, Gábor e Josef Pozsik, jogadores que formaram uma das linhas ofensivas mais temidas da época. O ponto alto da campanha húngara foi a conquista da medalha de ouro nos Jogos Olímpicos de 1952, em Helsínquia, onde a Hungria venceu a Jugoslávia por 2-0 na final, mostrando ao mundo o seu poderio. Além disso, a seleção também ficou célebre pela histórica goleada de 6-3 sobre a Inglaterra em 1953, no lendário estádio de Wembley, um feito inédito, já que os ingleses nunca haviam perdido em casa para uma equipa fora do Reino Unido. Este resultado consolidou a Hungria como favorita ao título mundial de 1954. Nesse mesmo campeonato do mundo, disputado na Suíça, a Hungria era amplamente favorita. Durante a competição, os húngaros aplicaram uma impressionante goleada de 8-3 sobre a Alemanha Ocidental na fase de grupos. No entanto, na final, enfrentando novamente os alemães, a Hungria sofreu uma inesperada derrota por 3-2 numa virada que ficou conhecida como o Milagre de Berna. Apesar de ter aberto 2-0 nos primeiros minutos, a equipa não conseguiu segurar a vantagem, perdendo a sua invencibilidade num dos momentos mais surpreendentes da história do futebol. Mesmo sem o título mundial, a Hungria de 1950 a 1954 é lembrada pelo seu legado tático e futebolístico que influenciou profundamente gerações futuras de jogadores e treinadores. A combinação técnica, disciplina tática e criatividade ofensiva deixaram uma marca profunda no desporto, com Ferenc Puskás e seus companheiros eternizados como lendas do futebol mundial.
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21: Criar essa exigência individual também em nós, para conseguirmos levar vencido um Rio Ave, que apesar de nos últimos jogos não ter os melhores resultados, tem feito uma segunda volta muito boa, uma equipa super tranquila, tem a manutenção garantida.
22: Acho que o Sérgio já teve tudo para ver o que foi o game ao Sérgio Play. Sporting is a very good team, it's a top team, a team that have, you know, a lot of fluidity inside the game, a team with a lot of rotation and a lot of combination in wide areas and central areas.
23: É um momento de grande felicidade. O futebol português vive realmente uma grande vitalidade. Eu costumo dizer, o futebol 11, o futsal, no futebol de praia, e hoje o Sporting está de parabéns, o futebol português está de parabéns. É um nível competitivo absolutamente extraordinário.
24: But just a little bit, somewhere, sometimes the aggressiveness to attack the goal, sometimes the attention in the small details, at the end you are going to pay the price. I think this one needs to be a very good reminder.
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9: Ficamos a 8 minutos das 16.
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9: O jogador ideal sabe equilibrar disciplina e criatividade, sendo imprevisível nos momentos decisivos. É para ouvir também todos os dias, aqui na Primeira Rádio Desporto, o perfil do jogador.
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16: Marc-André Ter Stegen, nascido a 30 de abril de 1992 em Mönchengladbach, na Alemanha, é um guarda-redes altamente valorizado, conhecido pela sua agilidade e capacidade de jogo com os pés. Iniciou a sua carreira profissional no Borussia de Mönchengladbach, onde fez a sua estreia na Bundesliga em 2011. Durante a sua estadia no Borussia, destacou-se como um dos melhores guarda-redes jovens da Liga Alemã. Em 2014, Ter Stegen transferiu-se para o Barcelona, onde rapidamente se estabeleceu como um dos melhores guarda-redes do mundo. No Barça, teve um impacto significativo, ajudando o clube a conquistar vários títulos, incluindo a Liga dos Campeões em 2015. A sua habilidade em jogos de passes, bem como a sua destreza em defender penaltis, foram amplamente elogiadas. Nas últimas temporadas, Ter Stegen continuou a ser uma peça fundamental para os catalães, mantendo uma alta performance na La Liga e nas competições europeias. A sua liderança e consistência na baliza ajudaram o clube a competir ao mais alto nível, ainda que passe por um momento mais delicado, e a garantir posições de destaque. Além da sua carreira em clubes, também é um membro regular da seleção alemã, contribuindo com a sua experiência e habilidade nas competições internacionais.
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9: Vamos lá olhar agora para mais um craque da Liga Portuguesa, aqui na primeira rádio de desporto.
16: Lucho González, também conhecido como El Comandante, é um dos jogadores mais icónicos da história recente do Futebol Clube do Porto. Nascido em Buenos Aires, Argentina, a 19 de janeiro de 1981, Luís Oscar González começou a sua carreira no Huracán antes de se destacar no River Plate, onde conquistou títulos e chamou a atenção do futebol europeu. A sua trajetória foi marcada por uma inteligência tática apurada, qualidade técnica e capacidade de liderança, características que o tornaram uma figura crucial nos clubes por onde passou, em especial no Futebol Clube do Porto. A sua primeira passagem pelos Dragões começou em 2005, quando foi contratado por mais de 7 milhões e meio de euros ao River Plate. Lucho chegou para um clube que um ano antes tinha conquistado a Liga dos Campeões, sob o comando de José Mourinho, e veio para dar continuidade ao sucesso portista. Logo se impôs como uma peça fundamental no meio-campo dos Dragões, destacando-se pela sua visão de jogo, capacidade de passe e presença ofensiva. Com o Adrianse como treinador, Lucho fez uma temporada de estreia notável, conquistando o seu primeiro título da Primeira Liga em 2005-2006, além de levantar a Taça de Portugal. Nas quatro temporadas em que vestiu a camisola azul e branca, na sua primeira etapa no clube, Lucho foi parte de uma era de ouro do futebol português. Entre 2005 e 2009, conquistou quatro títulos da Primeira Liga, uma Taça de Portugal e três supertaças Cândido de Oliveira, cimentando o seu estatuto como um dos maiores ídolos da história recente do clube. Além disso, a sua consistência em campo e a sua habilidade para marcar golos em momentos decisivos renderam-lhe o apelido de El Comandante, uma referência à sua liderança natural dentro de campo. Nos seus melhores anos, Lucho não só contribuiu com assistências e golos, como também era uma voz de comando que uniu o balneário portista. Em 2009, após o sucesso no Futebol Clube do Porto, o argentino transferiu-se para o Olympique de Marselha por cerca de 18 milhões de euros, uma das maiores transferências do futebol francês à época. No Marselha continuou a sua senda de sucesso, conquistando a Liga em 2010 e mais dois troféus da Taça da Liga Francesa. A sua influência no meio-campo manteve-se inalterada, mas o carinho pelo Futebol Clube do Porto permaneceu, algo que ficaria evidente anos mais tarde. Em 2012, Lucho González protagonizou um regresso emocionante à cidade invicta, quando já veterano voltou para uma segunda passagem pelos Dragões. Apesar de estar numa fase mais avançada da carreira, o seu impacto na equipa foi imediato. A sua experiência e qualidade técnica mantiveram-no como uma peça fundamental para o clube e na temporada de regresso ajudou o Porto a conquistar mais um título da Primeira Liga na época 2012-2013, sob o comando de Vítor Pereira. No total, Lucho acumulou mais de 240 jogos pelo Futebol Clube do Porto, com 61 golos marcados e continua a ser lembrado como um dos médios mais talentosos e completos que passaram pelo clube. A sua capacidade de chegar à área adversária, fazer golos e distribuir o jogo com grande inteligência foi crucial para as conquistas portistas, sendo sempre visto como um líder dentro e fora de campo. Não é à toa que continua a ser venerado pelos adeptos, que reconhecem nele um dos capitães mais respeitados da história do emblema. Após sair do Futebol Clube do Porto pela segunda vez, Lucho ainda continuou a sua carreira em clubes como o Al Rayyan, no Qatar, e o Atlético Paranaense, no Brasil, onde se manteve competitivo até aos seus últimos dias como jogador. No Atlético Paranaense, conquistou a Copa Sul-Americana em 2018, acrescentando mais um título internacional ao seu vasto currículo. Encerrou a carreira em 2021, após mais de duas décadas a brilhar nos relvados, deixando uma marca profunda no futebol, especialmente no Futebol Clube do Porto. Lucho González será sempre lembrado como um dos grandes médios do futebol mundial, com destaque para o impacto duradouro que teve no Futebol Clube do Porto. A sua liderança, classe e espírito vencedor fizeram dele uma lenda do clube e uma referência no futebol português.
0: Eu ainda na minha cabeça está que sou jogador. E até falei para a minha mulher, quando acabar o contrato lá no Brasil, vou tentar falar com o presidente e dizer-lhe que jogava dois meses de graça aqui só por voltar a pisar o Dragão. Fala dessa tão conhecida mística do Porto, é um pouco isso, é mais na garra, na luta e se disfruta mais também.
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4: São 3 da tarde e 58 minutos.
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8: O futebol do Porto, depois da conquista do Campeonato Nacional 2025-2026, acabou derrotado durante este domingo na abertura de contas da na 33ª jornada da Primeira Liga, na por 3-1, na deslocação até na Vila das Aves de Quente, da formação do Aves no Futebol SAD. A equipa orientada por João Henrique, colocou-se em vantagem aos 22 minutos, através de Rony Moura, que aproveitou um lance na sequência de um pontapé de canto para bater Cláudio Ramos. O futebol do Porto respondeu já na segunda parte e chegou ao empate aos 54 minutos. A jogada começou no corredor esquerdo, com envolvimento de Dominique Perpete, Xabni Borja Sainz, antes de Denis Gull concluir com sucesso dentro da área. Contudo, a igualdade durou pouco tempo, apenas 4 minutos. Depois, Rony Moura voltou a aparecer em destaque e assinou o segundo golo da equipa da Vila das Aves, com um remate de fora da área, sem hipótese de defesa para Cláudio Ramos. O resultado ficou fechado aos 80 minutos, quando Adrelan Santos aproveitou uma saída em falta do guarda-redes portista para fazer o 3-1 final. Já nos descontos, Dominique Perpete acabou expulso aos 90 mais 2 minutos devido à acumulação de cartões amarelos. No final do jogo, o treinador do Futebol Clube do Porto, Francesco Farioli, abordou desta forma na derrota.
24: But just a little bit, somewhere, sometimes the aggressiveness to attack the goal, sometimes the attention in the small details, at the end you're going to pay the price. I think this one needs to be a very good reminder for the next game and for as well for the next season, and after from there to move on, to try to finish the season, to reach the 88 points, and to finish well in front of our supporters.
8: Já no treinador do Aves no Futebol de Sades, João Henrique Chá destacou o caráter da sua equipa.
20: Nós estamos já 12 jogos consecutivos a fazer bons jogos, perdemos pelo meio 2 em 12. Não me parece assim tão mal. No final de dezembro encontrei muitos jogadores que não acreditavam neles mesmos, acima de tudo. Hoje eles acreditam naquilo que podem fazer. Felizmente eles, nesta altura, mostram o seu real valor. A equipa coletivamente ajuda as individualidades a mostrarem esse valor. Hoje tivemos em destaque um jogador que fez 2 golos também, o Rony, que nos veio ajudar, mas temos muitos que hoje se transformaram, se mostraram, e quando eu digo hoje, o presente, não é este jogo, porque estamos no 5º jogo consecutivo a pontuar e com 2 equipas a lutarem pelo título. Nós fizemos 4 pontos com essas 2 equipas, conseguimos ir ganhar fora, é uma equipa que está a lutar pela manutenção, o que mostra claramente que nós conseguimos transformar uma equipa.
8: Com este desaire, o Futebol Clube Porto mantém-se com 85 pontos e perde definitivamente a possibilidade de igualar o recorde de 91 pontos alcançado pelos Dragões na temporada 2021-2022, sob o comando de Sérgio Conceição. Do lado do Aves Futebol de Sade, a vitória reforça no momento de crescimento competitivo da equipa, depois do empate frente ao Sporting e do triunfo diante do Nacional. Apesar dos 3 pontos conquistados, a formação da Vila das Aves continua no último lugar da classificação, agora com 20 pontos conquistados e já disponíveis. Promovida na 2ª Liga Portuguesa. No outro jogo do dia, tivemos empate a uma bola entre Alverca e a formação do Estoril Praia, ainda que o Alverca tenha aberto o marcador aos 12 minutos, através de Figueiredo. Laxime Quente, aos 46 minutos, logo no início da segunda parte, acabou por empatar as contas e causar assim a divisão de pontos entre estes dois emblemas, com a mesma pontuação. O Alverca no 10º lugar, com 39 pontos, também com 39 pontos na 9ª posição, a formação do Estoril Praia. As decisões finais aproximam-se relativamente às contas da Primeira Liga Portuguesa e durante esta segunda-feira temos várias partidas em discussão, começando pela luta pelo 2º lugar da tabela classificativa entre Benfica e Sporting. Benfica, que recebe às 8h15 da noite a equipa do Sporting Clube de Braga, enquanto que o Sporting se desloca até ao Estádio dos Arcos para enfrentar a formação do Rio Ave. Mais partidas. No início marcado para apenas 8:15 da noite. Desde logo, batalhas pela manutenção e também pelos lugares europeus. A partir das 8:15 da noite, temos ainda partidas entre Tondela, Moreirense, na Estrela da Amadora, no Futebol Clube Famalicão, Santa Clara Nacional, Vitória Sport Clube Casa Pia e Gil Vicente Futebol Clube Arouca. Destaque, claro está, para essa batalha do segundo lugar, que coloca frente a frente no segundo diante do terceiro. Benfica no segundo com 76 pontos e Sporting terceiro com 76 pontos também em relação à formação encarnada. Ora, começando pela partida que coloca frente a frente a formação do na Benfica de Guento do Sporting Clube de Braga, na partida de maior relevo durante este dia de segunda-feira, na divisão a este duelo, do lado da equipa do Benfica. José Mourinho acabou por assumir que espera um Braga difícil e que a ausência do capitão Nicolás Otamendi vai dificultar a tarefa da formação encarnada.
1: A ausência do capitão é sempre importante, é um jogador que sempre que esteve disponível e esteve quase sempre jogou. Obviamente que numa final como esta é uma perda, da mesma maneira que a ausência do Rios também é uma perda importante para nós num jogo como este. Mas o Tomás está bem, o Tomás treinou com a equipa sem qualquer limitação sexta e sábado. Hoje voltará, se tudo correr bem, na normalidade. Não temos receios, as sensações são todas elas muito... muito boas. Não vale a pena estar aqui a tentar esconder tudo aquilo que depois se consegue saber, mesmo que nós tentemos esconder. Portanto, não há nada para esconder. Joga o Tomás e joga o António.
8: Já do lado da formação do Sporting Clube de Braga, Carlos Vincent assume que espera um Benfica difícil.
6: No pienso que en eso vaya a ser diferente su enfoque al partido. Y que Benfica esperamos, pues un Benfica que irá por todo, porque sigue necesitando de triunfos para asegurar, estoy convencido, su objetivo, que será acabar en segunda posición. Y entonces eso va a hacer que el partido sea, si cabe, más difícil, ¿no? Porque enfrentaremos a un equipo que estoy seguro que va a ir a por la victoria. Cuando eres jugador de Braga y estás haciendo una época como la que está haciendo, él y otros jugadores, pues ya salieron también nombres en la prensa de otros jugadores, el interés de otros clubes por ahí, ¿no? En este caso igual hay más ruido aquí porque son clubes de los que habla, son clubes de esta liga, y en otros casos pues fueron clubes de otros países, pero al final cuando tú eres jugador de Braga haciendo una época como la que estamos haciendo con muchos jugadores, es normal que haya interés verdadero o no lo sé.
8: De resto, o Sporting Clube de Braga, nesta altura, na tabela classificativa, ocupa no quarto lugar com 57 pontos e desloca-se até ao Estádio da Luz para defrontar a equipa do Benfica. Na mesma hora, temos também esse início de partida no Estádio dos Arcos, em Vila de Conde, entre Rio Ave e Sporting. Na equipa na Vila Condense, que está no 12º lugar, com 35 pontos, tem pela frente o Sporting, na terceira colocado, com os mesmos 76 pontos que na equipa do Benfica. Na divisão, este duelo do lado da formação do Sporting, Rui Borges reconhece a qualidade da equipa do Rio Ave.
10: Foi um Sporting exigente consigo mesmo. Perceber que ainda estamos na luta do segundo lugar, temos três jogos para acabar a época, temos uma final da taça, por isso temos de ser, acima de tudo, exigentes com nós mesmos. É muito importante isso, criar essa exigência individual também em nós, para conseguirmos levar vencido um Rio Ave que, apesar de nos últimos jogos não ter os melhores resultados, tem feito uma segunda volta muito boa, uma equipa super tranquila, tem a manutenção garantida. Por isso não tem nada a perder. Acrescentou bons jogadores também no mercado de janeiro, tem dado esse crescimento tanto no processo defensivo como no processo ofensivo. É uma equipa muito forte em contra-ataque, uma equipa muito física.
8: Está do lado da formação do Rio Ave, no técnico Silado Palosso, na espera um Sporting difícil.
11: As you said, it's a difficult but very beautiful game also to play. Sporting is a very good team, it's a top team. A team that have, you know, a lot of fluidity inside the game. A team with a lot of rotation and a lot of combination in wide areas and central areas. So, you know, it will be a game that we need to be very focused, very concentrated. We need to defend the deep runs of Sporting in the back of the defense. I think it's one of the best aspects they have. And we need to be smart in those elements without the ball, but also to be brave.
8: duelos entre Rio Ave Sporting e Benfica Sporting Clube de Braga. Na batalha abnacesa pela segunda posição entre Benfica e Sporting, acompanhado ao pormenor pela primeira Rádio Desporto, nesta segunda-feira, onde temos também outros duelos, recordando Tondela Moreirense, Estrela da Amadora Futebol Clube Famalicão, Santa Clara Nacional, Vitória Sport Clube Casa Pia e Gil Vicente no Futebol Clube Arouca. Durante este dia, vamos também acompanhar ao pormenor no decorrer de todas estas partidas e dando conta, claro está, durante toda a emissão da classificação virtual em tempo real, de acordo com os resultados que se forem registando durante todas estas partidas. O Sporting entra, contudo, no mercado e avança para Rodrigo Salazar, avançado de 26 anos do Sporting Clube de Braga, na grande referência dos minhotos, que está também na agenda do Sporting Lisboa e Benfica. O dossiê está a ser tratado ao mais alto nível, entre os pretendentes Frederico Varandas e António Salvador. Os números não mentem, 23 golos, 8 assistências em 46 jogos durante esta temporada. Rodrigo Salazar enche as medidas de quem o vê jogar e abre o apetite de grandes clubes, entre eles o Sporting, que está a monitorizar o Internacional Uruguaio, não há muito, mas que agora avança em força na tentativa de antecipar-se aos concorrentes, entre eles o Benfica. Tanto assim é que Frederico Varandas tomou em mãos o processo e negocia diretamente com o homólogo paracarense, sabendo que nunca é tarefa fácil, com António Salvador, que desde cedo fez saber ao mercado que não vai deixar de sair os jogadores a qualquer preço. Recentemente, nas abordagens feitas pelo rival da Luz, ficou a saber-se que o líder dos minhotos nunca deixaria sair os jogadores por menos de 30 milhões de euros, uma cifra considerável, ainda para mais numa transferência interna. Rui Borges muito aprecia nas qualidades de Salazar e para ter como reforço para na próxima temporada, conta com o empenho de Varandas, que tudo fará para oferecer no jogador ao treinador que recentemente renovou o contrato até 2028. Adivinha-se um longo processo negocial pela frente, adivinha-se também que os concorrentes se movimentem na tentativa de entrar na corrida de um dos mais cobiçados jogadores da Liga na Portuguesa. O Sporting Clube de Braga quer, obviamente, ganhar com o negócio, mas sabe também que não é fácil reter o jogador e, por isso, não é execuível mantê-lo amarrado quando já esteve, inclusive, perto de dar um salto financeiro, tendo sido negociado há ano e meio com o Zenit de São Petersburgo por cerca de 20 milhões de euros. Não foi possível concluir o processo em virtude das restrições bem conhecidas na Rússia por causa do conflito com a Ucrânia. Em Alvalade, Rodrigo Salazar terá na espera um contrato válido de 5 anos, como é habitual nas contratações leoninas, mas nos leões terão mesmo de abrir os cordões à bolsa, pois não será fácil colocar os jogadores numa equação que faça descer o preço do uruguaio abaixo dos 30 milhões de euros. Ainda assim, os verdes e brancos podem assinar com essa possibilidade, na esperança de terem alguém mais apelativo para colocar no negócio do que, por exemplo, tinha o Benfica e que não viu os bracarenses terem apenas dinheiro numa possível transferência. O jogador que também é muito desejado para reforçar o ataque do Sporting é mesmo Eramay Hernández, no extremo de 23 anos, de Corunha, no espanhol, no Briga, num investimento de 40 milhões de euros. E neste cenário, se Salazar tiver mesmo de Alvalade como destino, os Leões vão acabar por deixar cair o sonho do atacante do Deportivo da Corunha. Salazar oferece nas mesmas garantias, acaba, apesar de tudo, por ser mais barato do que o espanhol, já perfeitamente integrado no futebol português e ao mais alto nível na Europa. Eramay Hernández, de extremo de 23 anos, do Deportivo, participou já nesta temporada em 36 jogos, com um total de 2.787 minutos, com 11 golos marcados e 9 assistências. E para chegar a Eremai, tudo ficará mais complicado. Se o Corunha conseguir a subida na La Liga, com esse cenário no horizonte como possível, os Leões começam a centrar-se nas forças no Uruguaio, que tem contrato com o Sporting Clube de Braga, válido até junho de 2028 e cláusula de rescisão de 50 milhões de euros. Paulo Madeira, antigo jogador da formação do Benfica, próximo de Rui Costa, assistiu ao vivo ao encontro entre Fulham e Bournemouth. Paulo Madeira, antigo central e capitão do Benfica, agente licenciado pela FIFA, é alguém muito próximo do Clube da Luz e de Rui Costa, presidente dos Encarnados, viajou para a Inglaterra, tendo assistido a esta partida, uma vez que o treinador português Marco Silva, de 48 anos, é o preferido para suceder a José Mourinho, que se encontra em negociações com o Real Madrid. Ao que tudo indica, e a presença de Paulo Madeira no encontro entre Fulham e Bournemouth sugere que nas Águias estarão já seriamente em campo a preparar o futuro da equipa técnica do Benfica. Não seria, pois, na primeira vez que Madeira estaria envolvido num processo de contratação de treinadores para o Benfica, Ipna tem relação com Mourinho e ligação ainda mais forte a Rui Costa. Ipna esteve envolvido no processo que conduziu o técnico de 63 anos ao regresso à luz. Agora Ipna aparece perto de Marco Silva e até Ipna publicou imagens na conta pessoal de Instagram mostrando bancadas e o relevado do campo na casa da formação do Fulham, Ipna identificando ao mesmo tempo na publicação a empresa Ipna de agenciamento de jogadores, Ipna Nin Sports Management, sobre Ipna qual Ipna tem direitos. Ipna esteve envolvida na contratação do atual Ipna treinador. O conteúdo da viagem do agente não foi revelado e até Ipna pode envolver mais do que um objetivo. Do outro lado, Ipna estava no Bernabéu do também português Ipna Tiago Pinto, Ipna antigo diretor-geral do Benfica, mas o tema do momento na luz Ipna estará certamente entre a agenda do antigo central dos Ipna encarnados. Sobre o Benfica, Ipna importa dizer Ipna que estará Ipna consciente de que a saída de José Mourinho Ipna poderá Ipna tornar-se real muito em breve. Ipna trabalha já Ipna na sucessão. Estabelecer contactos Ipna com Marco Silva Ipna é primordial, dado que o português Ipna está Ipna em final de contrato Ipna com o Fulham e tem interessados logo à partida Ipna, no próprio Fulham, Ipna que quer Ipna estender o contrato Ipna, mas também o Chelsea Ipna terá na sua lista de possíveis novos treinadores Mário Branco Ipna, diretor-geral do Benfica, e alguém que marcou o início da carreira de Marco Silva Ipna, dado que trabalharam juntos no Estoril de Praia Ipna, durante mais de 10 anos Ipna poderá Ipna ter papel importante neste processo e acrescente-se tem também relação com o Paulo Madeira. O Sporting Clube de Ipna Portugal venceu este domingo o Palma Futsal por 2-0, Ipna se tornando o até então tricampeão europeu em título. Nesta modalidade, os Leões, comandados por Nuno Dias, Ipna conseguiram assim o terceiro título Ipna europeu na oitava final da Ipna sua história. Nesta Ipna grande final, destaque Ipna para Ipna os dois tentos que decidiram o título europeu, um golo de Diogo Santos, Ipna que foi expulso, e um autogolo de Alisson. De mal, o Palma tinha colocado no 5 Ipna para Ipna 4 nos minutos finais. O Sporting foi competente e roçou mesmo a perfeição. Nesta Ipna foi apenas a terceira vez na história que uma equipa não marcou qualquer golo numa final da prova, numa prova de resiliência defensiva. Nas duas vezes anteriores, nem que isso tinha acontecido, foram finais perdidas pelos Leões, 7-0 diante do Inter Movistar em 2017 e 4-0 diante do Barcelona em 2022. O Sporting teve outro controlo sobre o jogo e podia até ter chegado ao 3-0. No final desta conquista, o presidente da Federação Portuguesa de Futebol, Pedro Proença, deu os parabéns à equipa dos Leões.
23: Sim, é um momento de grande felicidade. O futebol português vive realmente uma grande vitalidade. Eu costumo dizer, no futebol 11, no futsal, no futebol de praia, e hoje o Sporting está de parabéns, o futebol português está de parabéns. É um nível competitivo absolutamente extraordinário. Continuamos a dar cartas, e efetivamente, enquanto Presidente da Federação, neste momento, é aquilo que eu tenho dito, o futebol português está assegurado, não é só o presente, mas é o futuro. Parabéns ao Sporting, parabéns a todos os clubes que investem muito no futsal. E portanto é um momento de grande felicidade. Somos efetivamente, ganhámos a Liga dos Campeões todos, e acho que os portugueses são todos satisfeitos. É um momento de grande felicidade. Parabéns aos adeptos do Sporting, parabéns à sua direção, ao seu presidente. Um momento de grande felicidade.
8: Contas feitas, o Sporting igual a Benassim Palma no pódio de títulos, mais a Benassob no Inter de Movistar com 5 e Barcelona com 4. Também o Futebol Clube Porto venceu este domingo o Futebol Clube Barcelona por 3-1 e conquistou a Liga dos Campeões de Hockey em Patins numa final discutida no pavilhão multidesportos Dr. Mário Mexia, em Coimbra. Na formação azul e branca, entrou de forma demolidora na decisão europeia e construiu uma vantagem de 2 golos ainda nos primeiros minutos da partida. Na Rafa inaugurou o marcador e pouco depois Gonçalo Alves ampliou a vantagem portista. O Futebol Clube Porto dominou praticamente toda na primeira parte e podia ter chegado ao intervalo com um resultado ainda mais expressivo, não fosse na exibição inspirada de Sérgio Fernandes, que evitou por várias ocasiões o terceiro golo dos Dragões. No Barcelona reagiu no arranque da segunda metade e reduziu a diferença aos 28 minutos através de uma grande penalidade convertida por Ignacio Nalabarte. A equipa catalã tentou pressionar em busca do empate, mas acabou por voltar a sofrer. Já perto do fim, aos 45 minutos, Telmo Pinto assinou uma excelente jogada individual e fechou assim as contas da final em 3-1. No final desta na conquista, no treinador da equipa de hóquei em patins do Futebol Clube Porto, na Paulo Freitas, enalteceu mais um troféu para o museu da equipa de azul e branca.
12: O importante é que o Futebol Clube Porto tem aqui uma equipa de grande carácter de hóquei patins, e o Futebol Clube Porto vai meter mais uma taça no seu museu. O resto não interessa nada. A partir de amanhã vamos começar a recuperá-los e vamos começar a trabalhar porque mais coisas por aí vêm. E portanto, eu continuo a dizer que o melhor está sempre para vir. Agora, hoje é um momento fantástico, indescritível, com esta gente toda que aqui está. Um muito obrigado a todos pela presença. Desde quarta-feira que aqui estiveram a apoiar-nos, hoje obviamente em maior número, e portanto é uma alegria imensa ajudar o Futebol Clube Porto a conquistar mais um troféu para o seu museu.
8: Com este triunfo, o Futebol Clube Porto conquista na quarta Liga dos Campeões do seu historial na modalidade e volta a erguer o principal troféu europeu de clubes. O técnico de Paulo Freitas sobe assim mais um título internacional, depois de já ter conduzido na seleção portuguesa ao título europeu no passado mês de setembro de 2025.
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1: Primeira parte, excelente jogada individual e fechou-se nas contas da final em 3-1. No final desta na conquista, no treinador da equipa de hóquei em patins do Futebol Clube Porto, na Paulo Freitas, enalteceu mais um troféu para o museu da equipa de azul e branca.
2: O importante é que o Futebol Clube Porto tem aqui uma equipa de grande carácter de hóquei em patins e o Futebol Clube Porto vai meter mais uma taça no seu museu. O resto não interessa nada. A partir de amanhã vamos começar a recuperá-los e vamos começar a trabalhar, porque mais coisas por aí vêm. E portanto, eu continuo a dizer que o melhor está sempre para vir. Agora, hoje é um momento fantástico, indescritível, com esta gente toda que aqui está. Um muito obrigado a todos pela presença. Desde quarta-feira que aqui estiveram a apoiar-nos, hoje obviamente em maior número. E portanto é uma alegria imensa ajudar o Futebol Clube Porto a conquistar mais um troféu para o seu museu.
1: Com este triunfo, o Futebol Clube Porto conquista na 4ª Liga dos Campeões do seu historial de modalidade e volta a erguer o principal troféu europeu de clubes. O técnico de Paulo Freitas sobe assim mais um título internacional, depois de já ter conduzido na seleção portuguesa ao título europeu no passado mês de setembro de 2020.
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5: 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Joga o Tomás e joga o António.
6: Não penso que nisso vai ser diferente o seu enfoque ao partido. E que Benfica tem algo, pois Benfica que irá por todo, porque sigue necessitando de triunfos para assegurar, estou convencido, o seu objetivo, que será acabar em segunda posição.
2: O importante é que o Futebol Clube do Porto tem aqui uma equipa de grande carácter de hóquei patins e o Futebol Clube Porto vai meter mais uma taça no seu museu. O resto não interessa nada.
7: Nós estamos já 12 jogos consecutivos a fazer bons jogos. Perdemos pelo meio 2 em 12. Não me parece assim tão mal. No final de dezembro encontrei muitos jogadores que não acreditavam neles mesmos, acima de tudo.
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0: Ficamos a 6 minutos das 4:30 da tarde.
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0: Vamos lá olhar agora para mais um craque mundial, aqui na primeira Rádio Desporto.
8: Lothar Matthaus é uma das maiores lendas do futebol mundial, conhecido pela sua versatilidade, liderança e longevidade em campo. Nascido a 21 de março de 1961 em Erlangen, na Alemanha, Matthaus teve uma carreira que atravessou mais de duas décadas.

0: Convocado para a seleção alemã, ainda jovem, integrando o plantel no Campeonato Europeu de 1980, onde a Alemanha Ocidental se sagrou campeã. No entanto, foi com a transferência para o Bayern de Munique em 1984 que Matthäus se tornou uma estrela mundial. Nos seus primeiros anos no Bayern, conquistou 3 títulos da Bundesliga, afirmando-se como um dos melhores médios do futebol europeu. O seu futebol dinâmico, capaz de atacar e defender com a mesma eficiência, e o seu poderoso remate tornaram-no uma peça essencial no meio-campo bávaro. A nível internacional, Matthäus foi protagonista em diversas competições, mas os mundiais foram o palco onde mais brilhou. Esteve presente em 5 campeonatos do mundo, um recorde para a época, e em 1986, na final contra a Argentina, Matthäus teve a tarefa ingrata de marcar Diego Maradona, um confronto icónico que ajudou a definir a rivalidade entre ambos. Embora a Alemanha Ocidental tenha perdido a final, o talento de Matthäus já era amplamente reconhecido. Em 1988, o jogador fez uma mudança para o futebol italiano, assinando pelo Inter de Milão, onde jogaria um papel fundamental. Sob o comando de Giovanni Trapattoni, Matthäus levou o Inter à conquista da Série A em 1988-89, quebrando um jejum de 9 anos. Essa equipa do Inter é lembrada como uma das mais fortes da história do clube e Matthäus foi a principal estrela, ajudando também a conquistar a Supertaça de Itália e a Taça UEFA em 91. A sua passagem por Itália solidificou o seu estatuto de um dos melhores jogadores do mundo. Mas foi no Mundial de 1990 que Matthäus viveu o seu maior momento. Capitaneando a seleção da Alemanha Ocidental, liderou a equipa até à vitória, conquistando o troféu em Itália. Matthäus foi o grande maestro do meio-campo, com exibições de encher o olho, marcando 4 golos no torneio, incluindo um dos mais belos da sua carreira, frente à Jugoslávia. Na final, a Alemanha Ocidental derrotou a Argentina de Maradona por 1-0, ligando a derrota de 1986 e coroando Matthäus como campeão do mundo. Após este feito, foi premiado com a Bola de Ouro em 1990, consolidando o seu lugar na elite do futebol global. Matthäus regressou ao Bayern em 1992, já como uma lenda viva. Na sua segunda passagem pelo clube, continuou a brilhar e já numa fase mais tardia da carreira, foi recuado para a posição de libero, onde demonstrou a sua inteligência tática. Nos anos seguintes, ajudou o Bayern a vencer mais 4 títulos da Bundesliga e a Taça UEFA em 1996, tendo ainda um último grande momento internacional no Euro de 1996, onde a Alemanha, já unificada, voltou a conquistar o título europeu. Embora já não fosse a figura central da equipa, o seu papel de líder foi decisivo. Aos 39 anos, Matthäus deu mais uma prova de longevidade, participando no Mundial de 1998, tornando-se o primeiro jogador a disputar 5 campeonatos do mundo. Encerrou a sua carreira internacional após o Euro 2000, mantendo o recorde de mais internacionalizações pela Alemanha. Continuou a jogar pelo Bayern até esse mesmo ano, antes de se despedir definitivamente do futebol no Metro Stars dos Estados Unidos. Lothar Matthäus é um nome que ressoa na história do futebol, não apenas pelas suas conquistas, mas também pelo espírito competitivo e capacidade de se reinventar ao longo de uma carreira tão longa. Com um impressionante total de 25 títulos conquistados, é uma verdadeira lenda do desporto.
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2: São 4:29.
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4: presidente do Automóvel Clube de Pneu Portugal, Carlos Barbosa, assumiu que o episódio vivido na última sexta-feira, com dois veículos de socorro dentro da pista durante a 59ª edição do Rally de Portugal, não devia ter acontecido. Barbosa explicou que o episódio, no troço de Erganil, aconteceu na sequência da desistência do Ford Fiesta, do irlandês Craig. Pouco depois, outro veículo de socorro, ligado à organização, também entrou no mesmo troço, enquanto se desenrolava na prova. Segundo Carlos Barbosa,

0: Um motorista do reboque, a PNA comunicou, a PNA com o chefe, a PNA que num ato de desespero colocou os pirilampos do carro, a PNA entrou, a PNA GNR, a PNA diz, a PNA que forçaram a passagem e nem pararam, estão agora a PNA averiguar, a PNA tudo aquilo que se passou para se apurarem responsabilidades. O presidente da PNA Automóvel Clube de PNA Portugal, a PNA diz não acreditar que este incidente, a PNA venha a PNA ter consequências para a PNA no futuro da prova, para além da multa dos 15 mil euros, a PNA aplicada à organização. Carlos Carvalhal e Bruno Lage, a PNA voltaram com a PNA na casa do Sheffield Wednesday, para um jogo de beneficência, que resultou numa vitória expressiva por 24-3, para uma equipa das antigas glórias do Sheffield Wednesday contra uma seleção dos adeptos. No evento que tinha bilhetes mais caros, a 10 euros, atraiu cerca de 3.161 espectadores. Teve como objetivo, sobretudo, angariar fundos de apoio na luta contra o cancro. Carlos Carvalhal, Bruno Lage e João Mário orientaram a equipa entre 2015 e 2017 e voltaram a um estádio que bem conhecem para liderar uma equipa recheada de jogadores da época. Na partida, teve ainda um momento insólito, na segunda parte, quando a equipa de adeptos colocou todos os seus jogadores em campo, ao mesmo tempo, sem o auxílio do VAR. O árbitro Harry nada pôde fazer para intervir. O Clube Brugge venceu com um gol do Abna português. Abna Carlos Forbes marcou um dos dois tentos da vitória do líder do campeonato belga na frente à formação do Troidense por 2-0. O primeiro gol do Abna surgiu ainda dentro do Abna primeiro quarto de hora, aos 13 minutos, por intermédio de Abna Tresoldi, após assistência de Tsolis. Aos 52 minutos, o grego Abna assistiu e Forbes Abna finalizou, deixando assim o resultado praticamente sentenciado. O internacional português ainda acertou na barra, em duelo que Abna terminou com mais 3 pontos para Abna Clube Brugge na luta pela o título da Bélgica. No próximo jogo será frente à formação do Union Saint-Gilloise, que tem que menos 4 pontos, mas também um jogo a mais por discutir. O Galatasaray tornou-se na primeira equipa a ganhar 4 títulos de campeão turco consecutivos no século XXI e confirmou ser a maior potência do país num jogo impróprio para todos, quer sejam ou não cardíacos, sabendo que uma vitória sobre a formação do Antalyan Sports bastava para ser campeão, independentemente do que o Fenerbahçe fizesse contra a formação do Konya Sports. No triunfo teve de ser arrancado a ferros. Sonners, aos 45+3, em 62 minutos, colocou os visitantes em vantagem por 2 ocasiões. O segundo gol foi um livre direto fabuloso, mas Mário Lemina, aos 56 minutos, e sobretudo Victor Osimhen, tinham outros planos. O avançado nigeriano marcou primeiro de penalti aos 66 minutos e depois de calcanhar aos 88 minutos, lançando assim o Galatasaray para no triunfo, que Ken acabou por selar aos 90+5 minutos. O Fenerbahçe venceu o Konyaspor por 3-0, mas fica na segunda posição do campeonato pelo 5º ano consecutivo, sendo que já não é campeão desde 2014. Jorge Jesus era o treinador do Fenerbahçe no início desta Munia do Galatasaray, depois foi Ismael Kartal, depois José Mourinho, despedido no início desta época para dar o seu lugar, Domenico Tedesco, que também foi despedido. Para Abna Gal, foi o 26º campeonato da história. Este também foi o último clube a conquistar um tetra campeonato entre as épocas 1996-97 e 99-2000. Na próxima época, a equipa pode mesmo tornar-se na primeira equipa de sempre a ser pentacampeã na Turquia. Nos outros jogos, o Alanyaspor de João Pereira venceu a formação do Kayserispor por 3-1, subiu ao 10º lugar do campeonato e já garantiu a manutenção no principal escalão do futebol turco. O Inter, já campeão italiano, deu seguimento aos festejos do título, com uma vitória categórica, por 3-0 no terreno da Lazio, num jogo marcado pelos golos de Lautaro Martinez, Petar Susic, Ibn Victarien, e pela expulsão de Alessio Romagnoli. A partida discutida no Estádio Olímpico de Roma serviu de antecâmara para a final da Taça de Itália, que coloca novamente nestas duas equipas frente a frente no mesmo local daqui a alguns dias, na próxima quarta-feira. O marcador foi inaugurado logo aos 6 minutos, na sequência de um lançamento longo. Marcos Thuram desviou a bola para Lautaro Martinez, que de primeira, com o pé direito, rematou para no fundo da baliza. O Inter ampliou a vantagem ainda antes do intervalo, aos 39 minutos, após uma boa combinação com Andib Diop, Lautaro assistiu a Petar Susic, que na entrada da área desferiu um belo remate de pé esquerdo ao ângulo superior da baliza da Lazio. A situação da equipa da casa complicou-se aos 59 minutos, quando Alessio Romagnoli viu o cartão vermelho direto após uma entrada dura sobre Boni. A decisão foi tomada com o auxílio do VAR, que considerou a entrada de Sola na perna do adversário como merecedora de expulsão. O defesa falha assim o derby diante da Roma. Na próxima semana, mas estará disponível para a final da taça. Os visitantes fecharam a contagem ao minuto 76. Mkhitaryan, assistido por Boni, simulou um remate para tirar Adam Marusic do caminho e fuzilou para o terceiro golo da partida.
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6: Rodrigo Pinheiro para Gustavo Sá, vai olhar para a grande área, cruzamento com a boca de cabeceamento, o golo!
7: Vamos!
6: Justin Dia!
7: Qualidade
6: pura de Gustavo Sá!
7: Que cruzamento espetacular!
6: Atenção, Bruma, já passou um e já passou dois, Frederico Alves, golo!
7: Benfica! Frederico Alves!
6: Ainda ao Porto, Fábio Vieira, pé esquerdo na bola, rematou, golo!
7: Fábio!
6: Porto!
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8: E agora seguimos com os gigantes adormecidos neste produto 100% palavra.
9: O IFK Gotemburgo, fundado em 1904, é um dos clubes mais bem-sucedidos e tradicionais da Suécia. Com sede em Gotemburgo, a equipa faz parte da elite do futebol sueco e possui uma rica história de conquistas, tanto no plano doméstico como no internacional. Nos primeiros anos, o Gotemburgo rapidamente se destacou no futebol do país. Em 1908, apenas 4 anos após a sua fundação, o clube conquistou o seu primeiro título da Svenska Mästerkuppen, o título do campeonato sueco da época. Ao longo das décadas seguintes, o clube continuou a ser uma força dominante, conquistando vários títulos nacionais e consolidando-se como uma referência no futebol do país. A década de 1980 é considerada a era de ouro do IFK Gotemburgo. Durante esse período, o clube alcançou um feito que o catapultou para o cenário internacional, a conquista da Taça UEFA. Em 1982, sob o comando do treinador Sven-Göran Eriksson, o Gotemburgo surpreendeu a Europa ao vencer a competição, derrotando o poderoso Hamburgo na final com um agregado de 4-0. 5 anos depois, em 1987, o Gotemburgo voltou a brilhar na Taça UEFA, conquistando novamente o troféu. Desta vez, a equipa sueca venceu o Dundee United, da Escócia, na final, com um resultado global de 2-1. Esta dupla conquista internacional, somada ao sucesso doméstico, fez com que o clube se tornasse uma referência no futebol europeu durante a década de 1980. Além do sucesso nas competições europeias, o Gotemburgo manteve a sua hegemonia no futebol sueco ao longo dos anos. Com mais de 18 títulos da Allsvenskan, o clube é um dos maiores vencedores do campeonato do país. Entre 1990 e 1996, o Gotemburgo venceu o campeonato por 6 vezes, reforçando o seu estatuto como uma das equipas mais dominantes do futebol da Escandinávia, e durante esse período o clube também participou em várias edições da Liga dos Campeões, alcançando os quartos de final em 1995. Apesar do seu sucesso histórico, o Gotemburgo enfrentou dificuldades nas décadas seguintes, com uma crise financeira e uma queda de rendimento desportivo. Contudo, conseguiu reerguer-se e em 2007 voltou a conquistar o campeonato sueco, pondo fim a um jejum de 11 anos sem títulos. Nos últimos anos, o Gotemburgo tem lutado para retomar o seu lugar entre as melhores equipas da Suécia, mas o seu legado de conquistas e a sua tradição continuam a fazer do clube um dos maiores do futebol. O Gotemburgo é o único clube sueco a ter conquistado 2 taças UEFA, um feito que o coloca entre os grandes clubes europeus. A sua capacidade de competir de igual para igual com equipas das principais ligas europeias, especialmente durante a década de 80, faz do clube um dos nomes mais respeitados do futebol sueco e escandinavo.
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9: A equipa do Independiente, entre 1971 e 1975, ficou marcada como uma das maiores da história do futebol sul-americano, com um domínio impressionante na Copa Libertadores da América. Este período glorioso é muitas vezes lembrado pela forma como o clube argentino conquistou nada menos do que 4 títulos consecutivos da Libertadores, tornando-se um símbolo do futebol argentino e continental. O sucesso começou a desenhar-se em 1971, quando o clube se reorganizou sob a liderança de Pedro Dayacha, um ex-jogador do clube que assumiu como treinador. Dayacha montou uma equipa que misturava força física e habilidade técnica, destacando-se jogadores como Miguel Angel Santoro, um dos melhores guarda-redes da Argentina, e o talentoso avançado Ricardo Bochini, que rapidamente se tornou uma lenda do clube. Apesar de não conseguir o título em 1971, a equipa mostrou o seu potencial e iniciou a caminhada para um período de supremacia na Libertadores. Em 1972, o Independiente conquistou o seu primeiro de 4 títulos consecutivos na competição, vencendo o Universitário do Peru na final. Este foi o momento que marcou o início de uma hegemonia, com o clube a afirmar-se como uma das equipas mais temidas da América do Sul. Com a sua combinação de solidez defensiva e um ataque mortífero, o Independiente dominou a Libertadores de forma quase inquestionável. Entre 1972 e 1975, o clube venceu a competição em todas as edições, fazendo história como o primeiro clube a alcançar tal feito. As vitórias sobre o Colo-Colo em 73, São Paulo em 74 e União Espanhola em 1975 foram os pontos altos desta fase de glória. O Colo-Colo foi um adversário especialmente difícil em 1973, com a final a ser decidida num jogo de desempates em Montevideo, onde o Independiente venceu por 2-1. A final de 1974 contra o São Paulo foi mais uma vez dura, mas a equipa argentina conseguiu sagrar-se campeã após duas mãos equilibradas e outro jogo de desempate. Por fim, em 1975, o triunfo sobre a União Espanhola solidificou a reputação do clube como o rei de copas. Durante este período, o Independiente contou com jogadores de elevado calibre. Para além de Santoro e Bochini, outros nomes como Francisco Sá, um líder na defesa, e o médio Rubén Galván destacaram-se como peças fundamentais para o sucesso. A equipa era conhecida pela sua capacidade de se adaptar ao jogo, variando entre uma postura defensiva sólida e momentos de brilhantismo ofensivos, muitas vezes orquestrados pelo mago Ricardo Bochini. Este último, em particular, tornou-se sinónimo de Independiente. A sua criatividade no meio-campo e capacidade de resolver jogos com passes geniais fizeram dele um dos maiores ícones da história do futebol sul-americano, sendo também um dos principais responsáveis por criar jogadas que culminavam em golos decisivos nas várias finais da Libertadores. O Independiente de 1971 a 75 destacou-se pelo seu pragmatismo. A equipa sabia fechar-se defensivamente e controlar o ritmo dos jogos, especialmente nas competições a eliminar como a Libertadores. Sabia sofrer, mas também aproveitava ao máximo os contra-ataques, tendo em Bochini o maestro que sabia orquestrar as jogadas com inteligência e precisão. Esta abordagem permitiu ao clube ser eficaz nas finais, onde cada erro podia custar caro. A garra e a mentalidade vencedora eram características cruciais desta equipa, que enfrentava cada adversário com a certeza de que poderia vencer. O gigante argentino continua a ser uma referência no futebol mundial devido aos seus feitos de 1971 a 75, com o seu domínio na Libertadores a servir de exemplo para outras gerações. Até hoje, o clube é conhecido como o maior vencedor da Copa Libertadores, com um total de 7 títulos, 4 dos quais conquistados durante esta era dourada. O legado deixado por Bochini, Santoro e companhia perdura, com os seus feitos a serem celebrados por adeptos e historiadores do futebol. Este período consolidou o Independiente como um dos clubes mais importantes da Argentina e da América do Sul, e a sua supremacia na Libertadores é algo que dificilmente será igualado. A história desta equipa é um testemunho de como o futebol pode ser jogado com inteligência, talento e, acima de tudo, com uma mentalidade vencedora e inabalável.
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8: E seguimos agora nesta emissão com o perfil do jogador.
9: 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Erling Haaland destaca-se como um dos avançados mais dominantes do futebol atual, com uma combinação rara de potência física e uma habilidade impressionante para finalizar. Com 1,94m de altura, alia a sua imponente presença física à agilidade, algo incomum para jogadores com a sua estatura. A sua capacidade de explosão é um dos traços mais marcantes, fazendo dele uma ameaça constante em transições rápidas e jogadas de contra-ataque, onde utiliza a sua velocidade para desmarcar-se dos defensores com facilidade. Taticamente, Haaland é extremamente eficaz em explorar o espaço entre os centrais, utilizando a sua leitura de jogo para se posicionar de forma ideal na área. O seu movimento sem bola é inteligente e calculado, muitas vezes temporizando as suas corridas para evitar estarem fora de jogo, e surge também no momento exato para finalizar com uma precisão clínica. Seja com o pé direito, esquerdo ou de cabeça, Haaland revela uma versatilidade incomum, o que o torna um dos avançados mais completos da sua geração. No contexto de equipas que jogam em transição, o jogador norueguês é praticamente imparável devido à sua velocidade e força. Porém, mesmo em equipas que preferem manter a posse de bola e enfrentar blocos baixos, o norueguês consegue ser decisivo ao jogar como referência no ataque, segurando a bola e atraindo defesas, o que cria espaço para os seus colegas de equipa. Esta capacidade de se adaptar a diferentes estilos de jogo mostra uma maturidade tática que vai muito além da sua tenra idade. Além disso, o Haaland é também eficaz na pressão alta, utilizando a sua força física para pressionar os defesas adversários e forçar erros, algo que o torna útil não só nas ações ofensivas, mas também na recuperação da posse de bola. Apesar de ser mais conhecido pelos seus golos, a sua ética de trabalho e a intensidade em campo mostram que é um jogador que contribui em várias fases do jogo. Com uma taxa de finalização impressionante e uma mentalidade focada em marcar golos em cada oportunidade, Haaland já se afirmou como uma das principais referências do futebol moderno, sendo sem dúvida um dos avançados mais difíceis de ser neutralizado pelas defesas adversárias.
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8: E agora seguimos com os craques da Liga Portuguesa, neste produto 100% palavra.
9: Ricardo Quaresma é uma das figuras mais icónicas do futebol português, conhecido pela sua habilidade técnica e capacidade de improviso em campo. Nascido em Lisboa, a 26 de setembro de 1983, Quaresma começou a sua carreira nas camadas jovens do Sporting, onde rapidamente se destacou pela sua velocidade, dribles desconcertantes e, claro, o uso magistral da sua trivela, um movimento que se tornou a sua marca registada. Em 2001, estreou-se na equipa principal do Sporting, contribuindo para a conquista da Liga e Taça de Portugal em 2002. O talento de Quaresma chamou a atenção do Barcelona, que o contratou em 2003. No entanto, a sua passagem pelo clube catalão não foi bem sucedida. Problemas de adaptação e desentendimentos com o treinador Frank Rijkaard limitaram o seu tempo de jogo. Essa realidade levou ao seu regresso a Portugal, desta vez para o Futebol Clube do Porto, onde viveu alguns dos melhores momentos da sua carreira. Nos Dragões, Quaresma voltou a brilhar, ajudando o clube a conquistar 3 campeonatos nacionais, 2 taças de Portugal e 2 supertaças Cândido de Oliveira entre 2004 e 2008. Foi também no Futebol Clube do Porto que aperfeiçoou o seu estilo de jogo irreverente, tornando-se uma referência no futebol europeu. Em 2008, Quaresma mudou-se para o Inter Milão numa nova transferência que prometia muito, mas que acabou por não corresponder às expectativas. Tal como em Barcelona, a sua estadia em Itália foi marcada pela irregularidade e por dificuldades em manter-se na equipa titular, o que resultou de uma saída para o Chelsea, onde teve uma breve passagem. Contudo, foi no Beşiktaş da Turquia que Quaresma encontrou estabilidade. Lá viveu 2 fases distintas, primeiro entre 2010 e 2012 e depois de 2015 e 2019, depois de uma nova passagem pelos Dragões. Na Turquia foi adorado pelos adeptos e conquistou títulos, incluindo 2 campeonatos turcos, além de protagonizar momentos de magia em campo. Na seleção nacional, Quaresma foi parte importante da conquista do Campeonato da Europa de 2016, onde desempenhou um papel crucial, marcando o golo decisivo nos quartos de final contra a Croácia. Ao longo da sua carreira internacional, somou mais de 80 internacionalizações e destacou-se pela sua entrega e capacidade de desequilibrar com a sua técnica individual. Ricardo Quaresma foi ao longo da carreira um jogador que dividiu opiniões, mas não há dúvida que deixou uma marca profunda no futebol português e mundial, graças ao seu talento único e à capacidade de criar momentos de pura energia.
11: Desde muito novo, de miúdo, que eu tinha um problema que me metia muito os pés por dentro. 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E esse dinheiro não havia. 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
12: Criar essa exigência individual também em nós para conseguirmos levar vencido um Rio Ave que, apesar de nos últimos jogos não ter os melhores resultados, tem feito uma segunda volta muito boa, uma equipa super tranquila, tem a manutenção garantida
13: Rasmus Edwards, a difficult but very beautiful game also to play. Sporting is a very good team, it's a top team. A team that have, you know, a lot of fluidity inside the game. A team with a lot of rotation and a lot of combination in wide areas and central areas.
14: É um momento de grande felicidade. O futebol português vive realmente uma grande vitalidade. Eu costumo dizer, o futebol 11, o futsal, no futebol de praia. E hoje o Sporting está de parabéns, o futebol português está de parabéns. É um nível competitivo absolutamente extraordinário.
15: But just a little bit, somewhere, sometimes the aggressiveness to attack the goal, sometimes the attention in the small details. At the end you are going to pay the price. I think this one needs to be a very good reminder.
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8: São 4h50.
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8: E agora seguimos com os craques mundiais neste produto 100% palavra.
9: Pelé, nascido Edson Arantes do Nascimento em 1940 em Três Corações, no estado de Minas Gerais, é amplamente considerado o maior jogador de futebol de todos os tempos. Criado numa família humilde, começou desde cedo a demonstrar o seu talento para o desporto, jogando nas ruas com bolas feitas de meias e trapos. O futebol era uma paixão que o acompanhava desde pequeno, algo que não passou despercebido ao pai, Dondinho, ele próprio um jogador de futebol, que incentivou o filho a perseguir o sonho de ser atleta profissional. Aos 15 anos, Pelé assinou pelo Santos Futebol Clube, iniciando ali uma carreira que marcaria para sempre a história do desporto rei. Estreou-se pela equipa principal em 1956 e rapidamente começou a chamar a atenção de todo o Brasil com a sua habilidade técnica, velocidade e faro pelo golo. Com apenas 16 anos, já era o melhor marcador da Liga Brasileira, demonstrando que o seu talento transcenderia fronteiras. Mas foi em 1958, com apenas 17 anos, que Pelé se apresentou ao mundo ao ser uma das estrelas da seleção brasileira que venceu o Mundial de Futebol, na Suécia. O jovem prodígio marcou 6 golos na competição, incluindo 2 na final contra a Suécia, e tornou-se desde então um ícone global. Ao longo de uma carreira de quase 2 décadas, Pelé tornou-se sinónimo de sucesso. Com o Santos, clube onde jogou até 1974, conquistou múltiplos títulos, incluindo 2 da Taça dos Libertadores e 2 taças intercontinentais, estabelecendo a equipa como uma das mais dominantes do mundo na época. Além disso, Pelé ajudou o Santos a vencer inúmeros campeonatos brasileiros e a ganhar prestígio internacional, sendo o clube mais temido da América do Sul e um dos mais respeitados no cenário mundial. Mas não foi só no Santos que Pelé deixou a sua marca indelével. Na seleção canarinha, conquistou 3 campeonatos do mundo em 1958, 1962 e 1970, um feito inigualável até aos dias de hoje. Na edição de 70, no México, Pelé brilhou novamente ao liderar uma das seleções mais talentosas de todos os tempos, sendo eleito o melhor jogador do torneio. Foi a consagração do rei do futebol, que aos 29 anos já era considerado um mito. Ao todo, Pelé disputou 4 mundiais, tornando-se o único jogador na história a vencer o torneio em 3 ocasiões. Além disso, destacou-se também pela sua versatilidade em campo, porque para além de ser um goleador nato, com um total de 1.283 golos em 1.366 jogos, era um jogador completo que podia atuar em várias posições ofensivas graças à sua inteligência tática, visão de jogo e habilidade em criar oportunidades para os companheiros de equipa. Com um físico impressionante, Pelé era capaz de superar adversários com dribles curtos e rápidos, ao mesmo tempo que exibia uma capacidade ímpar para finalizar com ambos os pés e a cabeça. Em 1975, decidiu levar o seu talento para os Estados Unidos, assinando com o New York Cosmos, onde ajudou a popularizar o futebol num país onde o desporto não era, até então, muito apreciado. Mesmo no final da sua carreira, o impacto nos relvados americanos foi gigantesco e conseguiu atrair grandes multidões, contribuindo para o crescimento do futebol no país. Pelé não foi apenas um fenómeno dentro de campo. Fora dos relvados, tornou-se uma figura global, usando a sua influência para promover o futebol e causas humanitárias ao redor do mundo. Durante toda a sua vida, recebeu inúmeros prémios e distinções, sendo nomeado o Atleta do Século pelo Comitê Olímpico Internacional e pela FIFA. O legado de Pelé vai muito além dos títulos e dos golos. Transformou o futebol num espetáculo mundial, encantando gerações com o seu talento e carisma, sendo que a história, marcada por conquistas inigualáveis, faz dele uma lenda imortal do desporto cuja influência perdurará para sempre no futebol e na cultura popular. Pelé é e sempre será o rei do futebol.
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9: O Notts County, fundado em 1862 em Nottingham, na Inglaterra, é amplamente reconhecido como o clube de futebol profissional mais antigo do mundo. A sua longevidade e o seu papel pioneiro fazem do Notts County uma verdadeira relíquia do desporto, com uma história cheia de curiosidades e momentos marcantes. Este clube foi uma das 12 equipas fundadoras da Football League em 1888, uma competição que ajudou a moldar o futebol inglês e internacional, e até hoje os seus adeptos orgulham-se do contributo histórico que o clube deu ao desporto. O Notts County joga no estádio Meadow Lane, localizado junto ao rio Trent, que é um dos mais antigos recintos de Inglaterra, com capacidade para cerca de 19 mil pessoas. O estádio é conhecido pela proximidade ao City Ground, casa do rival Nottingham Forest, com quem o Notts County mantém uma rivalidade amigável e peculiar. O derby de Nottingham, embora atualmente menos frequente devido às diferentes divisões em que as equipas jogam, permanece especial para os adeptos de ambas as equipas. Em várias ocasiões, os adeptos dos dois clubes têm até partilhado o mesmo estádio, fortalecendo uma relação única que raramente se vê em rivalidades locais. Uma das curiosidades mais marcantes sobre o Notts County é a sua ligação com a Juventus. Nos primórdios do clube italiano, em 1903, a equipa de Turim adotou as cores preto e branco do Notts como homenagem. Um jogador inglês que tinha um amigo no clube italiano enviou equipamentos listrados à Juventus, criando um elo que permanece até hoje. Em 2011, quando a Juve inaugurou o seu novo estádio, o Notts County foi convidado para o jogo especial contra a equipe italiana, simbolizando essa ligação histórica e rara entre clubes de países diferentes. Ao longo da sua história, o emblema experienciou altos e baixos, oscilando entre divisões e atravessando várias crises financeiras. Em 1894, o Notts County alcançou um dos seus maiores feitos ao vencer a FA Cup, derrotando o Bolton Wanderers por 4-1 e tornando-se a primeira equipa fora da primeira divisão a conquistar a famosa taça. No entanto, as décadas seguintes foram desafiantes, com o clube a descer às divisões inferiores, onde permaneceu por grande parte da sua existência. Em 2019, o Notts County enfrentou um dos momentos mais difíceis da sua história ao ser despromovido da Football League para a National League, já não profissional, o quinto escalão do futebol inglês pela primeira vez em 157 anos. No entanto, mesmo nos tempos mais sombrios, a lealdade dos seus adeptos manteve-se firme e ajudou a equipa a regressar a esse mesmo futebol profissional, ocupando atualmente um lugar na League 2, a quarta divisão do futebol inglês. Conhecidos pela sua dedicação, os adeptos do Notts County continuaram a apoiar o clube em massa, orgulhosos do seu estatuto de pioneiros do futebol e determinados em devolvê-lo às grandes conquistas. A paixão pelo Notts County transcende as suas vitórias e derrotas, com a sua base de adeptos a valorizar o peso histórico e o papel único do clube no futebol mundial. Hoje o Notts County continua a lutar para voltar ao topo, mas permanece, antes de tudo, uma verdadeira instituição do futebol.
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10: São 4 da tarde e 59 minutos.
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0: As decisões finais aproximam-se relativamente às contas da Primeira Liga na Portuguesa. E durante esta na segunda-feira, temos várias partidas em discussão, começando pela luta pelo segundo lugar da tabela classificativa entre Benfica e Sporting. Benfica, que recebe às 20h15 da noite a equipa do Sporting Clube de Braga, enquanto que o Sporting se desloca até ao Estádio dos Arcos para defrontar a formação do Rio Ave. Mais partidas, com início marcado para apenas 20h15 da noite, desde logo batalhas pela manutenção e também pelos lugares europeus. A partir das 20h15 da noite, temos ainda partidas entre Tondela, Moreirense, na Estrela da Amadora, no Futebol Clube Famalicão, Santa Clara Nacional, Vitória Sport Clube, Casa Pia e Gil Vicente, Futebol Clube Arouca. Destaque, claro está, para nessa batalha do segundo lugar, que coloca frente a frente no segundo diante do terceiro. Benfica no segundo com 76 pontos e Sporting terceiro com 76 pontos também em relação à formação encarnada. Ora, começando pela partida que coloca frente a frente a formação do na Benfica diante do Sporting Clube de Braga, na partida de maior relevo durante este dia de segunda-feira, na divisão a este duelo, do lado da equipa do Benfica. José Mourinho acabou por assumir que espera um Braga difícil e que a ausência do capitão Nicolás Otamendi vai dificultar a tarefa da formação encarnada.
19: A ausência do capitão é sempre importante, é um jogador que sempre que esteve disponível e esteve quase sempre jogou. Obviamente que numa final como esta é uma perda, da mesma maneira que a ausência do Rios também é uma perda importante para nós num jogo como este. Mas o Tomás está bem, o Tomás treinou com a equipa sem qualquer limitação sexta e sábado, hoje voltará, se tudo correr bem, na normalidade. Não temos receios, as sensações são todas elas muito boas. Não vale a pena estar aqui a tentar esconder tudo aquilo que depois se consegue saber, mesmo que nós tentemos esconder. Portanto, não há nada para esconder. Joga o Tomás e joga o António.
0: José Mourinho tem sido colocado na rota do Real Madrid nos últimos dias, mas não o próprio técnico português a assumir que não existem quaisquer tipo de contactos com a formação madrilena.
19: Não tive nenhum contacto nem com o presidente, nem com nenhuma das pessoas importantes na estrutura, e por decisão minha, decisão igual a outras que tive parecidas ao longo da minha carreira, principalmente agora numa fase final de épocas, eu não falo com ninguém. Portanto, eu não tive nenhum contacto com o Real Madrid, não tive. E até o último jogo do campeonato contra o Estoril, também não vou ter.
0: Já do lado da formação do Sporting Clube de Braga, Carlos Vincent se assume que espera um Benfica difícil.
21: No penso que nisso vai ser diferente su enfoque ao partido. E que Benfica esperamos, pues, um Benfica que irá por todo, porque sigue necessitando de triunfos para asegurar, estoy convencido de su objetivo, que será acabar en segunda posición, y entonces eso va a hacer que el partido sea, si cabe, más difícil, ¿no? Porque enfrentaremos a un equipo que estoy seguro que va a ir a por la victoria.
0: De resto, o Sporting Clube de Braga, na altura, na tabela classificativa, ocupa no quarto lugar com 57 pontos e desloca-se até ao Estádio da Luz para defrontar a equipa do Benfica. Na mesma hora, temos também esse início de partida no Estádio dos Arcos, em Vila de Conde, entre Rio Ave e Sporting. Na equipa na Vila Condense, que está no 12º lugar, com 35 pontos, tem pela frente o Sporting, que na terceira colocado, com os mesmos 76 pontos que na equipa do Benfica. Na divisão, este duelo do lado da formação do Sporting, Rui Borges reconhece a qualidade da equipa do Rio Ave.
22: Eu sou um Sporting exigente consigo mesmo. Perceber que ainda estamos na luta do segundo lugar, temos 3 jogos para acabar a época, temos uma final da taça, por isso temos de ser, acima de tudo, exigentes com nós mesmos. É muito importante isso, criar essa exigência individual também, em nós, para conseguirmos levar vencido um Rio Ave que, apesar de nos últimos jogos não ter os melhores resultados, tem feito uma segunda volta muito boa, uma equipa super tranquila, tem a manutenção garantida, por isso não tem nada a perder. Acrescentou bons jogadores também no mercado de janeiro, tem dado esse crescimento, tanto no processo defensivo como no processo ofensivo. É uma equipa muito forte em contra-ataque, uma equipa muito física.
0: O técnico dos Leões acabou também por não tecer grandes comentários sobre a possível contratação do Sporting de Rodrigo Salazar.
22: Isso, essas perguntas podem-me insistir muito nessas perguntas hoje e vão insistir com toda a certeza, porque a gente vai percebendo nestes últimos dias, realmente fala-se mais do mercado do que outra coisa. Eu não vou falar dos jogadores de outros clubes, como é lógico, tenho 3 jogos pela frente, estou dentro de objetivos claros, nem posso sequer, parece que estamos em junho ou em julho, e não estamos, quer dizer, por isso não faz lógica nenhuma estar aqui eu a comunicar ou a falar o que quer que seja em relação a qualquer jogador ou dar a minha opinião a qualquer jogador, porque estou muito focado naquilo que é os nossos objetivos.
0: Está do lado da formação do Rio Ave, no técnico Silado Palosso, na espera um Sporting difícil.
4: As you said, it's a difficult but very beautiful game also to play. Sporting is a very good team, it's a top team, a team that have, you know, a lot of fluidity inside the game, a team with a lot of rotation and a lot of combination in wide areas and central areas. So, you know, it will be a game that we need to be very focused, very concentrated. We need to defend the deep runs of Sporting in the back of the defense. I think it's one of the best aspects they have. And we need to be smart in those elements without the ball, but also to be brave.
0: Duelos entre Rio Ave, Sporting e Benfica, Sporting Clube de Braga, na batalha acesa pela segunda posição entre Benfica e Sporting, acompanhada ao pormenor pela primeira Rádio Desporto, nesta segunda-feira, onde temos também outros duelos, recordando, Tondela Moreirense, Estrela da Amadora, Futebol Clube Famalicão, Santa Clara Nacional, Vitória Sport Clube Casa Pia e Gil Vicente, no Futebol Clube Arouca, durante este dia. Vamos também acompanhar ao pormenor no decorrer de todas estas partidas e dando conta, claro está, durante toda a emissão da classificação virtual em tempo real, de acordo com os resultados que se forem registando durante todas estas partidas. O Futebol Clube do Porto, depois da conquista do Campeonato Nacional 2025-2026, acabou derrotado durante este domingo, na abertura de contas da 33ª jornada da Primeira Liga, por 3-1, na deslocação até na Vila das Aves de Quente, da formação do Aves no Futebol SAD. A equipa orientada por João Henriques colocou-se em vantagem aos 22 minutos, através de Rony Moura, que aproveitou um lance na sequência de um pontapé de canto para bater Cláudio Ramos. O Futebol Clube do Porto respondeu já na segunda parte e chegou ao empate aos 54 minutos. A jogada começou no corredor esquerdo, com envolvimento de Dominique Perpetes e Borja Sainz, antes de Denis Gull concluir com sucesso dentro da área. Contudo, a igualdade durou pouco tempo, apenas 4 minutos. Depois, Rony Moura voltou a aparecer em destaque e assinou o segundo golo da equipa da Vila das Aves, com um remate de fora da área, sem hipótese de defesa, para Cláudio Ramos. O resultado ficou fechado aos 80 minutos, quando Adrelan Santos aproveitou uma saída em falso do guarda-redes portista para fazer o 3-1 final. Já nos descontos, Dominique Perpetes acabou expulso aos 90 mais 2 minutos devido à acumulação de cartões amarelos. No final do jogo, o treinador do Futebol Clube do Porto, Francesco Farioli, abordou desta forma na derrota.
15: But just a little bit, somewhere, sometimes the aggressiveness to attack the goal, sometimes the attention in the small details, at the end you're going to pay the price. I think this one needs to be a very good reminder for the next game and for as well for the next season, and after from there to move on, to try to finish the season, to reach the 88 points, and to finish well in front of our supporters.
0: Já no treinador do Aves no Futebol de Sades, João Henriques destacou o caráter da sua equipa.
5: Nós estamos já 12 jogos consecutivos a fazer bons jogos, perdemos pelo meio 2 em 12. Não me parece assim tão mal. No final de dezembro encontrei muitos jogadores que não acreditavam neles mesmos, acima de tudo. Hoje eles acreditam naquilo que podem fazer.
0: Com este desaire, o Futebol Clube Porto mantém-se com 85 pontos e perde definitivamente a possibilidade de igualar o recorde de 91 pontos alcançado pelos Dragões na temporada 2021-2022, sob o comando de Sérgio Conceição. Do lado do Aves Futebol de Sada, a vitória reforça no momento de crescimento competitivo da equipa, depois do empate frente ao Sporting e do triunfo diante do Nacional. Apesar dos 3 pontos conquistados, a formação da Vila das Aves continua no último lugar da classificação, agora com 20 pontos conquistados e já disponível promovida na segunda liga portuguesa. No outro jogo do dia, tivemos empate a uma bola entre a Alverca e a formação do Estoril Praia, ainda que o Alverca tenha aberto o marcador aos 12 minutos, através de Figueiredo. Laxime Quente, aos 46 minutos, logo no início da segunda parte, acabou por empatar as contas e causar assim a divisão de pontos entre estes dois emblemas, com a mesma pontuação. O Alverca no décimo lugar com 39 pontos, também com 39 pontos na nona posição, a formação do Estoril Praia. A turma de Alvalade, a administração do Sporting, procedeu esta temporada nas renovações dos jogadores que terminavam contratos em 2027. Agora vira-se para os que terminam a ligação em junho de 2028. Eduardo Quaresma vai renovar contrato até ao final da temporada. Pedro Gonçalves, Gonçalo Inácio, Trincão e Diomande renovaram recentemente os contratos com os Leões, ficando apenas nos casos particulares de Nuno Santos e Daniel Bragança pendentes, porque ambos também terminam os vínculos em 2027, mas vêm de longos períodos de paragem por graves lesões. Tempo agora para os Leões se dedicarem a quem termina contrato em 2028. Jenny Catamu era um dos casos, mas o seu vínculo contemplava renovação automática já acionada por mais uma temporada. Então, na vez de reconhecer o trabalho de Eduardo Quaresma, 24 anos, já está a ser alvo de conversas para renovar negociações que vão acelerar para ficarem concluídas no final da temporada. Será na primeira renovação com a nova vaga. Outros jogadores que terminam a ligação aos Leões em 2028 são com a Morten Hjulmand e Fresneda, mas o dinamarquês tem a promessa de saída neste verão e o espanhol está também a ser alvo de cobiça do mercado. Neste plantel, às ordens de Rui Borges, Eduardo Quaresma, em referência da formação do clube, oriundo de Fabril, chegou ao Alvalade em 2011, para nos sub-10 e passou por todos os escalões, na Ternal Sénior, na Consistência, na Tondela e Offenheim, pelo meio, desde a estreia na equipa principal em 2019-2020, pela mão de Ruben Amorim, são já 101 jogos, 3 golos e 3 assistências, como registro na central de raiz, pode também jogar à direita e nesta reta final de época ganhou o estatuto com Rui Borges, treinador que em 2025-2026 já utilizou em 28 jogos. Tem então contrato até 2028, mas vai passar a estar ligado aos Leões por mais um ou dois anos, até 2029 ou 2030. Ainda no que diz respeito ao Sporting, que têm sido dias loucos no que diz respeito ao mercado, avanços por Issa Dombia, investida por Rodrigo Salazar e Pedro Lima, em ponto de mira para poder reforçar também a equipa. O médio brasileiro de 27 anos do Aves no Futebol de Sá está muito bem referenciado pelos verdes e brancos. A possível operação pode ser na ordem dos 3 milhões e meio de euros. Tem 6 golos apontados nesta temporada pelo Aves no Futebol de Sá e 2 foram ao Sporting. Um foi na Taça de Portugal, na derrota por 3-2 da equipa da Vila das Aves, após prolongamento nos quartos de final em Alvalade. O outro foi aos 85 minutos no empate a uma bola de muito má memória para os Leões no passado dia 26 de abril, empate na Vila das Aves, que ajudou a ditar quebra que permitiu ao Benfica ultrapassar os Leões no segundo lugar do campeonato. Pedro Lima, médio ofensivo, está então na lista de reforços para o meio-campo leonino. O jogador que está muito bem referenciado e que pode entrar nas contas da remodelação do meio-campo para 2026-2027, uma vez que nas saídas de Morten Hjulmand e de Edamasa Morita, bem como de Kocsarashvili, obrigavam a novas soluções. Palhinha é uma delas, Issa Dombia, outra, tal como Altemira. E Pedro Lima entra assim nessas contas. Formado no Palmeiras, deixou o clube ainda nas juniores, mas com um jogo pela equipa principal. O treinador português, Abel Ferreira, utilizou na Libertadores de 2023, na derrota por 3-1, com a formação de Bolívar, na fase de grupos, entrou aos 63 minutos. Em 2023-2024, seguiu para a Inglaterra, emprestado pelo emblema de São Paulo, no Norwich. 16 jogos, 6 golos e 4 assistências. E na temporada passada, foi cedido aos croatas da formação do Ijek, com registro de 3 golos em 34 jogos. Esta época arrumou em definitivo o Aves no Futebol de Sá, contando então com 28 jogos. O Sporting Clube de Portugal venceu este domingo o Palma Futsal por 2-0, tornando até então tricampeão europeu em título. Nesta modalidade, os Leões, comandados por Nuno Dias, conseguiram assim o terceiro título europeu na oitava final da sua história. Nesta grande final, destaque para os dois tentos que decidiram o título europeu, um golo de Diogo Santos, que foi expulso, e um autogolo de Alisson. Mal o Palma tinha colocado no 5-4 nos minutos finais. O Sporting foi competente e roçou mesmo a perfeição. Nesta foi apenas semanas, a terceira vez na história que uma equipa não marcou qualquer golo numa final da prova, numa prova de resiliência defensiva. Nas duas vezes anteriores, nem que isso tinha acontecido, foram finais perdidas pelos Leões, 7-0 diante do Inter Movistar em 2017 e 4-0 diante do Barcelona em 2022. O Sporting teve outro controlo sobre o jogo e podia até ter chegado ao 3-0. No final desta conquista, o presidente da Federação Portuguesa de Futebol, Pedro Proença, deu os parabéns à equipa dos Leões.
14: Sim, é um momento de grande felicidade. O futebol português vive realmente uma grande vitalidade. Eu costumo dizer, no futebol 11, no futsal, no futebol de praia, e hoje o Sporting está de parabéns, o futebol português está de parabéns. É um nível competitivo absolutamente extraordinário. Continuamos a dar cartas, e efetivamente, enquanto Presidente da Federação, neste momento, é aquilo que eu tenho dito, o futebol português está assegurado, não é só o presente, mas é o futuro. Parabéns ao Sporting, parabéns a todos os clubes que investem muito no futsal. E portanto é um momento de grande felicidade. Somos efetivamente, ganhámos a Liga dos Campeões todos, e acho que os portugueses são todos satisfeitos. É um momento de grande felicidade. Parabéns aos adeptos do Sporting, parabéns à sua direção, ao seu presidente. Um momento de grande felicidade.
0: Contas feitas, o Sporting iguala assim o Palma no pódio de títulos, mais sobe no Inter de Movistar com 5 e Barcelona com 4. Também o Futebol Clube Porto venceu este domingo o Futebol Clube Barcelona por 3-1 e conquistou a Liga dos Campeões de Hockey em Patins numa final discutida no pavilhão multidesportos Dr. Mário Mexia, em Coimbra, na formação azul e branca, entrou de forma demolidora na decisão europeia e construiu uma vantagem de 2 golos ainda nos primeiros minutos da partida. Na Rafa inaugurou o marcador e pouco depois Gonçalo Alves ampliou a vantagem portista. O Futebol Clube Porto dominou praticamente toda na primeira parte, nem podia ter chegado ao intervalo com resultado ainda mais expressivo, não fosse na exibição inspirada de Sérgio Fernandes, que evitou por várias ocasiões o terceiro golo dos Dragões. No Barcelona reagiu no arranque da segunda metade e reduziu na diferença aos 28 minutos através de uma grande penalidade convertida por Ignacio Nalabarte. A equipa catalã tentou pressionar em busca do empate, mas acabou por voltar a sofrer. Já perto do fim, aos 45 minutos, Telmo Pinto assinou uma excelente jogada individual e fechou assim as contas da final em 3-1. No final desta conquista, no treinador da equipa de hóquei em patins do Futebol Clube Porto, Paulo Freitas, enalteceu mais um troféu para o museu da equipa de azul e branca.
2: O importante é que o Futebol Clube Porto tem aqui uma equipa de grande carácter de hóquei em patins, e o Futebol Clube Porto vai meter mais uma taça no seu museu. O resto não interessa nada. A partir de amanhã vamos começar a recuperá-los e vamos começar a trabalhar, porque mais coisas por aí vêm. E portanto, eu continuo a dizer que o melhor está sempre para vir. Agora, hoje é um momento fantástico, indescritível, com esta gente toda que aqui está. Um muito obrigado a todos pela presença. Desde quarta-feira que aqui estiveram a apoiar-nos, hoje obviamente em maior número, e portanto é uma alegria imensa ajudar o Futebol Clube Porto a conquistar mais um troféu para o seu museu.
0: Com este triunfo, o Futebol Clube Porto conquista na 4ª Liga dos Campeões do seu historial na modalidade e volta a erguer o principal troféu europeu de clubes. O técnico Paulo Freitas sobe assim mais um título internacional, depois de já ter conduzido na seleção portuguesa ao título europeu no passado mês de setembro de 2025. Thierry Neuville, em Hyundai i20, conquistou durante este domingo, na 59ª edição do Rally de Portugal, a 6ª prova do Mundial WRC, foi o segundo triunfo do belga em solo nacional, passados 8 anos do primeiro. Num dia final invulgar, dada na quantidade do drama, no campeão do mundo de 2024, beneficiou do infortúnio de Sébastien Ogier, em Toyota. O francês tinha via aberta para o 8º triunfo na prova, no que reforçaria o seu recorde, mas um furo em Vieira Domingo, na segunda passagem, acabou por lhe tirar o êxito. Neuville Club ainda mostrou serviço na segunda passagem por Faf, e deu à marca coreana a primeira conquista da temporada, para interromper assim o domínio absoluto da Toyota. Na Power Stage, com menos na chuva do que na primeira passagem por Faf, mais rápido foi o i20 do francês Formeau, na procura dos pontos extra em discussão. No entanto, no Super Domingo, na classificação com todas as especiais do dia, foi para Oliver Solberg, em Toyota Yaris, segundo em Portugal. O Mundial de Rallys continua a ser liderado por Elfyn Evans, em Toyota Yaris, que completou assim o pódio e agora soma 23 pontos. O WRC regressa no final do mês com o Rally do Japão, de 28 a 31 de maio, em asfalto. A aparatosa queda sofrida na corrida sprint de Le Mans obrigou Marc Márquez a antecipar-se uma cirurgia já planeada ao ombro direito e a ser submetido a uma intervenção com o pé direito. O piloto espanhol foi de resto operado durante o final da tarde deste domingo. Na confirmação, chegou através de um comunicado da Ducati com o team manager David Tardosi a detalhar toda a situação com a operação já realizada. Dada a necessidade de operar o pé, a equipa médica aproveitou a ocasião para proceder também à intervenção no ombro direito que estava prevista para depois apenas do Grande Prémio da Catalunha. A Ducati, no Lenovo Team, já confirmou a ausência do piloto na próxima corrida. Marc Márquez não irá participar no Grande Prémio da Catalunha de MotoGP na próxima semana. Toda a equipa da Ducati Lenovo lhe envia os melhores desejos de uma recuperação rápida, acrescentou ainda na Tardosi.
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1: A temporada de 2000-2001 ficará para sempre marcada na história do futebol português como o ano em que o Boa Vista desafiou todas as probabilidades e conquistou o título de campeão nacional. O feito, até hoje, é visto como um dos maiores marcos do futebol nacional, tornando o clube da cidade do Porto o segundo clube fora dos três grandes a conquistar o campeonato após o Bolonense em 1946. Sob a orientação de Jaime Pacheco, uma equipa disciplinada e aguerrida, conhecida pela sua entrega incansável, transformou-se num exemplo de união, estratégia e resiliência. Jaime Pacheco, ele próprio um símbolo da raça e determinação enquanto jogador, construiu uma equipa com base nesses mesmos valores. O Boa Vista não era um conjunto de estrelas, mas sim uma máquina coletiva onde cada jogador sabia exatamente o seu papel. A solidez defensiva e a capacidade de superar adversidades foram as marcas registadas deste grupo. Em vez de depender de uma figura individual, o Boa Vista de Pacheco focou-se num futebol de combate com uma defesa implacável e uma mentalidade tática intransigente. A equipa foi uma verdadeira muralha defensiva, sofrendo apenas 22 golos ao longo das 34 jornadas do campeonato. A espinha dorsal do Boa Vistão era composta por jogadores que se tornaram lendas no Bessa. Ricardo, o guarda-redes, foi uma peça-chave, protagonizando exibições seguras ao longo da temporada. À frente deles, jogadores como Litos e Petit formaram uma linha defensiva e de meio-campo quase impenetrável, com Petit, em particular, a ser o símbolo de entrega e de luta da equipa, combinando qualidade técnica com uma agressividade que intimidava os adversários. No ataque, Elpidio Silva, conhecido como Super Elpidio, foi decisivo, oferecendo à equipa a capacidade de transformar as raras oportunidades ofensivas em golos. Além disso, Marquelinho e Duda, jogadores rápidos e criativos, eram responsáveis por criar desequilíbrios nos flancos. A trajetória do Boa Vista nessa época foi notável por mais do que apenas os resultados obtidos. A equipa venceu 23 dos 34 jogos, incluindo importantes triunfos frente aos gigantes do futebol português. A vitória sobre o Futebol Clube do Porto por 1-0 no estádio do Bessa foi um dos momentos-chave da época, consolidando o Boa Vista como um verdadeiro candidato ao título. A força da equipa em casa foi impressionante, mas também nos jogos fora de portas o Boa Vista se mostrou imbatível, conseguindo pontos essenciais que lhes permitiam manter-se no topo da tabela. Ao longo da época, a equipa foi construindo uma vantagem sólida sobre os rivais, mas a reta final foi particularmente intensa. A equipa entrou na fase decisiva do campeonato com o Sporting a pressionar, mas o Boa Vista manteve-se firme. Nos momentos de maior pressão, a equipa de Jaime Pacheco mostrou o seu caráter resiliente, conseguindo vitórias cruciais. Um dos jogos mais memoráveis foi a vitória por 3-0 sobre os Salgueiros, na penúltima jornada, que deixou o Boa Vista a um pequeno passo de fazer história. Na última jornada, o empate a uma bola frente ao Desportivo das Aves foi suficiente para garantir o título de campeão nacional, com 2 pontos de vantagem sobre o rival da cidade, o Futebol Clube do Porto. A conquista do Boa Vista em 2000-2001 foi um verdadeiro conto de fadas no futebol português. A equipa do Bessa, longe de ter os recursos e o poderio dos rivais tradicionais, mostrou que a disciplina, a organização e uma forte mentalidade coletiva podiam derrubar gigantes. O Boa Vista terminou a temporada com 77 pontos, fruto de 23 vitórias, 8 empates e apenas 3 derrotas, num campeonato onde os achadrezados provaram ser a equipa mais consistente e determinada. Este título não só marcou a história do Boa Vista, mas também teve um impacto profundo no futebol português. A vitória de um outsider num campeonato dominado por Benfica, Porto e Sporting trouxe esperança a muitos clubes de menor dimensão e mostrou que com uma boa estratégia e uma equipa unida tudo é possível. Jaime Pacheco tornou-se uma figura lendária e até hoje a equipa de 2000-2001 é recordada com enorme carinho pelos adeptos das Panteras Negras e admirada por todos os amantes do futebol em Portugal. Após essa temporada de sonho, o Boa Vista manteve uma presença respeitável no futebol.

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2: Não vale a pena estar aqui a tentar esconder aquilo, tudo aquilo que depois se consegue saber, mesmo que nós tentemos esconder. Portanto, não há nada para esconder. Joga o Tomás e joga o António.
3: Não penso que nisso vai ser diferente o seu enfoque ao partido. E que Benfica tenha pois um Benfica que irá por todo, porque sigue necessitando de triunfos para assegurar, estou convencido do seu objetivo, que será acabar em segunda posição.
4: O importante é que o Futebol Clube do Porto tem aqui uma equipa de grande carácter do Hockey Patins, e o Futebol Clube do Porto vai meter mais uma taça no seu museu. O resto não interessa nada.
5: Nós estamos já 12 jogos consecutivos a fazer bons jogos, perdemos pelo meio 2 em 12. Não parece assim tão mal. 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
6: Ficamos a 3 minutos das 5:30.
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1: São 5 da tarde e 28 minutos.
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11: Poucos minutos após a vitória sobre o Futebol Clube Famalicão por 3-2, que valeu a conquista do título nacional de júniores, Abnandré Vilas Boas, presidente do Futebol Clube Porto, deixou uma mensagem no site da equipa na azul e branca, na qual endereçou os parabéns aos vencedores. Abnandré destacou o facto de, no seu entender, o clube estar no caminho certo. Abnandré felicita na equipa de sub-19 do Futebol Clube Porto pela conquista do Campeonato Nacional, um feito que não acontecia desde a época desportiva 2018-2019 e que confirma com clareza a força do projeto formativo. Este título, segundo André Vilas Boas, é o reflexo de um trabalho diário, exigente, na série, sustentado, num trabalho que não se mede apenas por resultados, mas pela qualidade do processo, pelo critério, pela estrutura, pela proximidade do jogador, pelo desenvolvimento técnico e humano e pela capacidade de formar atletas preparados para competir ao mais alto nível e para representar o Futebol Clube do Porto com a responsabilidade que se exige. Os parabéns de André Vilas Boas estendem-se por isso, toda a estrutura de formação, aos jogadores e à equipa técnica, ao treinador Sérgio Ferreira, ao diretor de formação José Tavares, na direção desportiva, pelo compromisso e pela consistência com que elevam o jogador formado no Futebol Clube Porto. Segundo André Vilas Boas, vencer no escalão de elite é importante, mas para no Futebol Clube Porto é ainda mais importante vencer com identidade, com método e com futuro assegurado. Este título, segundo Vilas Boas, reforça na convicção de que estão no caminho certo e que vale a pena investir, acompanhar e exigir e acreditar nos jovens jogadores. O mesmo no espírito de ambição e de afirmação no eclotismo, portanto felicita também a equipa de hockey em patins, na boa prestação relativamente à Liga dos Campeões, na frente ao Futebol Clube Barcelona.

0: Plana e deixa também os parabéns a todos os atletas, na equipa técnica e em particular ao treinador Paulo Freitas pelo trabalho realizado e pela forma como tem elevado a competitividade e a personalidade da equipa. Os parabéns dados por André Villas-Boas, presidente do Futebol Clube do Porto. A duas jornadas do final do campeonato, o Vitória Sport Clube tem 42 pontos, dos quais 28 foram conquistados dentro da própria Fortaleza. Quer isto dizer que em 15 jogos fora, até então, os vimaranenses têm apenas 14 pontos, o que não dá sequer uma média de 1 por partida. De facto, fazendo uma retrospectiva da Liga, os vitorianos não se portaram mal nas jogadas em casa, não pelo facto de terem o dobro dos pontos que têm nas deslocações, mas fundamentalmente porque as únicas 4 vezes em que não pontuaram no estádio de Afonso Henriques foram diante de equipas do top 5, nomeadamente contra o Benfica derrota por 3-0, no Sporting derrota por 4-1, Futebol Clube Porto derrota por 1-0 e Famalicão derrota por 2-1. De resto, o conjunto minhoto somou 4 empates e 8 derrotas. Os comandados de Gil Lameiras buscam o 9º triunfo diante do Casa Pia nesta segunda-feira pelas 8:15 da noite. Seria a primeira vez que os conquistadores que vêm de um 5-0 com Tondela e de um 2-0 com o Rio Ave venciam 3 jogos seguidos no Castelo na presente temporada, contente com todas as competições. É de resto a terceira e última oportunidade que os vimaranenses têm de alcançar 3 vitórias em linha no próprio reduto, depois de terem falhado na primeira em dezembro, na frente ao Gil Vicente, com empate sem golos, e na segunda em fevereiro, contra o Alverca, empate uma bola animadora, todavia nesta perspectiva de um Vitória Sport Clube nunca ter perdido na sequência de 2 triunfos consecutivos caseiros, caso para dizer que do mal o menos. Apesar deste estímulo na despedida do Castelo, no Casa Pia não será um adversário fácil, antes de tudo porque não é uma equipa fácil. Desde o seu regresso à Liga, em 2022-2023, os gansos foram vencer 2 vezes na cidade de Berço, nesse primeiro ano por 1-0 e no ano seguinte por 2-0. Só na terceira, na última época, que os anfitriões conseguiram os 3 pontos. Depois, mas não menos importante, nos Casa Pianos prometem dificuldades porque estão aflitos na luta pela permanência na Primeira Liga. O futuro de Ramés Rodrigues no futebol profissional não pode estar perto do fim. O criativo médio colombiano terá comunicado ao seu clube, o Minnesota United, que pensa em pendurar as botas após o Mundial 2026. Avança o diário AS da Colômbia. No clube da MLS já estará ciente da intenção dos jogadores, apesar de existirem conversações para uma eventual renovação de contrato. Acrescenta na mesma fonte o vínculo atual entre as partes. Termina na 30 de junho, praticamente a meio do Campeonato do Mundo, mas inclui uma opção de prolongamento por mais 6 meses. No entanto, a vontade dos jogadores parece ser outra, com o ex-jogador do Futebol Clube do Porto a ponderar mesmo acabar na sua carreira depois do grande torneio. Deste modo, nessa despedida dos relevados pode ocorrer mesmo contra Portugal, no último adversário da Colômbia, na fase de grupos do Campeonato do Mundo de Seleções, caso os colombianos sejam eliminados nessa fase. A passagem de Ramés pela MLS não tem corrido como esperado. O principal objetivo de jogar, ao mudar-se para os Estados Unidos, era ganhar ritmo competitivo, algo que não se concretizou até o momento. Participou em apenas 6 jogos, sendo titular em 2, e ainda não registrou qualquer golo ou assistência. Na verdade, essa tem sido a história nos diferentes clubes por onde a estrela colombiana tem passado. Longe vão os tempos em que deslumbrava nos relevados com as camisolas do Real Madrid e do Bayern de Munique, na certa época que desde 2020, quando trocou o Everton pelo Al Rayyan do Qatar, no rendimento nos clubes tem ficado aquém do esperado. Desde então representou o Olympiacos com 5 golos em 23 jogos, São Paulo com 2 golos em 22 jogos, Rayo Vallecano com 7 jogos, mas sem golos, e Clube Lyon com 5 golos em 34 jogos antes de chegar na MLS.
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12: E está agora na hora de trazer o perfil de mais um jogador à Golo FM.
13: Perfil do jogador. Benjamin Šeško, nascido a 31 de maio de 2003 em Rogoza, Eslovénia, é um avançado de destaque conhecido pela sua imponência física, velocidade e capacidade de finalização. Iniciou a sua carreira profissional no Red Bull Salzburg, na Áustria, onde rapidamente se destacou como um dos jovens mais promissores do futebol europeu. Šeško fez a sua estreia no Salzburg em 2019 e ao longo das temporadas seguintes demonstrou um crescimento significativo. A sua habilidade para marcar golos e a sua presença física no ataque tornaram-no uma peça fundamental para a equipa austríaca. A sua performance na Bundesliga e nas competições europeias chamou a atenção de clubes maiores e em 2022 Benjamin Šeško transferiu-se para o Leipzig, um dos clubes do campeonato alemão, onde continuou a desenvolver o seu potencial. No Leipzig manteve-se uma figura importante no ataque, contribuindo com golos e assistências e mostrando a sua capacidade de se adaptar a um nível competitivo mais alto. Além do sucesso a nível de clubes, Šeško é também um membro regular da seleção eslovena. Fez a sua estreia internacional em 2021 e tem sido uma adição valiosa ao ataque da seleção, trazendo a sua habilidade e presença para as competições internacionais. Mais recentemente, Šeško continuou a destacar-se pelo Leipzig, mostrando uma combinação de habilidade técnica e potência física que o tornam um avançado promissor e uma figura emergente no futebol europeu. A sua evolução contínua e o impacto em campo reforçam a sua reputação como um dos talentos mais excitantes da sua geração. 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
12: Agora nesta emissão seguimos com os craques da Liga Portuguesa, aqueles que mais se destacaram. O talento desses craques imortalizou-os, mas a vida pós-carreira nem sempre é fácil e alguns enfrentam também desafios em manter a mesma relevância. É para ouvirmos também aqui nestas emissões da primeira rádio de desporto esses craques que mais se destacaram na Liga Portuguesa.
13: Radamel Falcão, o avançado colombiano nascido em 1986, tornou-se uma das maiores referências ofensivas do Futebol Clube do Porto e do futebol europeu na década de 2010. Chegou ao clube português em 2009, vindo do River Plate, com o desafio de substituir Lisandro López, um avançado que tinha deixado uma marca forte no Porto. No entanto, Falcão rapidamente mostrou que estava à altura da responsabilidade, revelando uma capacidade goleadora e um instinto de finalização que o destacaram desde o início. Na sua primeira época com os Dragões, marcou 25 golos no campeonato, estabelecendo-se como uma das estrelas da equipa e conquistando o coração dos adeptos. A temporada seguinte, em 2010-2011, foi ainda mais memorável para Falcão e para o clube. Sob o comando de André Villas-Boas, o Futebol Clube do Porto alcançou uma campanha histórica, conquistando a Liga Europa, o campeonato, a Taça de Portugal e a Supertaça. Falcão foi absolutamente decisivo na campanha europeia, terminando a Liga Europa como o melhor marcador com 17 golos em 14 jogos, um recorde até hoje na competição. Na final contra o Braga, foi ele quem marcou o golo solitário que garantiu o título europeu aos Dragões, selando um dos momentos mais icónicos da sua carreira. O colombiano era conhecido pela sua presença constante na área e capacidade de decisão em jogos cruciais, sendo capaz de marcar tanto com os pés como com a cabeça, uma qualidade que o tornou um dos avançados mais temidos na Europa. Além dos golos, Falcão impressionava pela intensidade e dedicação em campo, características que fizeram dele um ídolo imediato para os adeptos portistas. A sua média de golos e a consistência nas exibições elevaram-no ao estatuto de uma das grandes figuras do clube na era moderna. No final da época de 2010-2011, depois de conquistar todos os títulos possíveis em Portugal, Falcão transferiu-se para o Atlético Madrid por uma quantia recorde para o clube espanhol na época. No entanto, o legado que deixou no Porto é inegável. Em apenas duas temporadas, o colombiano somou 72 golos em 87 jogos, um registro impressionante que o coloca entre os grandes avançados da história do clube. Ainda hoje é lembrado como um dos jogadores mais letais e talentosos que passaram pelo Futebol Clube do Porto e a sua mística como goleador permanece viva entre os adeptos. A passagem de Falcão pelos Dragões foi curta, mas profundamente marcante. A sua determinação, aliada a uma capacidade única de finalização, não só lhe renderam um lugar especial na história do clube, como também lançaram a sua carreira internacional. Em Portugal, Falcão é sinónimo de sucesso e conquista, sendo uma figura inesquecível para os portistas e para o futebol nacional.
12: Olhamos agora nesta emissão para os craques mundiais. Apesar da sua ausência no campo, o legado destes jogadores continua a inspirar novas gerações que procuram também alcançar a mesma grandeza. É para ouvir também aqui na primeira Rádio Desporto os craques mundiais com o Hugo Taveira.
13: Éric Cantona, também conhecido como Le Roi, ou o Rei em português, é uma figura marcante e controversa no futebol, com uma carreira que influenciou não só dentro de campo, mas também fora dele. Nascido em Marselha, França, em 1966, Cantona começou a sua carreira em clubes menores no país, mas foi no Manchester United que realmente se destacou, transformando-se num ícone da Premier League. Cantona começou a sua trajetória no futebol no Auxerre, clube pelo qual fez a sua estreia profissional em 1983. Durante os primeiros anos da sua carreira, mostrou grande talento, mas também uma personalidade forte e um temperamento imprevisível. Passou por alguns clubes franceses, como o Marselha, o Bordeaux, o Montpellier e o Nîmes, conquistando títulos nacionais, mas sempre com problemas disciplinares. A sua passagem por Marselha foi marcada pela vitória no Campeonato Francês em 1989, mas Cantona não se adaptou completamente ao clube, que culminou na sua transferência para o Nîmes, onde um incidente com o árbitro quase resultou na sua reforma precoce. Após essa fase turbulenta, decidiu buscar uma nova oportunidade em Inglaterra, onde a sua carreira descolaria de forma irreversível. A carreira de Cantona mudou drasticamente ao transferir-se para o Leeds United em 1992. Rapidamente ajudou o clube a conquistar o título da primeira divisão inglesa, mas foi depois da sua transferência para o Manchester United que se tornaria uma verdadeira lenda. Chegando ao Old Trafford em novembro de 1992, Cantona teve um impacto imediato. Os Red Devils, que não conquistavam o título inglês há mais de 25 anos, venceram a Premier League na sua primeira temporada com o francês. Com o seu estilo arrojado, passos precisos e golos decisivos, ajudou a transformar o United numa potência do futebol inglês. Entre 1992 e 97, sob sua liderança, o clube conquistou 4 títulos da Premier League, além de 2 taças de Inglaterra. Cantona sempre foi conhecido tanto pelas suas habilidades com bola quanto pelo seu temperamento explosivo. O episódio mais famoso da sua carreira ocorreu em 1995, quando durante uma partida frente ao Crystal Palace deu um pontapé num adepto adversário que o insultou da bancada. Esse incidente resultou numa suspensão de 8 meses, um dos momentos mais controversos da história do futebol inglês. Apesar disso, quando retornou da suspensão, Cantona rapidamente recuperou a sua forma e liderou o Manchester United em mais uma conquista da Premier League, em 1996. Esse foi um dos momentos que cimentou o seu status de rei, tanto pelo seu carisma quanto pela sua importância dentro de campo. Surpreendentemente, Cantona anunciou a sua retirada em 1997, aos 30 anos, no auge da sua carreira. Decidiu então seguir outros caminhos, incluindo uma carreira como ator e envolvimento com o cinema e arte. Fora dos campos, o francês sempre foi conhecido pela sua personalidade forte, pensamentos filosóficos e declarações marcantes que alimentaram a sua aura de enigma e fascínio. O avançado deixou um legado profundo no Manchester United e no futebol mundial. Foi nomeado em 1994 como jogador do ano para a Associação de Jogadores Profissionais Ingleses e em 2001 foi eleito jogador do século pelos adeptos do United. A sua influência no renascimento do clube e na Premier League é inegável, sendo lembrado como um dos maiores jogadores da história do futebol inglês. A carreira de Éric Cantona foi marcada tanto pelo brilhantismo dentro de campo como pela sua irreverência fora dele. Ícone do Manchester United e da Premier League, Cantona não só ajudou a transformar o clube numa potência global, como também redefiniu o papel de uma estrela do futebol, combinando talento, liderança e uma personalidade única. Mesmo após a sua retirada, continua a ser uma figura reverenciada e uma das personalidades mais influentes da história do futebol.
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12: Muitos clubes que já foram gigantes na Europa agora encontram-se longe dos holofotes, adormecidos após décadas de domínio. É para ouvir também aqui na primeira Rádio Desporto, neste produto 100% palavra, gigantes adormecidos todos os dias com o Hugo Taveira.
13: A história do Nottingham Forest é uma das mais ricas e fascinantes do futebol inglês, marcada por momentos de glória e desafios. Fundado em 1865, o Nottingham Forest Football Club é um dos clubes mais antigos do mundo. A sua origem está intimamente ligada ao crescimento do futebol organizado em Inglaterra no final do século XIX, numa época em que o desporto se tornava mais estruturado e popular. O primeiro grande momento de sucesso do Forest aconteceu em 1898, quando o clube conquistou a FA Cup ao vencer o Derby County por 3-1 na final, tornando-se um dos primeiros clubes a erguer este prestigiado troféu. No entanto, após este triunfo, a equipa passou longos períodos longe do topo do futebol inglês, alternando entre as divisões e sem conseguir afirmar-se de forma consistente na elite. O verdadeiro renascimento do clube começou na época de 1970, com a chegada de Brian Clough como treinador em 1975. Clough, uma figura carismática e controversa, conseguiu transformar o Nottingham Forest numa potência do futebol europeu. Juntamente com o seu adjunto Peter Taylor, Clough trouxe uma mentalidade vencedora e reformulou a equipa, levando o clube a uma das eras mais gloriosas da sua história. Sob o comando deste técnico, o Nottingham Forest alcançou feitos incríveis. Em 1977-78, o clube venceu a primeira divisão inglesa, a atual Premier League, pela primeira vez, um feito notável para uma equipa recém-promovida. Esse título abriu as portas para a participação na Taça dos Clubes Campeões Europeus, onde o Nottingham Forest fez história ao conquistar o troféu europeu em duas ocasiões consecutivas, em 1979 e 1980. Em 79, o Forest venceu o Malmo por 1-0 numa final realizada em Munique, com o golo de Trevor Francis, tornando-se assim campeão da Europa. No ano seguinte, o clube repetiu o feito ao derrotar o Hamburgo por 1-0 em Madrid, com o golo de John Robertson. Estas conquistas colocaram o Nottingham Forest no mapa do futebol mundial, ao tornarem-se uma das poucas equipas a conquistar o título europeu mais de uma vez. A consistência e o espírito de equipa foram as marcas desta era de sucesso, com jogadores como Peter Shilton, Viv Anderson e Martin O'Neill a desempenharem papéis fundamentais. Além dos sucessos europeus, o Forest também teve sucesso em competições internas durante esta era dourada, vencendo 4 taças da Liga Inglesa entre 1978 e 1989. Brian Clough continuou a treinar o clube até 93, deixando um legado incomparável no futebol inglês. Sob a sua orientação, o clube passou de uma equipa modesta para uma das maiores forças do futebol europeu, sempre com um estilo de jogo ousado e competitivo. Após a saída de Clough, o clube enfrentou dificuldades para manter o mesmo nível de desempenho. Durante os anos de 1990 e 2000, o Forest sofreu várias descidas de divisão, passando longos períodos fora da Premier League. No entanto, o clube nunca perdeu a sua identidade e a sua rica história, continuando a ser um símbolo de resiliência no futebol inglês. A temporada de 2021-2022 marcou o regresso do Nottingham Forest à Premier League após 23 anos de ausência. A equipa, comandada por Steve Cooper, garantiu a promoção ao vencer o play-off do Championship, devolvendo o clube ao mais alto escalão do futebol inglês e reacendendo as esperanças dos seus adeptos para um novo capítulo de sucesso. Esse regresso simboliza o espírito de luta do emblema, que apesar das adversidades, continua a ser um dos mais respeitados e venerados no futebol mundial. Atualmente, o Nottingham Forest continua a atrair a atenção de adeptos de todo o mundo, sendo um clube cuja história inspira respeito e admiração. O seu legado europeu e a sua ligação com figuras como Brian Clough mantêm-no como um nome icónico no desporto, lembrado como um dos gigantes do futebol do século XX.
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16: Criar essa exigência individual também. Em nós, para conseguirmos levar vencido um Rio Ave, que apesar de nos últimos jogos não ter os melhores resultados, tem feito uma segunda volta muito boa, uma equipa super tranquila, tem a manutenção garantida.
17: Acho que o Sporting é um clube, mas é um muito bom jogo, é um clube. O Sporting é um muito bom time, é um top time, um time que tem, you know, a lot of fluidity inside the game, a team with a lot of rotation and a lot of combination in wide areas and central areas.
18: É um momento de grande felicidade. O futebol português vive realmente uma grande vitalidade. Eu costumo dizer,
15: futebol 11, o futsal, no futebol de praia, e hoje o Sporting está de parabéns, o futebol português está de parabéns. É um nível competitivo absolutamente extraordinário.
18: Just a little bit somewhere, sometimes the aggressiveness to attack the goal, sometimes the attention in the small details, at the end you are going to pay the price. I think this one needs to be a very good reminder.
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12: 9 minutos para as 6 da tarde.
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12: As equipas entraram para a história ao vencer competições de forma invicta, desafiando todas as probabilidades e demonstrando resiliência inigualável. É mais um feito histórico para ouvir aqui na primeira Rádio Desporto, 100% palavra.
13: A era de Sir Alex Ferguson à frente do Manchester United entre 1986 e 2013 é ainda uma das mais icónicas da história do futebol. Em quase 3 décadas no comando dos Red Devils, Ferguson transformou um clube que vivia de memórias passadas numa verdadeira potência mundial, conquistando um impressionante número de títulos e consolidando a sua posição como um dos maiores treinadores de todos os tempos. Com um total de 38 troféus, incluindo 13 títulos da Premier League, 2 Ligas dos Campeões e 5 Taças de Inglaterra, Ferguson moldou o Manchester United e deixou um legado incomparável. Quando o escocês chegou ao clube em novembro de 1986, o Manchester United estava longe de ser o gigante europeu que conhecemos hoje. Na altura, o clube enfrentava uma seca de títulos da Liga, que durava desde 1967, e tinha dificuldades em competir com rivais como o Liverpool, que dominava o cenário inglês. Os primeiros anos de Ferguson em Old Trafford foram difíceis e até houve especulações sobre uma possível demissão após resultados decepcionantes, porém o treinador escocês manteve a confiança de direção e a vitória na Taça da Inglaterra em 1990, após um dramático replay contra o Crystal Palace, foi o ponto de viragem que iniciou a construção de uma dinastia. Nos anos seguintes, Ferguson começou a estruturar uma equipa vencedora. Foi pioneiro na aposta em jovens talentos da academia, estratégia que ficaria conhecida pela introdução da famosa classe de 92, que incluía jogadores como David Beckham, Ryan Giggs, Paul Scholes, Gary Neville e Nicky Butt. Estes jovens formariam um núcleo de uma equipa que se tornaria dominante, combinando o seu talento com as contratações criteriosas de Eric Cantona, Roy Keane e Peter Schmeichel. O sucesso não tardou a chegar e em 1993 o United venceu a sua primeira Premier League sob o comando de Ferguson, pondo fim a um jejum de 26 anos. A década de 1990 foi marcada pelo domínio doméstico dos Red Devils, com Ferguson a guiar o clube a 6 títulos da Premier League, 4 Taças de Inglaterra e, em 1999, à glória europeia com a conquista da Liga dos Campeões. O ano de 99 foi particularmente especial, já que o United conseguiu o inédito treble, vencendo a Premier League, a Taça de Inglaterra e, para além do título de campeão europeu, num feito nunca antes realizado por um clube inglês. A final da Liga dos Campeões em Camp Nou contra o Bayern de Munique foi um dos momentos mais dramáticos da história do futebol. Perdendo por 1-0 até aos 90 minutos, o United virou o jogo nos descontos com golos de Teddy Sheringham e Ole Gunnar Solskjaer, selando uma vitória épica por 2-1. Ferguson continuou a evoluir a equipa ao longo dos anos, mostrando uma capacidade notável para se adaptar às mudanças no futebol. No início dos anos 2000, com a saída de jogadores-chave como Beckham e a reforma de outros veteranos, Ferguson renovou a equipa com contratações que voltariam a colocar o United no topo. Nomes como Cristiano Ronaldo, Wayne Rooney e Nemanja Vidić desempenharam papéis cruciais na segunda era dourada do clube, que culminou em mais uma conquista da Liga dos Campeões em 2008, numa final histórica contra o Chelsea em Moscovo, decidida nos penaltis. O United de Ferguson estabeleceu-se como um dos clubes mais temidos da Europa, ganhando a Premier League repetidamente e acumulando troféus nacionais e internacionais. A capacidade dos escoceses para gerir egos, desenvolver jovens jogadores e tirar o melhor dos seus plantéis, independentemente das mudanças, fez dele uma figura única no desporto. Além disso, a sua rivalidade com treinadores como Arsène Wenger, do Arsenal, e José Mourinho, do Chelsea, adicionou ainda mais drama à Premier League. A longevidade de Ferguson no cargo foi acompanhada por um espírito competitivo inabalável e uma busca constante pela excelência. A vitória na Premier League de 2013, a última da sua carreira, foi um final adequado para uma trajetória de sucesso. Após anunciar a sua retirada no final dessa época, Ferguson deixou o United com 13 títulos da Premier League, um recorde que provavelmente permanecerá por muitos anos. A sua última época foi marcada pela liderança de Robin van Persie, cuja contratação em 2012 foi um golpe estratégico que garantiu o título com facilidade. Quando Ferguson se despediu em 2013, o futebol inglês perdeu uma das suas figuras mais icónicas e o Manchester United entrou numa nova era sem o líder que os guiara durante quase 3 décadas. O impacto de Ferguson vai muito além dos títulos, moldou a identidade do clube, desenvolveu uma cultura de vitória e foi o arquiteto de algumas das equipas mais emocionantes da história do futebol mundial. O seu legado em Old Trafford permanece intacto e o seu nome será sempre sinónimo de sucesso no Manchester United e no futebol global.
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12: Vamos lá olhar agora para o perfil de mais um jogador aqui na Primeira Rádio Desporto.
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13: Theo Hernandez, nascido a 6 de outubro de 1997 em Marselha, França, é um lateral esquerdo conhecido pela sua velocidade, potência e habilidades ofensivas. Filho do ex-futebolista Jean-François Hernandez e irmão de Lucas Hernandez, Theo começou a sua carreira nas camadas jovens do Olympique de Marselha, mas fez a sua estreia profissional do Atlético de Madrid. A sua passagem pelo emblema espanhol foi breve, mas notável, e levou uma transferência para o Alavés em 2016, onde teve uma temporada de destaque na La Liga. O bom desempenho na equipa basca levou uma transferência para o Real Madrid em 2017 e, embora tenha tido menos tempo de jogo na equipa madrilena, contribuiu para a conquista da Liga dos Campeões e de La Liga durante o seu tempo no clube. Em 2019, Theo Hernandez transferiu-se para o AC Milan e aí o lateral esquerdo rapidamente se afirmou como um dos melhores da sua posição na Série A, destacando-se pela sua capacidade de atacar e criar oportunidades de golo. Na temporada de 2020-2021 foi fundamental na conquista do campeonato italiano, contribuindo significativamente com assistências e golos. Theo também tem sido um membro regular da seleção francesa, onde começou a representar o país nas competições internacionais, incluindo o Campeonato da Europa e do Mundo. A sua capacidade de desempenhar um papel crucial, tanto na defesa como no ataque, consolidou-o como um dos laterais esquerdos mais promissores da sua geração. Nos últimos anos, manteve o seu alto nível de desempenho no AC Milan, solidificando a sua posição como uma peça-chave na equipa rossoneri, assim como na seleção gaulesa.
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22: São 5 da tarde e 58 minutos.
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0: O Sporting Clube de Portugal venceu este domingo o Palma Futsal por 2-0, tornando até então tricampeão europeu em título. Nesta modalidade, os Leões, comandados por Nuno Dias, conseguiram assim o terceiro título europeu na oitava final da sua história. Nesta grande final, destaque para os dois tentos que decidiram o título europeu, um golo de Diogo Santos, que foi expulso, e um autogolo de Alisson. Mal o Palma tinha colocado no 5-4 nos minutos finais. O Sporting foi competente e roçou mesmo a perfeição. Nesta foi apenas A terceira vez na história que uma equipa não marcou qualquer golo numa final da prova, numa prova de resiliência na defensiva. Nas duas vezes anteriores, nem que isso tinha acontecido, não foram finais perdidas pelos Leões, estar em 2017 e 4-0 diante do Barcelona. Em 2022, o Sporting teve outro controlo sobre o jogo e podia até ter chegado ao 3-0. No final desta conquista, o presidente da Federação Portuguesa de Futebol, Pedro Proença, deu os parabéns à equipa dos Leões.
15: Sim, é um momento de grande felicidade. O futebol português vive realmente uma grande vitalidade. Eu costumo dizer, no futebol 11, no futsal, no futebol de praia, e hoje o Sporting está de parabéns, o futebol português está de parabéns. É um nível competitivo absolutamente extraordinário. Continuamos a dar cartas e eu, e efetivamente, enquanto Presidente da Federação, neste momento, é aquilo que eu tenho dito, o futebol português está assegurado, não é só o presente, mas é o futuro. Parabéns ao Sporting, parabéns a todos os clubes que investem muito no futsal,

0: E portanto é um momento de grande felicidade. Somos efetivamente, ganhámos a Liga dos Campeões todos, e acho que os portugueses são todos satisfeitos. É um momento de grande felicidade. Parabéns aos adeptos do Sporting, parabéns à sua direção, ao seu presidente. Um momento de grande felicidade.
1: Contas feitas, o Sporting iguala na 5 Palma, no pódio de títulos, mais Chabna sobe no Inter, Movistar com 5 e Barcelona com 4. Também o Futebol Clube Porto venceu este domingo o Futebol Clube Barcelona por 3-1 e conquistou a Liga dos Chabna Campeões de Hockey em Patins, numa na final discutida no pavilhão multidesportos Dr. Mário Mexia, em Coimbra, na formação azul e branca, entrou de forma demolidora na decisão europeia e construiu uma vantagem de 2 golos, ainda nos primeiros minutos da partida, na Rafa inaugurou o marcador e pouco depois Chabna Gonçalo Alves ampliou a vantagem portista. O Futebol Clube Porto dominou praticamente toda a na primeira parte, nem podia ter chegado ao intervalo com um resultado ainda mais expressivo, não fosse na exibição inspirada de Sérgio Fernandes, que evitou por várias ocasiões o terceiro golo dos Dragões. No Barcelona reagiu no arranque da segunda metade e reduziu a diferença aos 28 minutos através de uma grande penalidade convertida por Ignacio Nalabarte. A equipa catalã tentou pressionar em busca do empate, mas acabou por voltar a sofrer. Já perto do fim, aos 45 minutos, Telmo Pinto assinou uma excelente jogada individual e fechou assim as contas da final em 3-1. No final desta conquista, no treinador da equipa de hóquei em patins do Futebol Clube Porto, Paulo Freitas, enalteceu mais um troféu para o museu da equipa na azul e branca.
2: O importante é que o Futebol Clube Porto tem aqui uma equipa de grande carácter de hóquei patins, e o Futebol Clube Porto vai meter mais uma taça no seu museu. O resto não interessa nada. A partir de amanhã vamos começar a recuperá-los e vamos começar a trabalhar, porque mais coisas por aí vêm. E portanto, eu continuo a dizer que o melhor está sempre para vir. Agora, hoje é um momento fantástico, indescritível, com esta gente toda que aqui está. Um muito obrigado a todos pela presença. Desde quarta-feira que aqui estiveram a apoiar-nos, hoje obviamente em maior número, e portanto é uma alegria imensa ajudar o Futebol Clube Porto a conquistar mais um troféu para o seu museu.
1: Com este triunfo, o Futebol Clube Porto conquista na quarta Liga dos Chabna Campeões do seu historial na modalidade e volta a erguer o principal troféu europeu de clubes. O técnico Paulo Freitas sobe assim mais um título internacional, depois de já ter conduzido na seleção portuguesa ao título europeu no passado mês de setembro de 2025. Thierry Neuville, em Hyundai i20, conquistou durante este domingo, na 59ª edição do Rally de Portugal, a 6ª prova do Mundial WRC, foi o segundo triunfo do belga em solo nacional, passados 8 anos do primeiro. Num dia final invulgar, dada na quantidade do drama, o campeão do mundo de 2024 beneficiou do infortúnio de Sébastien Ogier, em Toyota. O francês tinha via aberta para o 8º triunfo na prova, no que reforçaria o seu recorde, mas um furo em Vieira Domingo, na segunda passagem, acabou por lhe tirar o êxito. Neuville ainda mostrou serviço na segunda passagem por Faf e deu à marca coreana a primeira conquista da temporada para interromper assim o domínio absoluto da Toyota na Power Stage, com menos chuva do que na primeira passagem por Faf. O mais rápido foi o i20 do francês Formeau, na procura dos pontos extra em discussão. No entanto, no Super Domingo, na classificação com todas as especiais do dia, foi para Oliver Solberg em Toyota Yaris, segundo em Portugal. O Mundial de Rallys continua a ser liderado por Elfyn Evans em Toyota Yaris, que completou assim o pódio e agora soma 23 pontos. O WRC regressa no final do mês com o Rally do Japão de 28 a 31 de maio em asfalto. O Futebol Clube do Porto, depois da conquista do Campeonato Nacional 2025-2026, acabou derrotado durante este domingo, na abertura de contas da 33ª jornada da Primeira Liga, por 3-1, na deslocação até na Vila das Aves de Quente, da formação do Aves no Futebol SAD. A equipa orientada por João Henriques colocou-se em vantagem aos 22 minutos, através de Rony Moura, que aproveitou um lance na sequência de um pontapé de canto para bater Cláudio Ramos. O Futebol Clube do Porto respondeu já na segunda parte e chegou ao empate aos 54 minutos. A jogada começou no corredor esquerdo, com envolvimento de Dominique Perpetes e Borja Sainz, antes de Denis Gull concluir com sucesso dentro da área. Contudo, a igualdade durou pouco tempo, apenas 4 minutos. Depois, Rony Moura voltou a aparecer em destaque e assinou o segundo golo da equipa da Vila das Aves, com um remate de fora da área, sem hipótese de defesa, para Cláudio Ramos. O resultado ficou fechado aos 80 minutos, quando Adrelan Santos aproveitou uma saída em falso do guarda-redes portista para fazer o 3-1 final. Já nos descontos, Dominique Perpetes acabou expulso aos 90 mais 2 minutos devido à acumulação de cartões amarelos. No final do jogo, o treinador do Futebol Clube do Porto, Francesco Farioli, abordou desta forma na derrota.
3: Just a little bit, somewhere, sometimes the aggressiveness to attack the goal, sometimes the attention in the small details, at the end you are going to pay the price. I think this one needs to be a very good reminder for the next game and for as well for the next season. And after from there to move on, to try to finish the season, to reach the 88 points and to finish well in front of our supporters.
1: Já no treinador do Aves no Futebol de Sades, João Henriques destacou o caráter da sua equipa.
4: Nós estamos já 12 jogos consecutivos a fazer bons jogos, perdemos pelo meio 2 em 12, não me parece assim tão mal. No final de dezembro encontrei muitos jogadores que não acreditavam neles mesmos acima de tudo. Hoje eles acreditam naquilo que podem fazer, felizmente eles nesta altura mostram o seu real valor, a equipa coletivamente ajuda as individualidades a mostrarem esse valor. Hoje tivemos em destaque um jogador que fez 2 golos também, o Rony, que nos veio ajudar, mas temos muitos que hoje se transformaram, se mostraram, e quando eu digo hoje, o presente, não é este jogo, porque estamos no 5º jogo consecutivo a pontuar e com 2 equipas a lutarem pelo título. Nós fizemos 4 pontos com essas 2 equipas, conseguimos ir ganhar fora, é uma equipa que está a lutar pela manutenção, o que mostra claramente que nós conseguimos transformar uma equipa.
1: Com este desaio, o Futebol Clube do Porto mantém-se com 85 pontos e perde definitivamente a possibilidade de igualar o recorde de 91 pontos alcançado pelos Dragões na temporada 2021-2022, sob o comando de Sérgio Conceição. Do lado do Aves Futebol de Sade, a vitória reforça no momento de crescimento competitivo da equipa, depois do empate frente ao Sporting e do triunfo diante do Nacional. Apesar dos 3 pontos conquistados, a formação da Vila das Aves continua no último lugar da classificação, agora com 20 pontos conquistados e já promovida na 2ª Liga na Portuguesa. No outro jogo do dia, tivemos empate a uma bola entre Alverca e a formação do Estoril Praia, ainda que o Alverca tenha aberto o marcador aos 12 minutos, através de Figueiredo. Laxime Kent, aos 46 minutos, logo no início da segunda parte, acabou por empatar as contas e causar assim a divisão de pontos entre estes dois emblemas, com a mesma pontuação. O Alverca no 10º lugar com 39 pontos, também com 39 pontos na 9ª posição, a formação do Estoril Praia. As decisões finais aproximam-se relativamente às contas da Primeira Liga Portuguesa e durante esta segunda-feira temos várias partidas em discussão, começando pela luta pelo 2º lugar da tabela classificativa entre Benfica e Sporting. Benfica, que recebe às 8h15 da noite a equipa do Sporting Clube de Braga, enquanto que o Sporting se desloca até ao Estádio dos Arcos para defrontar a formação do Rio Ave. Mais partidas, com início marcado para apenas 8h15 da noite, desde logo batalhas pela manutenção e também pelos lugares europeus. A partir das 8h15 da noite temos ainda partidas entre Tondela, Moreirense, na Estrela da Amadora, no Futebol Clube Famalicão, Santa Clara Nacional, Vitória Sport Clube Casa Pia e Gil Vicente Futebol Clube Arouca. Destaque, claro está, para essa batalha do 2º lugar, que coloca frente a frente no 2º diante do 3º, Benfica no 2º com 76 pontos e Sporting 3º com 76 pontos também em relação à formação encarnada. Agora, começando pela partida que coloca frente a frente a formação do Benfica diante do Sporting Clube de Braga, na partida de maior relevo durante este dia de segunda-feira, na divisão em este duelo, do lado da equipa do Benfica, José Mourinho acabou por assumir que espera um Braga difícil e que a ausência do capitão Nicolás Otamendi vai dificultar a tarefa da formação encarnada.
5: A ausência do capitão é sempre importante, é um jogador que sempre que esteve disponível e esteve quase sempre, jogou. Obviamente que numa final como esta é uma perda, da mesma maneira que a ausência do Rios também é uma perda importante para nós num jogo como este. Mas o Tomás está bem, o Tomás treinou com a equipa sem qualquer limitação sexta e sábado, hoje voltará. Se tudo correr bem na normalidade, não temos receios, as sensações são todas elas muito, muito boas. Não vale a pena estar aqui a tentar esconder tudo aquilo que depois se consegue saber, mesmo que nós tentemos esconder. Portanto, não há nada para esconder. Joga o Tomás e joga o António.
1: José Mourinho tem que ter sido colocado na rota do Real Madrid nos últimos dias, mas o próprio técnico português assumir que não existem quaisquer tipo de contactos com a formação madrilena.
5: Não tive nenhum contacto nem com o presidente, nem com nenhuma das pessoas importantes na estrutura, e por decisão minha, decisão igual a outras que tive parecidas ao longo da minha carreira, principalmente agora numa fase final de épocas, eu não falo com ninguém. Portanto, eu não tive nenhum contacto com o Real Madrid, não tive, e até o último jogo do campeonato contra o Estoril também não vou ter. Depois há ali uma janela de uma semana onde eu terei a liberdade de falar com quem eu achar que devo falar, mas todas as histórias que têm saído, exigências, reuniões, é tudo especulação.
1: Já do lado da formação do Sporting Clube de Braga, Carlos Vincent se assume que espera um Benfica difícil.
6: No pienso que en eso vaya a ser diferente su enfoque al partido. Y que Benfica esperamos, pues un Benfica que irá por todo, porque sigue necesitando de triunfos para asegurar, estoy convencido, su objetivo, que será acabar en segunda posición. Y entonces eso va a hacer que el partido sea, si cabe, más difícil, ¿no? Porque enfrentaremos a un equipo que estoy seguro que va a ir a por la victoria. Cuando eres jugador de Braga y estás haciendo una época como la que está haciendo, él y otros jugadores, pues ya salieron también nombres en la prensa de otros jugadores, el interés de otros clubes por ahí, ¿no? En este caso igual hay más ruido aquí porque son clubes de los que habla, son clubes de esta liga, y en otros casos pues fueron clubes de otros países, pero al final cuando tú eres jugador de Braga haciendo una época como la que estamos haciendo con muchos jugadores, es normal que haya interés verdadero o no, no lo sé.
1: Resto, o Sporting Clube de Braga, nesta altura, na tabela classificativa, ocupa no quarto lugar com 57 pontos e desloca-se até ao Estádio da Luz para defrontar a equipa do Benfica. Na mesma hora, temos também esse início de partida no Estádio dos Arcos, em Vila de Conde, entre Rio Ave e Sporting. Na equipa na Vila Condense, que está no 12º lugar, com 35 pontos, tem pela frente o Sporting, na terceira colocado, com os mesmos 76 pontos que na equipa do Benfica. Na divisão, este duelo do lado da formação do Sporting, Rui Borges reconhece a qualidade da equipa do Rio Ave.
7: Eu não Sporting exigente consigo mesmo. Perceber que ainda estamos na luta do segundo lugar, temos três jogos para acabar a época, temos uma final da taça, por isso temos de ser, acima de tudo, exigentes com nós mesmos. É muito importante isso, criar essa exigência individual também, em nós, para conseguirmos levar vencido um Rio Ave que, apesar de nos últimos jogos não ter os melhores resultados, tem feito uma segunda volta muito boa, uma equipa super tranquila, tem a manutenção garantida, por isso não tem nada a perder. Acrescentou bons jogadores também no mercado de janeiro, tem dado esse crescimento, tanto no processo defensivo como no processo ofensivo. É uma equipa muito forte em contra-ataque, uma equipa muito física.
1: O técnico dos Leões acabou também por não dizer grandes comentários sobre a possível contratação do Sporting de Rodrigo Salazar.
7: Isso, essas perguntas podem-me insistir muito nessas perguntas hoje e vão insistir com toda a certeza, porque a gente vai percebendo nestes últimos dias, realmente fala-se mais do mercado do que outra coisa. Eu não vou falar dos jogadores de outros clubes, como é lógico, tenho três jogos pela frente, estou dentro de objetivos claros, nem posso sequer, parece que estamos em junho ou em julho, e não estamos, quer dizer, não é? Por isso não faz lógica nenhuma estar aqui eu a comunicar ou a falar o que quer que seja em relação a qualquer jogador ou dar a minha opinião a qualquer jogador, porque estou muito focado naquilo que é os nossos objetivos.
1: Está do lado da formação do Rio Ave, no técnico Silado Palos, na espera um Sporting difícil.
8: As you said, it's a difficult but very beautiful game also to play. Sporting is a very good team, it's a top team, a team that have, you know, a lot of fluidity inside the game, a team with a lot of rotation and a lot of combination in wide areas and central areas. So, you know, it will be a game that we need to be very focused, very concentrated. We need to defend the deep runs of Sporting in the back of the defense. I think it's one of the best aspects they have. And we need to be smart in those elements without the ball, but also to be brave.
1: Duelos entre Rio Ave Sporting e Benfica Sporting Clube de Braga, na batalha abnacesa pela segunda posição entre Benfica e Sporting, acompanhada ao pormenor pela primeira Rádio Desporto, nesta segunda-feira, onde temos também outros duelos, recordando, Tondela Moreirense, Estrela da Amadora Futebol Clube Famalicão, Santa Clara Nacional, Vitória Sport Clube Casa Pia e Gil Vicente, no Futebol Clube Arouca, durante este dia. Vamos também acompanhar ao pormenor no decorrer de todas estas partidas e dando conta, claro está, durante toda a emissão da classificação virtual em tempo real, de acordo com os resultados que se forem registando durante todas estas partidas.
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1: O Futebol Clube do Porto venceu este domingo o Futebol Clube do Barcelona por 3-1 e conquistou a Liga dos Subcampeões de Hockey em Patins, numa na final despedida no pavilhão multidesportos Dr. Mário Mexia, em Coimbra, na formação azul e branca, entrou de forma demolidora na decisão europeia e construiu uma vantagem de 2 golos, ainda nos primeiros minutos da partida, na Rafa inaugurou o marcador e pouco depois, na Gonçalo Alves, mantinha a vantagem portista. O Futebol Clube do Porto dominou praticamente toda a na primeira parte, e podia ter chegado ao intervalo com um resultado ainda mais expressivo, que não fosse na exibição inspirada de Sérgio Fernandes, que evitou por várias ocasiões o terceiro golo dos Dragões. No Barcelona reagiu no arranque da segunda metade e reduziu a diferença aos 28 minutos, através de uma grande penalidade convertida por Ignacio Nalabarte. A equipa catalã tentou pressionar em busca do empate, mas acabou por voltar a sofrer. Já perto do fim, aos 45 minutos, Telmo Pinto assinou uma excelente jogada individual e fechou assim as contas da final em 3-1. No final desta conquista, o treinador da equipa de hóquei em patins do Futebol Clube do Porto, Paulo Freitas, enalteceu mais um troféu para o museu da equipa de azul e branca.
2: O importante é que o Futebol Clube do Porto tem aqui uma equipa de grande carácter de hóquei em patins e o Futebol Clube do Porto vai meter mais uma taça no seu museu. O resto não interessa nada. A partir de amanhã vamos começar a recuperá-los e vamos começar a trabalhar, porque mais coisas por aí vêm. E portanto, eu continuo a dizer que o melhor está sempre para vir. Agora, hoje é um momento fantástico, indescritível, com esta gente toda que aqui está. Um muito obrigado a todos pela presença. Desde quarta-feira que aqui estiveram a apoiar-nos, hoje obviamente em maior número. E portanto é uma alegria imensa ajudar o Futebol Clube do Porto a conquistar mais um troféu para o seu museu.
1: Com este triunfo, o Futebol Clube do Porto conquista na 4ª Liga dos Subcampeões do seu historial de modalidade e volta a erguer o principal troféu europeu de clubes. O técnico de Paulo Freitas sobe assim mais um título internacional, depois de já ter conduzido na seleção portuguesa ao título europeu no passado mês de setembro de 2021.
0: Está na altura dos craques mundiais, muitos destes ícones do futebol mantêm-se ligados ao desporto, seja como comentadores, treinadores ou embaixadores de clubes e marcas, outros inclusive já não estão entre nós, mas fazemos questão de os recordar aqui na primeira Rádio Desporto.
3: Tem uma música, a torcida do Flamengo canta aí, é assim, olele, olá lá, o Romário vem aí e o bicho vai pegar.
4: Romário de Sousa Faria, mais conhecido apenas como Romário, é um dos maiores atacantes da história do futebol, famoso pela sua incrível capacidade de finalização e instinto goleador. Nascido no Rio de Janeiro, a 29 de janeiro de 1966, Romário iniciou a sua carreira profissional no Vasco da Gama, clube onde rapidamente se destacou pelo seu faro pelo golo. No Vasco, onde estreou em 1985, foi campeão carioca e começou a atrair as atenções internacionais, especialmente pelo seu desempenho no Campeonato Sul-Americano de Sub-20, em 1985. Em 88, transferiu-se para o PSV Eindhoven, nos Países Baixos, onde consolidou a sua fama de goleador. No PSV, Romário foi 3 vezes campeão neerlandês e venceu 2 taças dos Países Baixos, enquanto se tornava no melhor marcador do campeonato em 3 ocasiões. O seu faro de golo, velocidade e agilidade tornaram-no de uma das maiores estrelas do futebol europeu, atraindo o interesse de clubes ainda maiores. Em 1993 foi contratado pelo Barcelona, onde jogou sob o comando de Johan Cruyff, na famosa equipa conhecida como Dream Team. Na sua primeira temporada, Romário marcou 30 golos em La Liga, liderando o Barcelona ao título espanhol e terminando como o melhor marcador da competição. Encantava com a sua técnica, dribles curtos e, claro, com a capacidade quase inata de encontrar o fundo das redes. Durante este período, o atacante firmou-se também como uma das principais figuras da seleção brasileira. A consagração máxima do baixinho vem em 1994, quando foi peça-chave na conquista do Campeonato do Mundo pela seleção do Brasil, nos Estados Unidos. Formando uma temível dupla de ataque com Bebeto, Romário foi o melhor jogador do torneio e marcou 5 golos, garantindo o tetracampeonato mundial para o Brasil. Este desempenho valeu-lhe a bola de ouro da FIFA como o melhor jogador do mundo em 1994. Após a glória no Campeonato do Mundo, Romário voltou ao Brasil em várias ocasiões, jogando novamente pelo Flamengo e pelo Vasco da Gama, com passagens também por clubes como o Valência, no qual não conseguiu atingir o mesmo sucesso. Contudo, foi no Vasco que Romário manteve a sua relação mais forte, regressando ao clube por diversas vezes e ajudando a conquistar títulos importantes, como o Campeonato Brasileiro de 2000 e a Taça Mercosul, onde foi figura de destaque. Ao longo da sua longa carreira, alcançou o feito de marcar mais de 1000 golos, somando os golos em partidas oficiais e não oficiais. Este registo fez dele um dos poucos jogadores da história a alcançar tal marca, colocando-o no patamar dos maiores goleadores de sempre. Romário é lembrado pela sua autoconfiança, personalidade forte e pelo seu grande lema.
5: Quando eu nasci, o Papai do Céu apontou o dedo e falou: esse é o cara.
4: Após a sua retirada do futebol, enveredou pela carreira política, tornando-se senador no Brasil, onde continua a exercer grande influência. A sua contribuição para o futebol mundial, especialmente para o Brasil, é inegável, e o seu legado como um dos mais letais atacantes de sempre continua a ser celebrado.

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2: Não vale a pena estar aqui a tentar esconder aquilo, tudo aquilo que depois se consegue saber, mesmo que nós tentemos esconder. Portanto, não há nada para esconder. Joga o Tomás e joga o António.
3: Não penso que nisso vai ser diferente o seu enfoque ao partido. E que Benfica tenha um Benfica que irá por todo, porque sigue necessitando de triunfos para assegurar, estou convencido do seu objetivo, que será acabar em segunda posição.
4: O importante é que o Futebol Clube do Porto tenha aqui uma equipa de grande carácter do Hockey Patins, e o Futebol Clube do Porto vai meter mais uma taça no seu museu. O resto não interessa nada.
5: Nós estamos já 12 jogos consecutivos a fazer bons jogos, perdemos pelo meio 2 em 12. Não parece assim tão mal. No final de dezembro encontrei muitos jogadores que não acreditavam neles mesmos, acima de tudo.
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6: Faltam 5 minutos para as 6:30.
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6: Seguimos agora nesta emissão com os Gigantes Adormecidos.
7: O Futebol Clube des Girondins de Bordeaux, fundado em 1881, é um dos clubes mais tradicionais de França, com uma rica história que se estende por mais de um século. O Bordeaux, como é popularmente conhecido, tem uma trajetória marcada por sucessos a nível doméstico e por momentos de crise, sendo uma das equipas mais respeitadas e emblemáticas do futebol gaulês. Localizado na cidade de Bordeaux, no sudoeste de França, o clube teve a sua gênese numa sociedade desportiva que praticava diversas modalidades, mas só em 1936 o departamento de futebol foi criado oficialmente.

0: O auge entre as décadas de 1980 e 90. A era dourada do Bordeaux começou na década de 80 sob a presidência visionária de Claude B e com o treinador Aimé Jacquet no comando técnico. Durante este período, o clube formou uma das melhores equipas da sua história, com jogadores como Alain Giresse, Jean Tigana e Patrick Battiston, estrelas que marcaram o futebol francês. Entre 1984 e 1987, o Bordeaux venceu 3 títulos da Ligue 1 e consolidou-se como uma potência. A conquista da Taça de França em 1986 e 87 completou um ciclo de domínio no futebol doméstico. A nível europeu, a equipa também brilhou, atingindo as meias finais da Taça dos Clubes Campeões Europeus em 1985. Outro momento marcante na história do Bordeaux foi a revelação de Zinedine Zidane, uma das maiores figuras do futebol mundial. Zidane começou a sua carreira no clube no início dos anos 90 e rapidamente se destacou pela sua classe e visão de jogo. Ao lado de outros talentos como Big Saint Lazarazu e Christophe Dugarry, Zidane ajudou o Bordeaux a chegar à final da Taça UEFA em 1986, onde, apesar de terem perdido para o Bayern de Munique, o clube consolidou a sua reputação internacional. Mais tarde, no início dos anos 2000, o Bordeaux voltou a conquistar troféus importantes. Em 2009, sob a liderança do treinador Laurent Blanc, o clube voltou ao topo ao vencer a Ligue 1 pela primeira vez em 10 anos, impulsionado pelo talento dos jogadores como Johan Gourcuff e Marouane Chamakh. Esse título foi seguido pela Taça da Liga Francesa e pela Supertaça de França, consolidando o Bordeaux como um dos principais clubes do país naquele momento. Apesar dos sucessos, o clube enfrentou crises financeiras significativas nas últimas décadas. Em 2021, o clube foi colocado em administração judicial devido a problemas financeiros graves, uma situação que culminou na sua despromoção para a 2ª Divisão Francesa em 2022. A queda foi um duro golpe para um clube com tanta história e tradição e o Bordeaux enfrentou uma luta pela sobrevivência, tanto desportivamente como financeiramente, mas tem trabalhado arduamente para reconstruir o seu prestígio e voltar à elite do futebol francês. Ao longo da sua trajetória, o Bordeaux venceu 6 títulos da Ligue 1, 4 taças de França, 3 taças da Liga Francesa e diversas supertaças do país, consolidando-se como um dos clubes mais laureados da França. Além disso, o clube tem um legado significativo na formação de talentos, tendo revelado jogadores que se tornaram referências globais, como Zidane e Lizarazu. A história do Bordeaux é marcada por altos e baixos, desde as glórias nacionais e internacionais até aos desafios financeiros e desportivos mais recentes. No entanto, a capacidade do clube de se reinventar e a paixão dos seus adeptos mantém viva a esperança de que os Girondins de Bordeaux voltarão a brilhar no topo do futebol francês.
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2: São 6:30 da tarde.
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6: O presidente do Automóvel Clube de Portugal, Carlos Barbosa, assumiu que o episódio vivido na última sexta-feira, com 2 veículos de socorro dentro da pista durante a 59ª edição do Rally de Portugal, não devia ter acontecido. Barbosa explicou que o episódio no troço de Arganil aconteceu na sequência da desistência do Ford Fiesta do irlandês Craig. Pouco depois, outro veículo de socorro ligado à organização também entrou no mesmo troço, enquanto se desenrolava na prova. Segundo Carlos Barbosa, o motorista do reboque comunicou com o chefe que não há ato de desespero, colocou os pirilampos do carro, entrou na GNR, diz que forçaram a passagem e nem pararam, estão agora a averiguar tudo aquilo que se passou para se apurarem responsabilidades. O presidente da Automóvel Clube de Portugal diz não acreditar que este incidente venha a ter consequências para o futuro da prova, para além da multa dos 15 mil euros aplicada à organização. Carlos Carvalhal e Bruno Lage voltaram na casa do chefe

0: Field Wednesday. Era um jogo de beneficência que resultou numa vitória expressiva por 24-3 para uma equipa das antigas glórias do Sheffield Wednesday contra uma seleção dos adeptos no evento que tinha bilhetes mais caros a 10 euros. Atraiu cerca de 3.161 espectadores. Teve como objetivo, sobretudo, angariar fundos de apoio na luta contra o cancro. Carlos Carvalhal, Bruno Lage e João Mário orientaram a equipa entre 2015 e 2017 e voltaram a um estádio que bem conhecem para liderar uma equipa recheada de jogadores da época. Na partida teve ainda um momento insólito na segunda parte, quando a equipa de adeptos colocou todos os seus jogadores em campo, ao mesmo tempo sem o auxílio do VAR. O árbitro Harry nada pôde fazer para intervir. O Clube Brugge venceu com um gol na portuguesa. Na Carlos Forbes marcou um dos dois tentos da vitória do líder do campeonato belga na frente à formação do Troyes por 2-0. O primeiro gol surgiu ainda dentro do primeiro quarto de hora, aos 13 minutos, por intermédio de Tresoldi, após assistência de Tsolis. Aos 52 minutos, o grego assistiu e Forbes finalizou, deixando assim o resultado praticamente sentenciado. O internacional português ainda acertou na barra, em duelo que terminou com mais 3 pontos para o Clube Brugge na luta pelo título da Bélgica. No próximo jogo será frente à formação do Union Saint-Gilloise, que tem que de menos 4 pontos, mas também um jogo a mais por discutir. O Galatasaray tornou-se na primeira equipa a ganhar 4 títulos de campeão turco consecutivos no século XXI e confirmou a ser a maior potência do país num jogo impróprio para todos, quer sejam ou não cardíacos. Sabendo que uma vitória sobre a formação do Antalyaspor não bastava para ser campeão, independentemente do que o Fenerbahçe fizesse contra a formação do Konyaspor, no triunfo teve de ser arrancado a ferros. Sanders, aos 45 mais 3, em 62 minutos, colocou os visitantes em vantagem por 2 ocasiões. O segundo gol foi um livre direto fabuloso, mas Mário Lemina, aos 56 minutos, e sobretudo Victor Osimhen, tinham outros planos. O avançado nigeriano marcou primeiro de penalti aos 66 minutos e depois de calcanhar aos 88 minutos, lançando assim o Galatasaray para no triunfo, que Ken acabou por selar aos 90 mais 5 minutos. O Fenerbahçe venceu o Konyaspor por 3-0, mas fica na segunda posição do campeonato pelo 5º ano consecutivo, sendo que já não é campeão desde 2014. Jorge Jesus era o treinador do Fenerbahçe no início desta Munia do Galatasaray, depois foi Ismael Kartal, depois José Mourinho, despedido no início desta época para dar o seu lugar, Domenico Tedesco, que também foi despedido. Para o Galo foi o 26º campeonato da história. Este também foi o último clube a conquistar um tetracampeonato entre as épocas 1996-97 e 99-2000. Na próxima época, a equipa pode mesmo tornar-se na primeira equipa de sempre a ser pentacampeã na Turquia. Nos outros jogos, o Alanyaspor de João Pereira venceu a formação do Kayserispor por 3-1, subiu ao 10º lugar do campeonato e já garantiu a manutenção no principal escalão do futebol turco. O Inter, já campeão italiano, deu seguimento aos festejos do título, com uma vitória categórica por 3-0 no terreno da Lazio, um jogo marcado pelos golos de Lautaro Martinez, Petar Susic, Ibne Mkhitaryan e pela expulsão de Alessio Romagnoli. A partida discutida no Estádio Olímpico de Roma serviu de antecâmara para a final da Taça de Itália, que coloca novamente nestas duas equipas frente a frente no mesmo local daqui a alguns dias, na próxima quarta-feira. O marcador foi inaugurado logo aos 6 minutos, na sequência de um lançamento longo. Marcos Thuram desviou a bola para Lautaro Martinez, que de primeira, com o pé direito, rematou para no fundo da baliza. O Inter ampliou a vantagem ainda antes do intervalo, aos 39 minutos, após uma boa combinação com Andy Diop. Lautaro assistiu Petar Susic, que na entrada da área desferiu um belo remate de pé esquerdo ao ângulo superior da baliza da Lazio. A situação da equipa da casa complicou-se aos 59 minutos, quando Alessio Romagnoli viu o cartão vermelho direto após uma entrada dura sobre Boni. A decisão foi tomada com auxílio do VAR, que considerou a entrada de sola na perna do adversário como merecedora de expulsão. O defesa falha assim o derby diante da Roma. Na próxima semana, mas estará disponível para a final da taça. Os visitantes fecharam a contagem ao minuto 76. Mkhitaryan, assistido por Boni, simulou um remate para tirar Jabnada Marusic do caminho e fuzilou para o terceiro gol da partida.
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7: Assistência do Rei Ronaldo!
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9: Equipas que renasceram das cinzas para conquistar ligas, competições europeias, reacendendo a paixão dos seus adeptos. 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
10: A Juventus de 1980 a 1986 foi uma equipa histórica que dominou tanto a nível nacional como internacional, estabelecendo-se como uma das maiores forças do futebol europeu. Sob a liderança do carismático treinador Giovanni Trapattoni, a Vecchia Signora viveu um período de ouro, combinando uma base sólida de jogadores italianos, muitos deles campeões do mundo, com contratações internacionais da classe mundial. Este esquadrão marcou uma era e é lembrado pela sua capacidade de vencer em várias frentes, estabelecendo uma identidade tática e competitiva inigualável. Na Série A, a Juventus construiu a sua reputação com um futebol eficaz e defensivamente sólido. Entre 1980 e 1986, a equipa conquistou 4 títulos italianos, dominando o futebol do país com um plantel repleto de estrelas como Gaetano Scirea, António Cabrini, Claudio Gentile e o prolífico goleador Paolo Rossi, herói do Mundial de 1982. Estes jogadores formaram a espinha dorsal de uma seleção italiana que conquistou o Mundial nesse ano, aumentando ainda mais o prestígio da Juventus durante esse período. O estilo da equipa, com uma defesa sólida e um meio-campo trabalhador, fazia dela um adversário temível, especialmente em competições de longo prazo, como a Série A. Além do poderio defensivo, o clube contava com a criatividade de Michel Platini, talvez o jogador mais emblemático desta era. O francês chegou a Turim em 1982 e rapidamente se transformou no maestro da equipa. Platini venceu por 3 vezes consecutivas a Bola de Ouro em 83, 84 e 85, algo inédito até então, e foi o melhor marcador da Série A em 3 temporadas consecutivas. A sua visão de jogo, precisão nos passes e habilidade em bolas paradas faziam dele o cérebro da equipa, sendo essencial nas conquistas domésticas e internacionais. No cenário europeu, a Juventus também brilhou intensamente. Em 1984, a equipa de Trapattoni venceu a Taça das Taças, superando o Futebol Clube do Porto na final com uma vitória por 2-1. Esta foi uma conquista importante, pois permitiu à Juventus afirmar-se como uma equipa capaz de competir no mais alto nível internacional, algo que seria ainda mais consolidado no ano seguinte. A temporada de 1984-85 culminou na maior conquista da história da Juventus até então, a Taça dos Clubes Campeões Europeus. Após vários anos de tentativas frustradas, a Vecchia Signora finalmente ergueu o troféu mais prestigiante do futebol de clubes ao derrotar o Liverpool na final de Eisel, em Bruxelas, por 1-0. O jogo, marcado pela tragédia que resultou na morte de 39 adeptos, ficou ensombrado pelos acontecimentos fora do campo, mas em termos desportivos, Platini marcou o golo decisivo de grande penalidade, coroando a Juventus como campeã da Europa. Esta vitória foi o culminar de anos de consistência e qualidade, confirmando o estatuto da Juventus como uma das maiores equipas na década de 1980. Outro feito notável desta geração foi a conquista da Taça Intercontinental em 1985, que consagrou a Juventus como campeã mundial de clubes. Numa final disputada em Tóquio contra o Argentino Júniors, a Juve venceu nos penaltis após um empate a 2, com Platini novamente a ser decisivo, consolidando o seu legado como um dos maiores jogadores da história do clube. No total, entre 1980 e 1986, a Juventus venceu tudo o que havia para vencer, incluindo a Série A, a Taça de Itália, a Taça das Taças, a Supertaça Europeia, a Taça dos Clubes Campeões Europeus e a Taça Intercontinental. Foi o primeiro clube europeu a conquistar os 3 principais troféus continentais, afirmando-se como uma das equipas mais completas e bem-sucedidas da história do futebol. O esquadrão imortal de 1980 a 1986 não era apenas feito de nomes lendários, calendários, mas de uma filosofia vencedora que Trapattoni implementou com maestria. Com uma combinação de defesa intransponível, meio-campo criativo e um ataque letal, a Juve definiu o que significa ser uma equipa campeã, deixando um legado que ainda ecoa no futebol mundial.
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9: E agora seguimos com o perfil do jogador neste produto 100% palavra.
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10: Joshua Kimmich, nascido a 8 de fevereiro de 1995 em Rottweil, na Alemanha, é um médio defensivo e lateral direito amplamente reconhecido pela sua versatilidade, inteligência tática e habilidades técnicas. Iniciou a sua carreira no Stuttgart, mas foi no Leipzig que começou a chamar a atenção pelo seu desempenho consistente. Em 2015, Kimmich transferiu-se para o Bayern de Munique, onde rapidamente se estabeleceu como um dos jogadores mais importantes da equipa. Inicialmente jogando como lateral direito, o impressionou pela sua capacidade de contribuir defensivamente e ofensivamente. Com o tempo, a sua versatilidade levou-o a assumir uma posição mais central no meio-campo, onde se destacou como médio defensivo. Kimmich tem sido uma peça-chave no sucesso contínuo do Bayern de Munique e durante a sua passagem pelos bávaros ajudou a equipa a conquistar múltiplos títulos da Bundesliga, Taças da Alemanha e a Liga dos Campeões em 2020. A sua habilidade para ler o jogo, passar com precisão e controlar o ritmo do meio-campo tornaram-no indispensável para o Bayern. Além do sucesso a nível de clubes, Kimmich também é um membro importante da seleção alemã. Fez a sua estreia internacional em 2016 e tem sido um jogador regular em competições internacionais, incluindo o Campeonato da Europa e o Campeonato do Mundo. Nas últimas temporadas, continuou a ser uma das figuras centrais do Bayern de Munique e da seleção da Mannschaft, mantendo o seu status como um dos melhores médios defensivos do futebol europeu. A sua consistência e a capacidade de impactar jogos em várias fases continuam a consolidar a sua reputação como um dos jogadores mais completos da sua geração.
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9: Os seus prémios, troféus, são apenas uma pequena amostra do impacto que tiveram com o seu legado a ultrapassar as fronteiras do desporto. Está na altura de trazermos mais um craque da Liga Portuguesa aqui à primeira rádio de desporto.
10: Vítor Damas, nascido a 8 de outubro de 1947 em Lisboa, é amplamente considerado um dos maiores guarda-redes da história do futebol português e uma das maiores lendas do Sporting Clube de Portugal. Com uma carreira que se estendeu por mais de duas décadas, Damas é muitas vezes referido como Eusébio das Balizas, um apelido que sublinha a sua relevância e impacto no futebol nacional, semelhante àquele que Eusébio teve como avançado. Damas iniciou a sua ligação ao Sporting nas camadas jovens, tendo ingressado no clube de Alvalade aos 14 anos. A sua estreia pela equipa principal aconteceu em 1966, ainda com apenas 19 anos, e rapidamente se afirmou como titular. Foi o guarda-redes principal da equipa leonina durante grande parte das décadas de 1960 e 70, disputando 332 jogos na sua primeira passagem pelo clube. Damas destacava-se pela sua agilidade e reflexos rápidos, que o tornaram uma referência entre os guarda-redes da sua época, tanto em Portugal como na Europa. Além do seu talento individual, foi fundamental nas conquistas do Sporting durante a sua carreira. Na primeira passagem pelo clube, conquistou dois campeonatos nacionais em 65-66 e 69-70 e uma Taça de Portugal em 70-71. A sua presença na baliza era sinónimo de segurança para a equipa e o seu estilo de jogo foi revolucionário para a posição de guarda-redes em Portugal, onde se destacou por ser um dos primeiros a atuar fora da pequena área, utilizando os pés para ajudar no processo defensivo. Em 1976, Vítor Damas decidiu procurar novos desafios e transferiu-se para o Racing Santander, em Espanha, onde permaneceu por três temporadas. Durante a sua passagem pelo futebol espanhol, o seu nome continuou a ser respeitado, sendo titular absoluto na equipa espanhola. Após a sua experiência internacional, retornou a Portugal, onde jogou no Vitória Sport Clube e no Portimonense, antes de regressar ao Sporting em 1984 para encerrar a sua carreira. Na segunda passagem por Alvalade, Damas conseguiu manter um nível elevado, mesmo já com mais de 35 anos. Esteve presente em mais de 114 jogos nessa fase final da carreira pelo Sporting e conseguiu o feito de se tornar o jogador com mais partidas oficiais pelo clube, superando a marca de 436 jogos, um recorde que se manteve por vários anos. Apesar de não ter conquistado mais títulos nessa fase, o seu retorno foi celebrado pela massa associativa, que via em Damas não apenas um jogador, mas o símbolo do emblema. A nível de seleção, Damas também teve uma carreira longa e respeitada, somando 29 internacionalizações para Portugal. Esteve presente em momentos importantes, incluindo a campanha de qualificação para o Mundial de 86, já no final do seu percurso. foi sempre reconhecido pela sua classe e liderança dentro de campo. Mais tarde, retirou-se em 1989, aos 41 anos, e permanece uma figura icónica do futebol português. O Sporting honrou o seu legado ao dar o seu nome a uma das portas do estádio José Alvalade e a sua memória continua a ser celebrada pelos adeptos leoninos e pelos entusiastas do futebol em Portugal.
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9: Seguimos agora nesta emissão com os craques mundiais.
10: Frank Lampard, nascido a 20 de junho de 1978, é amplamente reconhecido como um dos maiores médios da história do futebol inglês e uma lenda do Chelsea. Criado numa família com forte herança futebolística, Lampard começou a sua carreira no West Ham United, o clube onde o seu pai havia jogado. Subiu às camadas principais do West Ham em 1995 e rapidamente se destacou pelas suas habilidades no meio-campo, marcando golos importantes e mostrando uma capacidade técnica notável. No entanto, foi a sua transferência para o Chelsea em 2001 que transformou a sua carreira. Lampard custou cerca de 11 milhões de libras ao clube londrino e rapidamente se tornou um pilar no meio-campo dos Blues. Durante a sua passagem pelo Chelsea, que durou até 2014, Lampard conquistou uma série impressionante de títulos, incluindo três Premier Leagues em 2004, 2005, 2005, 2006 e 2009, 2010, quatro FA Cups, duas taças da Liga e, claro, a tão sonhada Liga dos Campeões em 2012. Uma das marcas mais impressionantes de Lampard é a sua capacidade de marcar golos. Não foi apenas um jogador-chave na criação de jogadas, mas também se destacou pela sua impressionante veia goleadora. Lampard terminou a sua carreira no Chelsea como o maior goleador da história do clube, com 211 golos em 648 jogos, algo notável para um médio. Conhecido pela sua precisão nos remates de longa distância, especialmente com o pé direito, tornou-se conhecido pelos seus golos em momentos cruciais, além da sua consistência nas bolas paradas. A sua temporada de 2009-2010 foi particularmente impressionante, quando Lampard marcou 27 golos em todas as competições e ajudou o Chelsea a vencer a Premier League e a FA Cup, fazendo história com um double. A sua combinação de talento ofensivo, ética de trabalho incansável e inteligência tática fez dele um dos melhores jogadores da sua geração. Além do sucesso a nível do clube, Lampard teve uma carreira internacional notável, representando a seleção inglesa em diversas competições, incluindo 3 campeonatos do mundo e 2 campeonatos de Europa. Embora a Inglaterra não tenha alcançado o sucesso esperado durante essas competições, Lampard foi sempre um dos pilares da equipa e é amplamente respeitado pelos seus 66 jogos pela seleção. Após deixar o Chelsea em 2014, teve uma curta passagem pelo Manchester City, antes de terminar a sua carreira nos New York City, da MLS, onde jogou até 2016. Após a sua retirada dos relvados, o ex-atleta rapidamente se lançou na carreira de treinador e em 2018 assumiu o comando do Derby County, onde teve uma boa temporada na segunda divisão inglesa, levando o clube à final do play-off de promoção. No ano seguinte, Lampard assumiu o cargo de treinador do Chelsea, voltando ao clube onde teve os seus maiores sucessos como jogador. Durante a sua passagem por Stamford Bridge, focou-se em dar oportunidades a jovens jogadores da academia e conseguiu uma qualificação para a Liga dos Campeões na sua primeira temporada. Contudo, foi demitido em janeiro de 2021 após uma série de maus resultados e por aí prosseguiu a sua carreira como técnico por outras paragens.
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12: Criar essa exigência individual também. Em nós, para conseguirmos levar vencido um Rio Ave que, apesar de nos últimos jogos não ter os melhores resultados, tem feito uma segunda volta muito boa, uma equipa super tranquila, tem a manutenção garantida.
13: Acho que it's a difficult but very beautiful game also to play. Sporting is a very good team, it's a top team, a team that have, you know, a lot of fluidity inside the game, a team with a lot of rotation and a lot of combination in wide areas and central areas.
14: É um momento de grande felicidade. O futebol português vive realmente uma grande vitalidade. Eu costumo dizer, o futebol 11, o futsal, no futebol de praia, e hoje o Sporting está de parabéns, o futebol português está de parabéns. É um nível competitivo absolutamente extraordinário.
15: But just a little bit, somewhere, sometimes the aggressiveness to attack the goal, sometimes the attention in the small details, at the end you are going to pay the price. I think this one needs to be a very good reminder.
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9: São agora 18h51.
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9: Está agora na hora de trazer mais um gigante adormecido à Gol FM.
17: O Leeds United, fundado em 1919, é um dos clubes mais importantes do futebol inglês, com uma história de grandes conquistas e quedas dramáticas. O seu período áureo começou nos anos 1960 e 70, sob a liderança do treinador Don Revy, que transformou o Leeds numa das equipas mais fortes do país. Foi nessa época que o clube alcançou alguns dos seus feitos mais memoráveis. Dois títulos da primeira divisão inglesa em 68-69 e 73-74, uma FA Cup em 1972 e duas Taças das Cidades com Feiras, uma competição precursora da atual Liga Europa, em 1968 e 1971. Conhecido pelo estilo combativo e altamente disciplinado, o Leeds de Revy tornou-se uma referência de resiliência e combatividade, marcando a história do clube e do futebol britânico. Esta era dourada foi protagonizada por jogadores emblemáticos como Billy Bremner, Norman Hunter e Jack Charlton, que não só contribuíram para os sucessos dentro de campo, mas também personificaram o espírito destemido do clube. A saída de Revy, contudo, trouxe uma fase de instabilidade e o Leeds entrou em declínio, culminando na sua despromoção para a 2ª Divisão em 1982. O clube lutou anos para se reerguer, mas só na década de 1990 voltou a emergir no topo do futebol inglês. O renascimento do Leeds veio com o treinador Howard Wilkinson, que liderou o clube ao título da 2ª Divisão em 1990, garantindo a subida à primeira. Apenas duas épocas depois, em 1991-92, o Leeds surpreendeu ao vencer a última edição da 1ª Divisão antes da criação da Premier League. Com jogadores como Eric Cantona, Gary Speed e Gordon Strachan, o Leeds dominou a liga e conquistou o seu terceiro título inglês, trazendo nova glória aos adeptos e reforçando a imagem de uma equipa resiliente e vencedora. A mudança de milénio trouxe ao clube ambições renovadas, com investimentos em grandes nomes como Rio Ferdinand e Robbie Keane, e em 2001 o clube protagonizou uma campanha europeia inesquecível, alcançando as meias finais da Liga dos Campeões. No entanto, os gastos elevados e a gestão financeira arriscada levaram o clube a uma crise profunda. Em 2004, o Leeds acabou despromovido para o Championship, a 2ª Divisão, e em 2007 caiu ainda para a League One, a 3ª, marcando um período de sofrimento e dificuldades para os seus adeptos. Nos anos recentes, o Leeds United reencontrou o caminho de volta à elite, conseguindo finalmente a promoção à Premier League em 2020, sob o comando do carismático treinador Marcelo Bielsa. Esta recuperação fez renascer a esperança entre os seus adeptos, apesar de uma nova despromoção ao Championship, que ainda hoje carregam com orgulho a história do clube, sonhando em reviver os tempos de glória que marcaram o Leeds United como uma força do futebol inglês.
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9: Seleções, equipas mais pequenas que surpreenderam gigantes em grandes torneios, que provaram que no futebol nada é impossível e que a história se escreve muitas vezes com o coração. Está na altura de mais um grande feito histórico aqui na primeira Rádio Desporto, 100% palavra.
17: A conquista do Futebol Clube do Porto da Liga Europa em 2011 é uma das páginas mais gloriosas da história do clube e do futebol português. Sob o comando do jovem treinador André Vilas Boas, que na altura tinha apenas 33 anos, o Porto realizou uma temporada memorável, demonstrando um futebol ofensivo e dinâmico que culminou na vitória europeia. A campanha portista na competição foi marcada por um domínio claro, coroando uma equipa recheada de talento com jogadores como Radamel Falcão, Hulk, João Moutinho e Fernando, que se destacaram ao longo do torneio. Rio. A época de 2010-2011 começou com uma grande expectativa no Estádio do Dragão, após a nomeação de Vilas Boas, um antigo adjunto de José Mourinho, que assumiu o comando técnico pela primeira vez num grande clube. Desde cedo, o Futebol Clube do Porto mostrou a sua força, tanto a nível interno como nas competições europeias, e na Liga Europa os Dragões foram implacáveis desde a fase de grupos até à final. No percurso até esse jogo decisivo, o Futebol Clube do Porto venceu equipas como o CSKA e o Spartak Moscovo e, de forma memorável, o Villarreal nas meias-finais, onde brilharam com uma vitória expressiva por 5-1 no Dragão, com 4 golos de Falcão. Radamel Falcão foi, de facto, a grande estrela da campanha, com o avançado colombiano a terminar como o melhor marcador da competição, estabelecendo um recorde de 17 golos numa só edição da Liga Europa. O seu faro goleador e capacidade de decisão em jogos grandes foram decisivos para o sucesso da equipa. Além de Falcão, o poder físico de Hulk, a qualidade técnica de João Moutinho no meio-campo e a solidez defensiva de jogadores como Rolando e Otamendi fizeram do Futebol Clube do Porto uma equipa temida em toda a Europa. A grande final da Liga Europa de 2011 foi um duelo totalmente português, realizado em Dublin, na República da Irlanda, a 18 de maio de 2011, frente ao Sporting de Braga, treinado por Domingos Paciência. O jogo foi tenso e equilibrado, com ambas as equipas a mostrar respeito mútuo e uma abordagem cautelosa. O Futebol Clube do Porto partia como favorito, é certo, mas o Braga, que também tinha feito uma campanha brilhante, estava determinado a surpreender. A final foi decidida com um único golo e, mais uma vez, Falcão foi o herói ao marcar de cabeça aos 44 minutos após um cruzamento perfeito do compatriota Guarín.
18: Aproxima-se da grande área, dribling sobre Paulo César, cruzamento para Falcão, vai ser de cabeça, de resta!
19: And Porto have won the UEFA Europa League.
17: Esse golo solitário foi suficiente para garantir o título aos Dragões, selando uma das conquistas mais importantes da história do clube. Com a vitória em Dublin, o Futebol Clube do Porto ergueu o seu segundo troféu da Liga Europa, depois de já ter vencido a competição em 2003, na altura denominada Taça UEFA, sob o comando de José Mourinho. Esta nova conquista de 2011 reafirmou a posição do clube como uma das grandes potências do futebol europeu. Além disso, Vilas Boas, que tinha conquistado um triplete com a Liga Portuguesa, Taça de Portugal e Liga Europa, tornou-se o treinador mais jovem de sempre a vencer uma competição europeia de clubes, cimentando o seu nome na história. Ao longo da temporada, o Futebol Clube do Porto não se limitou a dominar na Europa. A equipa também brilhou no Campeonato Português, terminando a Primeira Liga de forma invicta, algo raro e impressionante. A equipa conquistou o título nacional com uma larga vantagem sobre os adversários, somando 84 pontos e um ataque avassalador que marcou 73 golos em 30 jogos. Para além do título de campeão nacional, os Dragões conquistaram também a Taça de Portugal, vencendo o Vitória Sport Clube por 6-2 na final e a Supertaça Cândido de Oliveira, selando uma época absolutamente perfeita. A vitória na Liga Europa de 2011 foi a cereja no topo do bolo de uma das temporadas mais dominantes do Futebol Clube do Porto na sua história. André Vilas Boas consolidou o seu nome como um dos treinadores mais promissores da época, enquanto jogadores como Falcão e Hulk se tornaram alvos de grandes clubes europeus, dadas as suas prestações de classe mundial. Esta conquista reforçou a reputação do Futebol Clube do Porto como um clube de excelência na Europa, capaz de competir e vencer ao mais alto nível, não apenas no futebol português, mas também internacionalmente. A campanha de 2010-2011 é até hoje lembrada como uma das mais impressionantes da história do futebol moderno, tanto pela qualidade do futebol apresentado como pela aura de invencibilidade que a equipa transmitiu ao longo de toda a temporada. Alguns anos mais tarde, quis o destino que André Vilas Boas regressasse à sua cadeira de sonho, não no papel de técnico, mas sim como presidente do Futebol Clube do Porto.
19: André Vilas Boas celebrates, but Falcao has been the star for Porto this season.
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20: A versatilidade é uma marca dos melhores, que podem jogar em várias posições e adaptar-se a diferentes sistemas de jogo. É o perfil do jogador que destacamos agora na primeira rádio de esporto.
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17: Victor Gyökeres, nascido a 24 de agosto de 1998 em Jönköping, Suécia, é um avançado reconhecido pela sua capacidade de finalização e mobilidade. Começou a sua carreira profissional precisamente no Jönköping Södra em 2015 e, após se transferir para o Brighton em 2016, teve várias experiências de empréstimo, incluindo passagens pelo Cardiff City e pelo St. Pauli. Em 2020, Gyökeres assinou pelo Coventry City, onde se destacou pela sua capacidade de marcar golos. Na temporada de 2021-2022, foi um dos artilheiros do Championship, ajudando o Coventry a alcançar os playoffs de promoção à Premier League.
10: A sua excelente forma continuou na temporada seguinte, solidificando a sua reputação no futebol inglês. Em agosto de 2023, Gyökeres transferiu-se para o Sporting, onde teve um impacto imediato. Na sua primeira temporada com os Leões, destacou-se pela sua contribuição ofensiva, marcando golos importantes e ajudando a equipa a competir nas principais competições nacionais e europeias. Sua capacidade de finalização e a sua presença em campo foram cruciais para as ambições do Sporting, que venceu a Liga Portuguesa e fez uma boa campanha nas competições europeias.
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8: São 7 da tarde e 1 minuto.
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Atenção, Carlos Queiro levantou grande área, remate com o gol!

0: juntamos hoje um dia literalmente de contas pela Primeira Liga na Portuguesa, onde vemos acompanhar nessa atribuição do segundo lugar, numa batalha bem acesa entre a Sport Lisboa e Benfica e na formação do Sporting Clube de Portugal. Sporting este que se desloca até a Vila de Conte para defrontar a formação do Rio Ave, enquanto que o Benfica recebe em jogo grande desta 33ª jornada o Sporting Clube de Braga no Estádio da Luz. Para além desta partida entre Benfica-Braga e Rio Ave Sporting, onde está em discussão essa segunda posição da tabela classificativa, temos outras contas que também vamos acompanhar ao pormenor durante esta transmissão, nomeadamente nas contas da manutenção na Primeira Liga na Portuguesa, onde temos quatro equipas envolvidas. Casa Pia, na formação do Nacional, na equipa do Estrela da Amadora, nas formações, juntamente com o Tondela, que nesta altura batalham por essa garantia da permanência na Primeira Liga na Portuguesa, ainda que também tenhamos essas contas relativamente aos lugares europeus, nomeadamente em destaque esse Estrela da Amadora na Famalicão e Gil Vicente Futebol Clube Arouca. Contas de 7 jogos que vamos acompanhar ao pormenor nas próximas 4 horas, uma transmissão onde devemos ter em foco sobretudo esses dois jogos entre Benfica, Sporting Clube de Braga e Rio Ave Sporting, partidas essas que vai poder disputar através da Gold FM em Portugal, em Moçambique, na Guiné-Bissau, assim como também em Cabo Verde, através da Rádio Morabeza. Também nos pode acompanhar através da TDS Telefonia do Sul, em Lisboa, Setúbal, Évora e Porto Alegre, assim como também na Rádio Jornal do Centro, em Aveiro, Viseu e Coimbra. Também nos pode acompanhar através das operadoras de televisão, Nós, Mel, Vodafone e Novo, assim como em todas as emissões online FM das rádios que estão conectadas a esta partida e que, claro, está também através das várias plataformas digitais, nas redes sociais, quer no Facebook, quer também no YouTube da Gold FM. 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E hoje é o caso. Não teremos uma, não teremos duas, teremos sim 7 partidas ao mesmo tempo, a partir das 20h15 da noite, onde muito se vai decidir nesta que é na penúltima jornada relativamente às contas da Primeira Liga na Portuguesa. Como dissemos na abertura desta emissão, destaque sobretudo para esse Benfica, no Sporting Clube de Braga e também para esse duelo entre Rio Ave Sporting, e é precisamente pelo Estádio dos Arcos que começamos com as primeiras deste duelo entre Vila Condenses e Sportingistas, uma partida que vai contar com o relato de Luís Mento.
1: 19 horas e 7 minutos, hora marcada para o Gol FM. Hoje será verdadeiramente ao rubro neste, entre os jogos mais importantes desta jornada. Vamos estar de partidas. O José Carlos Leal dirá par e passo todos os golos, todas as movimentações, todas as consequências que acontecerão na classificação, e vai ser um ping-pong de 5 a 5 minutos entre o Estádio da Luz, nesse escaldante Benfica-Braga, e o Estádio dos Arcos da Vila do Conde, para este Rio Ave. 76 pontos para ambas as equipas. Sporting e Benfica lutam no campeonato, lugar este que pode dar acesso à Liga dos Campeões da época 2026-2027 e obviamente acesso a muitos milhões. As contas das duas equipas, de facto, este jogo e esta jornada, vamos ver se conseguem dar a melhor versão de si próprios e se conseguem um resultado que lhes permita ficar no segundo. O Sporting nesta altura está atrás do Benfica, a equipa. É verdade que tem um gol average pior do que o Sporting, mas luz no confronto direto e por isso em relação à equipa do Sporting. Não há equipa dos Arcos. A equipa de arbitragem é liderada por João Gonçalves, Miguel Martins, o quarto árbitro é Diogo Araújo, no VAR vão estar Vasco Santos e Hugo Santos. Já vamos voltar para corrigir algo com o vasto auditório da Gol FM nas melhores condições, já a seguir em mais um direto, em mais uma emissão mundial da Primeira.
0: E daqui a poucos instantes já iremos então acompanhar o desenrolar dessa na partida que coloca frente a frente na formação do Rio Ave diante da formação do Sporting. Uma partida que irá ser acompanhada ao pormenores por Luís Bento durante as 8:15 da noite. Para além deste duelo, temos mais 6 ou todo 7 partidas que vamos acompanhar, obviamente, com relato na primeira Rádio Desporto. Foco, claro está, para nesse embate que coloca frente a frente Sporting e Rio Ave no Estádio dos Arcos, e também o duelo entre na formação do Benfica diante da formação do Sporting Clube de Braga. Agora aproveitamos, antes de irmos novamente ao encontro de Luís Bento, para olhar precisamente para aquilo que foram as antevisões feitas por quer Silado Palos, quer também Rui Borges, o técnico do Sporting. Mas antes disso, aproveitamos e damos um salto precisamente até ao Estádio da Luz, onde também já temos apostos na Walter Rocha para nessa partida que coloca frente a frente na formação com a do Sporting Clube, aliás, onde temos a Sporting Lisboa e Benfica e Sporting Clube de Braga, ainda que olhando também àquilo que se poderá perspectivar deste embate, sobretudo o jogo de maior destaque relativamente às contas desta na jornada 33, esse grande jogo entre Benfica e na Sporting Clube de Braga, Walter Rocha.
2: É verdade, Zé, dia de Benfica Sporting Clube de Braga, jogo importantíssimo para ambas as equipas. É certo que bem mais importante para a equipa do Benfica, porque quer a Champions, quer os milhões da Liga Milionária, do que propriamente para o Sporting Clube de Braga, que ainda não garantiu a qualificação para a Liga Europa, mas um triunfo aqui em Braga, ou até pode nem precisar de vencer caso o Famalicão também não consiga somar pontos. O Braga, até com um empate, pode conseguir garantir a Liga Europa, isto se a equipa do Famalicão acabar por não vencer o seu jogo. Dia de emoções fortes, dia de nervos à flor da pele e, acima de tudo, dia de decisões importantes no futebol português. Estamos a 2 jornadas do fim da temporada e, apesar do campeão nacional já estar encontrado, o Futebol Clube do Porto continuam muitas contas por fechar numa jornada que promete mexer com milhões de adeptos de norte a sul do país. Como disse há instantes, o Porto já garantiu a conquista do Campeonato Nacional e chega a esta fase da Liga Portuguesa com o título no bolso. Vai levantar a taça na próxima jornada no Dragão diante do Santa Clara, jogo esse para acompanhar na Golo FM. Ainda assim, apesar da derrota ontem por 3-1 diante do Aves Futebol Sade, nem essa derrota acabou por estragar o ambiente vivido pelos adeptos portistas. Mas hoje as atenções estão totalmente viradas para outra luta, uma luta que vale o prestígio, a ambição, os milhões e um lugar direto na maior competição de clubes do futebol mundial. Falamos da Liga dos Campeões, falamos da batalha pelo segundo lugar. Benfica e Sporting entram nesta reta final separados por margens mínimas, conscientes de que cada minuto pode mudar completamente o rumo da temporada. Relembro que as duas equipas estão com os mesmos pontos, mas o Benfica tem vantagem no confronto direto, isto porque conseguiu vencer no estádio de Alvalade, num jogo dramático, numa vitória encarnada ao cair do pano no último suspiro com o golo de Rafa Silva, e no jogo da primeira volta tudo ficou empatado a uma bola. O segundo lugar não é apenas uma posição na tabela classificativa. Atualmente é a possibilidade de entrar diretamente na Liga dos Campeões, de garantir cerca de 40 milhões de euros, garante também estabilidade financeira, de atrair jogadores de outro nível e de começar a próxima época com outro tipo de confiança. E esta noite vive-se quase um verdadeiro ping-pong emocional. Nós que vamos estar aqui entre o Estádio da Luz e também entre Vila do Conde, nesse Rio Ave Sporting, na voz de Luís Bento. Tudo pode acontecer, tudo pode ser crucial para a última jornada e os adeptos vão andar de olhos postos no relevado e todos os ouvintes da Gol FM também vão estar totalmente centrados em tudo aquilo que se vai passar durante estes 90 minutos. 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Agora sim, podemos entrar um pouco na análise de um dos, se não o grande jogo desta 33ª jornada da Liga Portuguesa. Benfica e Braga medem forças no Estádio da Luz, num jogo com peso enorme nas contas finais do campeonato, sobretudo para os encarnados que continuam totalmente focados na luta pelo segundo lugar e pelo acesso direto à Liga dos Campeões. O Benfica chega a esta jornada no segundo lugar da classificação, com números impressionantes, no sentido em que a equipa ainda não perdeu nenhum jogo, mas que mesmo assim não conseguiu vencer o campeonato. 22 vitórias, o que acaba por ser um número bom, mas 10 empates. Estes 10 empates é totalmente perceptível o porquê do Benfica não ter conseguido ser campeão nacional. Isto tudo, 22 vitórias e 10 empates em 32 jogos, sendo a única equipa ainda invicta no campeonato português. Mesmo sem qualquer derrota na prova, o título foi para o Futebol Clube do Porto. Os números também mostram a consistência das águias ao longo da época em certos momentos: 69 golos marcados e apenas 22 sofridos e 76 pontos. Na Luz, o Benfica também tem sido uma equipa extremamente forte. É a terceira equipa com mais pontos conquistados em casa, fruto de 11 vitórias e 5 empates em 16 jogos. Marcou 39 golos perante os seus adeptos e sofreu apenas 11. Números que demonstram uma equipa sólida, organizada e muito confortável a jogar em casa, no seu território. Do outro lado está o Sporting Clube de Braga, que continua a afirmar-se como uma das equipas mais competitivas do futebol português. Os minhotos chegam a esta ronda no quarto lugar da tabela classificativa, com 16 vitórias, 9 empates e 7 derrotas em 32 jogos. A equipa arsenalista soma 60 golos marcados e 32 sofridos, mantendo uma identidade ofensiva muito vincada ao longo da temporada. Fora de casa, o Braga também apresenta registros interessantes. É precisamente a quarta equipa com mais vitórias, enquanto visitante, em 8, tem 8 vitórias, 4 empates e apenas 4 derrotas em 16 jogos. Marcou 28 golos fora de portas e sofreu 16. É uma equipa que demonstra capacidade para competir em ambientes difíceis. Conseguiu empatar em Alvalade, quase conseguia tirar pontos também ao Futebol Clube do Porto. Borja Sainz marcou já perto do fim e garantiu os 3 pontos para os Dragões. Olhando para aquilo que pode ser o jogo, há desde logo um choque muito interessante de ideias entre José Mourinho e Carlos Vicente. Este Benfica de Mourinho é uma equipa extremamente madura do ponto de vista competitivo. Talvez não seja uma equipa tão explosiva ou tão vertiginosa como outras versões encarnadas no passado, mas é muito controlador emocionalmente. O Benfica procura dominar os ritmos do jogo, sabe quando acelerar, quando baixar a intensidade, controla muito através da posse de bola e da ocupação dos espaços interiores. A construção começa quase sempre desde trás, com muita paciência, tentando atrair a pressão adversária para depois explorar os corredores laterais, onde aí é muito importante Dedic, Prestiani, Sheldrop. É também uma equipa muito forte nos momentos sem bola, na forma como pressiona e raramente permite transições rápidas aos adversários. Mourinho, que deu ao Benfica uma identidade mais pragmática, mais equilibrada defensivamente, e muito competente nos momentos da gestão do jogo. Isso explica, por exemplo, o facto de ser a única equipa invicta no campeonato. Já o Braga, de Carlos Vicente, apresenta uma abordagem diferente. É uma equipa mais de manter a bola. Diria que é praticamente impossível uma equipa do nosso campeonato ter mais posse de bola do que o Sporting Clube de Braga. E como eu costumo dizer, se o Braga consegue transformar essa posse de bola em ataques, se a posse de bola for objetiva, é uma equipa muito difícil de ser batida, tal como vimos na Liga Europa durante esta caminhada. Agora, se for uma posse de bola muito mastigada, muito passiva, aí já fica bem mais difícil para a equipa de Carlos Vicente conseguir criar perigo. Mas é um Braga que, por vezes, gosta de assumir riscos, gosta de acelerar rapidamente após a recuperação de bola e tem jogadores muito móveis na frente, capazes de aparecer entre linhas e criar desequilíbrios em poucos segundos. Carlos Vicente trouxe uma ideia moderna ao conjunto arsenalista, com muita intensidade sem bola e uma circulação ofensiva bastante dinâmica. O Braga procura muitas vezes atrair pressão para depois sair rapidamente através da velocidade dos homens mais adiantados. É uma equipa que cria muitos problemas quando consegue encontrar espaço nas costas da linha adversária. E é precisamente aí que pode estar uma das chaves do encontro. Já temos também 11 iniciais para este Benfica Sporting Clube de Braga. Vamos olhar para o 11 do Benfica. Anatoly Trubin ao guarda-redes. Dupla de centrais, Tomás Araújo e António Silva. À esquerda, Samuel Dal. À direita, Dedic. Meio campo com Orsnes, Barreiro. Na frente de ataque, Prestiani, Sheldrop e Rafa Silva. No apoio, a Franjo Ivanovic. No banco de suplentes, o Benfica conta com Samuel Soares, Alexander Bá, Enzo Barreira Cheia, Bruma, Luque Bacchio, Manu Silva, Gonçalo Oliveira, Pavlidis e Sudakov, fora da convocatória por cartão vermelho do Otamendi, pelo quinto amarelo Richard Rios e por lesão João Veloso. Já o Braga atua com Ornischek na baliza, um grande guarda-redes, e demonstrou isso na meia-final da Liga Europa. Depois, um tridente defensivo com Vítor Carvalho, Lagrabelka e Lelo. Ala esquerda, Gabriel Martínez. Ala direita, Victor Gomes. Meio campo, Tignaz, Gorbi, João Moutinho. Na frente de ataque, Fran Navarro, El Toro e Pau Vítor. No banco de suplentes, Yanis da Rocha, Dorgales, Elo Azani, Gabriel Moscardo, Luizinho, Noro, Paulo Oliveira, Tiago Sá e Rodrigo Zalazar. Ele que está muito perto de assinar o Sporting, mas o Benfica está também a querer a sua contratação. Fora da convocatória, eu diria só baixas de peso nesta equipa do Braga. Arrembi, titular lesionado. Grilis, titular lesionado. Ricardo Horta, titular, melhor marcador da história do Braga, jogador com mais jogos da história do Braga, capitão da equipa, lesionado. Niakate, titular lesionado. Diego Rodrigues, titular lesionado. E Barisic, um reforço de inverno que já está lesionado desde fevereiro, também está fora. Portanto, muitas baixas da equipa do Sporting Clube de Braga, que também Carlos Vicente tenta aqui alguma rotação com alguns jogadores que estiveram a jogar de início na Liga Europa, o caso de Paulo Oliveira e também de Rodrigo Zalazar, e portanto não falta muito para essa partida entre o Benfica e o Sporting Clube de Braga. É o jogo grande desta 33ª jornada da Liga Portuguesa na Gol FM.
0: As primeiras desde o Estádio da Luz, onde vamos acompanhar esse duelo que coloca frente a frente a equipa do Benfica diante do Sporting Clube de Braga. Benfica este, na semelhança do Sporting, a lutar por essa garantia da segunda na posição. Para tempo agora para regressarmos novamente até ao Estádio dos Arcos, até Vila de Conde, para esse duelo entre Rio Ave Sporting, um Sporting que, à semelhança do Benfica, Luís Bento, à espreita dessa segunda posição da tabela classificativa.
1: É uma luta titânica pelo segundo lugar. A equipa do Sporting esteve toda a época à frente do Benfica até perder nas últimas três jornadas o segundo lugar. Contribuiu para isso a derrota em casa frente ao Benfica, mesmo a acabar o jogo. Essa derrota acabou por aproximar o Benfica, que ficou a 2 pontos do Sporting, e o Sporting acabou depois por empatar consecutivamente contra o último classificado, o Desportivo, aliás, Aves Futebol Sade e o penúltimo classificado, Tondela, com dois embates sofridos depois do Sporting estar a vencer, respectivamente por 1-0 e 2-0, perdendo 4 pontos que foram fatais para a equipa leonina. Entretanto, o Benfica empatou contra o Famalicão, o Sporting voltou, digamos, a igualar a equipa encarnada, mas este golo, marcado por Rafa, ao minuto 93 em Alvalade, dá uma tripla vantagem ao Benfica em relação ao Sporting. Por um lado, o Benfica somou 3 pontos e o Sporting 0. Curiosamente, um minuto antes, o Sporting tinha feito um golo que, se tivesse sido validado, viraria a história ao contrário. 3 pontos para o Sporting, 0 para o Benfica. Aqui uma decalagem de 6 pontos entre as duas equipas. O Benfica acabou por ganhar o jogo e depois o Sporting a perder 4 pontos, que acabaram por levar o Benfica para o segundo lugar da classificação. Já temos equipas também em Vila do Conde. A equipa do Sporting vai a jogo com Rui Silva na baliza, lateral direito Eduardo Quaresma, lateral esquerdo Maxi Araújo, dupla de centrais com Osmano Diomandé e Gonçalo Inácio, meio campo com Idemassa Morita e Daniel Bragança, na frente do lado esquerdo Pedro Gonçalves, do lado direito Luís Guilherme, hoje no lugar de Jenny Catamo, e ao meio Francisco Trincão no apoio, ao ponta de lança Luís Javier Soares. Quanto ao Rio Ave, uma equipa que, de facto, depois do mercado de inverno, é verdade que perdeu Cleiton e André Luís, mas contratou vários jogadores de grande qualidade, com destaque para Gustavo Mancha na defesa, Diogo Bezerra e Alan Blaza no ataque, e Tamba Monteiro como ponta de lança. 4 grandes aquisições do Rio Ave, que melhorou bastante e está agora uma senhora equipa. Rio Ave vai então com César Emista na baliza, lateral direito o capitão da equipa Mário Vrossai, lateral esquerdo Nelson Abei, dupla de centrais com Francisco Petraço à direita e Gustavo Mancha à esquerda, meio campo com Nick Itcher e Ryan como médios mais defensivos, e Alan Bleza na posição 10, atrás de um trio de ataque fortíssimo, Darius Piquitos, Diogo Bezerra e Tambal Monteiro. Banco de suplentes do lado da equipa do Rio Ave, liderado por Sotiris Chiledopoulos, estão no banco Enio Vandergau, Jakub Brabec, João Tomé, Julian Lomboto, Omar Richards, Antonis Papacanelos, Olinho, Jorge Osliavas e Andreas Doge. Quanto ao Sporting, tem no banco João Virgínia, Ricardo Mangas, Jorge Kotcharashvili,

0: Jogadores como Ivan Fresneda, Vaianidis, ainda o Ioannidis e depois duas ausências também muito importantes, o capitão Morten Hjulmand e João Simões. Mesmo assim, o Sporting muito melhor em relação à travessia que viveu com vários problemas físicos nos seus jogadores a retirarem claramente qualidade e capacidade da equipa do Sporting, que acabou por defrontar, diria eu, o Arsenal e o Benfica, diria, a meio gás. Mesmo assim, o Sporting conseguiu competir taco a taco contra o Arsenal, perdendo apenas a eliminatória por um gol, e contra o Benfica também, claramente que o jogo podia ter dado para os dois lados. O Sporting acabou por falhar um penalti e por literalmente oferecer outro ao Benfica, num lance sem perigo nenhum, em que Morita de costas acabou por tocar a bola com a mão, um pormenor que ditou vantagem para o Benfica. O Sporting falhou o seu penalti, o Benfica não, e no final do jogo, numa altura em que a partida estava extremamente dividida, o Sporting marcou, mas não valeu por poucos centímetros. O Benfica marcou e valeu. Diria que foi no detalhe que o Sporting foi eliminado pelo Arsenal e foi no detalhe que perdeu contra o Benfica. Claramente detalhes que atiraram o Sporting para fora da Liga dos Campeões e para trás na luta pelo segundo lugar. Já não foram detalhes aquilo que aconteceu ao Sporting contra o Ave do Alçada e contra o Tondela, em especial contra o Tondela, com o Sporting a vencer por 2-0, a desperdiçar golos sobre golos. Acabou por conceder dois golos no último minuto do jogo, um autogolo de Salvador Mbappé e outro golo sofrido mesmo a acabar a partida, na sequência de dois cantos a favor da equipa do Tondela. Dois golos que retiraram dois pontos, que nesta altura são fatais na luta pelo segundo lugar. O Benfica tem, diria, tudo na mão, está em segundo lugar, basta-lhe cumprir a sua missão. Vai jogar contra um Braga debilitado, com vários jogadores importantes de fora por lesão, como já disse o Walter Rocha, cabeça, Ricardo Rocha, Aaron Mbi, Niakate, Diego Rodrigues, Florian Grilich, cinco ausências muito importantes, para não falar da inferioridade física também de Rodrigo Salazar, que está no banco de suplentes e que também está ele muito limitado para este jogo frente à equipa do Benfica. O mesmo acontece com Gabri Martínez, que regressa de lesão, já é titular, mas diria que nesta altura o Benfica tem tudo na mão. A equipa está muito motivada, está galvanizada pela recuperação do segundo lugar, e diria que só por culpa própria não assegurará o segundo lugar no campeonato. Mas isso é para verificar par e passo em cada segundo destes relatos imperdíveis das duas jornadas finais da Primeira Liga. Vamos estar em todas, acompanhar todas as lutas, e o José Carlos Leal hoje será um verdadeiro matemático a registar todos os golos e todas as consequências nos marcadores, que obviamente vão acontecer durante a tarde. Grande emissão de desportiva na Gol FM, absolutamente imperdível, 7 jogos ao mesmo tempo. Diria que todos os golos são impactantes nesta luta múltipla, luta pelo segundo lugar entre Sporting e Benfica, luta pelo quarto entre Braga e Famalicão, luta pelo quinto entre Famalicão e Gil Vicente, e luta pela manutenção entre Nacional, Santa Clara, Casa Pia e Tondela. Aliás, Nacional, Estrela da Amadora, Casa Pia e Tondela. Portanto, vai ser uma emissão absolutamente escaldante, a não perder. Ao longo das próximas 3 horas, estaremos a par e passo em todos os momentos da jornada. Já voltamos então para o relato deste Rio Ave Sporting, numa altura em que ainda não há equipas no relevado do Estádio dos Arcos.
1: Estamos em contagem decrescente para esses dois duelos. De maior enfoque, claro, está durante este dia de segunda-feira da jornada 33. Este Rio Ave Sporting, que irá ser acompanhado por Luís Bento, e também esse grande jogo no Estádio da Luz entre Benfica e Sporting Clube de Braga, com a narração de Walter Rocha. Pelo estúdio, vamos também fazer contas relativamente relativamente às outras partidas que também estão marcadas para nas 8:15 da noite. Estamos em contagem decrescente, estamos a menos de 43 minutos, mais ou menos coisa, do início destas partidas, todas elas com esse apito inicial aprazado para nas 8:15 da noite e para

0: Além desse, na Rio Ave Sporting e Benfica, na Sporting Clube de Braga, na temos então Estrela da Amadora, na Flip, na tabela classificativa, 15º nesta altura, com 26 pontos, que terá pela frente, neste caso 28 pontos, terá pela frente na formação do Futebol Clube Famalicão, que nesta altura luta também por essa garantia de acesso às competições europeias. Já no que diz sobre respeito também a outro duelo marcado para nas 8h15 da noite, o Gil Vicente, um Gil Vicente europeu, ainda com nessa possibilidade de ascender até num lugar que dê acesso às competições europeias, de fronte na equipa do Arouca, nesta altura sem qualquer objetivo em claro na tabela classificativa, visto que está a meio da tabela, no 11º lugar, já na formação do Santa Clara, com essa manutenção garantida. Tem pela frente a formação do Nacional da Madeira, ainda aflito nas contas da manutenção, aflito também a equipa do na Tondela, que na batalha contra o Moreirense para conseguir essa manutenção do principal escalão, e o mesmo acontece com a formação do Casa Pia, que hoje visita no estádio Dão Afonso Henriques, na casa da formação do Vitória Sport Clube, no desenrolar das contas desta jornada 33, emoções que irão estar ao mais alto nível durante este dia para se perceber quem arrebata o segundo lugar da tabela na luta entre Benfica e Sporting, e depois perceber as equipas que conseguem esse acesso às competições europeias e também as equipas que asseguram a manutenção na tabela classificativa. Olhamos precisamente para esses dois duelos em destaque, Rio Ave Sporting e Benfica Sporting Clube de Braga, começando por esse duelo do Sporting na deslocação até Vila do Conde. Rui Borges acabou por reconhecer a qualidade da equipa do Rio Ave e que a sua equipa tem apenas um objetivo em mente, conseguir vencer para ainda acalentar essa esperança de chegar até na segunda posição da tabela classificativa da Primeira Liga na Portuguesa.
1: Eu não Sporting exigente consigo mesmo, perceber que ainda estamos na luta do segundo lugar, temos 3 jogos para acabar a época, temos uma final da taça, por isso temos de ser acima de tudo exigentes com nós mesmos. É muito importante isso, criar essa exigência individual também em nós, para conseguirmos levar vencido um Rio Ave que, apesar de nos últimos jogos não ter os melhores resultados, tem feito uma segunda volta muito boa, uma equipa super tranquila, tem a manutenção garantida, por isso não tem nada a perder. Acrescentou bons jogadores também no mercado de janeiro, tem-lhe dado esse crescimento, tanto no processo defensivo como no processo ofensivo. É uma equipa muito forte em contra-ataque, uma equipa muito física.
0: E Rui Borges, na divisão esta na partida, foi também questionado sobre essa possibilidade do Sporting contar com Rodrigo Salazar, uma transferência já fechada por parte da formação dos Leões. No entanto, Rui Borges não quis comentar muito o assunto.
1: Isso, essas perguntas, podem-me insistir muito nessas perguntas hoje e vão insistir com toda a certeza, porque a gente vai percebendo nestes últimos dias, realmente fala-se mais do mercado do que outra coisa. Eu não vou falar dos jogadores de outros clubes, como é lógico, tenho 3 jogos pela frente, estou dentro de objetivos claros. Nem posso sequer, parece que estamos em junho, em julho, e não estamos, quer dizer, por isso não faz lógica nenhuma estar aqui eu a comunicar ou a falar o que quer que seja em relação a qualquer jogador ou dar a minha opinião a qualquer jogador, porque estou muito focado naquilo que é os nossos objetivos.
0: Já no que diz sobre respeito ao técnico da formação do Rio Ave, o técnico grego Siladopoulos, é perentório, esperando um Sporting difícil.
2: As you said, it's a difficult but very beautiful game also to play. Sporting is a very good team, it's a top team, a team that have, you know, a lot of fluidity inside the game, a team with a lot of rotation and a lot of combination in wide areas and central areas. So, you know, it will be a game that we need to be very focused, very concentrated. We need to defend the deep runs of Sporting in the back of the defense. I think it's one of the best aspects they have. And we need to be smart in those elements without the ball, but also to be brave.
0: A divisão feita por Siladopoulos, o técnico da equipa do Rio Ave, para este Rio Ave Sporting, que está então aprazado para apenas 8h15 da noite. E à mesma hora temos então esse grande embate, talvez o duelo de maior destaque desta na jornada 33, que coloca frente a frente o Benfica, no segundo colocado com 76 pontos, os mesmos do Sporting, que batalha na diante do Sporting Clube de Braga, nesta na altura no quarto lugar, com 57 pontos conquistados. E sabe de antemão que, independentemente daquilo que aconteça, já não irá chegar a uma terceira na posição. Relativamente à divisão, esta na partida do lado do Sport Lisboa e Benfica, no técnico José Mourinho, acabou por destacar que na sua equipa vai ter uma dificuldade acrescida por via da ausência do seu capitão perante a formação do Sporting Clube de Braga, mas garante também Mourinho que serão colocadas outras soluções dentro das quatro linhas.
1: A ausência do capitão é sempre importante, é um jogador que sempre que esteve disponível e esteve quase sempre, jogou. Obviamente que numa final como esta é uma perda, da mesma maneira que a ausência do Rios também é uma perda importante para nós num jogo como este. Mas o Tomás está bem, o Tomás treinou com a equipa sem qualquer limitação sexta e sábado, hoje voltará, se tudo correr bem, na normalidade. Não temos receios, as sensações são todas elas muito, muito boas. Não vale a pena estar aqui a tentar esconder tudo aquilo que depois se consegue saber, mesmo que nós tentemos esconder. Portanto, não há nada para esconder. Joga o Tomás e joga o António.
0: E nesta conferência de imprensa, mais uma vez, José Mourinho voltou a ser questionado sobre possíveis contactos do Real Madrid para orientar a equipa madrilena, que perdeu para o Barcelona nas contas do Campeonato Espanhol pelo segundo ano consecutivo. Ora, no técnico Mourinho assume que, para já, não existem contactos.
1: Não tive nenhum contacto, nem com o presidente, nem com nenhuma das pessoas importantes na estrutura. E por decisão minha, decisão igual a outras que tive parecidas ao longo da minha carreira, principalmente agora numa fase final de épocas, eu não falo com ninguém. Portanto, eu não tive nenhum contacto com o Real Madrid, não tive, e até o último jogo do campeonato contra o Estoril também não vou ter. Depois há ali uma janela de uma semana, onde eu terei a liberdade de falar com quem eu achar que devo falar, mas todas as histórias que têm saído, exigências, reuniões, é tudo especulação.
0: Assunto esclarecido por parte de José Mourinho nesta na conferência de imprensa de Antevisão. Esse Benfica Sporting Clube de Braga, na falta apenas olhar-se e ouvir-se o outro lado da moeda. Do lado da formação do Sporting Clube de Braga, do técnico Carlos Vicente, espera um Benfica difícil.
3: No penso que en eso vaya a ser diferente su enfoque al partido. Y que Benfica esperamos, pues un Benfica que irá por todo, porque sigue necesitando de triunfos para asegurar, estoy convencido, su objetivo, que será acabar en segunda posición. Y entonces eso va a hacer que el partido sea, si cabe, más difícil, ¿no? Porque enfrentaremos a un equipo que estoy seguro que va a ir a por la victoria. Cuando eres jugador de Braga y estás haciendo una época como la que está haciendo, él y otros jugadores, pues ya salieron también nombres en la prensa de otros jugadores en interés de otros clubes por ahí, ¿no? En este caso igual hay más ruido aquí porque son clubes de los que habla, son clubes de esta liga, y en otros casos pues fueron clubes de otros países, pero al final cuando tú eres jugador de Braga haciendo una época como la que estamos haciendo con muchos jugadores, es normal que haya interés verdadero o no lo sé.
0: Acaba por ser esta a divisão feita por parte de Carlos Vicente, o técnico da equipa do Sporting Clube de Braga, obviamente esperando um Benfica difícil perante um Sporting Clube de Braga que vem algo debilitado depois dessa queda nas contas na segunda mão das meias-finais da Liga na Europa, onde acabou por perder para no Friburgo, e dizer assim adeus essa possibilidade de regressar numa grande final de uma competição europeia. E perante um Sport Lisboa e Benfica, que tem como principal objetivo, pelo menos, garantir nesta segunda posição da tabela classificativa da Primeira Liga Portuguesa. Esse é o objetivo traçado precisamente pelo Sport Lisboa e Benfica, e perante um Sporting Clube de Braga que, obviamente, estando ainda desgastado daquilo que foi também essa luta pela chegada até na final da Liga Europa e que acabou por não acontecer, trata aqui também de batalhar contra esse cansaço e essas dificuldades físicas de um jogo exigente, onde o Sporting Clube de Braga muito tentou, mas não conseguiu levar melhor sobre o Friburgo, e portanto é mesmo o Friburgo o que marca Abner Pressin presença na grande final da Liga na Europa, Abner, diante da formação do Aston Villa. Vamos fazer novamente passagens pelos dois relevados, onde vemos Abner acompanhar no Estádio dos Arcos, Abner em Vila do Conde, esse Rio Ave Sporting, e depois no Estádio da Luz, Abner também esse Benfica Sporting Clube de Braga. De novo, Abner até ao Estádio dos Arcos, onde acredito, Luís Bento, as bancadas cada vez mais bem compostas, Abner, por adeptos, acreditam em maior número do Sporting Clube de Portugal, que ainda acreditam nessa segunda posição.
4: Curiosamente, ainda não está muito público em Vila do Conde. Estão a entrar a conta-gotas os adeptos de ambas as equipas. Lá fora há muita gente. Acredito que o estádio vai encher, mas também está muito vento, muito frio. Não está a chover. Vamos ver o que é que vai dar em termos climáticos o antecipar deste jogo, mas para já pouco público ou nenhum no estádio dos Arcos. Tempo para lembrar a constituição das equipas e também a equipa da arbitragem, hoje liderada por João Gonçalves, coadjuvada por Pedro Ribeiro e Miguel Martins. O quarto árbitro é Diogo Araújo, no VAR estão Vasco Santos e Hugo Santos. A equipa do Sporting está empatada com o Benfica, 76 pontos, mas o Benfica está à frente devido à vitória no confronto direto. Não é o Gol Avaragem Portugal que decide o campeonato. Se fosse o Gol Avaragem, o Sporting teria, nesta altura, 12 golos de avanço em relação ao Benfica. O Sporting marcou 82, o Benfica 69, o Benfica sofreu 22, o Sporting 23. A vantagem do Sporting é de mais 13 golos marcados e mais um sofrido, mas o que conta é o confronto direto e esse golo de Rafa poderá valer, sei lá, 40 milhões de euros. Esse gol da Rafa em Alvalade poderá mesmo valer 40 milhões, ou poderíamos ir por aí fora, no caso do Sporting, esse gol contra o Tondela, mesmo a acabar a partida, nesse 0-2 que o Tondela conseguiu remontar para 2-2. Se olharmos para o lado do Benfica, também encontramos vários jogos em que o Benfica esteve a vencer e deixou fugir no fim. Aliás, este ano Sporting e Benfica foram de facto duas equipas que deixaram fugir vários jogos muito perto do fim. Se olharmos para o Sporting, Sporting Braga em Alvalade, o Sporting estava a vencer por 1-0 e o Braga marcou no último instante do jogo num penalti cometido por Morten Hjulmand. O mesmo aconteceu em Barcelos, o Gil Vicente empatou muito perto do fim, o 1-1, num lance polémico em que houve falta sobre Alisson, que não foi sancionada pelo árbitro. O Gil Vicente empatou esse jogo e o Sporting voltaria a perder 2 pontos muito perto do fim. Aconteceu o mesmo frente ao Braga em Braga, mesmo a acabar o jogo, o Braga acabou por empatar um jogo que o Sporting tinha ganho, estava a vencer por 1-0 e foi no último instante do jogo. O mesmo aconteceu frente ao Aves e frente ao Tondela, o Sporting esteve a vencer por 1-0 frente ao Aves e a vencer por 2-0 frente ao Tondela e acabou por deixar fugir a vitória no fim. E portanto, se olharmos só para estes jogos, são 12 pontos que o Sporting deixou fugir no final dos jogos, em jogos que estavam completamente controlados. O caso do Benfica é muito parecido, porque se olhar para o Benfica-Rio Ave, o Benfica estava a ganhar por 1-0, jogo completamente controlado, deixou-se empatar mesmo a acabar. Frente ao Santa Clara, idem aspas aspas, o Benfica a vencer por 1-0 muito perto do fim, o Santa Clara empatou e lá foram mais 2 pontos perdidos mesmo a acabar. Frente ao frente ao Casa Pia ainda foi mais grave, porque o Benfica estava a vencer por 2-0 já na segunda parte e deixou fugir o jogo para 2-2. Frente ao Casa Pia, novamente, agora em maior, a mesma coisa. O Benfica estava a vencer por 1-0 e sofreu o empate mesmo a acabar. Ou melhor, a meio da segunda parte e não conseguiu depois regressar à vantagem. Finalmente, o último jogo, frente ao Famalicão, o Benfica esteve a vencer por 2-0, também deixou fugir 2 golos de vantagem. Portanto, de um lado e do outro, estamos a falar em 10, 12 pontos que Sporting e Benfica deixaram fugir com os jogos completamente controlados. E claro, quem ficar em terceiro vai se lembrar de qualquer um destes pontos e vai considerá-los fatal na perda do segundo lugar. Claro que, na minha opinião, o que tem ainda mais importância é mesmo esse confronto direto entre o Sporting e Benfica, é que por ter um final absolutamente à Hitchcock, isto é, o Sporting marcou aos 92, o gol foi anulado por fora de jogo ligeiro de Rafael Nelly, e logo a seguir o Benfica marca por Rafa o golo da vitória. Esse golo dá 3 pontos ao Benfica e 0 ao Sporting, e dá vantagem no confronto direto. Eu diria que esse golo e o golo anulado ao Rafael Nel valeram literalmente 7 pontos. Isto porquê? Porque se o golo de Rafael Nel valesse, o Sporting ganhava o jogo e teria vantagem no confronto direto, portanto mais 4 para o Sporting. E no caso do que aconteceu, o golo foi anulado e foi o Benfica a marcar por Rafa, virando do avesso estas contas, e portanto em vez de mais 4 para o Sporting, são mais 4 para o Benfica. O golo que vale é uma situação, é um pormenor que vale literalmente 8 pontos naquilo que é a decalagem entre as duas equipas. Incrível o que aconteceu nesse jogo e o que determina em termos de campeonato. Vamos ver se assim será ou não, mas nesta altura as contas estão favoráveis ao Benfica. Rio Ave Sporting, nos últimos 6 jogos entre as duas equipas, o Sporting em Vila do Conde ganhou 4 vezes, 3-0, 1-0, 2-0 e 3-1. Nas últimas 6 épocas apenas empatou 2 vezes. Em 23-24, no ano do título, o Sporting empatou em Vila do Conde 3-3 e em 19-20 empatou 1-1. Portanto, nos últimos 6 jogos entre Rio Ave e Sporting, 4 vitórias do Sporting, 2 empates e nenhuma vitória da equipa do Rio Ave. Antes de voltarmos ao estúdio para voltarmos a palpar o ambiente no Estádio da Luz, recordo o 11 das duas equipas: Rio Ave com César Emissa na baliza, Marius Vrossai, Francesco Petrasso, Gustavo Mancha e Nelson Abey na defesa, meio campo com Nikitscher e Ryan mais recuados e Alan Beleza a 10, no apoio ao trio de ataque formado por Darius Piquetes de um lado, Diogo Bezerra do outro e Tambal Monteiro ao meio. O Sporting, esse vai a jogo em 4-3-3, com vários recuperados em relação a tempos próximos. Recuperados Osmano, Diomandé, Gonçalo Inácio e Luís Guilherme, por exemplo. Sporting vai a jogo com Rui Silva na baliza, Quaresma como defesa direito, Maxi Araújo como defesa esquerdo, Gonçalo Inácio e Osmano, Diomandé como centrais. Dupla de médios com Idemassa Morita e Daniel Bragança. O ataque com 4 elementos: Luís Guilherme à direita, Pedro Gonçalves à esquerda e Francisco Trincão ao meio, no apoio ao ponta de lança Luís Javier Soares. 25 minutos para o começo deste Rio Ave Sporting.
0: Uma partida que vai ser seguida na Paripasso por Luís Bento. Na partida das 20h15 da noite, o início dessa partida entre Rio Ave Sporting, à semelhança de mais 6. E incluídos os resultados, quer das equipas que estão nessa luta pela manutenção na Primeira Liga Portuguesa, a luta também pelo acesso aos lugares europeus e, claro, está na luta pelo segundo lugar, uma luta bem acesa entre Benfica e Sporting. Agora, se o Sporting se desloca até ao Estádio dos Arcos para defrontar o Rio Ave em Vila do Conde, já, por sua vez, o Benfica, Walter Rocha, recebe o Sporting Clube de Braga no Estádio da Luz, e um Benfica que, fazendo a sua parte, garante a posição onde está, a segunda posição.
5: Ora, nem mais, é o Benfica, se faz a sua parte, consegue ficar então nesse segundo lugar, pelo menos por mais uma jornada. Essa última jornada na Moreira, diante do Estoril Praia, o Sporting recebe o Gil Vicente, a não ser que o Benfica hoje vença e o Sporting não consiga passar em Vila do Conde, aí sim o segundo lugar está totalmente entregue à equipa do Benfica. O Benfica que pode procurar explorar momentos em que o Braga sobe demasiado as linhas, a equipa minhota que arrisca bastante em organização ofensiva, e quando perde a bola em zonas interiores pode deixar espaço nas costas para ataques rápidos desencarnados, com Sheldrop, com Prestiani, com Rafa Silva. A velocidade nos corredores e a capacidade de aparecer entre linhas pode criar muitas dificuldades ao Braga. Além disso, é um Benfica que pode também beneficiar da fadiga física e emocional do adversário. Um Sporting de Braga que chega a esta partida ainda marcado pela eliminação dolorosa frente ao Friburgo nas meias-finais da Liga Europa. Os arsenalistas acreditavam seriamente que podiam chegar à final europeia e acabaram por cair num jogo praticamente onde tudo pareceu correr com contra a equipa portuguesa. Depois dos problemas já sentidos na primeira mão, entre penaltis desperdiçados, lances infelizes e contratempos físicos importantes, a deslocação à Alemanha começou logo da pior maneira, com a expulsão precoce de Dorgelès, onde alterou por completo o rumo da eliminatória. O Braga viu-se obrigado a jogar praticamente toda a partida em inferioridade numérica e perdeu uma das suas maiores forças, a capacidade de controlar o jogo com bola. A partir daí, o Friburgo cresceu emocionalmente dentro do encontro e os minhotos foram obrigados a resistir durante largos períodos. Houve também momentos de enorme infelicidade nos golos sofridos, ressaltos traiçoeiros e detalhes que acabaram por empurrar a eliminatória para o lado alemão. Mesmo perante tantas dificuldades, o Braga nunca deixou de lutar. Isso é um facto. Hornacek realizou uma exibição enorme na baliza. A equipa mostrou espírito de sacrifício e já numa fase adiantada do encontro, o golo de Paulo Victor acabou por voltar a reacender a esperança arsenalista. Nos minutos finais, o Friburgo acabou, diria, encostado atrás, a tremer perante a pressão do Braga, que esteve perto de levar a decisão até ao limite. Esse desgaste físico e emocional pode pesar agora nesta deslocação ao Estádio da Luz, sobretudo perante o Benfica, que deverá entrar muito intenso desde os primeiros minutos, tal como se viu em Vila Nova de Famalicão, apesar do empate, mas diria que houve dois jogos. Houve o jogo do Benfica com 11, onde conseguiu aos 20 minutos já estar a vencer por 2-0, e depois houve o jogo do Benfica com menos uma unidade. Por outro lado, o Braga também sabe onde pode ferir este Benfica. A equipa de Carlos Vicente vai tentar aproveitar os momentos em que os encarnados assumem demasiada gente no ataque, procurando sair rapidamente em transição, algo que aconteceu, por exemplo, contra o Futebol Clube do Porto. O Benfica muito balanceado para a frente porque sabia a obrigatoriedade em vencer o jogo, e depois o Futebol Clube do Porto, num contra-ataque, conseguiu chegar ao golo. O Braga também acaba por ter jogadores para tal. E se o Braga conseguir recuperar a bola em zona intermediária, pode criar situações perigosas perante uma linha defensiva do Benfica que, apesar da solidez exibida esta época, por vezes concede espaço quando é obrigado a correr para trás. Outro ponto importante, também há que dizê-lo, será a pressão emocional. Apesar da boa temporada, o Benfica sabe que falhou o principal objetivo da época, conquistar o campeonato. E mesmo sem derrotas, ver o rival levantar o troféu pode deixar aqui algumas marcas psicológicas, sobretudo quando o Benfica na jornada anterior tinha uma margem mais confortável sobre o Sporting. E portanto o Braga pode aproveitar também esse momento de ansiedade que pode surgir nas bancadas, ou qualquer sinal de intranquilidade encarnada. Espera-se portanto um jogo intenso, muito tático, com duas equipas de enorme qualidade e dois treinadores com ideias bem definidas. É um Benfica que entra pressionado pela necessidade de segurar o segundo lugar e garantir o acesso direto à Liga dos Campeões. Um Braga que procura responder da melhor forma após a desilusão europeia e terminar a temporada em grande nível. Olhando também para aquilo que tem sido a reta final da temporada do Benfica, existe claramente um momento recente que ajuda a perceber muitas das sensações que hoje rodeiam a equipa encarnada. O empate ante Famalicão acabou por deixar marcas, não apenas na classificação, mas também emocionalmente, sobretudo pela forma como o encontro se desenrolou. Durante mais de 50 minutos, o Benfica teve praticamente controle absoluto da partida. A equipa de José Mourinho entrou forte, organizada, pressionante e dominadora. Os encarnados conseguiram assumir totalmente o ritmo do jogo, empurraram o Famalicão para trás e criaram várias dificuldades à construção da equipa minhota, que diga-se que é uma grande equipa, tal como mostrou no Dragão, diante do campeão nacional, o Futebol Clube do Porto, Famalicão, que até merecia vencer, até merecia ter vencido essa partida. A vantagem construída nessa fase, nesse Famalicão-Benfica, parecia perfeitamente natural. Como disse há instantes, o Benfica, aos 20 minutos, já ganhava 2-0. O Benfica mostrava-se confortável com bola, intenso sem bola, e dava a sensação de ter o encontro totalmente controlado. A mobilidade ofensiva e a pressão alta e a agressividade na recuperação permitiram às Águias recuperar rapidamente a posse e manter o adversário longe da sua baliza. O primeiro golo surgiu na sequência dessa superioridade territorial e emocional, com o Benfica a conseguir desmontar a estrutura defensiva famalicense através da insistência ofensiva e da presença constante na área adversária. Pouco depois, os encarnados conseguiram ampliar a vantagem num momento que acabou por refletir aquilo que se via no relvado. Uma equipa segura, dominadora e bastante confortável. Até esse momento, Famalicão praticamente não conseguia ligar o jogo no meio campo. O Benfica anulava os espaços interiores, pressionava com critério e parecia caminhar para uma vitória tranquila, mas houve um lance, lá está, que alterou completamente o rumo da partida. A expulsão de Nico Otamendi mudou completamente o contexto do jogo e até mesmo o plano estratégico de José Mourinho e de qualquer treinador que se visse privado de um elemento, até porque lá está, os treinadores treinam durante a semana ou treinam durante 2-3 dias para jogar com 11, e a partir do momento em que se perde um jogador, muda por completo aquilo que foi preparado durante esses dias. E a partir daí, Famalicão acabou por crescer no jogo. Os minhotos começaram a explorar melhor os corredores laterais, aumentaram a intensidade ofensiva e passaram a encontrar espaços que até aí praticamente não existiam. O golo que reduziu a diferença acabou por surgir num momento em que o Benfica já dava sinais claros de desconforto defensivo e também alguma intranquilidade e emocional. E quando uma equipa ganha confiança nestes cenários, tudo muda muito rapidamente. O Famalicão acreditou verdadeiramente que podia chegar ao empate e acabou mesmo por consegui-lo, aproveitando a superioridade numérica e alguma quebra física e psicológica dos encarnados. Nos minutos finais houve também momentos em que o Benfica pareceu mais preocupado em sobreviver do que propriamente em voltar a controlar o jogo, o que também se percebe visto que o Benfica estava com menos uma unidade. O empate acabou por deixar consequências importantes, não apenas pelos pontos perdidos, mas porque voltou a abrir discussão em torno da capacidade do Benfica para gerir momentos de pressão elevada nesta reta final da época, se bem que, muito sinceramente, isto é a minha opinião, acho que é um jogo que não faz muito sentido atirarmos ou falarmos sobre essa pressão que o Benfica conseguiu ou não lidar, porque a verdade é que enquanto houve 11 para 11 o Benfica esmagou o Famalicão. A verdade é que também o Benfica tem queixas de arbitragem, porque havia uma grande penalidade para assinalar e que podia dar o 3-0 à equipa do Benfica, e aí o jogo estaria, não quero dizer fechado, porque no futebol nunca se sabe, mas o Benfica estaria mais perto da vitória do que quando um jogo está 2-0 e com menos uma unidade. Mesmo assim, não podemos tirar mérito à equipa do Famalicão. Há também aqui um detalhe importante no universo benfiquista, na atualidade benfiquista, são os rumores em torno de José Mourinho e do possível interesse do Real Madrid. Nas últimas semanas têm surgido várias notícias em Espanha e também em Portugal, a apontar o nome do treinador português ao Santiago Bernabéu, um regresso num momento em que o Real Madrid vive uma fase de enorme instabilidade interna. O Real Madrid que está numa fase completamente catastrófica, entre resultados abaixo das expectativas, conflitos no balneário e dúvidas em torno da liderança técnica. Mourinho volta a aparecer associado ao clube onde já deixou uma marca no passado. Naturalmente, quando o treinador da dimensão de José Mourinho é ligado constantemente a um gigante europeu como o Real Madrid, isso acaba inevitavelmente por gerar ruído à volta da equipa. A grande questão é perceber até que ponto esses rumores podem afetar o balneário do Benfica. Por um lado, Mourinho é um treinador extremamente experiente e habituado a viver com este tipo de pressão mediática. Ao longo da carreira trabalhou sempre em contextos de enorme exposição, seja no Porto, no Chelsea, no Inter, no Real Madrid, no Man United, no Tottenham, Fenerbahçe, na Roma, ou seja, em todas as equipas por onde Mourinho passou teve essa pressão mediática, e portanto ele sabe como proteger os grupos nesse aspecto. Além disso, o próprio Benfica tem mantido um discurso de estabilidade interna, tentando afastar qualquer cenário de instabilidade nesta fase decisiva da temporada. Mas lá está, por outro lado, é impossível ignorar que este tipo de notícias acaba por criar algum ambiente de incerteza. Os jogadores acompanham o que é escrito, os adeptos discutem o tema diariamente e qualquer resultado menos positivo alimenta imediatamente especulações sobre o futuro, num grupo que ainda tenta segurar o segundo lugar e fechar a temporada de forma positiva. Qualquer distração pode tornar-se perigosa. Também emocionalmente, existe outro fator importante. O Benfica sabe que fez um campeonato consistente, porque lá está, é certo que não, o Benfica não foi campeão, mas também não foi campeão porque esta temporada existiu um Super Porto, que na primeira volta, em 17 jogos, teve nada mais, nada menos do que 16 vitórias e um empate esse diante do Benfica, e foi uma equipa que sofreu apenas 4 golos, e portanto, quando estamos a falar de uma equipa que faz uma primeira volta destas, é certo que a segunda não foi igual, mas mesmo a segunda foi um Porto que conseguiu vencer em Guimarães, venceu em Braga, venceu no António Câmara da Mota, empatou no Estádio da Luz, ou seja, aqui deslocações difíceis e que o Futebol Clube do Porto conseguiu vencer, venceu na Amadora também, e portanto temos que olhar para este campeonato do Benfica como um campeonato consistente, porque a equipa chega à penúltima jornada e ainda não perdeu. É certo que também tem 10 empates, uma equipa que tem 10 empates, obviamente que não é muito difícil ganhar o campeonato, mas uma equipa que à 33ª jornada não tem nenhuma derrota, ao contrário de Porto e Sporting, que já têm duas, temos que olhar para um campeonato consistente, mas depois lá está, faltou momentos de brilhantismo e faltou momentos de mais concentração e faltou momentos em que o Benfica podia ter sido uma equipa mais audaz. Por exemplo, o jogo contra o Casa Pia, o Benfica sabia que em caso de vitória encostava muito mais ao Futebol Clube do Porto, e que se vencesse este jogo, agora também entramos aqui na questão dos seis, não é? Mas que se vencesse esse jogo, se calhar ainda não tínhamos campeão, essa é que é essa. Contudo, não aconteceu, mas lá está, é um Benfica que continua invicto, não conquistou o título, é verdade, e isso gera inevitavelmente uma sensação estranha dentro do universo encarnado, porque há orgulho pela consistência competitiva, e sobretudo isso viu-se contra o Sporting em Alvalade, mas também frustração por ver o grande objetivo escapar. E se a isto juntarmos os rumores sobre o futuro do treinador, torna-se evidente que José Mourinho terá também um papel fundamental na gestão emocional do grupo nestas últimas jornadas. E portanto, dentro de campo, o Benfica continua a apresentar uma identidade muito clara, é uma equipa organizada, madura e extremamente competente na maior parte dos momentos do jogo. Contudo, encontros como o de Famalicão mostraram também que quando perde a estabilidade emocional ou competitiva, pode revelar dificuldades em reagir perante cenários adversos. E isso será importante, olhando para este duelo frente ao Sporting Clube de Braga, porque o Braga é precisamente uma equipa muito perigosa quando encontra adversários emocionalmente instáveis. A formação de Carlos Vicente gosta de acelerar o jogo, gosta de provocar caos ofensivo e sente-se confortável em jogos mais partidos e emocionalmente intensos. Há aqui um dado que eu tenho a certeza que vai acontecer: o Braga vai ter mais posse de bola que o Benfica. E o Benfica vai tentar controlar os ritmos e impedir que o Braga se sinta muito confortável no jogo. O Braga irá procurar exatamente o contrário, aumentar a intensidade, criar transições rápidas e colocar pressão emocional sobre os encarnados. E, portanto, tudo isto faz deste encontro muito mais do que um simples jogo da Liga Portuguesa. É um teste à estabilidade emocional do Benfica, à capacidade de reação do Braga após a eliminação europeia e também ao futuro próximo de uma equipa encarnada que continua envolvida em muitas discussões dentro e fora das quatro linhas. Para o Benfica, este encontro dentro do Braga pode representar muito mais do que uma jornada da Liga Portuguesa. Pode representar um caminho bem mais próximo dos 40 milhões de euros, ou seja, da Liga dos Campeões, numa temporada marcada por altos e baixos, por momentos de enorme contestação, por um período de eleições e por outros onde houve essa falta de concentração. Garantir também essa presença direta na Liga dos Campeões do próximo ano pode, entre muitas aspas, e reforço, entre muitas aspas, salvar a época encarnada. Houve uma fase da temporada em que esse objetivo parecia seriamente comprometido. O empate em Rio Maior frente ao Casa Pia deixou o Benfica numa posição delicada, com uma equipa a perder terreno numa altura decisiva do campeonato e a aumentar as dúvidas em torno da capacidade de reação do conjunto orientado por José Mourinho. A pressão cresceu, os sinais de desgaste emocional tornaram-se evidentes e chegou mesmo a falar-se de um cenário de falhanço total numa época em que o Benfica entrou com ambições máximas. E portanto, em relação àquilo que foi a temporada do Benfica, a nível de empates, o Benfica chegar a esta penúltima jornada do campeonato e ter a hipótese de marcar a presença na Liga dos Campeões na próxima temporada, é de facto, pode-se considerar, não quero dizer uma temporada positiva,
6: mas dentro das possíveis, é um Benfica que não se pode queixar. No entanto, lá está, essa vitória no derby de Alvalade acabou sem dúvida por mudar aquilo que foi ambição encarnada, porque esse triunfo acabou por trazer um novo fôlego ao plantel. A partir daí o Benfica voltou a demonstrar mais agressividade competitiva, mais confiança com bola e outra estabilidade emocional nos momentos de pressão, mesmo nos jogos em que a equipa revelou dificuldades. Notou-se um grupo mais vivo mentalmente e mais preparado para suportar o peso dessas decisões. Ainda assim, o empate diante de Famalicão mostrou que o caminho continua longe de estar fechado. Portanto, é precisamente aqui que entra novamente a importância deste duelo frente ao Braga, porque a margem de erro é mínima. O segundo lugar vale ouro, vale 40 milhões, vale estabilidade financeira, vale capacidade de investimento, vale poder de atração no mercado e, sobretudo, a possibilidade de disputar a competição mais importante do futebol europeu sem o desgaste de não conseguir lá estar ou de estar na Liga Europa, onde, parecendo que não, há aqui uma... Para já, monetariamente, obviamente que é essa a diferença entre a Liga dos Campeões e a Liga Europa. E depois também há aqui o curto tempo de descanso, porque por vezes na Liga Europa, e viu-se isso no Futebol Clube do Porto este ano, que jogava à quinta-feira e depois também tinha que jogar ao domingo, e portanto isso exige que exista uma rotação total do plantel, tal como fez a Farioli esta temporada, em que rodava entre Campeonato e Liga Europa entre 6 a 8 jogadores, para conseguir manter um grupo, um 11 neste caso ligado ao campeonato, outro 11 ligado à Liga Europa, e portanto isto de jogar na Liga Europa, obviamente que Benfica ou Sporting entram naturalmente como candidatos à conquista, tal como entrou o Futebol Clube do Porto, mas é preciso ter um planeamento muito rigoroso, porque é muito fácil uma equipa estar bem na Liga Europa e depois não conseguir a conquista do campeonato, tal como vimos com o Benfica em 2012-2013, em que vai à final da Liga Europa e não conseguiu a conquista do campeonato, aliás até que perde o campeonato primeiro, e nomeadamente esse jogo até faz hoje cerca de 11 anos, esse gol de Kelvin. E portanto, lá está, a equipa que for para a Liga Europa vai ter menos poder para investir, se bem que do lado do Sporting isso pode não ser bem assim, até porque o Sporting amealhou muito dinheiro com a Liga dos Campeões, foi uma equipa que não investiu assim tanto como Benfica e Futebol Clube do Porto, que investiram mais de 100 milhões de euros, e portanto o Sporting, mesmo indo para a Liga Europa, vai ter que vender peças importantes, é verdade, mas já se fala em Zalazar por 30 milhões e acredito que o Sporting possa ainda fazer pelo menos mais uma compra superior a 20, 25 milhões. Do lado do Benfica, se for à Liga dos Campeões, irá haver essa possibilidade para investir em jogadores. Se for para a Liga Europa, eu acredito que vai ser o Benfica bem mais comedido, porque a verdade é que o Benfica esta temporada foi a equipa que mais gastou, estamos a falar mais ou menos entre 130 milhões e 140, e portanto não entrar na Liga dos Campeões e ir para a Liga Europa, não me parece que o Benfica vai entrar em grandes loucuras por jogadores, e portanto a ver, vamos, o que pode acontecer. Benfica Braga, não falta muito na Gol FM.
0: As novidades no que diz a respeito a este Benfica no Sporting Clube de Braga, que daqui a poucos instantes irá conhecer também esse rolar de bola a partir das 20h15 da noite. Também no que diz a respeito às novidades pelo Estádio dos Arcos em Vila de Conde, já fizemos essa passagem e um do Sporting defronta na equipa do Rio Ave, também com olho bem atento a esse segundo lugar, esperando obviamente também aqui uma escorregadela por parte do Benfica perante um Sporting Clube de Braga desgastado depois de, na semana passada, ter-se batalhado por essa chegada até à final da Liga Europa, acabou por não acontecer, e portanto será um Sporting a tentar aqui de facto ver uma escorregadela do Benfica, um Sporting que sabe que pela frente terá também um Rio Ave que perante o seu público no último jogo da época relativamente ao Estádio dos Arcos em Vila do Conde, quer obviamente presentear os seus adeptos com um bom resultado. Agora vamos por partes e regressamos novamente até ao Estádio dos Arcos, Chabna Luís Bento, para recordarmos os 11 iniciais, quer de Rio Ave, quer também de Sporting.
4: Muito bem, Zé, vamos a isso. 11 do Rio Ave na baliza, César Imista, lateral direito Marius Vrossai, lateral esquerdo Nelson Abei, dupla de centrais formada por Francisco Petraço e Gustavo Mancha. O campo a 3 com Nikic, Ryan Guilherme e Alan Blesa, na frente de um lado Darius Piquich, do outro Diogo Bezerra, e ao meio ponta de lança Tambal Monteiro. Sporting com Rui Silva na baliza, Eduardo Quaresma como defesa direito, Maxi Araújo como defesa esquerdo, ao meio Gonçalo Inácio e Osman Diomandé, meio campo a 2 com Daniel Bragança e Idemassa Morita, ataca 4, Luís Guilherme à direita, Pedro Gonçalves à esquerda e ao meio Francisco Trincão no apoio a Luís Javier Soares.
0: Os 11 iniciais, quer de Rio Ave, quer também de Sporting, que na partida que está praticamente a começar e os jogadores praticamente a entrarem dentro das quatro linhas, rapidamente demos de novo um salto até ao Estádio da Luz para também aí, Walter Rocha, recordarmos os 11 iniciais, quer de Benfica, quer de Braga.
5: O Benfica vai a jogo com Anatoly Trouba na baliza, depois uma dupla de centrais com a bosta por Tomás Araújo, António Silva, dois meninos do Seixal, à esquerda Samuel Dal, à direita Dedic, meio campo com Frederic Auschnes, Leandro Barreiro na frente, Gianluca Prestiani de um lado, André Sheldrup do outro, Rafa Silva no apoio a Franjo Ivanovic, o Braga com Luka Hornacek na baliza, tridente defensivo com Lelo, Lagrabelk, Vítor Carvalho, à direita Vítor Gomes, à esquerda Gabriel Martínez, meio campo, Tignaz, Gorbi, João Moutinho na frente de ataque, Fran Navarro e Paulo Vitor.
0: 11 iniciais dados por Walter Rocha para esse Benfica Sporting Clube de Braga, que se joga ao mesmo tempo desse Rio Ave Sporting e de mais 5 partidas, nas quais vamos acompanhar o desenrolar em tempo real da classificação e também dos resultados. Recordar que às 8:15 da noite principia também o duelo entre a Estrela da Amadora, no Futebol Clube Famalicão, Gil Vicente Arouca, na Santa Clara Nacional, Tondela, Moreirense, são as partidas também com início marcado para as 8:15 da noite. Claro, está também esse Vitória Sport Clube Casa Pia. 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Para já, voltamos então aos estádios onde se vai jogar as decisões relativas nesta 33ª jornada e à Primeira Liga na portuguesa, nomeadamente com destaque para na batalha da 2ª posição na Primeira Liga. Voltamos novamente ao Estádio dos Arcos, e ficamos em definitivo até ao início desse duelo entre Rio Ave e Sporting, que claro está com pano de fundo também esse Benfica na Braga, mas para já centramos atenções no Estádio dos Arcos, Luís Mendes.
4: Numa altura, José Carlos Leal, em que entram as duas equipas no elevado do Estádio dos Arcos. Agora sim, está completamente cheio o estádio. Não cabe mais ninguém. Casa cheia para este Rio Ave Sporting. Grande ambiente à volta deste encontro. O frio e o vento poderão ser condicionantes em relação ao rendimento dos jogadores. Sim ou não, assim veremos. Mas cá estão as duas equipas a entrarem sob a liderança da equipa de arbitragem, liderada, como eu já disse, por João Gonçalves, coadjuvada por Pedro Ribeiro e Miguel Martins. O quarto árbitro é Diogo Araújo, no VAR estão Vasco Santos e Hugo Santos. Recordo o 11 das duas equipas, o Rio Ave, com César Nimista na baliza, lateral direito Mário Verdei, lateral esquerdo Nelson Abei, dupla de centrais Gustavo Mancha e Francisco Petraço, meio campo a 3 com Nikitsch, Ryan e Alan Bleza, ataca 3 com Spikits, Diogo Bezerra e Tambo Monteiro. Sporting em 4-4-2 com Rui Silva na baliza, Eduardo Varejo à direita, Maxi Araújo à esquerda, dupla de centrais com Osman Diomandé e Gonçalo Inácio, meio campo a 2 com Idemassa Morita e Daniel Bragança, ataca 4, Luís Guilherme à direita, Pedro Gonçalves à esquerda e ao meio Francisco Trincão no apoio ao ponta de lança, Luís Javier Soares. Os jogadores vão se cumprimentando, vão saudando o público. A parte do Estádio dos Arcos afeta aos adeptos visitantes, está completamente cheia de adeptos do Sporting que dão ainda muito apoio à sua equipa, ainda acreditam na possibilidade do Sporting poder chegar ao segundo lugar. É muito difícil, o Benfica tem tudo na mão, mas no Reino do Leão ninguém desiste, ninguém deita a toalha ao chão. Quanto ao Rio Ave, é hora de celebrar. uma época que foi em ascensão. O Rio Ave chega a esta fase da época com os milagrosos 35 pontos. Quando começa uma época, qualquer equipa que luta pela manutenção almeja os tais 35 pontos, que ano após ano tem sido uma meta decisiva para a manutenção. Curiosamente, este ano na segunda liga não foi. Quem esperava manter-se com 35 pontos enganou-se. Diria que a segunda liga vai obrigar a 40 pontos para ficar na segunda liga. Quem não fizer 40 pontos não fica na segunda liga. Inclusive o Farense pode ter 40 pontos e ser obrigado a ir ao play-off, dependendo do resultado desse derby Portimonense-Farense, mas isso são contas de outro rosário. Aqui não, aqui as equipas fizeram 36 pontos como o Arouca e 35 como o Rio Ave, já se salvaram. Inclusive o Santa Clara com 33 salvou-se. Portanto, este ano acredito mesmo que até com 31 pontos o Nacional da Madeira poderá não ter que fazer mais pontos. Assim veremos, em função do que fizer o Estrela da Amadora e o Casa Pia. Hoje vai saber-se que capacidade vai ter o Estrela frente ao Famalicão e o Casa Pia frente ao Vitória, mas nesta altura quem está na luta é o Nacional com 31, o Estrela com 28 e o Casa Pia com 26. Está tudo a postos para o começo da partida. Sporting de um lado, Rio Ave do outro. O Rio Ave com o seu equipamento principal, o Sporting todo de preto. Vai iniciar o jogo. Sporting ainda acredita no segundo lugar. É muito difícil. Depende sempre do Benfica e de ganhar os seus dois jogos, que não são fáceis. Rio Ave Sporting e Sporting Gil Vicente. Vai colocar a equipa do Rio Ave, a bola a rolar. Está tudo a postos. O árbitro também ouve a cidade do futebol para garantir que todos os 7 jogos nos começam ao mesmo tempo. Neste caso, em particular, o Benfica Braga e o Rio Ave Sporting terão que iniciar ao mesmo tempo. O mesmo acontece nas outras lutas. E, portanto, acredito que os próprios 7 jogos, independentemente dos objetivos serem separados, acredito que os 7 jogos vão começar ao mesmo tempo. E, por isso, a cidade do futebol e todos os delegados estarão em sintonia a aguardar o ok para dar validade ao início da partida. 7 jogos ao mesmo tempo. O José Carlos Leão fará todas as contas, contará todos os golos, 5 em 5 minutos, tudo o que acontecer será contado pelo José Carlos Leão. Eu e o Walter Rocha estaremos no ping-pong de 5 em 5 minutos também, entre Vila do Conde e o Estádio da Luz. Aguardam o ok os jogadores das duas equipas para dar o pontapé de saída na partida. Sporting de preto, ainda com o escudo campeão nacional, que vai saltar para a camisola azul e branca. O Futebol Clube do Porto é o campeão nacional da época 25-26. E o escudo vai passar a vestir outra camisola. Agora sim, começa a partida.
5: E na Luz também já arrancou o espetáculo.
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0: E ficamos no Estádio dos Arcos.
4: Muito bem, começa então o jogo em Vila do Conde. De 5 em 5 minutos, ping-pong entre Luís Bento e Peter Rocha, entre Vila do Conde e o Estádio da Luz em Lisboa. Joga a equipa do Rio Ave no ataque, lado direito, Mário Brossai. Adiantou para Bezerra, corta o Sporting, Maxi Araújo. Sai a jogar, bate na frente para Pedro Gonçalves, corta a equipa do Rio Ave para fora. Lançamento para a equipa do Sporting no lado esquerdo. Maxi Araújo dá curto para a Idemassa Morita, avança na frente, corta o Rio Ave, a bola a sobrar para a equipa do Rio, outra vez a tirar a bola para fora, lançamento para a equipa do Sporting no cordão esquerdo para bater Maxi Araújo. Lá está o uruguaio, um dos muitos do Sporting que são alvo de grandes equipas europeias. Bola para Daniel Cagança, entrega ao adversário, pode ser perigoso. Olha o Rio Ave, pontapé, bola prensar e para canto. Passe disparatado de Daniel Bragança, nada habitual no gênio do Sporting. Ele que tem um pezinho esquerdo que mete a bola onde quer, mas desta feita o passe saiu muito mal medido para o jogador do Rio Ave, de imediato Diogo Bezerra alvejou a baliza do Sporting, a bola prensou no jogador do Sporting e deu para fora, canto para o Rio Ave, Diogo Bezerra para bater. lado direito do ataque do Rio Ave. Todo o Rio Ave vai para a baliza. Canto batido, que perigo! Ao primeiro posto, Soares não falhou, a bola ia para o fundo da baliza, direta. Muito bem, Soares. O Sporting que se cuida com o Diogo Bezerra, tenho elogiado muito o Diogo Bezerra, é o executante de bola parada irrepreensível. A bola vai sempre muito bem colocada e muito tensa. Segundo canto para o Rio Ave, batido, corte ao Sporting, insiste o Rio Ave, aparece ali no corte Luís Guilherme, atira contra o adversário, bola para fora, lançamento para a equipa do Sporting. Lado do direito, Eduardo Quaresma joga para trás para Osmane Diomandé. Lá está de pé direito o Diomandé, dá para Eduardo Quaresma, sai a jogar sobre um, sobre dois, sobre três. Espetáculo, Eduardo Quaresma abre para a esquerda agora para Pedro Gonçalves, este para trás para Gonçalo Inácio. Gonçalo Inácio, pé esquerdo, vai para o ataque, o Sporting espera para o apoio, entrega em Daniel Bragança. Daniel Bragança para Osmane Diomandé. Lá está Osmane Diomandé a tentar lançar o Sporting para o ataque, mau passe de Diomandé, bola para a equipa do Rio Ave, lado direito Mário Esvorossai. O Sporting a começar o jogo com dois maus passes e obviamente a convidar o Rio Ave para vir para cima. A bola para Gustavo Mancha no corredor central, deixou para Nikitscher, Nikitscher para a esquerda para Nelson Abey. Nelson Abey segurou, adiantou, cortou o Sporting, a bola a sobrar para Dário Spikic, rodou perante o adversário, atrasou para Gustavo Mancha. Muito bom de bola este esquerdino, este central à esquerda da equipa do Rio Ave, bola para trás para o guarda-redes da equipa do Rio Ave. Lá está César Mista, bate na frente, corta em falta Osmane Diomandé.
6: E atenção que na 12 Ivanovic marcou, o golo foi anulado, está no vídeo árbitro, a ver, vamos, está, se vai ser confirmado ou não.
4: Muito bem, seria um começo de sonho para o Benfica. Logo a abrir a partida, seria de facto extraordinário para a equipa da Luz e um tremendo
6: adversário. Está no lado, está no lado.
4: Sporting
6: está
4: neste...
6: no lado,
4: está no lado. Muito bem, Walter. Não valeu então o gol de Fran Ivanovic. Aos 5 minutos iremos para a Luz. O José Carlos de Leal irá orientar o ping-pong entre Lisboa e Vila do Conde. E atenção que o Rio Ave criou uma enorme oportunidade de golo. Do lado esquerdo, e Alan Beleza cruzou com peso, conta e medida. Tambal Monteiro na pequena área, com tudo para fazer golo. Rematou ao lado. Que perdida de Tambal Monteiro! Max Araújo não chegou. E Tambal Monteiro com a baliza na frente. Tanto tentou desviar de Silva que desviou mesmo na baliza. Para já é um começo do Sporting muito negativo. Bola para a equipa do Sporting, bola para Pedro Gonçalves, abriu para Max Araújo, avança pelo corredor esquerdo, entrega em pote, pote para Max, e bem trabalhado, linha final, cruzamento, trincão, tira a equipa do Rio Ave e sai a jogar no corredor direito. A bola para Diogo Bezerra, deixou para Yalan Beleza, dá curto para Mário Verdai, sai o Rio Ave a jogar muito bem. Eu tenho elogiado muito este Rio Ave. Minuto 5 da primeira parte em Vila do Conde, 0 Rio Ave, 0 Sporting.
0: E no que diz respeito aos outros resultados que também que se vão registrando, em jogos que começaram às 8 e um quarto da noite, mantém-se empate sem golos entre Estrela da Amadora, Abne Famalicão, Gil Vicente Arouca, Abne Santa Clara Nacional, Tondela Moreirense e Vitória Sport Clube Casa Pia. Para já, Abne despromovido de forma direta, o Tondela no 17º e penúltimo lugar, Casa Pia em zona de playoff, relativamente à manutenção do principal escalão do futebol português.
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0: E voltamos à Luz.
6: Na Luz vai a Benfica para o ataque, bola para Dal, tira o cruzamento rasteiro, tira a defensiva do Braga, bola sobra para Gorbi, muito bem Gorbi, espetáculo, a deixar ali mais ao meio para Moutinho, Moutinho agora para Lagerville, que vem na pressão, também o São Adal, a bola vai diretamente para fora, lançamento de linha lateral para a equipa do Sporting Clube de Braga, e nestes primeiros minutos de jogo uma boa entrada da equipa do Benfica, consegue até chegar ao golo para Ivanovic, um pontapé de canto batido ali para fora da área, Auschwitz rematou, a bola espirrou no jogador do Braga, foi ter com Ivanovic, rematou para o fundo das redes, estava em fora de jogo o Internacional Croata. O Braga ainda a tentar encontrar-se na partida, ainda é muito cedo, é verdade, mas uma boa entrada da equipa de José Mourinho. Bola para a equipa do Braga, lado esquerdo, grande arrancada agora ali de Lelo, depois acaba por perder muito bem Dedic, tira a bola para fora das quatro linhas, lançamento de linha lateral para a equipa do Braga. Lançamento à esquerda para a equipa de Carlos Vicente. Bom duelo entre o jogador do Braga e também Amar Dedic. Aí está a bola para Gabriel Martínez. Este agora deixa para Lelo. Lelo agora mais para trás ali para Vítor Carvalho. Lá vai o jogador do Gil Vicente. Né? Vítor Carvalho mete a bola no lado esquerdo novamente ali para Lelo. Lelo mais à frente ali para Gabriel Martínez. Bem tabelado a colocar ali para Paulo Vítor. Bom movimento. Pode tirar o cruzamento para Paulo Vítor. Vai encarar ali Leandro Barreiro. Ainda Paulo Vítor tira o cruzamento. A bola sobrou. Até só Braga. Gorbi para trás. Moutinho deixou. Gorbi atirou. Frouxo. E depois a Natália Trubin a conseguir ficar com a bola, mas aí está primeiro momento do Sporting Clube de Braga em zona mais adiantada. Não sei se Paulo Vítor não estaria em fora de jogo numa primeira fase da jogada, mas bem agora a equipa de Vicente, bola para Benfica, bola para Samuel Dal, pontapé disparatado para a frente de Dal, cria ali um movimento de Ivanovic, Ivanovic acabou por não fazer esse movimento, bola para a equipa do Sporting Clube de Braga. 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

0: diferente em relação ao ano passado, é certo. Este ano a atuar mais como um ala, o ano passado com Carlos Carvalhal a ser mais um extremo puro. Mesmo assim, boa temporada de Gabri. E lá vai o próprio, deixou no meio. Olha o Braga, tem espaço, atenção, Moutinho. Olha o Braga, pode chegar ao golo. Adiantou em demasia a bola ali. Frana na torre, Navarro. Bola a sair para fora. Bola para o Benfica. Bola para Samuel. Pode dar no meio. Não, prefere deixar a bola mais para trás. Até para António Silva. António Silva agora dá para Tomás Araújo. Lá vão os dois centrais formados no Seixal. Um deles, ou até mesmo os dois, quem sabe, podem estar no Campeonato do Mundo. 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Bola para João Moutinho. Este agora tabela ali com Gorbi. Gorbi agora mais para trás ali, para onde aparece Vitor Carvalho. O Braga ataca para a baliza sul. Joga com equipamento alternativo, todo de roxo. O Benfica ataca para a baliza norte, joga a Benfica, camisola vermelha, calção branco, meia tamela vermelha, a luz está bem composta, a luz realmente quer que o Benfica consiga os três pontos, mas pela frente tem um adversário muito difícil, que é o Sporting Clube de Braga, e lá vão eles, bola para a equipa de Braga, bola para lá, Grabelo, que tabela ali com a Paulo Vitor agora mais para trás ali, para onde aparece Vitor Carvalho novamente, a deixar ali para lá, Grabelo, que este abre mais à direita, bem jogado ali para Vitor Gomes, lá vai o espanhol, deixa agora para trás ali para lá, Grabelo, que lá, Grabelo, que pode tabular ali com o Vitor Carvalho, prefere esperar, espera ali pelo Gorbi, lá vai o francês Gorbi, este agora de pé esquerdo, a deixar ali para o Vitor Carvalho, minuto 10, Benfica 0, Braga também 0.
1: E para já mantém-se empate sem golos nos restantes jogos, que começaram às 8h15 da noite, olhando para a tabela classificativa, para a parte baixa da tabela, no Tondela mantém-se em zona de descida direta com 26 pontos.
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1: 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Voltamos ao Estádio dos Arcos.
3: Minuto 11 da primeira parte, o jogo está muito bom. A equipa do Sporting a tentar assumir o controlo do jogo, mas o Rio Ave não permite. O Rio Ave está muito forte também, está de facto um jogo muito equilibrado, já podia ter dado o golo em qualquer uma das balizas. Há pouco Pedro Gonçalves, com uma grande oportunidade, rematou a arrasar o poste. Do outro lado, grande oportunidade também para a equipa do Rio Ave, como eu já disse, com o Tumble Monteiro na cara do guarda-redes da equipa do Sporting, a rematar ao lado da baliza. O jogo está muito dividido. Bola para a equipa do Rio Ave, outra vez no ataque a perigo. Atenção, Tabelo Monteiro, pode ir para o golo. Remate, golo! Diogo Bezerra! Golo do Rio Ave! Ameaçar a equipa da Vila do Conde, a sair muito bem na transição. Eu tenho elogiado muito estes jogadores da equipa do Rio Ave, este trio de ataque. Bola perdida por Luís Guilherme, a pedir falta no Sporting. Vamos ver se vai ser dado ou não. A bola a sobrar para a equipa do Rio Ave. Tambor Monteiro roubou, levou, desmarcou-se Diogo Bezerra nas costas de Maxi, isolado, rematou ao ângulo inferior direito da baliza do Sporting. Minuto 13, a primeira parte, marca o Rio Ave. Diogo Bezerra, Rio Ave 1, Sporting 0.
1: Para já mantém-se empate sem golos entre Benfica e Sporting Clube de Braga.
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3: fatal para Luís Guilherme.

0: ter perdido a bola, o Sporting pede falta no início da jogada, ali de facto bem empurrão, creio que não o suficiente para a falta, creio que o VAR não vai chamar, exatamente, não chamou, não tem que chamar, é muito ligeiro o empurrão, de facto demorou imenso o Luís Guilherme a tomar decisões, e acabou por ser fatal para a equipa do Sporting esta perda de bola. Bola para a equipa do Rio Ave, está de facto em grande a equipa de Vila do Conde, a jogar um futebol de grande qualidade perante um Sporting que parece não ter a lição estudada. Sinceramente, parece-me que o Sporting não tem a lição estudada, porque este Rio Ave está a mostrar uma grande capacidade de facto partir para o ataque e surpreender a equipa do Sporting. O que é que vai dar para já? Para já o Benfica com tudo na mão. Com tudo na mão a equipa encarnada. Nesta tarde de muito futebol, noite de muito futebol na Gol FM. Acompanhamos a par e passo os jogos. Para já o Sporting em grandes dificuldades com o golo do Rio Ave. Bola para Diomandé no corredor central, bate para a direita para a desmarcação de Luís Guilherme. Luís Guilherme na direita, recebeu, pé esquerdo na bola, vai para cima do adversário. Luís Guilherme atrasou para o Quaresma. Quaresma para Luís, lado direito Luís Guilherme, puxa para dentro, pé esquerdo na bola, atrasou para Morita, pode rematar Morita, vai para a baliza, hesita e acaba por perder a hipótese de criar perigo. 15 minutos da primeira parte em Vila do Conde. Rio Ave, Sporting 0.
1: E para já, mexidas no marcador apenas nesse duelo no Estádio dos Arcos, mantém-se empate sem golos nas restantes na partida. Chabni para já, com um Tondela no 17º e penúltimo lugar, descida direta na 2ª Liga, com 26 pontos no lugar de play-off de manutenção. O Casa Pia, 16º e penúltimo, com 27 pontos.
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1: E voltamos ao Estádio da Luz e para já Benfica na segunda posição com 77 pontos virtualmente, contente-se com esse ponto por via deste empate que se vai resistente, Walter Rocha.
3: E na Luz, como se festejou o golo do Rio Ave, parecia que tinha sido o Benfica a marcar, não foi o Rio Ave, compreendo perfeitamente, visto que esta luta entre Benfica e Sporting vai ser totalmente titânica. 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Na Luz, há pouco, o Sheldrop fez das dele, passou por tudo e todos. No momento de picar a bola, conseguiu picar a bola, não foi no caminho da baliza, porque Lelo conseguiu tirar de cabeça. Sheldrop ainda pediu penalti, mas nada. Limpinho, limpinho, limpinho. O corte foi com a cabeça. Vamos ter a bola para a equipa do Sporting Clube de Braga, para Ornischak, o guarda-redes checo. Um guarda-redes que está totalmente preparado para outros voos. Bola para Tânio Silva, ganha de cabeça. Recupera bem o Braga, atenção, bola para Paulo Vitor. Liga agora na esquerda, ali para a zona onde aparece o Gabri Martínez. Vai encarar a Gabri com 10 dedos pela frente. Ainda Gabri, puxa para dentro. Ainda Gabri, mete a bola para trás, ali para a zona onde aparece o Lelo. Lelo novamente ali para Gabri, corta a equipa do Benfica, corta 10 dedos. Lançamento para o Braga. A verdade é que o Braga tem conseguido entrar no jogo aos poucos, mas o Benfica, quando acelera, tem conseguido criar perigo. Bola para Paulo Vitor, aí está ele no lado esquerdo. Recupera bem o Benfica ali com Gianluca Prestigiani. Mete a bola agora na frente, ali à procura da frente. O Ivanovic não consegue dominar, ganha Vitor Carvalho de cabeça. Mata no peito Lelo. Lelo dá novamente ali para trás, ali para a zona onde aparece Vitor Carvalho. Aí está Vitor Carvalho, está agora dali para Lagerbilke. Lagerbilke. Agora mais à esquerda, ali para a zona onde aparece Lelo. Lelo mais à frente, bem visto. Tem espaço agora para progredir no terreno. Tiknaz corta bem o Benfica, não há falta. Grande corte, Rafa Silva. A bola vai sobrar novamente ali para a equipa do Sporting Clube de Braga. Ali para a zona onde aparece Gabriel Martínez. Lá vai ele pelo lado esquerdo, vai encarar a Amar Dedé. Dispara Gabriel Martínez, pode picar a bola para a frente ali para a desmarcação de Paulo Vitor. Não mete, bola para trás, ali para Tiknaz. Muito bem, tem o adversário da frente. Tem bola agora ali com o João Moutinho. João Moutinho novamente ali com Tiknaz. E vai o turco, acrescentou muita qualidade e muito critério com bola. Esta equipa do Sporting Clube de Braga no mercado de inverno. Tiknaz. Deixa a bola agora para trás, ali para Vitor Carvalho. Este primeiro a deixar mais à esquerda, ali para Lelo. Lelo mais à frente, bem visto. Ali para a zona onde aparece o Gabriel Martínez. Passe diretamente para fora, Gabriel. Lançamento para a equipa do Benfica. Lançamento para os encarnados no lado esquerdo, bola para trás, ali para António Silva. Aí está o Benfica na primeira fase de construção, bola para Leandro Barreiro. Aí está o luxemburguês, um jogador à imagem de José Mourinho, um jogador que cumpre, dá tudo em campo, seja a 6, seja a 8, seja a 10. Bola para a equipa do Benfica, bem jogado, tem espaço. E lá vai André Sheldrop, lá vai ele, é na Sheldrop, já abriu na direita, lá vai ficar, pode ir com perigo. Bola para Gianluca Prestiani, tem a Marta Edith, ele ia passar pelas costas do cruzamento, bola para Ivanovic, dominou, entrou na área, atenção Benfica, bola para Ivanovic. Vai encarar o adversário, Ivanovic já tirou, que rosca, como se diz na gíria. A bola vai para lançamento, muito mal agora Ivanovic, tentou um remate para o posto mais distante, mas a bola vai para o outro lado do campo. Lançamento de linha lateral para a equipa do Sporting Clube de Braga. Bola para Gabriel Martínez. Gabriel Martínez agora deixa a bola mais para trás. Pontapé agora do Lagrabilo, que recupera bem. A equipa do Benfica, bola para António Silva, este agora a deixar ali mais à esquerda para Samuel Dal, avança no terreno Dal, pode meter mais ali para trás para Auschwitz, não, prefere deixar para António Silva, aí está o Benfica atrás da divisória, mete a bola agora para Barreiro, Barreiro a deixar ali para António Silva, este agora a colocar ali para Tomás Araújo novamente ali com António Silva, os capitão do Benfica, o António Silva, no lugar de Nico Otamendi, bola para Dal, Dal para Sheldon, tenta tocar de primeira, corta bem Vítor Gomes, lançamento de linha lateral, é para o Benfica, que neste momento está tranquilo no segundo lugar. Isto porque em Vila do Conde ainda não se alterou o resultado. Para já, na Luz, mantém-se esse Benfica 0, Sporting Clube de Braga também 0.
1: Já pelo Estádio dos Arcos, o Sporting vai perdendo por 1-0 perante o Rio Ave.
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1: E para já temos alteração no resultado entre na formação do Rio Ave e do Sporting. O Sporting vai perdendo por 1-0. Voltamos ao Estádio dos Arcos, Luís Pedro.
0: 20 minutos da partida, o Sporting em cima do Rio Ave, mas o Rio Ave com muito espaço para contra-atacar, algo está a falhar na pressão que o Sporting faz à transição do Rio Ave, alguma coisa não foi preparada, toda a gente sabe a vertigem destes quatro homens da frente, Alan Blaise ao meio, Spiquitos de um lado, Bezerra do outro e Tâmbulo Monteiro ao meio, de facto eu tenho feito vários jogos do Rio Ave e é uma equipa que se lhe for dada espaço, bem, os quatro da frente partem tudo. São jogadores de grande qualidade que o Rio Ave acabou por trazer no mercado de inverno e o Sporting não está a conseguir parar a transição do Rio Ave e, portanto, para já, muitas dificuldades para o Sporting.
1: Ora, Luís, deixa-me dar conta, alteração no resultado no Tondela. Moreirense, Tondela, abre o marcador e, portanto, a equipa da Beira, que ascende até na 16ª posição, posição de play-off de manutenção, o Casa Pia cai para o 17º lugar, penúltimo e com descida direta à 2ª Liga neste momento. 27 pontos para o Casa Pia e, virtualmente, 28 pontos para o Tondela.
0: Golo muito importante, o Tondela, 28-27 na luta Tondela-Casa Pia. Aqui é o Sporting a jogar, bola para Diomande, bate para a esquerda para Gonçalo Inácio. O Rio Ave muito bem a bloquear completamente o Sporting e a conseguir sair com muito perigo para a transição. Bola para Gonçalo Inácio, entrega para a direita para Osman Diomande, ultrapassa a divisória no campo contrário, vai rasgar para a desmarcação do Luís Guilherme, tira Diogo Bezerra, e insiste o Sporting, Trincão, Trincão para Luís, Luís para Daniel, Dani Bragança, bate para a esquerda, é para Maxi Araújo, grande recepção do Maxi Araújo, pode marcar, vai atirar, demorou, ainda Maxi Araújo, linha final, vai cruzar, pisa a bola, não toma decisões, ainda Maxi, levantou, segundo posto, Bezerra para canto. Sporting muito cerimonioso na zona de concluir as jogadas. Maxi Araújo a demorar muito tempo a tomar decisões. Na reta final lança, cruzou e Diogo Bezerra cortou para fora. Canto para a equipa leonina neste jogo. É nesta altura, olhando para a estatística, o quarto canto do jogo, aliás, dois para cada lado. Vai bater o Sporting, bola na grande área e cabeceamento, sobrou, vai tirar Bezerra, insiste o Sporting, bola para Soares, para trás para Maxi Araújo, pode ir para a baliza, rasgou, passe para a direita com muito perigo para Trincão, pode aparecer Trincão, puxa para o pé esquerdo, Trincão dá para Luís Guilherme para Trincão de novo, o Sporting toma, hesita muito em tomar decisões, incrível, impressionante. 5 homens na área à espera do cruzamento e nem Trincão nem Luís Guilherme se desenvencilharam das dúvidas. O Sporting para já a dar ao Rio Ave essa vantagem de o Sporting não agredir o Rio Ave em zonas de finalização. Muito tempo para tomar decisões, os criativos ainda não apareceram. Aliás, tem sido uma imagem de marca deste Sporting nos últimos jogos. Os jogadores da frente não têm aparecido. E, de facto, o Sporting a sentir muito a falta dos golos de 4 homens que já fizeram juntos 67 golos esta época e que nas últimas partidas têm estado verdadeiramente a seco. Soares à parte, que continua a molhar a sopa, mas Pote, Trincão e Géni têm estado totalmente demitidos do golo. Nesta altura, Soares 35 golos, Pedro Gonçalves 14, Trincão 11, Maxi e Géni 7 e Daniel Bragança 6, a aparecer ali no top 6. Atenção ao Rio Ave à falta. Muita dificuldade para o Sporting e quando a equipa consegue chegar à zona de finalização, depois não toma decisões. Bola para Trincão, dá para Daniel Bragança, avança para a esquerda para Pote, Pote a recolher, junto ao bico da grande área, pode haver remate. Pote abriu para Maxi Araújo, vai cruzar Maxi Araújo e escorregou e pontapé de baliza. Tremenda desinspiração do Sporting na zona final dos lances. Agora foi o Pote a entregar em Maxi Araújo, mas no momento de fazer o cruzamento escorregou e acabou por mandar a bola para fora. Minuto 25 da primeira parte em Vila do Conde. Rio Ave 1, Sporting 0.
1: E para já o Tondela bate por uma bola a 0 Moreirense, que coloca na equipa da Beira no 16º e penúltimo lugar de play-off, na Casa Pia no 17º e penúltimo lugar com descida direta à 2ª Liga.
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3: Bola para a equipa do Benfica, bola para o lado esquerdo, ali para Samuel Dal. Dal pode colocar a bola mais à frente, deixa para Sheldrup. Sheldrup está a dar espetáculo no relvado. Luz, bola para Vanovic, perdeu a bola, tenta ganhar Rafa Silva, que é muito bem, muito bem. Agora ali o Tiknaz a fazer o corte, bola para Vítor Carvalho, abre na direita, bem jogada, ali para a zona onde aparece Vítor Gomes, pode avançar no terreno, ainda Vítor Gomes, mete a bola na frente, atenção, Paulo Vítor, a tabular ali com Fran Navarro novamente a deixar ali para Paulo Vítor, olha Braga no ataque no lado direito, bola para Dazali para Gorbi, ainda Gorbi, passou para Rafa Silva, depois não passa, ganha bem, ali Alves, deixa para Dal, Dal agora mais à frente, não consegue ficar com a bola, Sheldre, mata no peito, Paulo Vítor, deixa para Vítor Gomes, novamente ali para Paulo Vítor, mata novamente no peito, deixa para Gorbi, aí está Braga no ataque pelo lado direito, bola agora para Dazali para a zona onde aparece Lagrabil, que mais à frente ali para Paulo Vitor, pode tirar o cruzamento, atenção à equipa do Braga, bola agora colocada mais ao meio, atenção Moutinho, ainda Moutinho, ainda Moutinho não sabe jogar mal, bem tabulado na Braga, atenção, pode chegar ao golo, bola agora para trás ali para a zona onde aparece Lelo, Lelo a deixar a bola para Tiknaz, Tiknaz pode abrir mais à direita, abriu ali para a zona onde aparece Lagerbilk, para Lagerbilk, ainda o sueco pica a bola, bem jogado no espaço, Vitor Gomes, a defesa do Benfica a dormir, cruzamento de Vitor Gomes, não sai nada bem, Trubin a dois tempos, no entanto está assinalado um pontapé de baliza, porque no momento em que Vítor Gomes faz o cruzamento a bola já tinha saído para fora das quatro linhas. Vamos ter um pontapé de rede para a equipa do Benfica. Benfica que tem sobretudo atacado pelo lado esquerdo, onde está André Sheldrup, tem estado muito bem durante estes primeiros 28 minutos de jogo. Recupera novamente o Braga, mas ganha Vanovic ali a segunda bola, deixa agora para Barreiro, ainda Barreiro vai ali dominando a bola com a cabeça, deixa para trás para Tomás Araújo. Tomás Araújo agora a colocar a bola para António Silva. Aí está António Silva, pode colocar a bola para Tomás Araújo. Aí está Tomás Araújo a dominar a bola, pode meter mais à direita, já meteu ali para a zona onde aparece o Amar Dedes. Pode esticar, esticou no espaço, bem jogado. Olha a equipa do Benfica, atenção, pode ir para o ataque, bola para frente ao Ivanovic. Demora muito tempo Ivanovic a passar a bola e acaba depois por meter ali para Auschwitz. Tem Dalla a pedir a bola no lado esquerdo. Aí a tens, a bola agora para Samuel Dal, deixa agora ali para a zona onde aparece André Sheldrup, lá vai Sheldrup, tenta encarar o adversário, perde a bola, recupera Dal, aí está o Benfica no lado esquerdo, bola agora para trás, ali para a zona onde aparece uma zona mais central, o António Silva, mete a bola agora na direita, Gianluca Prestiani dominou, ainda Prestiani faz o sinal ali para o Amar Dedic, ir pelas costas do argentino, deixa agora para trás ali para Tomás Araújo, este com Barreiro. Barreiro agora deixado ali para a zona onde aparece Gianluca Prestiani. Ainda Prestiani vai conduzindo a bola, mete a bola agora ali no grande círculo para António Silva. Está agora mais à esquerda ali para a zona onde aparece Frederic Auschnes. Auschnes agora a dar ali para Sheldrop. Atenção a Sheldrop. Ainda Sheldrop. Demasiado egoísta agora Sheldrop. Recupera a equipa do Sporting Clube de Braga. Bola para lá, Grabelka. Este para Gorbi. Muito bem, Gorbi. Grande passo para Moutinho. E agora o Braga tem espaço. Atenção, Navarro. Olha o Braga. Que cratera imensa que se abriu no lado defensivo do Benfica. Bola para Gabriel Martínez. Atenção, Braga. Gabriel Martínez puxa para dentro. Atirou. Corta Dedic. A bola sobra ali para Lelo. Lelo novamente a deixar ali para Gabriel Martínez. Toca novamente ali com Lelo. Não percebeu a primeira. Lelo. Demorou o Lelo a fazer o movimento. E quando conseguiu ficar com a bola, já era demasiado tarde. Já era muito tarde. Lançamento. Aliás, pontapé de baliza para a equipa do Benfica. É para Anatoly Troben, aí está o ucraniano, gigante ucraniano, a ver, vamos se continua para a próxima temporada ou não, Anatoly Troben. 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Lançamento de linha lateral para João Moutinho, já lançou, tirou o António Silva, a bola agora sobra ali para o Dal. Dal agora a tocar ali para o Ivanovic, não conseguiu depois dar o melhor seguimento à jogada. Lançamento de linha lateral para a equipa do Benfica. 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Bola para a equipa do Braga, corta muito bem Frederic Carlos, bola para Trubin, ponta pé para a frente. 30 minutos. O nono ato nem desata, Benfica 0, Braga também 0.
1: Para já, de acordo com os resultados registados, chave na Casa Pia, descida direta com 27 pontos, Tondela em zona de playoff com 28.
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1: E voltamos ao Estádio dos Arcos.
0: No Estádio dos Arcos, 31 minutos, há pouco um lance muito polémico na área do Rio Ave. Uma mão na cara de Luís Soares, ficou a sangrar da boca, mas ficou a pedir penalti, mas não deu o árbitro e também não deu o VAR. E agora Soares a ver amarelo com outro lance na grande área. A ver amarelo por simulação. E o Madeira também leva amarelo, dois amarelos no mesmo lance. Recordo que o VAR é Vasco Santos. E Amandé vê o quinto amarelo na liga, não joga frente ao Gil Vicente. Lance na área do Rio Ave. Há pouco, de facto, pareceu nos penalti, na cara, ficou a sangrar a Soares. Agora, a Soares, creio que se fez ao penalti, ainda não temos nenhuma repetição, mas agora pareceu-me que o Soares quis cavar o penalti. Vamos ver agora a repetição da jogada. Soares, não, agora, não, não há nada, não há nada, não há nada, não há rigorosamente nada. Soares joga a bola e parece-me poder ter levado um pontapé. Agora fico na dúvida também. Lance de difícil juízo, mas amarelo e o VAR Vasco Santos volta a não intervir. Bola para fora, bola para a equipa do Rio Ave. Está o caldo entornado entre o árbitro da partida, João Gonçalves, e Luís Soares. Bola para a equipa do Rio Ave, bola na esquerda para Nelson Nabeida, deixou para Tambal Monteiro, corta de Omandê, sobrou para Trincão. Trincão para trás para Quaresma, este para Bragança, abriu na esquerda, Pote Morita, Morita Soares, mais Soares, arranca Soares, em grande velocidade Soares, espetáculo Soares, ninguém o para, vai para a baliza Soares, pode marcar, e agora é penalti flagrante. Agora é penalti flagrante. Grande arrancada de Soares, não foi à primeira, não foi à segunda, é à terceira. Grande arrancada de Soares, e a beneficiar então de um penalti a equipa leonina. Já me pareceu penalti, de facto, o lance da mão na cara. Na altura, Soares ficou furibundo da vida, mas não marcou o João Gonçalves. O segundo, fico na dúvida, mas creio que não é penalti. Creio que também não é simulação, mas agora é uma arrancada portentosa de Soares com Francisco Petraço. Soares foi com tudo para a grande área e depois é puxado pelo jogador do Rio Ave. É claramente penalti na altura em que o Soares vai chutar, é puxado no seu braço direito e portanto é penalti para a equipa leonina. Francisco Petraço praticamente não reclamou, reconhece que puxou o braço do jogador do Sporting, mas atenção que Sotiris Elopoulos, o árbitro do o treinador do Rio Ave, grita a plenos pulmões que não é penalti. Não estou de acordo com o Sotiris, creio que é penalti. Atenção que o Soares vai ter a oportunidade de voltar a marcar um penalti depois de ter falhado contra o Benfica naquele que pode ter sido, se calhar, o momento do campeonato. Pela negativa e para o Sporting, neste caso. Penalti para a equipa leonina. Luís Soares frente a frente com César Inista. Luís Soares foca na bola, foca na baliza, foca no guarda-redes, pode marcar o seu 27º golo no campeonato, 36º na época, vai partir para a bola, não para César Inista, tentando enganar o adversário, partiu Soares, atirou o golo! Sporting! Soares! Ao canto inferior direito da baliza do Rio Ave! Empata o Sporting! Gol!
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0: Do Sporting! Diga! 27 golos no campeonato para Soares! Diga! 36 golos na temporada para o colombiano do Sporting. O Sporting na primeira parte chega ao empate. Minuto 35. Rio Ave, Sporting 1.
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3: Bola para a capa do Benfica no lado direito, na luz, mantém-se esse 0-0 entre Benfica e Sporting Clube de Braga. Há pouco Ivanovic rematou para boa defesa de Hornacek. Lançamento de linha lateral já efetuado, bola para os encarnados, bola para Leandro Barreiro. Lá vai o luxemburguês, deixa agora ver para onde aparece António Silva. Benfica instalado no meio campo ofensivo, bola para Dal agora a colocar para André Xaldrup. Tem sido os mais inconformados da equipa do Benfica, quer chegar ao golo a equipa encarnada, ainda Xaldrup. Dal agora para trás, ali para Rafa Silva agora mais ao meio, ali para Dal agora a colocar a bola para António Silva, pode colocar no lado direito, meteu António Silva, mas muito mal. Boa recuperação de Gabriel Martínez, no entanto não conseguiu conduzir a bola para onde queria. A bola sai para fora das quatro linhas, lançamento para o Benfica. Lançamento para Amar Dedic, este a deixar com Tomás Araújo novamente ali com Amar Dedic, vira-se para a frente Dedic, sai no meio de dois, tabela agora com Frederik Aursnes, aí está o internacional norueguês, ainda Aursnes, pode ser opção para o Campeonato do Mundo de 2026, e a Gol FM vai acompanhar todos os jogos da Noruega no Mundial. Bola para o próprio Aursnes, pode deixar ali para António Silva, deixou, lá vai António Silva, ainda o capitão do Benfica, a colocar a bola agora no lado esquerdo ali para André Xaldrup, lá vai 21, ainda Xaldrup, tenta passar, feito o para o meio, caiu Livra, ponta pé de Livra para a equipa do Benfica, e vai chovendo imenso em Lisboa. Pontapé de livre para a equipa encarnada, muito bem Xaldrup ali no 1-1 com Vítor Gómez, e depois a falta é totalmente nítida de Vítor Gómez sobre Xaldrup. Livre para a equipa do Benfica, ali à esquerda será Dale ou Frederik Aursnes. A partida Aursnes, é ele o homem das bolas paradas, o pé direito do norueguês. Atenção à bola parada de Aursnes, está também ali o canhoto Samuel Dale. O Benfica tenta chegar ao golo neste lance de bola parada. É Aursnes, e parte para a bola, bateu contra a barreira, a bola sobra para Gianluca Prestiani, deixa para trás ali para Samuel Dale, pode meter na área Dale, mete na área Dale ali para o segundo poste, um corte de Gorbi, a bola sai para fora das quatro linhas, lançamento para o Benfica. Lançamento para a equipa encarnada, mas mão, aliás, Aursnes, esperava-se mais daquele pontapé livre de Frederik Aursnes, a bola não levantou praticamente nada, bateu ali na barreira, aí está a bola para o 8 do Benfica, Aursnes, a deixar agora ali para o sueco Samuel Dahl, tabulou no meio, a bola para Rafa Silva, não conseguiu dominar bem, ganha a segunda bola Rafa Silva, em 9-27, ex Pesictas, segunda passagem na equipa do Benfica, ele que já passou pelo Braga, será que teremos lei do ex, será que Rafa Silva marca o Braga ou não? A ver, vamos, ele que sabe o que é marcar ao Braga, bola para André Sheldrup, aliás, o último jogo de Rafa Silva, diante do Sporting Clube de Braga, na Luz, conseguiu chegar ao golo, bola para Aursnes, este agora a colocar ali para António Silva, abre mais à direita ali para a zona da pressa, Gianluca Prestiani, avança Prestiani, perde a bola Prestiani, agora o Braga vai para a transição e pode ser perigoso, bola agora para Gabriel Martínez, atenção ao Braga, o Benfica também já conseguiu colocar muitos homens ali no espaço mais defensivo, o Braga não perde a bola, muito bem a equipa de Carlos Vicente, bola para Paulo Vitor, não conseguiu ir para a frente mas também não perdeu a bola, aí está, estabiliza a equipa do Sporting Clube de Braga, que chegou às meias finais da Liga Europa, merecia ter ido à final, é verdade, não conseguiu, quarto classificado neste campeonato, ainda não garantiu também a Liga Europa, agora mau passo Vítor Carvalho, e eu acredito muito bem que este Braga, ali por volta do minuto 60-70, a equipa possa quebrar fisicamente devido a esse jogo na Alemanha, diante do Friburgo. Bola para o Benfica, bola para António Silva, deixa para Frederik Aursnes, está agora mais à frente ali para Rafa Silva, vai ganhar novamente Rafa Silva, atenção à moto Rafa Silva, deu para Ivanovic, olha o Benfica Ivanovic, não conseguiu rematar a baliza, corta o Braga, vai na raça Dedic, foi à queima, foi anjinho Dedic, muito mal Dedic, bola para o Braga, bola para Tiquenaz mais à frente e corta bem o Benfica, pode ir para a transição, atenção, falta, João Pinheiro assinala a falta, livre para o Braga, falta sobre o Paulo Vitor, minuto 40, ainda não há golos na Luz, Benfica 0, Braga também 0.
1: E para já, mexidas no marcador para além desse Rio Ave 1, Sporting 1, temos Santa Clara 1, Nacional 0 e Tondela 1, Moreirense 0, quer isto dizer que o Casa Pia está no 17º e penúltimo lugar, zona de descida direta à 2ª Liga com 27 pontos.
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0: Rio Ave Sporting 1, 41 minutos da primeira parte no Estádio dos Arcos. A equipa do Rio Ave num ataque no corredor direito. O Sporting esteve a perder por 1-0. Gol marcado por Diogo Bezerra. Empatou de penalti por Luís Soares. Depois de outros dois lances polémicos na área do Rio Ave, todos os lances a envolver Luís Soares. À terceira, marcou penalti o árbitro. Bola para a equipa do Rio Ave. À segunda, mostrou amarelo a Soares por simulação. Atenção, que grande barraca! Golo! Sporting! Que disparate do Rio Ave! Autogolo anedótico de Gustavo Mancha! Diretamente para o anedotário dos golos do campeonato, golo absolutamente caricato. Gustavo Mancha recebeu a bola do guarda-redes e depois meteu a bola na baliza, na sua própria baliza. Tentava jogar de novo com César Imista, e acabou por colocar a bola no fundo da baliza do Rio Ave. O Sporting faz a cambalhota, neste caso o Rio Ave oferece a cambalhota, e nós que na semana passada vimos um golo de Debaste muito parecido a este, ora, Debaste fez um golo assim ao Vitória, e agora Gustavo Mancha faz assim um golo a dar o 2-1 ao Sporting numa bandeja de ouro, 43 minutos, remontada em Vila do Conde, Rio Ave 1, Sporting 2.
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0: Ataca ao Sporting, corredor esquerdo. Atenção, cruzamento. E acaba por não conseguir Luís Soares meter a bola na baliza. Atenção que nesta altura, se acabasse agora a Liga, o Sporting seria o segundo classificado. Este gol faz com que o Sporting chegue aos 79 pontos. Benfica 77. Jogo escaldante entre Benfica e Braga. O Benfica vai ter que ganhar perante a remontada leonina. Está um jogo espetacular. Está uma jornada espetacular com voltas e mais voltas. Desde já o Tondela na volta principal nesta altura. Casa Pia 27, Tondela 28, Estrela 29 e Nacional 31. Classificação virtual apresentada por José Carlos Leal e também virtual. Sporting 79, Benfica 77. E o jogo não para. Bola para a equipa do Sporting, que já fez a remontada na partida. A bola a ser jogada pela equipa do Vila do Conde. Lá está a equipa do Rio Ave a tentar chegar outra vez à baliza do Sporting. 47 minutos, Rio Ave 1, Sporting 2.
1: E para já nas contas da Primeira Liga, Sporting com acesso à Liga dos Subcampeões, 79 pontos, segundo lugar, Casa Pia, segundo vítima, à Segunda Liga, 17º e penúltimo, com 27 pontos.
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3: 2 minutos de compensação no Estádio da Luz. Mantém-se o 0-0 entre Benfica e Sporting Clube de Braga. Mais uma boa oportunidade para os encarnados. Novamente ele, Sheldrop. Pois há aqui pedidos de grande penalidade, onde a bola acaba por bater na mão de Gabriel Martínez. Ele tenta dominar a bola, depois tem ali o braço aberto, é certo, mas parece-me o braço em posição natural, e João Pinheiro também já mandou seguir. 2 minutos de compensação, um já passou, portanto estamos a 1 minuto do fim dessa primeira parte, e o Benfica agora está obrigado a vencer, porque o Sporting já remontou em Vila do Conde, e neste momento na tabela classificativa virtual o Benfica está em terceiro. Tempo de intervalo na Luz. Benfica 0, Braga também 0.
1: E seguimos novamente até Novos Arcos para os últimos minutos, Luís Mato.
0: Grande oportunidade do Rio Ave. Que oportunidade do Rio Ave. Que defesa monumental de Rui Silva à primeira e à segunda. Espetacular Quaresma a impedir o golo do Rio Ave. Incrível. Espetacular Rui Silva, espetacular Quaresma, canto batido, grande área, volta a tirar o Leão. Bem, o Rio Ave já justificava o segundo golo também. Rui Silva faz uma defesa impressionante e Quaresma também faz um corte impressionante. Esteve à beira o Rio Ave e empatar logo a seguir ao Sporting e fazer 2-1. Canto para o Rio Ave, Diogo Bezerra levantou, segundo poste! Bem, arrasar o poste, que exímio executante, Diogo Bezerra. Se o Sporting não conhecia este jogador brasileiro, bem, passou a conhecer. É um craque. Pela segunda vez quase faz um canto olímpico espetacular Diogo Bezerra, ele que já fez um golo há pouco. Tumblemonte quase marcava, é uma defesa monumental de Rui Silva, e como disse pela terceira vez, espetacular Quaresma a roubar o empate ao Rio Ave. O Sporting acaba a primeira metade no segundo lugar, falta um minuto dos quatro que deu de compensação ao árbitro. Bem, é anedótico o golo que dá o 2-1 ao Sporting. O guarda-redes César Inista entregou a bola ao Gustavo Mancha, ele devolveu ao guarda-redes, mas colocou a bola na baliza, é incrível. Bola para a equipa do Sporting, falta sobre Pedro Gonçalves, não marca o árbitro. Olha o Rio Ave, pode ir para cima, cruzamento na grande área e cabeceamento, tira o Quaresma. Vai haver recarga ao lado. Que perdida do Rio Ave. É um verdadeiro milagre o Sporting estar a vencer em Vila do Conde. É uma enorme oportunidade, mais uma perigosa perda de bola de Pedro Gonçalves. Muito mansinho Pedro Gonçalves na abordagem a este lance. E o Rio Ave teve tudo para empatar outra vez. O remate de Darius Piquites a acertar na malha lateral da baliza de Rui Silva. Ponta, pé de baliza para a equipa leonina. Rui Silva bate para diante. Acabou a primeira parte. O Sporting na vantagem, mas uma grande primeira parte do Rio Ave. Rio Ave 1, Sporting 2.
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1: 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E termina na primeira parte no Estádio dos Arcos, neste embate entre a formação do Abner Rio Ave e a formação do Sporting. Para já, com o Sporting na frente do marcador, mas até esteve em desvantagem durante estes primeiros 45 minutos, acabou por dar remontada, acabou por virar as contas e para já vai vencendo, um resultado que deixa precisamente o Sporting, nesta altura, no segundo lugar, com uma pontuação virtual de 79 pontos, fruto desta vantagem, e lugar de acesso à terceira pré-eliminatória da Liga dos Campeões. Para já, na equipa do Benfica, que neste momento vai ocupando a terceira posição com 77 pontos conquistados. Portanto, um Benfica obrigado a vencer e que nesta altura vai empatando sem golos diante da formação do Sporting Clube de Braga. Antes de irmos às leituras destes dois duelos entre Benfica-Braga e também Rio Ave Sporting, dar conta que temos outros jogos também em tempo de intervalo, nomeadamente a equipa do Estrela da Amadora, que empata sem golos diante do Futebol Clube Famalicão. O Gil Vicente empata sem golos diante do Arouca. Já na equipa do Santa Clara, bate por uma bola a zero a equipa do Nacional da Madeira. No Tondela, vai vencendo por uma bola a zero a equipa do Moreirense. E o quão importante é este resultado para a equipa da Beira, que nesta altura está em zona de sobrevivência, no 16º e no último lugar, no lugar de play-off de manutenção na Primeira Liga, com 28 pontos, ainda que virtualmente, e remetendo a equipa do Casa Pia, que vai empatando no estádio Dom Afonso Henrique, sem golos, diante do Vitória Ebna Sport Clube, para no 17º e penúltimo lugar, com 27 pontos, portanto, para já vida complicada para a formação dos Gansos, que vai empatando em Guimarães. Voltamos a destacar nesses dois jogos, para já, começando pelo jogo entre a Benfica e o Sporting Clube de Braga. É claro, para a equipa encarnada nesta segunda parte, há que fazer pela vida na Walter Rocha, até porque neste momento o Benfica está fora dessa possibilidade de chegar à Liga Milionária.
3: É exatamente isso. Se o jogo terminasse neste preciso momento, o Benfica ia para a última jornada a ter que esperar que o Sporting perdesse diante do Gil Vicente, e o Benfica teria que vencer a equipa do Estoril para conseguir chegar. Aliás, bastava um empate. O Sporting se empatasse e o Benfica se vencesse o Estoril, ficavam as duas equipas com 80 pontos e o Benfica, como tem vantagem no confronto direto, conseguia então chegar à Liga dos Campeões. Mas para já, uma primeira parte onde o Benfica conseguiu dominar. Chegou muito bem, a verdade é essa. Tem sido o verdadeiro dínamo desta equipa do Benfica durante estes 45 minutos. Tem sido o jogador, não quero dizer com mais vontade, porque obviamente que os outros jogadores têm vontade, mas tem sido ele a tentar capitalizar as grandes oportunidades que o Benfica vai criando, a assumir muitos riscos, a ir de um para um, portanto a fazer sem dúvida alguma uma grande primeira parte. Diria que o Sporting Clube de Braga, nota-se aqui algum desgaste físico, mesmo assim a equipa, quando teve espaço, não é que tenha incomodado o Benfica, mas por vezes batia muito, de forma muito fácil essa primeira fase de pressão da equipa encarnada, mas vimos muito pouco do Braga. Também lá está, estamos a falar de uma equipa que não tem Zalazar, não tem Ricardo Horta, não tem dois dos seus melhores jogadores, e é normal que não haja dinâmicas tão padronizadas como quando estes dois jogadores estão em campo. No entanto, muito bem Hornacek na baliza, mais uma grande primeira parte deste guarda-redes do Sporting Clube de Braga. No Braga também destacaria Tiknaze, a forma como está a conseguir controlar aquele meio campo. Paulo Vítor também muito bem nos movimentos, e portanto, obviamente que se existisse um vencedor nesta primeira parte face àquilo que se passou, seria o Benfica. No entanto, é um Benfica que, sabendo o resultado do Sporting, terá naturalmente que fazer muito mais para conseguir chegar à vantagem diante de um Sporting Clube de Braga que eu acredito que, enquanto tiver pernas, vai complicar a vida à equipa do Benfica. E olhando para as estatísticas, golos esperados 0.62 para o Benfica, 0.06 para o Braga, posse de bola 55% para o Benfica, 45% para o Braga, total de remates 7 para o Benfica, 3 para o Braga, baliza 2 para o Benfica, 0 para o Braga, pontapés de canto 3 para o Benfica, 1 para o Braga. Para a segunda parte, perspectivo aquilo que se passou durante a primeira, ou seja, um Benfica a querer ter a bola, a querer ir para cima do adversário, a querer ser uma equipa a mandar no jogo, e diria que o Braga vai estar mais na expectativa. Lá está, face a esse desgaste físico e também desgaste emocional, o Sporting Clube de Braga sabe que também não pode jogar, diria, de peito feito no Estádio da Luz, porque até pode ser isso que o Benfica realmente quer, para depois partir para as transições, mas não está a haver espaço para tal. Rafa Silva não está a ter espaço, Prestiani não está a ter espaço, Ivanovic também não está a ter esse espaço. Diria que só mesmo Sheldrop é que está a tentar lances diferentes e que tem conseguido, mas depois lá está a faltar essa tomada de decisão à equipa do Benfica. É tempo de intervalo, Benfica 0, Braga também 0.
1: Análise feita por Walter Rocha nestes primeiros 45 minutos do embate, que coloca frente a frente na equipa do Sporting Lisboa e Benfica de Quente do Sporting Clube de Braga, para já manter-se esse empate sem golos. Um resultado que definitivamente, e tendo em conta aquilo que se passa no Estádio dos Arcos nesta altura, não condiz com aquilo que são os objetivos do Benfica, que é claramente chegar na segunda posição, e para já com este resultado, com este empate que na equipa encarnada vai mantendo perante a formação arsenalista, nada feito para o Benfica e fora neste momento da Liga dos Campeões, 77 pontos virtuais na terceira posição, Sporting segundo com essa vantagem por 2-1 sobre a equipa do Rio Ave, 79 pontos para a equipa leonina. Agora voltamos novamente até ao Estádio dos Arcos e Luís Bento, então para a leitura nestes primeiros 45 minutos, um Sporting que soube lidar com essa desvantagem, deu a volta, mas um golo, ou um desses golos, acabou por ser uma autêntica oferta por parte da formação de Vila de Conte.
0: É verdadeiramente um dos golos caricatos da época. Enfim, diria que há um top 3 de golos nesta época: o golo de Martim Fernandes para o Nottingham Forest no Dragão, o golo de Zeno de Bassa para o Vitória na jornada passada, e este golo de Gustavo Mancha a colocar a bola na sua própria baliza, num lance em que só estava ele e o guarda-redes. É de facto um lance caricato a dar a remontada ao Sporting. Uma coisa é certa neste jogo: foi um grande espetáculo de futebol entre Rio Ave e Sporting. E uma coisa é certa, Rui Borges bem explicou antes do início do jogo que era um admirador desta equipa do Rio Ave, que na segunda volta tem mostrado muito bom futebol, era um admirador da vertigem, da qualidade dos homens da frente, mas de facto não pareceu que o Sporting tivesse preparado muito bem a lição neste jogo, porque é o Rio Ave que tem maior número de remates, 8 contra 7, maior número de cantos, 4 contra 3, e maior número de oportunidades, 4 contra 3. O Rio Ave de facto mostrou os 4 homens da frente verdadeiramente endiabrados, mas a jogar com muito espaço, a jogar de frente para a baliza, e de facto só quem não tem visto o jogo do Rio Ave é que pode menosprezar estes homens da frente, porque são todos muito velozes, muito bons tecnicamente e com baliza. Diria que Diogo Bezerra, Dário Spikic e Alan Bleza são jogadores de grande qualidade a que o Rio Ave trouxe esta época, e o Tambal Monte, ponta de lança à moda antiga, um típico 9, que curiosamente hoje tem 2 grandes oportunidades e nas duas é verdadeiramente infeliz. Numa cabeceia a arrasar o poste da baliza de Rui Silva, com o Rui Silva batido, e no segundo lance, mesmo em cima do intervalo, proporciona a Rui Silva uma defesa absolutamente espetacular. É uma defesa incrível de Rui Silva, a esticar o pé todo, a fazer uma verdadeira espargata. É uma defesa à futsal, à handball, uma defesa com o pé gigantesca, em plena altura, o 2-2. Mas este Sporting que se põe a jeito, porque se continuar a dar o espaço que está a dar aos extremos e ao 10, a Alan Beleza, a Spikic e Diogo Bezerra, vai continuar a sofrer e vai continuar a dar oportunidades à equipa do Rio Ave, que é verdade que marcou um golo, mas podia, e eu não vou ser exagerado, não senhor, podia ter marcado 4 golos ao Sporting nesta primeira parte. De facto, tem 4 grandes oportunidades de golo. Numa faz golo, na outra Tumble Monteiro de cabeça à boca da baliza a tirar ao lado, na outra Tumble Monteiro isolado coloca no canto inferior esquerdo e Rui Silva faz uma grande defesa, e na tal quarta grande oportunidade Quaresma faz um corte impressionante tirando a bola da baliza e colocando-a a arrasar o poste, simultaneamente um corte e ao mesmo tempo um evitar de autogolo. É de facto uma demonstração de qualidade desta equipa do Rio Ave, e é também uma demonstração de que este Sporting em termos ofensivos está de volta. A equipa reagiu rapidamente ao golo do Rio Ave, de facto aproximou-se várias vezes da baliza do Rio Ave com perigo, mas é também a prova de que há vários jogadores do Sporting muito longe do seu melhor, com Trincão e Pote à cabeça, muito longe do seu melhor, sem capacidade de ruptura, sem capacidade de finalização, sem frescura na tomada de decisões. Mais uma vez os dois tiveram inúmeras oportunidades para sentenciar lances de ataque do Sporting, mas acabam por ser muito lentos na decisão, os remates não saem bem, o tempo de decisão é lento, o timing não é o acertado, e o Sporting tem sentido claramente a falta destes dois jogadores que são importantíssimos na equipa leonina. Aguardamos ansiosamente esta segunda parte de um jogo que tem sido fantástico, com um grande Rio Ave nesta partida frente ao Sporting, e o Sporting literalmente a sobreviver ao Rio Ave, às muitas oportunidades que o Rio Ave conquistou, e a conseguir, obviamente, beneficiar dessa oferta incrível de Gustavo Mancha. Diria que no pior pano cai a nódoa, porque de facto Gustavo Mancha é um esquerdino, é um defesa central esquerdino de grande qualidade, com grande certeza no passe, com grande capacidade de condução, e que de facto foi muito infeliz no golo, porque ele sozinho, sem ninguém à larga, meteu a bola na sua própria baliza. Um golo anedótico a dar esperança ao Sporting de poder sair de Vila do Conde com uma vitória, e obviamente abre a porta do segundo lugar, está completamente em aberto. Claro que o Benfica na segunda parte vai partir para cima do Braga, claro que o Benfica vai jogar contra o Braga com 8 dias de descanso a seguir ao jogo do Famalicão, contra um Braga muito desgastado que vem dessa eliminatória e desse jogo na quinta-feira na Alemanha, com 10 jogadores o tempo inteiro, e portanto um Braga visivelmente cansado, que irá ser obrigado a muito desgaste físico e psicológico na segunda parte. Claro que o Benfica continua a ser muito favorito nesta luta pelo segundo lugar, claro que eu acredito que o Benfica vá marcar e vá ganhar esse jogo frente ao Sporting de Braga, mas para já o Sporting consegue fazer a sua parte, ganha por 2-1 em Vila do Conde, e está, diria que com a motivação em alta, diria que o Benfica não conseguiu aproveitar o momento em que o Sporting estava a perder. Não tenho dúvida que se o Benfica faz um golo nessa altura, acaba por criar um elan emocional tremendo a favor do Benfica, e ao mesmo tempo a lançar para cima do Sporting uma desconfiança cada vez maior. Mas aconteceu exatamente o oposto. O Benfica não marca ao Braga quando o Sporting estava a perder, não marca ao Braga quando o Sporting estava empatado, e é o Sporting que consegue remontar o jogo, chegar a 2-1 e chegar ao intervalo com a vantagem psicológica de que nesta altura é o Sporting que está em segundo lugar. Grandes emoções guardadas para a segunda parte, está ao rubro a Primeira Liga do Futebol Nacional, na luta pela manutenção, nessa escadinha incrível entre quatro equipas que estão aí a lutar pela manutenção. José Carlos Leal já contou uma escadinha que nesta altura coloca o Casa Pia no 17º lugar, o Tondela um ponto à frente, o Estrela um ponto à frente do Tondela e o Nacional dois pontos à frente do Estrela. Contas para serem reapresentadas pelo José Carlos Leal numa altura em que as equipas se preparam para regressar em Vila do Conde. Rio Ave 1, Sporting 2.
1: E daqui a poucos instantes vamos também começar essa na segunda parte destes sete duelos. Vamos começar depois pelo Estádio da Luz. Para já, contas, o que interessa, Sporting segundo com 79 pontos, Benfica terceiro com 77 pontos e na parte baixa da tabela classificativa no 16º e no último lugar, zona de playoff, Tondela com 28 pontos e Casa Pia no 17º e penúltimo lugar, já promovido diretamente à segunda liga nesta posição com 27 pontos conquistados. As contas da Primeira Liga que vamos continuar a fazer daqui a poucos instantes na segunda parte de todos os encontros. Para já temos então os seguintes resultados: Benfica 0, Braga 0, Rio Ave 1, Sporting 2, Estrela da Amadora 0, Famalicão 0, Gil Vicente 0, Arouca 0, Santa Clara 1, Nacional 0, Tondela 1, Moreirense 0 e Vitória Sport Clube 0, Casa Pia 0. Voltamos novamente até ao Estádio da Luz, Walter Rocha, onde na equipa do Benfica terá que alterar alguma coisa ou pelo menos ser mais afoita na segunda parte para chegar a esse golo que possa colocar novamente a equipa encarnada nessa segunda na posição de acesso à Liga dos Campeões.
3: Exato, Zé. Terá que ser um Benfica, sobretudo, com maior capacidade de decisão no último terço, que acabou por faltar isso ao conjunto encarnado durante a primeira parte. Agradecer também a toda a gente que está, então, a ouvir esta transmissão no canal do YouTube da Golo FM. Um grande abraço para o Nuno da Silva, para o Carlos, para o Marco Ferreira, para o Paulo Rodrigues, para o Suribama no Mercy, para a Ritz, também para o Varsinance, para toda a gente, para a Milene também, muito obrigado. 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Venha daí, vai começar a segunda parte no Estádio da Luz. É o agora, não quero dizer nunca, porque ainda há mais uma jornada pela frente, mas o Benfica tem que fazer pela vida se quer regressar ao segundo lugar. O Sporting já remontou. É verdade que ainda há muito jogo pela frente. Vamos estar novamente neste ping-pong entre o Estádio da Luz e o Estádio dos Arcos, entre Lisboa e Vila do Conde, entre o centro do país e o norte do país. Venha daí, vamos começar por este Benfica Sporting Clube de Braga. Não há mexidas no 11, Benfica mantém o mesmo 11, o Sporting Clube de Braga também a manter o mesmo 11, tudo a postos para o início da partida no Estádio da Luz. Já parou de chover, o ambiente continua intenso, um ambiente de futebol e maioritariamente, naturalmente, adeptos do Benfica que querem os 3 pontos. A ver, vamos se irão conseguir ou não. João Pinheiro também quer fazer um compasso de espera para os outros jogos, nomeadamente o Rio Ave Sporting e também o jogo entre Estrela Amadora e Famalicão, que é do interesse do Sporting Clube de Braga. Mas um Braga que, mesmo se perder hoje, não deita fora, digamos assim, essa ida à Liga Europa, mas terá que vencer na última jornada. Um Braga que agora vai atacar para a baliza norte, um Benfica que vai atacar para a baliza sul. Tudo aposto então para o início da partida. João Pinheiro faz ali a sinalética aos auxiliares. Começa o segundo tempo.
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3: Arrancou novamente o espetáculo no Estádio da Luz. Benfica, Braga, mal passa a equipa do Braga. Olha o Benfica, atenção, Gianluca Prestiani vai entrar na área. Cruzamento Prestiani.

acontecer no Estádio da Luz.

0: Benfica! Um erro monumental na primeira fase de construção da equipa do Sporting Clube de Braga. Gianluca Prestiani arrancou pelo controle direito, tirou o cruzamento, a bola ainda bate em Vitor Carvalho e Rafa Silva sorrateiramente apareceu na zona da pequena área, empurrou para a primeira explosão de alegria na Luz. Minuto 47, Benfica 1, Braga 0.
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1: Dos Guerreiros do Minho! Cruzamento de Vítor Gomes! E Paulo Vítor! De cabeça! Livre, leve e solto lá para dentro, Marco Braga! É o golo do empate da equipa de Carlos Vicente. Que segunda parte! É o futebol português no seu estado mais puro. Minuto 49, Benfica 1, Braga também 1.
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1: 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A equipa do Sporting Clube de Braga a conseguir reagir da melhor forma possível. E vai o Benfica para a frente novamente, mas vai recuperar ali Vítor Carvalho. Muito bem, Vítor Carvalho, a tirar Rafa Silva da frente. E aí está o Braga a chegar ao golo empate. A equipa não sentiu o golo da Rafa Silva. Pau Vítor de cabeça lá para dentro. Grande cruzamento de Vítor Gomes. E Pau Vítor totalmente sozinho a conseguir marcar. Se no gol do Benfica houve um erro na primeira fase de construção da equipa do Sporting Clube de Braga, agora no gol do Braga há um erro da marcação defensiva da equipa do Benfica. Bola para o Braga, ganha confiança após o gol do empate. Bola para Paulo Vítor, pode estar ali para Vítor Gomes, vem para dentro para o Vítor, tabela novamente ali com o Vítor Gomes. Vítor Gomes agora para trás ali para Lager Bilk. Este agora encontrar ali o Vítor Gomes, pode colocar em Gorbi. Ainda Vítor Gomes mete a bola para trás, ali para a zona onde aparece Lager Bilk, mete agora para Gorbi, ali barreira a pressionar. Aí está o Braga com muita tranquilidade. Grande início de segunda parte, menos 5 minutos, um golo para cada lado, marcou primeiro Rafa Silva e nem 2 minutos, Paulo Vítor de cabeça a gelar o Estádio da Luz e neste momento festeja o Sporting, está no segundo lugar. O Benfica vai ter que fazer pela vida, bola para a equipa do Sporting Clube de Braga, ali para a zona onde aparece João Moutinho, Moutinho agora para trás, ali para Lagrabelca deixa a bola mais para trás, para a zona onde aparece Vítor Carvalho, minuto 5. Então 5 da segunda parte. Que início frenético. Benfica 1, Braga também 1.
2: Para já virtualmente Sporting na segunda posição, acesso à na preliminatória da Liga dos Campeões, 79 pontos com 77. Benfica na terceira posição e em zona de descida, 17º e penúltimo Casa Pia com 27 pontos, salvo zona de manutenção e de playoff o Tondela.
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3: Em Vila do Conde só dá Rio Ave. O Sporting em grandes dificuldades a ter que recuar os 11 jogadores para trás da linha da bola. O Rio Ave entrou fortíssimo na segunda parte à procura do 2-2 e o Sporting que se cuide. Bola para a equipa leonina, Maxi Araújo na sua zona defensiva, deixou para Gonçalo Inácio. Gonçalo Inácio a entregar a bola para Morita. Mais uma bola perdida pelo Sporting na primeira fase de construção. O Rio Ave a pressionar bem e a roubar muitas bolas ao Leão. A bola para trás para Nikitscher. Nikitscher para o, neste caso, para o Gustavo Mancha. Vai a equipa do Rio Ave para o ataque outra vez. A bola jogada com o meio campo com Ryan. Ryan para a esquerda para Spikit. É toda a velocidade. Choque entre dois jogadores do Sporting. Olha o Rio Ave com perigo. Ryan vai para a, o cruzamento cortou Morita e sai o Sporting para o contra-ataque, toda a velocidade, 2 para 2, Trincão pode lançar para o Pote, este para Luís Soares, vai para a grande área de Soares, puxa para dentro do Soares, passou por 1, passou por 2, entregou e é ceifado na meia-lua, cartão vermelho. É o segundo amarelo para o jogador do Rio Ave, entrada duríssima de Francisco Petraço sobre Soares na meia-lua. Petraço foi ele que fez o penalti na primeira parte sobre o Soares, na altura impedindo o Soares de fazer gol.

0: Inclusive ficou ali a dúvida se seria amarelo ou vermelho, mas agora é de facto um pisão ali na meia-lua sobre Soares. Vamos confirmar se há pisão ou não. Sim, há pisão, incrível. É um pisão ostensivo ali no pé do Soares. E é na meia-lua, portanto, nada a apontar. O segundo amarelo para o jogador do Rio Ave, o argentino Francisco Petraço. Nada a apontar à decisão do árbitro da partida. O Sporting vai ficar a jogar contra 10 jogadores. Nada a apontar aos dois amarelos de Petraço. O primeiro é no penalti, com Soares isolado e Petraço na reta final do lance a puxar Soares para o golo de Soares. E agora, ali perto da meia-lua, pisar o pé direito de Soares, lance claro para segundo amarelo, quando Soares se preparava para armar o remate na meia-lua. Livre perigosíssimo para a equipa do Sporting. Expulsão de Francisco Petraço. Não tem razão em reclamar. De facto, é um pisão ostensivo sobre o jogador da equipa do Sporting, na meia-lua ainda por cima. Nada a apontar à decisão do árbitro da partida. O Sporting vai ficar a jogar de 11 para 10. E, portanto, em vantagem na partida, quando estava a sofrer imenso neste jogo, o Rio Ave a revelar muita qualidade. E agora sim, Francisco Petraço reconhece, bate com a mão na cabeça, arrependido pela entrada que fez ao jogador do Sporting. Vai entrar Brabeck, o checo para o eixo central da defesa do Rio Ave. Jakub Brabeck, o checo de 33 anos, 1,86 m. E ora, aqui está um lance para Trincão ou Pote finalmente fazer um gol de livre no Sporting. Não fizeram nenhum ainda. E o guarda-redes do Rio Ave deita-se para o chão, obviamente para o seu treinador preparar a equipa para jogar com 10. César Ibista vai para o chão e toda a equipa é chamada por Sotiris Ilaidopoulos para explicar o que pretende a equipa neste momento em que vai jogar com 10 jogadores. Pote e Trincão junto da bola. Lá está o guarda-redes do Rio Ave. Atenção que Pote fez um golo de livre este ano, retiro o que disse. Marcou ao Alverca, aí sim o seu primeiro golo de livre pelo Sporting. Informo que o jogo está meio minuto atrasado em relação ao jogo do Benfica. É estranho, mas é assim. Numa altura em que no Rio Ave vai sair Tambal Monteiro, minuto 10 da segunda parte agora, sai um ponta-lança, entra um defesa central, Rio Ave 1, Sporting 2.
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3: Estádio da Luz mantém-se o empate a uma bola entre Benfica e Sporting Clube de Braga. Vamos ter livre agora para a equipa encarnada. Lelo rasteirou por completo. Rafa Silva vai começando a chover também no Estádio da Luz, na cidade de Lisboa. Há pouco, bom remate de Frederic Auschwitz e mais uma grande defesa de Ornischek. É de facto um guarda-redes para outros voos. Diria que se o Benfica vender Trobin, tem aqui uma grande solução. Se o Porto vender Diogo Costa, tem aqui uma grande solução. Se o Sporting vender Rui Silva, que não acredito, tem também aqui uma grande solução. Luka Ognischek, vamos ao livre para a equipa do Benfica. Auschwitz ou Samuel Dahl? O canhoto Dahl ou o destro Auschwitz? A ver, vamos quem vai bater. É Auschwitz. Bateu o segundo posto. António Silva acertando as areias da bola. Rafa, aliás, para este ano, por cima da baliza. Ponta a pé de rede para a equipa do Sporting Clube de Braga. Remate potente de Gianluca Prestiani, remate de ressaca ali na zona da meia-lua. Bem, vamos ter pontapé de rede para o Braga, enquanto o pontapé de baliza não é cobrado. 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Bola para a equipa do Benfica, ali com Samuel Dal, para Dal, vai lá sobre o adversário, deixa para trás agora para Frederic Auschnes, este agora a colocar ali para a zona onde aparece António Silva, estica no lado direito ali para Amar Dedic, pode dar de primeira para Prestiani e não prefere deixar para trás ali para a zona onde aparece o Tomás Araújo. Este agora para Leandro Barreira, vai o 18 do Benfica, para trás agora ali para António Silva. António Silva novamente a deixar ali para Tomás Araújo, conhecem-se bem, bola agora colocada mais à frente, uma jogada é para Prestiani, aí está Prestiani, pode abrir na direita, abriu, olha o Benfica, vai com obrigação, bola para Amar Dedic, olha o Benfica, Dedic, cruzamento Dedic, corta Lelo, vamos ter lançamento, aliás, pontapé de canto para a equipa do Benfica, e a luz aplaude, a luz acorda, a luz quer o segundo golo da equipa do Benfica. Pontapé de canto para os encarnados, Gianluca Prestiani vai colocar a bola na área, aí vai o argentino, fez a assistência para o golo de Rafa, será que vai para a segunda assistência? Bate Prestiani, lado, cabeceamento de António Silva, com a bola a sair ao lado da baliza defendida por Ornicek, e o Benfica quase conseguia fazer o segundo golo da partida. Belo golpe de cabeça e a bola a sair ao lado. E este é o momento que a equipa do Benfica pode tentar aproveitar o facto de das bolas paradas. Aí está a bola para a equipa do Benfica novamente. Ganha Samuel Dal, mata no peito, pressiona Gorbi, mas leva a melhor Dal e pode esticar na esquerda. Esticou para André Sheldrop. E é daqui que pode vir o perigo. Já passou Sheldrop. Olha o Benfica, atenção Sheldrop. Já entrou na área. É na Sheldrop. O que é que vai fazer Sheldrop? O passe. Auschnes contra a linha defensiva do Sporting Clube de Braga. A bola fica ali à mercê da equipa arsenalista. Vai colocar Lelo a bola na frente. Não prefere deixar para Paulo Vitor. O Braga sai a jogar e ganha pontapé de baliza. Muito bem, Paulo Vitor, super jogador este Paulo Vitor, formado no Barcelona, formado nas escolas da Lamadzia, o reforço mais caro da história do Sporting Clube de Braga, e neste primeiro ano a comprovar o porquê de ser esse reforço mais caro. É certo que lhe falta golo, mas diria que a nível de movimentações, a nível de perceber o espaço, a nível de jogo associativo, é dos melhores que temos nesta Primeira Liga Portuguesa. Joga muito para o Vítor. Bola para a equipa do Sporting de Braga, mas vai ganhar António Silva. Bola para trás. Agora vem para a zona onde aparece Anatoly Trubin. Minuto 60 no Estádio da Luz. Benfica 1, Braga também 1.
1: E nesta altura, na equipa do Tondela, reforça nesse 16º e penúltimo lugar, com 28 pontos virtualmente, depois de alcançar o segundo golo perante a equipa do Moreirense e a conseguir ser mais um golo, que acaba por colocar a equipa da Beira com essa vitória que é mais segura relativamente a este adversário. Recordar que para já na equipa do Casa Pia está no 16º e penúltimo lugar, apenas com 27 pontos.
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4: Em Vila do Conde, o jogo mudou completamente. Toda a Sporting agora várias vezes a ameaçar o terceiro, equipa leonina. Beneficia agora de um canto, batida a mão na curta por Pedro Gonçalves para Maxi Araújo. Outra vez Ponte levantou na grande rasteiro. Corta aqui a bola do Rio Avícios do Sporting. Maxi prefere jogar para trás para o guarda-redes leonino. Claro que o Rio Ave agora com 10 jogadores remete-se atrás e a única esperança do Rio Ave é poder não sofrer um golo, não sofrer o terceiro e num contra-ataque, numa bola parada, a poder fazer o 2-2. Por isso o Sporting caiu em cima à procura de sentenciar a partida. Bola para Trincão, encosta para a esquerda para Maxi Araújo, está perto da grande área do Rio Ave. Maxi joga para trás para Gonçalo Inácio. Gonçalo Inácio bate para dentro para Daniel Bragança. Daniel Bragança para Gonçalo Inácio, capitão da equipa do Sporting, entrega para a esquerda para Maxi. Maxi para Gonçalo, Gonçalo para Bragança. Lá está Bragança de pé esquerdo, caminha para o lado esquerdo para Quaresma. Quaresma para Maurita, dá para Pote, Trincão, Pote, Soares, bem jogado. Maxi, grande área, Pote pode rematar, puxou, pé esquerdo, cruzou, atrasado. Maxi pode marcar. O Sporting quer entrar pela baliza, está dentro, incrível.
0: andaram ali a 2, 3 metros da baliza, toques e mais toques e mais toques, e nem Pote nem Maxi chutou, e o Rui Borges ficou um pouco furioso com tanta cerimónia da asa esquerda do Sporting. Mais um canto para o Leão, do lado do esquerdo do ataque do Sporting. É o 6-4 em cantos para o Sporting, Pote para bater. O Sporting tem variavelmente batido à maneira curta, agora Pote vai bater à maneira direta. Levanta o braço esquerdo, bate na grande área, muito curto, muito desinspirado. Pote, a bola a sobrar para o Sporting, para Maxi Araújo. Lado esquerdo, Maxi rodou sobre si próprio. Maxi dá para trás para Daniel Bragança. Lá está Daniel Bragança para Gonçalo Inácio, passa a rasgar para Pote. Vai para a baliza Pote, pode criar perigo Pote. Cruzamento de Pote, pode marcar Quaresma e corta a equipa do Rio Ave. Insiste o Sporting, Maxi Araújo cruzou na grande área, bola para o segundo posto para Luís Guilherme. Pode chutar a baliza Luís Guilherme, puxou para o pé esquerdo o Soares, por cima da baliza. Grande oportunidade para o Sporting. Luís Guilherme
5: do Benfica! Assim se vê a força do S. É o Neymar com o Benfica!
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5: Pavlidis é o nome dela! Arrancada sobre a esquerda de André Sheldrop. Cruzamento para a pequena área. E Pavlidis, ele que tem estado afastado dos golos, apareceu no momento certo, no momento em que a equipa mais precisava dele, no momento em que os adeptos mais queriam gritar golo, marcou o Benfica, é o 2-1 ao minuto 65.
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1: Vamos a contas, Benfica que regressa na segunda posição com 79 pontos, os mesmos que o Sporting na terceira posição, Walter Rocha.
3: Mas atenção que o golo foi anulado. Golo anulado no Estádio da Luz, porque no momento em que Sheldrop cruza a bola, já tinha passado as quatro linhas e, portanto, tudo como estava antes. Benfica 1, Braga também 1.
1: E puxamos a fita na trás, golo invalidado à equipa do Benfica, aproveitando para dar contas nesta altura, e sobretudo com esse golo anulado à formação encarnada, mantém-se a formação do Sporting nesta altura, nessa na segunda posição da tabela classificativa.
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1: Estádio dos Arcos.
0: Ataca o Sporting, bola para Trincão, pontapé, golo! Sporting! Golaço de Trincão! Sentencia a partida ao Leão! Gol!
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0: Golo do Sporting! É um golo de levantar qualquer estádio do mundo! Francisco Trincão, que espetáculo! Tirou um, tirou dois!
4: Luís e a 30 metros da baliza colocou na gaveta. 12º golo de Trincão na temporada. O Sporting dilata o marcador em Vila do Conde. Rio Ave 1, Sporting 3.
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1: Canjado no Sporting, que estava então nessa na segunda posição com 79 pontos. Benfica, terceiro com 77 pontos. Ainda que virtualmente Casa Pia, nesta altura no 17º lugar e penúltimo. Zona de descida direta à segunda liga com 27 pontos. E Tondela no 16º e penúltimo lugar com 28 pontos. Nem zona de playoff. Recordar que para já temos nos seguintes resultados: empates em golos entre Estrela da Amadora, na Famalicão, Gil Vicente 1, Arouca 2 e Santa Clara 1, Nacional 0. Juntar a isto, Tondela 2, Moreirense 0 e Vitória Sport Clube 0, Casa Pia 0. Voltamos aos Arcos.
4: É um golo espetacular de Francisco Trincão a sentenciar a partida a favor da equipa leonina. O Sporting estava completamente em cima do Rio Ave a justificar o terceiro golo que surgiu agora nesta obra de arte de Trincão. E o Sporting, de facto, a ter aqui grande vantagem a partir da altura em que o Rio Ave ficou reduzido a 10 elementos. Bola para a equipa do Rio Ave, bola no guarda-redes da equipa. Emocionante jornada da Primeira Liga, com o José Carlos Leal a atualizar todos os números. Nesta altura o Sporting em segundo lugar com 79, Benfica em terceiro com 77, mas o Benfica está em cima do Braga à procura do 2-1. Bola para a equipa do Sporting, bola para trás para Gonçalo Inácio, pé esquerdo na bola Gonçalo Inácio. Aí está a equipa leonina a avançar no ataque, bola para Quaresma, Quaresma para Bragança, Bragança para Gonçalo. A Gonçalo ultrapassa o meio campo, está no meio campo do Rio Ave. Gonçalo Inácio joga tudo para trás para Daniel Bragança. Daniel Bragança para Pote, a Pote rasgou o passo para o lado direito, recepção de Trincão, fez um golo absolutamente magistral Trincão. A bola para Diomandé, joga tudo para trás para o guarda-redes da equipa leonina. A ele Rui Silva, entrega em Daniel Bragança, para a esquerda para Gonçalo Inácio, avança o Sporting, um ataque a Gonçalo Inácio. Importa dizer que há pouco houve mexidas na equipa do Sporting. Saiu na equipa leonina Luís Guilherme e também Idemassa Morita, entraram para o seu lugar Jenny Catamo e Giovanni Kenda. A caminho do minuto 25 da segunda parte, Rio Ave, Sporting 3.
1: Para já o Sporting com acesso à Liga dos Campeões.
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3: E agora a remata de Gianluca Prestiani diretamente para a bancada. Vamos ter a pontapé de rede para a equipa do Sporting Clube de Braga e diria que o Benfica precisa urgentemente de fazer alterações, porque em Vila do Conde está fechado. Sporting em vantagem por 3-1 com mais um elemento. E olha o Braga, atenção, pode ir com perigo. Paulo Vitor na grande área, pode marcar o Braga. Paulo Vitor caiu e não há nada. Diz que não há nada, João Pinheiro fica a pedir penalti. Paulo Vítor agora ali um bate-boca entre Dedic e também Paulo Vítor. O Braga fica a pedir penalti. Atenção que João Pinheiro manda parar o encontro. O Braga pode expor de uma grande penalidade. A ver, vamos o que pode acontecer. Jogo parado, João Pinheiro à espera do veredito do vídeo-árbitro. É um lance entre Dedic e atenção que Dedic agarra Paulo Vítor. Atenção que Dedic agarra Paulo Vítor e
5: podemos ter penalti na Luz. A ver, vamos, qual será a decisão. Parece-me que João Pinheiro manda seguir. Bem, aqui um lance que podia dar para a grande penalidade para a equipa do Sporting Clube de Braga. Segue o jogo, vamos àquilo que interessa. Falta agora de Dedede sobre Paulo Vitor. Os dois andam pegados. Vai ser amarelo para Dedede. Parece-me não, João Pinheiro foi só ali avisar o Internacional Bósnio. Ele que vai estar no Campeonato do Mundo de 2026. 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Ainda há mais uma jornada por disputar, ainda há a final da Taça de Portugal. Vamos também estar nas decisões do Campeonato Árabe já amanhã, nesse Al Nassr Al Hilal. Também nas decisões do Campeonato Francês. E depois o Campeonato do Mundo. Bola para a equipa do Sporting Clube de Braga. Ali Lelo a colocar a bola mais à frente, ali para o Dorgueles. Bola para Lelo, deixa para trás, ponta pé agora para a frente, ganha a equipa do Benfica. Bola para Amar Dedic. Dedic já não conseguiu ligar bem, vai entrar Rodrigo Zalazar, ele que começou no banco de suplentes devido a uma amiga da Elite, mas vai a jogo o 10 do Braga, vai a jogo o possível reforço da equipa do Sporting. Na próxima temporada fala-se em 30 milhões de euros que o Sporting vai desembolsar para conseguir resgatar um dos melhores jogadores da Liga Portuguesa, Rodrigo Zalazar. Saída de Fran Navarro. Saída de Navarro para a entrada do camisola 10, Rodrigo Zalazar. O Benfica que também está de olho neste craque uruguaio, camisola número 10. Mais de 20 golos esta temporada em todas as competições. É um dos jogadores da Primeira Liga Portuguesa e que poderá estar no 11 ideal da Liga Portuguesa. A ver, vamos. Bola para o próprio Rodrigo Zalazar. Ali com Tomás Araújo pela frente. Está em fora de jogo Zalazar. Vamos ao livre para a equipa do Benfica. Vai chovendo cada vez mais em Lisboa. E o empate vai se mantendo na Luz. Bola para a equipa do Benfica. Bola no lado esquerdo ali para Samuel Dal. Avança no terreno Dal para Dal. Este agora a deixar a bola mais para trás ali para Orsnes. Não, prefere colocar ali para Tomás Araújo. Tomás Araújo a deixar ali para António Silva. Para António Silva, deixa novamente ali para Tomás Araújo. Estamos muito perto do minuto 75. O Benfica sabe que tem que marcar mais um gol para voltar ao segundo lugar, se não vai para a última jornada no terceiro posto. E vai ter que pedir aos deuses do futebol, aos jogadores do Gil Vicente e a César Peixoto, que impeçam o Sporting de garantir 3 pontos na última jornada. E para isso o Benfica tem que vencer no António Câmara da Mota. Mas isto é se o jogo terminar empatado ou se o Benfica perder. A ver, vamos. Minuto 75. Benfica Braga também um.
1: E para já, de acordo com os resultados, Sporting segundo, acesso à terceira pré-eliminatória da Liga dos Campeões, Chabna 79 pontos, Chabna Casa Pia neste momento em zona de despromoção, 17º e penúltimo com 27 pontos, Tondela em zona de playoff com 28 pontos.
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4: No estádio dos Arcos, o Sporting vence por 3-1. O Rio Ave esteve a vencer por um gol de Diogo Bezerra. Empatou Soares na primeira parte de penalti. Depois um autogolo de Gustavo Mancha, ainda na primeira parte, a fazer o 2-1 para o Sporting. E finalmente, na segunda parte, um lance de expulsão inequívoco de Francisco Petraça.
5: E é penalti! Parece-me não! Afinal não! Afinal não, João Pinheiro numa primeira fase assinalou, mas afinal não, não há grande penalidade.
4: Muito bem, as emoções ao rubro no Estádio da Luz, com o relato do Walter Rocha. O Benfica à procura de um golo que lhe possa devolver o segundo lugar numa altura em que entramos no quarto de hora final dos jogos. Que emoção!
0: O Sporting a fazer a sua parte, ganha por 3-1. O Benfica já esteve a vencer por 1-0, mas o Braga empatou. Bola para a equipa do Rio Ave. A bola a ser jogada por intermédio de Andreas Nedoj. Aqui fazer um ponto de honra, para um ponto de ordem, aliás, para as mexidas que aconteceram no Rio Ave. Foram 5 já. Ao minuto 10 saiu Tambal Monteiro, entrou Jakub Brabec. Depois, ao minuto 20, saiu Mário Verussai, entrou João Tomé. E depois, ao minuto 27, houve 3 alterações de uma acendada. Saíram Nelson Abey para entrar para a defesa esquerda, Omar Richards. Saiu o extremo Dário Spiquitos para entrar o extremo Antónis Papacanelos. E saiu o extremo Diogo Bezerra para entrar o médio Andreas Medóis. O Rio Ave claramente a fechar atrás, a tentar não sofrer mais golos. No Sporting, apenas as mexidas que já falei. Ao minuto 20 saíram Luís Guilherme e Idem Massa Morita. Entraram Jenny Catamo e Giovanni Kenda. O Pote assumiu a posição de meio campo, de médio, lado a lado com Daniel Bragança. Jenny Catamo foi para extremo direito, Giovanni Kenda foi para extremo esquerdo e o Trincão mantém-se no meio, no apoio a Luís Soares. Minuto 32 da segunda parte, na Luz empata 1 em Vila do Conde, ganha o Sporting por 3-1 na luta pelo segundo lugar. O Sporting tem 79, o Benfica tem 77. Ataca o Rio Ave, bola para a grande área, vai haver cruzamento, atenção, Yalan Blesa, a jovem que anda a bola para fora, é ponta, pé de canto para a equipa de Vila do Conde. 5 cantos para o Rio Ave, 6 cantos para o Sporting. Muito bem Yalan Blesa para ser em zona de cruzamento. E depois Giovanni Kenda no corte para fora. Canto para a equipa do Rio Ave, do lado direito, João Tomé para bater. O Rio Ave tenta na bola parada fazer um gol que possa ainda abrir este jogo. Lado direito, o Sporting todo fechado na sua grande área. João Tomé para bater. Está tudo na grande área do Leão. Sporting com 11, o Rio Ave com 7. João Tomé vai partir para a bola, lance de algum frisson, bola batida, cabeça de Quaresma no corte, insiste o Rio Ave por Omar Richards, deixou para João Tomé, é o Rio Ave a vir para o ataque outra vez, Gustavo Mancha, entrega rasteiro para o lado oposto, outra vez para João Tomé, segura João Tomé, bate para dentro para Andreas Nedoj, lá está o médio defensivo do Rio Ave a comandar o ataque Vila Condense, joga tudo para trás para Nikitscher, lá está Nikitscher a recolher, a rodar para a esquerda para Gustavo Mancha, este para Brabec, Brabec para Omar, Omar para trás, recebe ali o António Papacanelo, desmarcado na esquerda, volta tudo para trás para Ryan, Ryan a segurar no meio campo da equipa do Rio Ave, lá está Ryan a movimentar para o lado esquerdo, corta a equipa do Sporting e vem para a resposta, alta velocidade, atenção Pote, a Pote prefere guardar a bola, desmarcava-se Giovanni Kenda a toda a velocidade, minuto 35 da segunda parte em Vila do Conde, Rio Ave Sporting 3.
1: Quer isto dizer que o Sporting continua com acesso à Liga dos Campeões, segundo lugar 79 pontos na zona de manutenção, Tondela, 16º com 28 pontos, zona de playoff e para já despromovido, ainda que virtualmente, Casa Pieb na 17º com 27 pontos.
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1: E sempre com via aberta para o Estádio dos Arcos, desse Rio Ave 1, Sporting 3, centramos atenções no Estádio da Luz, Walter Rocha.
3: E na Luz mantém-se o empate a uma bola, minuto 80, há pouco ficou realmente a sensação daqui de cima que João Pinheiro tinha assinalado uma grande penalidade para a equipa do Benfica, no entanto assinalou-se uma falta antes de Gianluca Prestiani sobre um jogador da equipa do Sporting Clube de Braga. Vamos ter bola para a equipa encarnada, Lelo em grandes dificuldades físicas, vai chovendo cada vez mais no estádio da Luz. Vamos olhar também para as estatísticas deste segundo tempo entre a equipa do Benfica e também a equipa do Sporting Clube de Braga. Golos esperados 0.97 para o Benfica, 0.09 para o Braga, 50% de posse de bola para cada. E aqui é que eu fico surpreendido, porque, como eu disse na divisão, tinha praticamente a certeza de que o Braga iria ter mais posse de bola, mas a verdade é que não é isso que está a acontecer, e o mérito é todo do Benfica. 11 remates para o Benfica, 1 para o Braga, 4 à baliza para o Benfica, 1 para o Braga, uma grande oportunidade para cada lado, 4 para o Braga. Isto são as estatísticas da segunda parte. O Benfica, que neste segundo tempo tirou Ivanovic, meteu Pavlidis, tirou Barreiro, meteu Luque Bacchio. O Braga tirou Gabriel Martínez, meteu Dorgueles, tirou Navarro, meteu Salazar, tirou Lelo para a entrada de Gabriel Moscardo. Entrou exatamente agora Gabriel Moscardo, o jogador que agora vai ali para o centro da defesa da equipa do Sporting Clube de Braga, parece-me. A ver, vamos se isso confirma ou não. Exatamente, Lelo estava a jogar lá, Lelo sai desgastado, entra Gabriel Moscardo, bola para a equipa do Benfica, já passou para este área, atenção Benfica, ainda para este área, Pavlidis, Pavlidis na grande área, corta a equipa do Braga, chega primeiro com muita qualidade de Dorgueles, atenção Braga, que se for audaz pode tirar qualquer coisa daqui, bola para Rodrigo Salazar, consegue ficar com a bola, não passa por Samadal, mesmo assim ganha lançamento a equipa do Braga. Lançamento da linha lateral para a equipa do Sporting Clube de Braga. O tempo urge, o Benfica sabe que se não vencer hoje pode deixar a Liga dos Campeões de bandeja para o Sporting, que vai jogar diante da equipa do Gil Vicente na última jornada em Alvalade. Subscreva o canal do YouTube da Gol FM e venha daí para estes minutos finais no Estádio da Luz. O jogo está bom, o jogo está muito bom. Pavlidis tentou deixar ali para o Kebac, não conseguiu. Recupera a equipa do Braga, grande movimento para o Vítor. Aí está o craque para o Vítor. Ainda para o Vítor, já passou. Olha o Braga, Dorgueles, cruzamento, corta António Silva, sobra novamente ali para o Vítor. Que mal António Silva, bola novamente ali para Dorgueles. Ainda Dorgueles, olha o Marfinense, Dorgueles deixa ali para o Ticnaz, cruzamento, corta Tomás Araújo, bola para a equipa do Benfica, bola para Dedic, vai tentar progredir no terreno Dedic, meta a bola agora na frente, bem jogada para Pavanguedes, Pavlidis, este agora no meio, deixar ali para Gianluca Prestiani, o Benfica aqui tem que ser rápido, Prestiani já meteu na frente ali para Luque Bacchio, atenção a Luque Bacchio, num para um, lá vai o belga, Luque Bacchio, Luque Bacchio, Luque Bacchio, passou o fim, pouco maldado, Luque Bacchio no Benfica, atenção, cruzamento, e o corte do Braga à Luz. Gostou deste momento de Luque Bacchio, agitou as águas, o extremo belga em Sevilha, cortou no sítio certo Vitor Carvalho, ponta percante para a equipa do Benfica, vai ser novamente Dólio Luque Bacchio que vai colocar a bola na área, colocou o cabeceamento ao lado, que perigo! Deu sensação de golo, mas não entrou. António Silva, grande cruzamento do Luque Bacchio, Walshnes a desviar ali para a zona do segundo poste e António Silva a não conseguir chegar ao golo. Minuto 85 na Luz, Benfica 1, Braga também 1.
0: Em Vila do Conde, o Rio Ave fica reduzido a 9 jogadores. Ryan, que já há pouco já tinha tido uma entrada, para mim, de vermelho direto claro sobre Jenny Catamo. O árbitro deu amarelo apenas, o VAR não chamou. Agora comete segundo amarelo, Rio Ave reduzido a 9 jogadores. Minuto 40 da segunda parte, Rio Ave 1, Sporting 3.
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3: Bola para a equipa do Benfica no lado direito, corta muito bem ali Dorgueles. Paulo Vitor mete a bola para trás ali para Gabriel Moscardo. Aí está Gabriel Moscardo a deixar a bola agora ali para Ticnaz. Ticnaz agora a colocar ali para Paulo Vitor. Paulo Vitor mais à frente, uma jogada para Dorgueles. Toca agora ali com Zalazar, cai Dorgueles. João Pinheiro assinala a falta. Livre para o Sporting Clube de Braga. Mas muito bem o Braga, muito bem o Braga. Uma equipa mesmo desgastada fisicamente, a fazer aqui uma exibição muito interessante, sem dúvida alguma, em pleno Estádio da Luz. Agradecer a toda a gente que acompanha esta transmissão no canal do YouTube da Golo FM. Um grande abraço para todos. Vamos ter agora um pontapé livre para aquilo do Braga, já efetuado. Bola para Rodrigo Salazar. Atenção, tem espaço Braga. Enes Alazar. Não passa ali por António Silva. Recupera a equipa do Braga. Bola para Gorbi. Atenção, Gorbi a virar o jogo lá para o lado esquerdo. Que bem jogado. É ali para a zona onde aparece Dorgales. Vai balar Dorgales sobre Dedes. Colocou a bola para Gorbi. Grande golo!

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1: É dos guerreiros do Bigue, é do Braga, de Gorbi, Gorbi, Gorbi. Que golaço, Gorbi! Com todo o tempo do mundo, é certo, para dominar, para olhar para a baliza, para ajeitar, para puxar a culatra atrás, e que grande golo de Gorbi, que festa dos arsenalistas, o Braga a gelar por completo o Estádio da Luz, e Gorbi pode ter tirado o Benfica da Liga dos Campeões.
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1: O golo da Gorbi, que belo golo da Gorbi, sem dúvida alguma. E o Benfica agora o que é que pode fazer? Luque Bacchio deu para Feliz contra a defensiva do Braga. Prestiani, grande defesa de Orrecheca. Orrecheca a defender. Remate de Gianluca Prestiani. Orrecheca, que guarda-redes. Bola para Orsnes. Este agora deixará ali para Prestiani. Prestiani agora mais para trás ali para Frederic Orsnes. E este para trás para António Silva. O disparo de António para a bancada. Para a bancada, e o Benfica pode perder a Liga dos Campeões esta noite, em casa, no Estádio da Luz, perante os seus adeptos, o Benfica, que venceu em Alvalade. Pontapé de rede para Orrecheca, grande golo de Gorbi, não me canso de dizer. O Sporting Clube de Braga, que se vencer hoje, carimba que é a Liga Europa para a próxima temporada. Aí está o Braga, e Mourinho pode ficar sem vencer o Braga esta temporada, porque empatou para o campeonato, perdeu para a Taça da Liga e pode perder nesta segunda volta. A ver, vamos se isso acontece ou não. O Benfica agora
2: com
1: o
2: Giovanni Kenda! Gol!
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2: Gol do Sporting! Giovanni Kenda, que tiraço! Ao ângulo superior esquerdo da baliza do Rio Ave. É um golo espetacular, mais um num jogo de grandes golos. É a vez de Kenda também molhar a sopa. O Sporting, em cima do minuto 90, dilata o marcador. Rio Ave 1-4.
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1: Seis minutos de compensação no Estádio da Luz. Já passou. Benfica parece-me fica ali a queixar-se de uma grande penalidade sobre André Sheldrup. Mas aí está o Braga. Muita resiliência dos guerreiros do Minho, sem dúvida alguma. E atenção que se o Benfica não vencer, acredito que o Tribunal da Luz. E atenção que há um lance em análise. O lance está em análise na grande área. Pode ser penalti para o Benfica. E João Pinheiro vai ver. Vai ver, João Pinheiro, esta grande penalidade para a equipa do Benfica. E atenção que podemos ter aqui uns minutos finais totalmente próprio para cardíacos. A ver, vamos o que pode acontecer neste lance com André Sheldrup e também Vítor Carvalho. E o Benfica, não quer dizer que teve sorte, obviamente que não, até porque a equipa do Benfica até chegou melhor que este Sporting Clube de Braga, mas muitas más decisões no último terço, sem dúvida alguma. E o Benfica pode aqui respirar de alívio, porque um empate faz com que o Benfica ainda esteja dentro, no sentido em que o Sporting não pode vencer na última jornada. Portanto, a ver, vamos qual será a decisão de João Pinheiro. Ele que já viu E a ver, vamos. A Luz espera pelo momento. Será penalti ou não? E penalti. Parece-me. Penalti. E segundo amarelo para Vítor Carvalho também me parece. Exatamente. Ou não? António Silva fica ali a pedir o segundo cartão amarelo. O que é certo é que é grande penalidade para a equipa do Benfica, mas não. Vítor Carvalho tem apenas um amarelo. Exatamente. É o primeiro amarelo. Portanto, grande penalidade para a equipa do Benfica. Os encarnados podem chegar ao golo do empate a 3 minutos do fim. E acredito que ainda vamos ter compensação sobre compensação. Porque perdemos aqui mais ou menos 2, 3 minutos. Pavlidis é o próprio. Quem pode chegar ao golo do empate? A Luz está muito tensa. E na frente da Pavlidis está o René Cheque. Um especialista em penaltis, um super guarda-redes. Pavlidis tem andado afastado dos golos. Falhou a última grande penalidade precisamente na Luz contra o Nacional. Aí o jogo já estava resolvido, mas agora não está. E a ver, vamos, o que é que Pavlidis pode fazer neste duelo com o gigante René Cheque. Enquanto a chuva vai caindo sobre o relvado da Luz, Pavlidis vai tentar colocar a bola para dentro da baliza. Pavlidis, golo! Bola para um lado, guarda-redes para o outro. É o empate da Luz. Enquanto há tempo, há esperança. Gol!
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1: Gol! Benfica, Benfica, Benfica! Pavlidis! Bola para um lado, guarda-redes para o outro. Está feito o gol do empate, minuto 94. Estamos a mais ou menos um minuto e meio de chegarmos aos 96, mas acredito que João Pinheiro vai deixar a bola rolar pelo menos mais 2 ou 3 minutos. E agora é que vão ser elas. 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E o Benfica quer o terceiro, e o Benfica quer a Liga dos Campeões, e o Braga quer carimbar a Liga Europa. Olha, o Braga vai para a frente, atenção, querem ver, querem ver, querem ver, corta Tomás Araújo, ponta pé de canto para a equipa do Sporting Clube de Braga. Que jogo do Braga, que jogo do Paulo Vitor. Extraordinário o jogo da equipa do Braga, não falta muito para terminar a partida. Ponta, pé de canto para a equipa do Benfica. E atenção que o empate é o mal menor, no sentido em que o Gil Vicente se tirar pontos ao Sporting e o Benfica vencer, o Benfica vai à Liga dos Campeões devido ao confronto direto. Portanto, obviamente que este empate, o Benfica já não depende de si, como depende nesta jornada, mas uma derrota tirava por completo o Benfica dessa luta pela Liga dos Campeões. Aí está, pontapé de canto, batido do Braga lá para a área. A bola sobra para Rodrigo Salazar, bate no peito, atirou, cruzamento. Corta a equipa do Benfica, a bola vai sobrar para André Sheldrop. Difícil Sheldrop, tira Vítor Gomes lá para fora. Já estamos no minuto 96. Acredito que o árbitro possa terminar ali por volta dos 98, 99. Bola para a equipa do Benfica, o Benfica agora tem que arriscar tudo. Bola no lado esquerdo, ela é para Gianluca Prestiani. A bola dá agora para Prestiani, perdeu Prestiani. E Matheus se toca do bobo, afasta Alegre Milka diretamente para fora. Lançamento de linha lateral. Já ninguém consegue estar sentado, nem no banco de suplentes, nem nas bancadas da Luz. É o tudo por tudo para a equipa do Benfica. Aos chances de deixar a bola agora para o Luquebacchio. Belo domínio do Luquebacchio, modo raqueta. Luquebacchio virou cruzamento ali para o segundo poste. Afasta o Braga, afasta novamente Dorgales. A bola vai ficar ali a pingar. Tiras tu, tiro eu. Ganha o Benfica. Bola com Samadal. Esta grande presença deixar ali para Frederic Austin. Aí está o Benfica, insiste e não desiste. A equipa encarnada quer chegar ao segundo gol, ao terceiro gol, aliás. O Benfica quer a Champions, quer os 40 milhões. Olha o cruzamento de Luquebacchio. Não chega António Silva. Vamos ter ponta pé de rede para o Braga. E pode também terminar aqui a partida. A ver, vamos. Ponta pé de rede para a equipa do Sporting Clube de Braga. António Silva fica ali a pedir um pontapé de canto. Parece-me que Vítor Gomes esticou em demasia. Está ali a coxear Vítor Gomes, grande jogo de Vítor Gomes. Ele faz a assistência para o gol de Paulo Vítor. E acredito que o jogo possa terminar depois deste pontapé de Ornichaca. Vai bater Ornichaca. Bateu! Ainda não termina João Pinheiro. A bola vai ficar ali à mercê da equipa do Benfica. Muito mal o Benfica, com muita ansiedade em tentar sair. Os jogadores do Braga pedem para que o jogo termine. João Pinheiro não vai terminar. Provavelmente vai ali até aos 98, 99. Já tem o apito na boca. E acabou! Termina a partida no Estádio da Luz. O Benfica já não depende de si para chegar à Liga dos Campeões. Precisa que o Gil Vicente tire pontos ao Sporting. O Benfica é obrigado a vencer na Moreira. Resultado final: Benfica 2, Braga também 2. Que jogo!
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3: E finaliza nesta partida entre Sporting Lisboa e Benfica e Sporting Clube de Braga. Na última partida, aliás, terminados dos encontros que começaram todos eles já às 8:15 da noite, fechada também a jornada 33. Agora vamos a contas, começando por este Benfica 2, Sporting Clube de Braga 2, uma partida que termina com um empate e por via dessa vitória do Sporting por 4-1 sobre a formação do Rio Ave no Estádio dos Arcos. O Sporting, nesta altura, é segundo colocado com 79 pontos, vai entrar para na última jornada com mais 2 pontos em relação à equipa do Benfica, que cai para no terceiro lugar com 77 pontos conquistados. Também mexidas no que diz respeito à classificação da zona de despromoção, o Tondela, que durante praticamente todo o encontro esteve a vencer por 2-0 Moreirense, e vendo a equipa do Casa Pia empatar sem gols diante do Vitória Sport Clube. A verdade é que o Casa Pia, nos últimos minutos, conseguiu bater no estádio Dom Afonso Henriques a equipa vimaranense e, portanto, o Casa Pia saltou novamente para no 16º e no último lugar, no lugar de play-off de manutenção na Primeira Liga, com 29 pontos conquistados. O Tondela, mesmo vencendo por 2-0 Moreirense, caiu para no 17º e penúltimo lugar com 28 pontos. Portanto, o Tondela vai entrar para na última jornada da Primeira Liga em zona de despromoção direta ao segundo escalão do futebol português, com 28 pontos conquistados. Destaque também para outros resultados, para além deste Vitória Sport Clube 0, de Casa Pia 1 e Tondela 2, Moreirense 0, tivemos ainda Santa Clara 2, Nacional 0, Sporting 4, Rio Ave 1, Gil Vicente 1, Arouca 3, na Estrela da Amadora 0, Futebol Clube Famalicão 0 e, finalmente, Benfica 2, no Sporting Clube de Braga 2. São as contas relativas aos resultados e também à classificação que, nesta altura, se vai registando pelas contas da Primeira Liga na Portuguesa. Ora, rapidamente, vamos olhar para aquilo que se passou nestes dois duelos, que colocou frente a frente Benfica diante do Braga e também Rio Ave diante do Sporting. Agora, começando pela partida que terminou primeiro, o Sporting que venceu por 4-1 a equipa do Rio Ave, num Sporting que até esteve em desvantagem, Luís Bento, mas conseguiu dar a volta nas contas desta partida e de que maneira, e a terminar no segundo lugar, beneficiando precisamente desse empate do Benfica, Luís.
2: Sem dúvida, é uma noite épica para a equipa do Sporting, que consegue 2-1, consegue ganhar o seu jogo depois de estar a perder por 1-0 na primeira parte, remontou e virou para 4-1. É verdade que o Sporting acabou por sofrer imenso na primeira parte e ter esse brinde do 2-1 de Gustavo Mancha a fazer o 2-1 para o Sporting, numa altura em que o jogo estava muito difícil. Na segunda parte foi a expulsão indiscutível de Francisco Petraço, que já tinha um amarelo por ter impedido o Luís Soares de fazer golo na primeira parte no lance do penalti. Acabou por pisar Luís Soares em cima da meia-lua, impedir o golo de Soares, segundo amarelo bem mostrado, e o Sporting a seguir a ter ficado em vantagem numérica. Aí só deu Sporting, a equipa do Sporting partiu para a goleada, futebol de grande qualidade, várias oportunidades de golo e dois golos sensacionais. Um marcado por Francisco Trincão a fazer o seu golo 12 na época. Outro marcado por Giovanni Kenda a fazer o seu 6º golo na época. O Sporting a chegar ao 4-1, a uma vitória segura, gorda, categórica, frente ao adversário que começou muito bem este jogo, mas acabou por ser claramente prejudicado por dois erros individuais dos seus centrais, o primeiro de Gustavo Mancha a dar o 1-1 ao Sporting, aliás o 2-1 ao Sporting, o segundo Francisco Petraço a cometer o erro fatal que deu a expulsão. Rio Ave ficaria ainda reduzido a 9 jogadores numa entrada de Ryan, ele que já tinha um amarelo mostrado num lance que para mim era claramente vermelho, uma entrada duríssima de pitons na perna de Jenny Catamo, na altura apenas deu amarelo o árbitro, mas depois logo a seguir, segundo amarelo, e o Sporting ficou em vantagem 11 contra 9. O Sporting adianta-se na luta pelo segundo lugar, ganha em Vila do Conde, Rio Ave 1, Sporting 4.
3: E vamos seguir precisamente para os ingredientes desta partida, começando por Diogo Bezerra, do lado do Rio Ave.
4: Isso acabou nos atrapalhando, mas na minha opinião merecemos mais. Mas infelizmente perdemos e trabalhar para conseguir ganhar o próximo jogo.
5: A equipa estava bem na primeira parte, mas comete um penalti e depois há um autogolo. Isto em 3, 4 minutos deita abaixo também a moral da equipa.
4: É, cara, desligamos ali um pouco. Acredito que o pênalti foi injusto. Não foi pênalti, na minha opinião, mas não adianta falar agora, lamentar agora. É trabalhar e tentar ganhar o próximo jogo.
5: Não era assim que queriam despedir-se do último jogo em casa. Ainda assim, o Rio Ave, na segunda volta, passou momentos difíceis, mas teve uma ótima reação para fechar a época tranquilo.
4: É, trabalhamos bastante para isso. Graças a Deus conseguimos manter na primeira. Agora é trabalhar para chegar na próxima temporada voando e trazer alegria para a rapaziada.
5: Obrigado, Diogo Bezerra.
3: A leitura feita por Diogo Bezerra, no jogador da formação do Rio Ave, a fazer análise a esta partida. Daqui a poucos instantes vamos ter mais um ingrediente e parece-me que será precisamente Luís Soares, do lado da formação do Sporting, a fazer a abordagem àquilo que foi esta vitória. Ora, aí temos o máximo artilheiro, o máximo goleador do Sporting, Luís Soares, na zona de entrevistas rápidas à Sport TV.
6: Boa noite para ti e para todos. Sim, sabíamos que ia ser um partido complicado. Eles, em sua casa, se hacen fuerte, tienen jugadores rápidos arriba, los primeros minutos nos costó. Ellos aprovecharon un pequeño despiste nuestro, se nos puso el partido cuesta arriba, pero bueno, supimos tener la paciencia y darle la vuelta al marcador.
5: Luis, para si la primera parte también no fue fácil, queixou-se 3 veces de penalti y solo a tercera es que el árbitro atendió ese pedido, estaba a ficar un poquito irritado con eso.
6: Bueno, yo creo que cuando estamos dentro del terreno de juego, vamos al 100, vamos al límite y creo que buscamos hacer el gol de cualquier manera. Siento que en las ocasiones antes del penalti oficial era penalti, él tomó decisiones distintas, hay que respetarla, es el que manda, pero bueno, seguimos.
5: Este ruído que estamos a ouvir o Luís Soares também já a ter percebido é porque terminou o jogo do Benfica, o Benfica empatou e num final de época tão disputado entre Benfica e Sporting, isto é uma boa notícia para o Sporting, ganhar hoje e recuperar o segundo lugar.
6: Siempre es buena noticia cuando ganamos, independientemente de lo que pase en otros campos, nosotros vamos siempre con nuestra creencia, nuestro juego, nuestra idiosincrasia, creo que es lo más importante, no nos importa lo que pase en los demás campos, lo importante era lo que pasaba aquí hoy.
5: Mas ainda así, después de terem perdido el segundo lugar, conseguirem recuperá-lo, agora que falta só un jogo, o último jogo do campeonato é para ir con todo, para no dejar escapar nuevamente esa segunda posición.
6: Bueno, queremos... Íbamos por diferentes objetivos, ahora nuestro objetivo es quedar segundo, vamos a trabajarlo en la última jornada y esperemos darle una pequeña alegría, no era la que queríamos, pero esa pequeña alegría de estar en Liga de Campeones la próxima temporada.
5: Los últimos días, sé también que, do punto de vista pessoal, no teve días fáceis, este gol que marcou aquí hoy de alguna forma también ayuda a libertar alguna de esa tensión que viveu y que partilhou até nas redes sociales.
6: Bueno, yo creo que lo que pasa fuera del campo es diferente, cuando estoy aquí mi cabeza está al 100% en ayudar al equipo, en marcar goles, en defender, en todo. Yo creo que lo que pase fuera del campo es distinto a lo que pasa aquí en mi trabajo.
5: Obrigado, Luís Soares, avançado da equipa.
3: Leitura feita pelo avançado do Sporting Clube de Portugal. Nessa avaliação, àquilo que foi esta vitória da equipa leonina por 4-1. Uma vitória que até começou com uma desvantagem por uma bola a zero, mas um Sporting que virou totalmente o encontro. Vamos ouvir agora os treinadores, começando por Rui Borges.
5: Entrada num jogo muito aberto, o Rio Ave conseguiu ferir o Sporting cedo e o jogo, mesmo depois do 1-0, continuava muito partido. Foi preciso a equipa irritar-se um bocadinho até com as próprias circunstâncias do jogo para entrar no jogo e meter prego a fundo.
7: Sim, boa noite. Um início de jogo bastante aberto. Nós sabemos daquilo que o Rio Ave é forte. No jogo partido eles são fortíssimos, os homens à frente. No último terço são bons jogadores, individualmente e coletivamente também. E nós sabemos que não podíamos deixar partir muito o jogo. Deixámos partir, tentámos numa fase inicial ser bastante pressionantes, procurar referências,

0: Mesmo no último terço deixarmos um para um os nossos defesas, o que era um grande risco. Poderíamos ter melhorado aqui ou ali em algumas coberturas, principalmente dos médios, que às vezes não tínhamos obrigatoriamente estar com os dois médios muito subidos, conseguimos ter um exposto e um mais na cobertura para ajudar a linha defensiva. Tentámos ali no fim da primeira parte ajustar um bocadinho, fomos ganhando ali uma bola ou outra. Uma segunda parte, depois, claro, controlámos o jogo, acabámos por controlar o jogo. O Rio Ave também acabou por ficar inferioridade numérica. E a equipa não facilitou, tentou gerir com bola o jogo, foi isso que fizemos. Acaba por ser uma vitória justa, mas perante um grande adversário que numa primeira parte nos causou bastantes problemas.
1: Na segunda parte, já à frente do marcador, com a equipa já serena a controlar o jogo, a sua maior missão a determinado momento foi fazer com que o ruído que vinha das bancadas e percebia-se que estava relacionado com outro jogo que corria à mesma hora não entrasse tanto na cabeça dos jogadores e que os jogadores se mantivessem só concentrados no que se passava aqui?
0: Sim, é natural que o ruído soubesse e se fizesse sentir e os jogadores fossem perguntando, mas nós temos de estar muito focados naquilo que nós fazemos e naquilo que nós controlamos, e isso eles ficaram tranquilos, ficaram sempre ligados no jogo, não facilitaram, por mais que o ritmo fosse baixando aqui ou ali, com o nosso controle, eles não baixaram a concentração e acima de tudo o rigor naquilo que era o momento defensivo, porque apesar de estarmos até com mais um, logo numa fase intermédia da segunda parte, poderiam sair caros, porque o Rio Ave, como eu disse, tem jogadores fortíssimos no contra-ataque, ataque rápido, bons jogadores e a qualquer momento nos podia criar esse perigo. A equipa manteve-se ligada acima de tudo, não importa muito estar aqui preocupados com os outros, é natural que eles, pelo ruído, estivessem, mas acima de tudo estavam focados no nosso jogo.
1: Após o apito final, também alguns jogadores ficaram ali agarrados ao telemóvel a tentar perceber o que se passava. O futebol é uma montanha-russa e o Rui Borges anda aqui há muitos anos para saber isto. Uma semana pode-se estar a chorar quase ter perdido uma posição de forma definitiva e na seguinte recuperá-la. Este campeonato deixa esta prova também a toda a gente que nunca nada está verdadeiramente ganho e nunca nada está verdadeiramente perdido.
0: Sim, penso que sim, não é só este campeonato. Ao longo dos anos tem acontecido isso. Já a época passada também aconteceu connosco. Estamos em primeiro, passámos para segundo e de repente estamos em primeiro outra vez, fomos campeões. Por isso, o futebol é mesmo isto e nós temos de saber lidar com isso. Por isso, estamos em segundo, é certo, mas falta uma jornada. Em nossa casa, é certo, precisamos muito daquilo que é o nosso apoio, o apoio dos nossos adeptos, perante um bom adversário que está a fazer um grande campeonato e que vai tentar tudo para dificultar a nossa tarefa. Por isso, temos de estar completamente ligados e perceber que ainda falta um jogo e temos que o ganhar.
1: Os jogos fora já terminaram. Aqui hoje o Rui Borges é apenas o terceiro treinador da história do Sporting a conseguir fechar um campeonato sem nenhuma derrota fora de casa. Já trazia uma marca muito forte a época passada também, sob esse ponto de vista. O que é que faz deste Sporting tão capaz de ser tão forte fora da sua fortaleza, como se costuma dizer?
0: Eu acho que é, acima de tudo, a parte ambiciosa do grupo. Claro que os adeptos também têm sido importantes, mesmo fora de casa têm sido tem dado um apoio infinito e que a gente sente muito. Eu falo por mim, já disse isso várias vezes, o apoio que vem de fora para dentro tem sido fantástico, mesmo, principalmente até nos jogos fora. Isso depois o jogador também sente e sente-se motivado para continuar, para lutar, para ir atrás da sua ambição que é ganhar. E essa equipa, esta equipa, apesar de tudo, apesar de não termos conseguido aquilo que queríamos como grande objetivo, demonstrou ao longo da época a ambição que tinha, a qualidade que tinha. Por isso, independentemente de ser fora ou em casa, é um grupo ambicioso e com muita qualidade.
1: Antes de terminarmos, Rui, porque é uma notícia de há pouco tempo, a lesão do Debast, que falha o jogo de hoje. A imprensa belga hoje avança que pode ter em risco o Mundial. Perguntar-lhe como é que está o jogador e se de facto existe este risco, que imagino que ao existir fará com que o jogador esteja muito abatido.
0: Sim, infelizmente aconteceram-nos duas lesões no treino de ontem, o Debast e o Bayanidis. Mas são dois jogadores que estão a ser avaliados, por isso que eu ontem não disse que ainda estavam fora do jogo, porque estavam nessa avaliação, continuam a estar nessa avaliação. Vamos perceber nos próximos dias a extensão das duas lesões.
1: Obrigado.
2: A leitura feita por Rui Borges, no técnico do Sporting, depois desta vitória por 4-1, falta apenas ouvir do lado da equipa do Rio Ave o técnico Cilado Apolos nessa leitura, nesta derrota pesada, ainda com o Rio Ave, que esteve em vantagem por uma bola a zero, mas rapidamente acabou por perder a dianteira ao resultado, depois do Sporting virar. Vamos ouvir Cilado Apolos.
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4: That's your analysis.
3: Yeah.
4: Okay. Because I have a different analysis. Okay. But maybe I cannot say it.
3: We want to hear your analysis.
4: Okay. I think that it was a very beautiful game had been destroyed today.

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1: So about the game, you tried to manage the game in the second half, but then Petrasu sees the red card and the game almost get a bit impossible to return.
0: 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You know, the extra player they have, they always, you know, overload. So, but still, you know, the effort was there. 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So it's a very experienced team. They could manage it very well. But as I said, you know, let's keep the positive. Let's keep the way that we played. Let's keep, you know, the mentality and the way, you know, you want to play these kind of games against these kind of teams. It's what I want to see from my team. And I'm very satisfied in a way from that.
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1: Some people didn't expect Rio Ave to finish the season so well, so stable. 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
0: 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Stability and trust that we have everybody, you know, inside the club, from the board, from the players, from the staff, from the people that work around us, from the fans, you know. It was a collective job. It was all this trust, all these feelings that we was around us, and I feel, you know, all the time inside the city and also in the training center was the key factor for bounce back. And of course, you know, we never lost our way. We had our process. I said it many times. It's not easy, you know, when you're missing six players in December to create a new team, to create, you know, a new way of playing. So I think I give all the credits, you know, to the people around me. I give all the credits to the players. 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And as I said, I'm sure you know that the next season is going to be much better also in terms of results.
1: Obrigado.
2: A leitura feita por Silado Palos, técnico da equipa do Rio Ave, a fazer então a análise a esta partida e praticamente tudo contado. Luís Bento, num Sporting que hoje começou mal, mas terminou de forma tranquila nesta partida com goleada aplicada na equipa de Vila de Conte.
3: É verdade, a equipa do Rio Ave esteve muito bem enquanto jogou com 11 jogadores, mas de facto a equipa do Rio Ave só se pode queixar de si própria, porque efetivamente há dois erros, há três erros individuais que são demasiado grosseiros para que Sotiris Silaidopoulos possa falar do árbitro, porque de facto quando Gustavo Mancha faz o autogol que faz, quando Francisco Petraço já tinha um amarelo e pisa extensivamente Soares, levando o segundo, e quando o Ryan, acabado de ser perdoado de uma expulsão, já com amarelo, faz outra entrada para segundo amarelo, de facto só tira isto. Silaidopoulos não se pode agarrar ao árbitro, há uma espécie de tendência para toda a gente se desculpar com o árbitro. Atenção que o árbitro marca o penalti a Soares, era o terceiro lance muito polémico na área do Rio Ave e parece-me claramente penalti. O Rio Ave de facto cometeu erros individuais que desequilibraram este jogo a favor do Sporting, mas uma coisa só tira isto tem razão: o Rio Ave com 11 foi melhor do que o Sporting, e o Sporting iria ter muitas dificuldades neste jogo, mas lá está, com aquele autogolo o Sporting apanhou-se a vencer, e com a expulsão dos dois jogadores do Rio Ave apanhou-se em vantagem numérica, e a partir daí não houve mais jogo e o Sporting foi um justo vencedor. Sporting avança na luta pelo segundo lugar, parte agora para a última jornada em vantagem sobre o Benfica. Resultado final: Rio Ave 1, Sporting 4.
2: Tudo contado em relação a esta partida entre Rio Ave e Sporting, com o Sporting a vencer e a beneficiar desse empate da equipa de Benfica, está nesta altura na segunda posição da tabela classificativa, no acesso à pré-eliminatória da Liga dos Campeões, com 79 pontos na formação do Sporting. Pior cenário para o Benfica, que hoje acabou por empatar, ainda sofreu um susto, até porque esteve em desvantagem por 2-1 diante do Sporting Clube de Braga, bem perto do final, mas a terminar ainda assim com a conquista de um ponto, ponto esse que ainda mantém essas esperanças vivas de chegar novamente à segunda posição, mas diria que é frustrante, parece-me, para uma equipa que obviamente até acaba por terminar com uma única equipa invicta nas contas da Primeira Liga, na Valter Rocha, o Benfica, que não perdeu qualquer jogo durante esta época desportiva, soma 22 vitórias, 11 empates e sem qualquer derrota, e para já acaba por cair novamente para a terceira posição e a perder aqui uma excelente oportunidade de ir para essa última jornada com essa possibilidade de conseguir garantir esse acesso lá na Liga dos Campeões, Valter.
4: Exatamente, perde essa oportunidade e por culpa própria, porque uma equipa que faz mais difícil, que é ganhar em Alvalade, e que depois não consegue ter a capacidade de depender de si nesta última jornada, por muito que tenha lidado contra adversários difíceis e que joga um bom futebol como é a equipa de Famalicão e do Sporting Clube de Braga, creio que o Benfica não vai para a última jornada a depender de si por culpa própria e meritocracia, ou seja, por meritocracia o Sporting também merecia a Liga dos Campeões, foi a equipa mais regular e jogou muito mais futebol do que a equipa do Benfica. É certo que esta invencibilidade do Benfica tem tanto de surreal como de anedótico, a verdade é essa, porque e parece-me que nem nos próximos 20, 30 anos, posso morder a língua, é certo, mas parece-me que nem nos próximos 20, 30 anos teremos uma equipa invicta que vai para a última jornada em terceiro lugar e sem depender de si para garantir o lugar na Liga dos Campeões. Acredito que a época do Benfica terminou hoje, é certo que o Sporting ainda pode ser surpreendido pela equipa do Gil Vicente, que não será um jogo nada fácil, mas parece-me que não sei até que ponto é que o Benfica terá capacidade anímica para, mesmo que vença o seu jogo, lá está, o facto de ir para o último jogo a depender de terceiros não é um cenário nada favorável para a equipa de José Mourinho, e portanto parece-me que acaba por ser um desfecho justo para aquilo que foi a temporada tanto do Sporting como também da equipa do Benfica. É resultado final: Benfica 2, Braga 2. Muito obrigado por ter estado desse lado.
2: Benfica que entra então para essa 34ª e última jornada da Primeira Liga, com 77 pontos da terceira posição desta Primeira Liga portuguesa. Agora vamos também aproveitar para ouvir os ingredientes das duas equipas, começando por, parece-me, Paulo Victor, do lado da equipa do Sporting Clube de Braga, nessa abordagem, esta divisão de pontos entre Benfica e Sporting Clube de Braga. Vamos ouvir.
5: E na luz. Pronto, acho que a equipa foi de menos a mais. Começámos um bocado à espera do Benfica. O Benfica fez um plano de jogo muito agressivo, que obrigou-nos a jogar mais direito. A equipa compite muito, o objetivo está cumprido, que era ficar no quarto lugar, ter a plaça assegurada, e agora a descansar, que temos outro jogo muito importante para finalizar a época e ganhar os últimos três pontos.
6: Do ponto de vista do Braga, até foi a melhor reação que podia ter. O Benfica entra na segunda parte a fazer gol e o Braga logo a seguir faz o gol. Foi uma reação importante também para o desfecho do jogo.
5: Sim, o gol do Benfica foi um momento duro para nós, porque queríamos fazer uma grande segunda parte. Analisamos no intervalo que tínhamos que melhorar e acredito que íamos a fazer melhor, mas o gol obviamente nos obrigou a reaccionar. Fizemos um grande gol de uma boa jogada coletiva que empatou o jogo, e depois o Gorbi fez um gol que agora sabe bater de fora da área. Pronto, terminamos com o empate, objetivo cumprido e continuar.
6: Muito obrigado,
5: Paulo. Obrigado.
2: A leitura feita por Paulo Victor do lado da formação do Sporting Clube de Braga. Acaba por ser considerado o homem de jogo, Sheldrup, mas não sei se irá proferir aqui algumas palavras, até porque António Silva, há poucos instantes, estava precisamente ao lado de Sheldrup, e possivelmente será mesmo António Silva a fazer nessa leitura aquilo que foi este jogo. Ora, aí está, Sheldrup recebe apenas o prémio de homem do jogo. Ora, quem vai falar é mesmo António Silva. Vamos ouvir.
6: António Silva, António, o que é que se pode dizer deste jogo no estádio da Luz, um empate a 2 com o Braga?
7: Não, acho que fizemos tudo para ganhar o jogo. Uma primeira parte equilibrada, uma segunda parte em que entramos bem a fazer o golo e acabamos por sofrer logo 2, 3 minutos a seguir. Tentámos ir ao 2-1, os golos foram sempre anulados, a equipa tentou até ao fim, mas fica aquém porque não ganhamos.
6: Acaba por ser uma, no fundo, até uma segunda parte em que o Benfica entrou muito bem, chega ao golo logo no primeiro minuto, mas depois, passado um minuto, sofre o golo do empate. A equipa sentiu um pouco esse golo, ou acreditou sempre que podia ir em busca de mais?
7: Sim, acho que foi um choque ali um bocadinho grande, porque tínhamos acabado de marcar o golo. Acho que íamos ficar um bocadinho confortáveis no jogo. O Braga ia ter que saltar mais, e eles iam do jogo na quinta-feira, iam saltar mais, iam acabar por abrir mais passos. Infelizmente acabamos por sofrer um gol logo de seguida, e depois fomos atrás, eles acabam por marcar o 2-1, fomos atrás do resultado até ao fim, mas não foi possível.
6: Muito obrigado, António Silva. Fica aqui.
2: A leitura feita também por António Silva, cabisbaixo, obviamente o jovem jogador da equipa do Benfica, por este resultado consumado perante a formação do Sporting Clube de Braga, e parece-me que já daqui a poucos instantes iremos ter mesmo a possibilidade de ouvir José Mourinho, técnico da equipa do Benfica, na reação a este empate. Ora, aí temos José Mourinho, o técnico da equipa encarnada, para a leitura nesta divisão de pontos a este empate a 2 bolas entre Benfica e Sporting Clube de Braga, que retira novamente o Benfica da segunda posição da tabela classificativa por via da vitória do Sporting por 4-1 diante do Rio Ave no Estádio dos Arcos. Vamos ouvir José Mourinho no Estádio da Luz.
8: Acho que o Benfica fez um grande jogo contra uma equipa que é difícil, uma equipa que esconde bem a bola, uma equipa que, sem criar muitas oportunidades, porque da maneira como eles jogam não se criam muitas oportunidades, mas foi extremamente eficaz. Devem ter feito 3, 4 remates e fazem dois golos. O Benfica fez um ótimo jogo, com períodos de altíssima qualidade, a faltar obviamente eficácia, porque temos que fazer, a criar tanto, temos que fazer mais golos, mas com atitude, com coragem. Obviamente que quando se sofre o segundo golo, e merecemos tanto ser nós a fazer o segundo golo e a ganhar o jogo, quando se sofre, só um grupo de rapazes que luta até ao fim, como eles, é que depois ainda conseguem encontrar força para igualar e trazer ainda esperança para os últimos minutos do jogo. Se nós perdemos o segundo lugar e o controle do nosso destino, não foi seguramente por uma má performance, não foi seguramente por um mau jogo, seja coletivo, seja individual. O Benfica fez um bom jogo.
9: Pergunto-lhe se concorda que este jogo é um bocadinho o espelho da época do Benfica, a criar muito, a marcar pouco, como disse, com ineficácia, e nas questões também da arbitragem, em caso de dúvida, foi sempre para o outro lado.
8: Questões da arbitragem, não quero
0: acho que já não vale, da minha parte, acho que já não vale a pena. Falta um jogo para acabar o campeonato, pior do que aquilo que temos tido, penso que é impossível e não me quero alongar. O Benfica há muito que vem jogando bem, principalmente neste último terço de época. Eu diria que um péssimo jogo contra o Casa Pia, que foi uma situação completamente isolada, completamente fora do contexto. A equipa cresceu muito, os jogadores individualmente cresceram muito, dominámos jogos, criámos inúmeras situações, fizemos alguns jogos, eu diria mesmo, excelentes, como foi, por exemplo, o jogo de Alvalade, e hoje é um bom jogo contra o Sporting Braga, que faz um golo na primeira vez que chega à nossa área e que faz o segundo golo, eu quase diria na segunda vez que chegaram à área. O Benfica foi forte.
9: Muito obrigado, fica feita a análise.
2: Análise feita também por José Mourinho, o técnico da equipa do Benfica, alimentar-se sobretudo este empate, e a destacar também o bom jogo da equipa encarnada, apesar deste empate a duas bolas entre Benfica e Sporting Clube de Braga. Depois de ouvirmos José Mourinho, para fecharmos, vamos ouvir também o técnico da equipa do Sporting Clube de Braga, Carlos Vicente, na flash interview à Benfica TV. Vamos ouvir o técnico do Braga.
9: Boa noite, Carlos Vicente, peço-lhe uma análise ao jogo.
10: Bueno, un partido es difícil contra un rival que nos lo ha puesto difícil desde el inicio hasta el final. Ellos obviamente tenían que intentar conseguir la victoria, nosotros también, porque teníamos que conseguir lo antes posible cerrar el cuarto lugar y no depender después de una última jornada donde puede pasar de todo, ¿no? Así que, bueno, el equipo hizo un esfuerzo tremendo. Estábamos llegando a un final de temporada, diría que un poco al límite en cuanto a energía del equipo, y hoy el equipo hizo otra vez un esfuerzo tremendo para aguantar las embestidas de Benfica, que fueron constantes, y también tuvo la personalidad para que cuando tuvimos la bola, pues controlarla, intentar hacer nuestros ataques e intentar ir hacia adelante, ¿no? 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Entonces, hay que también darle mérito en eso al equipo, ¿no? Que en momentos muy difíciles se juntó y sobrevivió siendo un equipo, compitiendo, ¿no? Y bueno, al final sacamos un punto que matemáticamente nos daba esa cuarta plaza. Después me comentaron que el partido en Estrella también había acabado en empate, por lo cual doblemente pues clasificados, contentos, porque es una temporada de mucho esfuerzo, muchos meses, muchos partidos. Y bueno, darle la enhorabuena otra vez al equipo por lo realizado.
9: Olhando para o lado tático do jogo, apostou no Gabri Martínez. A ideia era construir no meio para depois atacar na profundidade.
10: Sí, intentar sempre controlar el centro del campo y después tener armas que nos permitieran una vez poder progresar en el juego, tener a gente que nos pudiera llegar al área con peligro, ¿no? Y en eso también Fran formaba parte de este plan, ¿no? De poder después encontrarlo en el área y a Gabri también en su velocidad, su dribbling, ¿no? 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La lesión estaba bien, cicatrizada, pero era un poco también de riesgo, pero también Mario nos llegaba también un poco así, entonces decidimos optar por Gabri, sabiendo que después Mario tenía que ser alternativa, ¿no? Al poner a Lelo por detrás, ¿no? Entonces, bueno, contento del esfuerzo, de que se comprometió mucho con el equipo y de que haya acabado el partido también sin recaída, ¿no? Que era también importante para él.
9: Deixa-me só perguntar para terminar, em relação a Rodrigo Salazar, a grande surpresa no banco, tem a ver com estas notícias dos últimos dias ou não?
10: Não, Rodrigo, en el primer entrenamiento post Friburgo, que fue sábado, llegó con un proceso febril, tuvimos que inyectarle penicilina, ha estado tomando antibiótico dos días porque tuvo amigdalitis y se quedó con el equipo para empezar a preparar el partido, pero lo mandamos para casa. 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Entonces optamos por que saliera después para ayudarnos, y la verdad es que estuvo ahí comprometido con el equipo, corrió, luchó como todos los demás y nos ayudó pues a conseguir el punto que necesitábamos.
9: Muito obrigado.
2: A leitura feita por Carlos Vicente, o técnico do Sporting Clube de Braga, a reagir a este empate a duas bolas entre Benfica e Sporting Clube de Braga, um empate que vale descida da equipa encarnada para a terceira posição com 77 pontos e, por via dessa vitória no Estádio dos Arcos, em Vila do Conto, o Sporting ascendeu até ao segundo lugar com 79 pontos e entra para nesta última jornada com mais 2 pontos em relação à equipa do Benfica e com tudo na mão para garantir esse acesso até à Liga dos Campeões da próxima temporada e terminar nesta época desportiva como vice-campeão português, já depois do Futebol Clube do Porto se ter sagrado campeão nacional 2025-2026 no fim de semana passado. Relativamente a outras contas, outros resultados, para além deste Benfica 2, Braga 2 e Rio Ave 1, Sporting 4, tivemos ainda esse empate, uma bola entre Alverca, Estoril, Praia durante o dia de ontem. A equipa do Aves Futebol de Sado bateu por 3-1 o atual campeão português no Futebol Clube do Porto, a juntar era isto, e durante este dia, na equipa do Estrela da Amadora, acabou por empatar sem golos diante do Futebol Clube Famalicão. Já o Gil Vicente perdeu por 3-1 na recepção à equipa do Arouca, enquanto que o Santa Clara bateu por 2-0 em São Miguel, no arquipélago dos Açores, na equipa do Nacional da Madeira, e na equipa do Tondela bateu por 2-0 a equipa de Moreirense, uma vitória que não chegou para tirar o Tondela dessa zona de descida direta até na segunda liga, até porque o Casa Pia bateu por 1-0 a formação do Vitória no Sport Clube. Na contas feitas, no fundo da tabela classificativa, temos no 16º e último lugar, em zona de playoff, o Casa Pia com 29 pontos, em 17º e penúltimo lugar, e em zona de descida direta, na 2ª Liga, na equipa do Tondela, com 28 pontos, já despromovido no 18º e último lugar da equipa do Aves no Futebol de Sado, apenas com 20 pontos conquistados. Estivemos a acompanhar então o desenrolar destas várias partidas na jornada 33 da Primeira Liga, no principal foco, na Parabnese, na Benfica 2, na Braga 2 e na Rio Ave 1, Sporting 4, na partidas que pode escutar através da Gol FM em Portugal, em Moçambique, na Guiné-Bissau, assim como também em Cabo Verde, através da Rádio Morabeza, também nos pode escutar na Sofala FM, na TDS Telefonia do Sul, em Lisboa, Setúbal, Évora, em Porto Alegre, assim como também através da Rádio Jornal do Centro em Aveiro, Viseu e Coimbra. Também nos pode acompanhar através das operadoras de televisão Nós, Mel, Vodafone e Novo, assim como em todas as emissões online FM das rádios que estiveram conectadas a esta partida e, claro, está também através das várias plataformas digitais nas redes sociais, onde pode acompanhar estes confrontos, quer no Facebook, quer também no YouTube. 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Hoje foram duas as que estivemos a acompanhar com o relato na Clube FM, atentos também ao desenrolar dos vários resultados conhecidos durante esta 33ª jornada, que vai ser renhida até na 34ª e última jornada, que se realiza no próximo fim de semana, e onde temos essa batalha acesa pelo segundo lugar da tabela classificativa, para já mais perto, nesse segundo posto, do Sporting com 79 pontos, e também atentos na última jornada dessa zona de descida até na 2ª Liga Portuguesa. Falta portar-se na última equipa conduzida direta até ao segundo escalão, e também a equipa que irá ficar nesse 16º e no último lugar que dá direito a um jogo de manutenção diante do terceiro classificado das contas da 2ª Liga. Portanto, contas essas que vai poder apurar e seguir ao pormenor na Primeira Rádio de Desporto já no próximo fim de semana. Foi um gosto estar consigo, recordar que o duelo entre Benfica e Braga contou com o relato de Walter Rocha, já no duelo entre Rio Ave Sporting contamos com a narração de Luís Bento e com coordenação de José Carlos Leal. Contas até à última jornada. No próximo fim de semana, vamos então resolver todas as contas relativas à Primeira Liga, as contas de campeão já conhecidas, o Futebol Clube Porto, que se sagrou campeão 2025-2026, e na próxima 34ª e última jornada da Primeira Liga, vamos então ficar a conhecer, então, em definitivo, no segundo colocado e com acesso à Liga dos Campeões, e também conhecer nas equipas que ficam e que deixem. perdão, até na segunda liga na portuguesa. Foi um gosto estar consigo. Continuação de boa segunda-feira, boa semana de trabalho. Boa noite.
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0: E seguimos agora nesta emissão com mais um craque mundial.
1: Paolo Maldini, nascido a 26 de junho de 1968, é amplamente considerado um dos maiores jogadores de futebol de todos os tempos. A sua carreira foi inteiramente dedicada ao AC Milan, onde jogou durante 25 anos, tornando-se um ícone de longevidade e consistência. Filho de Cesare Maldini, uma lenda do futebol italiano, Paolo fez a sua estreia no AC Milan em 1985, com apenas 16 anos. Rapidamente se destacou pela sua maturidade e habilidade técnica, jogando inicialmente como lateral direito antes de se afirmar como lateral esquerdo, a posição pela qual ficaria famoso. Desde cedo, Maldini demonstrou uma grande capacidade defensiva, combinando velocidade, inteligência tática e uma leitura de jogo extraordinária. Durante as décadas de 1980 e 90, Maldini foi peça fundamental em algumas das equipas mais dominantes da história do futebol. Sob o comando de treinadores como Arrigo Sacchi e Fabio Capello, Maldini integrou uma defesa lendária ao lado de jogadores como Franco Baresi, Alessandro Costacurta e Mauro Tassotti. A solidez defensiva deste quarteto ajudou o Milan a conquistar inúmeros títulos, incluindo 7 da Série A e 5 Ligas dos Campeões. Entre 1988 e 1994, o Milan dominou o futebol europeu e Maldini foi um dos líderes dessa hegemonia. Na segunda metade da sua carreira, fez uma transição gradual para a posição de defesa central, onde continuou a exibir o mesmo nível de excelência. Mesmo com a idade avançada, manteve-se como uma das grandes figuras do futebol mundial, ele que já era conhecido pela sua incrível capacidade de manter a forma física, o que lhe permitiu jogar até aos 41 anos de idade. Apesar do sucesso a nível de clubes, a carreira internacional de Maldini não foi tão frutífera em termos de títulos. Representou a seleção italiana em 126 partidas, disputando 4 campeonatos do mundo e 3 campeonatos da Europa. Esteve perto de levantar troféus em várias ocasiões, destacando-se as finais perdidas no Mundial de 1994 e no Euro 2000. Mesmo sem um título internacional, Maldini foi sempre um líder exemplar na defesa da Itália, sendo o capitão durante muitos anos. Retirou-se em 2009, depois de uma carreira extraordinária, na qual somou mais de 1000 partidas como profissional, a maioria pelo Milan. A sua camisola número 3 foi retirada em sua homenagem, como reconhecimento pelo contributo incomparável ao clube. É visto como um dos jogadores mais leais da história, tendo rejeitado várias ofertas milionárias para continuar a representar os rossoneri ao longo da carreira. Maldini ficou também conhecido pelo seu comportamento ético e pela sua liderança silenciosa, sendo respeitado por colegas e adversários. Em 2018, regressou ao Milan para integrar a estrutura diretiva do clube, ajudando a orientar uma nova geração de jogadores. Com uma carreira repleta de conquistas, Paolo Maldini é sinónimo de dedicação, lealdade e excelência, com poucos jogadores a marcarem tanto a história de um único clube como ele fez no AC Milan. O seu nome será eternamente ligado ao sucesso dos rossoneri e ao legado do futebol mundial.
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0: Vamos lá olhar agora para mais um gigante adormecido aqui na Primeira Rádio Desporto.
1: O Futebol Clube des Girondins de Bordeaux, fundado em 1881, é um dos clubes mais tradicionais de França, com uma rica história que se estende por mais de um século. O Bordeaux, como é popularmente conhecido, tem uma trajetória marcada por sucessos a nível doméstico e por momentos de crise, sendo uma das equipas mais respeitadas e emblemáticas do futebol gaulês. Localizado na cidade de Bordeaux, no sudoeste de França, o clube teve a sua gênese numa sociedade desportiva que praticava diversas modalidades, mas só em 1936, o departamento de futebol foi criado oficialmente. Os primeiros anos do Bordeaux foram de construção de identidade e crescimento, mas foi após a Segunda Guerra Mundial que o clube começou a destacar-se no cenário nacional. O primeiro grande sucesso aconteceu em 1950, quando o Bordeaux conquistou o seu primeiro título da Ligue 1 sob o comando do técnico André Gérard, marcando o início da sua consolidação como uma força do futebol francês. No entanto, o clube passaria por algumas décadas de menor protagonismo até alcançar o auge entre as décadas de 1980 e 90. A era dourada do Bordeaux começou na década de 80 sob a presidência visionária de Claude B e com o treinador Aimé Jacquet no comando técnico. Durante este período, o clube formou uma das melhores equipas da sua história, com jogadores como Alain Giresse, Jean Tigana e Patrick Battiston, estrelas que marcaram o futebol francês. Entre 1984 e 1987, o Bordeaux venceu 3 títulos da Ligue 1, Saint-Germain e consolidou-se como uma potência. A conquista da Taça de França em 1986 e 87 completou um ciclo de domínio no futebol doméstico. A nível europeu, a equipa também brilhou, atingindo as meias-finais da Taça dos Clubes Campeões Europeus em 1985. Outro momento marcante na história do Bordeaux foi a revelação de Zinedine Zidane, uma das maiores figuras do futebol mundial. Zidane começou a sua carreira no clube no início dos anos 90 e rapidamente se destacou pela sua classe e visão de jogo. Ao lado de outros talentos como o Big Saint, Lazare Azul e Christophe Dugarry, Zidane ajudou o Bordeaux a chegar à final da Taça UEFA em 1986, onde, apesar de terem perdido para o Bayern de Munique, o clube consolidou a sua reputação internacional. Mais tarde, no início dos anos 2000, o Bordeaux voltou a conquistar troféus importantes. Em 2009, sob a liderança do treinador Laurent Blanc, o clube voltou ao topo ao vencer a Ligue 1 pela primeira vez em 10 anos, impulsionado pelo talento dos jogadores como Johan Gourcuff e Marouane Chamakh. Esse título foi seguido pela Taça da Liga Francesa e pela Supertaça de França, consolidando o Bordeaux como um dos principais clubes do país naquele momento. Apesar dos sucessos, o clube enfrentou crises financeiras significativas nas últimas décadas. Em 2021, o clube foi colocado em administração judicial devido a problemas financeiros graves, uma situação que culminou na sua despromoção para a 2ª Divisão Francesa em 2022. A queda foi um duro golpe para um clube com tanta história e tradição e o Bordeaux enfrentou uma luta pela sobrevivência, tanto desportivamente como financeiramente, mas tem trabalhado arduamente para reconstruir o seu prestígio e voltar à elite do futebol francês. Ao longo da sua trajetória, o Bordeaux venceu 6 títulos da Ligue 1, 4 taças de França, 3 taças da Liga Francesa e diversas supertaças do país, consolidando-se como um dos clubes mais laureados da França. Além disso, o clube tem um legado significativo na formação de talentos, tendo revelado jogadores que se tornaram referências globais, como Zidane e Lazare Azul. A história do Bordeaux é marcada por altos e baixos, desde as glórias nacionais e internacionais até aos desafios financeiros e desportivos mais recentes. No entanto, a capacidade do clube de se reinventar e a paixão dos seus adeptos mantém viva a esperança de que os Girondins de Bordeaux voltarão a brilhar no topo do futebol francês.
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0: A invencibilidade de algumas equipas em ligas nacionais ou europeias permanece como uma marca histórica, imortalizando os seus nomes nos livros do futebol. Está na altura de mais um grande feito histórico aqui na Golo FM.
1: A Juventus de 1980 a 1986 foi uma equipa histórica que dominou tanto a nível nacional como internacional, estabelecendo-se como uma das maiores forças do futebol europeu. Sob a liderança do carismático treinador Giovanni Trapattoni, a Vecchia Signora viveu um período de ouro, combinando uma base sólida de jogadores italianos, muitos deles campeões do mundo, com contratações internacionais de classe mundial. Este esquadrão marcou uma era e é lembrado pela sua capacidade de vencer em várias frentes, estabelecendo uma identidade tática e competitiva e inigualável. Na Série A, a Juventus construiu a sua reputação com um futebol eficaz e defensivamente sólido. Entre 1980 e 1986, a equipa conquistou 4 títulos italianos, dominando o futebol do país com um plantel repleto de estrelas como Gaetano Scirea, António Cabrini, Claudio Gentile e o prolífico goleador Paolo Rossi, herói do Mundial de 1982. Estes jogadores formaram a espinha dorsal de uma seleção italiana que conquistou o Mundial nesse ano, aumentando ainda mais o prestígio da Juventus durante esse período. O estilo da equipa, com uma defesa sólida e um meio-campo trabalhador, fazia dela um adversário temível, especialmente em competições de longo prazo, como a Série A. Além do poderio defensivo, o clube contava com a criatividade de Michel Platini, talvez o jogador mais emblemático desta era. O francês chegou a Turim em 1982 e rapidamente se transformou no maestro da equipa. Platini venceu por 3 vezes consecutivas a Bola de Ouro em 83, 84 e 85, algo inédito até então, e foi o melhor marcador da Série A em 3 temporadas consecutivas. A sua visão de jogo, precisão nos passes e habilidade em bolas paradas faziam dele o cérebro da equipa, sendo essencial nas conquistas domésticas e internacionais. No cenário europeu, a Juventus também brilhou intensamente. Em 1984, a equipa de Trapattoni venceu a Taça das Taças, superando o Futebol Clube do Porto na final com uma vitória por 2-1. Esta foi uma conquista importante, pois permitiu à Juventus afirmar-se como uma equipa capaz de competir no mais alto nível internacional, algo que seria ainda mais consolidado no ano seguinte. A temporada de 1984-85 culminou na maior conquista da história da Juventus até então, a Taça dos Clubes Campeões Europeus. Após vários anos de tentativas frustradas, a Vecchia Signora finalmente ergueu o troféu mais prestigiante do futebol de clubes ao derrotar o Liverpool na final de IJssel, em Bruxelas, por 1-0. O jogo, marcado pela tragédia que resultou na morte de 39 adeptos, ficou ensombrado pelos acontecimentos fora do campo, mas em termos desportivos, Platini marcou o golo decisivo de grande penalidade, coroando a Juventus como campeã da Europa. Esta vitória foi o culminar de anos de consistência e qualidade, confirmando o estatuto da Juventus como uma das maiores equipas na década de 1980. Outro feito notável desta geração foi a conquista da Taça Intercontinental em 1985, que consagrou a Juventus como campeã mundial de clubes. Numa final disputada em Tóquio contra o Argentino Júniors, a Juve venceu nos penaltis após um empate a 2, com Platini novamente a ser decisivo, consolidando o seu legado como um dos maiores jogadores da história do clube. No total, entre 1980 e 1986, a Juventus venceu tudo o que havia para vencer, incluindo a Série A, a Taça de Itália, a Taça das Taças, a Supertaça Europeia, a Taça dos Clubes Campeões Europeus e a Taça Intercontinental. Foi o primeiro clube europeu a conquistar os três principais troféus continentais, afirmando-se como uma das equipas mais completas e bem-sucedidas da história do futebol. O esquadrão imortal de 1980 a 1986 não era apenas feito de nomes lendários, mas de uma filosofia vencedora que Trapattoni implementou com maestria. Com uma combinação de defesa intransponível, meio-campo criativo e um ataque letal, a Juve definiu o que significa ser uma equipa campeã, deixando um legado que ainda ecoa no futebol mundial.
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3: 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É para ouvir também todos os dias, aqui na primeira rádio de desporto, o perfil do jogador.
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1: Son Heung-min é um dos jogadores mais completos e versáteis da Premier League, conhecido pela sua capacidade de atuar em várias posições no ataque, embora se destaque principalmente como extremo esquerdo. Uma das características mais evidentes no seu jogo é a sua capacidade de finalizar com ambos os pés, tornando-o imprevisível para os defesas. Seja em jogadas rápidas de transição ou em ataques mais organizados, Son demonstra uma inteligência tática notável ao ler os espaços vazios e saber exatamente quando acelerar o jogo. Taticamente, é um mestre em aproveitar as costas da defesa adversária. A sua velocidade, aliada a um excelente timing nas corridas, permite-lhe quebrar linhas defensivas e criar oportunidades de golo de forma consistente. É particularmente eficaz em sistemas de contra-ataque, onde a sua aceleração e habilidade para finalizar em situações de um contra um são mortais. Além disso, o seu entendimento com colegas de ataque torna-o uma peça vital em jogadas combinadas e trocas rápidas de posição. O sul-coreano também é altamente eficaz na pressão sem bola, algo essencial em sistemas de jogo que privilegiam a pressão alta. Son não só pressiona os defesas com intensidade, mas também tem a capacidade para se reposicionar rapidamente para bloquear linhas de passe, demonstrando um excelente sentido de jogo defensivo e compromisso com o trabalho em equipa. Este aspecto tático é frequentemente subvalorizado, mas é crucial para manter a consistência defensiva do seu conjunto. Outro ponto forte do seu jogo é a movimentação inteligente ao cortar da ala para o centro. Não fica apenas à espera de cruzamentos, mas é muito proativo ao movimentar-se para zonas mais centrais, o que lhe permite ter uma posição privilegiada para rematar de longe ou até combinar com os médios ofensivos. O seu remate de média e longa distância é outra arma letal no seu arsenal, com capacidade de golos de fora da área que muitas vezes decidem jogos. Com uma qualidade técnica refinada, velocidade e inteligência tática, Son é um jogador que pode atuar em múltiplos sistemas e é extremamente difícil de anular. A sua versatilidade, quer como criador de jogo, quer como finalizador, faz dele um dos jogadores mais decisivos e completos no futebol mundial.
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0: E seguimos agora nesta emissão com mais um craque da Liga Portuguesa.
1: Givanildo Vieira de Sousa, mais conhecido como Hulk, é um dos grandes nomes do futebol brasileiro. Com uma carreira que se destaca pela sua força física, habilidade e precisão nos remates, Hulk teve passagens memoráveis por clubes como o Futebol Clube do Porto, Zenit de São Petersburgo e, claro, também pela seleção brasileira. Hulk começou a sua carreira no Brasil, mas foi no futebol asiático que deu os primeiros passos em termos internacionais, quando foi contratado pelo Kawasaki Frontale do Japão. Depois de passar por empréstimos no Consadole Sapporo e no Tóquio Verde, onde chamou a atenção pelos muitos golos marcados, Hulk começou a ganhar notoriedade e atraiu o interesse de clubes europeus. Em 2008, chegou a Portugal para representar o Futebol Clube do Porto, clube onde viveria uma das fases mais marcantes da sua carreira. Na sua primeira temporada, em 2008-2009, já mostrou o seu valor, contribuindo com 8 golos no campeonato e ajudando o Porto a conquistar o título da Primeira Liga. Rapidamente se tornou uma peça fundamental na equipa portista, destacando-se pela sua força, velocidade e capacidade de finalização. O auge da passagem de Hulk pelo Futebol Clube do Porto ocorreu na temporada de 2010-2011, quando o clube, comandado por André Vilas Boas, venceu a Liga Europa e dominou o cenário nacional, conquistando o Campeonato Português de forma invicta. Hulk foi crucial para essa campanha, terminando como o melhor marcador do campeonato com 23 golos e contribuindo também nas competições europeias. Ao todo, durante as 4 temporadas que passou no Dragão, o jogador brasileiro ajudou o clube a conquistar 4 títulos da Primeira Liga, 3 Taças de Portugal, 3 Supertaças Cândido de Oliveira e a já mencionada Liga Europa. O seu poderio físico transformou-o num dos jogadores mais temidos e admirados da Liga Portuguesa. A sua presença em campo era avassaladora e a sua capacidade de jogar tanto como extremo como avançado deu uma versatilidade tática ao Porto. Durante o tempo que passou em Portugal, Hulk marcou centenas de golos em competições domésticas e internacionais, consolidando-se como um dos melhores estrangeiros que já passaram pelo clube. Em 2012, após o sucesso em Portugal, o atleta foi vendido ao Zenit São Petersburgo, da Rússia, por um valor recorde na altura. A transferência, avaliada em cerca de 60 milhões de euros, foi uma das maiores da história do futebol português. No Zenit, Hulk continuou a brilhar, ajudando a equipa russa a conquistar o campeonato da Premier League do país e diversas outras taças nacionais. No entanto, mesmo com o sucesso na Rússia, o impacto que teve no Futebol Clube do Porto será sempre lembrado como um dos pontos mais altos da sua carreira. Hulk também teve uma carreira internacional de sucesso, já que foi convocado regularmente para a seleção brasileira, tendo disputado torneios importantes como o Campeonato do Mundo de 2014, realizado no próprio país, e os Jogos Olímpicos de Londres em 2012, onde conquistou a medalha de prata. Embora tenha enfrentado algumas críticas ao longo do tempo na seleção, principalmente pelo seu estilo de jogo físico, Hulk contribuiu com momentos importantes e jogou ao lado de grandes estrelas como Neymar e Oscar. Depois de deixar o Zenit, aventurou-se no futebol chinês, defendendo o Shanghai Sipg, onde continuou a exibir a sua potência e talento, conquistando títulos nacionais. Em 2021, regressou ao Brasil para jogar pelo Atlético Mineiro, onde rapidamente se tornou uma das referências da equipa, ajudando o clube a conquistar o Brasileirão e a Copa do Brasil, somando assim mais alguns títulos para a sua já vitoriosa carreira. Em resumo, Hulk deixou uma marca indelével no futebol mundial, especialmente em Portugal, onde se tornou um ídolo do Futebol Clube do Porto. A sua força, habilidade e capacidade de decisão transformaram-no numa das figuras mais icónicas a vestir a camisola azul e branca, sendo sempre lembrado no clube como legado do incrível Hulk.
4: Me preocupo muito chegar pela porta da frente, sair pela porta da frente, sair valorizado, sair respeitado, então isso não tem preço. Então procuro estar com a cabeça boa para jogar. Graças a Deus, quando eu cheguei, eu saí pela porta da frente. Quando eu tiro a camisa que faço a pose do Hulk, assim, a galera vai à loucura, então foi especial.
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1: Ronaldo Luís Nazário de Lima, ou simplesmente Ronaldo, é amplamente considerado um dos maiores avançados da história do futebol. Nascido a 18 de setembro de 1976, no Rio de Janeiro, o brasileiro iniciou a sua carreira ainda adolescente, com apenas 16 anos no Cruzeiro. As suas exibições espetaculares no clube mineiro logo chamaram a atenção do futebol mundial e em 1994, após participar no Mundial dos Estados Unidos, embora sem atuar, foi contratado pelo PSV Eindhoven, dos Países Baixos. Lá, Ronaldo mostrou toda a sua capacidade de explosão e finalização, marcando 54 golos em 57 jogos ao longo de 2 temporadas, uma média impressionante que o transformou numa das jovens promessas mais cobiçadas do futebol europeu. O seu talento levou-o rapidamente a um dos maiores clubes do continente, o Barcelona, onde jogou durante a temporada de 1996-97. No Barça, Ronaldo elevou o seu jogo a novos patamares, marcando 47 golos em 49 partidas e ajudando o clube a vencer a Taça das Taças da UEFA e a Taça do Rei. Foi durante este período que ganhou o apelido de fenómeno, graças à sua velocidade devastadora, poder físico e capacidade para driblar com uma facilidade espantosa. Ainda com apenas 20 anos, foi eleito pela primeira vez o melhor jogador do mundo pela FIFA, título que viria a conquistar noutras 2 ocasiões. Em 1997, Ronaldo fez uma transferência recorde para o Inter de Milão, onde continuou a brilhar no início da sua carreira, ganhando a Taça UEFA em 1998. Contudo, foram também os anos em que a sua sorte começou a mudar em termos físicos. Durante o seu tempo no Inter, sofreu a primeira de várias lesões graves no joelho que o afastariam dos relvados por longos períodos. O seu regresso em 2002 foi nada menos do que milagroso. Após 2 anos de recuperação, Ronaldo voltou aos grandes palcos no Mundial de 2002, onde foi a estrela maior da seleção brasileira, conduzindo o Brasil à vitória com 8 golos, 2 dos quais na final contra a Alemanha. Esta conquista garantiu-lhe o 3º título de melhor jogador do mundo e marcou o seu renascimento como um dos melhores jogadores da sua geração. Após o Mundial, Ronaldo transferiu-se para o Real Madrid como parte dos famosos Galácticos, onde jogou de 2002 a 2007. Durante esse período, conquistou 2 campeonatos espanhóis e manteve-se o estatuto de um dos melhores avançados do mundo, marcando 104 golos em 177 jogos. O seu estilo de jogo, marcado por uma combinação única de velocidade, técnica e poder de finalização, continuava a encantar os adeptos, apesar das lesões persistentes que o limitaram ao longo da sua carreira. Em Madrid, Ronaldo formou uma parceria letal com estrelas como Zidane, Figo e Beckham, que consolidaram ainda mais o seu legado no futebol europeu. Já na reta final da sua carreira, em 2007, voltou à Itália, desta vez para jogar no AC Milan, rival direto do Inter. Embora o seu desempenho tenha sido afetado pelas constantes lesões, ainda mostrou flashes de brilhantismo, marcando 9 golos em 20 jogos. Porém, o seu tempo no Milan também foi marcado por mais uma grave lesão no joelho, que acelerou o fim da sua trajetória na Europa. Ronaldo decidiu então regressar ao Brasil, assinando pelo Corinthians em 2009. Surpreendentemente, teve uma passagem de grande sucesso pelo clube paulista, onde ajudou o Corinthians a conquistar o Campeonato Paulista e a Copa do Brasil em 2009, numa demonstração de que, mesmo longe do seu auge físico, o seu talento era inquestionável. No entanto, após mais alguns problemas físicos, decidiu terminar a sua carreira em 2011, aos 34 anos. Ronaldo deixa um legado incontestável como um dos maiores avançados da história do futebol. Os seus números são impressionantes, já que ao longo da carreira marcou mais de 400 golos em clubes e seleções e venceu 2 bolas de ouro em 1997 e 2002. O fenómeno sempre foi lembrado e terá revolucionado a posição de avançado, combinando uma capacidade física invulgar com uma técnica requintada e um instinto goleador incomparável. Ronaldo foi também um dos grandes responsáveis por popularizar o futebol brasileiro no exterior e inspirou gerações de jogadores pelo mundo. Mesmo com as inúmeras lesões que enfrentou, a sua resiliência e capacidade de se reinventar em momentos cruciais da carreira fazem dele uma lenda viva do desporto, sendo reconhecido tanto por adeptos quanto por críticos como um dos mais completos jogadores que o futebol já viu.
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0: E agora seguimos com os gigantes adormecidos neste produto 100% palavra.
1: O hambúrguer Sportweiren, ou Hamburgo na língua portuguesa, é um dos maiores gigantes adormecidos do futebol mundial. Fundado em 1887, o emblema da cidade hanseática, com o mesmo nome, é descendente do antigo Sport Clube Germania, equipa que acabou por fundir-se com o Hamburger FC e com o Falke Eppendorf. Conhecido também por HSV, o clube foi se tornando uma potência regional nos primeiros anos de existência. Devido ao crescimento nas competições do norte da Alemanha, a equipa foi-se começando a destacar também nas provas nacionais, alcançando o primeiro título de campeão nacional na longínqua temporada de 1923. Nesse ano, venceram a final do campeonato por 3-0 sobre o União Baixa Nova, juntando-lhe mais um título em 1928, dessa vez frente ao Victoria Köln. Durante o Terceiro Reich, que coincidiu com a Segunda Guerra Mundial, o clube perdeu alguma força a nível nacional, conquistando acima de tudo vários troféus regionais. Situado na zona de ocupação britânica após o fim do conflito, foi aí que o Hamburgo tentou reerguer-se, somando 2 campeonatos locais, embora tenha tardado até 1960 para voltar a tornar-se dominador ao nível nacional. Foi nesse mesmo ano que se tornou campeão alemão pela terceira vez, vencendo o Colónia na final, para além de se ter estreado na Taça dos Clubes Campeões Europeus. A campanha inaugural terminou apenas nas meias-finais, onde caiu aos pés do Barcelona, lançando os dados para uma década que viria a trazer a sua primeira Taça da Alemanha, 3 anos mais tarde conquistada sobre o Borussia Dortmund. Os feitos alcançados até então valeram ao clube o convite da Federação Alemã para participar na primeira Bundesliga, disputada na época seguinte, em que o seu avançado avançado, Uwe Seeler se sagrou o melhor marcador com 30 golos. Os anos 70 foram ainda mais risonhos para os Die Rothosen, agraciados pelas conquistas de mais uma Taça da Alemanha em 1976 e de uma Taça das Taças em 1977. Após eliminar o Atlético Madrid nas meias-finais, um resultado de 2-0 frente ao Anderlecht em Amsterdão deu o primeiro título europeu ao Hamburgo. Aproveitando o entusiasmo com os resultados recentes, a equipa germânica assegurou, dois anos mais tarde, o primeiro de três campeonatos da Bundesliga em quatro temporadas. Esse foi, sem dúvida, o momento mais glorioso da história do HSV, que chegou inclusive à final da Taça dos Clubes Campeões Europeus, perdida para o Nottingham Forest em 1980, no estádio Santiago Bernabéu. No início dos anos 80, a equipa era uma das maiores potências continentais, estatuto que se confirmou com a maior conquista registada em 1983, quando levantou o troféu de campeão de Europa em Atenas. A vitória frente à Juventus por 1-0 foi conseguida com o golo de Félix Magath, um dos maiores nomes da história do clube, que eternizou o Hamburgo na elite restrita de emblemas que subiram ao trono europeu. Na década não terminaria sem mais um título da Taça da Alemanha em 1986, o último antes de um período mais pobre na chegada à virada do século. O regresso à Liga dos Campeões aconteceu em 2000-2001, assim como em 2006-2007, ainda assim sem conseguir ultrapassar a fase de grupos. A equipa ainda lutou pelo título alemão em 2006, perdendo-o para o Bayern de Munique, porém a partir daí não mais conseguiu ser competitivo dessa forma, entrando numa espiral decrescente até ao ponto mais negro da sua existência. Em 2018, o clube acabou despromovido ao segundo escalão pela primeira vez, de onde não saiu até ao momento, apesar das várias tentativas de subida de divisão. Uma história curiosa acerca desse momento é que no Volksparkstadion, casa do emblema ansiático, estava colocado um relógio que contava o tempo exato da equipa na Bundesliga, exibido de forma orgulhosa por ser o único conjunto que participou em todas as edições desde a sua formação. Agora, o relógio foi removido do recinto, deixando no seu lugar as coordenadas da localização do mesmo. Com um percurso riquíssimo no futebol da Alemanha, o Hamburgo protagoniza um dos derbys mais apaixonantes do país, com o St. Pauli, outra equipa da cidade. A rivalidade com o Werder Bremen é também assinalável, com as equipas que ficam a 100 km de distância a formarem o conhecido Nordderby, ou Clássico do Norte. Durante muitos anos, os confrontos com o Bayern de Munique foram vistos como um conflito entre o norte e o sul do país, embora atualmente essa animosidade tenha esfriado por motivos competitivos. A viver uma das fases mais discretas desde a fundação há 137 anos, o Dinossauro, como é conhecido no seu país, é um dos gigantes adormecidos com maior contribuição para o futebol germânico e continental.
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0: Grandes feitos também se destacaram em reviravoltas épicas, onde clubes e seleções reverteram desvantagens quase impossíveis para conquistar vitórias memoráveis. Está na altura de mais um grande feito histórico aqui na primeira rádio de desporto.
1: A equipa do Independiente, entre 1971 e 1975, ficou marcada como uma das maiores da história do futebol sul-americano, com um domínio impressionante na Copa Libertadores da América. Este período glorioso é muitas vezes lembrado pela forma como o clube argentino conquistou nada menos do que 4 títulos consecutivos da Libertadores, tornando-se um símbolo do futebol argentino e continental. O sucesso começou a desenhar-se em 1971, quando o clube se reorganizou sob a liderança de Pedro Dayacha, um ex-jogador do clube que assumiu como treinador. Dayacha montou uma equipa que misturava força física e habilidade técnica, destacando-se jogadores como Miguel Ángel Santoro, um dos melhores guarda-redes da Argentina, e o talentoso avançado Ricardo Bochini, que rapidamente se tornou uma lenda do clube. Apesar de não conseguir o título em 1971, a equipa mostrou o seu potencial e iniciou a caminhada para um período de supremacia na Libertadores. Em 1972, o Independiente conquistou o seu primeiro de 4 títulos consecutivos na competição, vencendo o Universitário do Peru na final. Este foi o momento que marcou o início de uma hegemonia, com o clube a afirmar-se como uma das equipas mais temidas da América do Sul. Com a sua combinação de solidez defensiva e um ataque mortífero, o Independiente dominou a Libertadores de forma quase inquestionável. Entre 1972 e 1975, o clube venceu a competição em todas as edições, fazendo história como o primeiro clube a alcançar tal feito. As vitórias sobre o Colo-Colo em 73, São Paulo em 74 e União Espanhola em 1975 foram os pontos altos desta fase de glória. O Colo-Colo foi um adversário especialmente difícil em 1973, com a final a ser decidida

0: contou com jogadores de elevado calibre, para além de Santoro e Bocchini, outros nomes como Francisco Sá, um líder na defesa, e o médio Ruben Galvan destacaram-se como peças fundamentais para o sucesso. A equipa era conhecida pela sua capacidade de se adaptar ao jogo, variando entre uma postura defensiva sólida e momentos de brilhantismo ofensivos, muitas vezes orquestrados pelo mago Ricardo Bocchini. Este último, em particular, tornou-se sinónimo de Independiente. A sua criatividade no meio-campo e capacidade de resolver jogos com passes geniais fizeram dele um dos maiores ícones da história do futebol sul-americano, sendo também um dos principais responsáveis por criar jogadas que culminavam em golos decisivos nas várias finais da Libertadores. O Independiente de 1971 a 75 destacou-se pelo seu pragmatismo. A equipa sabia fechar-se defensivamente e controlar o ritmo dos jogos, especialmente nas competições a eliminar como a Libertadores. Sabia sofrer, mas também aproveitava ao máximo os contra-ataques, tendo em Bocchini o maestro que sabia orquestrar as jogadas com inteligência e precisão. Esta abordagem permitiu ao clube ser eficaz nas finais, onde cada erro podia custar caro. A garra e a mentalidade vencedora eram características cruciais desta equipa, que enfrentava cada adversário com a certeza de que poderia vencer. O gigante argentino continua a ser uma referência no futebol mundial devido aos seus feitos de 1971 a 75, com o seu domínio na Libertadores a servir de exemplo para outras gerações. Até hoje, o clube é conhecido como o maior vencedor da Copa Libertadores, com um total de 7 títulos, 4 dos quais conquistados durante esta era dourada. O legado deixado por Bocchini, Santoro e companhia perdura, com os seus feitos a serem celebrados por adeptos e historiadores do futebol. Este período consolidou o Independiente como um dos clubes mais importantes da Argentina e da América do Sul, e a sua supremacia na Libertadores é algo que dificilmente será igualado. A história desta equipa é um testemunho de como o futebol pode ser jogado com inteligência, talento e, acima de tudo, com uma mentalidade vencedora e inabalável.
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2: E seguimos agora nesta emissão com o perfil do jogador.
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0: Marquinhos, de nome completo Marcos Auaz Correia, é um futebolista brasileiro nascido a 14 de maio de 1994 em São Paulo. Atualmente joga como defesa central no Paris Saint-Germain e é também uma peça-chave na seleção brasileira. Conhecido pela sua liderança em campo, capacidade de leitura de jogo e versatilidade, Marquinhos tem-se estabelecido como um dos melhores defesas do futebol mundial. Iniciou a sua carreira no Corinthians, onde subiu nas camadas jovens até estrear-se pela equipa principal em 2012. Rapidamente chamou a atenção de clubes europeus e ainda nesse ano transferiu-se para a Roma na Série A italiana. A sua passagem pelo futebol italiano foi curta, mas impactante, tendo apenas jogado uma época no clube romano. O seu desempenho sólido despertou o interesse de grandes clubes europeus e em 2013 foi contratado pelo PSG. No Paris Saint-Germain, Marquinhos consolidou-se como um dos pilares defensivos da equipa. Desde a sua chegada tem sido uma figura constante no eixo da defesa parisiense, adaptando-se a diferentes sistemas táticos e jogando também como lateral direito ou médio defensivo, quando necessário. Com o PSG, conquistou múltiplos títulos da Liga, Taças de França e Taças da Liga, além de ter desempenhado um papel crucial nas campanhas europeias do clube, incluindo a chegada à final da Liga dos Campeões em 2020. Além da sua carreira de sucesso ao nível de clubes, Marquinhos tem sido uma presença regular na seleção brasileira desde 2013. Representou o Brasil em diversas competições internacionais, incluindo a Copa América e o Campeonato do Mundo. A sua capacidade de liderança dentro de campo valeu-lhe a braçadeira de capitão em várias ocasiões. Nos últimos anos, Marquinhos tem sido amplamente reconhecido pela sua consistência, inteligência tática e caráter, qualidades que o tornam não só num líder natural no PSG, onde passou grande parte da sua carreira, mas também uma figura fundamental na defesa da seleção brasileira.
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0: Jorge Manuel Rebelo Fernandes, mais conhecido como Silas, nasceu a 1 de setembro de 1976 em Lisboa. Ao longo da sua carreira, destacou-se como jogador, construindo um percurso notável no futebol português e internacional. Silas iniciou a sua carreira nas camadas jovens do futebol Benfica, mais conhecido como Fofó, e posteriormente no Sporting Clube de Portugal, mas foi no Atlético Clube de Portugal que se estreou como sénior em 1996. Após uma breve passagem pelo clube, Silas transferiu-se para a União de Montemor e foi aí que as suas qualidades chamaram a atenção de clubes de maior renome em Portugal. A grande oportunidade de Silas surgiu quando assinou pela União de Leiria, clube onde permaneceu entre 1999 e 2003. Sob o comando de José Mourinho, o médio ofensivo destacou-se pela sua visão de jogo e capacidade técnica, ajudando o clube a obter

0: resultados impressionantes na Primeira Liga. O sucesso no Leiria catapultou Silas para o futebol espanhol, onde assinou pelo Celta de Vigo em 2003. No entanto, apesar de ter disputado a La Liga com o clube galego, a sua passagem por Espanha não foi tão marcante quanto o esperado. Silas passou ainda pelo Wolverhampton Wanderers, em Inglaterra, na temporada de 2008-2009, onde teve a oportunidade de jogar no competitivo futebol inglês. Apesar de não ter deixado um impacto tão duradouro, a experiência em diferentes ligas ajudou-o a amadurecer como jogador e a preparar-se para os próximos desafios. Após a sua aventura internacional, Silas voltou a Portugal, desta vez para representar o Bolonenses. No emblema do Restelo, reencontrou-se com o futebol português e teve um papel importante na equipa, sendo um dos pilares do clube até ao final da sua carreira. Depois de encerrar o seu percurso como jogador, em 2016, Silas rapidamente fez a transição para o cargo de treinador. Assumiu o comando técnico da BSAD, onde começou a demonstrar o seu potencial como treinador, e o seu estilo de jogo ofensivo e a capacidade de extrair o melhor dos seus jogadores fizeram dele uma figura respeitada no futebol português. Posteriormente, assumiu o cargo de técnico do Sporting na temporada de 2019-2020, num período conturbado para o clube. Apesar das dificuldades, Silas conseguiu estabilizar a equipa e deixar a sua marca. A carreira de Silas como jogador e treinador reflete um percurso de resiliência, talento e adaptação a diferentes realidades do futebol. Tanto em Portugal como no estrangeiro, mostrou sempre a sua capacidade de ultrapassar desafios, deixando um legado no futebol português que transcende os seus anos como jogador.
1: Vamos lá olhar agora para mais um craque mundial aqui na Primeira Rádio Desporto.
0: Éric Cantona, também conhecido como Le Roi, ou o Rei em português, é uma figura marcante e controversa no futebol, com uma carreira que influenciou não só dentro de campo, mas também fora dele. Nascido em Marselha, França, em 1966, Cantona começou a sua carreira em clubes menores no país, mas foi no Manchester United que realmente se destacou, transformando-se num ícone da Premier League. Cantona começou a sua trajetória no futebol no Auxerre, clube pelo qual fez a sua estreia profissional em 1983. Durante os primeiros anos da sua carreira, mostrou grande talento, mas também uma personalidade forte e um temperamento imprevisível. Passou por alguns clubes franceses, como o Marselha, o Bordeaux, o Montpellier e o Nîmes, conquistando títulos nacionais, mas sempre com problemas disciplinares. A sua passagem por Marselha foi marcada pela vitória no Campeonato Francês em 1989, mas Cantona não se adaptou completamente ao clube, que culminou na sua transferência para o Nîmes, onde um incidente com o árbitro quase resultou na sua reforma precoce. Após essa fase turbulenta, decidiu buscar uma nova oportunidade em Inglaterra, onde a sua carreira descolaria de forma irreversível. A carreira de Cantona mudou drasticamente ao transferir-se para o Leeds United em 1992. Rapidamente ajudou o clube a conquistar o título da primeira divisão inglesa, mas foi depois da sua transferência para o Manchester United que se tornaria uma verdadeira lenda. Chegando ao Old Trafford em novembro de 1992, Cantona teve um impacto imediato. Os Red Devils, que não conquistavam o título inglês há mais de 25 anos, venceram a Premier League na sua primeira temporada com o francês. Com o seu estilo arrojado, passos precisos e golos decisivos, ajudou a transformar o United numa potência do futebol inglês. Entre 1992 e 97, sob sua liderança, o clube conquistou 4 títulos da Premier League, além de 2 taças de Inglaterra. Cantona sempre foi conhecido tanto pelas suas habilidades com bola quanto pelo seu temperamento explosivo. O episódio mais famoso da sua carreira ocorreu em 1995, quando durante uma partida frente ao Crystal Palace deu um pontapé num adepto adversário que o insultou da bancada. Esse incidente resultou numa suspensão de 8 meses, um dos momentos mais controversos da história do futebol inglês. Apesar disso, quando retornou da suspensão, Cantona rapidamente recuperou a sua forma e liderou o Manchester United em mais uma conquista da Premier League, em 1996. Esse foi um dos momentos que cimentou o seu status de rei, tanto pelo seu carisma quanto pela sua importância dentro de campo. Surpreendentemente, Cantona anunciou a sua retirada em 1997, aos 30 anos, no auge da sua carreira. Decidiu então seguir outros caminhos, incluindo uma carreira como ator e envolvimento com o cinema e arte. Fora dos campos, o francês sempre foi conhecido pela sua personalidade forte, pensamentos filosóficos e declarações marcantes que alimentaram a sua aura de enigma e fascínio. O avançado deixou um legado profundo no Manchester United e no futebol mundial. Foi nomeado em 1994 como jogador do ano para a Associação de Jogadores Profissionais Ingleses e em 2001 foi eleito o jogador do século pelos adeptos do United. A sua influência no renascimento do clube e na Premier League é inegável, sendo lembrado como um dos maiores jogadores da história do futebol inglês. A carreira de Éric Cantona foi marcada tanto pelo brilhantismo dentro de campo como pela sua irreverência fora dele. ícone do Manchester United e da Premier League, Cantona não só ajudou a transformar o clube numa potência global, como também redefiniu o papel de uma estrela do futebol, combinando talento, liderança e uma personalidade única. Mesmo após a sua retirada, continua a ser uma figura reverenciada e uma das personalidades mais influentes da história do futebol.
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1: A história do futebol europeu está repleta de equipas que brilharam intensamente, mas que hoje enfrentam dificuldades para recuperar a antiga glória. 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
0: O IFK Gotemburgo, fundado em 1904, é um dos clubes mais bem-sucedidos e tradicionais da Suécia. Com sede em Gotemburgo, a equipa faz parte da elite do futebol sueco e possui uma rica história de conquistas, tanto no plano doméstico como no internacional. Nos primeiros anos, o Gotemburgo rapidamente se destacou no futebol do país. Em 1908, apenas 4 anos após a sua fundação, o clube conquistou o seu primeiro título da Svenska Mästerkuppen, o título do campeonato sueco da época. Ao longo das décadas seguintes, o clube continuou a ser uma força dominante, conquistando vários títulos nacionais e consolidando-se como uma referência no futebol do país. A década de 1980 é considerada a era de ouro do IFK Gotemburgo. Durante esse período, o clube alcançou um feito que o catapultou para o cenário internacional, a conquista da Taça UEFA. Em 1982, sob o comando do treinador Sven-Göran Eriksson, o Gotemburgo surpreendeu a Europa ao vencer a competição, derrotando o poderoso Hamburgo na final com um agregado de 4-0. 5 anos depois, em 1987, o Gotemburgo voltou a brilhar na Taça UEFA, conquistando novamente o troféu. Desta vez, a equipa sueca venceu o Dundee United, da Escócia, na final, com um resultado global de 2-1. Esta dupla conquista internacional, somada ao sucesso doméstico, fez com que o clube se tornasse uma referência no futebol europeu durante a década de 1980. Além do sucesso nas competições europeias, o Gotemburgo manteve a sua hegemonia no futebol sueco ao longo dos anos. Com mais de 18 títulos da Allsvenskan, o clube é um dos maiores vencedores do campeonato do país. Entre 1990 e 1996, o Gotemburgo venceu o campeonato por 6 vezes, reforçando o seu estatuto como uma das equipas mais dominantes do futebol da Escandinávia, e durante esse período o clube também participou em várias edições da Liga dos Campeões, alcançando os quartos de final em 1995. Apesar do seu sucesso histórico, o Gotemburgo enfrentou dificuldades nas décadas seguintes, com uma crise financeira e uma queda de rendimento desportivo. Contudo, conseguiu reerguer-se e em 2007 voltou a conquistar o campeonato sueco, pondo fim a um jejum de 11 anos sem títulos. Nos últimos anos, o Gotemburgo tem lutado para retomar o seu lugar entre as melhores equipas da Suécia, mas o seu legado de conquistas e a sua tradição continuam a fazer do clube um dos maiores do futebol. O Gotemburgo é o único clube sueco a ter conquistado 2 taças UEFA, um feito que o coloca entre os grandes clubes europeus. A sua capacidade de competir de igual para igual com equipas das principais ligas europeias, especialmente durante a década de 80, faz do clube um dos nomes mais respeitados do futebol sueco e escandinavo.
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1: 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Está na altura de mais um feito histórico aqui na Golo FM.
0: A equipa do AC Milan, entre 1988 e 1994, é considerada uma das mais icónicas da história do futebol. Sob a direção do treinador Arrigo Sacchi, a equipa revolucionou a forma de jogar, implementando um estilo de jogo baseado na pressão alta e na coesão tática. Esse modelo não apenas trouxe sucesso imediato, mas também influenciou gerações futuras de treinadores e equipas ao redor do mundo. A formação mais emblemática do Milan deste período contou com jogadores como Franco Baresi, Paolo Maldini, Marco Van Basten e Ruud Gullit. Baresi, como capitão e defesa central, era a âncora da defesa, enquanto Maldini, um jovem lateral na época, já mostrava o seu imenso potencial. Gullit e Van Basten formavam uma dupla ofensiva letal, combinando força física e habilidade técnica, e tornaram-se assim símbolos do ataque milanês. Durante a temporada de 1988-89, o Milan conquistou a Taça dos Clubes Campeões Europeus ao vencer o Steaua de Bucareste por 4-0 na final, um triunfo que consolidou a equipa como uma potência no cenário europeu. A formação foi elogiada não apenas pela qualidade dos seus jogadores, mas também pela sua capacidade de trabalhar em equipa e pela intensidade do seu jogo. Esse título foi o primeiro de muitos que viriam, pois o Milan tornaria-se uma força dominante na Europa e em Itália. Na temporada seguinte, a equipa repetiu o feito ao vencer novamente a Liga dos Campeões, agora superando o Olympique de Marselha. Este triunfo foi especialmente significativo, pois solidificou a reputação da equipa como uma das melhores da história do futebol. Durante esse tempo, a formação também conquistou o campeonato italiano, o que fez do Milan um dos clubes mais vitoriosos da época. O sucesso dos Rossoneri não se limitou apenas ao campo de jogo, já que a equipa também se destacou pelo seu impacto fora das quatro linhas. O clube tornou-se um modelo de profissionalismo e gestão no futebol e o seu legado permanece influente. O trabalho de Sacchi e a filosofia que implementou no Milan inspiraram muitos treinadores que vieram depois, estabelecendo um novo padrão para o jogo. O período de 1988 a 1994 é, sem dúvida, um dos mais gloriosos na história do AC Milan. A combinação de talento, tática e trabalho em equipa, a equipa não apenas rendeu troféus, mas também deixou uma marca inolvidável no futebol mundial, fazendo do Milan uma referência em excelência e inovação no desporto.
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1: E está agora na hora de trazer o perfil de mais um jogador à Golo FM.
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0: Luís Dias é um extremo com uma abordagem eletrizante ao jogo, destacando-se pela sua capacidade de romper defesas com uma mistura de drible preciso e aceleração fulminante. Nascido na Colômbia, atua preferencialmente pela ala esquerda, onde utiliza a sua velocidade e agilidade para desafiar os laterais adversários, criando constantes situações de um para um. O seu estilo agressivo e direto em direção à baliza faz dele uma ameaça constante, não só em jogadas de transição rápida, mas também em situações de ataque posicional, onde é capaz de desequilibrar defesas organizadas. Taticamente, Dias é um jogador dinâmico que se destaca pela capacidade de jogar tanto nas linhas quanto ao cortar para dentro, buscando o remate com o pé direito. Essa versatilidade tática torna-o imprevisível para os adversários. A sua visão de jogo e leitura das movimentações ao redor permitem-lhe combinar bem com os colegas em espaços curtos, mas o seu maior impacto reside na capacidade de alongar o jogo e criar espaço para os médios e avançados. Quando em posse, Dias é habilidoso em explorar os flancos, muitas vezes obrigando os defesas a recuar com receio da sua aceleração explosiva. Defensivamente, Luís Dias também traz valor com uma ética de trabalho assinalável. Participa ativamente no processo de recuperação de bola, aplicando pressão alta e utilizando a sua velocidade para fechar linhas de passe ou obrigar o adversário a erros. Este compromisso defensivo encaixa perfeitamente em sistemas táticos que exigem dos extremos um envolvimento ativo na pressão pós-perda. A sua capacidade de finalização também tem evoluído, mostrando uma precisão notável em remates de meia distância e uma inteligência ao se posicionar dentro da área para finalizar cruzamentos. Além do mais, o colombiano oferece ainda uma ameaça constante, tanto no jogo aéreo, apesar da sua estatura relativamente baixa, quanto em remates de fora da área. Luís Dias é um jogador que personifica o futebol moderno com uma combinação equilibrada de atributos técnicos, táticos e físicos. O seu impacto vai muito além dos dribles e assistências, sendo também uma peça fundamental em transições rápidas e fases defensivas de pressão, o que o torna indispensável em equipas que priorizam o ritmo e a intensidade.
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1: Vamos lá olhar agora para mais um craque da Liga Portuguesa, aqui na primeira rádio de desporto.
0: Ricardo José Vaz Alves Monteiro, mais conhecido como Tarantini, é uma figura emblemática do Rio Ave e um exemplo raro de longevidade e lealdade no futebol português. Nascido em 1983 em Gestaçou, Baião, Tarantini começou a carreira em clubes de divisões inferiores e só aos 24 anos chegou ao futebol profissional, quando assinou pelo Rio Ave em 2008. Desde então construiu uma ligação histórica com o clube vilacondense, onde passou toda a carreira na primeira divisão, tornando-se capitão e referência dentro e fora de campo. Como médio de forte resistência e excelente leitura de jogo, Tarantini sempre se destacou pela entrega e inteligência tática. O seu espírito de liderança e profissionalismo rapidamente o tornaram um dos jogadores mais importantes da equipa. Ao longo dos anos, o médio contribuiu para alguns dos momentos mais memoráveis do Rio Ave, incluindo a histórica qualificação para a Liga Europa e a chegada à final da Taça de Portugal e da Taça da Liga em 2014. Esse ano foi especialmente marcante para o clube, que sob a liderança de Tarantini atingiu um nível de protagonismo inédito, enfrentando equipas europeias e elevando o nome do Rio Ave a uma dimensão internacional.
3: Além do desempenho dentro das quatro linhas, Tarantini sempre foi admirado pela sua visão de futuro e preocupação com a carreira pós-futebol. Com um mestrado em Educação Física e em Desporto, destacou-se pela sua postura consciente e exemplar, sendo uma voz ativa na sensibilização para a importância dos estudos entre os jogadores. Tarantini chegou mesmo a escrever um livro, A Minha Causa, onde partilhou reflexões sobre a vida desportiva e a necessidade de planear o futuro, inspirando colegas e jovens atletas a pensar além do futebol. Ao pendurar as chuteiras em 2021, Tarantini deixou um legado raro no futebol português. Com mais de 400 jogos pelo Rio Ave, é recordado não só pela sua entrega e dedicação em campo, mas também pelo impacto positivo que teve na cultura do clube e na vida dos colegas da profissão. O seu exemplo de compromisso, lealdade e inteligência fazem dele uma referência no desporto nacional, um atleta que valorizou a educação e a formação contínua, elevando o conceito de ser jogador profissional.
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1: E agora seguimos com os craques mundiais neste produto 100% palavra.
3: Kaká, nome pelo qual ficou mundialmente conhecido, Ricardo Isaacson dos Santos Leite, nasceu a 22 de abril de 1982 em Brasília e rapidamente se destacou como uma das maiores promessas do futebol brasileiro. Desde jovem, Kaká mostrou uma técnica refinada e uma inteligência tática que o diferenciava dos demais. A sua carreira começou no São Paulo, onde ingressou nas camadas jovens e se destacou pela sua habilidade com bola nos pés e a visão de jogo que deslumbrava os adeptos. Foi ainda no clube paulista que começou a atrair a atenção de clubes europeus, especialmente após a conquista do torneio Rio-São Paulo em 2001, onde teve uma atuação de destaque. O ano de 2003 marcou a viragem na carreira de Kaká, quando foi contratado pelo AC Milan, um dos clubes mais prestigiados da Europa, por cerca de 8,5 milhões de euros, uma pechincha face ao talento que demonstraria nos anos seguintes. A sua adaptação ao futebol europeu foi imediata. Logo na sua primeira temporada, Kaká ajudou o Milan a conquistar a Série A e rapidamente se tornou uma das principais estrelas da equipa, brilhando ao lado de lendas como Paolo Maldini, Andrea Pirlo e Andriy Shevchenko. O brasileiro desempenhava um papel de maestro no meio-campo, atuando como treco-artista, posicionando-se entre os médios e os avançados, criando inúmeras oportunidades de golo com os seus passos precisos e corridas verticais pelo campo. A sua ascensão ao topo do futebol mundial culminou em 2007, quando viveu o ponto alto da sua carreira. Nesse ano, Kaká liderou o Milan à conquista da Liga dos Campeões da UEFA, com exibições extraordinárias, especialmente nas meias-finais contra o Manchester United, onde marcou dois golos no jogo de ida. Na final contra o Liverpool, Kaká foi crucial na vitória por 2-1, assistindo o segundo golo marcado por Inzaghi. As suas exibições nessa temporada valeram-lhe a Bola de Ouro e o título de melhor jogador do mundo da FIFA, coroando-o como o melhor jogador da sua geração. Além da Liga dos Campeões, Kaká conquistou outros troféus importantes ao serviço do Milan, como a Supertaça Europeia e o Mundial de Clubes da FIFA. Durante os seus anos em Milão, o brasileiro consolidou-se como um dos maiores jogadores do mundo, com o seu estilo elegante e dinâmico que misturava técnica, velocidade e finalização. A sua capacidade de driblar em alta velocidade e a precisão dos seus passos tornavam-no uma ameaça constante para as defesas adversárias. Em 2009, o Real Madrid, na sua busca por construir uma nova geração de galácticos, não hesitou em pagar 67 milhões de euros pelo seu passe, tornando Kaká o jogador mais caro da época. No entanto, a sua passagem pelos merengues não foi tão brilhante quanto se esperava, em grande parte devido às várias lesões que o impediram de manter a regularidade exibida no Milan. Embora tenha tido momentos de grande qualidade, como as exibições na Liga dos Campeões e algumas atuações decisivas na La Liga, Kaká nunca conseguiu assumir o protagonismo absoluto numa equipa onde também estavam estrelas como Cristiano Ronaldo e Karim Benzema. Ainda assim, ao longo das quatro temporadas no Real Madrid, conquistou um título de La Liga, uma Taça do Rei e uma Supertaça de Espanha, deixando a sua marca na história do clube. Em 2013, Kaká fez o seu regresso ao AC Milan, onde foi recebido com grande entusiasmo pelos adeptos. No entanto, já não era o jogador que encantara o mundo nos anos anteriores. Apesar disso, ainda foi capaz de contribuir para o clube com alguns momentos de brilho, mas a sua segunda passagem por Milão não duraria muito. Em 2014, Kaká tomou a decisão de rumar à Major League Soccer, a MLS, assinando com o Orlando City, onde se tornou a estrela principal do novo projeto do clube americano. Na MLS, Kaká trouxe o seu prestígio e talento para um campeonato em crescimento, ajudando a elevar o nível da competição e tornando-se um dos jogadores mais influentes do campeonato. Mesmo numa fase mais avançada da carreira, o brasileiro continuava a demonstrar a sua classe e a marcar golos decisivos. A sua presença em campo atraía multidões e Kaká era admirado não só pelo seu talento, mas também pelo seu caráter e profissionalismo. Ao longo da sua carreira internacional, Kaká também foi uma peça importante para a seleção brasileira, tendo participado em 13 edições do Campeonato do Mundo da FIFA em 2002, 2006 e 2010. Foi parte do plantel que conquistou o Mundial de 2002, embora não tenha tido um papel de destaque nesse torneio. No entanto, nas edições seguintes, Kaká assumiu-se como uma das principais figuras do Brasil, vencendo também a Taça das Confederações em 2005 e 2009. Acabaria por encerrar a carreira em 2017, com o respeito e admiração de todos os que o acompanharam no seu trajeto. Com 29 títulos conquistados entre clubes e seleção, incluindo a glória na Liga dos Campeões e o reconhecimento como o melhor jogador do mundo, Kaká será sempre lembrado como um dos grandes nomes do futebol mundial, tendo em conta que o seu legado vai muito além dos números. 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
1: Muitos clubes que já foram gigantes na Europa agora encontram-se longe dos holofotes, adormecidos após décadas de domínio. É para ouvir também aqui na primeira Rádio Desporto, neste produto 100% palavra, gigantes adormecidos todos os dias com o Hugo Taveira.
2: O Celtic Football Club é um dos clubes de futebol mais importantes e tradicionais da Escócia e do mundo. Fundado em 1887, na cidade de Glasgow, o Celtic construiu uma história repleta de sucessos nacionais e internacionais, consolidando-se como um gigante do futebol europeu, especialmente nas conquistas da década de 1960. Desde a sua fundação, o Celtic destacou-se como uma força dominante no futebol escocês, conquistando o seu primeiro título da Scottish League Championship em 1893, apenas 5 anos após ser criado. O clube rapidamente se tornou um dos mais vencedores do país, ao lado do seu maior rival, o Rangers, com quem protagonizou o famoso Old Firm, um dos derbys mais históricos e intensos do futebol mundial. O maior feito internacional do Celtic ocorreu na temporada de 1966-67, quando a equipa se tornou a primeira do Reino Unido a conquistar a Taça dos Campeões Europeus, a atual Liga dos Campeões. Sob o comando do lendário treinador Jock Stein, o Celtic, apelidado de Lisbon Lions, derrotou o poderoso Inter de Milão na final realizada em Lisboa, no Estádio Nacional, com uma vitória por 2-1. Essa conquista não foi apenas memorável pelo título em si, mas também pela forma como o Celtic jogou. A equipa adotou um estilo ofensivo, em contraste com o futebol defensivo da época. Jimmy Johnson e Bobby Murdoch foram dois dos grandes destaques dessa equipa e o triunfo tornou o Celtic um dos maiores clubes da Europa e um símbolo do orgulho para o futebol escocês. Na mesma temporada, o Celtic conquistou também todos os principais troféus domésticos possíveis: a Liga Escocesa, a Taça da Liga e ainda a Glasgow Cup. Após o título europeu de 1967, o Celtic continuou a ser uma força competitiva na Europa. Voltou a chegar à final da Taça dos Campeões Europeus em 1970, mas foi derrotado aí pelos neerlandeses do Feyenoord por 2-1. Além disso, nas décadas seguintes, o clube fez várias participações dignas de nota nas competições europeias, embora sem repetir o sucesso de 1967. Na década de 2000, o Celtic viveu outro momento importante ao alcançar a final da Taça UEFA, atual Liga Europa, em 2003, sob o comando de Martin O'Neill. Na final realizada em Sevilha, a equipa foi derrotada por 3-2 pelo Futebol Clube do Porto, num jogo intenso que só foi decidido no prolongamento. O Celtic, além dos seus feitos em campo, é um clube com uma rica tradição e identidade cultural. Fundado com o objetivo de ajudar a comunidade irlandesa de Glasgow, o Celtic manteve uma forte ligação com as suas raízes católicas e irlandesas, sendo uma parte integrante da comunidade local. O clube continua a ser uma potência no futebol escocês, regularmente conquistando títulos da Scottish Premiership e mantendo-se competitivo em competições europeias. O Celtic Park, o estádio da equipa, é famoso pela sua atmosfera vibrante e apaixonada. O emblema britânico também possui uma forte base de adeptos a nível global que seguem fielmente o clube, tanto nas competições domésticas como nas europeias, celebrando o legado de conquistas e o espírito do futebol ofensivo e competitivo que sempre os caracterizaram. Em suma, o Celtic Football Club é mais do que apenas um clube de futebol. É um símbolo de orgulho para os seus adeptos e uma das instituições mais veneradas do futebol europeu. A conquista da Taça dos Campeões Europeus de 1967 permanece o ponto mais alto da sua rica história e o legado do clube continua a ser transmitido através das gerações.
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0: São 11 da noite e 59 minutos.
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5: O Sporting de Lisboa e Benfica empatou esta segunda-feira frente ao Sporting Clube de Braga no Estádio da Luz. Na duas bolas, Benfica perdeu assim o segundo lugar do campeonato para o Sporting, beneficando agora na dependente de um deslize leonino na 34ª e última jornada. Depois de uma na primeira parte sem golos, mas marcada por várias oportunidades e decisões polémicas de arbitragem, o encontro ganhou emoção logo no arranque da segunda metade. Rafa Silva colocou o Benfica em vantagem aos 36 minutos, mas Paulo Victor respondeu praticamente de imediato e restabeleceu a igualdade. Nas águias continuaram à procura do triunfo, ainda viram um golo de Vangelis Pavlidis ser anulado pelo VAR, que detectou que na bola saiu antes do cruzamento de Sheldrup. No Benfica arriscou tudo na reta final, mas acabou surpreendido aos 88 minutos, quando Gorbi marcou para o Sporting Clube de Braga e deu um autêntico banho de água gelada aos adeptos benfiquistas. Já nos descontos, Pavlidis converteu uma grande penalidade e evitou assim a derrota encarnada, fixando o resultado final em empate a duas bolas. No final deste jogo, o técnico do Benfica, José Mourinho, enalteceu um bom jogo da equipa do Benfica, lamentando o empate.
7: Acho que o Benfica fez um grande jogo contra uma equipa que é difícil, uma equipa que esconde bem a bola, uma equipa que sem criar muitas oportunidades, porque de maneira como ele joga não se criam muitas oportunidades, mas foi extremamente eficaz. Devem ter feito 3, 4 remates e fazem dois golos. O Benfica fez um ótimo jogo. Com períodos de altíssima qualidade, a faltar obviamente eficácia, porque temos que fazer, a criar tanto, temos que fazer mais golos, mas com atitude, com coragem. Obviamente que quando se sofre o segundo golo e merecemos tanto ser nós a fazer o segundo golo e a ganhar o jogo, quando se sofre, só um grupo de rapazes que luta até ao fim como eles é que depois ainda consegue encontrar força para igualar e trazer ainda esperança para os últimos minutos do jogo. Se nós perdemos o segundo lugar e o controle do nosso destino, não foi seguramente por uma má performance, não foi seguramente por um mau jogo, seja coletivo, seja individual. O Benfica fez um bom jogo.
5: Já do lado da formação do Sporting Clube de Braga, no técnico Carlos Vicente, Sabina acabou por destacar a boa atitude da sua equipa, apesar desta divisão de pontos.
8: Bom, um partido difícil contra um rival que nos lo ha posto difícil desde o início até o final. Ellos obviamente tenían que intentar conseguir la victoria, nosotros también, porque teníamos que conseguir lo antes posible cerrar el cuarto lugar y no depender después de una última jornada donde puede pasar de todo, ¿no? Así que, bueno, el equipo hizo un esfuerzo tremendo, estábamos llegando a un final de temporada, diría que un poco al límite en cuanto a energía del equipo. Y hoy el equipo hizo otra vez un esfuerzo tremendo para aguantar las embestidas de Benfica, que fueron constantes, y también tuvo la personalidad para que cuando tuvimos la bola, pues controlarla, intentar hacer nuestros ataques e intentar ir hacia adelante, ¿no? Yo lo que destaco de hoy es sobre todo el esfuerzo de este grupo, que sigue siendo un equipo muy solidario, un equipo muy competitivo, un equipo difícil para los rivales. A pesar de que hoy hay que decir que jugamos contra un equipo que nos lo puso difícil y que pudo estar muy cerca de marcar varios goles, ¿no? Entonces hay que también darle mérito en eso al equipo, ¿no? Que en momentos muy difíciles se juntó y sobrevivió siendo un equipo, compitiendo, ¿no? Y bueno, al final sacamos un punto que matemáticamente nos daba esa cuarta plaza. Después me comentaron que el partido en Estrella también había acabado de dar empate, por lo cual doblemente pues clasificados, contentos, porque es una temporada de mucho esfuerzo, muchos meses, muchos partidos. Y bueno, darle la enhorabuena otra vez al equipo por lo realizado.
5: Contas feitas com este empate, o Benfica caiu para no terceiro lugar, enquanto que o Sporting Clube de Braga garantiu matematicamente o quarto posto da Primeira Liga Portuguesa. Nesta batalha pela segunda posição e acesso correspondente à Liga dos Campeões, o Sporting Clube de Portugal capitalizou e de que maneira este deslize do Benfica ao vencer por 4-1 em Vila de Conte, no Estádio dos Arcos, a formação do Rio Ave, no encontro em que os Leões até começaram por estar em desvantagem. A equipa da casa entrou melhor e chegou à vantagem aos 13 minutos por intermédio de Bezerra, depois depois de uma recuperação de bola de Monteiro no meio-campo leonino, no Rio Ave começou a criar mais perigo, mas o Sporting reagiu gradualmente e assumiu o controle da posse de bola. A igualdade surgiu aos 35 minutos, através de uma grande penalidade convertida por Luís Suárez, após falta de Petraço sobre o avançado colombiano. Pouco depois, no lance infeliz de Gustavo Mancha, resultou num autogol, permitindo ao Sporting consumar assim a reviravolta, ainda antes do tempo de descanso. Na segunda parte, a expulsão de Petraço complicou ainda mais na tarefa dos vilacondenses, com mais um jogador do Sporting que tomou conta do encontro e ampliou a vantagem com um grande golo de Francisco Trincão, antes de Giovanni Kanda fechar a goleada já perto do final. O Rio Ave, de resto, terminou reduzido a 9 elementos após nova expulsão, desta vez de Raia Guilherme. No final do jogo, na satisfação por parte de Rui Borges, enaltecendo também a qualidade da equipa do Rio Ave.
9: No último terço são bons jogadores, individualmente e coletivamente também, e nós sabemos que não podíamos deixar partir muito o jogo. Deixámos partir, tentámos numa fase inicial ser bastante pressionados, procurar referências. O Rio Ave com um futebol direto que nós também já estávamos à espera num primeiro momento, depois entrar num segundo momento da segunda bola sobre a nossa linha defensiva, e acabou por ser isso quase a primeira parte toda. Claro que depois nós sofrermos golo, acabámos por ter que ainda ir atrás do resultado, mais expostos ficámos nesse sentido de transições, de muito jogo de homem a homem, muita referência, mesmo no último terço, deixarmos um para um os nossos defesas, o que era um grande risco. Poderíamos ter melhorado aqui ou ali em algumas coberturas, principalmente dos médios, que às vezes não tínhamos obrigatoriamente estar com os dois médios muito subidos, conseguimos ter um exposto e um mais na cobertura para ajudar a linha defensiva. Tentámos ali no fim da primeira parte ajustar um bocadinho e fomos ganhando ali uma bola ou outra. Uma segunda parte, depois, claro, controlámos o jogo, acabámos por controlar o jogo. O Rio Ave também acabou por ficar inferioridade numérica. E a equipa não facilitou, tentou gerir com bola o jogo, e foi isso que fizemos. Acaba por ser uma vitória justa, mas perante um grande adversário que numa primeira parte nos causou bastantes problemas.
5: Já do lado da formação vilacondense, no técnico grego, Silado Palos deixou algumas críticas à equipa de arbitragem.
10: It's destroyed today. That's my analysis. Very simple, very honest. I think the decision of the penalty is not a penalty for my opinion. Humble. And that was a key moment inside the game, because they take also your yellow card to Petraso and then the second yellow card. So, but I don't want to spend, you know, time on this a lot, because, you know, I think that we start very well. We show courage, we show bravery, we show that we want to play against a very good opponent. And for me, that was the most important. And that's what I said to the guys before the game, that we want to play it in our way. And I think that we did very well in the first half. There were some moments even after the penalty that we could score and the game was going to be totally different. And of course, as you said, you know, individual mistakes are inside the game. And especially with such a team, against that team like Sporting, that they have this so much quality, you know, you always pay the your mistakes. But, you know, I don't compromise with the performance. We want also the results. And I think that in the last games, the team have shown a very good face. We play good football. We enjoy the way that we're playing. And I'm sure, you know, with this kind of competitive that we are and how we are planning the next season, I'm very optimistic.
5: Nesta batalha pela segunda posição da Primeira Liga na Portuguesa, o Sporting consegue se isolar no segundo posto, na entrada para a 34ª e última jornada da Primeira Liga, onde tudo se vai decidir. Relembrando que nesta segunda posição significa muito mais do que ser vice-campeão da Primeira Liga, significa também possível encaixe financeiro com a discussão da terceira pré-eliminatória da Liga dos Campeões, estar no segundo lugar do Sporting com 79 pontos e a aproveitar esse deslize do Benfica, que empatou a 2 bolas diante do Sporting Clube de Braga. Benfica este que está então no terceiro lugar com 77 pontos conquistados. Para além desta batalha da segunda posição da tabela classificativa, outras batalhas se discutiram durante esta segunda-feira, com os vários jogos realizados às 20h15 da noite, nomeadamente com a discussão pela manutenção na Primeira Liga Portuguesa. Se por um lado a equipa do Tondela conseguiu vencer por 2-0 a equipa de Moreirense, com golos de Macan aos 18 minutos e Rony Lopes aos 60 minutos, a equipa do Casa Pia, que está diretamente em discussão com o Tondela pela manutenção na Primeira Liga Portuguesa, também também conseguiu vencer por 1-0 na deslocação até ao estádio Dom Afonso Henriques, no colo apontado, na Pôr Larrazabal, aos 87 minutos, acabou por deixar a turma dos Gansos para já fora dessa zona de descida direta na Tebna ao segundo escalão. E precisamente no final desta partida, do lado da formação do Casa Pia, o técnico adjunto de Álvaro Pacheco, que não esteve neste jogo por via de castigo, Paulo Pinto, enalteceu num bom jogo da sua equipa, assumindo que para a 34ª e última jornada a sua formação tem que fazer mais do mesmo e garantindo que este jogo vale apenas 3 pontos.
11: Boa noite, sim, antes de mais, esta vitória é uma vitória que vale 3 pontos. É uma vitória que demonstra aquilo que é o caráter da equipa. Uma equipa que teve privada de 5 jogadores por suspensão, mais 2 jogadores que estiveram em campo, e é importante frisar, muito condicionados por aquilo que é o aspecto físico, o Larrazabal e o Abdu, quando entraram. Mas mesmo assim a equipa demonstrou que tem muita garra, muito querer, e que está preparada para agora o último desafio, que é a próxima final, e é onde está o nosso foco.
5: Fechando a fita para trás, relativamente a esse duelo entre Tondela e na formação tondelense, com vitória da formação tondelense no final deste jogo, do lado da equipa do Tondela, o técnico Gonçalo Feio era um treinador satisfeito com aquilo que foi a postura da sua equipa.
12: Sim, antes de mais, há que dar valor ao que os jogadores fizeram, ao que têm feito, ao caminho que temos percorrido. Depois há que dar valor e agradecer aos adeptos que foram a energia extra, que aqui em casa ajudaram muito. E depois, sabíamos que ia ser até ao fim, sabíamos que a missão não ia acabar hoje e que vai ser uma missão que vai ter que ser feita até ao fim. Nós temos que continuar a fazer o que fizemos hoje. Foram pontos merecidos contra uma grande equipa que é o Moreirense. E agora, preparar o último jogo para fazermos o que nos compete, tal como fizemos hoje.
5: O Tondela que sim venceu por 2-0 o Moreirense, mas viu também o Casa Pia vencer por 1-0 na formação de Vitória no Sport Clube. E para já, no que diz respeito à classificação, o Tondela está no 17º e penúltimo lugar com 28 pontos em lugar de descida direta para a 2ª Liga, enquanto que o Casa Pia entra para na 34ª jornada no 16º e penúltimo lugar, com 29 pontos em lugar de play-off de manutenção na 1ª Liga na Portuguesa. Também envolvida na manutenção está na equipa do Estrela da Amadora, que acabou por empatar sem golos diante do Futebol Clube Famalicão. A equipa do Estrela está no 15º lugar com os mesmos 29 pontos que na equipa do Casa Pia. Também em luta pela manutenção, a equipa do Nacional, que perdeu por 2-0 na deslocação aos Açores, perante a formação do Santa Clara. Nacional no 14º lugar com 31 pontos conquistados. Quer isto dizer que na 34ª e última jornada da 1ª Liga na Portuguesa teremos ainda em aberto quer as contas de atribuição do 2º lugar da 1ª Liga na Portuguesa, quer também a atribuição da manutenção no principal escalão do futebol na Portuguesa. Todas as contas para acompanhar no próximo fim de semana, com todos os jogos que contam com relato na Golo FM. O Sporting e o Sporting Clube de Braga negociaram a bom ritmo e a transferência de Rodrigo Salazar para Alvalade está fechada. Nos Leões só precisavam de colocar 30 milhões de euros em cima da mesa, como pediu o presidente dos Bracarenses, António Salvador, para que a operação se pudesse consumar. O contrato do uruguaio com os leoninos deverá ser válido por 5 temporadas, com uma cláusula de revisão entre 80 a 90 milhões de euros. O avançado encaixa que nenhuma luva nem Alvalade, tendo em conta na grande aposta em valores de mercado nacional, já com provas dadas e sem necessidade de adaptação na 1ª Liga Portuguesa. O Benfica perdeu assim a oportunidade, ele que estava nesta corrida, resultante da venda no não de passe de Sudakov, e de acordo com esse processo pendente, acaba o Sporting por conseguir ganhar vantagem e assim assegurar a contratação deste jovem jogador. Os verdes e brancos avançaram assim em força através de contactos diretos do presidente Frederico Varandas com António Salvador. Já Diogo Travassos pode fazer o caminho inverso e rumar até ao estádio municipal de Braga. O Alabne foi emprestado pelo Sporting nesta temporada ao Moreirense Futebol Clube, sendo que tem protagonizado uma época muito boa em termos globais. As duas operações são estancas, com o Sporting Clube de Braga a pagar entre 6 e 7 milhões de euros fixos, mas que com variantes poderá chegar aos 10 milhões de euros. No entanto, apesar de este negócio também estar muito bem encaminhado, mesmo que não se efetive, é um dado praticamente adquirido que Salazar rumo então ao Sporting num reforço de peso para a equipa de Rui Borges. O salário a pagar ao Internacional Charrua está dentro daquilo que pretendia para o seu futuro. Pizzi, no jogador do Estoril Praia, deu conta do final da sua carreira profissional de jogador. O médio português de 36 anos anunciou o fim do ciclo depois da época desportiva 2025-2026 devido a dores na anca que se arrastam há cerca de 6 anos. O jogador luso despede-se oficialmente dos relevados no Estoril Praia, na Benfica, em duelo contra o clube mais impactante da sua carreira. Esta foi a mensagem deixada por Pizzi na despedida do futebol.
13: Apesar de ter feito vários tratamentos, esta é uma condição que me impede de ser o Pizzi que todos conheceram. Ainda assim, estive sempre disponível para ajudar todos os clubes por onde passei. Dei o máximo de mim em cada treino, em cada jogo, em todos os momentos. Hoje sento-me aqui, com o coração apertado, mas com um enorme sentimento de gratidão. Quero agradecer a todas as pessoas que se cruzaram comigo ao longo destes 18 anos de carreira. A todos os companheiros de equipa, aos treinadores que me guiaram, e a todo o staff que me vejo sempre sentir em casa. Olho para trás e sinto-me um privilegiado por ter vivido momentos e sonhos que um dia pareciam impossíveis. Por ter transformado esforços em conquistas e sacrifícios em momentos inesquecíveis. Por ter sentido o arrepio único de entrar em campo e ouvir um estádio inteiro a vibrar. A emoção de ouvir o hino e representar um clube ao peito. Por cada conquista levantada com orgulho. Por cada número alcançado, ficará para a história. Tudo isto fez parte do meu caminho. Mas o que levo verdadeiramente comigo são as pessoas, as amizades e as memórias que o futebol me deu para a vida. Obrigado a todos que estiveram sempre ao meu lado. Obrigado à minha esposa e aos meus filhos por tornarem tudo mais leve. Obrigado a toda a minha família, aos meus pais, ao meu irmão, aos meus sogros e cunhados, por estarem sempre presentes em todos os momentos e em todas as decisões. Obrigado também a todos os meus amigos, que fazem parte desta grande caminhada e de todo o sucesso que alcancei. Para terminar, deixar um agradecimento especial a todos os adeptos que sempre me acompanharam. O meu último jogo será contra o Benfica e conto com o vosso apoio uma última vez. Neste jogo tem um significado tão especial para mim. Despeço-me dos relvados, mas não do futebol, porque o futebol continuará sempre a fazer parte da minha vida. Obrigado e até já.
5: Pizzi, natural de Bragança, não fez quase toda a formação, no grupo desportivo de Bragança, tendo também passado pela formação do Mendágua, começou por jogar como sénior na formação de Bragança, passando depois por Ribeirão, no Sporting da Covilhã, na Passos de Ferreira, no Sporting Clube de Braga, Atlético de Madrid, na Espanhol, Benfica, na Basak Sair, na Uada, Apoel e Estoril Praia, na nível de clubes, na Pizzi, conquistou 4 ligas portuguesas, 3 supertaças, 3 taças da Liga e uma taça de Portugal, além de uma Liga na Europa, também venceu uma Liga das Nações por Portugal. O Clube Desportivo das Aves deu a conhecer através de uma curta publicação nas redes sociais nas Tragos, no pavilhão. A vandalização aconteceu durante o duelo entre Aves Futebol de Sade e Futebol Clube do Porto, em duelo que terminou com triunfo do despromovido sobre o novo campeão nacional 2025-2026. Os estragos ficaram à vista com vidros das portas de entrada partidos e espalhados pelo chão. O Aves Futebol de Sade venceu assim o Futebol Clube do Porto por 3-1 na abertura de contas da 33ª jornada.
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14: Nenhum treinador, ou eu neste caso, não sou nenhum treinador meio doido. E é para isso que lutamos todos, independentemente de termos aleijados ou termos aleijados, ou malta no departamento médico, agora, malta, eu digo o aleijados, não é aleijados, que senão ainda penso. Mas sou tão simples da minha forma que olha o que digo. Agora é muito mais chique o treinador a falar, mais chique. Por isso que eu disse que não sou nenhum louco, e por mim é quase metê-los ali em redomas de vidro com gelo e esperar que amanhã estejam fresquinhos.
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1: O tenista Bernardina Sabalenka admite que os tenistas podem realizar um boicote aos Grand Slams no futuro, caso não recebam uma fatia maior nas receitas dos torneios. Em declarações antes do Masters 1000, Roma, líder do ranking mundial WTA, defende que sem os atletas não há entretenimento e que nesta poderá ser a única forma de lutar pelos direitos dos tenistas. Recordar-se que os organizadores de Roland Garros anunciaram um aumento de 5,3 milhões de euros nos prémios monetários para a edição deste ano, sendo que os tenistas falam numa história diferente, já que os lucros desceram de 15,5% em 2024 para 14,9% em 2026. O torneio parisiense decorre entre os dias 24 de maio e 7 de junho.
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0: Olhamos agora nesta emissão para os craques mundiais. Apesar da sua ausência no campo, o legado destes jogadores continua a inspirar novas gerações que procuram também alcançar a mesma grandeza. É para ouvir também aqui na primeira rádio de desporto os craques mundiais com o Hugo Taveira.
3: Franz Beckenbauer, nascido em Munique a 11 de setembro de 1945, é uma lenda incontestável do futebol. A sua carreira, tanto a nível de clubes como internacional, fez dele um dos maiores jogadores da história. Começou a sua trajetória no Bayern de Munique, onde se destacou rapidamente pela sua elegância e habilidade. Beckenbauer fez a sua estreia na equipa principal do Bayern em 1964 e rapidamente se estabeleceu como uma figura central. Sob a sua liderança, o Bayern conquistou 3 títulos da Bundesliga em 69, 72 e 73 e 3 taças dos clubes campeões europeus em 1974, 75 e 76. A posição de líbero que Beckenbauer redefiniu permitiu-lhe não apenas atuar na defesa, mas também contribuir ofensivamente. A sua visão de jogo e a habilidade em avançar com bola mudaram a forma como a posição era jogada. Foi ainda premiado com o Ballon d'Or, ou o melhor jogador da Europa, em 1972 e 76, refletindo o seu impacto no futebol europeu. Na seleção da Alemanha Ocidental, Beckenbauer também deixou a sua marca. Foi o capitão de equipa que venceu o Campeonato do Mundo em 1974 e, na final realizada no Estádio Olímpico de Munique, a Alemanha Ocidental derrotou os Países Baixos por 2-1. O jogador alinhou com o ombro deslocado, demonstrando uma coragem e uma liderança notáveis que se tornaram lendárias. Além disso, foi fundamental na vitória no Euro de 1972, onde a Alemanha Ocidental derrotou a União Soviética na final. Após o sucesso no Bayern de Munique, Beckenbauer transferiu-se para o New York Cosmos em 1977. Lá continuou a influenciar o futebol, ajudando a promover o desporto nos Estados Unidos. Com sua presença, o Cosmos conquistou o campeonato em 1977 e 78 e a sua estadia acabou por ser crucial para popularizar o futebol no país, oferecendo uma nova visibilidade à modalidade. Após a sua aposentadoria como jogador, Beckenbauer continuou a deixar a sua marca como treinador. Em 1990, levou a seleção da Alemanha Ocidental à vitória no Campeonato do Mundo da Itália, tornando-se no único a ganhar o Mundial, tanto como jogador quanto como treinador. Sob a sua liderança, a Alemanha derrotou a Argentina por 1-0 na final, com um golo de penalti de Andreas Brehme. Beckenbauer também teve um papel significativo na administração do futebol. Em 2006, foi um dos principais organizadores do Campeonato do Mundo da Alemanha, ajudando a garantir o sucesso do torneio. A sua influência estendeu-se à administração da FIFA, onde contribuiu também para a formulação de políticas globais para o futebol. O legado de Franz Beckenbauer é marcado pela sua inovação tática, conquistas impressionantes e impacto duradouro no futebol. O Kaiser continua a ser uma referência para muitos, sendo para sempre lembrado como um dos maiores defesas e jogadores de todos os tempos.

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2: Controlámos o jogo, acabámos por controlar o jogo, o Rio Ave também acabou por ficar inferioridade numérica e a equipa não facilitou, tentou gerir com bola o jogo, foi isso que fizemos. Acaba por ser uma vitória justa, mas perante um grande adversário que numa primeira parte nos causou bastantes problemas.
3: It's destroyed today. That's my analysis. Very simple, very honest. I think the decision of the penalty is not a penalty for my opinion. Humble. And that was a key moment inside the game, because they take also your yellow card to Petrasso and then the second yellow card.
4: Acho que a Benfica fez um grande jogo contra uma equipa que é difícil, uma equipa que esconde bem a bola, uma equipa que sem criar muitas oportunidades, porque o Madrid, como jogo, não se criou muitas oportunidades, mas foi extremamente eficaz. Devem ter feito 3, 4 remates e fazem dois golos.
5: Bueno, un partido difícil contra un rival que nos lo ha puesto difícil desde el inicio hasta el final. Ellos obviamente tenían que intentar conseguir la victoria, nosotros también, porque teníamos que conseguir lo antes posible cerrar el cuarto lugar.
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0: Seguimos agora nesta emissão com os gigantes adormecidos.
6: O Ajax, fundado em 1900 em Amsterdão, é um dos clubes mais vencedores e respeitados da Europa, conhecido pelo estilo ofensivo e por uma academia que revelou grandes talentos para o futebol mundial. O emblema neerlandês começou a consolidar-se na década de 1960 com o revolucionário estilo de jogo do futebol total, implementado pelo treinador Rinus Michels e protagonizado pelo lendário Johan Cruyff. Este sistema, onde todos os jogadores podiam ocupar várias posições, mudou a forma de jogar e tornou o Ajax uma referência global. Na década de 1970, o clube dominou a Europa ao vencer a Taça dos Campeões Europeus 3 vezes consecutivas, em 1971, 72 e 73, com Cruyff como o principal astro e Michels como o grande estratega. Este período de ouro solidificou o Ajax como um dos gigantes do futebol e a filosofia do jogo do futebol total influenciou gerações de treinadores e jogadores em todo o mundo. Além das conquistas europeias, o Ajax dominava também no cenário doméstico, colecionando títulos do campeonato neerlandês e tornando-se sinónimo de futebol espetáculo. Após alguns anos sem grandes títulos europeus, a equipa voltou ao topo na década de 1990 com uma geração de ouro formada nas suas academias, incluindo jogadores como Edgar Davids, Clarence Seedorf, Patrick Kluivert e Marco Overmars. Com Louis van Gaal como treinador, o clube conquistou a Liga dos Campeões em 1995 ao vencer o Milan, consolidando-se novamente como uma força europeia. Este sucesso deveu-se mais uma vez ao compromisso com a formação de talentos, uma das marcas do Ajax ao longo da sua história. O início dos anos 2000 trouxe desafios financeiros ao clube, o que os obrigou a vender muitos dos seus talentos jovens para clubes maiores. Apesar das dificuldades em manter os principais jogadores, o Ajax continuou a dominar o futebol neerlandês e a formar talentos que viriam a brilhar internacionalmente. Esta política de formação rendeu frutos ao longo das décadas e é uma das principais razões pela qual o Ajax permanece competitivo no cenário europeu. Nos últimos anos, o clube voltou a ser destaque na Liga dos Campeões, em particular na temporada de 2018-2019, quando eliminou gigantes como o Real Madrid e a Juventus, chegando até às meias finais. Essa campanha memorável, com jovens talentos como Frankie de Jong e Matthijs de Ligt, reacendeu o entusiasmo em torno do clube e destacou a excelência da sua academia. Mesmo num cenário de recursos limitados em comparação aos grandes clubes europeus, o Ajax continua a ser admirado pelo seu futebol atrativo e pela aposta nos jovens, preservando a herança do futebol total, que transformou o clube numa lenda viva do futebol mundial. Hoje, o emblema permanece um dos maiores símbolos do futebol ofensivo e da formação de talentos, mantendo viva a sua tradição e a sua identidade, características que o tornam um dos clubes mais fascinantes do futebol mundial.
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1: É meia-noite e 29 minutos.

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1: O treinador português, João Pedro Sousa, abençoou no comando técnico do Petro de Luanda na próxima temporada. No pentacampeão angolano, deu conta desta troca na sua liderança. Tinha comunicado, assume que o Petro de Luanda dá assim as boas-vindas ao treinador João Pedro Sousa, que assume o comando técnico da equipa principal para na próxima época. Lê-se no comunicado para a equipa de Luanda, recorda que João Pedro Sousa nasceu em Angola e tem um percurso sólido no futebol europeu, chegando ao girabola com um futebol positivo, dominante, de posse e vocação ofensiva. João Pedro Sousa cumpre assim mais uma experiência no estrangeiro, após na passagem pela formação do Al-Rayyad da Arábia Saudita em 2021-2022 e Banias nos Emirados Árabes Unidos na época desportiva 2024-2025. No AFES, no futebol de estado na presente temporada, foi a última equipa lusa que João Pedro Sousa liderou, tendo deixado o emblema em dezembro passado. O Flamengo, orientado por Leonardo Jardim, venceu o Grêmio de Porto Alegre, de Luís Castro, por uma bola a zero na 15ª jornada do Brasileirão, subindo assim ao segundo lugar da tabela classificativa, apenas 4 pontos do líder Palmeiras, de Abel Ferreira, que tem mais um jogo discutido, empatou mais cedo com o penúltimo, o Remo. O confronto entre os dois treinadores portugueses, que decorreu no Arena do Grêmio, em Porto Alegre, foi decidido por um golo solitário aos 68 minutos, marcado por Jorge Carrascal. Com este resultado, o Flamengo soma 30 pontos e encurta na distância para o Palmeiras, que lidera com 34, por sua vez, no Grêmio de Luís Castro, permanece numa posição delicada, ocupando o 17º lugar com 17 pontos, já em zona de despromoção. Após o jogo, Leonardo Jardim considerou a vitória extremamente merecida, apesar de lamentar-se na falta de eficácia, lembrando nas duas bolas na trave. O técnico português aproveitou para fazer um balanço positivo desde a sua chegada em março, destacando os objetivos alcançados na conquista do Campeonato Carioca, na qualificação para a Taça Libertadores, a continuidade na Taça do Brasil e a presença nos lugares cimeiros do campeonato. Já Luís Castro admitiu a superioridade do adversário. O Rosário Central de Real de Maria qualificou-se para nos quartos de final do torneio na Apertura. No argentino, esteve em destaque e foi melhor em campo no triunfo por 3-1 diante da formação do Independente. O ex na Benfica deu um mote para na reviravolta com um grande golo. Di Maria recebeu a bola na direita, cortou para dentro e passou por dois adversários antes de uma bela finalização. Este golaço aconteceu em cima do intervalo e lançou a equipa para chegar à vitória, no que aconteceu apenas perto do final. Golos de Cantinzano aos 84 minutos e Verón aos 90+2. O campeão do futebol feminino Sport Lisboa e Benfica fechou a Liga 2025-2026 sem derrotas, com triunfo sobre o Rio Ave por uma bola a zero, resultado que permitiu às Águias chegar aos 48 pontos com 15 vitórias e 3 empates. E confirmou assim a equipa de Vila do Conde no play-off, que o Marítimo também vai discutir com o Damaiense despromovido na partida para a jornada. E os segundo e terceiro lugares europeus eliminatórias de qualificação para a Champions confirmados para Sporting e Torriense. A jornada 18 do campeonato revelou ainda na permanência do Racing Powers, que empatou o clube sem golos na visita ao Sporting. Já no Valadares Gaia venceu na visita ao Marítimo por uma bola a zero. O Torriense venceu o Damaiense por 3-1 e o Sporting Clube de Braga triunfou por duas bolas a zero diante do Vitória. Rio Ave e Marítimo vão encontrar-se no Clube Albergaria e Gil Vicente pela permanência na Liga. Pela frente estão as formações do Nacional Feminino na 2ª Divisão. O Clube Albergaria, na 3ª classificado, ficou com a 1ª vaga, tendo pela frente o Marítimo. Já o Gil Vicente, 4º classificado, jogará contra no Rio Ave. No Benfica B, foi o 2º classificado da fase de subida da 2ª Divisão, mas não pode subir de patamar. Na primeira mão do play-off está marcada para o dia 24, com as equipas da Liga jogarem em casa, sendo que está marcada na segunda mão para o dia 30. Pelo futebol feminino espanhol, o Futebol Clube Barcelona venceu na deslocação ao terreno do Costa Tenerife por 3-1, num jogo em que a equipa catalã acabou por resolver a partida na segunda metade. Nas Canárias chegaram primeiro ao golo por Paulina, mas o encontro mudou ainda antes do intervalo, com o empate a surgir pouco depois da expulsão de Violeta Kiles. Na segunda parte, o Barcelona confirmou a reviravolta com os golos de Kika Nazaré e Cláudia Pina. Em Madrid, no Real Madrid levou a melhor no derby na frente ao Atlético Madrid, vencendo por uma bola zero, graças a um golo apontado por Sabina Carolina aos 25 minutos. A jornada ficou ainda marcada pela descida da formação do Alhambra Clube de Futebol, consumada após a derrota frente ao Eibar, e combinada com a vitória do Duque no Logroño nos restantes encontros. Destaque para no triunfo da Real Sociedade por 3 bolas a zero e para na vitória do Deportivo da Corunha em Bilbao. A Bundesliga entrou para a história com um feito inédito alcançado por Luís Eta, treinador

0: Up, interina do União de Berlim, tornou-se a primeira mulher a vencer um jogo nas cinco principais ligas masculinas da Europa. O momento histórico aconteceu após o triunfo por 3-1, frente à equipa de Mainz. André Tchabna colocou a União em vantagem, ainda na primeira parte. Seraldo Becker fez o empate para a equipa da casa, mas Oliver Burke, assim como também Juranovic, fecharam a vitória já nos minutos finais. Após o encontro, Etabna destacou a importância do resultado e o trabalho desenvolvido nas últimas semanas. A treinadora assumiu o comando da equipa no mês passado, depois da saída de Stefan. Com este triunfo, na União de Berlim subiu ao 12º lugar da Bundesliga e colocou fim a uma série de 100 vitórias que durava desde o mês de março. Maldo Lubna prolongou o vínculo com a formação do Kaunas, continuando ligado ao principal clube lituano até 2027, com opção por mais uma temporada. Aos 33 anos, no Internacional Alemão, explicou que vários fatores pesaram na escolha, destacando no ambiente vivido no clube e a estabilidade familiar que tem na cidade lituana. Tudo encaixa perfeitamente, assumiu os jogadores em entrevista aos meios oficiais do clube. O base transferiu-se de Paris para a formação do Kaunas em 2025 e ajudou a equipa numa temporada positiva, apesar da recente eliminação nos quartos de final da Euroleague na frente ao Fenerbahçe.
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7: E seguimos agora nesta emissão com os grandes feitos históricos.
8: A conquista do Mundial Sub-20 de 1991 pela seleção de Portugal é um dos momentos mais marcantes da história do futebol português. Este triunfo, ocorrido apenas 2 anos após a primeira vitória em 1989, solidificou o país como uma das grandes potências no futebol jovem a nível mundial. A competição foi realizada em Portugal entre os dias 14 e 30 de junho de 1991, o que aumentou ainda mais a responsabilidade e expectativa sobre a equipa portuguesa. Disputado em cidades como Lisboa, Porto e Braga, entre outras, o torneio reuniu as melhores seleções sub-20 mundiais. Portugal, já com o peso de ser o atual campeão, tinha no seu plantel jogadores talentosos que seriam determinantes para repetir o feito de 89. A campanha portuguesa no Mundial de Sub-20 começou com uma fase de grupos onde o país enfrentou equipas como a Argentina, a Coreia do Sul e a Irlanda do Norte. Portugal terminou esta fase no segundo lugar do grupo, que garantiu a passagem para a fase a eliminar. Desde logo, a solidez defensiva e a coesão do grupo de jogadores começaram a destacar-se como pilares fundamentais da equipa, que era orientada à altura por Carlos Queiroz. Nos quartos de final, Portugal enfrentou o México e conseguiu uma vitória convincente por 2-1, assegurando a passagem às semifinais. O desafio seguinte foi contra a Austrália, num jogo extremamente equilibrado e emocionante, que terminou com uma vitória de 1-0 para Portugal, graças a um golo decisivo do avançado Tony, levando assim os jovens portugueses à final do torneio. A grande final foi disputada a 30 de junho de 1991, no Estádio da Luz, em Lisboa, diante de uma enchente de adeptos que aguardavam ansiosamente por mais um título mundial. O adversário foi o Brasil, uma das potências tradicionais do futebol, o que aumentava o grau de dificuldade da partida. O jogo foi extremamente estático e disputado, terminando empatado 0-0 após o tempo regulamentar e o prolongamento. A decisão seguiu-se então para grandes penalidades, onde o guarda-redes português Sérgio Leite se destacou, defendendo dois penaltis e ajudando Portugal a vencer por 4-2. Este momento ficou marcado na memória de todos os adeptos e Portugal sagrou-se bicampeão mundial de sub-20. Este torneio destacou-se não apenas pelo título, mas também pelo surgimento dos jogadores que viriam a ter carreiras notáveis no futebol profissional. Entre os nomes mais proeminentes da equipa estavam Jorge Costa, que viria a ser uma lenda no futebol do Porto, João Pinto, que brilhou no Benfica e Sporting, e Emílio Peixe, que foi eleito o melhor jogador do torneio, recebendo a bola de ouro da competição. A vitória no Mundial de Sub-20 de 1991 consolidou a reputação de Carlos Queiroz como um dos principais responsáveis pelo desenvolvimento das camadas jovens do futebol português. Este triunfo ajudou também a criar uma base sólida de jogadores que mais tarde formariam a espinha dorsal da seleção nacional principal. Portugal, com esta vitória, tornou-se apenas o quarto país a vencer dois títulos consecutivos do Mundial de Sub-20, um título que até hoje continua a ser celebrado como um dos maiores êxitos da história do futebol português. Essa geração de ouro trouxe um novo fôlego para o futebol em Portugal e inspirou as futuras gerações, preparando o caminho para o sucesso que a seleção principal alcançaria nas décadas seguintes.
9: Atirem de pé, graça! Portugal é campeão do mundo! 4-2 no empate, através da marca de grande qualidade, após um 0-0 no final dos 90 minutos e do prolongamento. Portugal vai revalidar o seu título de campeão do mundo. Aí está o capitão João Vieira Pinto e agora Carlos Queiroz também, que merece empunhar este troféu.
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7: Vamos lá olhar agora para o perfil de mais um jogador aqui na primeira rádio de desporto.
8: Perfil do jogador. Wenderson Galeno, nascido a 22 de outubro de 1997 em Barra da Corda, Brasil, é um avançado conhecido pela sua velocidade e capacidade técnica. Começou a carreira nas camadas jovens do Trindade, antes de se transferir para o Grêmio Anápolis. Em 2016, chamou a atenção do Futebol Clube do Porto, que o integrou na sua equipa B. Após impressionar pela equipa secundária, Galeno teve uma breve passagem pela equipa principal dos Dragões, sendo depois emprestado ao Portimonense e ao Rio Ave, onde se destacou especialmente na temporada de 2018-2019. As suas atuações consistentes levaram o Braga a contratá-lo nesse mesmo ano e aí Galeno consolidou-se como um dos melhores extremos do campeonato português, ajudando o clube a conquistar a Taça de Portugal em 2021. Em 2022 regressou ao Futebol Clube do Porto, onde continuou a evoluir, tornando-se uma peça importante nas competições nacionais e europeias. Galeno também tem sido um elemento-chave na conquista de títulos recentes pelo clube, incluindo o Campeonato Nacional e a Taça de Portugal.
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7: E agora seguimos com os craques da Liga Portuguesa, neste produto 100% palavra.
8: Fary Faye, conhecido simplesmente como Fary, é um dos jogadores mais icónicos que passaram pelo Boa Vista, tornando-se uma figura querida entre os adeptos do clube do Bessa. Natural do Senegal, Fary chegou a Portugal no final dos anos 90, começando a sua carreira na Académica de Coimbra e depois no Beira-Mar. No entanto, foi no Boa Vista que o avançado deixou uma marca especial, tanto pela sua garra em campo como pela longevidade no clube, onde se tornou um símbolo de dedicação e amor à camisola. O avançado ingressou no Boa Vista em 2013 e permaneceu durante várias épocas, vivendo momentos de altos e baixos que incluíram a queda do clube para divisões inferiores devido a problemas financeiros e administrativos. Em campo, o senegalês destacava-se pela sua força física, velocidade e espírito de luta, características que faziam dele um jogador incansável e uma constante ameaça para as defesas adversárias. Apesar de não ser um goleador prolífico, a sua entrega e trabalho árduo o tornaram-no numa peça fundamental na equipa, tanto nas competições nacionais como nas europeias. A relação de Fary com os adeptos boavisteiros foi um dos pontos altos da sua carreira. O avançado senegalês conquistou o respeito dos fãs, não apenas pelo seu desempenho em campo, mas também pela lealdade demonstrada ao clube, mesmo nos momentos mais difíceis. A sua ligação ao Boa Vista manteve-se sólida, mesmo nas épocas de crise, com Fary a assumir uma postura de líder e de exemplo para os colegas, sendo visto como um verdadeiro capitão dentro e fora das quatro linhas. Ao longo da sua carreira no Bessa, Fary jogou quase duas centenas de jogos com com a camisola achatrezada, apontando 48 golos dos 163 que registrou durante o seu percurso no futebol. Mesmo após pendurar as chuteiras, a sua ligação ao Boa Vista permaneceu viva, com Faria a ser lembrado como um símbolo de resiliência e dedicação ao emblema achatrezado. A sua trajetória nos boavisteiros é uma história de superação e lealdade que reflete o espírito batalhador do clube, fazendo de Faria uma figura inesquecível na história recente do futebol português.
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7: Está na altura dos craques mundiais. Muitos destes ícones do futebol mantêm-se ligados ao desporto, seja como comentadores, treinadores ou embaixadores de clubes e marcas. Outros, inclusive, já não estão entre nós. Mas fazemos questão de os recordar aqui na primeira rádio de desporto.
8: Javier Zanetti, conhecido como El Tractor, é uma das lendas imortais do futebol mundial, especialmente pela sua longa e brilhante carreira no Inter de Milão. Nascido em Buenos Aires, Argentina, a 10 de agosto de 1973, Zanetti começou a sua trajetória no futebol argentino jogando pelo Talleres de Remédios da Escalada e mais tarde pelo Banfield, onde chamou a atenção pela sua capacidade física e técnica, jogando tanto como lateral direito como como médio defensivo. A grande virada na sua carreira ocorreu em 1995, quando o Inter de Milão decidiu contratá-lo. Seria o início de uma ligação de quase duas décadas entre Zanetti e o clube italiano, uma história marcada por lealdade, conquistas e uma liderança incontestável. Ao longo de 19 anos defendendo o Inter, o argentino tornou-se o jogador com mais partidas na história do clube, somando mais de 850 jogos. Um dos momentos mais marcantes da sua carreira foi a temporada de 2009-2010, em que o Inter, comandado por José Mourinho, conquistou a Liga dos Campeões pela primeira vez em 45 anos. Zanetti, capitão e líder inquestionável, foi fundamental na caminhada para a Tríplice Coroa, que incluiu também a Série A italiana e a Copa da Itália. A sua capacidade de jogar em várias posições e o seu profissionalismo fizeram dele um dos jogadores mais versáteis e respeitados do futebol mundial. Além dos títulos pelo Inter, Zanetti também teve uma carreira de sucesso pela seleção argentina, disputando mais de 140 jogos ao longo de 17 anos de serviço. Participou em várias edições do Campeonato do Mundo e da Copa América, embora nunca tenha conquistado um grande título internacional com a seleção. No entanto, a sua importância para o futebol argentino nunca foi questionada, sendo uma referência de longevidade e excelência. A carreira de Zanetti também foi marcada pela sua atitude fora de campo. Conhecido pela sua humildade e carisma, criou a Fundação Pupi, uma organização beneficente que ajuda crianças em situação de vulnerabilidade na Argentina. A sua dedicação a causas sociais reforçou a imagem de um jogador que, além de excelente atleta, sempre se preocupou com o bem-estar das comunidades. Quando se aposentou em 2014, aos 40 anos, Zanetti já era uma verdadeira lenda viva. O Inter de Milão decidiu retirar a camisola 4 em sua homenagem, um gesto raro no futebol que demonstra o impacto imenso que teve no clube. Após encerrar a carreira como jogador, continuou ligado ao Inter, assumindo funções diretivas na equipa. Atualmente é vice-presidente dos Nerazzurri, onde continua a contribuir para o desenvolvimento do clube. Em suma, Javier Zanetti é sinónimo de lealdade, liderança e classe, tanto dentro como fora de campo. A sua carreira é um exemplo de como o profissionalismo e a dedicação podem transformar um jogador numa lenda.
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10: Há que dar valor ao que os jogadores fizeram, ao que têm feito, ao caminho que temos percorrido. Depois há que dar valor e agradecer aos adeptos que foram a energia extra, que aqui em casa ajudaram muito. E depois, sabíamos que ia ser até ao fim, sabíamos que a missão não ia acabar hoje.
11: Esta vitória é uma vitória que vale 3 pontos. É uma vitória que demonstra aquilo que é o caráter da equipa. Uma equipa que teve privada de 5 jogadores por suspensão, mais 2 jogadores que estiveram em campo, e é importante frisar, muito condicionados para aquilo que é o aspecto físico.
12: O meu último jogo será contra o Benfica. E conto com o vosso apoio uma última vez. Neste jogo tem um significado tão especial para mim. Despeço-me dos relvados, mas não do futebol. Porque o futebol continuará sempre a fazer parte da minha vida. Obrigado e até já.
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8: O Aston Villa Football Club é um dos clubes mais antigos e tradicionais da Inglaterra, com uma rica história de conquistas nacionais e internacionais. Fundado em 1874, o clube sediado em Birmingham tornou-se um dos criadores da Football League em 1888 e posteriormente da Premier League em 1992. Os Villans, como são carinhosamente chamados, sempre se destacaram no futebol inglês, especialmente no final do século XIX e início do século XX, período em que o clube conquistou a maioria dos seus títulos domésticos. No entanto, o maior destaque na história do Aston Villa vem das suas conquistas europeias, que colocaram o clube no mapa internacional. O auge dessa trajetória ocorreu na temporada de 1981-82, quando o Aston Villa conquistou a Taça dos Clubes Campeões Europeus, a atual Liga dos Campeões. Sob o comando do técnico Tony Barton, o clube surpreendeu ao derrotar o gigante alemão Bayern de Munique por 1-0 na final disputada em Roterdão, com o golo de Peter Witt. O histórico desempenho do jovem guarda-redes Nigel Spink, que entrou em campo logo no início devido a uma lesão do titular, foi crucial para a vitória histórica. Esta conquista colocou o Aston Villa no seleto grupo de clubes ingleses campeões europeus. No ano seguinte, o clube venceu ainda a Supertaça Europeia ao derrotar o Barcelona em 1983. Nessa disputa em dois jogos, o Aston Villa perdeu a primeira partida por 1-0 em Camp Nou, mas conseguiu uma vitória por 3-0 em Villa Park, assegurando o título no agregado de 3-1. Essas conquistas marcaram o ponto mais alto da história internacional do emblema. Além dos títulos europeus, o Aston Villa tem uma longa tradição de sucesso em competições domésticas, tendo vencido a primeira divisão, agora chamada Premier League, por 7 vezes, e conquistando a FA Cup em outras 7 ocasiões, sendo a mais recente em 1957. Esses títulos fazem do Villa um dos clubes mais laureados da Inglaterra, e o Villa Park, o seu estádio desde 1897, é uma das arenas mais emblemáticas do futebol britânico. O clube passou por altos e baixos nas últimas décadas, incluindo despromoções e retornos à elite do futebol inglês, mas a história e as glórias do Aston Villa, especialmente na Europa, onde está de regresso à Liga dos Campeões, permanecem como momentos icónicos na rica trajetória do emblema.
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8: A era de Sir Alex Ferguson à frente do Manchester United entre 1986 e 2013 é ainda uma das mais icónicas da história do futebol. Em quase 3 décadas no comando dos Red Devils, Ferguson transformou um clube que vivia de memórias passadas numa verdadeira potência mundial, conquistando um impressionante número de títulos e consolidando a sua posição como um dos maiores treinadores de todos os tempos. Com um total de 38 troféus, incluindo 13 títulos da Premier League, 2 Ligas dos Campeões e 5 Taças de Inglaterra, Ferguson moldou o Manchester United e deixou um legado incomparável. Quando o escocês chegou ao clube em novembro de 1986, o Manchester United estava longe de ser o gigante europeu que conhecemos hoje. Na altura, o clube enfrentava uma seca de títulos da Liga, que durava desde 1967, e tinha dificuldades em competir com rivais como o Liverpool, que dominava o cenário inglês. Os primeiros anos de Ferguson em Old Trafford foram difíceis e até houve especulações sobre uma possível demissão após resultados decepcionantes, porém o treinador escocês manteve a confiança da direção e a vitória na Taça da Inglaterra em 1990, após um dramático replay contra o Crystal Palace, foi o ponto de viragem que iniciou a construção de uma dinastia. Nos anos seguintes, Ferguson começou a estruturar uma equipa vencedora. Foi pioneiro na aposta em jovens talentos da academia, estratégia que ficaria conhecida pela introdução da famosa classe de 92, que incluía jogadores como David Beckham, Ryan Giggs, Paul Scholes, Gary Neville e Nicky Butt. Estes jovens formariam o núcleo de uma equipa que se tornaria dominante, combinando o seu talento com as contratações criteriosas de Eric Cantona, Roy Keane e Peter Schmeichel. O sucesso não tardou a chegar e em 1993 o United venceu a sua primeira Premier League sob o comando de Ferguson, pondo fim a um jejum de 26 anos. A década de 1990 foi marcada pelo domínio doméstico dos Red Devils, com Ferguson a guiar o clube a 6 títulos da Premier League, 4 Taças de Inglaterra e, em 1999, à glória europeia com a conquista da Liga dos Campeões. O ano de 99 foi particularmente especial, já que o United conseguiu o inédito treble, vencendo a Premier League, a Taça de Inglaterra e, para além do título de campeão europeu, num feito nunca antes realizado por um clube inglês. A final da Liga dos Campeões em Camp Nou contra o Bayern de Munique foi um dos momentos mais dramáticos da história do futebol. Perdendo por 1-0 até aos 90 minutos, o United virou o jogo nos descontos com golos de Teddy Sheringham e Ole Gunnar Solskjaer, selando uma vitória épica por 2-1. Ferguson continuou a evoluir a equipa ao longo dos anos, mostrando uma capacidade notável para se adaptar às mudanças no futebol. No início dos anos 2000, com a saída de jogadores-chave como Beckham e a reforma de outros veteranos, Ferguson renovou a equipa com contratações que voltariam a colocar o United no topo. Nomes como Cristiano Ronaldo, Wayne Rooney e Nemanja Vidic desempenharam papéis cruciais na segunda era dourada do clube, que culminou em mais uma conquista da Liga dos Campeões em 2008, numa final histórica contra o Chelsea em Moscovo, decidida nos penaltis. O United de Ferguson estabeleceu-se como um dos clubes mais temidos da Europa, ganhando a Premier League repetidamente e acumulando troféus nacionais e internacionais. A capacidade dos escoceses para gerir egos, desenvolver jovens jogadores e tirar o melhor dos seus plantéis, independentemente das mudanças, fez dele uma figura única no desporto. Além disso, a sua rivalidade com treinadores como Arsène Wenger, do Arsenal, e José Mourinho, do Chelsea, adicionou ainda mais drama à Premier League. A longevidade de Ferguson no cargo foi acompanhada por um espírito competitivo inabalável e uma busca constante pela excelência. A vitória na Premier League de 2013, a última da sua carreira, foi um final adequado para uma trajetória de sucesso. Após anunciar a sua retirada no final dessa época, Ferguson deixou o United com 13 títulos da Premier League, um recorde que provavelmente permanecerá por muitos anos. A sua última época foi marcada pela liderança de Robin Van Persie, cuja contratação em 2012 foi um golpe estratégico que garantiu o título com facilidade. Quando Ferguson se despediu em 2013, o futebol inglês perdeu uma das suas figuras mais icónicas e o Manchester United entrou numa nova era sem o líder que os guiara durante quase 3 décadas. O impacto de Ferguson vai muito além dos títulos, moldou a identidade do clube, desenvolveu uma cultura de vitória e foi o arquiteto de algumas das equipas mais emocionantes da história do futebol mundial. O seu legado em Old Trafford permanece intacto e o seu nome será sempre sinónimo de sucesso no Manchester United e no futebol global.
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8: Perfil do jogador. Amin Harit, nascido a 18 de junho de 1997 em Pontoise, França, é um futebolista internacional marroquino que joga como médio ofensivo no Olympique de Marselha. Conhecido pela sua habilidade técnica, criatividade e capacidade de drible, Harit tem-se destacado pela sua versatilidade em campo, conseguindo atuar tanto no centro como nas alas. Harit começou a sua formação no Nantes, clube onde fez a sua estreia profissional em 2016. As suas exibições impressionaram desde cedo, o que lhe valeu uma transferência para o Schalke 04 em 2017, onde rapidamente se afirmou como uma das principais figuras da equipa na Bundesliga. Durante o seu tempo na Alemanha, destacou-se pela sua capacidade de quebrar linhas defensivas e pela inteligência no último passe. Em 2021 foi emprestado ao Marselha, onde encontrou um novo impulso na sua carreira, tornando-se uma peça-chave no esquema da equipa. Internacionalmente, Harit escolheu representar Marrocos, país de origem dos seus pais, e participou em várias competições importantes, incluindo a Taça das Nações Africanas.
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14: É meia-noite e 58 minutos.
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0: O Sporting Lisboa e Benfica empatou esta segunda-feira frente ao Sporting Clube de Braga no Estádio da Luz. Na duas bolas, perdeu assim o segundo lugar do campeonato para o Sporting, ficando agora dependente de um deslize leonino na 34ª e última jornada. Depois de uma na primeira parte sem golos, mas marcada por várias oportunidades e decisões polémicas de arbitragem, o encontro ganhou emoção logo no arranque da segunda metade. Rafa Silva colocou o Benfica em vantagem aos 36 minutos, mas Paulo Victor respondeu praticamente de imediato e restabeleceu a igualdade. Nas águias continuaram à procura do triunfo. Ainda viram um golo de Vangelis Pavlidis ser anulado pelo VAR, que detectou que na bola saiu antes do cruzamento de Sheldrup. No Benfica arriscou tudo na reta final, mas acabou surpreendido aos 88 minutos, quando Gorbi marcou para no Sporting Clube de Braga e deu um autêntico banho de água gelada aos adeptos benfiquistas. Já nos descontos, Pavlidis converteu uma grande penalidade e evitou assim a derrota encarnada, fixando o resultado final em empate a duas bolas. No final deste jogo, o técnico do Benfica, José Mourinho, enalteceu um bom jogo da equipa do Benfica.